desenvolver. Depois de tudo isso, nós vamos crescendo, e aí, por conta das vivências, de todas as nossas experiências, da persona, aí essas funções vão se encaixando e vamos ver qual vai ser aquela que vai predominar na minha forma de ser. Então, na nossa caixa, aqui dentro tem uma cadeira, e aí vamos imaginar que se tirou essa cadeira, uma cadeira muito bonita, acolchoada, com tecido, né, especial, bordado. Então, aqueles que são sensação, vão dizer, ah, uma cadeira, né, e aí já vão sentar na cadeira, aquela coisa. Quem é pensamento provavelmente vai ficar pensando, mas por que trouxeram essa cadeira para cá? Qual a intenção que está por detrás dessa cadeira? Vê seus pensamentos. O sentimento vai dizer, mas que linda essa cadeira, que coisa mais fofa, é a fofinha, vai pegar, vai sentir, o sensação vai passar a mão lá no tecido, vai ver se é seda, se é veludo. O intuição vai ficar perguntando, mas quem será que já sentou nessa cadeira? Que século? Será que alguma rainha, algum rei? E vai ficar, nem vai perceber qual é a cor da cadeira, provavelmente, quando a cadeira for embora, né? E aí nós vamos percebendo a diferença e provavelmente a manifestação diferenciada das emoções e também dos sentimentos, justamente por conta da minha forma de perceber o mundo e como a minha energia psíquica é direcionada para o mundo. Se ela for direcionada de forma extrovertida, eu vou perceber tudo primeiramente no objeto. Se ela for introvertida, tudo vai se referir sempre a mim. Então, aquela cadeira não é apenas uma cadeira para o introvertido. Precisa saber se dentro de mim existe alguma referência que me diga se aquela cadeira é interessante ou não. O extrovertido senta na cadeira, sem nenhuma preocupação, né? Para o sentimento, então, nós vamos percebendo que as minhas experiências, por isso que nós dizemos que se você está em um grupo, e esse grupo, vamos imaginar um tribunal de um juiz, e aí as testemunhas oculares. É muito provável que 5 pessoas que tenham assistido a mesma situação narrem de forma diferente. Justamente por conta disso. Porque o sentimento vai trazer toda a dramaticidade da cena. Uma intuição vai deixar todos os detalhes passar. O sensação vai te contar todos os detalhes com riqueza mesmo, né? É capaz de saber até a marca do perfume que a pessoa usava. O pensamento vai trazer todas as intenções que estavam ali, provavelmente por detrás da atitude de cada pessoa. Então, com isso, nós já temos a riqueza, né, que somos. Então, Joana vai chamando a atenção principalmente para a função intuição, né? Diante dessas funções, como eu falei para vocês, no nosso próprio desenvolvimento, a mentora chama a atenção que, analisando a função da intuição proposta por Jung, somos, entretanto, de parecer que a mesma procede do self, como percepção que abre as portas da paranormalidade para a aquisição dos conhecimentos que independem do sentimento, do pensamento e da sensação. E é interessante que os pós-junguianos, no caso Marie-Louise von Franz, quando ela analisa a intuição em todas as suas análises que ela vai fazer, ela chama muito a atenção dessa função, porque é uma função que não parece depender só da consciência. E ela vai chamar a atenção como a intuição precisa de um olhar mais profundo que vá além da consciência. Né? E aí a mentora já traz isso, né, para nós, confirmando que a intuição procede do self. Então são aqueles insights que nós temos em muitos momentos. E pode não parecer tão importante no nosso processo, no nosso desenvolvimento psíquico, mas a intuição, ela é fundamental no nosso processo de crescimento. Porque quando temos esse insight intuitivo, essa conexão com o self, muitas vezes nós temos respostas que a própria consciência, ou seja, o ego, não consegue abarcar. Então, aqueles momentos, e aí nós chamamos a atenção da importância da meditação, né, daquele momento de silêncio exterior e também de um silêncio interior, de uma conversa profunda consigo mesmo,
né, de todas aquelas perguntas que nós fazemos, porque é nesse processo de conexão comigo, consciente inicialmente, que a minha própria psique pode me mandar uma resposta, um símbolo, que é como aparece nos sonhos às vezes. É interessante um caso de um homem, um empresário, e ele era uma pessoa muito pobre, e que ele era tipo intuitivo. Então, ele tem uma visão extremamente aguçada para as coisas que vão dar certo. E esse homem, então, conseguiu, de uma situação simples, transformar aquilo em uma grande riqueza e se tornou um grande milionário. Com o passar do tempo, esse homem que estava com a sua função, intuição, sendo usada o tempo todo para o sucesso profissional, tem como oposto a si a sensação, né? Então, ele não estava usando muito a sensação. E esse homem tem um sonho. E nesse sonho, ele encontra um homem vestido todo esfarrapado. E esse homem olha para ele e diz assim, ele começa a ter uma doença, um sintoma físico, e esse homem olha para ele e diz assim, olha, tem uma forma de você não adoecer mais. Você precisa entrar em contato comigo. E ele não entendia o que era esse entrar em contato comigo. E esse sonho persistia e a doença aumentava, os sintomas aumentavam. Certa noite, ele no sonho pergunta a esse homem esfarrapado, como eu posso entrar em contato com você? E o homem diz, você precisa comprar um cavalo. E aí, a história é longa, o que a gente vai perceber aí é que este homem que se deixa entrar em contato, né, com esse sinal, essa função intuição que vai aparecer também em seu sonho, mesmo sendo a sua função superior, ele vai viver agora aquilo que estava na sua sombra, que é o oposto, a sensação. Ele vai entrar em contato com a natureza, ele vai andar na rua descalço, ele vai entrar em contato com as plantas, ele vai construir uma casa num lugar com a natureza pura, ele vai andar simples. E aí a gente começa a perceber a sombra sendo trabalhada e a doença sanada. Porque ele se permitiu ouvir a voz interior. Então a intuição, ela tem que ser, em muitos momentos da nossa vida, atendida e seguida. Porque ela aponta para aquilo que a minha consciência não consegue perceber. Bem, então Joana, ela vai trazer que as funções psíquicas devem constituir um todo harmônico sem predominância de alguma em detrimento de outra, proporcionando amadurecimento, portanto, a plena realização da consciência. Por que ela vai trazer a proposta de uma harmonia? Porque é justamente a partir disso que nós vamos vivendo, como sempre, a proposta do equilíbrio. Então, esse todo harmônico que somos também vai se apresentar nas nossas funções. Então, se a minha função principal é o pensamento, eu preciso entrar em contato com o sentimento que está na sombra, no inconsciente. Mesmo sabendo que as outras duas funções, elas não ficam sem uso. Na verdade, elas vão usar o que Jung chama de função auxiliar. Então, de vez em quando, um exemplo, se eu sou sensação, de vez em quando eu estou usando o meu pensamento e o meu sentimento. Mas a minha intuição fica lá o tempo todo sendo a função que se encontra na sombra. Então, a proposta da mentora é justamente que possamos harmonizar. Porque a partir do momento em que eu entro em uma harmonia, né, das minhas funções, eu também entro em um contato mais profundo com o eu que sou, com as minhas emoções e também com os meus sentimentos. Então, essa é a proposta para que a gente possa, de fato, começar a compreender não só a pessoa ou o indivíduo que sou, mas que agora, a partir de agora, eu também possa perceber que a minha relação com o outro, ela vai ser diferenciada, porque o outro é um ser realmente diferente de mim, que sente, que pensa, que intui completamente diferente de mim. E para isso, quando eu me compreendo, quando eu me aceito, quando eu me percebo,
eu também favoreço que a minha relação com o outro se torne uma relação mais profunda e mais verdadeira. Até a nossa próxima aula.

0: Nossa, muito boa noite, seja bem-vindo. Nós estamos em mais um Evangelho no Lar, o que nos enche o coração de alegria. Portanto, seja abraçado virtualmente por todos nós, que estamos agora nos reunindo para que possamos beber dessa fonte cristalina, né? Que é o Evangelho segundo o Espiritismo. Hoje nós trataremos do item Motivos para a Resignação, e você é nosso convidado, né? Estou aqui acompanhado do Douglas. E eu vou fazer agora a descrição da nossa tela. Então, nós estamos em duas telas. Eu sou André Carlos, estou na tela da esquerda. Eu sou um homem de pele branca, de cabelo claro, olhos claros. Estou usando uma camiseta vermelha e ao fundo eu tenho uma estante com livros e quadros. Do meu lado direito eu tenho Douglas, que é um homem moreno claro, de cabelo grisalho. Está usando uma camiseta branca. E um fone de arco, tipo arco. E usando óculos também, o meu amigo e companheiro de evangelho, Douglas. Ao fundo tem uma parede em branca, de cor branca. Então sejam bem-vindos e para iniciar esse evangelho nós vamos começar com uma prece para que a gente possa encher o nosso coração de alegria, né? E podermos iniciar o nosso evangelho com o clima psíquico adequado para que a gente possa receber essa lição tão importante e imperecível que verte do Evangelho. Douglas, tu faria prece para nós, meu amigo?
1: Ah, com muito prazer, meu irmão. Mestre amado Jesus, mais uma vez, Senhor, te buscamos para o nosso Evangelho. Que tu estejas conosco, Senhor, nesta hora. Que possamos tecer comentários sob o teu amparo, que a tua mensagem fortaleça as nossas ações, fortaleça a nossa fé. Que os ensinamentos trazidos nesta noite possam ser assimilados, Senhor, e que possamos colocá-lo em prática na nossa vida, no nosso dia a dia. Que esse Evangelho, Senhor, seja um ponto de luz a iluminar o caminho de todos nós que aqui estamos, nesse universo virtual, nessa internet, onde a tua mensagem alcança todos os lares e preenche com energias renovadoras. Obrigado, Jesus, e que a tua paz, que as tuas bênçãos estejam conosco nesse estudo.
0: Então, com essa harmonia, nós iniciamos, então, este evangelho, que é Motivos de Resignação. Vamos adentrar no texto para compreender um pouquinho mais o que nos fala o evangelho nesse capítulo 5, né? Nós não escolhemos esse capítulo aleatoriamente, porque estamos passando, na verdade, por uma provação coletiva. Nós elegemos esse capítulo, que é um capítulo que traz consolação, que traz paz ao nosso coração. Então, querido amigo que está nos assistindo, quando faltar, né, aquele conforto, aquela mão amiga, aquele ombro amigo, o Evangelho no capítulo 5 das Bem-aventuranças é realmente aquele ombro amigo que nos ajuda a superar qualquer desafio na vida. Então, deixamos aqui a indicação de leitura e iniciamos a leitura do Motivos de Resignação com Douglas.
1: Vamos lá. Motivos de Resignação é no capítulo 5 do Evangelho segundo o Espiritismo e é o item 12. Pelas palavras, bem-aventurados os aflitos, pois eles serão consolados, Jesus indica ao mesmo tempo a compensação que aguarda aqueles que sofrem e a resignação que nos faz bendizer o sofrimento como prelúdio da cura. Essas palavras podem ainda ser traduzidas assim: deveis considerar-vos felizes por sofrer, pois as vossas dores terrenas são uma dívida de vossas faltas passadas, e essas dores, suportadas pacientemente na terra, vos poupam séculos de sofrimento na vida futura. Deveis, portanto, estar felizes por Deus ter reduzido vossas dívidas, permitindo-vos quitá-las no presente, o que vos assegura a tranquilidade para o futuro. O homem que sofre se assemelha a um devedor que deve grande soma a quem o credor dissesse: se me pagares hoje, mesmo a centésima parte, darei quitação de todo o resto e ficarás livre. Se não o fizerdes, vou perseguir-te até que tenhas pagado o último centavo. O devedor não estaria mais feliz de suportar todo tipo de privação para se libertar da dívida, pagando apenas a centésima parte dela? Em vez de lamentar-se de seu credor, não lhe agradeceria? Este é o sentido das palavras: bem-aventurados os aflitos, pois eles serão consolados. Eles são felizes porque pagam suas dívidas e porque, depois da quitação, estarão livres. Mas se, ao procurar quitá-las de um lado, de outro se endividarem, nunca se tornarão livres. Ora, cada nova falta aumenta a dívida, pois não há uma só falta, qualquer que seja, que não traga consigo a punição necessária e inevitável. Se não for hoje, será amanhã. Se não for nessa vida, será na outra. Entre essas faltas, é preciso colocar em primeiro lugar a ausência de submissão à vontade de Deus. Então, se lamentamos nas aflições, se não as aceitamos com resignação e como algo que merecemos, se acusamos a Deus de injusto, contraímos uma nova dívida, que nos fará perder os benefícios do sofrimento. Eis porque será necessário recomeçar como se pagássemos a conta a um credor que nos atormenta, ao mesmo tempo que pedimos novos empréstimos. Com a sua entrada no mundo dos espíritos, o homem é semelhante ao trabalhador que se apresenta para o dia do pagamento. A uns, o empregador dirá: aqui está a paga por vossa jornada de trabalho. A outros, os felizes da terra, aqueles que terão vivido na ociosidade, que puseram a sua felicidade na satisfação do amor próprio e nas alegrias mundanas, ele dirá: para vós, nada será pago, pois haveis recebido vosso salário na terra. Ide e recomeçai a vossa tarefa.
0: Vejam, queridos, aqui já tem muitas reflexões que podemos fazer em diálogo, né? Buscando esse diálogo com o Evangelho, principalmente nessa questão dessa comparação, né? Dívida, pagar a dívida. Será que qualquer um de nós que está aqui reencarnado pode pretestar, né? Ou alegar que não tem nenhuma dívida? Todos nós temos as nossas dívidas, mas ao mesmo tempo também recebemos condições de trabalho. Ao mesmo tempo nós também recebemos condições de desenvolvimento e nós recebemos possibilidades. Quantas possibilidades nós temos? E agora que nós estamos iniciando o ano, vamos pensar, queridos amigos, nós temos 365 possibilidades. Já passaram alguns dias, né? Já passaram 4 possibilidades, ou melhor, 3, que já estamos no dia 3, né? Mas temos ainda 362 possibilidades que Deus nos oferta. Ou seja, cada dia é um amanhecer, assim como a imagem que está ilustrando aqui a live hoje. A cada amanhecer e a cada entardecer, nós temos um ciclo que nos possibilita construções. E eu penso que olhar para as coisas do plano espiritual é justamente nós afinarmos esse olhar para aquilo que verdadeiramente é prioritário, para as coisas que realmente vão significar para o nosso coração, vão significar na nossa jornada como ser imortal. Tantas coisas nós vamos fazendo muitas vezes no modo automático, e é necessário, tanto no início do ano quanto em todos os dias do ano, nós começarmos a passar por uma revisão desses procedimentos, do que a gente faz, para que a gente possa se ajustar a essa lei maior, né? Mas o Evangelho hoje nos convida a motivos de resignação. O que tu pensa, Douglas, sobre essa questão que envolve a resignação humana, né? Veja a beleza do Evangelho, a beleza desse item que nos traz luz no reconhecimento das nossas forças interiores, né? Uma delas é a resignação. Como podemos ser mais resignados? Traga suas impressões, amigo.
1: Olha, o que eu descobri quando eu conheci o Espiritismo me trouxe muita, muita serenidade e muita tranquilidade em saber que Deus está no comando de nossas vidas. E quando Jesus falou que o nosso Pai, Deus não quer destruir a raça humana, Ele quer simplesmente que nós nos transformemos, nos tornemos pessoas melhores. Então, na verdade, a nossa caminhada é em busca de sermos cada vez mais seres melhores. Um dia, todos nós nos tornaremos anjos. Essa lição, ela mostra para a gente que por mais que tenhamos contraído uma dívida, por termos nos equivocados em algumas atitudes, em ações que não foram muito felizes, essas ações do passado, elas não serão resgatadas e pagas na mesma moeda, no olho por olho, dente por dente, como era concebido lá no tempo de Jesus pelos hebreus. Não é isso. Nós iremos nos transformar, assumiremos uma postura nova, uma atitude nova. E isso é o desejo do Pai, é o desejo do Criador. Por mais que eu tenha me equivocado por 300 anos de iniquidades, de ações ruins, de práticas nefastas, não significa que eu irei ter que passar 300 anos para resgatar as minhas faltas. Não. O que Deus espera é o nosso aprendizado, a nossa transformação, a nossa renovação, a nossa atitude positiva diante da vida, a nossa parcela como co-criadores, como trabalhadores do bem. E isso, meu amigo, se traduz quando ele traz essa mensagem no Evangelho, dizendo, olha, se tu pagares um décimo da tua dívida, se tu pagares um centésimo da tua dívida, se tu verdadeiramente estiveres arrependido do que fizeres no passado e assumires o comportamento novo, eu darei a tua dívida como quitada. Então, olha que maravilha. Olha, é o bem que nos leva gradativamente a amar como Jesus falou. Então, essa é a lição. Aqueles que estão passando por dificuldades, e quem não está passando por dificuldades neste planeta, nós, todos nós, cada um a seu tempo, ao seu modo, passa por dificuldades, passa por desafios. Mas o que Deus espera de nós é a nossa mudança íntima, a nossa transformação. Então, bem-aventurados os aflitos, porque Deus, olha, está do nosso lado.
0: Com certeza, esse capítulo realmente não foi escolhido, né, pela equipe aqui por acaso, porque todos nós, de alguma forma, num nível maior ou num nível menor, nós passamos por muitas aflições, né? E se você está com dificuldade, né? Você que está nos ouvindo está com muita dificuldade emocional, eu gostaria de deixar três indicações, tá, querido amigo ou amiga, que está passando por um momento de muita tristeza, de depressão, que está pensando em tirar a sua vida. Não faça isso. A sua vida é o bem mais precioso que você tem. E nós temos três indicações que vão ajudar muito a você superar esse momento tão difícil. Então, do fundo do nosso coração, o nosso desejo é que você busque ajuda. E existe o CVV, que é uma escuta empática, uma escuta amiga, que vai ouvir você pelo canal 188, né? O 188, você pode ligar de qualquer local do Brasil e poder ter acesso a essa escuta amiga, né? Essa escuta que vai te ajudar. Outro ponto que eu gostaria de deixar também é o centro espírita. Alguns centros espíritas estão com a escuta fraterna pela internet, então você pode acessar, ou talvez também presencial. Então esse é um momento, se você está passando por uma dificuldade, não quer sair de casa, você pode acessar a escuta fraterna de vários canais, né, de vários centros espíritas que estão atendendo pelo WhatsApp, por canais na internet. E eu gostaria de deixar aqui o caso, que é o caso da FEAL, da Federação Espírita André Luiz. E o caso são atendentes fraternos capacitados dos centros espíritas que vão atender você. Uma terceira indicação é o projeto Escutatória. É um projeto maravilhoso. Até a Sinara, que faz parte da equipe do Evangelho, ela também participa do projeto Escutatória. E também é uma escuta empática, uma escuta amiga, que vai dar esse apoio emocional no momento difícil que você está passando. Se você está passando por essa dificuldade, não fique calado. A melhor forma é você falar, é você buscar o auxílio, é você abrir o seu coração, né? Então nós aqui desejamos que você passe por essa dificuldade, você que está passando por essa dificuldade, assim como todos nós passamos por episódios que são hora de alegria, hora de tristeza. E por vezes essa tristeza ela pode se aprofundar, ela pode ser uma tristeza mais profunda. E talvez você necessite desse auxílio. Assim como eu busquei no passado e realmente transformou a minha vida. Porque hoje eu tenho condições de estar seguindo a minha vida com maior entusiasmo, com maior alegria. Mas eu passei por momentos de dificuldade e busquei o auxílio no momento que preciso. E é claro, não podemos esquecer de falar, né, que também o auxílio terapêutico irá ajudar. Então se você está passando por um momento de dificuldade, busque o auxílio terapêutico também, que vai ser uma forma que você vai encontrar para também conseguir resistir, né? E nós estamos falando de motivos de resignação, não é por acaso. Porque em momentos de prova coletiva, todos nós somos convidados a ter um olhar diferente para a vida, né? Nós fomos provados coletivamente com o que estamos passando na atualidade. E o nosso coração, ele acaba entristecendo também. Como a gente pode sobrepujar esses momentos de dificuldade? Nada melhor do que nós instaurarmos o Evangelho no lar. O Evangelho no lar é uma fonte de luz que irá modificar os nossos pensamentos, principalmente porque muitos dos nossos sofrimentos, e o Douglas está aqui para me ajudar, né, Douglas? Muitos dos nossos sofrimentos estão aqui, né? Eles se instauram nos nossos pensamentos e eles, de alguma forma, eles querem ficar aí. E a gente tem que fazer uma força, né? A gente tem que ser resignado a ponto de se vincular a boas notícias, a pensamentos que nos inspiram e principalmente a literatura que edifica. E aí falamos do Evangelho segundo o Espiritismo. Eu convido você que está nos assistindo a compartilhar. Compartilhe esse vídeo para que mais pessoas possam ter acesso a essas informações. E assim a gente faz uma rede de amigos, né, que se vincula à luz redentora do Evangelho. Comente também sua cidade, você que está aí no chat, pode colocar sua cidade, comente o local de onde você está falando, porque tudo isso vai enriquecendo esse encontro tão maravilhoso com o Cristo através dessa live. Então, Douglas, fala um pouquinho para nós do projeto Escutatória, isso de uma maneira bem breve, né? Porque a gente sabe que é muito importante nesse momento as pessoas buscarem um auxílio, né? Como é que é o projeto Escutatória?
1: Olha, é impressionante como as ações do projeto Escutatória estão ajudando e ajudaram bastante durante esse período onde as casas religiosas, como tantos outros locais, foram fechados. E muitas pessoas se viram realmente confinadas dentro de casa, sem ter com quem conversar. Então, a ideia do projeto Escutatória, ela surgiu com o objetivo de ir à praça, ir ao espaço público, a uma orla, uma cadeirinha para que alguém sente, e ali vai ter alguém para escutar. Estou aqui para lhe escutar. É uma escuta empática. Não é um aconselhamento, não é uma terapia, não é um trabalho de um terapeuta, de um psicólogo, não é isso. É um irmão que quer escutar você. E você vai poder abrir o seu coração e ele vai estar ali para te ouvir. Simplesmente te escutar. Se for o caso, até chorar com você, porque às vezes as dores são muito intensas. E nós sentimos essa energia, essa emoção. Mas sabe dizer que estou aqui do teu lado, estou aqui para te escutar. nós, dentro do trabalho do escutatória, não existe uma relação religiosa, não pertence a uma religião. São várias pessoas de várias religiões que fazem esse trabalho. E muitas vezes o simples fato da gente, olha, desabafar, como a gente fala, colocar para fora, falar, e sim, e pode surgir até dentro daquele diálogo que vai acontecer, onde a gente está escutando, de quem sabe surgir ali um motivo de alegria, um olhar diferente, uma percepção diferente, para dar fôlego, para dar ânimo para esses nossos irmãos, que como todos nós, passamos por dificuldades. A vida ela é feita de momentos de alegria e de momentos de tristeza. Isso é viver. Então, nós temos, olha, inúmeras situações e nós vamos vivenciá-las, cada um a seu tempo, cada um do seu jeito. Agora, o mais importante é estarmos, digamos assim, fortalecidos para passar pelas dificuldades. E às vezes a gente percebe que algum colega nosso, algum amigo, ele não está fortalecido, ele está fragilizado. E a ideia, como o André estava lembrando, é a gente, olha, fortalecer a nossa fé, a nossa esperança, é termos em mente que esse momento turbulento, chuvoso, essa tempestade, ela vai parar. Ela vai parar, sim. E é necessário a gente buscar esses elementos. Como o André bem lembrou, procure alguém para conversar, procure alguém de confiança, procure uma ajuda terapêutica, procure o CVV, vá no Instagram e pesquise lá, projeto escutatória, tem um telefone para fazer contato, tem um e-mail para fazer contato, converse com alguém, escute a opinião de alguém, mas não desista. A lição que a gente estava lendo de motivos de resignação, ela mostra exatamente que, olha, a revolta não vai ajudar. Ficar brigando com a situação não vai ajudar. É necessário a gente buscar uma atitude nova, um comportamento novo para obter um resultado novo. Se até então as nossas ações, as nossas atitudes não nos trouxeram alegria, paz, serenidade, precisamos mudar as nossas ações, as nossas atitudes para termos um resultado diferente. Vamos confiar no amparo divino. Vamos buscar essas energias. Vamos buscar uma boa companhia, um bom livro, uma boa música, uma boa palestra. Olha que coisa maravilhosa. A gente está no Evangelho na internet. Vamos buscar, tem muita coisa boa para a gente ouvir, para, olha, vamos encher o nosso coração e a nossa vida de motivos de alegria, motivos de resignação.
0: Como espíritos reencarnados que somos, as nossas emoções, por vezes, elas acabam tomando conta do nosso pensar e do nosso agir, né? Então pensemos, queridos amigos, quais são as saídas para que a gente possa ter maior equilíbrio emocional, para que a gente possa desenvolver essa tão falada inteligência emocional, né? A gente pode se utilizar de recursos como a boa música, e é claro que estou falando da boa música, né? Que nos deixa elevados, e aqui eu gostaria de citar, dentre as músicas que elevam, a música espírita, que nos traz calma, nos traz uma nova forma de organizar os nossos pensamentos, como aquele paliativo que precisamos, por vezes, para que o nosso coração se sinta em paz. Então, a música espírita, e eu sou suspeito por falar, porque eu sou apaixonado pela música espírita, eu gosto muito, estou muito ligado à música espírita, e ela realmente, ela foi um auxílio terapêutico importantíssimo na minha vida, no momento que eu passei por uma depressão profunda. Ela me tirou. Me resgatou, né? A música espírita, hoje, em gratidão a ela, eu falo abertamente com o meu coração cheio de esperança do recurso terapêutico que é a música espírita e está ao nosso alcance. Hoje, qualquer pessoa, né? Ou a maioria das pessoas, tem acesso ao YouTube, tem acesso ao Spotify. Gente, no Spotify o que tem de música espírita? Eu vou deixar para vocês algumas indicações lá. Lá no Spotify você entra, tem o Sérgio Santos, tem Escolhas de Luz, tem Sementes do Amor, tem muitas, assim, elas que me ocorreram na mente agora, né, que são artistas espíritas, né? Escolhas de Luz, tem Toques de Luz, aí da Paraíba também, que eu adoro muito. Eles estão no Spotify hoje, então, em qualquer lugar que você estiver, tendo um celular, você tem à disposição também a música espírita. Não somente no YouTube, mas também em outros meios, em outros aplicativos. Vamos usufruir, vamos fazer parte. Quanto mais a gente escuta, quanto mais a gente acessa esses conteúdos, mais esses conteúdos eles se tornam relevantes nessas redes. E aí, mais pessoas têm o acesso, mais pessoas conhecem. Assim como também esse trabalho que é realizado pela Web Rádio Amigo Espiritual aqui de São Borja, com a colaboração também da Ediluz, o Douglas é do canal da Ediluz, em Pernambuco, que está recebendo esse sinal, dentre outros parceiros que eu gostaria de citá-los, mas vou citar no final dessa live. São muitos locais que estão recebendo essa comunicação, que tem a finalidade, se não, de que a gente consiga se ligar à boa mensagem. Então, quanto mais nós compartilharmos, quanto mais nós buscarmos essa interação através da internet, mais o Espiritismo ele está em destaque, né? Nós não estamos aqui de maneira alguma querendo exaltar a personalidade, mas sim aquilo que é o motivo da nossa alegria, que é estar vinculado ao Espiritismo. Uma vez, agora eu recordo do Divaldo, viu, Douglas? O Divaldo falava, uma vez perguntaram para o Divaldo quais são os momentos que ele mais experimenta alegria. E eu fiquei pensando, né, poxa vida, qual é que vai ser a resposta? Teve um lapso de tempo aí que me permitiu pensar, disse, mas o que, que o Divaldo deve experimentar de alegria? Já que ele está ligado aos espíritos superiores, né, num trabalho de doação, de amor pela humanidade. E aí eu fiquei pensando, qual é o momento que ele mais experimenta alegria? E ele falou com muita naturalidade e não deu muito espaço para a resposta. Ou seja, ele falou pontualmente, ele falou assim, ó, eu experimento alegria quando estou a serviço da doutrina espírita. E ponto. Não falou mais nada, sabe? Me chocou, porque eu pensava... A serviço do bem, né? Olha que coisa boa, né? Então, se você está passando por um momento difícil, e é natural que isso aconteça, nesse momento tão desafiador para todos nós, como é desafiador o momento, busque, né, alegria no sorriso do outro. Busque alegria no auxílio. Busque alegria em algum trabalho assistencial, busque fazer alguma coisa que é possível, que está em suas mãos. Porque a gente sabe que nem sempre é a caridade material que é a mais importante para o espírito já sabe disso, né? Já deveríamos saber disso, que o mais importante é a nossa doação pessoal na direção de tornar as pessoas mais felizes. Não há felicidade senão aquela que a gente constrói pela felicidade do outro. Né? Então o outro é uma ponte para a minha felicidade e isso pode ser construída todo dia. E nós falamos aqui de resignação, né? Vamos nos resignar que esse ano de 2021 ele seja pelo menos alguns minutos por dia, que ele seja motivo, né, de doação, que a gente consiga encontrar motivos de doação nessas 362 oportunidades que nós temos pela frente ainda. Douglas, nós falamos um pouquinho sobre a resignação aqui, o Evangelho traz algumas figuras maravilhosas, né? Como é que tu enxerga essa questão que envolve, né, os nossos sofrimentos e quais são as saídas que o Evangelho aponta para a gente conseguir superar, né, esses momentos de dificuldade? Na tua visão, querido amigo.
1: Amigo, não é na minha visão, não. É na visão dos benfeitores, dos iluminados. Eu sou um pequenino, mas eles falam que a oração é o melhor remédio. Quando você não tiver outros recursos, ore, procure essa canalização direta. Você não precisa de intermediários, não. É você elevando o seu pensamento ao Criador, a Jesus. Jesus, me ajuda, me dá bom ânimo, me dá coragem, me dá força. Mas a gente precisa, amigo, lembrar de tudo que a gente aprendeu lendo as mensagens, os livros maravilhosos. A mensagem de Jesus, ela é cristalina. E os benfeitores ainda nos ajudaram, trazendo tudo mastigadinho. Quando Jesus diz, olha, faz por ti, que o céu te ajudará. Ele está deixando claro que nós temos que fazer a nossa parte. André, você falando da música. André, eu também eu adoro música. Amigo, já é conhecido o trabalho com música erudita para fazer com que flores cresçam e fiquem mais viçosas, mais bonitas. As vacas produzem mais leite. Os bebês dormem melhores. As enfermarias dos hospitais têm menos problemas e as pessoas ficam menos tempo. Cirurgias, médicos e cirurgiões que colocam música erudita, eles falam que a cirurgia é mais tranquila. O poder da música. Mas aí, amigo, o que está por trás da música? A energia, aquelas sensações boas que são transmitidas. Mas nem sempre é isso que a música transmite. André, amigo, você já ouviu falar em Masaru Emoto? Você já ouviu falar no documentário A Mensagem da Água? Olha, fica aí um convite aí para os nossos internautas pesquisarem na internet A Mensagem da Água, Masaru Emoto. E de forma assim, bem reducionista, simplificando, ele pegou frascos com água, uma água pura, e expôs essa água a uma música erudita, e depois ele fazia exatamente a coleta de flocos dessa água, água congelada a uma temperatura muito baixa, e ela formava cristais belíssimos. Ao contrário, quando era uma música ruidosa, barulhenta, desagradável, com xingamentos, com agressões verbais, não formava um cristal, formava uma forma distorcida. A mesma coisa acontecia quando esse frasquinho recebia palavras de esperança, de fé, de paz, palavras boas, ou quando recebia palavras desagradáveis. Então, amigo, nós aprendemos que tudo é energia. Tudo é energia e nós vamos canalizar com as energias que estivermos vinculados. Nós precisamos mudar a nossa frequência. Eu preciso sintonizar um canal melhor, um canal com notícias, com mensagens que me levem ao astral, que me façam sorrir, que me façam crescer, aprender, esperançar e continuar a minha caminhada. Eu preciso me aproximar de pessoas que me coloquem para cima, porque infelizmente existem algumas pessoas que são tóxicas, que no lugar de nos ajudar, nos dar ânimo, vão nos empurrar mais e mais para baixo. Nós precisamos mudar a nossa sintonia, crescermos, porque não basta ter a resignação e ficar passivamente. Não, é um movimento. Eu reconheço que eu estou passando por dificuldade, não é por acaso, porque Deus é justo, mas eu sei que se eu mudar o meu comportamento, reconhecendo que eu tenho que extrair um aprendizado disso que eu estou passando, essa situação vai deixar uma lição boa e eu vou continuar a minha caminhada. Amigos, nós temos um tesouro nas mãos e agora nós temos um tesouro na internet. Olha só que maravilha. Um evangelho para a gente escutar e a gente depois pegar o evangelho. Eu vou ler essa lição todo dia de novo. Eu quero ver o capítulo todo agora. Eu quero aprender mais. E eu vou sim. Eu vou mudar para melhor. Não é isso, André?
0: É, amigo. O evangelho nos supõe que as pessoas que não têm fé, né, que não oram, as aflições elas vêm com todo o seu peso. Então Jesus, ele nos já advertia que o fardo seria leve, né, e o jugo seria brando. Mas não disse que não haveria fardo e não disse que não haveria jugo. Então é necessário que a gente aprenda a enfrentar, né, com a resignação cristã, amando essas lições evangélicas do fundo do nosso coração, o que nos possibilita também a acessar esses recursos do plano espiritual para consolação do nosso mundo interior. Quando oramos com o nosso coração vinculado às nossas palavras, quando o nosso coração participa da oração, nós conseguimos, de alguma forma, acessar esses recursos espirituais que são tão importantes para a nossa vida. E, acreditem, amigos, todos em casa, todos recebem essa bênção. Porque por mais que eu sou espírita, minha família não quer saber de espiritismo, tem problema? Não tem problema nenhum, amigo. Continue orando, continue perseverando, continue sendo persistente na tua mudança pessoal. Porque há uma certeza, todo mundo recebe essa bênção. E vai chegar um determinado momento que você vai olhar para trás e vai lembrar daquele dia que você orava sozinho e hoje já não mais é assim. Hoje você vai estar orando sozinho no sentido material, a gente fala, né? Porque a gente sabe que no sentido espiritual não existe sozinho, né? Toda vez que oramos é uma multidão de pessoas que se reúnem para que possam acessar esses recursos do plano espiritual. Ô, então, André, amigo querido, vai falar, Douglas, vai lá.
1: Porque você tocou na família e você trouxe o exemplo quando a gente tem alguma dificuldade, sabe, uma dificuldade pequenininha, né? Dentro da família. Mas, olha, quer ver uma coisa para a gente ter resignação de acordo com o que o texto trouxe para a gente? A nossa família, André. Será que Deus errou? Será que eu nasci na família errada? Será que essa aí não é a minha mãe? Esse não é o meu pai? Esse não é o meu irmão? Será que Deus se engana? Então, olha, algumas pessoas andaram reclamando durante a pandemia porque estava na família errada. Meu irmão, você precisa se resignar, precisa ser grato, graças à sua mãe, ao seu pai, você está aí. Olha só, ela te permitiu nascer. E não é por acaso. Nós temos alguma coisa para aprender individualmente, mas nós temos uma construção que passa pela família. Às vezes, o aprendizado é daquele grupo. Aquele grupo familiar, às vezes, tem alguma coisa junto a aprender, a ressignificar, a ter um rumo novo. Então, olha, resignação é isso, é ter certeza de que Deus não se engana. Aquela família que é ruidosa, é barulhenta. Eu não consigo estudar porque ficam fazendo barulho. Eu não consigo assistir o evangelho porque querem ver a novela. Só tem uma televisão. É aquela barulheira. Mas olha, é a família. É a família que tu precisas, meu irmão. Deus não se engana, não. Mas essa família, ó, um dia vai ser tudo anjo. Tudo anjinho. Cada um mais lindo que o outro.
0: E o remédio está em casa, né, Douglas? E todos que estão nos assistindo, o remédio está em casa. A gente acha que não. Mas na família é que se despertam todas as nossas emoções, não é verdade? Nós criamos máscaras para viver socialmente, mas em casa essas máscaras caem todas. Não é possível vivermos em família sem que a gente esteja despido, né, desses artifícios que nós utilizamos para viver socialmente. Aqui em casa, né, na nossa casa, tudo é diferente. E deve ser assim, esse é o remédio, né? Porque como é que eu poderia trabalhar o meu egoísmo se eu não tivesse alguém autêntico, alguém forte, alguém que esteja do meu lado, que revelasse esse meu egoísmo, né? Geralmente essa pessoa pode ser o meu companheiro, pode ser meu filho, pode ser a minha mãe, pode ser meu pai. Essas pessoas que estão no contexto familiar, elas vão despertando em nós essas características que nós sabemos precisam ser trabalhadas durante as nossas reencarnações. Muito importante que a gente trabalhe aqui, no embate do terra a terra, né? Com a nossa família, porque se a gente for deixando para depois, ou for empurrando para frente isso, a gente pode se ver no mundo espiritual com aquela sensação de não ter bem aproveitado o tempo, né? Com aquela sensação de não poder ter abraçado todas as oportunidades que a vida ofereceu. Então, para você que está ouvindo, querido amigo, querida amiga, vamos aproveitar as nossas oportunidades do hoje, vamos fazer, né, o melhor que podemos com as limitações que temos no campo emocional. Temos, sim, com dificuldade. Vamos fazer o nosso melhor, vamos entregar o nosso coração, mesmo que sangrando, né, a gente entrega o nosso coração ao melhor que a vida nos oferece. E assim, não seria diferente também esse remédio que acontece em casa, ele vai despertando as nossas potencialidades também. Porque à medida que a gente vai crescendo como pessoas, vai crescendo como espíritos, a gente vai florescendo para a vida. A gente vai recebendo potencialidades, ou melhor, vai revelando essas potencialidades que nos tornam pessoas melhores, que nos impulsionam nesse laboratório tão importante do nicho familiar, onde tudo acontece, às vezes a gente acha que está tudo virado, né? Mas não está virado, não. Na verdade, aí é um laboratório, como o Douglas estava falando, um laboratório para que a gente se torne um dia um espírito puro. E para isso será necessário esse choque que acontece com muita naturalidade durante a nossa existência. Por se tratar das famílias...
1: A gente ainda tem um tempinho, André?
0: Temos, vamos lá.
1: Porque você fica falando, aí as coisas vão chegando. André, a gente só sabe se a gente aprendeu a lição quando chega a prova e a gente tira 10, né? Porque se eu digo que eu sei, essa lição eu sei, e quando chega a prova eu tiro 4, rapaz, eu não aprendi essa lição, não. Amigo, eu já escutei algumas pessoas dizendo que vivem em paz, quando na verdade, amigo, elas vivem solitárias. Viver solitário não é viver em paz. A gente precisa interagir. Nós somos pessoas e aprendemos uns com os outros. Então, só trazendo a questão do egoísmo. O egoísta vivendo sozinho, ele vai viver em paz. Mas quando ele arrumar uma namorada, quando ele arrumar uma esposa, ele não pode mais ser sozinho. Ele não pode mais ser solitário. São duas pessoas. Ele vai ter que respeitar o desejo do outro, a vontade do outro. Vão dividir. Não vai ser mais minha música, meu disco, minha TV. É nossa. A refeição é minha. Não, é a nossa refeição. E quando chega um filho, André? Não são dois, são três. Ah, eu vou sair. Não dá, não. A gente vai ter que ficar com o menino. A gente não vai poder ir para a festa, não, porque o pequeno adoeceu. Todas essas questões vão trabalhando o egoísmo da pessoa para que ela enxergue o filho, enxergue a esposa, enxergue o outro. Então, quando a gente vai exercitando essas questões, a gente vai deixando para trás um comportamento que não é muito legal e vai assumindo um outro comportamento. Então, amigo, olha, viver numa casinha, no meio do mato, e dizer que vive em paz, não, amigo, você vive só. Viver em paz é você viver num apartamento de 2 quartos, com 3 filhos pequenos, a sogra, um cachorro, um gato, um papagaio e um vizinho chato fazendo barulho. Se você conseguir viver dentro de todo esse contexto e conseguir amar seus filhos, ajudar sua esposa, auxiliar sua sogra, dar comida para o gato, para o cachorro, dar bom dia para o vizinho, sair para trabalhar, fazer o evangelho em casa com todo mundo junto, você vive em paz. Porque você está no mundo, você não está isolado. E depois, quando você sair da sua casa, onde você estiver, no trabalho, na faculdade, na fila da padaria, qualquer perturbação vai ser coisa pequenininha que você vai tirar de letra. Porque você, amigo, já exercitou muito em casa

para a gente realizar nossa prece de encerramento, né? Sempre com muita gratidão a todos esses parceiros que receberam esse sinal, que é a Associação Espírita José Ferreira de Moraes, a TV7, o nosso canal da União Municipal Espírita de São Borja, que é a Web Rádio Amigo Espiritual, a Rádio Portal da Luz, no Mato Grosso do Sul, em Dourados, também a TV7 na Paraíba, queridos irmãos, muita alegria em poder contar com essa parceria. A TV é de Luz, Ediluz, né? Que também é de Pernambuco e está conosco. O canal Espiritize, na Bahia. E os amigos da TV Web Luz, que é de São Paulo. Todos esses amigos, a nossa gratidão por podermos estar compartilhando desse momento na tecnologia, onde o nosso coração ele consegue se irmanar com tantos locais diferentes, né? E aí aparece essa riqueza cultural que é a diferença, né, entre estados que nós temos, o que nos enriquece muito. O nosso abraço a todos que manifestaram as suas palavras no chat. A gente fica imensamente agradecido por podermos irmanar com vocês também nesse momento do Evangelho. E a gente se sente sempre mais fortalecido quando ingressa nessas lições preciosas e iluminativas. Mas então convido a todos para a gente fazer a nossa prece de encerramento, buscando elevar o nosso pensamento a Deus e unindo o nosso coração ao Cristo nesse momento, principalmente por todos que estão precisando de boas vibrações. Então, nesse momento, vamos pensar o bem, vamos irradiar o bem a todos aqueles que estão precisando, por estarem passando por momentos desafiadores. Mestre Jesus, queremos te agradecer, Senhor, por unir o nosso coração ao teu, por podermos dar os nossos braços a ti, Senhor, em sinal de que queremos desenvolver o teu trabalho aqui no plano material, sem a pretensão, Senhor, de oferecer mais do que podemos, mas oferecer tudo aquilo que podemos, oferecer aquilo que nos é necessário para transformar o nosso espírito, que diariamente passa pelos embates, mas na certeza de que há uma resignação, a resignação cristã que nos transforma, que nos possibilita um olhar renovado. E nesse ano que inicia, que possamos renovar o nosso olhar, Senhor, poder enxergar melhor, poder enxergar a beleza das coisas que nós enxergamos. Poder, Senhor, cumprir cada dia com a certeza de que tua bondade está aí amparando e que a tua luz generosa, acolhedora, possa corrigir, dando o alento necessário àqueles que passam por sofrimento, por dor. Senhor, que o teu Evangelho seja mais conhecido, mas também aplicado por todos aqueles que buscam a paz, que buscam a renovação. Que possam todos estes matar a sede nessa fonte tão pura e tão bela. Senhor Jesus, queremos te rogar por todos aqueles que estão passando por sofrimento do desespero, da depressão, do pânico, que a tua bondade possa trazer paz ao coração destas pessoas que são nossos irmãos queridos e que os trabalhadores da espiritualidade possam envolver com seu amor, com sua paz. E ante, Senhor, ao infinito de possibilidades que nos é aberto para essa jornada reencarnatória, que possamos fazer uma coisa por dia, uma coisa após a outra. Senhor, ajuda-nos a entender e controlar nossa ansiedade,
para que a gente viva

0: que corrige com muitas bênçãos os nossos pensamentos e os nossos sentimentos. E em Te rogando por todas as nossas familiares, estejando eles no plano físico ou no plano espiritual, que o Teu amparo e a Tua bênção possa conduzir a todos esses familiares nas regiões espirituais, de crescimento, de estudo, de trabalho, onde a vida é incessante. E por fim, Senhor, Te agradecemos essa nossa oportunidade reencarnatória. Te agradecemos, Senhor, por tudo que nos oferece hoje e sempre. Que assim seja.
1: Que assim seja.
0: Então, convido a todos, agradecendo ao Douglas e agradecendo a todos os queridos que nos assistiram, convido a todos para que no próximo domingo, às 21 horas, a gente possa continuar esse diálogo tão maravilhoso com o Evangelho segundo o Espiritismo. E que possamos manter essas lições muito próximas ao nosso coração, propiciando o nosso crescimento. Até lá!
1: Até lá!

0: ligadinho aqui com a gente, porque a programação da Rádio Fraternidade é 24 horas no ar, com mensagens, música, programas, e você aqui conosco. Um grande abraço a todos vocês que estiveram com a gente, que se manifestaram em nosso livro de visitas, o nosso carinho e a nossa gratidão. Que Jesus abençoe e ampare todos vocês.
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0: Muito boa noite, ouvintes, internautas espalhados pelo Brasil e pelo mundo. A gente está começando agora aqui pela Emissora do Bem, mais uma edição do nosso Pinga Fogo, número 44, 22 de fevereiro de 2021. Divina, muito boa noite.
1: Boa noite, Rubens. Boa noite, Jorge. Boa noite a todos os nossos queridos irmãos.
0: Jorge, boa noite.
2: Olá, boa noite Rubens, boa noite Divina, e uma boa noite extraordinariamente grande para todos os companheiros que estão ligados conosco através dos diversos canais que transmitem o nosso programa Pinga Fogo, patrocinado pela Web Rádio Fraternidade, a emissora do bem na internet, construindo um mundo melhor.
0: Muito bem, Jorge, amigos internautas que estão espalhados aí pelo mundo, estão acompanhando a gente aqui pelo YouTube, pelo Facebook, estão aí ouvindo a rádio, estão acompanhando pelos nossos parceiros, a FEB TV, a Rede Amigo Espírita, a TV 7, os nossos amigos da Web Rádio Amigo Espiritual, o pessoal do Espiritismo.net, os amigos da Portal da Luz, da TV Secal e o pessoal da Ediluz. Um carinhoso abraço a vocês que somam conosco, ajudando a gente a fazer esse programa. Pinga Fogo de hoje, imperdível, mas a gente começa com uma prece. Então eu queria te convidar, você que está aí do outro lado, para que juntos a gente possa unir pensamentos, corações, agradecendo a dádiva de Deus por nos oportunizar, estarmos aqui reencarnados neste momento em que nós vivenciamos na Terra, essa experiência de transição. Permita, Senhor, que o nosso irmão Jorge Elahá possa ser o teu instrumento na noite de hoje, trazendo esclarecimentos, informações, consolos, à luz do teu pensamento, inspirados por ti, levando esse consolador prometido aos corações que se encontram espalhados pelo mundo. E a certeza que Tu está conosco, Senhor, nós Te agradecemos, pedindo a proteção para essa tarefa. E em Teu nome, nós iniciamos ela na noite de hoje. Que assim seja. Bom, Jorge, nós vamos começar o programa de hoje falando sobre o quê? Qual que é o tema que você preparou para a gente?
2: Ah, Rubens, eu queria fazer uma reflexão sobre um aspecto que eu considero muito importante. Dentro de todas essas discussões que a gente tem, de tudo que aconteceu na humanidade desde que o homem se implantou sobre a face do planeta, foram muitos aqueles que vieram à Terra na perspectiva de serem os divulgadores da mensagem de Deus, aqueles que a gente pode chamar de os reveladores. Foram diversos, reveladores universais como Moisés, Jesus e a própria doutrina espírita, e os reveladores locais, como Buda, Krishna e tantos outros que vieram trazendo revelações para suas regiões. E assim, são tantas as notícias na tentativa de nos mostrar a lei de Deus, porque a lei de Deus ela é cheia de muitos meandros, né? Tem a questão da lei de causa e efeito, tem a questão da reencarnação, tem os aspectos referentes à mediunidade, tem o que diz respeito à nossa transformação, tem o que nos move na direção de nós procurarmos uma conexão com Deus de maneira mais efetiva. Quer dizer, tem inúmeros pontos para a gente discutir, mundo espiritual, meu Deus, tem muita coisa. E aí a gente fica assim pensando, poxa, mas esse negócio é muito grande, tem muita coisa. E realmente os vários reveladores trouxeram muitas mensagens para nós. E quando a gente estuda a doutrina espírita que nós temos a conceituação de ser Jesus, o governador planetário, o espírito mais elevado que a Terra já teve a chance de conhecer. E quando nós temos a notícia de que esse soberano Senhor, esse mestre por excelência vai descer à Terra para revelar a lei de Deus, é como se todo mundo ficasse em silêncio para esperar o que ele vai falar. Porque a mensagem de Krishna, de Buda, de Sócrates, a da própria Cabala, mensagem que Moisés trouxe não só com os seus 10 mandamentos, mas os seus 613 mandamentos, os Vedas, Zaratustra, tanta gente, tanta informação, e aí a gente, nossa, Jesus vai vir. qual será a mensagem que esse homem vai trazer? Porque se ele é o mais puro, a mensagem dele deve ser a mais completa de todas. E o que fez Jesus? Ele não se ateve a discutir parâmetros da lei de Deus que não fossem essenciais para a libertação do homem. Ele não se debruçou sobre os aspectos que tantos outros reveladores se debruçariam, como a reencarnação, de maneira clara, lei de causa e efeito, sobre vida no mundo espiritual. Poxa, existem reveladores até anteriores a Jesus que foram mais precisos nisso. E o que falou Jesus? A mensagem do Cristo está centrada basicamente em duas coisas: o amor e a imortalidade da alma. É impressionante como ele conseguiu sintetizar todo o pensamento que ele queria trazer em apenas duas ideias: a imortalidade e o amor. Ele não se detém a discutir coisas muito complexas com relação à vida do mundo espiritual, a perispírito, nada disso. Porque ele queria trazer a mensagem essencial. E a mensagem essencial passa fundamentalmente pelo amor. Jesus vem revelar para nós uma coisa que ninguém mais nos traria da mesma forma. Nós iríamos ter vários reveladores do planeta, tanto do mundo físico como do mundo moral. Cientistas, pesquisadores, biólogos, químicos, que iriam revelar para nós aspectos da lei de Deus impressionantes. Mas é Jesus, o nosso governador, que vai nos trazer a lição mais importante que nós poderíamos esperar: a informação de que é o amor o grande elemento que liberta as nossas almas. E ele vai revelar para nós algo que nós não conhecíamos antes, que é o outro. Só Jesus abriu diante de nós a importância do outro na nossa vida. E vejam que eu não estou falando o próximo, eu estou falando o outro, porque a preocupação de Jesus não era com o próximo. Porque o próximo é o próximo, é a pessoa que está pertinho de você. Ele não está preocupado com quem está pertinho. Ele está preocupado com o outro, o que está perto, o que está longe. Porque a essência da mensagem de Jesus, se a gente bem perceber, ela é o tempo todo interpessoal. Você pega a mensagem do Buda, ela não é tão interpessoal. A mensagem do Krishna também não é tão interpessoal. Mas a mensagem de Jesus traz o pensamento do amor ao próximo o tempo todo. Observe que os ensinamentos de Jesus são sempre o homem com outra pessoa. Perdoa o próximo. Se alguém tira uma capa, dá a túnica. Se te ferir uma face, oferece a outra. Ele sempre está trabalhando a vida do homem em relação a outro homem. Isso é muito interessante, porque ele vai fazer essa discussão trazendo para nós a importância que o outro tem nas nossas vidas. Antes de Jesus, nós não sabíamos que o outro era tão importante. Mas ele é tão forte nessa mensagem que seus discípulos, após a sua crucificação, ficam enebriados de suas palavras e abrem uma instituição para socorrer exatamente os famintos, os miseráveis, os renegados da sociedade. Ele é o único dos reveladores a sensibilizar seu grupo de discípulos de tal maneira que o amor ao próximo acende-se como uma chama no coração de cada um deles. É essa mesma ideia de que o outro é fundamental dentro das nossas vidas que o Espiritismo vai trazer. E o que me preocupa, Rubens, é que hoje a gente está muito trancado dentro de nós. Nós estamos esquecendo a importância do outro na nossa vida. Nós estamos vivendo processos de depressão, processos de isolamento, relações afetivas que têm sido rompidas de maneira muito fugaz, relacionamentos muito curtos, as pessoas estão tendo pouca paciência com os outros. Já não é mais tempo de nós fazermos isso. Nós já temos muitos séculos de informação da importância no outro, do outro na nossa existência. E está na hora de nós despertarmos para a essência da mensagem de Jesus. E essa mesma mensagem, traduzida pela pena de Allan Kardec, construiu uma frase nova mas que, a bem da verdade, traz o mesmo pensamento. Fora da caridade, não há salvação. Não é a caridade de distribuir pão. É a caridade de olhar com misericórdia todos que vivem em nosso redor. Nossos filhos, nossos cônjuges, nossos pais que estão ficando idosos. Ter paciência com as pessoas. Ter serenidade de espírito. Essa é a grande lição que nós temos para viver no momento. Vencer o nosso isolamento e fazermos aquilo que a vida nos pede há tanto tempo. Descobrir que nós não encontraremos paz de espírito, salvação no sentido de libertação da nossa escravidão espiritual, enquanto não olharmos para o outro e tentarmos fazer tudo o que a gente puder para cuidar do nosso semelhante.
0: Muito bem, bem lembrado, Jorge. Essa reflexão foi fantástica. Queria mandar um abraço ao pessoal que está acompanhando a gente, o Antônio, a Claudina, são colaboradores, são amigos nossos aqui em Uberlândia, na Seara Espírita Vinha de Luz, casa que a gente frequenta. E eu queria também registrar a Cíntia, que diz assim: ó, tive a oportunidade de dar um abraço no Jorge durante o Quinto Céu. Que legal, né? Vamos lá, Divina, sua primeira pergunta, a primeira pergunta que chegou aí para o Jorge.
1: A primeira pergunta é do Neiraldo, lá de Manaus, Amazonas.
2: E ele meu vizinho.
0: É, do lado.
1: Os adeptos do judaísmo contemporâneo ainda estão esperando o Messias. Eles ainda acreditam que eles são o povo escolhido e exclusivos da salvação de Deus? Quem foi Jesus para ele? São três perguntas, Jorge.
2: Que pergunta. Para a primeira pergunta, sim. Para a segunda pergunta, sim. A primeira pergunta é: eles ainda esperam o Messias? Sim, ainda esperam o Messias. Para a segunda pergunta, eles ainda se consideram o povo escolhido? Sim, ainda se consideram o povo escolhido. Afinal de contas, a mensagem da revelação veio para eles, não veio para outro povo. Agora, com relação à última das três perguntas, que indaga quem é Jesus na visão dos judeus, essa é uma pergunta mais complexa de responder, porque o judaísmo ele não tem um cânone específico que diz assim: olha, a gente pensa desse jeito. Os rabinos têm muita liberdade de pensar, têm muita capacidade de fazerem suas livres interpretações dentro daquele escopo que é a base doutrinária do judaísmo. Então você vai encontrar desde judeus que são menos resistentes à figura de Jesus até judeus que são bem mais resistentes. Você vai encontrar pessoas que realmente não gostam dele, acham que ele não é o Messias, que ele não é nenhum profeta, ele não tem nenhuma relevância e, portanto, desconsideram a pessoa dele e estão aguardando ainda o Messias. Existe um outro grupo que diz assim: não, ele pode não ser o Messias, mas ele era um profeta, mas ele não era o Messias. Então tem alguns judeus que vão apresentar essa hipótese, né? Jesus não era o Messias de esperado, mas ele era um profeta em função da grandeza dos seus ensinamentos, etc. Mas essa é a colocação que eles têm. Mas certamente quem está nos ouvindo vai perguntar: ué, mas por que não aceitam Jesus como Messias, com tudo aquilo que Jesus fez? Então, existem alguns estudiosos do judaísmo que justificam da seguinte maneira. Elias, quando esteve na casa da viúva de Sarepta, ele ressuscitou o filho dela que havia desencarnado. Ele ora e ressuscita o menino. Num tempo que não chovia há 2 anos, Elias vai e chama uma nuvem que está no céu, a nuvem vem e chove. O discípulo de Elias está trabalhando com o machado cai da mão dele dentro da água. Ele chama o machado de volta, o machado sai do fundo do rio e flutua sobre as águas. Jesus ressuscitou mortos. Elias também ressuscitou. Jesus também teve a possibilidade de acalmar a tempestade. Elias fez chover. Jesus andou sobre as águas. O discípulo de Elias colocou um machado em cima das águas. E aí eles dizem: como terminou Jesus crucificado numa cruz? Como terminou Elias? Ascendeu ao céu numa carruagem de fogo. Visão dos judeus. Se, visão dos judeus, se eles tratam assim a coisa, ora, se Elias, não sendo Messias, teve esse final de ascender aos céus, porque o Messias, então, na visão deles, não teria tido um final maravilhoso. Então, o que acontece? Muitas vezes as pessoas estão afeitas ao que ele fez e não ao que pregou. Porque se você pegar a pregação de Elias, ele não tem nenhuma pregação, nenhum ensinamento do ponto de vista moral que a gente possa trazer como relevante. Enquanto que Jesus é um ensinamento atrás do outro. E os judeus estão focados na sexta-feira, na crucificação. Mas os cristãos estão focados no domingo, na ressurreição, na vitória dele sobre a morte. Então são essas leituras que fazem essa divergência. E isso tem muito a ver também com as resistências que a gente tem de abandonar determinados princípios que a gente esposa do ponto de vista religioso. Mas respondendo à sua pergunta, eles continuam esperando o Messias, eles continuam se achando o povo escolhido e eles continuam sem achar que Jesus é o Messias e justificam que ele não teve os sinais grandiosos que se esperava que o Messias fizesse. Isso não tira, porém, o mérito desses estudiosos, porque a despeito de não considerarem Jesus como Messias, eles trazem muitos ensinamentos bastante interessantes e o nosso objetivo aqui nunca foi e nem será fazer qualquer crítica que seja à concepção religiosa de qualquer pessoa. Os nossos irmãos judeus são muito queridos por todos nós, bebemos na água da fonte que eles nos trouxeram e muitos, muitos ensinamentos que nós observamos dentro do cristianismo nasceram na base do judaísmo e, portanto, diante de tudo isso, não cabe a nós qualquer tipo de palavra no sentido de criticá-los, mas entender que é um ponto de vista que a gente também deve aprender a respeitar.
0: Muito bem, Jorge, isso mesmo. Vamos para a pergunta número 2, ela vem da nossa irmã Marilda, que acompanha a gente lá da Alemanha, e ela diz assim: eu sempre peço que Deus me ajude a cumprir o que prometi fazer. Meus amigos criticam que me saboto e não peço diretamente meus anseios. Quem está certo? Não sei se você conseguiu entender a pergunta da Marilda.
2: Marilda, eu entendo seus amigos, porque eles estão dizendo que você está muito preocupado em atender os outros. E como você está sempre querendo atender os outros, você não atende a você. Você fica cuidando das pessoas, cuidando de fazer o bem para os outros, até se anulando, até negando as suas condições, e isso é que eles dizem que você está se sabotando. Porque você poderia ter por exemplo, um dia de folga para você se divertir e você abre mão disso porque alguém está precisando e você vai renunciando o tempo todo para que você atenda a todas as pessoas. Essa é a justificativa deles. E a sua é porque a gente tem que aproveitar o tempo que a gente tem na Terra, não é? Como conciliar essas coisas? Nós temos que conciliar, na verdade, são três eixos, não são só esses dois. Nós temos três para conciliar. É o eixo profissional, o eixo afetivo, que é o interpessoal, e o eixo intrapessoal, que é o eixo interno nosso. Nós não podemos só viver para atender às necessidades do mundo profissional. Porque se a gente viver só para o mundo profissional, nós podemos até ganhar muito dinheiro, sermos um profissional muito bem-sucedido, mas podemos ser infelizes no amor. A gente vê algumas pessoas muito famosas, ganham milhões de dólares para fazer um filme, fazer uma cena. Nossa, esse cara deve ser o máximo, porque tem dinheiro demais. Mas ele tem uma vida profissional muito bem sucedida, mas afetivamente o coração anda aos frangalhos. Ele vem cheio de feridas, de machucados, que ele produz nos outros ou que os outros produzem neles. E isso justifica dizer, então, que a gente não deve cuidar só do mundo profissional, deve cuidar do mundo afetivo também. O que seria cuidar do mundo afetivo? Atender as pessoas naquilo que elas estão pedindo, fazer o trabalho de não pensar só em dinheiro. Às vezes a família nos pede a presença e a gente vai ter que aprender a dizer não para o mundo profissional, para ficar um pouquinho com os nossos. saborear essa coisa de família que é tão maravilhosa. E aí é desenvolver esses dois eixos, o eixo profissional e o eixo afetivo. As mulheres fazem isso muito bem. Elas conseguem se dividir entre o mundo profissional e o mundo afetivo. Elas trabalham fora de casa, quando ela chega, ela cuida do menino, ela dá banho, ela faz tarefa, ela se dedica e ainda faz comida. O homem tem mais dificuldade de fazer isso. Ele faz o mundo profissional, chega em casa e está morto de cansado. E a mulher, ela parece ter um pouco mais de intensidade nesses dois eixos. E exatamente porque ela cuida desses dois eixos, ela não cuida do terceiro. O terceiro é o amor a si, que é o amor ao mundo, ao trabalho, o amor ao outro e o amor a si. A gente também tem que gostar de nós. Nós não podemos viver unicamente para viver intensamente uma vida de realizações, sob pena de nós esquecermos da nossa própria parte de espírito. Porque corre o risco, Marilda, de tanto fazer para fora, o nosso coração fica pesado, a gente começa a se angustiar, porque todo mundo pede, e você não tem sossego, porque, como dizia Jesus, aos pobres sempre tereis. Então, é o tempo todo gente pedindo, as pessoas querem ajuda, querem isso, querem aquilo. E se a gente for dar aso a todos esses pedidos que as pessoas nos fazem, a gente nem dorme, porque é o tempo todo pessoas em sofrimento, angustiadas, só que a nossa pilha precisa se carregar. A gente tem que aprender a carregar as nossas pilhas. A gente tem que aprender a fortalecer as nossas bases para que a gente tenha força para que a gente consiga enfrentar os embates da jornada. Cada um de nós tem uma forma diferente de se recarregar. Alguns se recarregam saindo sozinhos para um local, ficam sozinhos, tomam um banho de rio só e voltam. Ler um bom livro, assistir um bom filme. Vai no cabeleireiro cuidar do cabelo, fazer um corte diferente, pintar o cabelo de outra cor, comprar uma roupa nova. Dar a si alguns prazeres é uma coisa que nos alenta o espírito. Nossa, que bom conseguir fazer uma viagem, tirar umas férias. Só que todas essas coisas têm que ser feitas sem ser de maneira que a gente sinta culpa de fazer. Porque se eu for tirar férias sentindo culpa, cortar o cabelo sentindo culpa não dá certo. A gente tem que também entender que nesse equilíbrio eu tenho que dar um pouco para mim, mas também saber buscar. E a sabedoria verdadeira, que é difícil de encontrar, mas é o objetivo nosso, é viver no ponto central dessas três coisas. Fazer nosso trabalho de maneira que isso agrade nossa família. E no estar com a minha família, eu estou saboreando a minha própria vida. Eu vou dar um exemplo do que significa isso. Às vezes nós queremos ter uma... Puxa, não tenho tempo para mim, não tenho tempo para mim. É o tempo todo as pessoas me pedindo, eu queria ter um tempo para mim. Aí o filho vem, pai, me ajuda a fazer a tarefa. Pelo amor de Deus, meu filho, a única horinha que eu tenho, você não vai pedir fazer tarefa. Mas se você fizer a leitura de que na hora que você está fazendo a tarefa com ele está amando isso e está adorando você estar com ele, você não vai dizer que seu filho está roubando o seu tempo para ficar o seu tempo com ele, como se ele estivesse roubando o seu tempo para que seu tempo fosse dele. Você vai dizer, esse é o meu tempo com ele, então não é mais um tempo seu, é um tempo seu com ele. Aí você multiplica o tempo que você está com ele, você está saboreando porque ele é seu. Mas se você faz a tarefa, fala, meu Deus, tomara que isso acabe, você não está saboreando, aí o tempo ficou só dele, ele tirou realmente o tempo seu. Qual é a sabedoria? Sentir prazer nas coisas que fazemos aos outros e sentir prazer nas coisas profissionais que nós fazemos. No campo profissional, qual é o ideal? É profissionalizar o hobby. Imagine o quanto um jogador de futebol se agrada do que ele faz. Porque ele adora jogar bola, ainda pagam para ele. Então, isso é a melhor coisa que existe, é você ganhar dinheiro com aquilo que você gosta de fazer. Porque o tempo não é roubado seu. Diferente das pessoas, eu odeio meu trabalho, mas um dia eu vou me aposentar e vou comprar uma pousada no Nordeste. Se eu estou fazendo isso, o tempo não está sendo meu, está sendo do trabalho. Quando o outro me toma, o tempo é dele, não é meu. Então, qual é o ideal? Fazer com que o tempo do outro seja um tempo meu com ele e que o tempo do trabalho seja um tempo meu com Ele também. Quando a gente fizer isso, o nosso tempo se multiplica e a vida se enche de prazer, porque eu não preciso mais ter um tempo meu, porque o tempo com o outro se converteu em meu tempo também.
0: Muito bem, Jorge, bacana, muito legal. Vamos lá para a próxima pergunta, mas antes da Gina fazer a pergunta, se quiser tomar um copinho com água aí, fica à vontade, toma água. Queria dizer ao pessoal que está acompanhando a gente, ó, os meninos lá de Conchal atualizaram o Pinga Fogo, os recortes, separaram suas perguntas, então você já está atualizado, até a edição 43, parabéns, viu, a todos os nossos...
2: Eu vi... Você viu, antes, né? Antes de começar, vi.
0: Então tá atualizadíssimo lá, então é só você acessar o site da rádio, lá tem um link, você vai encontrar o Pinga Fogo separado por perguntas e respostas, já atualizado. Vamos lá, Dina, a próxima pergunta para o Jorge.
1: A próxima pergunta é da Cleia Lírio. Tem alguma maneira de desenvolver a mediunidade em quem não a tem expressamente? Qual a relação entre a glândula pineal e a mediunidade?
2: Ok, vamos para a primeira. Cleia, boa noite para você. Que bom ter você aqui conosco. Você sabe que eu fui chamado a atenção na semana passada. Eu fui dizer que a Cleia, ela assiste todas as nossas lives e eu recebi manifestação de outras pessoas dizendo, mas eu também assisto e você não me citou. Então, uma boa noite para todo mundo que assiste as lives. Bom, Cleia, é o seguinte, segundo aquilo que o Espiritismo nos fala, a mediunidade ela é uma faculdade orgânica. O que significa ser uma faculdade orgânica? Ela está no corpo. Então, nós não temos, na visão da doutrina espírita, um instrumento para desenvolver, para fazer crescer a mediunidade. Ué, mas no livro dos médiuns tem um capítulo lá chamado Desenvolvimento da Mediunidade. Está lá escrito por Kardec, é verdade, tem lá. Só que o título do capítulo é Desenvolvimento da Mediunidade, mas o que tem dentro chama-se Educação da Mediunidade. Tanto que... hoje, quando a gente trabalha na Casa Espírita, a gente até nem usa o termo desenvolvimento, usamos o termo educação. Porque educação é, eu tenho um recurso, eu vou aprender a usar, mas eu não vou ampliar esse recurso, não vou crescer esse recurso. Então, nós não temos, naquilo que o Espiritismo nos fala, nenhum recurso para fazer com que quem não seja médium, de repente, se transforme numa pessoa mais sensível. Quem é, é, e quem não é, não é. Porém, existe um fator interessante. É que quando nós nos voltamos para a doutrina espírita e compreendemos a vida imortal, nós ficamos mais sensíveis à faculdade que nós já temos. Ou seja, nós às vezes já somos sensíveis, mas nós bloqueamos a nossa sensibilidade. Não, isso aí não pode ser. Não, isso aí não pode ser. E aí eu bloqueio. Eu não permito com que todas essas experiências espirituais que eu possa viver na minha vida, que elas alcancem bons resultados. Não. Isso aí na minha cabeça. Isso não tem nada a ver. E aí a gente vai negando. E aí, por eu negar, eu não consigo dar uma consequência para essa minha capacidade de comunicação. Aí, quando você começa a trabalhar dentro de uma casa espírita, começa a conhecer o Espiritismo, você começa a perceber mais. Olha só essa intuição que eu tive. Olha que intuição que eu tive. E você começa a perceber que você tem canais abertos. Então, não é que você tenha desenvolvido. Você passou a perceber aquilo que você tinha e que você não sabia que você possuía. Então, nessa hora, é muito importante que a gente perceba que desenvolvimento da mediunidade não dá, mas dá para a gente educar a mediunidade em si. A segunda pergunta que você faz é com relação à chamada glândula pineal. Glândula pineal é o nome que também se dá para a glândula chamada epífise. Ela é tratada no livro Missionários da Luz, onde no capítulo 2, se não me engano, André Luiz destaca como é o mecanismo de produção da mediunidade e como que o espírito possui processos de ajustamento para a mediunidade a partir dessa glândula. É ela que constitui o trabalho de realização da mediunidade em nós. Como que isso funciona? A ciência oficial diz o seguinte: a glândula pineal tem uma função que é a função de promover o amadurecimento das outras glândulas. Ela estimula a hipófise, a tireoide, as gônadas, que são os testículos e os ovários, a produzirem seus hormônios. Ela seria, portanto, um gatilho do amadurecimento nosso. E que depois da puberdade ela perderia sua função, porque ela já teria dado início ao processo de transformação do menino em rapaz e da menina em moça. E aí ela perderia a função. Mas a doutrina espírita diz ao contrário: não, quando chega na puberdade é quando eclode a principal função dela, que é ser o elemento que vai permitir essa conexão com o mundo espiritual. E durante muitos anos nós não sabíamos como é que isso acontecia. Nós não tínhamos essa notícia. Já sabíamos que a glândula pineal era importante, mas a gente não tinha a percepção exata do como é que ela se inseria nesse fenômeno. E aí, mais recentemente, nós temos um pesquisador dentro do movimento espírita brasileiro, o Dr. Sérgio Felipe de Oliveira, que pesquisa a glândula pineal, e ele conseguiu entender algumas questões do início da compreensão de como é que ela funciona. É porque depois que a gente atinge a chamada puberdade, ela perde as suas funções para o mundo físico, porque os cientistas percebem que ela murcha. Ela diminui de tamanho, ela já é pequena, diminui e ela endurece, ela cristaliza. E aí o doutor Felipe percebeu que os médiums possuíam cristais com determinadas características que os não médiums não tinham. E ele pesquisa exatamente essas emanações energéticas dos cristais formados dentro da epífise para que isso seja o gatilho de formação da mediunidade nas nossas vidas. Então, respondendo sua pergunta, Claire, a mediunidade ela tem uma relação muito forte com a glândula pineal, porque é através dela que se dá essa conexão com o mundo dos espíritos. Quando um médium está em transe mediúnico, é possível, aqueles que são videntes, perceberem que a glândula pineal se acende como uma lâmpada, mostrando a conexão que foi estabelecida entre o mundo corporal e o mundo espiritual. Nós só sabíamos isso, mas não sabíamos o porquê. Nós estamos investigando cada vez mais e agora a descoberta dos cristais abre novos flancos de pesquisa sobre essa glândula e novas descobertas nos aguardam no futuro para entender de maneira mais nítida como se dá a comunicação mediúnica e a influência da pineal em relação a isso.
0: Muito bem, é o nosso Pinga Fogo, edição número 44, 22 de fevereiro de 2021. Tem uma pergunta aqui que a nossa irmã, ela pede para você ajudar a entender uma situação que aconteceu com ela, Jorge. Ela diz assim: antes da pandemia, recebi orientação espiritual indicando para mim um tratamento de ectoplasma não presencial, ou seja, feito no lar. E a orientação dizia que era necessário que eu diminuísse as minhas tarefas rotineiras, que eu devia desacelerar um pouco e era só por um tempo. Claro que fiz o tratamento, mas ficou uma dúvida. Eu tinha excesso de ectoplasma ou eu tinha escassez? Eu precisava doar ou receber? Poderia falar sobre essas duas possibilidades? É a nossa irmã Janete, lá de Belo Horizonte, Minas Gerais. E ela diz assim também que, por causa da pandemia, ela tinha uma recomendação de 8 passes. Só que a pandemia veio e acabou ela não conseguindo ter os passes, né? E ela queria saber se o tratamento ficou incompleto. O que você pode dizer para ela?
2: Ok. Primeiro sobre o ectoplasma. Se há uma orientação para que, com relação ao ectoplasma, o mais esperado é que seja a carência dele. Porque o que seria o ectoplasma? A energia que vai sendo transferida para você para que isso ajude na recomposição de tecidos, para que isso ajude a melhorar a saúde orgânica que você tem. O ectoplasma é uma substância que é excretada dos órgãos, pelo nariz, pela boca, pelos ouvidos, dos médiums, e esse ectoplasma, ele é uma substância que às vezes ele parece muito assim como um chantilly misturado com algodão. Ele é meio denso, alguns são mais grossos, outros são mais sutis, e tem alguns que são como se fosse uma névoa, você quase não percebe. Ele parece aquele, quando você abre a geladeira, que sabe aquela fumaça da geladeira, ou aquela que sobe do asfalto, quando o ectoplasma ele não está muito denso, ele parece aquela névoa, E às vezes ele parece mais denso. Então, quando fala que você precisaria fazer um tratamento de ectoplasma, o mais esperado é que seja um tratamento para você receber, não para doar. Quando é que se doa ectoplasma? A gente doa quando a gente tem que fazer um trabalho mediúnico de socorro a alguém. Então, é muito comum você estar numa reunião mediúnica, a gente faz uma vibração para emitir bons fluidos, nesses fluidos vão ectoplasma junto, para os hospitais, para os ambientes onde tem pessoas adoentadas, para que essa substância ela venha cicatrizar feridas, ela venha ajudar na consolidação de tecidos. E aí a gente doa. Quando a gente recebe uma informação de que a gente precisa fazer um tratamento de ectoplasma, o mais razoável, nesse caso, né, o mais presumível, é que seja de recepção. Você vai receber, mas não precisa ser um cordão de ectoplasma muito denso. Pode ser uma coisa muito sutil, muito leve, até porque os médiuns não estão tão próximos para produzirem uma quantidade mais expressiva. E aí ele vai vir de uma maneira muito suave e vai se depositando, ajudando, de repente, a recompor alguns tecidos que você possa ter frágil, alguma coisa, e aí eles vão ali ajudando a reforçar o organismo. Daí se justifica o porquê do ectoplasma nessas circunstâncias. Se o tratamento com passes não aconteceu, não fique tão preocupada. Por quê? Porque desde que o mundo é mundo, os espíritos cuidam dos encarnados. Nós só descobrimos essa estratégia do passe mais recentemente. Mas o homem sempre recebeu auxílio espiritual. Ué, mas se os espíritos podem cuidar dos homens, por que não fazem direto? Por que tem que ser através do passe? Para que nós, os encarnados, possamos colaborar. É muito importante a gente perceber que onde nós podemos ser úteis, a espiritualidade nos utiliza. Onde a gente não consegue ser útil, eles atuam. Um exemplo bem claro disso está na ressurreição de Lázaro. Jesus, quando chega à porta do túmulo, encontra uma pedra fechando a porta do túmulo. Ele então vira-se para os homens e diz: rolai a pedra. E os homens, com muito esforço, rolam aquela pedra pesadíssima, abrindo a porta do sepulcro. E Jesus então diz: Lázaro, sai. E Lázaro sai. Eu pergunto: se um homem que é capaz de trazer Lázaro na condição que estava, para que ele volte a ter vida, ele não era capaz de rolar a pedra? E por que não fez Jesus o serviço completo logo de uma vez? Rolou a pedra e ressuscitou Lázaro. É por uma razão. Os homens podem rolar a pedra? Podem. Os homens podem ressuscitar Lázaro? Não. Então diz Jesus: rola a pedra que eu ressuscito Lázaro. Então façam o que vocês podem, que eu faço o que vocês ainda não podem fazer. Então, nessa condição do passe, o seu tratamento não foi interrompido, porque os espíritos podem fazer aquilo que os homens fazem. É que quando nós estamos em plenas condições, utiliza-se os encarnados para que eles sejam úteis no trabalho de socorro ao semelhante e a gente possa ter algum tipo de mérito no socorro aos outros, do que ficarmos na inércia, sem percebermos o quanto somos capazes de ajudar com os fluidos que a gente já possui.
0: Muito bem, Divina, a próxima pergunta para o Jorge, qual que é? A Divina, enquanto a Divina pega lá, pronto, pegou? Vamos lá.
1: A próxima pergunta, Jorge, eu estava fazendo outra coisa aqui.
0: É a número 5.
1: 6. Aqui. A mensagem foi enviada pelo Flávio Romero para o Pinga Fogo. Jorge, alguns relatos de pessoas que receberam órgãos de doadores que faleceram, por exemplo, coração, e ao receber o órgão, começa a desenvolver talentos que nunca teve. Por exemplo, começar a tocar música. Tem como explicar? Flávio Romero, lá de Natal, Rio Grande do Norte.
2: Segundo o que o Espiritismo nos diz, os órgãos eles não possuem a personalidade do seu doador. Não faz muito sentido que o tocador seja a minha mão e não o cérebro, o espírito em si seja o gerador daquela habilidade que a gente tem para tocar. O pintor, não faz sentido que seja a mão do pintor que produz isso, ou o coração dele. Então, como que a gente pode explicar esse fenômeno acontecendo? Primeira coisa que a gente precisa ver é se esse fenômeno ele tem aquilo que a gente chama em estatística, se ele tem prevalência. Que de repente eu digo, olha, eu fiz transplante de 5 bilhões de pessoas e encontrei 3 pessoas que tinham essa característica. Esse fenômeno ele não tem nenhuma relevância dentro do volume de transferências de órgãos que foi feito, de transplante. Portanto, não dá para você dizer, olha, isso realmente é relevante, isso é interessante. Não tem uma característica de significação. Mas vamos admitir que tenha, vamos admitir que isso realmente esteja acontecendo e que eu encontrei pessoas que passaram a desenvolver determinadas habilidades para que eram semelhantes aos doadores de seus órgãos. O que pode ser isso? Para o pensamento que o Espiritismo nos apresenta, a lógica dessa questão está relacionada, evidentemente, à presença do doador próximo do doado. Então, eu era um cantor, um compositor. Eu desencarnei e eu tenho uma pessoa que herdou minhas córneas, herdou meu fígado, herdou meus rins, meu coração, meus pulmões, sei lá. E aí, eu estou desencarnado, evidentemente, eu posso desenvolver um desejo de conhecer quem ficou com meus órgãos. E a minha proximidade daquele que tem alguma coisa que é minha pode produzir nesse indivíduo a sensação de que eu estou desenvolvendo, por algum motivo, as características que são inerentes daquele que era o doador. Mas nós não podemos, dentro da lógica que o Espiritismo nos apresenta, considerar que, por eu ter um órgão de alguém que tinha determinada habilidade, eu agora passei a ter parte da habilidade que ele tinha. Aí a lógica espírita nos leva a dizer que é um processo de influenciação espiritual, em que o doador passou a ficar mais próximo daquele que recebeu o seu órgão.
0: Muito bem, Jorge, ouvintes que estão nos acompanhando. A próxima pergunta vem da Sheila Majeste. Ela acompanha a gente, inclusive fora do Brasil. Ela diz assim, olha, o livro 50 anos depois, a Célia Lúcius conversa com seu avô no segundo capítulo sobre o cristianismo. E menciona a reencarnação e muitas outras menções sobre vida após vida. Por que então precisou Kardec codificar o Espiritismo tantos anos, tanto tempo depois? Por que essa informação do livro se perderam pelo caminho? Por que o cristianismo de hoje ficou tão diferente do que é comentado nos livros como Ave Cristo e 50 anos depois? Você pode ajudar a Sheila?
2: Olá, Sheila. Boa noite. Na verdade, o que é que acontece? O cristianismo naquela época ele não estava ainda estruturado. Havia uma série de pensadores. A gente pode dizer que essas pessoas elas se caracterizavam mais como se fossem pensadores das ideias cristãs que ainda estavam sendo construídas. O cristianismo nascente ainda era muito incipiente. As pessoas ainda iam começar a pensar, os pais os chamados pais da igreja, como Agostinho, como Tertuliano, como Santo Inácio de Loyola e tantos outros que vieram para construir o pensamento daquilo que poderia ser a base das ideias cristãs, ainda não estavam dentro do cristianismo. Isso eles iam chegar depois. E aí o cristianismo ele ficava oscilando entre várias outras doutrinas que existiam à época. Se você pegar as cartas de Paulo, por exemplo, existia várias outras ideias, não só da reencarnação, que permeavam as ideias do cristianismo, e Paulo ficava desesperado, querendo que essas ideias não entrassem no cristianismo. Havia muitos, por exemplo, nas igrejas gregas, muitos pensamentos de conduta que os gregos achavam que não tinha nada a ver e que Paulo ficava muito desconfortável com aquilo. É por isso que numa de suas cartas, que é exatamente para um dos povos gregos, ele diz, tudo me é lícito, mas nem tudo me convém. Porque os gregos diziam, mas qual é o mal que tem nisso? Jesus nunca falou disso. Qual é o problema que tem? Então eles tinham várias práticas, formas de viver, valores que colidiam com o pensamento que se esperava para um cristão. Veja que o cristianismo, ele foi assentado em cima do judaísmo, que já tinha uma série de princípios sobre o que era a família, como era o casamento, como deveriam as famílias viver. Havia muitas verdades já, digamos assim, sedimentadas dentro do povo judeu. Mas os gregos não pensavam assim. Por exemplo, os judeus tinham a ideia de que só podia ter uma esposa, era o marido e a mulher, que não poderia existir relações incestuosas dentro da casa, se não poderia ter. Os gregos não pensavam assim, tinham um pensamento diferente. Mas por que não pode ser assim? E, além disso, a forma de viver, a forma de você ter uma conduta na sociedade, de você enganar as pessoas, trapacear, e dizer não pode. Então, havia muitas verdades, não só do ponto de vista religioso, mas verdades morais que eram estabelecidas. E com o tempo, essas coisas elas foram perdendo força dentro do cristianismo, e ele foi definindo a sua lógica em cima da lógica que é chamada hoje de lógica judaico-cristã, ou seja, o pensamento cristão muito alinhado com o pensamento judeu. E aí, essas ideias, e entre elas os pensamentos onde você também cita a questão da palingenesia, que era como eles tratavam, isso foi sendo colocado à margem. Não, isso aqui não está certo. E com o tempo, os próprios concílios vão se incumbindo de ir retirando essas ideias do cristianismo nascente. No ano 552 ocorre o Concílio de Constantinopla II, que é quando se faz uma reunião e se delibera sobre a reencarnação, aonde se decide que a reencarnação não seria mais pregada como princípio cristão. Ora, se ela não seria mais pregada, significa o quê? Que ela fazia parte, pelo menos de parte, daqueles que eram cristãos. E esse pensamento, então, ele é considerado como sendo um pensamento herético, não é mais trabalhado e com o tempo ele vai ficando cada vez mais distante, vai até que ele some do pensamento do cristianismo até o nascimento do espiritismo no século XIX. Mas no começo, muitas ideias se apresentavam, muitas coisas estavam sendo trazidas para o cristianismo nascente e com o tempo elas foram sendo filtradas, dando origem a esse cristianismo que nós conhecemos como sendo o cristianismo clássico.
0: Muito bem, Jorge. Bacana. Eu agora, né, Divino?
2: Você não fez nenhuma, Rubens.
0: Ah, que peninha. O Henrique Marques quer saber o seguinte, Jorge. Um bilionário americano ofereceu muito dinheiro a quem provar a vida além da morte. Por que os expoentes do espiritismo que conhecemos, que dizem ser patente a vida além da morte, não conseguem provar, hein, Jorge?
2: Na verdade, a gente precisa saber o que que esse multibilionário tem de interesse, porque se a pessoa vai para uma proposta desse tipo, mas ele já sai de antemão com a ideia de negar a prova da existência da alma, não há nada que faça provar. Porque se é assim, olha, materializou isso, não, isso aí é da mente, ele plasma com a mente. O espírito se materializou, não, você... É ele que cria com a mente dele esse outro, que é uma extensão do eu dele. Aí, não, mas não é, porque ele fala coisas que só você conhece, é sua mãe. Não, ele captou do meu inconsciente. Ele foi do meu inconsciente, viu como era minha mãe e plasmou essa forma como se fosse a dela, com a voz parecida com a dela, para dizer as coisas que eu sei, porque ele veio buscar na minha mente. Aí não dá, né? Você vai ter muita dificuldade para conseguir convencer alguém que, de certa maneira, tem resistência para o processo da crença. Para que você consiga efetivamente promover uma leitura efetiva daquilo que seja a crença da imortalidade da alma, você tem que vir sem nenhuma ideia preconcebida. E aí eu chamaria aqui uma obra de Pedro Granja, intitulada Afinal, Quem Somos?, que ela tem uma primeira parte que é uma história das religiões e uma segunda parte dela que é uma análise dos fenômenos mediúnicos do século XIX. E nessa obra ele apresenta 82 pesquisadores, 82 pesquisadores, e diz: de todos os pesquisadores isentos que se dedicaram a estudar a imortalidade da alma sem ideia preconcebida, nenhum deles se convenceu do contrário. Então, se a gente está atrás de provas da imortalidade, é só pegar os escritos de

0: resistir a um processo de crença do que efetivamente, de coração aberto, tentar entender o que está acontecendo. Aí ele vai ficar com todo o dinheiro para ele. Porque tudo que você apresentar, ele vai sempre criar uma teoria para negar aquilo que está sendo dito.
1: Muito bem, você estava falando aqui, eu lembrei do Ian Stevenson, né? Que tem os casos de reencarnação estudados, são muitos casos, tem livros. E então, assim, o Dr. Hernando Guimarães também, se não me engano, fez um trabalho de pesquisa aqui no Brasil. Então, assim, nós, quer dizer, é aquilo que você falou, se a pessoa não quer, não quer, né, Jorge?
0: Oh, Ian Stevenson, ele tem uma obra chamada 20 Casos Sugestivos de Reencarnação. Ele pegou milhares de casos e aí ele foi filtrando, não, esse aqui alguém pode dizer tal coisa, não, esse aqui alguém pode dizer isso. E aí ele foi, ficou em 20, esses aqui são irrefutáveis. E fez esse livro de 20 casos de reencarnação. E na introdução do livro ele diz o seguinte: eu não preciso de 20 casos para provar que a reencarnação existe, basta um. Se você tiver um, está provado, e eu trago 20 que são absolutamente incontestes.
1: E o que é importante, ele não era espírita, né?
0: Não era espírita.
1: Olha só, sem vínculo religioso. Mas vamos lá, Divina, a pergunta. Era a Divina que tinha que fazer a pergunta mesmo.
2: Pois é.
1: E eu passei na frente dela. Desculpa.
2: O Rubens tinha acabado de fazer a pergunta. E o Jorge, uai, Rubens, você não fez nenhuma.
0: Eu não lembro. Eu só vi as suas.
1: Se eu não anotar aqui...
2: Tem problema, não.
1: Vamos lá, Divina.
2: Olha só. A pergunta é da Kika Tchepo. Era lá de Chapecó.
0: Oh, meu
2: ela
0: Deus.
2: Quer saber de você... Como a doutrina espírita avalia o descuidado consigo e com o outro neste momento tão delicado do Covid? Percebemos a falta de empatia um com o outro, o que está causando o caos no sistema de saúde de muitos lugares por conta das contaminações disparadas. Aqui em Chapecó, a situação saiu do controle. O sistema está em colapso. Pessoas em colchonetes, cadeiras, um caos. E uma tristeza preocupante invade nossos corações. Aqui em Uberlândia também, viu, gente?
0: É verdade.
1: Eu quero só pegar um gancho, né, aproveitando essa pergunta que a Divina fez. Tem uma outra que apareceu aqui, que a pessoa pergunta assim, o que acontece com aquelas pessoas que estão furando a fila para receber a vacina?
0: É. Mas vamos resolver primeiro a questão da Divina. O lógico para que a gente faça é que a gente tenha todos os cuidados que a gente puder ter. Ter todos os cuidados. É uma imprevidência da nossa parte nós não termos o zelo que a gente precisa ter com a nossa condição do ponto de vista de saúde. Algumas pessoas dizem assim, mas se eu tiver que morrer, eu vou morrer do mesmo jeito. Não é verdade. Porque se fosse assim, não existiam pessoas que desencarnam antes da hora. Tem muita gente que acaba provocando a sua desencarnação. Porque vive de maneira equivocada, outros porque desistem da existência. São todos elementos que abreviaram o tempo da sua existência. Bom, então existe a possibilidade, sim, de a gente desencarnar antes da hora. O livro Florações Evangélicas, do capítulo 24, eu já falei isso aqui em outras lives, nos fala sobre isso, dizendo, o nome da mensagem é Acidentes. Dizendo que se você não cuida, não é previdente, você pode experimentar uma situação desagradável que não era prevista. Imagina que, por exemplo, você diz assim, não, se eu tiver que desencarnar, vou desencarnar, passando no verde, passando no sinal vermelho, no amarelo, não interessa, não desencarna antes da hora. Então, se a pessoa começa a brincar de passar o sinal no fechado, ela pode desencarnar antes do prazo previsto, sim, ela pode se atrapalhar. Por quê? Porque ela está fazendo um movimento de desinteresse pela vida. Então, a gente deve tomar cuidado, deve tomar os cuidados. O grande problema é que na tentativa de tomar cuidado, nós não podemos ficar enlouquecidos. Porque existe também o excesso do outro lado. Há pessoas que estão se desequilibrando por conta disso. Elas estão se neurotizando. Elas estão passando do razoável e podem se tornar germófobas, que são pessoas que têm medo de germens, Depois que a pandemia passar, não vai pegar mais na mão de ninguém, não vai mais entrar em elevador que tem

0: E a outra pessoa vai ficar com traumas psicológicos com relação a isso. Há pessoas que estão vivendo de uma maneira que vai acima do razoável. Então nós temos que tomar cuidado? Temos que tomar todas as precauções que a saúde nos recomenda? Temos. É dever nosso fazer isso e até, de certa maneira, cuidar daqueles que estão em nosso redor para que eles também tenham a mesma condição de proteção. Mas quando a gente começa a perceber que nós passamos do limite daquilo que seria o nosso equilíbrio e nós passamos a ter ódio das pessoas que não se guardam, ódio dos outros que não têm, escrevemos nas redes sociais que nós odiamos os que não têm, que eles devem morrer porque eles não estão se cuidando, nós saímos do equilíbrio. Porque nada justifica o ódio. Nem o erro do outro justifica. Porque às vezes a gente quer justificar a nossa raiva porque os outros erram. Mas a gente não pode passar dos nossos limites. Os outros devem cuidar de si, devem. E nós também temos que cuidar de nós. Só que o cuidado conosco não é só álcool gel, lavar as mãos, ter os cuidados. Nós temos que cuidar de nós emocionalmente. Porque às vezes nós não estamos pegando Covid, mas estamos pegando uma doença emocional muito mais grave, que é o pânico, o desespero. A desesperança, a depressão, as companhias espirituais deletérias que são decorrentes desse processo e mais grave do que todos esses fenômenos da depressão, da angústia, do medo, são aqueles que se transformam por conta disso em vítimas do ódio e passam a odiar as pessoas e passam a engrossar o cinturão de perturbação que a Terra possui. Nós estamos precisando de mais de paz. Nós não precisamos de pessoas para destilar ódio nos espaços que as redes sociais nos permitem. Nós temos que ser construtores. E dá para orientar as pessoas, dá para resgatar que as pessoas precisam se cuidar sem atacar, sem agredir, sem odiar, sem desejar o mal das pessoas. Nós temos que fazer as coisas com a serenidade que o cristianismo nos recomenda. E com relação aos que furam a fila da vacina, eu responderia com uma mensagem de Irmão X, na qual Pedro, o apóstolo, leva para Jesus reclamação de diversas pessoas que erraram, que erraram, que erraram, e Jesus responde a todos os casos: Pedro, ele viverá. E fulano que fez isso, ele viverá. Mas Senhor, esse também viverá. Mas só viver Pedro, você não sabe como é amargo viver com as consequências daquilo que fazemos. A maior questão que a gente tem para trabalhar aqueles que se erram é dar a eles a condição de viver. Porque o travo, o amargo do remorso é muito pesado para quem tropeçou. Então, para aqueles que furaram a fila da vacina, eu relembraria as palavras de Jesus: meu amigo, esse também viverá.
1: É, muito bem. A pergunta foi feita pela Marluce Botelho, essa da
0: vacina. Ah, é Marluce. Pensei que era um homem.
1: A Marluce Botelho que tinha colocado essa pergunta aqui, acabei localizando ela. A gente vai seguindo aqui com Pinga Fogo, você está nos acompanhando. 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Vamos lá, Jorge, para uma pergunta que chegou aqui. A Marlene Forato, lá de Campinas, ela tem uma dúvida e queria ver se você poderia falar sobre os essênios, quem eram? E aí ela pergunta: Jesus era essênio?
0: Bom, os essênios são uma comunidade que existiu à época de Jesus e que a sua existência é marcada por uma série de mistérios, porque eles foram uma comunidade que se retirou para o deserto. Enquanto que saduceus, fariseus e tantas outras correntes religiosas judaicas da época de Jesus ficaram nas cidades, se relacionando com o poder romano e vivendo em torno do templo, os essênios constituem aquele grupo que disseram: não, nós não queremos isso para nós, nós queremos paz. Então vamos procurar as questões espirituais. Então eles se retiram dessas discussões e se recolhem em locais ermos, e ali eles cultuam as suas crenças, os seus valores, e eles são judeus muito espiritualizados. Para se ter uma ideia, eles são os guardiães da Cabala. Quem guardou a Cabala para que ela pudesse sobreviver todo esse tempo? Os saduceus? Os fariseus? Não. Os próprios cabalistas, quando falam sobre a questão da Cabala, dizem que quem guardou esses conhecimentos foram os essênios. Eles é que foram os cuidadores desse conhecimento para que ele chegasse até nós. Essas informações que hoje a gente ouve tanto em muitos lugares foram guardadas por eles. Então, eles eram portadores de conhecimentos muito profundos, mas eles tinham hábitos bastante isolados, eles tinham roupas especiais, eles não comiam carne, eles tinham toda uma vida diferenciada, eles buscavam assim, uma espiritualização muito forte. E aí você pergunta se Jesus foi essênio. Algumas pessoas levantam essa hipótese, e há algumas doutrinas que inclusive reforçam essa ideia, dizendo que ele teria pertencido a uma comunidade essênia e teria saído para pregar no mundo. Mas ao mesmo tempo que isso é apresentado, porque há algumas semelhanças nas falas de Jesus com alguns ensinamentos que os essênios possuíam, ele possui algumas maneiras de se comportar que não coaduna com o pensamento dos essênios, como, por exemplo, viver entre as pessoas, se misturar com o povo, e os essênios, eles se resguardavam. E eles os essênios sempre usavam roupas brancas. E Jesus nem sempre, não há nenhuma referência sobre ele usar roupas brancas, né? Então, essas características, a forma da barba que ele usava, que era a forma da barba como Nazareno, né, que era barba dividida ao meio, isso não era uma prática dos essênios. E então, assim, há semelhanças, mas há também divergências. E essas divergências nos levam à conclusão de que ele não seria um essênio. Mas, evidentemente, como todas essas revelações partiram de homens encaminhados por Jesus, não é ilógico nós percebermos princípios do pensamento essênio na fala do mestre. Mas ele não seria, segundo aquilo que é possível perceber, porque a posição oficial que os historiadores colocam, ele não teria sido um integrante desse tipo de comunidade.
1: Vamos lá, Divina, a próxima pergunta.
2: A pergunta é da Isamara Nunes. As pessoas falam de bala perdida. Mas se o acaso não existe, como a bala acha seu destino? Já assisti todos os programas, adoro vocês. Sou Cândido Salles.
0: Boa noite, Cândido. Observe que das balas que são atiradas, nem todas elas encontram alguém. Há muitas balas que ficam cravadas nos prédios, outras que atravessam vidraças e não atingem ninguém. Tem muitas pessoas que moram em determinadas regiões que possuem muitos tiroteios, que chegam em casa e têm marcas de bala na parede, na vidraça, que estava na sala, a bala passou, mas não atingiu ninguém. E há um conjunto dessas ocorrências em que as balas, na verdade, chamadas de perdidas, elas acham seus destinatários. Elas vão alcançar algumas pessoas em função das circunstâncias espirituais que a gente possui. Então você imagina o que é, você está andando na rua, vem uma bala chamada de perdida e atinge sua coluna e você fica paraplégico. Puxa, mas será que Deus não viu isso? Será que Deus não percebeu essa circunstância, que isso seria relevante na minha existência? Então, aí é que está. Quando você tem uma circunstância na qual uma bala ela atinge alguém e esse ferimento ele sequela a pessoa de maneira muito grave ou leva a pessoa à desencarnação, a gente considera que isso se deu em função de uma necessidade espiritual. Porque esses fenômenos eles vão se dar numa quantidade pequena em relação à quantidade de balas que cruzam as cidades e que poderiam atingir pessoas e que não atingem. Então, realmente, elas não são, quando atingem pessoas, elas não são fruto do acaso, principalmente quando elas trazem sequelas, né? Quando eu era muito jovem, devia ter uns 20 anos, mais ou menos, houve um acidente numa obra que aconteceu. O pessoal estava transportando aquelas peças de vergalhão, de ferro, e aí nessa hora uma pessoa resolveu andar na obra sem capacete no local onde os vergalhões estavam sendo transportados. Uma peça de vergalhão soltou lá do guindaste, lá de cima, e ela caiu de lá. E além dela cair lá de cima, ela ainda caiu com a ponta para baixo. E o rapaz vinha andando e o vergalhão desceu em cima dele. O vergalhão cortou o lábio dele aqui. Passou rente ao cérebro, ao olho, cortou e se fincou no chão. E ele pegou um susto, ficou todo mundo sem falar nada. Aí levaram o rapaz para a enfermaria, brigaram com ele porque estava andando sem capacete no meio do pátio da obra. E aí colocaram um band-aid nos lábios dele e ele voltou para trabalhar. Então você vê que tudo poderia ter acontecido naquela circunstância. Tem uma obra de Joana de Ângeles que diz assim, que nós percebemos a presença de Deus em tudo aquilo de ruim que poderia ter acontecido, mas que não aconteceu. Quantas balas não achadas nós temos. Famílias que se protegeram em tiroteios e que não aconteceu absolutamente nada. Mas há aqueles outros casos em que acaba acontecendo. E considerando a relevância disso para a existência de determinadas pessoas que são atingidas por determinadas balas que levam uma consequência para toda a existência quando elas não desencarnam, nós então somos de considerar que nessas situações, essas balas possuíam uma programação de atingir alguém em particular. Não que teria que ser desse jeito, mas eu trago dentro de mim determinadas matrizes que são relacionadas a determinadas perdas orgânicas. Então eu trago em mim esse traço. Se eu sofrer um acidente de trânsito, é aquele órgão que vai ser batido. Se eu me envolver numa luta no bar por conta de futebol e o meu companheiro, meu agressor pegar uma garrafa e me agredir, aquela área vai ser a área agredida. Se ocorre uma bala perdida, ela atinge mim nessa região. Por quê? Existem ímãs espirituais que nós não enxergamos, mas que atraem as experiências para aquilo que a gente precisa. Os nossos órgãos de choque atraem determinadas experiências que a gente necessita. E só para concluir, eu vou lembrar aqui a história de Públio Lentulus, que quando na encarnação anterior a dele foi seu bisavô, arrancava os olhos das pessoas que eles venciam nas guerras. Ele cegou várias pessoas. Quando ele reencarna como Públio Lentulus, Públio é preso pelos seus inimigos numa batalha que acontece. O seu inimigo, que queria se vingar dele, que o odiava, por uma outra questão que não tem nada a ver agora na história, poderia ter arrancado o coração dele fora, poderia ter cortado ele em pedacinho, poderia ter cortado, deixado de sangrar até morrer. Mas ele, entre as mil formas que ele tinha, ele tem uma ideia. Eu vou lhe cegar. De onde vem essa ideia dos ímãs espirituais? Nós não sabemos os ímãs que temos e, portanto, quando as balas se aproximam de nós, por mecanismos que nós não compreendemos ainda, elas nos atingem exatamente nos nossos olhos.
1: Muito bem, nós estamos acompanhando, é o Pinga Fogo, Deu uma travadinha, mas já voltou aí, Jorge. Vamos seguindo aqui. Divina, você ia completar, né?
2: Não, é porque quem fez
0: eu, eu consegui terminar a resposta?
2: Conseguiu.
1: Conseguiu, deu certo. Uhum. Só que a Divina vai completar o nome da...
2: Ó, quem fez essa pergunta foi a Isamara Nunes. Ela é lá de Cândido Salles.
1: Então tá certo. Tá? Ô Jorge, o Afonso Landini está aqui perguntando o seguinte... Quando começa essa história de sacrifício? Foi Deus quem indicou essa prática ou veio do Egito?
0: A prática do sacrifício, ela é muito antiga e ela não vem do Egito, porque os diversos povos antigos tinham esse tipo de prática. Se você perceber, povos da Indonésia, da Polinésia, de muitos lugares, eles sacrificavam. Só que os sacrifícios não eram exatamente iguais, né? Existiam povos que faziam sacrifício de alimentos, levavam alimentos para os seus deuses. Outros levavam animais, matavam animais, levavam os animais para seus deuses. E os astecas, por exemplo, sacrificavam pessoas para os seus deuses. Então, cada povo tinha uma maneira diferente de lidar. E os astecas nunca tiveram contato com os egípcios, não sabiam nada do que acontecia em outros lugares. E aí, sempre teve essa ideia de que eu preciso agradar meus deuses, levando a eles algum tipo de oferenda. A oferenda é que muda, mas a ideia de agradar aos deuses, ela é uma ideia que permeia todas as diversas religiões do mundo antigo. E aí, você pergunta se ela surgiu com o Egito? Não, porque isso surgiu em todos os lugares do mundo, lugares que nunca tiveram contato com o Egito. E aí, você pergunta se ela veio de Deus. Isso, na verdade, vem das condições do homem e não de Deus. Há uma frase de Jesus no Evangelho que diz: misericórdia quero e não sacrifício. Eu não entendia essa frase, porque eu achava que estava errada. Porque é claro que ele queria sacrifício, porque você, para fazer a renúncia de uma imperfeição moral, para você se dedicar a uma causa positiva, você faz sacrifício. Como que ele não quer sacrifício? Aí eu fui ler em Esperanto. Aí, quando eu fui ler em Esperanto, eu descobri que o sacrifício que está escrito ali não é de se sacrificar, é o de fazer sacrifícios. Aí a frase faz todo sentido. Misericórdia quero e não sacrifícios, ofertas, holocaustos no templo. É isso que eu quero, que as pessoas melhorem, tenham uma vida mais digna do que ficar fazendo oferenda de animais ou de pessoas ou do que quer que seja nos templos religiosos.
1: Muito bem, Divina. Próxima pergunta para o Jorge.
2: A próxima pergunta é da Mariana, do Rio de Janeiro. Ó, ela diz o seguinte: uns meses atrás, acordei com um espírito flutuando entre mim e meu marido, falando palavras desconexas. Podia ser meu marido semiconsciente? Como devo proceder se acontecer novamente?
0: Pode ser seu marido, mas o mais provável é que não seja ele. A tendência nossa, quando a gente desdobra, é nós termos a forma da existência que a gente está tendo. É raro aqueles que conseguem desdobrar apresentando uma forma que não era a sua. É possível? Sim, mas isso está, de certa maneira, no capítulo das condições incomuns. Porque o espírito tem que ser muito inteligente para que ele consiga fazer isso. Veja que eu não estou falando evoluído, estou falando inteligente. Eu posso ter espíritos perversos, mas que conseguem, ao se desdobrar, se apresentarem com uma forma que não é a que eles têm na vida física. O mais usual é você se apresentar com a forma que você tem. Isso é o esperado. Agora, não é impossível que você tenha uma outra forma. Mas se você está falando que estava com seu marido, apareceu uma entidade entre vocês, muito certamente não era ele. O mais provável é ser uma outra entidade. E aí você pergunta, ele falava coisas desconexas. Aí eu não sei se é em outra língua ou se é na língua que a gente fala, se era no português. Porque se fosse numa língua que você não conhece, pode ser alguma entidade que o conhece do passado, e que em função de conhecê-la do passado, traz informações em outro idioma que a gente não consegue decifrar. Agora, se ele falava em português, coisa que não dava para entender o que era, pode ser uma entidade perturbada, trazendo falas que realmente não têm nenhuma significação, no sentido mais claro, ou pode ser um problema que é aquilo que a gente chama de filtragem mediúnica. Você desdobrou, houve uma comunicação, você não consegue registrar e registra com imperfeição o que aconteceu. Então, resumidamente, o mais provável é que não seja seu marido, que o mais típico é que a gente desdobre com a forma que a gente tem, mas pode ser ele, porque isso não é impossível, só que é menos comum. E o fato dele falar em outro idioma não significa dizer que seja uma coisa tão estranha, porque a gente teve várias existências, pode ser alguém que conhece do passado. Se era uma entidade dementada, pode ser um espírito dementado que estivesse em redor de vocês dois, ou ainda um problema de filtragem mediúnica. Você não conseguiu registrar as palavras que ele falava. E essa sua última interrogação é: o que fazer se isso acontecer de novo? Bom, a primeira coisa é não esperar que aconteça de novo e melhorar a proteção do lar. Não estou dizendo que se você melhorar, os espíritos não vão aparecer, até porque isso não é a condição de blindagem para que os espíritos não se manifestem. Mas vai dar a você mais serenidade. Caso uma entidade apareça e seja uma entidade perturbadora, que pode ser até um espírito amigo, não sei, mas se for uma entidade perturbadora, você estará mais fortalecida se tiver mais serenidade no coração. Então, antes que aconteça de novo, eu recomendo para você fortalecer a oração dentro de casa, orar com mais frequência. Se já faz o culto do Evangelho no lar, ora com mais frequência, ou então aumenta a frequência do Evangelho no lar. Se não faz, implante o Evangelho no lar e passe a orar antes de dormir, para garantir um sono mais tranquilo e um melhor aproveitamento das experiências fora do corpo que a gente vai passar durante a noite e que são extremamente valiosos para o apontamento das nossas decisões durante a vida física.
1: Muito bem, Jorge, ouvintes da nossa emissora do bem, nós estamos ao vivo, nosso Pinga Fogo, edição número 44, neste 22 de fevereiro de 2021. É eu ou você, Divina, que faz a pergunta?
3: É você.
1: É eu, né? Então tá certo. Então vamos lá para uma pergunta que chegou dos nossos amigos da TV Secal, que está retransmitindo com a gente. Deixa eu ver se eu acho aqui, né, Rumos, que você foi fuçar aqui e saiu do lugar, né? Aí, agora não tem jeito, né, Rubens? Onde que está a pergunta que você tinha separado? Mas vamos lá, essa daqui, a Irandete Dias. Como explicar, Jorge, as malformações congênitas com todos os cuidados dos pais desde o pré-nupcial?
0: É uma situação que às vezes nos entristece muito, porque quando a família tem a notícia de uma gravidez, a gente se enche de muita alegria e começa a criar uma expectativa de que os nossos filhos vão nascer absolutamente saudáveis e sem nenhum tipo de deficiência ou nenhum tipo de problema do ponto de vista físico ou até mesmo mental. E quando a gente tem a oportunidade de acompanhar o pré-natal de maneira direitinho, acompanhando tudo e que vai criando aquela expectativa de um bebê nessas condições, é comum que as pessoas sintam um certo impacto quando a criança nasce e ela traz algum tipo de característica física que não era a que se estava esperando. Por que isso acontece se a gente tomou todos os cuidados? Se a gente fez tudo o que deveria fazer? É porque existem na Terra uma quantidade muito grande de espíritos que estão ainda em processo de melhoria espiritual. Muitos de nós somos espíritos profundamente comprometidos. Basta ver a história da humanidade, basta ver as páginas que nós escrevemos, quantas guerras, quantas mortes, quanta violência, quanta tirania nós exercemos durante os nossos dias passados. Como a humanidade se mostrou tão dura, tão perversa ao longo de tantos séculos. Então, quando a gente percebe todas essas coisas, a gente vê que há uma quantidade muito grande de espíritos ligados ao planeta Terra, que são almas que possuem muitos débitos do ponto de vista espiritual. E esses espíritos, quando eles renascem, eles têm a tendência de renascerem com algum tipo de problema físico. E como é que isso se apresenta? Como é que isso acontece? Então, o Espiritismo diz o seguinte: existem algumas condições para que você tenha uma doença chamada doença congênita. Eu nem vou falar das doenças pós-parto, porque você está perguntando sobre as doenças congênitas. Então, vamos a elas. Existem determinados espíritos que eles precisam nascer com algumas características. Precisam nascer com uma deficiência no cérebro, uma deficiência no rim, uma deficiência, nos membros, uma parte qualquer do corpo. Então, uma das possibilidades, é durante o processo da escolha do espermatozoide que vai fecundar o óvulo que está pronto para ser fecundado nesse mês, os espíritos fazem uma análise do genoma que esse espermatozoide possui e já identificam nele, naquele conjunto de espermatozoides, qual que tem a mensagem genética mais parecida com aquilo que se precisa. Observe que, segundo aquilo que o Espiritismo diz, negando o que a biologia nos coloca, não é o espermatozoide mais capaz que fecunda o óvulo. Ele não é o melhor, ele é o melhor para, ele é o mais adequado para as necessidades que o espírito vai passar. Então, se você tem um determinado espírito que precisa passar por uma perda, por exemplo, de braços e pernas, o que fazem os mentores? Eles já procuram naquele conjunto de espermatozoides que cercam o óvulo, porque na hora da fecundação é uma partida grande de espermatozoides que ficam circulando o óvulo tentando entrar. E eles então analisam os espermatozoides, esse aqui tem a mensagem genética melhor. Olha, já traz ali no cromossomo, sei lá que número, no gene tal, exatamente a característica que a gente precisa. Esse acho que é o nosso espermatozoide mais adequado. Quando eles escolhem qual é o espermatozoide, eles aplicam como se fosse uma energia e esse espermatozoide se destaca dos outros. E aí eles facilitam com que seja ele o fecundador e não os outros. Existem espermatozoides muito mais saudáveis no entorno do óvulo, mas como aquele espírito precisava daquele corpo, escolhe-se um espermatozoide que já traz a mensagem genética desse tipo. Hoje, a gente já tem na medicina oficial muita informação desse tipo. É possível, quando se toma um espermatozoide, analisando o seu genoma, verificar que doenças potencialmente essa criança poderá desenvolver. Observe que eu disse potencialmente, porque tem vezes que você pode escolher um espermatozoide para ter uma determinada doença e aquilo nem acontecer ou acontecer. É um outro capítulo da biologia chamado expressão gênica. Você tem o gene, mas aquilo não se manifestou no corpo. Muito bem, então essa é a primeira situação, a escolha dos espermatozoides, de um espermatozoide, que já tenha uma mensagem genética parecida com aquela que o espírito precisa. Segunda, não tinha nenhum espermatozoide com aquilo que eu precisava. Eu precisava nascer com uma determinada doença. E eu não tive no conjunto de espermatozoides que cercavam o óvulo que iria ser utilizado para o meu renascimento, nenhum deles se adequava. O que fazem os espíritos? Aproveitam o que está mais próximo. Mas ele não tem a mensagem. Não tem problema, deixa. Aí esse ovo fecundado começa a se multiplicar, a se dividir. E o espírito que vai reencarnar, ele vai se assentando nesse material genético. E a tendência, à medida que as células vão se dividindo, é o espírito ditar rim, coração, pulmão. Porque observe que a mesma célula vai se dividir formando um corpo como um todo. Quem dá essa orientação para que uma mesma célula vá se diferenciando de maneira sequencial, formando um corpo inteiro como o que nós possuímos? No dizer do Espiritismo, quem determina esse processo de diferenciação celular é o Espírito. Só que o espírito que está reencarnando é uma alma altamente comprometida. Ela tem lesões muito sérias do ponto de vista espiritual, por isso que ela vai nascer sem, por exemplo, sem os braços. Então, o corpo que está se formando vai receber energias desse espírito que já tem as lesões no mundo espiritual. Qual é a consequência? O bombardeio progressivo das emanações do espírito doente, por conta da falta de braços, vai estimular com que esse companheiro desenvolva, no curso da gestação, uma mutação genética na qual, embora ele tenha recebido um corpo saudável, do material genético, ele vai, durante a gestação, mutando esse material de maneira que, quando nasce com as características que o espírito precisava. Terceira e última situação. O óvulo foi fecundado por um espermatozoide sadio. Não houve mutação durante a gestação, mas eu preciso que essa criança ela nasça sem os braços. O que eu posso fazer? A mãe pode fazer a ingestão de algum medicamento que promova isso. Há uns 60 anos atrás, houve uma substância, um remédio, que foi oferecido para passar um enjoo das gestantes. Chamava-se talidomida. E a talidomida realmente diminuía o enjoo que a gestante sentiu durante a gestação. Mas ela apresentou graves consequências para as crianças que nasciam, em que elas nasciam sem braços, sem pernas, ou sem braços e sem as pernas. E aí, muitas das entidades que precisavam passar por essa experiência foram chamadas para a reencarnação nesse período, para poderem aproveitar o remédio e poderem ter as experiências que precisavam. Eu tenho um irmão mais velho do que eu. Minha mãe, quando ficou grávida dele, tomou talidomida. Ele não tem nenhuma deficiência física, porque o mecanismo da lei de causa e efeito está subordinado à lei de Deus. Então, o medicamento pode agir em algumas pessoas, mas em outros espíritos pode não produzir esse tipo de coisa. Como, por exemplo, mulheres que engravidam durante o período que estão com... como chama? Eu esqueci a doença, daqui a pouco eu vou lembrar. A doença que os filhos podem nascer cegos ou com deficiência mental. E às vezes você fica esperando que o filho nasça com essas características, porque você engravidou e o filho estava naquele período, nossa, vai nascer com uma doença. E aí você, não, se você prolonga a gestação, nem sempre tem essa consequência para a criança. Ele nasce saudável, apesar de você ter passado por essa dificuldade durante os primeiros 3 meses da gestação. Então, por que nascem crianças com esse tipo de deficiência? Pela necessidade que o espírito tem. Mas você coloca um pedacinho da pergunta dizendo, se os pais tomaram todos os cuidados no pré-natal. Pois é, os pais tomam todos os cuidados no pré-natal, mas as manifestações das doenças, elas vão continuar se apresentando mesmo com todos os cuidados. Talvez no futuro, quando a nossa medicina estiver mais evoluída, a gente conseguir fazer um acompanhamento mais detalhado, a gente já vai saber muito rápido se a criança possui algum tipo de deficiência ou não, além daqueles que a gente já tem hoje como diagnóstico, a gente consegue já obter. E aí a gente vai poder saber. Mas mesmo nessas condições, o Espiritismo diz que interromper a gestação não é a solução mais adequada, porque se o espírito tem alguma deficiência física ou mental ou as duas, é porque ele precisa dessa experiência e os pais precisam exercitar o sentimento de piedade e de maternidade, paternidade que eles têm para exercer.
1: Muito bem, vamos lá, Divina, a próxima pergunta para o Jorge.
2: A próxima pergunta vem da Ana Paula Salgado, ela é professora, assim como eu, e ela está assim, como começar a semana com vocês, uma luz, né, Jorge? Como conseguir manter o equilíbrio durante o dia todo? Sou professora e já estou quase louca.
0: Mas, Luciana, se você acha que a gente passa sintonizado o dia todo, você está muito enganada. Ah, se você soubesse o que acontece nos dias antes do pinga-fogo, você não diria isso. Nós não podemos pensar que o Rubens, a Divina, vivem o tempo todo numa condição de perfeita tranquilidade, que não acontece nada de errado. Acontece. Acontece, o carro bate, a conta vai para o vermelho, esquece de comprar uma coisa quando chega na hora, meu Deus, e agora? Não compramos tal coisa, não dá tempo de voltar. Então, às vezes você está aí contando com alguma coisa e alguém falha com você e deixa você na mão. E você fica numa situação bem difícil pela não presença dessa pessoa naquilo que você desejava que acontecesse. Nossa vida é cheia desses dissabores. A grande questão é como é que a gente reage a tudo isso. Porque se você não tiver serenidade, os problemas ganham uma dimensão muito grande. E o esforço da gente quando estamos na existência é tentar manter a serenidade mesmo diante das condições mais adversas. E uma vez lendo um texto de um psicólogo, eu aprendi um negócio muito legal com ele. Não é espírita não, mas eu achei legal. Ele diz o seguinte, a gente se aborrece por muita coisa. Então, se você se aborreceu por alguma coisa, você para e pensa assim. Daqui a um ano, isso vai ser importante? Se a sua resposta for não, então não se desgaste. Às vezes você está assim, eu procurei um sapato para sair, eu não achei meu sapato. Cadê meu sapato? Mexeu no meu sapato? Cadê meu sapato? Pega outro e vai. Pega outro e vai. Não, mas meu sapato. Aí eu pergunto a você, daqui a um ano vai ser importante se você estava com o sapato A ou o sapato B? Não. Então não se desgaste. Deixe para você se desgastar com o que foi importante, porque pelo menos você diminui o estresse. Você diminui a sua situação de angústia. No livro Fonte Viva, no capítulo 89, tem uma mensagem chamada Estás Doente? E aí, essa mensagem, que é uma mensagem muito bela na obra, tem um pedacinho que diz assim, a indignação quando rara, e orientada para o bem geral, é sempre um bem. Mas a indignação costumaz, a propósito de tudo e de todos, vai nos deixar doentes. Então, a gente tem o direito de se tornar, de se indignar com as coisas, mas tem que lembrar, ela tem que ser rara e do interesse do coletivo. Aí a gente pode até ter esse tipo de experiência. Mas se eu estou o tempo todo reclamando, falando mal, com raiva de um, olha fulano, agora o outro lá, olha esse aqui. Se eu estou assim, o doente sou eu. Então a gente precisa, em cima de tudo que o Espiritismo nos ensina, ter essa capacidade de ver que a existência é tão curta e que a gente veio para fazer um trabalho tão magistral. Se a gente se desgastar porque fulano não fez isso, fulano perdeu a chave, porque isso, gente, eu vou ficar louco. E nós não vamos fazer o que a gente veio fazer. A gente vai perder o foco. Então tem que tomar muito cuidado para que as coisas pequenininhas da existência não acabem roubando de nós a lucidez do que a gente veio fazer do lado de cá.
1: Eu gostei quando você falou, um caboclo perde a chave. Vamos lá, Jorge, vamos lá.
0: Ele perde a chave?
1: Não, eu que estou falando. É alguém que eu conheço que vez ou outro perde a chave, a pasta, a carteira.
3: É, mas o dia também perde a chave. Eu esqueço o óculos.
1: A Divina esquece o óculos.
0: Eu perco é tudo.
1: A Divina fala assim, cadê meu celular? Onde que está meu celular? Cadê meu óculos?
2: Verdade.
1: Onde está meu óculos?
2: E o Rubens é a chave também.
1: Então vamos lá. Ô Jorge, se eu, como trabalhador no centro espírita, for aplicar um passe e na hora me desarmonizar perante a pessoa que receberá o passe, a pessoa é um desafeto meu, como que eu devo proceder? A pergunta de um ouvinte nosso.
0: O ideal é que quando a gente... Porque geralmente na cabine de passe você tem várias pessoas dando passe, vários. Tem uns 5, 6, 10, 20, sei lá. E aí o seu desafeto sentou bem, o cara tinha 20 cadeiras para sentar, ele sentou bem na sua frente. O que é que a gente faz numa hora dessa? Aí, o grupo de passista tem que ser bastante maduro para fazer isso. A gente bate no colega do lado e diz, troca comigo. E a gente troca com a pessoa. Porque nem a gente se concentra e nem o outro recebe o passe. Quando você percebe que tem alguém que vai receber o passe seu e que é uma pessoa que você já teve muita confusão, já brigou, já se desentendeu, a gente deve evitar. Aí você diz, não, mas eu estou bem, eu já perdoei o que ela me fez. Na verdade, foi ele que fez para o outro. Não foi o outro que fez para ele. O outro de lá está todo machucado com o que você fez. Você pode até achar que você está resolvido, mas e o lado de lá? Será que ele está bem? Será que ele não está indo no centro porque ele não conseguiu digerir tudo aquilo que aconteceu? Então, nessas circunstâncias, quando alguém que é o nosso desafeto penetra na cabine do passe, o mais indicado é a gente trocar do lugar com um colega do lado para a gente facilitar o nosso trabalho e o do outro que também precisa ser bem atendido na casa espírita.
1: Muito bem, Jorge, ouvintes que estão acompanhando a gente com o Pinga Fogo. Divina já separou a próxima pergunta, vamos lá.
2: A próxima pergunta é da Roberta, lá de Montes Claros. Amigo Jorge, por favor, qual é a diferença entre perturbação espiritual e obsessão? E nos dê uma dica sobre técnica para conquistarmos um bom padrão vibratório.
1: Faça a receita aí. Vamos lá, a receitinha.
0: Bom, uma boa noite para todo mundo aí de Montes Claros. Uma boa noite para o meu amigo Ciro aí de Montes Claros. A gente de vez em quando conversa pelo WhatsApp. Bom, a diferença entre perturbação espiritual e obsessão é que toda obsessão é uma perturbação espiritual. Mas nem toda perturbação espiritual é uma obsessão. Ah, então existe perturbação espiritual que não é obsessão? Tem. Chama-se assédio. O que é o assédio? O assédio é uma investida do mundo espiritual, mas que não é obsessão. Porque a obsessão, ela caracteriza um processo pertinaz, constante, de um espírito que sistematicamente perturba uma outra pessoa. Aí isso é obsessão. O assédio não, é uma armadilha, é uma circunstância que aconteceu, você sofreu uma investida. Então isso aí a gente diz, é uma perturbação espiritual, mas não necessariamente você está num processo obsessivo. Então a perturbação, ela vai acontecer todas as vezes que alguém de alguma maneira incomodar as nossas faculdades psíquicas, interferindo no nosso pensamento. Você, por exemplo, está muito bem em casa, tranquilo, aí de repente recebe uma notícia, aí você se desequilibra com ela. Nossa, mas não pode? Então esse desequilíbrio que aconteceu, isso pode ser só um assédio. Um colega do trabalho fala uma brincadeira e você se aborrece. Então é uma armadilha que é montada para que você caia. A obsessão não, é um trabalho em que o espírito perturbador, ele se concentra em perturbar você e ele está sistematicamente lhe perturbando no curso do tempo, ok? Depois você pergunta o que fazer para garantir uma boa sintonia espiritual. Não existe um instrumento instantâneo para isso, porque esse processo de sintonia espiritual, ele decorre da nossa transformação moral. E transformação moral a gente não faz do dia para a noite. Nós vamos nos desligando das nossas perturbações devagarinho. A gente vai identificando, olha, eu sou uma pessoa muito perturbada com relação à inveja. E a gente começa a se cuidar para não ser invejoso. Ah, eu sou muito perturbado com relação ao orgulho. E a gente vai trabalhando para se melhorar. E é esse esforço de melhoria contínua que a gente vai promovendo em nós, que vai alterando as nossas condições espirituais e melhorando a sintonia. Mas nós não temos nenhum tipo de prática instantânea para promover isso. É como se fosse mais ou menos assim. Existe um caminho que é a lei de Deus. Andar por esse caminho nos faz felizes. Sair desse caminho nos gera infelicidade. Então, quando a gente erra, que ganha as imperfeições, a gente sai desse caminho. Muitos de nós estamos há séculos andando fora desse caminho bom. Então, não tem como, de repente, eu já estou há séculos, já estou longe do caminho distante do que eu faço? Aí eu disse, não, sabe, eu vou voltar. Eu não consigo voltar porque eu estou distante. Aí eu tenho que fazer o caminho de volta. E esse caminho de volta, que chama-se caminho da redenção, é o caminho que você faz para voltar da sua conduta para a trilha que é a correta, que é a lei de Deus. E aí você pergunta, como fazer para ter uma boa sintonia espiritual? Não tem uma fórmula para isso, mas o caminho a gente sabe, o caminho se chama transformação moral. É a gente descobrir o que a gente faz de errado e manter um firme propósito de dizer, não vou fazer mais isso, eu não quero mais, eu não me suporto mais ser como eu sou, eu quero ser diferente. E aí a gente faz um processo de mudança íntima e quando a gente se dá conta, nós conseguimos já vencer algumas coisas e é de vitória em vitória que a gente vai ganhando essa força. Eu recomendo a você a leitura do primeiro capítulo do livro Jesus e a Atualidade, de Joana de Ângeles. É a primeira das obras de Joana de Ângeles da série psicológica. E o primeiro capítulo é exatamente como que a gente faz para vencer as imperfeições e começar a caminhar na direção da luz. E lá Joana de Ângeles diz que funciona como? A gente está cheio de imperfeições e de repente decide fazer o bem e sente um prazer, olha que gostoso eu fiz isso, foi bom eu fazer, vou fazer de novo. E essa experiência de fazer o bem e o prazer, as emoções, os sentimentos que nos vêm quando a gente faz o bem, estimula a repetir o bem em outras oportunidades. E é na repetência do bem que a gente vai ganhando cada vez mais força para vencer as nossas imperfeições morais e conseguir, através desse longo mecanismo, alcançar a libertação das nossas almas.
1: Muito bem, Jorge. Os nossos ouvintes querem fazer pergunta, Dino? Pode fazer.
2: Jorge, quem faz a pergunta é a Marise Coleto, lá de Curitiba, Paraná. Olha, ela pergunta só. Por que... Está
0: em Curitiba.
2: Lá em Curitiba. Tá aí. Olha só, ela pergunta sobre a situação dos nossos irmãos de rua, que está aumentando demais, né? Como que os espíritos seriam considerados na antiguidade os esquizofrênicos e como seria o nosso melhor meio de proceder diante desses nossos irmãos? Parece que ela fez uma ligação. Você quer que eu repita?
0: Não, eu acho que eu entendi o que ela quis dizer. No entendimento dela, esse pessoal que está na rua, ele sofre de doenças mentais, são os esquizofrênicos. Olha, nós temos, sim, muitas pessoas que estão nas ruas em função de problemas mentais, desajustes. A família não suportou os desajustes que eles traziam e eles, então, preferiram a vida na rua do que a opressão que sentiam dentro de casa. É um raciocínio que se pode ter. Mas nem todo mundo que está na rua sofre de problemas mentais. Às vezes, quem está sofrendo de problemas mentais somos nós, que conseguimos ser indiferentes com a dor do semelhante. Nossa sociedade precisa se rever em tudo, porque não é lógico que nós tenhamos tanta tecnologia, sejamos tão capazes de fazer tantos engenhos e nós não conseguimos acolher as pessoas. Nós não conseguimos resolver problemas que são aparentemente até simples, que é de promover um processo de acolhimento dessas pessoas. Às vezes nós somos muito eficientes para determinadas áreas, mas nós somos muito frágeis quando a gente tem que se entregar às outras pessoas. O que nos falta, talvez, é perceber que nós nunca conseguiremos ser felizes, ter uma sociedade harmônica, enquanto houver desajustes desse nível na nossa sociedade. A gente precisa fazer uma parada para pensar como que a gente pode fazer para reduzir essa incidência. E aí o movimento espírita poderia ser muito útil nesse sentido. Por quê? Porque uma boa parte daqueles que estão nas condições de pessoas na condição de rua são os por problemas econômicos, se desequilibraram economicamente, perderam o emprego, aconteceu um revés na vida, sei lá, e a pessoa escorregou e não está conseguindo voltar. Isso às vezes acontece. Você tinha um emprego, perdeu o emprego, não conseguiu, foi para a rua, mendigou, não conseguiu, e está vivendo com a família na rua, mas ele não tem nenhuma doença mental nesse sentido. Então, isso é uma situação. Situação número 2, as pessoas que têm problemas mentais, né? Os andarilhos, aqueles que andam nas estradas, eles são muito estudados pelos estudiosos e uma boa parte deles estão relacionados com algumas questões dessa ordem. Mas tem um terceiro grupo, que é a questão da droga. Muita gente que está perdida por conta da droga. Tinha famílias até estruturadas, mas em função da droga elas se projetaram na rua. Então esses três grandes fenômenos, a doença mental, os problemas sociais e a questão da droga, que não deixa de ser social também, precisa ser olhada de maneira mais atenciosa. E aqui faço uma reflexão, o movimento espírita, ele foi muito, mas ele foi muito competente durante mais de 50 anos na construção de hospitais, na construção de creches, de asilos. Meu Deus, nós temos um trabalho gigantesco no socorro das pessoas que padecem. Se a gente pegar a história do movimento espírita, aquilo que estávamos falando no começo da nossa live de hoje, Fora da Caridade, Não Há Salvação, foi uma grande bandeira que o movimento espírita levantou. E nós fizemos muita coisa nesse período. Muita sopa, muito agasalho, muito pão, muitos hospitais, muitos leprosários, meu Deus, quanta coisa foi feita. Os espíritas fizeram muita coisa. Mas nós não conseguimos avançar muito na questão da droga. A droga está acontecendo bem perto de nós e a gente não consegue ver. E isso está multiplicando os casos de pessoas em condição de rua. Então você tem os que por problemas sociais escorregaram e que a gente poderia, o movimento espírita poderia fazer um trabalho nesse sentido. Herculano Pires dizia que se o espiritismo, se o movimento espírita soubesse o que é de fato o espiritismo, o movimento espírita seria o maior movimento social sobre a face do planeta. E a gente não consegue perceber como a gente poderia se articular. E uma coisa que é importante, a gente até já teve a chance de conversar sobre isso, nós temos uma companheira espírita, Ana Abbe, que trabalha muito nessa área de assistência social, e isso é muito importante, que a gente faça um trabalho assistencial sem a necessidade de que você tenha um trabalho doutrinário associado a isso. A gente não precisa, obrigatoriamente, para cuidar de alguém em condição de rua, levar doutrina espírita para a pessoa. O trabalho da Fraternidade Sem Fronteira, aqui, dessa mãozinha que está aqui, é exatamente isso. É oferecer socorro sem necessidade de você ter que obrigar as pessoas a consumir a doutrina espírita como produto. Você acolhe as pessoas, você ajuda, você faz, porque o bem ele não tem fronteiras. E aí a gente realmente precisa fazer. O movimento espírita talvez precise se repensar nessa condição, não de ficar dando prato, alimento, agasalho, como faz, mas de realmente promover as pessoas a uma condição em que elas não se sintam oprimidas pelo socorro que elas recebem. O movimento espírita precisa repensar as suas práticas para que a gente seja realmente um movimento que acolhe e que promove as pessoas para que elas se reergam. Aqueles que têm problemas mentais, a gente vê como que a gente pode fazer para ajudar. E a gente tem as reuniões mediúnicas que podem dar um suporte maravilhoso para isso. Para os que estão em condição de dificuldade econômica, mobilizar a nossa rede para que a gente consiga recolocar essas pessoas no mercado de trabalho. Enquanto eles não conseguem, algo para segurá-los, para que eles não caiam na delinquência, ou no desequilíbrio por completo. E aqueles outros que estão nessa condição por conta da droga, precisa de um socorro do movimento espírita. Nós temos tanto conhecimento sobre o que acontece do outro lado e a gente não está sabendo utilizar isso para atender os irmãos que estão hoje em graves sofrimentos. E a questão da droga, eu não quero ser pessimista, mas a tendência dela não é melhorar, a tendência é piorar. Então, está passando da hora do movimento espírita começar a repensar e fazer um trabalho nesse sentido. Eu sei que alguém vai dizer, mas o meu centro faz. Eu sei que alguns centros espíritas fazem, mas eu não estou falando de tarefa de centro espírita. Eu estou falando do movimento espírita organizado. Nós levantarmos isso como uma prioridade, como uma bandeira, assim como a gente levantou a bandeira da família, que a gente levante a bandeira da preocupação com as pessoas que estão nessa condição da droga e façamos algo em socorro deles e de nós próprios, porque nós nunca teremos uma sociedade harmônica enquanto alguém chorar de fome perto da porta da nossa casa.
1: Ô Jorge, ainda dentro dessa questão que você está falando, a gente recebeu aqui uma pergunta internamente da Alzinha, porque ela diz o seguinte, que muitos também não querem sair da rua, né? Queria que você comentasse um pouquinho sobre isso, porque ainda tem aquelas pessoas, apesar

0: voltar. Isso faz parte da terapia. Deixa ele voltar. E aí você vai criando dentro da instituição atrativos para ele ficar. Ah, o que a gente pode fazer para atrair esse pessoal? Ah, por que a gente não faz aqui tal coisa? Vai criando ocupações para que eles se sintam motivados a estarem ali. Algo que esteja relacionado com o ganho. Assim, olha, a gente está pensando em criar aqui um espaço para fazer um determinado tipo de produto que a gente vai oferecer lá fora, fazer um bordado que a gente vai vender. Aí você cria uma espécie de grupo de trabalho e aí você vai atraindo as pessoas para essa atividade. E aí você vai fazendo com que eles sintam, não, eu, a hora que eu quiser sair, eu saio. Mas lá eu posso passar a noite e posso passar o dia trabalhando se eu quiser. Eu ainda ganho alguma coisa. Então é um processo muito lento, porque eles passaram muito tempo para desconstruir a sua condição de cidadão. Não é da noite para o dia que você reconstrói isso. Você precisa ir dando a essas pessoas a condição para que elas vão devagarinho se reorganizando emocionalmente e aí elas possam fazer isso sem trauma, sem violência. Vai demorar? Vai. Mas esse é o trabalho do bem. Um trabalho que não tem pressa, mas tem sempre vontade de oferecer algo de melhor para as pessoas que dele precisam.
1: Muito bem, Jorge. Olha, estou rindo aqui porque tem muita pergunta e o pessoal já viu que não vai dar tempo de fazer. Mas uma visita ilustre aqui, né? Quem que é, Divina, que está aí?
2: Ah, Eulália, né? A
0: Meu
2: gracinha.
0: Deus!
1: Ela disse que ia fazer uma pergunta para você depois, o Pinga Fogo, viu? Vou te
0: Eu
1: contar.
0: quero fazer uma pergunta para ela: qual é a data que ela vai me oferecer para o trabalho que eu estou fazendo de mediunidade?
1: Tá certo.
0: É. Ela não me deu ainda.
1: Ixi,
0: Estava
1: Maria.
0: doido que ela me desse semana que vem. Oh, meu Deus. A
1: Tá.
0: outra, não. A outra terça, não essa. Vamos ver.
1: Bom, Jorge, a gente vai para a última pergunta. Eu queria dizer ao pessoal que realmente são muitas perguntas, mas a gente vai nesse trabalho, né, que a gente está aos poucos. Se não deu para responder nessa semana, vamos tentar semana que vem. E a pergunta que vem, que a gente vai pedir para você refletir com a nossa irmã, ela chama Vanessa. Amado amigo, minha filha é borderline, está toda cortada. Me sinto culpada, pois, por respeito ao marido, não a levei ao centro. E hoje não acredito em nada. Me culpo muito mesmo. Se você puder dizer algumas palavras para a nossa ouvinte, a Vanessa, que está acompanhando a gente.
0: Vê se ela consegue passar a informação da idade da filha. Tá bom?
1: Tá,
0: Se
1: vamos
0: ela
1: ver se ela consegue.
0: estiver nos ouvindo.
1: Vamos ver, Vanessa, se você estiver nos ouvindo e puder mandar para a gente a idade, né? Eu acho que não vai. Bom,
0: Vamos ver.
1: fala de forma geral. Aí se
0: Tá
1: chegar
0: bom.
1: aqui,
0: É,
1: eu
0: se
1: te
0: chegar,
1: falo.
0: você me fala.
1: Tá.
0: Vanessa, o seu sentimento de culpa é um sentimento muito comum nos pais. Nós temos muito a tendência de tentarmos aliviar as responsabilidades de nossos filhos e colocar sob nossa responsabilidade tudo aquilo que lhes acontece. Então, se eles se aborrecem, se eles se entristecem, se a vida não lhes oferece tudo o que a gente gostaria que tivesse, nós sempre temos uma tendência de dizer: eu falhei, foi culpa minha. E a gente faz isso, isso nos machuca muito e nos retira, de certa maneira, parte da capacidade de reagir. Porque quando a gente se sente culpado, a gente já conversa com os olhos baixos. E a gente precisa ter um pouco mais de vida para que a gente consiga resgatar alguém que está na condição de borderline. Por quê? Porque quem está nessa condição está, como você bem sabe, no limite das coisas. E aí, se você vai conversar com ela e você não leva em si a vida nos olhos, você tem dificuldade para conseguir fazer com que ela perceba o que tem que ser mudado. E aí, como que a gente pode fazer isso? A primeira coisa que você precisa fazer é retirar essa culpa que você está carregando dentro de você. Porque sua filha também tem parcela de responsabilidade. Ela passa por essa situação em função do espírito que é. Eu não estou dizendo isso no sentido de você dizer, ah, a culpa é dela e tal. Não. Mas para que você entenda que os nossos filhos são espíritos, e eles possuem suas crises, suas dores, e que muitas vezes, a despeito de tudo,

0: do que os pais podem fazer, os filhos podem enveredar por caminhos que são típicos da própria história que eles possuem. Nós precisamos aprender a entender que nem sempre os filhos fazem a opção porque os pais os impuseram esse caminho. Não. Às vezes a gente oferece tudo, mas o menino acaba optando por um caminho que não era o mais indicado. Como também existem pais espíritas que tentam oferecer o caminho da doutrina para os filhos não seguem, mas nem por isso caem no borderline. Então, não é uma condição imperiosa que ela tivesse que ir para o centro espírita. Às vezes as pessoas se encontram em outros lugares que não necessariamente a casa espírita. Ela pode se encontrar numa igreja católica, numa igreja protestante, ou numa outra instituição qualquer, onde ela tem a chance de refletir e encontrar um propósito superior para a sua vida. A dificuldade começa a surgir quando o que falta para eles é o propósito superior. Eles não conseguem entender uma justificativa para a vida. Então, tudo vai para o nível máximo de estresse. A vida passa a ser um peso quase que insuportável. E aí, o borderline acaba acontecendo. O que fazer nesses casos? Já disse que a primeira coisa é você retirar a culpa. A segunda coisa é não vincular a felicidade de sua filha obrigatoriamente dentro de um templo religioso. Mas resgate nela a possibilidade dela ser útil. E aí você vai dizer, mas como que eu vou fazer isso? Vá com ela. Descubra alguma coisa que a motiva. Qual é a causa que ela gostaria de ver defendida? Algo que ela acha que é interessante? Siga com ela nessa ideia. Vá fazer companhia a ela nesse ideal que ela tem. Se for um ideal positivo, né? Ideal positivo. Nossos filhos, às vezes, têm muitos ideais positivos, mas eles não têm o apoio, o engajamento dos pais para que eles concretizem as suas ideias, seus ideais. Por quê? Porque os pais, por serem espíritas, dizem, não, você tem que ser do centro espírita. Não, mas eu não quero ser do centro espírita. Eu quero fazer esse trabalho na minha comunidade, eu quero fazer esse trabalho lá numa ONG que eu conheci. Então, vá com ela na ONG. Precisa descobrir o que que ela que motiva para que ela tire esse peso que a existência está promovendo nela. Sabe, às vezes a gente carrega muito peso dentro de nós e a gente precisa aliviar isso. E aí você precisa fazer alguma coisa nesse sentido com sua filha. Nessa parte de como que a gente consegue trazer essas ideias para que ela vá junto conosco nas coisas, a gente precisa fazer assim. Não impor os nossos pensamentos. Deixar que ela diga o que ela pensa. Deixar que ela fale o que ela tem vontade. E aí você constrói em cima do sonho dela. Não proponha para ela, minha filha, é o seguinte, eu vim pensando, você não está bem, então nós vamos... Não vai dar certo, não é isso que ela quer. Você tem que descobrir o sonho que ela tem. A gente resgata as pessoas pelos sonhos que ela possui. E aí você fala que a sua filha está em processo de automutilação. Esse é um grau acentuado da dor que a gente sente dentro de nós. Para quem não tem esse tipo de dificuldade, tem dificuldade de entender por que que a pessoa se corta. Mas isso decorre de uma dor muito profunda que a pessoa tem. A dor é tão profunda, mas tão profunda que dói de verdade. Dói o peito da pessoa, dói como se fosse uma dor física. Não é aquela coisa assim, ah, eu estou triste. Não, dói de verdade. Se sua filha está num processo de automutilação, ela está sentindo muita dor, mas é muita dor. Aí o que a gente faz? A gente fica perto, a gente se aproxima, a gente não trata essas coisas de maneira extremamente negativa. E aí a gente faz algumas providências. Eu vou lhe dar aqui algumas coisas. Ponto número 1, fugir da culpa. Não coloque a culpa em você. 2, não tente traduzir o que ela tem para fazer dentro do ambiente religioso, desde que ela decida o que ela tem para fazer. Número 3, quando você chegar em casa, não passe tempo demais dentro do quarto dela. Às vezes a gente entra e fica no quarto e conversa, conversa, conversa. E os filhos que têm esse tipo de dificuldade, eles aprendem. Minha mãe vai vir aqui dentro, vai ficar comigo. É a hora que eu vou ter ela aqui comigo. Então eles não melhoram só para você ter você dentro do quarto. Então não fique muito tempo lá dentro. Você chega, oi minha filha, tudo bem e tal, e sai. Não fique lá, porque você dá um estímulo reforçador para ela achar que ela tem que ficar mal, para ela ter a sua companhia exclusiva, porque nem os irmãos, nem o seu pai ficam com, nem o seu marido fica com você. Nem seus filhos, nem seu marido ficam com você. Ela fica com você sozinha. Então, ela ganha você integralmente. Então, a gente entra, conversa, dá um beijo e sai. Mas, ao mesmo tempo, não pode fazer o oposto disso, que é ignorar a pessoa. Ih, está no quarto. E aí, isola a pessoa, ignora. Não isole, não ignore. A pessoa precisa, mas dá uns, não vá supervalorizar. Nem ignorar, nem supervalorizar. A gente, quando ignora, a gente faz a pessoa se sentir desprezível, porque mesmo na minha dor, nem minha mãe veio me ver. Então a gente precisa fazer. Ponto número, já falei um, dois, três, quatro, ponto número cinco disso. Você não dê a ela a tarefa para ela fazer sozinha. Sempre que tiver que fazer uma tarefa em casa, faça junto com você, lhe ajudando. Não jogue para ela a responsabilidade de fazer uma coisa só, porque ela não vai fazer. As pessoas nessa condição, elas não têm motivação para fazer as coisas sozinhas. Traga a pessoa para fazer as coisas junto com você. Número 6. Quando você estiver com ela, não fique supervalorizando. E aí, minha filha, você melhorou um pouquinho? Oh, minha filha, eu fico tão preocupada. Porque é só o que ela quer. Saber que você se preocupa em demasia. Ela nunca fica boa, porque se ela ficar boa, ela tem a sensação de que você não vai mais se preocupar com ela. Então, você se preocupa, mas você não fica o tempo todo aí. Minha filha, ah, isso aqui é minha filha, coitadinha. Olha, ela se cortou, minha filha, ela tá... Ah. Então, não supervalorize isso. E crie algo para ela fazer que encha a vida dela. A gente precisa levar as pessoas que estão em processo depressivo a sentirem que elas estão úteis ainda. Sua filha está num processo muito difícil. Você precisa agir com certa rapidez. E aí, nesse agir com rapidez, precisa tirá-la desse quarto escuro onde ela se tranca. Precisa levá-la para fora, para que ela volte a ter ânimo, para que ela saia dessa situação que ela acha que ela vive, que é que já não tem mais, já não suporta mais a própria existência. Nessas circunstâncias, o psicólogo e o psiquiatra são muito importantes para que ela consiga sair. A fé seria muito bom, mas se ela não consegue ter a fé, a gente vai trabalhando por outro caminho, que é o caminho do amor. A gente procura uma tarefa de socorro ao próximo, de fazer algo ao semelhante, para que ela se anime, que ela consiga sair disso aí. Então, é proximidade com ela, mas é estímulo para que ela consiga sair. A gente desce no fosso, mas a gente sai, a gente não fica no fosso junto com a pessoa. Senão a gente não trata esse indivíduo e ainda corre o risco de adoecer também.
1: É, muito bem, né, gente? Tempo passa, tempo voa e já passou de 2 horas e 8 minutos. Ai, ai. Você quer falar alguma coisa, Divina?
2: Olha, eu achei muito interessante a fala do Jorge quando ele diz que o mundo ele tem tanta tecnologia para melhorar tantas coisas, né? Por exemplo, alimento. O mundo tem alimento para alimentar todas as pessoas bem. Ninguém precisa passar fome. E por quê? Por que tudo isso ainda? Pela nossa falta de bom senso, né? Pelo nosso egoísmo ainda. De querer tanto, né? E deixar tantos passando dificuldade.
1: Jorge, você concluiu? Então, vamos para a nossa prece e...
0: Eu quero recomendar. Quero recomendar um documentário que não é um documentário espírita. Ele está aí, vocês podem achar ele em vários locais. Uns até pagos, outros não pagos. Chama-se I Am, Eu Sou.
1: Nós assistimos, lindo. Você pode mudar o mundo. Você, isso. Não é?
0: Lindo. Esse mesmo. Eu sugiro que todos que estão assistindo a live assistam. Vai mudar a sua cabeça se você assistir.
1: Pode fazer propaganda, está na Netflix.
0: Não quero falar porque é pago.
1: mas também está em outros lugares.
0: Certo. Tá bom? Então, eu sugiro que a gente assista.
1: É uma experiência muito interessante, né, Jorge?
0: E você, Vanessa, assista junto com sua filha, se você puder. Assistam juntas. Isso é bem interessante. É um documentário que vale a pena assistir. Tá bom?
1: Muito bom.
0: Não é espírita, tá?
1: Mas olha, muito bom. Vamos para a parte final do nosso programa, que é aquele momento de prece. Assim, Jorge, a gente sabe que a espiritualidade nos utiliza nesses momentos, utiliza você de forma inspirativa aí. E a gente pede ao alto a assistência a todos aqueles que estiverem nos acompanhando agora, ao vivo, ou vão ouvir em outro momento. Que cada um continue mantendo essa conexão com Deus. E a certeza, sim, a certeza de que, apesar das lutas, dos desafios, das dores, das angústias, nunca, nunca você está sozinho. Com você, Jorge.
0: Então vamos orar. Senhor das nossas vidas, nossos corações já não suportam mais o egoísmo que cultivamos. Nos perdemos nos labirintos, Senhor, ignorando o verdadeiro propósito da vida, e nos fechamos em nós próprios, achando que, tendo tudo para nós, alcançaríamos a felicidade. Percorremos tantas trilhas, andando por tantos caminhos, procurando alegria e prazer, na expectativa de que o mundo material pudesse nos oferecer aquilo que tanto buscávamos, a felicidade. Múltiplas foram as existências que tu já nos ofereceste, para que despertássemos diante da vida, para a majestosa significação de tudo aquilo que temos para realizar. Mas nós, Senhor, presos no imediatismo das nossas necessidades, presos nas nossas ambições mais particulares, esquecemos dos propósitos superiores da vida, rompemos os vínculos que nos ligavam a Ti, porque nos esquecemos da grandiosidade da existência. O peso que carregamos nas costas é sentirmos a falta da Tua presença em nós. O peso que trazemos em nossos corações, Senhor, é porque por tudo aquilo que buscamos, sentimos uma carência enorme do Teu amor. Sentimos uma necessidade quase que infinita de percebermos a Tua presença, tocar a intimidade do nosso ser e a nos dizer que somos cuidados por Ti. Por andarmos por caminhos tortuosos, nós nos distanciamos da luz, nos distanciamos de Ti, e nos perdemos no labirinto do nosso próprio egoísmo, esquecendo do outro, esquecendo daqueles que Tu nos concedeste para conviver, e esquecendo de desenvolver em nós o sentimento que mais nos aproxima de Ti, que é o amor. Senhor, os nossos corações vazios estão cansados de sofrimento. A nossa sociedade egoísta, marcada pelos desejos de atender apenas aos nossos caprichos, já não está mais nos fazendo felizes. Não estamos mais suportando a sociedade que construímos. Não suportamos mais a dor que nos cerca. E parece, Senhor, que finalmente os Teus propósitos superiores alcançaram as nossas almas. E é por isso, que hoje nós comparecemos à tua frente para te dizer, Senhor, que de alguma forma, de alguma maneira que não sabemos explicar, despertou dentro das nossas almas as fibras que pareciam dormir e que não nos faziam perceber a necessidade que nós tínhamos de amar para sermos felizes. É por isso que estamos hoje diante de ti, para te dizer que uma fração do nosso eu, uma pequenina parcela que seja, despertou, Senhor, pulsa vibrando, querendo amar, querendo sentir, querendo se aproximar de ti, porque já percebemos que quando amamos, quando vibramos no bem, tu preenches as nossas almas. O amor infinito que tu tens pelas tuas criaturas rasga a vastidão dos céus infinitos e acende em nós uma centelha frágil ainda, mas que nos dá um prazer indescritível de percebermos que tu, Senhor, estás desperto dentro das nossas almas. Senhor, ante a bênção que significa a maravilhosa presença do teu amor em nossas almas, nós queremos apenas te dizer muito obrigado, Senhor, pela graça de podermos viver em derredor da mensagem de teu Filho Jesus e termos, a partir do momento em que nos ofereces essa nova oportunidade de entendermos a vida, despertarmos de maneira diferente para a majestade do existir. Diante de todas essas coisas, Senhor, nós só temos a te render graças e a te pedir que tu abençoes os nossos corações, que tu protejas as nossas vidas e nos faças viver intensamente esses momentos de graça e de paz que tu tens nos oferecido na vivência do amor que já somos capazes de sentir. Por todas essas coisas, nós queremos te agradecer, Senhor, por haveres salvado as nossas almas ao nos dizer, para que entendêssemos que fora da caridade, Senhor, não havia salvação para as nossas almas. Obrigado por tudo que nos ofereces, pela chance de conhecer para sermos mais úteis. Que o teu amor engrandeça as nossas almas e nos guarde na tua paz.
1: Muito bem, a nossa gratidão a Deus. Por mais uma oportunidade que a gente teve de se reunir numa segunda-feira para fazer esse programa divino. Seu boa noite.
2: Boa noite, Jorge. As suas respostas nos trazem muito conhecimento, tá? As pessoas manifestaram aí, depois você vai ver no chat, né, a gratidão, o amor que sente, né, por este momento tão sublime. E a sua prece linda, todos nós, né, com energia muito positiva. Jesus te abençoe, continue te fortalecendo, te dando muitas energias boas, né, fisicamente, mentalmente, para você continuar assim, sendo essa pessoa maravilhosa que você é. Fiquem todos com Deus, viu, gente? Um beijão para vocês. A gente é muito grato por tudo, tá? Por vocês estarem aí ouvindo a Rádio Fraternidade. O nosso beijo, o nosso abraço fraterno.
1: Muito bem, a gente vai chegando ao final do programa, edição número 44, deste 22 de fevereiro de 2021. Nosso agradecimento à FEB TV, à Rede Amigo Espírita, TV 7, os amigos da Web Rádio Amigo Espiritual, pessoal do Espiritismo.net, os amigos da Portal da Luz, da TV Secal e da Ediluz. Até semana que vem, né, Jorge?
0: Até a semana que vem, até a próxima segunda, se Deus permitir. Que Deus abençoe a todos nós e que faça sentido tudo aquilo que a gente conhece.
1: Muito bem, gente. A Rádio Fraternidade segue 24 horas no ar, levando a mensagem consoladora da doutrina espírita, tá certo? Muita paz, gratidão a todos. E vamos que vamos, a gente vai vencer, vai passar tudo isso.
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4: A esperança move a vida. Vive no verbo esperançar e significa oportunidade. 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É saber que o hoje pode ser diferente amanhã. 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

Boa noite. Vamos fazer a nossa terceira aula do quinto módulo, que é o módulo da sombra. E hoje, vocês já estão acompanhando essa relação com a sombra, na verdade, hoje nós vamos falar justamente disso. Formas de se relacionar com a sombra, se é que isso é possível, né? Mas esse é o único caminho para que possamos, de fato, fazer o nosso processo de individuação. Então, eu queria começar hoje, como sempre começa na maioria das vezes, fazendo uma pergunta. Qual de nós temos o hábito de nos perguntarmos sobre aquelas questões que nós normalmente não ousamos pensar? Sabe aquelas coisas que aparecem de vez em quando na nossa cabeça, que a gente faz assim, depois eu penso nisso. E aí tem uma frase que é muito interessante, que diz assim: nós não somos conscientes do nosso inconsciente, o que é meio lógico, não é verdade? Mas é importante que tenhamos pelo menos uma ideia de que precisamos mergulhar. Muitas vezes nós falamos, lemos, e vemos e ouvimos nas doutrinárias os palestrantes, os espíritos, sinalizarem sempre para nós a importância da reforma íntima, do autoconhecimento, do autodescobrimento. E ficamos todos ali ouvindo aquelas palavras e pensando e concordando com isso, porque sabemos, no fundo, que todas as questões que nos incomodam precisam ser resolvidas. Mas o primeiro passo é escutar todas essas palavras ou ler isso em algum livro e pensar assim, mas se fulano estivesse aqui, se fulano lesse esse livro, né? E não percebemos que tanto aquilo que foi escutado como aquilo que está escrito serve primeiramente para mim. Porque se não fosse assim, não estaria eu ali sentadinha assistindo uma palestra ou tendo a oportunidade de estar com aquele livro, com aquela informação em posse, nas minhas mãos. Então, é difícil para o ser humano lidar com a sombra, esse arquétipo que é tão poderoso, porque ele atinge diretamente o ego. Trabalhar a sombra exige de nós um esforço que nem sempre estamos dispostos, disponíveis para fazê-lo. Então, como diz Jung, a sombra é um problema moral que desafia a personalidade como um todo, pois ninguém é capaz de tomar consciência dela sem esforço moral considerável. Tornar-se consciente da sombra implica reconhecer os aspectos obscuros da personalidade como existem na realidade. E é interessante quando nós pensamos nisso, porque supondo que em momento nenhum tenhamos a disponibilidade de pensarmos na sombra. Então imagine aquela pessoa que não está disposta, nunca nem ouviu falar desse negócio de individuação, de inconsciente, e que vai levando a vida, né, meio deixa a vida me levar, a vida leva eu. E aí vai. Mas é impossível, pela própria condição da nossa fatalidade, que é a plenitude, que em algum momento não tenhamos um certo incômodo, uma sensação de vazio, uma sensação que alguma coisa não está correta, que alguma coisa está fora do lugar, que alguma coisa não está acontecendo, não está fluindo como deveria. Então é interessante perceber que o ego, esse que inicialmente pode ser um grande impedimento para o nosso processo, é também o veículo para o exame da sombra. Então, esse mesmo ego que muitas vezes me impede de investigar quais são as minhas mazelas, ele também começa a se sentir culpado. Então, existe em nós, quando nós deixamos essa sombra para lá, um certo incômodo que gera uma angústia, que gera uma culpa. E aí nós começamos, às vezes, a ter sintomas físicos, né? As doenças psicossomáticas, as doenças emocionais e psicológicas, geradas muitas vezes por uma culpa que não sabemos de fato explicar como surgiu e de onde vem.
Então, Jung começa e vai dizer isso, porque a sombra é problema moral. Eu sei, de alguma forma, que eu preciso fazer isso, mesmo que eu negue, mesmo que eu não queira. Então, sendo o trabalho da sombra uma questão moral, ele vai dizer o quê? Que isso, trabalhar a sombra, é um desafio à personalidade. E essa é a grande dificuldade inicial de fazer o trabalho com a sombra. Sendo a sombra um conteúdo formado oposto ao que a persona mostra para o mundo externo, a primeira coisa que nós temos em mente é que trabalhar a sombra vai exigir de mim abrir mão da persona. A imagem que eu tenho de mim precisa ser desfeita. E isso é muito difícil. Imagine que alguém que tem imagem do bonzinho vai ter que abrir mão de ser bonzinho para mostrar o seu outro lado. E esse outro lado assusta, até porque se eu não conheço, eu não sei a dimensão nem a potencialidade desse outro eu que existe em mim. Então, quando Jung vai chamar a atenção, é justamente por isso, porque ninguém é capaz de tomar consciência dela, da sombra, sem esforço moral considerável. Por quê? Mexe com toda a estrutura da pessoa que eu sou e que eu não conheço ainda e da pessoa que penso que sou. Então é uma condição moral, até porque tudo aquilo que eu acredito, os meus valores, as minhas crenças, também precisam ser revistas. Muitas vezes o que me impede de fazer um mergulho profundo e conhecer de fato a pessoa que sou são as minhas crenças. São valores que eu adquiri e que eu começo a achar que o mal não está em mim, o mal está em algum lugar. Então, por que eu vou procurar o mal, se ele não reside em mim? Então, esse mexer, como ele vai mostrando, ele vai fazer com que eu reconheça aspectos obscuros da minha personalidade na forma real, como eles são de fato. Então, não é um trabalho rápido, nem um trabalho simples, mas é um trabalho extremamente rico pela possibilidade de libertação. E todo o processo de individuação, todo o processo de autodescobrimento só acontece de fato se a sombra for trabalhada de forma consciente, de forma corajosa e, como Joana sugere muitas vezes, sem julgamento, sem culpa, mas sim com a disposição de descobrir-se, de revelar-se a pessoa que se é. Então existem basicamente quatro formas, se a gente puder resumir isso, de se relacionar com a sombra. Então eu já vou avisando de antemão que é possível que nos identifiquemos com essas formas, né? Então qualquer coincidência, né, qualquer coisa, não é pessoal. Bem, a primeira forma é, ela, a sombra, permanece inconsciente, fazendo escolhas por nós. Então, eu não tomo conhecimento da minha sombra, eu não faço nenhum trabalho com ela, e aí faz de conta que se eu não sei, ela não existe. Só que ela existe e vai ficar fazendo um monte de escolhas por nós. E aí o que a gente vai imaginando assim, mas como isso é possível? Se eu não a conheço, se eu não sei da existência dela, como essa sombra consegue fazer isso? Se ela está lá no inconsciente quieta, né? A gente não vai mexer no que está quieto, deixa lá na gavetinha guardado, a gente já trancou, jogou a chave fora, só que ela escapole. E aí nós vamos vendo, nós já falamos aqui de complexos, nos complexos é um exemplo disso, né? Quando eu sou tomada por uma emoção, tomada por uma situação que me descontrola, me tira do meu eixo normal. Então isso é uma forma da manifestação da sombra. Aqueles relacionamentos que nós temos, que a gente tem a sensação que já viu esse filme em algum lugar, né? E que você fica naquela impressão assim, mas de novo isso, não é possível, todo lugar que eu chego para trabalhar é a mesma coisa, todo relacionamento que eu me envolvo é a mesma coisa, é a sombra. É a sombra, porque como ela está inconsciente, ela vai se manifestando de uma outra forma. E aí eu lembro muito de um caso, de uma
de uma jovem que ela tinha uma queixa muito grande, porque ela dizia que ela não tinha sorte com os amigos. E sempre ela relatava que os amigos atraíam, né, faziam fofoca, né, com o nome dela no trabalho. Tudo. Então sempre era a mesma história. Só que essa menina, ela não se dava conta que ela tinha uma relação de amizade e ela sufocava a pessoa. Então ela sugava até a última gota de sangue da pessoa. A pessoa tinha que dormir e acordar à disposição dela sempre, todo o tempo. Então era uma exigência, era algo tão intenso que ela fazia com a pessoa, que a pessoa, por se sentir sufocada e por perder a capacidade de ser ela mesma, porque essa amizade não permitia, escapulia, ia embora. E nisso que a pessoa saía, ela entendia como traição, né? E a pessoa, às vezes, chateada, falava algumas coisas. Então, sempre ela estava vivendo a mesma história, mas por não perceber que a condição dela, de não perceber a sombra, o mal que existia nela, as suas carências, os seus complexos, é que fazia com que ela vivesse a mesma história todo o tempo. E aí o que é que a gente vê também? A sombra, ela aparece muito nas nossas relações. O outro é o meu melhor espelho para mostrar o meu outro lado. Porque a pessoa por si só não percebe, né? É muito raro alguém olhar assim para o outro e dizer assim, nossa, mas fulano é um jeito tão estranho igual o meu. Ninguém diz isso, né? Então a gente só vê o jeito estranho do outro, não vê o jeito estranho do outro em mim. Então como a gente não faz isso por conta própria, você vai fazer isso na relação com o outro. Então, quando a minha sombra está nessa condição ainda, tão inconsciente, fazendo escolhas por mim, ela escolhe os meus amigos, ela escolhe os meus parceiros. E aí a gente vai entendendo porque às vezes os relacionamentos são tão complicados, né? Porque em vez de ser a pessoa consciente que escolhe, a sombra vai lá e traz a situação para a pessoa. E aí a pessoa chama depois de karma, né? Que é a cruz, é o karma. E não é nem cruz nem karma, é sombra. Que eu preciso reconhecer em mim a minha situação para que eu possa crescer e evoluir com isso. E aí Joana chama atenção em busca da verdade. Aquele que não consegue harmonizar os dois polos em uma totalidade, invariavelmente faz-se vítima das expressões desorganizadas do sentimento, induzindo as emoções fortes descontroladas. Veja a sutileza da mentora em falar da sombra sem sequer citar o nome. Porque o que ela vai dizendo aqui? Aquele que não consegue harmonizar os dois polos, o que ela está falando aqui? Os opostos, o bem e o mal, o que está na consciência e aquilo que está no inconsciente. Quando eu não faço isso, quando eu não harmonizo, na psicologia analítica, isso vai ser chamado de função transcendente. Eu não vou nem falar disso, porque senão eu vou dar um nó na cabeça de vocês. Mas seria mais ou menos a ideia de que entre um oposto e um outro oposto, quando você tenta juntar essas duas forças, vai nascer uma terceira possibilidade, que seria o ponto de equilíbrio. Quando a gente não faz esse exercício, que é justamente a partir disso que eu vou trabalhando a minha sombra, quando eu vou avaliando aquela minha boa intenção com o oposto dela e vou chegando no meio termo entre ser boazinha demais e ser má demais, se eu não consigo fazer isso, eu me torno vítima das expressões desorganizadas do sentimento. Ela está falando aqui dos complexos, né? Então, se eu estou polarizada, que é o termo que a gente costuma usar, então assim, ou eu sou 8, ou eu sou 80, ou eu sou preto, ou eu sou branco, eu fico à mercê dessas forças do inconsciente que invadem a minha consciência e que meu ego, por não conhecê-las, não saber lidar com elas, sucumbe a essa força. E aí eu fico à mercê dessas, como ela coloca, né, dessas expressões desorganizadas do sentimento que vão induzindo ser emoções fortes e descontroladas. Então, quando a gente chama a atenção na leitura da obra de Joana de Ângeles, é justamente por isso. Em um parágrafo, ela vai trazer o conceito, ela fala tanto da sombra, como ela fala do complexo, né? E como é importante a gente estar sempre pensando
nessas duas medidas. Eu preciso perceber que a minha consciência traz um determinado conteúdo e que eu preciso avaliar isso, porque o movimento de crescimento é sempre esse, sempre a ponderação. Então, tudo que está em excesso no meu comportamento precisa ser avaliado. Sabe aquele ditado, de boas intenções o inferno está cheio? É verdadeiro mesmo. Então, às vezes, a nossa melhor intenção não está sendo boa nem para nós, nem para o outro. Mas aí existe uma segunda forma de relacionamento com a sombra. Então, vamos imaginar que nós já saímos, né, daquela fase onde a gente achava que não tinha sombra, que éramos perfeitos, quase anjos, e já começamos a perceber, né, que tem alguma coisinha estranha. Só que aí, quando a gente vai para essa segunda fase, a coisinha estranha não está em nós, está no outro. Então, projetamos nos outros e repudiamos neles o que é intolerável tão perto de nós. E Freud tem uma frase muito interessante. Ele diz assim: quanto mais João fala de Pedro, mais eu conheço João. Não interessa? Então, cuidado quando vocês falarem dos outros, né? Porque se a pessoa foi freudiana, vai dizer, estou te conhecendo, né? E é justamente isso, é a projeção. Claro que nós não projetamos de forma consciente. Ninguém acorda de manhã, toma aquele banho, vai para o trabalho e fala assim, hoje eu vou projetar minha raiva em fulana, vou projetar meu medo, não é bem assim. Mas a projeção acontece todo o tempo. E é por conta da projeção que as relações também acontecem. A grande questão aqui é que quando estamos falando da sombra, nós estamos dizendo que eu vou repudiar no outro, eu vou querer que o outro fique longe de mim, porque ele ousa trazer para perto de mim aquilo que eu não aceito. Aquilo que é difícil demais para mim tolerar. Então, se nós fizermos uma rápida análise, vamos dizer assim, uma higiene mental, uma análise de consciência, nós vamos perceber o quanto temos conteúdos que não suportamos e que vemos no outro. E se a gente faz um apanhado na própria história, né, um passeio pela história da humanidade, nós vamos vendo vários exemplos disso. É quando nós vivemos o horror das guerras, o horror do Holocausto, tudo isso foi gerado muito por conta de uma condição de não suportar o mal que reside em mim. E aí eu vejo o mal no outro. Porque ver o mal no outro implica que eu não preciso me preocupar com ele, porque ele não está aqui, ele está lá. Só que a gente esquece de um detalhe, porque o outro, do outro, sou eu, né? Então, eu estou vendo o meu mal no outro, mas o outro está vendo o mal dele em mim. Então, todos nós terminamos que viramos vítima de uma condição, de uma inconsciência e de uma incapacidade nossa de autoavaliação. Então, o meu mal que não é trabalhado e não é reconhecido em mim, vai aparecer no mundo, de alguma forma. Ele vai se manifestar fora. E eu vou estar reconhecendo isso todo o tempo. Então, hoje, quando nós falamos de violência, né, nós falamos da fome e de tantas outras questões que são vistas como negativas, precisamos, em algum momento, parar e realmente refletir em mim, onde reside esse assassino, onde reside esse assaltante. Certa feita eu conversava e estávamos falando justamente desse assunto, e aí alguém falava do assalto. E ela dizia assim, mas como é que você vai dizer que se eu fico indignada com a postura de um assaltante, por exemplo, que isso diz respeito a mim? E aí eu disse, ela, mas diz? Não diz, eu não sou assaltante. Eu não tenho nenhuma tendência a roubar. Eu disse, tem. Não tenho. Eu digo, mas eu vou te mostrar que tem. Ela disse, como? Eu disse, quantas vezes você já passou pela experiência de alguém te contar algo, um projeto, uma ideia, um sonho, e você simplesmente corta isso da pessoa por uma palavra, né? Seja o que for, não vou nem dizer que é inveja. Aí ela disse assim, é, já aconteceu. Eu digo, pois é, e você acha que isso é o quê? Isso é assassinar o sonho de alguém, isso é roubar a ideia do outro. A gente usa o texto e não põe o autor. Isso é o quê? Né? Alguém diz uma ideia e você vai para o chefe e diz que a ideia foi sua. Isso é assalto, não é verdade? Eu não sei distinguir o que é assalto e o que é roubo, mas é um dos dois, com certeza.
Então, fazemos isso. É como nós pararmos para pensar na própria história, né, e todo o horror que foi vivido, por exemplo, com os judeus. E tudo aquilo nos deixa horrorizados ver a história. Eu vejo ali, né, o que aquele povo que foi discriminado, os escravos e tantos outros que foram repudiados. Mas em nós, será que em nós não existe de fato isso? Será que em nós, em algum momento, não existe um senhor de escravos cruel e que quando está na rua e passa alguém, um negro, e você já segura a bolsa porque de repente ele pode ser um assaltante e depois a gente diz que não é preconceituoso nem racista? Né? Todos nós precisamos pensar nisso, porque isso é projetar a nossa sombra no outro. Certa feita eu ouvi um comentário muito carinhoso. Eu ainda não descobri se foi um defeito ou se foi um elogio, mas deixa para lá. Eu tinha feito uma palestra e aí uma mulher chegou para mim e fez: "Você, hein? Surpreendeu." Aí eu disse: "Surpreendi. Bom ou ruim?" Ela: "Não, foi bom, porque quem olha para você para dizer que você é inteligente?" E eu fiquei sem saber se era elogio ou se era. Também eu não quis prolongar a conversa. Encerrei aí. Mas são essas questões, né? Porque nós projetamos algumas questões que são nossas. E nós precisamos, de fato, estar avaliando isso. Porque o mal que eu repudio no outro pode, e na maioria das vezes, é um mal que reside em mim. Então, Joana, em busca da verdade, ela vai dizer: invariavelmente, o indivíduo busca superar esse eu opositor frequente, adotando o comportamento castrador, por intermédio do esforço consciente para suprimi-lo, o que redunda em grande fracasso, porque o polo que orienta o outro eu permanece vivo, embora disfarçado pela aparência que se adquire. E é interessante esse capítulo 1 desse livro, porque ela aprofunda bastante essa análise. E o que, é que a mentora nos traz aqui? Não adianta você castrar esse outro lado, né? Vamos dizer assim, aí eu vou botar isso de lado e vou sublimar esse sentimento, porque ele vai se manter vivo. E aquele outro comportamento que eu crio, porque na verdade eu não vou viver o oposto dele, eu vou criar uma imagem para suplantar aquele lado meu que é existente e que continua vivo e que, por incrível que pareça, continua alimentando a imagem que eu estou criando. Então não adianta, o que vai acontecer é que ela vai aparecer de uma forma ou de outra. Quem tiver o livro, lê esse capítulo, porque ela vai fazer uma análise até do nosso comportamento dentro do ambiente religioso, né? Quando ela vai trazer, né, chamar a nossa atenção para o comportamento, muitas vezes, de meu irmão, meu amigo, enquanto isso pode estar escondendo sombras nossas e que a gente precisa, de fato, estar olhando, vendo. E não tem outra forma, como a gente já disse aqui, a única forma de trabalhar a sombra é, primeiro, se conscientizando de que ela existe. Segundo, aceitando. Sem isso, a gente não consegue trabalhar. Porque senão todo o tempo eu vou estar fazendo isso, eu vou estar projetando no outro, dando ao outro aquilo que é meu. E aí James Hollis, para completar esse pensamento, ele traz que quanto mais despejamos nossos detritos nos outros, mais nos relacionamos com uma visão distorcida da realidade. Quanto mais eu projeto o meu lixo no outro, mais eu construo uma vida fora da realidade. Por que isso? Porque eu sou obrigada a lidar com a persona todo o tempo. Todo o tempo eu vou reforçando em mim uma imagem criada, uma imagem idealizada, né? E aí eu vou construindo toda a minha vida com base nessa imagem. Então a minha realidade fica distorcida. E aí a tendência também é que eu fique o tempo todo nas minhas relações com o outro, percebendo as coisas de forma distorcida. Porque o mal está no outro, então o outro nunca vai ser confiável, né? O outro nunca vai ser o político. Eu estava pensando muito isso com relação à política, né? A nossa fala, muitas vezes, do político, que todo político é corrupto, todo. Mas será que nós já paramos para pensar na nossa postura, né? Como aquele que elege? Então tudo isso faz com que a gente vá ampliando muito esse olhar da nossa condição,
Então, a sombra é um fato real que nós precisamos lidar com ela. Principalmente tirando o que é nosso do outro, pedindo de volta, né, e devolvendo para o outro também o que não é nosso, porque o outro também projeta em nós, e começar a ver a vida de uma forma real, para que a gente não possa mesmo, né, ficar vendo as coisas de forma distorcida. Mas aí a gente vai evoluindo, quer dizer, vai caminhando, e aí tem uma terceira forma de lidar, de se relacionar com a sombra. Nós nos identificamos com ela e a vivemos, não sendo capazes de uma autocrítica. Aí aqui tem aquela situação, vamos imaginar que a pessoa percebeu que projetou, tirou a projeção do outro, aí vai fazer assim, sabe? Eu sou uma pessoa orgulhosa, mas é meu jeito. Aí fica com a sombra, né? Em vez de trabalhar com a sombra, vai lidar com a situação de uma forma racional, vamos dizer assim. Então, isso eu estou dando um exemplo simples, mas aí nós vamos ver também alguns casos de comportamentos que você vai ver a pessoa vivendo a sombra, literalmente, né? Ela vai optar pelo lado sombrio dela. Mas em nós, né, que não estamos fazendo delitos muito graves, muitas vezes nós vamos nos identificando com a sombra. Aí eu vou fazer alguns testes com vocês para ver se isso já aconteceu com vocês. Bem, não sei se todo mundo aqui gosta de futebol, né? Mas é um mal do brasileiro, infelizmente. Aí está todo mundo lá sentado, seja em casa, seja no estádio, está ali sentado, torcendo. Aí o juiz faz uma coisa lá errada, eu não entendo muito de futebol, então não vou nem me atrever aqui a falar os termos. Mas aí o juiz faz alguma coisa lá que era para acontecer para o seu time e ele não deu. Uma falta, um pênalti, né? Que é a coisa mais assim. O pênalti e o juiz não deu. E aí, de repente, você, que é uma pessoa tão espírita, né? Que fala muita paz, meu irmão, na casa espírita. Quando você pensa que não, você já está lá mandando a mãe do juiz para algum lugar, desejando que o juiz tenha uma morte bem... né, cruel, essas coisas. E aí você faz assim, nossa, mas deve ter sido um espírito obsessor, né? Que na hora baixou. Não é, é a sombra. Sabe? A sombra que fica lá guardada, ela aproveita dessas horas para sair. Quantos de nós aqui não já estivemos em alguma situação errados, sabíamos que estava errados, mas estávamos indignados porque alguém estava dizendo que estávamos errados? Porque a gente vai justificar porque estávamos com pressa, porque você tinha direito, mesmo que não tivesse. Então, tudo isso são formas de identificação com a sombra. Só que é tão rápido, às vezes, tão sutil, que a gente não percebe que naquele momento estamos vivendo a sombra. Uma outra forma também de identificação é quando nós trazemos questões, por exemplo, aí eu sou uma pessoa muito ansiosa. E aí você começa a se rotular com isso. Aí eu sou uma pessoa muito, como é que dizem aqui na Bahia, não levo desaforo para casa, né? Mesmo que não faça nada, mas é uma identificação com isso. O grande problema disso é que a pessoa fica isenta da autocrítica. Então ela vai se habituando a isso e ela vai encontrar uma justificativa lógica e confortável para não mudar a situação. Então, se eu estava lá assistindo um jogo e naquele momento eu dei um palavrão ou eu falei algum impropério, é porque é o jogo. É o jogo. Quando passa o jogo, não tem mais nenhum problema. Tem. Não é que tem um problema porque você falou, o juiz não ouviu, não tem, realmente ele não sabe o que você disse. Mas tem uma questão ali que é sua e que saiu naquele momento. Alguém está caminhando na rua, escorrega e cai e você ri. Qual é a graça de alguém cair? Mas é a sombra, né? E na lógica não tem graça, outro caiu, se machucou. Mas são essas questões nossas que vão nos deixando muitas vezes cegos para detalhes, que são detalhes no início, mas que depois se tornam coisas grandes. E quando eu não me dou conta, estou sendo... maliciosa na minha fala, eu estou sendo preconceituosa nas minhas atitudes, né? Eu não consigo lidar com as situações, porque eu fico sendo isenta de perceber que
que eu estou fazendo aquilo, que eu estou vivendo aquilo, e aquilo começa a parecer algo muito normal. Então, essa terceira forma de se relacionar é uma forma confortável para o ego. São pequenos delitos, a mentira branca. Eu nunca nem sabia, e tem até preconceito na mentira, né? A mentira branca é a boa, a mentira preta é a ruim. Quer dizer, olha o racismo na mentira. Né? A inveja boa, inveja fraterna, eu já ouvi até isso. Né? Não tem isso, é inveja. É mentira, é inveja. Né? Não tem essa coisa de tentar amenizar só para que a gente possa se sentir um pouquinho mais confortável. Então, Joana, em Amor Imbatível e Amor, ela vai dizer, na fase adulta, o labor de renovação de valores é mais demorado, porque terá que substituir as constrições do ego e, através da reflexão, dos exercícios de meditação e avaliação da conduta, substituir os hábitos enraizados por novos comportamentos compensadores para o eu superior. E é interessante como a mentora chama a atenção, porque é na fase adulta que a gente vai se dando conta dessas questões. Né? Raramente uma criança vai parar para pensar na sombra, né? Até porque não deu tempo de formar tanta sombra ainda. Mas é justamente nessa fase que os nossos hábitos, sejam eles os bons ou os ruins, já estão bem enraizados. E por isso é tão difícil, porque a persona já está formada. Então, essa persona que já se construiu, muitas vezes a gente fica com a sensação que vai deixar de ser a pessoa que a gente conhece. Porque são tantas coisas que precisam ser alteradas. Então, ela vai chamar a atenção que demora, é um trabalho demorado. Por isso que a meditação ajuda, a reflexão diária, o parar todo dia, tirar um tempinho do seu dia para pensar no dia, nos seus atos, no que você falou, no que você não falou, no que você sentiu e principalmente no que você pensou. Porque às vezes a gente não diz nada, fica com aquela carinha de santo, mas o pensamento está ali, né? Arrancou os olhos da pessoa, as mãos, fez tudo o que não devia. Então, pensar em tudo isso justamente para que eu possa reconhecer aí a minha sombra. Né? Para que eu possa, de fato, ter a dimensão do que eu preciso trabalhar em mim, do que eu preciso modificar em mim. E continuando com ela no mesmo livro. Certamente, nem todos os indivíduos conseguem de imediato uma mudança de conduta mental. Portanto, emocional da patologia e que se encarcera para viver a liberdade de ser feliz. Isso exige um esforço hercúleo, que normalmente o paciente não envida. É interessante, Jung chama a atenção...

ganha o espaço e aí você não consegue fazer o trabalho. Então, como ele mesmo compara em Jung, é como descascar uma cebola. Pensa que a gente vai pegar uma cebola e vai ficar tirando pelinha por pelinha daquela cebola. O que é que acontece quando a gente mexe com a cebola? Chora. Pois é. Então é um trabalho demorado, com muito choro, né? Dá vontade de desistir, mas a gente precisa chegar até lá o meinho, porque a gente vai plantar essa cebola, né? Para ela dar frutos. Mas é esse que é o processo. Então, se nós queremos, de fato, viver a sensação de liberdade e de felicidade, eu preciso saber que o esforço é heróico, né? Como verdadeiras sagas heróicas. Nós vamos passar por todo aquele processo, sair da inocência que nos encontramos, até que possamos, de fato, sermos uno com Deus. E aí vem a quarta forma, que é a forma mais plena, a mais positiva, que eu acredito que todo mundo aqui já está fazendo essa quarta forma, né? Admitimos que aquilo que não nos deixa confortáveis é, apesar de tudo, nosso. Então, crescemos em nossa capacidade de trabalhar com essas energias e assimilá-las de forma consciente. Todo mundo aqui já está fazendo isso. Sente aquele incômodo, aí olha para o outro e diz, não é seu, meu irmão, é meu. Né? Aí vai para casa, medita, faz assim, ai, como é bom conhecer a minha sombra, né? Trabalhar com ela. Mas essa é a única forma. Né? Então, se a gente tiver o hábito de ter essa atenção, né, em tudo aquilo que me deixa desconfortável, tudo aquilo que me deixa com incômodo, tudo aquilo que parece que tira o meu fôlego, o meu eixo, e eu parar e dizer assim, bem, o que é isso? O que essa situação, essa pessoa, essa fala, essa atitude trouxe para mim? Sabe um comportamento antigo, e que se nós tivéssemos o hábito de fazer isso, nos ajudaria muito, é fazer diários. Se todos os dias nós tivéssemos o hábito de escrever sobre o nosso dia, o que sentimos, o que se fazia antes, né, na adolescência. E depois de um mês você pega aquele seu escrito e lê, você consegue perceber várias situações que batem da mesma forma. E é fácil da gente perceber o que é que me incomoda, quais são os meus complexos, onde a minha sombra reside. Então, muitas vezes, até porque falamos da sombra e na maioria das vezes temos uma relação negativa com ela, é perceber também que atitudes positivas às vezes nos causam incômodo. Quantas vezes nós temos dificuldade de abraçar uma pessoa, de dizer que gostamos, de fazer um elogio, e isso não quer dizer que isso não é uma atitude ruim, mas isso está lá no meu inconsciente. É como pensando na frase que Joana trouxe dos opostos. Às vezes eu fui construindo uma vida tão racional que eu vou me afastando de tudo o que diz respeito ao sentimento. Então, demonstrar qualquer afeto, para mim, é ser fraco. Para mim, é ser uma pessoa, simples, uma pessoa, né, que não tem credibilidade. E aí eu não demonstro, porque eu tenho que ser dura, eu tenho que ser, né, importante, não vou mostrar fraqueza. Então, eu preciso perceber que no oposto também pode existir algo positivo. Na sombra também pode ter o melhor que existe em mim. Né? O meu afeto, a minha criatividade, a minha sensibilidade. Tudo isso pode estar na minha sombra. É como pensar que é justamente na sombra também que tem o self, porque ele está no inconsciente. Então, o meu potencial de ser uma pessoa inteira é desconhecido de mim. Então, a pessoa que eu sou de fato ainda está na sombra. E é justamente essa pessoa que eu preciso encontrar. Então, fazer um trabalho, apesar de árduo, de difícil, também tem o ganho de você se encontrar lá. Porque a verdadeira, a nossa essência, que é desconhecida, ainda está lá. Então, Jung vai trazer que esse processo de entrarmos em acordo com o outro em nós é bem compensador. Porque nesse caminho, nós conhecemos aspectos de nossa natureza que não permitiríamos que ninguém nos apontasse e que nós nunca teríamos admitido. Porque se alguém disser

Isso é um terço do que a gente descobre nesse trabalho com a sombra. Alguém apontar para a gente vira inimigo. Porque não, a gente não tem. O ego não suporta isso. Até para admitir para si mesmo. Se olhar no espelho e dizer assim, você não sai. É difícil. Né? Então, fazer esse trabalho é entrar em acordo. Né? É você poder conversar com essa outra parte sua, que precisa ser acolhida, que precisa ser ouvida. E quando eu faço isso, eu começo, então, não é uma questão só de revelar, mas é de transformar tudo que existe em mim. É pegar as forças opostas e trazer uma terceira possibilidade até que eu consiga encontrar o meu ponto de apoio e de equilíbrio. Então, eu quero encerrar a nossa fala hoje, na verdade, com uma reflexão de Jung, né, que resume tudo isso que foi o módulo da sombra. Então, Jung vai trazer no livro Ion: Cristo tomou nossos pecados sobre si mesmo. Ele nos mostrou o caminho. Precisamos agora carregar nossa própria cruz. Isso significa que precisamos beber da taça amarga de nossas imperfeições até a última gota. Precisamos aceitar e encarar nossas faltas, por menores que sejam, quando comparadas com as do nosso próximo. Não é suficiente reconhecer intelectualmente que temos fraquezas. Para que a transformação psíquica ocorra, nossos próprios ossos precisam sentir remorso. Nossas faltas se tornam, então, problema moral que desafia toda a personalidade ego. Né? Então, pensarmos justamente nesse ser que esteve conosco, esse ser humano que trouxe todo o exemplo de perfeição. Né? Jesus, que não tinha sombra, que não precisava construir uma persona, não precisou disso, e que viveu tudo o que viveu, não por nós, mas para nós, para que fosse o modelo. Então, se ele carregou a sua cruz, é o nosso momento de carregar a nossa cruz. Então, é preciso que tenhamos a coragem, a humildade e a persistência de carregar a nossa cruz. Né? De ir com ela, porque, como ele mesmo disse, carrega a tua cruz e me siga. Ele não disse que tinha vindo para os perfeitos, mas para todos nós que estamos em busca da perfeição. Muita paz e até o próximo módulo.

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1: Senhoras e senhores ouvintes do Espiritismo.net, retornando, estamos no estudo do capítulo 2 do Livro dos Espíritos, Elementos Gerais do Universo. Hoje nós estamos conversando sobre as questões de 17 a 20. Antes do intervalo, nós tínhamos estudado a 17 a 18, e a 19 nos diz o seguinte: o homem não pode, através das investigações da ciência, desvendar alguns segredos da natureza? Essa foi a questão de Kardec. E os Espíritos responderam o seguinte: a ciência lhe foi dada para seu adiantamento em todas as coisas, porém ele não pode ultrapassar os limites fixados por Deus. Em realidade, é a ciência que nos traz a explicação de uma série de questões. É através da ciência que o homem vai provando, mostrando a realidade daquilo que, às vezes, até intuitivamente ele sabe. Mas é a ciência que vem mostrar como é que determinada coisa funciona. Hoje a ciência é muito avançada. No século XX, no século passado, ela deu passos muito, muito largos. E nós continuamos nesse crescimento de conhecimento científico exatamente porque nós estamos chegando numa fase onde haverá uma transformação, uma mudança de categoria, uma mudança de qualidade de vida nessa Terra. O Espiritismo, os Espíritos nos dizem que nós estamos passando de um planeta de expiações e provas para um planeta de regeneração. Essa mudança não vai acontecer agora em 2012. Ela já vem acontecendo há um tempo. Haverá, como a ciência nos mostra, através dos ciclos da natureza, né, do conhecimento pela ciência desses ciclos da natureza, com o conhecimento do movimento do sistema solar dentro da nossa própria galáxia, tudo isso é a ciência que hoje nos mostra. Que nós estamos entrando numa era onde nós poderíamos dizer da primavera do sistema solar. Entendam bem que não é a primavera aqui do nosso planeta. É a primavera do nosso sistema solar. Tudo isso é um conhecimento de astronomia, que sem o conhecimento da matemática, da física, nós hoje não teríamos condições de conhecer. Essa mudança já vem acontecendo e irá continuar acontecendo por um bom período, porque, segundo o que a ciência nos mostra, o ápice dessa primavera é exatamente esse período de 2012, final do ano de 2012. Vamos abstrair um pouco aqui agora, vamos pensar com relação à medicina chinesa, até para nós entendermos o que é esse ápice aí. Na medicina chinesa, essas datas dos solstícios e dos equinócios, né, para nós aqui no Ocidente, por exemplo, o verão começa em torno do dia 21, 22 de dezembro. Para a medicina chinesa, essa data é o ápice do verão. O verão começou um tempo antes e vai até um tempo depois. É como se nós tivéssemos uma varinha fixada no chão e acompanhássemos essa sombra. Essa sombra, conforme nós vamos nos aproximando desse dia 21 ou 22, essa sombra vai diminuindo de tamanho, ou seja, o sol vai passar mais a pino. A partir do dia 21 ou 22, essa sombra que vinha diminuindo até chegar ao seu tamanho menor, ele começa de novo a aumentar. Essa sombra começa a aumentar. O que é isso? O Sol está se inclinando de novo. Então, para a medicina chinesa, o que nós chamamos de equinócio e de solstícios são exatamente o meio da estação. E é o que vai acontecer nessa estação do sistema solar. O Sol está passando, junto com todos os seus planetas, pelo ápice da sua primavera com relação à nossa galáxia. É a ciência que nos mostra isso. E isso nos é dado para que nós possamos entender toda essa mudança. Isso não está acontecendo por um castigo divino. Deus não está nos castigando porque a raça humana é errada e faz bobagem. Existindo ou não a raça humana nessa nossa dimensão, na terceira dimensão, a Terra iria passar por esses cataclismas, por esses ajustes, porque são necessários e naturais que ele passe, porque não somos só nós que iremos progredir. A Terra também está evoluindo, ela não fica parada, ela tem sempre tudo, inclusive a ciência nos mostra isso, tudo se mexe, tudo se desenvolve, tudo se transforma. Bom, na questão 20, fora das investigações científicas, é dado ao homem receber comunicações de uma ordem mais elevada sobre o que escapa ao testemunho de seus sentidos? Será que, sem ser investigação científica, será que nós podemos receber da espiritualidade determinadas dicas, determinadas informações de ordem mais elevada sobre o que a ciência ainda não consegue explicar, não consegue atingir? A resposta é tranquila e simples, como nós podemos imaginar. Sim, se Deus o julgar útil, pode revelar o que a ciência não pode explicar. Até porque o nosso grau de conhecimento científico ainda é muito pequeno. Nós, atualmente, existe ali entre Bélgica e França um reator muito grande para conhecer, para saber se uma teoria de uma teoria atômica, se isso realmente a ciência pode provar. Então, nós temos assim, um reator para pesquisar a questão da massa dos corpos. Porque nós chegamos a questões atômicas onde se discute determinados elementos são massa, existe uma matéria ali, ou é só energia pura. Então, esse reator que tem um tamanho de quilômetros, ele é exatamente para provar se essa partícula que se quer pesquisar, se ela tem massa ou não. E esse conhecimento, futuramente, irá modificar uma série de conceitos do ser humano, uma série de conceitos e de conhecimentos do ser humano acerca da formação do globo, da nossa formação como um corpo. Tudo isso poderá ser modificado com a comprovação de que essa partícula não tem massa, ela só é energia. Nós, né, temos uma intuição, nós sabemos que nós existimos como espírito, raciocinando, filosofando, mas em realidade a ciência está engatinhando ainda nessa comprovação. Existem inúmeros cientistas, inúmeros pesquisadores preocupados em mostrar a existência do espírito. Em realidade, já se sabe disso, intuitivamente. E os cientistas estão buscando provar isso. A partir do momento em que se conseguir provar cientificamente, controladamente, a existência do espírito, toda a nossa relação interpessoal irá se transformar. Nós iremos conhecer verdades que hoje, no Livro dos Espíritos, no Evangelho, nas obras básicas e tantas outras obras de tantos outros espíritos, eles falam com uma visão espiritual, a ciência vai provar isso e isso vai causar uma mudança muito grande nas relações humanas. A parte de economia, a parte de política, nós não vamos poder dizer que agora, por não sabermos, nós podemos trilhar caminhos errados, enganosos. Nós não vamos ter a desculpa de que podemos trilhar caminhos enganosos porque não sabíamos. Nós seremos os responsáveis, realmente, cientificamente provando, seremos os responsáveis pelas nossas desditas ou pelas nossas felicidades. Nós estamos chegando no final de mais um bloco. Deixamos aqui um abraço fraterno, um beijo em todos os corações e até uma próxima oportunidade.
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2: Olá, queridos amigos, vamos então dar continuidade ao estudo que estamos fazendo do Livro dos Espíritos, na sua parte segunda, Mundo Espírita ou dos Espíritos. E na semana passada falávamos sobre a questão de ver Deus, certo? Vamos continuar estudando esse tema, mas dessa vez vamos analisar as questões 245 a 248, onde Kardec vai fazer perguntas bem práticas aos espíritos, no sentido de como é os espíritos veem. Na 245, ele nos diz assim: a visão dos espíritos é circunscrita, como nos seres corporais, ou seja, no nosso corpo físico, nós temos a visão. E através da visão, percebemos o mundo lá de fora. Nós não vamos entrar aqui nem um pouquinho nas questões da física, da luz, nada disso. Nós vamos pegar as questões bem práticas. Se analisarmos o ponto de vista que, de repente, eu posso estar com meus olhos fechados e aqueles nossos companheiros, não é, que ou nascem ou por qualquer processo, vêm perder a visão. Sabemos que outros sentidos ficam mais acentuados. E muitas vezes você pode muito bem identificar diversos objetos através do tato, através do perfume, não é, que exala. Diversos outros fatores vão auxiliar, mas nunca será uma visão completa do processo. Então, isso é o corpo, o espírito tendo corpo físico. Chegando ao mundo espiritual, como fica isso? Os espíritos respondem. A visão não fica restrita, isso é muito claro, não. Ela reside neles, ou seja, a visão reside no espírito. E vamos lembrar que aqui não é o espírito, o espírito, é no perispírito, que no mundo espiritual fica envolto num perispírito, certo? E através desse perispírito que no planeta Terra os espíritos vão se utilizar para perceber o mundo sem material, que é o mundo que abrange, né, a volta do planeta. É uma questão que a gente precisa compreender isso. E quando diz que é nele, é todo nele, nós lembramos, quando estávamos pensando em preparar o estudo, né, aprendemos que os insetos, tipo a vespa, eles têm a visão de 360 graus. Particularmente, eu teria dificuldade de compreender como é uma visão de 360 graus, não é? Já que de 180, assim, já para nós é o suficiente. Vamos ver se podemos expressar. Como seria isso, então? O espírito é como se fosse uma centelha, ele é, vamos, aprendemos com os espíritos, ele é um ponto emissor, ele irradia, certo? Hoje em dia, conhecemos aparelhos, ultrassom, e com certeza até outros aparelhos bem mais modernos, em que quando são colocados para ver alguma imagem, retratar alguma imagem, eles ultrapassam todo o que está à sua frente, traduzem lá uma imagem. assim também é o espírito, ele irradia para todos os lugares, em todos os sentidos. E conforme ele irradia para todos os lugares, ele vai ter a percepção de tudo que está à sua volta. Agora, são todos os espíritos que percebem tudo? Não. Numa primeira pergunta, na 245, os espíritos respondem bem simplesmente: não, a visão não está restrita. Ela reside neles, nos espíritos, porque eles irradiam e percebem tudo à sua volta, tudo. Na 246, Kardec pergunta: os espíritos têm necessidade da luz para ver? Aí os espíritos vão responder para a gente que eles vêm por eles mesmos. Vamos imaginar se os espíritos precisassem da luz. Vamos imaginar se os espíritos precisassem da luz para, não é, para enxergar. É como lá adiante se perguntou sobre a questão da fonte de luz. E os espíritos responderam que não existe só o sol. Não é? A luz não vem só do sol. O calor não vem só do sol. A fonte de calor não vem só do sol aqui na Terra. Certo? Da mesma forma, no universo imenso, que o homem ainda está longe de perceber e entender esse universo imenso. Então, vamos imaginar, é a questão de nós, como sempre fazemos, querer trazer o entendimento para o nosso nível de compreensão. Então, o espírito não precisa de luz para ver. Qualquer tipo de luz que nós possamos compreender no nosso nível, né, de quem está mergulhado no planeta Terra. Ele vê por si mesmo, em todo o universo. Vamos lembrar que sempre, né, é uma revelação dos espíritos, é a doutrina espírita que nos traz esse entendimento. Mais adiante, os espíritos necessitam transportar-se para ver em dois pontos diferentes. Podem, por exemplo, vir simultaneamente nos dois hemisférios do globo, ainda aqui a ideia do grau evolutivo. Sempre vai prevalecer o grau evolutivo. Nós vamos lembrar nos diversos livros que Dona Ivone Pereira nos trouxe muito claramente, e principalmente no livro Memórias de um Suicida, quando ela vai apresentar o estado daqueles espíritos na condição que estavam. Um fato muito interessante, quando eles chegam à colônia, onde vão ser atendidos, através do socorro da patrona espiritual daquela colônia, que é Maria de Nazaré, eles enxergavam tudo branco. Quando nós estivemos estudando esse livro em nossa casa espírita, em grupo, foi um estudo feito em grupo, eu particularmente, e como pessoa, levei alguns meses para entender como uma pessoa, um lugar, eu entrar num lugar e ver tudo branco. Aí eu me perguntava, mas a face, e as faces das pessoas, elas também ficavam brancas? Claro, podemos perguntar àqueles que entendiam melhor do que nós mesmos, não é? E eles diziam assim: olha, pelo que nós entendemos, o corpo, a cor de pele seria natural, mas todo o restante é branco, tudo branco. E o porquê disso, né? Justamente a resposta de Camilo, não sei se é bem de Leon Denis, deve ser, com certeza, deve ser raciocínio de Leon Denis, dizia, por eles terem tirado a própria vida, olha a questão moral influenciando nas possibilidades de ver, do perceber, de ter a percepção visual. Com certeza, como em outras percepções também. O suicida seria alguém que desistiu da vida, ele desistiu de viver. E por ele ter desistido de viver, é como ele dissesse para Deus, não é? O que você fez para mim não interessa. O que você criou para mim não interessa. Então, como consequência, ele próprio tira dele a possibilidade de perceber as coisas, a percepção. No livro não se fala, não é citado, se eles também não percebiam os odores, os sabores, isso não é citado. Não é citado no livro. Mas o que chamou muita atenção de todos nós, eles viam tudo branco. Tanto que há um momento, uma fase em que eles vão sair de um hospital, de uma determinada fase do tratamento, e vão passar para outra, e o autor, Camilo Castro Botto, ele chama a atenção. Começávamos a ver o verde das árvores. As árvores começavam a aparecer para eles com as folhas verdes. É a única situação que Camilo Castro Botelho faz. Então, ia se iniciar ali um processo de ampliar, então, a percepção. Então, vejamos bem, essa percepção também, no mundo espiritual, vai perceber do grau evolutivo de cada espírito. Vamos lembrar André Luiz. Ele está lá no umbral, que chamamos umbral. passa lá o tempo que ele passa, não vamos dizer aqui a data exata que não estamos lembrando. E quando ele percebe-se cansado, já exaurido de tanto tormento, tanto sofrimento, ele faz a prece. E no momento que ele sente no seu coração a necessidade de fazer um Pai Nosso, ele vê Clarencio, que informa a ele que estava o tempo todo ao lado dele. E o nosso André Luiz não percebia. Então a percepção, não é? A percepção visual no nosso dia a dia vai muito do nosso grau evolutivo. Vamos guardando nesse primeiro momento, então, que os espíritos vêm por eles mesmos. Eles vêm por eles mesmos. Deus os fez assim. E a nossa ideia muito material, do mundo material, de termos um órgão próprio para a visão, de acharmos que eles também precisariam, é a visão humana. Eles, onde estiverem, em que lugar do universo estiverem, quanto mais superior o espírito, maior amplitude de percepção visual, de perceber as coisas ao seu lado, ele terá. Que possamos, então, nos preparar para o nosso próximo estudo. E, guardando assim, vamos deixar umas perguntas. Como eu estou vendo as coisas? Como eu estou percebendo as coisas? Qual é o meu ângulo, né, de visão de tudo que está à minha volta? Que Deus muito nos abençoe.
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1: Olá, meus amigos. Então, estamos de volta à nossa sala de estudo e dando continuidade aqui ao item 230 de O Livro dos Médiuns, e onde nós estamos estudando aqui a mensagem de Erasto. E Erasto continua falando conosco aqui, nos dizendo o seguinte: os médiuns levianos e pouco sérios atraem, portanto, espíritos da mesma natureza. É por isso que suas comunicações são impregnadas de banalidades, de frivolidades, de ideias sem consequência e muitas vezes muito heterodoxas, espiritualmente falando. Certamente eles podem dizer e dizem frequentemente boas coisas, mas é neste caso principalmente que um exame severo e escrupuloso é necessário, porquanto em vez de boas coisas, certos espíritos hipócritas insinuam com habilidade uma perfídia calculada, fatos inventados, afirmativas mentirosas, a fim de enganar a boa fé de seus ouvintes. Bom, então, gente, isso aqui é um exemplo de cuidado que há de se ter com os médiuns levianos, ou seja, os médiuns irresponsáveis, aqueles que não se preocupam muito naquilo em que estão sendo intermediários. Então, esses médiuns, eles são naturalmente envolvidos por esses espíritos também levianos. Mas só que, na maioria das vezes, eles são muito mais hipócritas do que o próprio médium. Eles são muito mais experientes, são muito mais habilidosos e eles acabam trazendo informações, se não analisadas severamente, acabam se tornando verdades para aquele grupo menos experientes. Eu vou contar para vocês um fato ocorrido no início da minha mediunidade. Nós tínhamos alguns fenômenos mediúnicos em nossas reuniões, que não eram espíritas, mas sim espiritualistas, em que havia assim, bastante frivolidade entre o dirigente da reunião. E um dia foi sugerido que nós estudássemos o Livro dos Médiuns. E o que disse esse dirigente na época? Ele disse: não façam isso. O Livro dos Médiuns é muito complexo. E vocês vai criar na cabeça de vocês uma confusão muito grande. Vai atrapalhar na sua mediunidade. Nós ficamos muito desconfiados. Porque apesar de não termos nenhuma experiência, termos poucos conhecimentos da doutrina espírita, mas o bom senso nos dizia que nenhum estudo poderá atrapalhar, nenhum estudo sobre mediunidade poderia atrapalhar o bom desenvolvimento na nossa mediunidade. E então, mas obedecendo ainda a pouco experientes, nós não estudamos o Livro dos Médiuns. Mais tarde,
3: é em função destas discórdias e nós resolvemos separar. Resolvemos, então, fazer somente o culto no lar, então mudamos para um outro local onde nós estudávamos o livro dos Espíritos e também passamos a estudar o livro dos Médiuns. E nós ficamos, eu fiquei extremamente surpreso, porque o livro dos Médiuns, para mim, ele foi um fator esclarecedor do meu comportamento como médium. E isso me ajudou e ajudou muito. E hoje em dia eu vejo o quanto os espíritos levianos agiam naquele local, trazendo informações, trazendo instruções que eram levianas, mas que vinham carregadas de subterfúgios que a gente não percebia pela inexperiência, mas nós fomos alertados. Nós fomos alertados e, a partir de então, nós passamos a observar essas informações e fomos tirando, né, ou separando o joio do trigo. Então, foi muito boa essa experiência e nos ajudou muito no nosso desenvolvimento mediúnico. Foi muito interessante e muito importante para nós. E Kardec continua mais embaixo, aqui ele dizendo para nós, continua dizendo para nós aqui, as comunicações desta natureza só são temíveis, nós já falamos isso para vocês, mas vamos repetir, só são temíveis para os espíritas isolados, os grupos recentes ou pouco esclarecidos. Então, o espírita isolado, ele só tem o seu ponto de vista. Então, quando nós só temos o nosso ponto de vista, não temos nenhum contraponto, nós vamos fazer interpretações equivocadas. Nós vamos absorver informações, poderemos absorver informações falsas e acharmos que elas são verdadeiras. É o isolamento que nunca é produtivo para nenhum de nós. Nós não fomos criados para vivermos isolados. Nós fomos criados para trocarmos experiências, para crescermos juntos. E ele continua falando aqui, ele falou também para nós aqui, e nós já falamos anteriormente, sobre os grupos recentes ou pouco esclarecidos, né? Então, esses grupos, professor, inexperientes, naturalmente são os mais fáceis de serem enganados. Precisam procurar os centros mais experientes e mais esclarecidos para que eles deem continuidade ao papel da casa em que eles estão engajados. E continua aqui, porquanto, nas reuniões em que os adeptos são mais adiantados e já adquiriram a experiência, a gralha perde tempo enfeitando-se com as penas do pavão. É sempre impiedosamente repelida. Ou seja, se o médium chegar com as suas ideias, achando que ele vai impô-las junto a um grupo experiente, a um grupo muito bem instruído, ele vai ficar extremamente decepcionado. Porque nós falamos lá atrás que o médium orgulhoso não aceita crítica. E ele, então, vai receber as críticas, sim. Não as críticas para condená-lo, mas para ajudá-lo. Para mostrar para ele que ele tem uma mediunidade, qual a razão dele ter essa mediunidade aflorada do jeito que e como ele deve utilizar essa mediunidade. Se ele não aproveitar essa mediunidade, ele vai ter uma grande dificuldade quando desencarnar, que ele vai descobrir que ele recebeu essa mediunidade, esse recurso, como graça, como bênção de Deus, pelo amor de Deus conosco, que sabendo que temos dificuldades imensas, nos oferece os recursos para que nós superemos os nossos impactos com a lei do passado. Então, a mediunidade é nos oferecida não para atendermos a um grupo pequeno, não para atendermos a nós, não para angariarmos a fama, mas sim para o esclarecimento de muitos. A mediunidade não é um recurso para ser utilizada de forma isolada. A mediunidade foi nos dada para que nós servíssemos de intermediário aos espíritos superiores, assim como Kardec utilizou os médiuns, né, que trouxeram a doutrina espírita para todos nós, doutrina essa trazida pelos espíritos superiores, e nós devemos ser cada vez mais intermediários dos espíritos superiores para o esclarecimento das almas muito confusas. Mas volto a repetir para vocês, os médios com dificuldades morais, eles podem ser intermediários dos bons espíritos, não tendo outro recurso. Assim como os bons médios também servirão como intermediário dos espíritos em maiores dificuldades para ajudá-los e também para nos esclarecer com relação ao que esses amigos encontraram quando desencarnaram. Então, o nosso tempo está finalizando. Nós agradecemos a todos pela atenção e os convidamos para uma próxima etapa de nossos estudos. Que Deus e Jesus nos abençoe.
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Vamos ver agora as causas psicoespirituais, psicossociais e espirituais do alcoolismo. Novamente, vamos nos recorrer a Joana de Ângeles, no livro Conflitos Existenciais, capítulo 14, ela aponta as seguintes causas para o alcoolismo. A ansiedade desempenha um papel preponderante no uso do álcool, por causa da ilusão de que a sua ingestão acalma, produz alegria, e o que não corresponde à verdade. Como o álcool é uma droga psicotrópica, ele age bloqueando algumas funções cerebrais, estimulando no primeiro momento, como nós vimos, e depois bloqueando algumas funções. Então, naquela primeira fase, a fase eufórica, depois uma fase mais depressiva. Nessa fase depressiva, ele funciona, entre aspas, como um calmante. Então, a pessoa ansiosa, muitas vezes, busca o álcool para se sentir mais calma, mais sereno. Mas, na verdade, não produz calma nem serenidade, porque nenhum produto químico gera virtudes em nós. Calma e serenidade são virtudes. Na verdade, como há uma depressão do sistema nervoso, a pessoa que estava inquieta se aquieta forçosamente pela própria depressão que o álcool gera. E aí, como diz a mentora, não corresponde à realidade essa calma e essa alegria provenientes das duas fases do que o álcool gera. Na primeira fase, uma falsa alegria, que é pura euforia, e na segunda fase, uma falsa calma, que na verdade é a depressão do sistema nervoso central. A necessidade irresistível de ingerir o álcool, oferecendo o prazer mórbido do copo cheio, caracteriza o dipsômano ansioso e consciente da sua enfermidade. Esse tipo de enfermo pode manter relativa abstinência e períodos de grande ingestão alcoólica, em verdadeiro ciclo vicioso, de que não se consegue libertar, definindo o rumo do abandono do vício. Muita gente diz que não é alcoólatra. Por quê? Porque acredita que o alcoólatra é aquele que bebe todos os dias grande quantidade de álcool. Isso não corresponde à realidade. A pessoa pode ser alcoólatra, já estar no alcoolismo e beber grandes quantidades esporadicamente, como diz a mentora aqui. A pessoa alterna fases de abstinências com períodos de grandes ingestões alcoólicas. Tem gente que bebe desbragadamente nos fins de semana. Durante a semana se mantém sóbrio. São caracterizados como alcoólicos, sim. Não é necessário que a pessoa beba todos os dias para entrar nessa classificação. Mas existem também aqueles que são, como diz a mentora, simplesmente eles são utilizando o álcool, mas no chamado alcoolismo social, né? Não em grandes quantidades, mas que também é tão nocivo quanto os bebedores mais intensos, que são, existem os dipsômanos, que são aqueles grandes bebedores, e tem os chamados hipômanos, que esses que bebem menos e mais de vez em quando. Ao lado desse existe o hipômano, que se apresenta como pequenas e constantes intoxicações, podendo demorar meses sem beber qualquer quantidade de substância alcoólica, quando se encontra na sua fase de normalidade, logo celebrando alegremente o retorno a ela, em algumas semanas de degradação, na qual se apresenta a manifestação maníaco-depressiva, em que aparecem os episódios delirantes. Então, há uma associação direta entre o álcool e, às vezes, outras doenças de caráter psicológico. Uma delas é
o chamado transtorno bipolar ou transtorno maníaco-depressivo. Na fase maníaca, a pessoa tende a buscar situações que amplia seu estado de euforia. E o álcool é muitas vezes utilizado nessa fase. Então a pessoa às vezes passa tempo sem beber e depois bebe, mesmo em pequenas quantidades, mas suficiente para se intoxicar, como diz a mentora. Existe uma herança ancestral para o alcoólico. Descendente de um viciado, ele apresenta a tendência a seguir o hábito doentio. Já existem pesquisas que demonstram que há uma predisposição genética. O que acontece em relação a isso? A pessoa que nasce numa família de alcoólatras, as chances dela desenvolver o alcoolismo vão ser muito maiores do que na população em geral. Por que que ocorre isso? Se a doença é do espírito, por que que ocorre isso? Pergunta para vocês. Hã? Afinidade espiritual. Então, aqueles espíritos que já se tornaram alcoólatras no passado, muitas vezes renascem na mesma família, para quê? Para se alcoolizar até se intoxicar novamente? Ou para resistirem como uma provação para o espírito? Na verdade, é uma provação para o espírito. É semelhante àquela questão que está lá no Livro dos Espíritos. Uma pessoa que tem propensão ao crime, ela não vai nascer no meio de pessoas santificadas. Ela vai nascer no meio em que ela vai passar pela provação e não entrar no crime. Se ela entra, é porque ela está reprovando naquela prova. Então, a pessoa que nasce, mesmo com a predisposição genética para o álcool, ela não vem para se alcoolizar. Ao contrário, ela vem para resistir ao álcool. Se ela encontra numa família o culto ao álcool, né, que o alcoolismo nada mais é do que culto ao álcool, as chances dela entrar nesse culto ao álcool já passa a ser genética e também social, motivada pelo exemplo que ela obtém dos próprios pais, dos próprios tios. Às vezes tem famílias inteiras que se reúnem em torno do álcool, no chamado churrasco de fim de semana, nas comemorações de aniversário das pessoas, e aí tudo envolve o álcool, e as pessoas que já têm a predisposição genética nesse ambiente, a chance dela desenvolver o alcoolismo é muito grave. Por isso que se molha a chupeta da criança na bebida alcoólica e coloca na boca dela como uma coisa muito singela, é gravíssimo se essa criança traz a predisposição genética. Se o adolescente convive num ambiente desse e tem a predisposição genética, vai ser muito fácil de entrar na doença do alcoolismo. A família que tem o hábito de tomar champanhe nas comemorações se enquadra nesse hábito. Na verdade, é aquilo que Joana fala. Todo o alcoolismo começa no aperitivo inocente. Não, é só uma comemoração simbólica, é só... Mas por que precisa do álcool? Não pode se comemorar com água gasosa, que faz bolinha do mesmo jeito? Não pode se comemorar com refrigerante, que também faz bolinha? Por que não, né? Por que precisa de álcool para comemorar as datas importantes da nossa vida? Porque existe um culto ao álcool. Existe toda uma... E toda pessoa que se alcooliza começou com essa coisa inocente. Como a gente falou agora há pouco. Ninguém começa nessa doença tomando litros de champanhe.
Começa no primeiro, gosta, e aí toma a segunda, e toma a terceira, e toma a quarta. Daqui a pouco está tomando de vez em sempre, não de vez em quando. A questão da predisposição, né? E o que, que é predisposição? É uma predisposição fisiológica, e o que é o espiritual? Então vamos refletir bastante isso, porque há muitas dúvidas nessa área. Esses grupos de ajuda, como os alcoólicos anônimos, os narcóticos anônimos, eles partem do pressuposto que a doença alcoolismo, a doença ligada à toxicomania, né, ou à adicção, não tem cura. Por quê? Porque tem uma visão ainda materialista da questão. Na visão materialista, nós somos seres biológicos, e não há nada além do biológico. Se nós fôssemos realmente seres biológicos, não haveria cura. Porque a cura é espiritual. O que, que o nosso seminário chama-se cura espiritual do alcoolismo, do tabagismo e da drogadição? Porque a cura se dá no espírito imortal. O espírito imortal que adquire os seus vícios, ele não apenas usa mal o livre-arbítrio, ele lesa o seu corpo fluídico. O corpo perispiritual da pessoa que se alcoolizou de forma contumaz numa existência, ele vai permanecer lesado na dimensão espiritual, e na dimensão física, quando ele retornar ao corpo, ele traz essas lesões. E essas lesões vão ser impressas no corpo físico, lá nos genes. São os genes que vão gerar, vão trazer essas alterações do perispírito. Quando as alterações não são tão graves assim. Porque quando elas são muito graves, não apenas há uma predisposição genética, pode haver mais malformações congênitas. Então, por exemplo, uma pessoa que lesou sistematicamente o seu fígado em várias existências com alcoolismo, pode nascer com uma anomalia congênita no fígado, porque o perispírito vai sendo lesado sistematicamente, às vezes várias existências, porque nós temos todos os órgãos do corpo físico, nós temos o correspondente no perispírito. É o perispírito que molda o corpo, e não o contrário. Então, o que vai acontecendo? Como a drogadição com álcool e com outras drogas é milenar, muitas vezes as pessoas já têm várias experiências no alcoolismo e na drogadição, ou em ambos, ou um deles, do passado. Ao renascer no corpo, vai trazer tudo isso. Então, se nós pegarmos uma encarnação, só fotografar essa encarnação, nesse caso, usando como uma fotografia e não como um filme do espírito imortal, esses grupos de alcoólicos anônimos, narcóticos anônimos, têm razão usando só uma única existência. A pessoa que tem a tendência e tem a predisposição, se parar e ela retomar com um único trago, no caso do álcool, ela pode retomar toda a doença. Por quê? É como a abstinência funciona como uma busca do espírito em se trabalhar, em se resolver. Mas a causa do alcoolismo e da drogadição é muito mais profundo do que simplesmente os processos biológicos que acontecem com a questão da droga. Não é apenas social ou psicológico, como se diz. A causa é muito profunda no nível espiritual. Então, a pessoa que está sóbria, vamos dizer assim, durante um bom período,
Mesmo que ela esteja se esforçando para manter sem a droga, sem o álcool, ela continua com a predisposição, porque essa predisposição, a cura dela se dá, às vezes vai levar várias existências para que ela se cure. Então, quando nós falamos de cura espiritual, nós não estamos falando de uma fotografia, nós estamos falando de um filme, usando a fotografia e o filme como metáforas. Fotografia, uma única existência. O filme, as existências anteriores, a existência atual e várias existências futuras. A cura dos processos espirituais nem sempre são possíveis de acontecer numa única existência. O alcoolismo, a drogadição, como são processos muito graves do espírito, vão acontecer ao longo do tempo. Então, o que que se faz? É aquilo que Joana cita aqui. A abstinência é o ideal para todos, não apenas para aqueles que usam, já usaram de forma que se tornaram dependentes, mas para aqueles que nunca usaram, se querem se preservar, o ideal é abster-se. Porque nós não sabemos o nosso passado. Não sabemos da nossa tendência do passado. E aí o uso de qualquer substância, inclusive o álcool, pode nos remeter à dependência, que, como nós dissemos no início do seminário, é muito fácil de entrar e dá um trabalho enorme para sair desse estado. Às vezes leva várias existências para sair definitivamente desse estado. Então, todo movimento visando a abstinência e a lucidez psíquica do ser deve ser trabalhado por todos nós, individual e coletivamente. Individual, cada um vai fazer aquilo que lhe aprouver com a sua vida. Porque para muitos de nós espíritas, o que nós estamos falando é bobagem. A gente tem direito de usar a cervejinha e o vinhozinho de cada dia numa boa. Respeitamos quem fala isso, mas nós preferimos servir os espíritos superiores. E Joana de Ângeles, quando vem e coloca questões muito sérias e muito graves de uma forma direta, ela não está brincando. É um espírito que alcançou um nível evolutivo capaz de dizer questões que nós, é importante que nós reflitamos. Porque o espírito superior, quando vem e dá uma orientação, ele está baseado em uma profunda experiência de vida enquanto espírito imortal no corpo, e experiências por lidar com milhares e milhares de pessoas no corpo a partir da dimensão espiritual, que é o que acontece com Joana de Ângeles, que tem ligação com milhares e milhares de almas. Então ele vem e passa a experiência adquirida em milhares de anos de evolução, que nós ainda estamos passando pelas experiências. Então, se nós pudermos, aliás, ressignificando a fala, nós sempre podemos, né? Mas nem sempre nós queremos seguir as orientações dos espíritos superiores, né? É muito bom para nós, é muito significativo seguir essas orientações, porque como nós não sabemos o nosso passado. Mas se nós refletirmos um pouquinho, só um pouquinho, precisa muito, porque às vezes pensar, né, o Saulo mesmo estava dizendo ontem, numa palestra que ele deu, tem gente que acha que pensar dói, né? Mas reflita só um pouquinho. Basta você olhar suas tendências de hoje, que você vai chegar à conclusão que no passado foi bem pior, né? Então, quem de nós podemos dizer, não, eu já estou há milhares de anos sóbrio, sem produto químico na minha mente, então eu posso tomar de vez em quando que nada vai me acontecer. Quem de nós
num planeta de expiações e provas, poderia em sã consciência dizer isso. Se a pessoa disser isso num planeta de expiações e provas como o nosso, no nível evolutivo que nós estamos,

Senhor. Nós podemos fazer o que nos aprouver, né? Mas podemos ter certeza que há alguma herança, e a gente não herda do pai ou da mãe, nós herdamos de nós mesmos. Porque nós só vamos nascer numa família X porque nós temos vínculos com aqueles espíritos daquela família. Ninguém cai de paraquedas numa família como inocente, né? Nós trazemos os conteúdos do nosso passado e esse conteúdo vai emergir até no nível das nos nossos genes. O argumento que Jesus transformou água em vinho e que usou vinho na Santa Ceia. Na verdade, aquilo que nós falamos bem no início do seminário. Muita gente usa essa desculpa. Se até Jesus, que era o Espírito Crístico, bebia, por que eu não? Né? São pessoas que muitas vezes utilizam da verdade para debochar da própria verdade. É preciso que a gente veja como que se fazia os vinhos da época. Eram artesanais. Se tinha algum teor de álcool, era mínimo comparado com os vinhos das vinícolas de hoje, né, que são já preparados para proporcionar, entre aspas, o prazer da bebida alcoólica. Então, o fato de Jesus utilizar do vinho, que era uma questão cultural e ao mesmo tempo fabricado de maneira artesanal e utilizado em pequenas, realmente em pequenas quantidades, muito mais do aspecto simbólico do que do aspecto químico da questão. No caso da chamada Santa Ceia, né, da última ceia, aquilo que Jesus faz, tudo aquilo que ele fala é uma parábola, não deve ser vista ao pé da letra. No livro que vai sair agora no mês de agosto, A Presença Amorosa de Jesus em Nossas Vidas, a partir de uma orientação, de uma exegese do Espírito Honório, que fala dessa parábola dramatizada, é uma parábola vivenciada por Jesus, ele mostra o que é o vinho, na verdade. O vinho, na verdade, é um símbolo muito profundo, né, que vocês vão ver no conteúdo do seminário do estudo reflexivo, que está saindo já em DVD, e o livro vai ser publicado no mês de setembro. Tá? Então, não dá para a gente utilizar algo que é simbólico ao pé da letra, sob pena de nós entrarmos em situações em que nós vamos cair até aquela falsa oração, utilizando do Pai Nosso para enaltecer a bebida alcoólica. Do bom ponto de vista psicológico, podem ser instaladas como causas os conflitos de qualquer natureza, especialmente sexuais, empurrando para o vício destruidor a timidez, a instabilidade de sentimentos, o ciúme, o complexo de inferioridade, os transtornos masoquistas, propelem para a ingestão de substâncias alcoólicas como fugas das situações embaraçosas, algumas vezes para servirem de encorajamento e outras com a finalidade de apagar lembranças ou situações desagradáveis. Aqui a mentora coloca algumas causas psicológicas que levam a pessoa a se alcoolizar. Então, como o álcool gera tanto a euforia na primeira fase quanto a depressão na segunda fase, o que que acontece? A pessoa tímida muitas vezes usa o álcool para, entre aspas, acabar com a timidez. Mas não acaba com timidez nenhuma, porque timidez é uma inibição do espírito. Ela simplesmente desbloqueia as funções cerebrais e a pessoa fica falante, fica eufórica naquele momento. Se ela tem algum conflito na área sexual, ela usa o álcool como estimulante. Já se ela tem, por exemplo, processos mais...

a exacerbação do psiquismo, ela vai usar o álcool pela segunda etapa do álcool, que é diminuição daquela inquietude, diminuição do estado de ansiedade e tudo mais. De qualquer maneira que seja, o que vai acontecer? O álcool nada mais é do que uma fuga psicológica da causa dos problemas. Não se resolve dessa maneira. Se resolve indo no problema para trabalhar as suas causas reais e não ficando num processo de fuga psicológica. E o que vai acontecer no caso das fugas? Como a pessoa atende num determinado momento a necessidade dela, mas atende por uma via falsa, o que ela está aprendendo ali? O tímido ou a pessoa que tem um complexo de inferioridade, que se torna o rei da festa quando toma umas e outras. O que ele aprende? Hã? A fugir do problema. E ao fugir do problema, facilmente pelo álcool, o que mais que ele aprende? Ele vai contar com aquela bengala todas as vezes que ele tiver naquela situação de timidez, naquela situação de inferioridade. Daqui a pouco ele está dependente do produto químico, porque ele vai usar uma vez, duas vezes, três vezes, quatro vezes. O problema continua, porque ele é do espírito, não é simplesmente do cérebro. E ele passa a ter dois problemas: a timidez, o complexo de inferioridade, e o alcoolismo instalado. Daqui a pouco, para resvalar para as tarjetas ou para os sanatórios elegantes, como diz Joana de Anjos, é um passo. Então, o álcool não encoraja ninguém. O álcool não resolve problema de ninguém. Na verdade, ele vai bloquear determinados problemas psíquicos e criar outros muito mais graves do que os anteriores. O dependente alcoólico é portador de compromissos espirituais transatos muito grandes, a semelhança de outros enfermos. No caso específico, há um histórico anterior em experiência passada, quando se entregou às dissipações, especialmente de natureza etílica, assumindo graves compromissos perturbadores com outros espíritos, que lhe padeceram as injunções penosas e que o não perdoaram. Reencontrando, estimulam-no à antiga debilidade moral, a fim de consumirem na alucinação, ao tempo em que também participam das suas libações, dando prosseguimento aos desaires que a ausência do corpo já não lhes permite. Então, o que a mentora está querendo dizer aqui? É muito significativo o que ela diz. É aquilo que nós falávamos agora há pouco. Dificilmente a pessoa vai ter a predisposição alcoólica só nesta existência. Ela, na verdade, está trazendo do seu passado espiritual a predisposição. Só que, no passado, quando ela foi alcoolista ou alcoólatra, o que ela fez? Como é esse verdadeiro drama social, o álcool, em todos os tempos, ela feriu pessoas, ela maltratou família, amigos, a sociedade de modo geral. Então, aquelas pessoas que foram afetadas por ela no passado e que não reencarnam, o que elas vão fazer? Vão buscar se vingar. Então, elas se aproveitam. Elas se aproximam deles, da pessoa com tendência, e insufla a pessoa a beber. Ao mesmo tempo que ele se vinga, fazendo com que ela resvale nos mesmos problemas do passado, eles se aproveitam para utilizar a pessoa como se fosse um copo, absorvendo os vapores alcoólicos dela. Então, vai criar um círculo vicioso. Ao mesmo tempo, a pessoa recebe a influência para se alcoolizar, para cada vez mais ir para o buraco, e
é vampirizada pelos espíritos que absorvem os vapores alcoólicos, permanecendo num conúbio espiritual muito grave. Os espíritos nunca criam nada em nós. Eles vão aproveitar as matrizes que nós trazemos do nosso passado espiritual. Então, todo aquele esse conjunto de processos é que produzem a dependência alcoólica. Tá? Não é, nunca é um problema somente, isoladamente. É um conjunto, incluindo os processos de ordem obsessiva. A questão é de se existe o prazer a curto prazo, mas a longo prazo vai gerar sofrimento? Sim, sem sombra de dúvida. Nós vamos ver na dinâmica espiritual, psíquico-espiritual, da dependência química, que um dos grandes problemas da dependência química é o prazer que proporciona às pessoas. Mas é o prazer de algum momento para gerar dor e sofrimento acerbo no segundo momento. Todas as drogas geram prazer, só que é um prazer ligado ao ego, um prazer fugaz, que faz com que a pessoa queira usar mais droga ainda, seja álcool ou outras drogas, para cada vez mais obter esse prazer, proporcionando a dependência e toda uma série de problemas que ela vai passar a ter depois, que vai gerar o sofrimento. Mas isso nós vamos ver detalhadamente como que se dá a dinâmica, desde o prazer falso proporcionado até o sofrimento gerado por tudo isso. Se os efeitos no vampirizador, no espírito do vampirizador, são os mesmos do vampirizado, exatamente, eles ficam bêbados juntos. Nós vamos ver os detalhes daqui a pouco. Se a cura da dependência pode acontecer com o espírito desencarnado, não. Não é possível a cura, tanto é no livro Memórias de um Suicida e no nosso livro Suicídio Falsa Solução, nós fazemos um estudo o pior tipo de suicídio. Aliás, o pior de todos os suicídios é a prática do aborto. Depois da prática do aborto, são os suicídios gerados pelo alcoolismo e pela drogadição de um modo geral. Os espíritos retornam para a dimensão espiritual como suicidas, só que é um suicídio gravíssimo que ele gera um desequilíbrio no perispírito tão grave que o medicamento utilizado é trazer esses espíritos para reencarnações em corpos débeis mentais, deformados fisicamente, com síndromes genéticas graves. Então eles são verdadeiramente internados num corpo, ficam ali 10, 15, 20, 30 anos, o tempo que for necessário. E aí, após esse tempo, que o corpo funciona como se fosse um mata-borrão, uma esponja, que vai absorver toda a droga acumulada no perispírito, depois disso, aí que eles começam a ser trabalhados no nível espiritual para reencarnar novamente numa provação para evitar o álcool e as drogas. É isso que está descrito. Isso que está descrito no livro Memórias de um Suicida, quando Camilo Castelo Branco e outros fazem um estágio no chamado manicômio que existe nas colônias espirituais, onde são internados os alcoólatras inveterados, os cocainômanos, os viciados de modo geral, e aí o corpo físico é utilizado como recurso para que o espírito possa voltar ao mínimo de lucidez. Tá? Então são 30, 40 anos de sofrimento, mas que é muito benéfico para o espírito. Funciona como um remédio extremamente amargo para ele. A provação é aquilo que nós falávamos agora há pouco. A pessoa nasce com a predisposição genética. Numa sociedade leniente com o álcool, não é uma provação nascer nessa sociedade? Né?
para a pessoa resistir ao álcool numa sociedade como a nossa, doente e superficializada, é um trabalho hercúleo que se faz com a pessoa mesmo, né? Então, isso é aprovação. O espírito primeiro espia. Então, essas encarnações em corpos deformados, em corpos alienados mentalmente, com debilidades mentais graves, funciona para absorver apenas o tóxico acumulado. Depois o espírito volta à lucidez e ele precisa fazer a escolha da sobriedade. Ele necessita fazer a escolha de se tornar sóbrio, abstêmio, por escolha própria. Porque enquanto ele estava no corpo deformado, ele não usou nem droga nem álcool, né? Salvo casos assim graves em que a própria família dá para a pessoa se dopar e tudo mais. Mas no geral ela não usa. Mas não usa por quê? Porque o corpo está de tal forma inibido que ele não dá para usar. Depois, a aprovação é a resistência por escolha voluntária, sempre. A expiação é sempre compulsória. A aprovação é escolha voluntária. Então, a maioria das pessoas reprova, reencarna, aí chega aqui, toma todas, consome drogas, volta novamente como suicida e repete a experiência quantas vezes forem necessárias até superar o problema. No livro Memórias de Suicida, inclusive, diz que muitos desses espíritos nem reencarnam na Terra, precisam de reencarnar em planetas mais inferiores para que o corpo mais bruto absorva as substâncias que eles adquiriram, né? Nessas duas condições, do aborto, a mulher que faz muitos abortos, ela vai cada vez mais debilitando a sua energia vital e termina suicida, quando o suicídio já não acontece no próprio ato abortivo. E aí ela necessita ser levada para um outro planeta. E como a Terra também vai se tornar planeta de regeneração, no planeta de regeneração não cabe mais essas expiações de alcoólatras nem de drogaditos inveterados. Vão ser todos levados para um planeta condizente ao psiquismo dessas pessoas. Se é possível uma pessoa que está num ambiente com pessoas que bebem absorver os fluidos a ponto de no outro dia passar mal como se tivesse bebido, na verdade o álcool o vapor alcoólico ele exala na atmosfera, mas não suficiente para intoxicar a pessoa. No caso do álcool, substância diferente, por exemplo, da fumaça de cigarro. A fumaça de cigarro é mais nociva para quem é o fumante passivo do que o fumante ativo, porque o fumante ativo ele absorve com filtro e o fumante passivo recebe toda a porcaria que sai do cigarro sem filtro algum. Então é muito pior. No caso dos vapores alcoólicos, não é do vapor alcoólico específico, é do ambiente espiritual energético que acontece nesses ambientes onde o álcool impera como um rei. O que vai acontecer? Espiritualmente, são espíritos da pior espécie que estão nesses ambientes. Energeticamente, fica todo intoxicado. E a pessoa, mesmo que ela esteja abstêmia, participando disso tudo, ela se intoxica com essas energias do ambiente. E aí ela pode sentir, inclusive, mal-estar como se tivesse tomado todas no dia anterior. Já aconteceu com você? Acontece com muita gente. Por isso que ambientes desse tipo devem ser evitados. A pessoa, não, eu vou para balada, tem gente que bebe, que usa droga, mas eu fico numa boa, sem usar nada. Mas você está intoxicada com aquele ambiente energético e isso faz mal para você. De qualquer maneira, não existe nada que a gente faça nesse aspecto que não tenha um preço.
sempre vai ter um preço. Então, se você quer ser abstêmio, abstém-se até de amizades com pessoas que são alcoólatras, viciados de todo modo geral. Quando é o esposo, existe um tal de divórcio também. Assiste o seminário Relacionamento Conjugal Saudável, Saúde da Relação Conjugal, que vai sair agora. Já tem como agir. A semelhança do que ocorre com o tabagista e o drogado estabelece um conúbio vampirizador por parte do desencarnado, que se torna hóspede dos equipamentos nervosos via perispírito, terminando por conduzir o paciente ao delírio tremens, como resultado da insuficiência suprarrenática, quando o organismo exaurido tomba sob situações de hipoglicemia e hiponatremia. Então, aqui a Joana usa alguns termos médicos, inclusive. Então, além de todo esse processo espiritual, que os espíritos vampirizam o encarnado, né, por parte do desencarnado, vai acontecendo uma intoxicação via perispírito, que vai atingir o corpo físico também. E aí surge o chamado delirium tremens. O que é esse delirium tremens? É o estado em que a pessoa treme o corpo e tem delírios de perseguição, principalmente com, por exemplo, animais perseguindo, aranhas, cobras, animais peçonhentos, que não são apenas alucinações psíquicas. É importante ver que é todo um conjunto de situações, os espíritos se aproveitam disso e aí induzem as pessoas também a perceberem essas cenas terríveis que vão fazendo com que a pessoa se torne um verdadeiro trapo psicológico, aquilo que Joana coloca. A pessoa que poderia ser um profissional dedicado se torna um verdadeiro farrapo humano, porque ela vai, é todo um processo extremamente complexo que se dá na dimensão física e também na dimensão espiritual. É importante ver todas essas doenças do espírito, ela nunca vai acontecer só no corpo. Nós não somos seres biológicos. Nós somos espíritos imortais momentaneamente num corpo. Se o espírito é possível trazer no perispírito encharcado de drogas, mesmo se na atual existência ele não tem a tendência à bebida, sim, né? Porque tudo aquilo que nós fizemos no passado, nós vamos trazer como herança para o corpo presente. Se ele não reincide no erro, o que ele faz? Ele começa a pela própria condição do corpo físico, na sudorese, nas eliminações pela urina, pelas fezes e tudo mais, gradualmente vai se desintoxicando. Não existe pessoas que tomam uma dose pequena de álcool e o fígado passa, a pessoa passa mal a ponto de vomitar quase que, como se diz, as tripas para fora. Tem pessoas assim. Por quê? É o alcoólatra do passado que lesou o fígado, já teve doenças graves no fígado e agora traz apenas uma predisposição. Se ele for renitente no erro, ele pode formar uma nova cirrose hepática rapidamente. Mas se ele perceber que, bom, se eu tomo isso aqui, eu já passo mal, que a vida está me convidando? Se uma pessoa inteligente emocionalmente, inteligente consciencialmente, vai, então eu devo me abster disso. Não me faz bem, né? E aí ela se abstém. Mas aquele endurecido, o que ele faz? Eu tomo engove depois, mas eu bebo. Quero nem saber, eu quero ser como todo mundo. Tem gente assim, não tem? Toma o remédio para o fígado depois, toma o remédio para dor de cabeça depois, mas bebe, bebe, e daqui a pouco está com problemas graves, como diz a mentora aqui.
pode gerar insuficiência da glândula suprarrenal, problemas de hipoglicemia, de hiponatremia, que é falta de sódio na circulação, gerando cada vez mais problemas fisiológicos graves para o corpo. Noutras vezes, prossegue na desforra, em razão do sentimento ambíguo de amor e ódio, no qual satisfazem-se com as aspirações dos vapores etílicos que o organismo do enfermo lhes proporciona, e do ressentimento que conserva embutido no desejo de vingança. Então, o que vai acontecer? No fenômeno obsessivo ligado ao alcoolismo e à drogadição, há um misto de amor e ódio. Amor doentio, claro, né? Ele ama o caneco que ele usa. O espírito que tem vinculação com um alcoólatra, o outro funciona como um caneco ou como um cheirador para ele, no caso da cocaína, ou fumador, no caso da maconha, do crack e outras coisas mais. O espírito absorve as energias que ele usa, que ele vampiriza do encarnado. Mas, ao mesmo tempo, tem a vingança do passado. Então, o tempo todo, ele usa e insufla o outro a ir cada vez mais para a sarjeta, apesar de que ele vai junto. O espírito desencarnado vai junto. Nós vamos ver as descrições que temos aqui na literatura espírita. Então, esse movimento de vingança e de uso do encarnado vai coexistindo até que ambos vão para situações muito infelizes. Aqui nós temos duas figuras que mostram a questão do vampirismo espiritual. Assim sendo, igualmente, entorpece-se, embriagam-se pela absorção da substância danosa que o perispírito assimila, enlouquecendo além do estado infeliz em que se encontram. Nessa situação, tomam da escassa lucidez do hospedeiro psíquico emocional, ampliando-lhe o quadro alucinatório e levando à prática de atos abjetos e mesmo de crimes hediondos. Então, como há esse movimento de usar o outro, mas ao mesmo tempo insuflar o outro a situações perniciosas, ambos vão enlouquecendo, né? O espírito que vai absorvendo essas energias das drogas, do álcool e das drogas, ele vai se impregnando disso, o perispírito vai se encharcando, então ele vai também entrando numa situação muito infeliz do ponto de vista espiritual e, ao mesmo tempo, insuflando isso ao outro, que pode cometer crimes, depois ir para a prisão e acontecer situações muito graves com ele. A questão é tão grave e delicada que nem sequer a desencarnação do obsidiado faz cessar o processo, que não raro prossegue sob outro aspecto no mundo espiritual. Por isso que nós falamos, morrer é uma coisa, desencarnar é outra. Imagina o que acontece para um espírito que desencarna de overdose de álcool, overdose de drogas. O conúbio espiritual chega a nível de degradações que nós temos dificuldades de entender enquanto estamos no corpo. Só na dimensão espiritual que as pessoas vão entender quando passarem por isso ou quando observarem em atividades de auxílio espíritos assim. Um dos livros que nós recomendamos para refletir sobre isso é o livro Memórias de um Suicida, quando descreve os suicidas por uso de utilização de bebidas alcoólicas e de drogas. No livro Suicídio Falsa Solução, nós temos um capítulo que nós estudamos esse assunto. Nós não vamos trabalhar isso aqui porque tem outras questões significativas para ser trabalhado. Como já trabalhamos no seminário Suicídio Falsa Solução, nós não vamos adentrar nessa área, neste seminário aqui. O vício de qualquer natureza é rampa que conduz à infelicidade, de Joana de Ângeles. Realmente, só gera infelicidade. O prazer é muito efêmero, perto da infelicidade gerada no segundo momento. Agora vamos ver algumas descrições de André Luiz, em que os espíritos utilizam dos encarnados para continuar os vícios do alcoolismo, do tabagismo, das demais drogas e, ao mesmo tempo, se vingam do passado espiritual. Vamos começar com o livro Nos Domínios da Mediunidade, do capítulo 15, Forças Viciadas.
André Luiz descreve: caía a noite. É só para situar quem não leu o livro, André Luiz, juntamente com Aulus, está fazendo na crosta estudos sobre mediunidade. Então eles iriam para um centro espírita naquele dia para observar um grupo mediúnico. Como ainda era cedo, Aulus, ao ver uma cena na rua, Aulus convida eles a entrarem num bar. E aí nós temos toda a descrição do que acontecia nesse bar. Após o dia quente, a multidão desfilava na via pública, evidentemente buscando ar fresco. Dirigíamos-nos a outro templo espírita, em companhia de Aulus, segundo o nosso plano de trabalho, quando tivemos nossa atenção voltada para a enorme gritaria. Dois guardas arrastavam de restaurante barato um homem maduro, em deploráveis condições de embriaguez. O mísero esperneava e proferia palavras rudes, protestando. Observe o nosso infeliz irmão, determinou o orientador. E porque não havia muito tempo entre a porta ruidosa e o carro policial, pusemos-nos em observação. Achava-se o pobre amigo abraçado por entidade da sombra, qual se um polvo estranho o absorvesse. Então vejamos a cena espiritual. O espírito que estava vampirizando chegou a perder a forma humana. Era semelhante a um polvo abraçando o encarnado. Então o encarnado absorvendo o álcool e o outro sugando toda a energia alcoólica do rapaz que estava sendo preso pela polícia. Provavelmente estava buscando briga ou fazendo qualquer coisa dentro do bar lá. No átimo, reparamos que a bebedeira alcançava os dois, porquanto se justapunham completamente um ao outro, exibindo as mesmas perturbações. Então fica bêbado o encarnado e também o desencarnado. Em breves instantes, o veículo buzinou com pressa e não nos foi possível dilatar anotações. O quadro daria ensejo a valiosos apontamentos. Ante a alegação de Hilário, o assistente considerou que dispunhamos de tempo bastante para a colheita de alguns registros interessantes e convidou-nos a entrar. A casa de pasto regurgitava. Muita alegria, muita gente. É alegria mesmo, gente? Não, muita euforia, né? Esses ambientes são muito eufóricos. Lá dentro, certo recolheríamos material adequado a expressivas lições. Transpusemos a entrada, as emanações do ambiente produziam em nós indefinível mal-estar. Veja, até André Luiz, juntamente com Aulus, ao sentir a emanação do ambiente, ficaram com mal-estar. Deu para entender, Silvia, por que se sente mal-estar? A psicosfera do ambiente é péssima. Junto de fumantes e bebedores inveterados, criaturas desencarnadas de triste feição se demoravam expectantes. Se as pessoas fossem capazes de ver as companhias espirituais que ficam com elas, absorvendo os vapores alcoólicos e a fumaça de cigarro, elas ficariam horrorizadas, sairiam desesperadas, loucas de pavor, né? Mas como a maioria não vê, só no caso do delírio tremens, o próprio espírito obsessor pode ser visto pelo delirante, que não são alucinações criadas do nada. Eles veem a imagem mental do vampirizante e o próprio vampirizante. Algumas sorviam as baforadas de fumo arremessadas ao ar, ainda aquecidas pelo calor dos pulmões que as expulsavam, nisso encontrando alegria e alimento. Outros aspiravam o hálito de alcoólatras inveterados.
Então a pessoa está eliminando ou a fumaça de cigarro pelo nariz e pela boca, tem um espírito aqui grudado, sugando a fumaça. A pessoa bebendo e os poros, eles eliminam os vapores, os espíritos grudados nelas, absorvendo tudo isso. Indicando-as, informou o orientador. Muitos de nossos irmãos que já se desvencilharam do vaso carnal se apegam com tamanho desvario às sensações da experiência física que se cozem aqueles nossos amigos terrestres temporariamente desequilibrados nos desagradáveis costumes por que se deixaram influenciar. Então, o vampirizador simplesmente utiliza o outro como um copo, como um cinzeiro ali absorvendo as energias dos encarnados. Por quê? Porque eles continuam viciados na dimensão física, na dimensão espiritual. Como na dimensão espiritual não tem bar para ir tomar bebida alcoólica, nem tabacaria para comprar cigarro, o que, que eles fazem? Vão usar os encarnados viciados. Por isso que o processo é muito mais complexo de ser resolvido do que simplesmente esses grupos de alcoólicos anônimos, de narcóticos anônimos. Como a origem desses grupos são materialistas, é materialista, o que, que acontece? Eles não vão na causa profunda do problema. Claro, para muita gente ajuda muito, porque precisa de uma contenção, de um apoio grupal. Mas para muitos não funciona, porque o processo obsessivo é tão arraigado que as pessoas se deixam levar por ele. Por isso que nós temos falado, e nós falamos para clientes no consultório, para nos cursos, nos seminários. A abstinência é o melhor caminho. Porque tomando um trago ou dezenas, o vampirismo acontece em todos os casos. Daqui a pouco nós vamos ver um caso em que a pessoa toma um trago de uísque e estava sendo vampirizado. O álcool da homeopatia? O álcool da homeopatia é tão pouco que não dá para vampirizar ninguém, nem quem toma, nem quem... Hã? É possível fazer a homeopatia sem álcool. No calor de Cuiabá é preciso guardar na geladeira, porque é preciso que o álcool tenha 30%, senão adultera o remédio homeopático. Porque o remédio homeopático não tem efeito placebo, como muita gente diz. Ele tem uma situação física, quântica, e precisa da substância estar preservada. Mas a quantidade de álcool são algumas gotas que a pessoa toma e o álcool diluído a 30%, né? E pode ser diluído em mais água se quiser. No caso dos glóbulos, praticamente não há álcool, a quantidade é mínima. Se o espírito vampirizador se liberta, se o encarnado se libertar, não, nem sempre. Muitas vezes ele troca de caneco, né? Vai depender, porque tudo é uma questão do livre-arbítrio da pessoa. Se o encarnado mudou e ele quer mudar junto, porque tem algum vínculo, ele pode melhorar. É o caso de um dos espíritos que está descrito no Sexo Destino. O encarnado mudou e o espírito também mudou. Mas a maioria ele só troca de caneco. Esse caneco aqui não serve, então eu vou buscar outro. Mas por que mergulhar dessa forma em prazeres dessa espécie? É a pergunta que André Luiz faz a Aulus. Vejamos a resposta. Aliás, Hilário que faz. Hilário, disse o assistente bondoso, o que a vida começou, a morte continua. Esses nossos companheiros situaram a mente nos apetites mais baixos do mundo, alimentando-se com um tipo de emoções que os localiza na vizinhança da animalidade. Então, aquilo que a pessoa era no corpo, ela continua fora do corpo. Não há mudança simplesmente
porque houve a morte do corpo. Não obstante haverem frequentado santuários religiosos, não se preocuparam em atender aos princípios da fé que abraçaram, acreditando que a existência devia ser para eles o culto de satisfações menos dignas que a exaltação dos mais astuciosos e dos mais fortes, com a exaltação dos mais astuciosos e dos mais fortes. Então, eram pessoas que frequentavam atividades religiosas, nas igrejas, até em centros espíritas, né? E continuavam vivendo da mesma forma como sempre viviam. E aí, ao desencarnar, permanecem com os mesmos vícios de sempre, não vão mudar, né? Não é a morte que vai modificá-las. Por isso que a prática cristã deve ser trazida para dentro das nossas vidas. É como os mentores do Projeto Espiritizar vêm nos ensinando. Se não for trazido para dentro das nossas vidas, o que nós queremos? Simplesmente viver uma hipocrisia? Eu acho muito bonito o que a minha religião prega, mas eu não vivencio. As próprias atividades religiosas são muitas vezes regadas a bebidas alcoólicas. Tem centros espíritas que fazem promoções beneficentes e vendem bebidas alcoólicas, como se fosse a coisa mais normal do mundo. Não, mas é para uma boa causa. Aí você põe, cria alcoólatras de um lado, para uma boa causa do outro lado. Como se existisse boa causa dessa maneira. Né? Então, as festas religiosas, de modo geral, são todas regradas à bebida alcoólica. Regadas à bebida alcoólica. E as pessoas, claro, acham tudo muito, muito normal e é assim mesmo que é a vida. É a glamourização do álcool que nós já vimos. O chamamento da morte encontrou-os na esfera das impressões delituosas e escuras. E como é da lei que cada alma receba da vida de conformidade com aquilo que dá, não encontro interesse senão nos lugares onde podem nutrir as ilusões que lhes são peculiares. Porquanto na posição em que se veem, teme a verdade e abomina-na, procedendo como coruja que foge à luz. Apesar de eles estarem na dimensão espiritual, que é a dimensão da verdade, eles continuam fugindo da verdade. Fugiam quando estavam no corpo pelas próprias bebidas e drogas. Agora continuou fugindo, utilizando aqueles que bebem e que se drogam. Meu colega fez um gesto de piedade e indagou. Entretanto, como se transformarão? Chegará o dia em que a própria natureza lhes esvaziará o cálice, respondeu Aulus convicto. Há mil processos de reajuste. No universo infinito em que se cumpre os desígnios do Senhor, chame-se eles aflição, desencanto, cansaço, tédio, sofrimento, cárcere. Então são espíritos que cedo ou tarde vão cair em si e vão se modificar. A maioria deles vem para o cárcere. Qual que é o cárcere? Vamos ver? Contudo ponderei, tudo indica que esses espíritos infortunados não se enfastiarão tão cedo da loucura em que se comprazem. Concordo plenamente, redarguiu o instrutor. Todavia, quando não se fatigue, a lei poderá conduzi-lo à prisão regeneradora. Onde vai ser a prisão, gente? No corpo físico. Aqueles corpos deformados, corpos débeis mentais que nós falávamos agora há pouco. Como? Pergunta Hilário. A pergunta de Hilário ecoou cristalina e o assistente deu-se pressa em explicar. Há dolorosas encarnações que significam tremenda luta expiatória para as almas necrosadas no vício. Temos, por exemplo, o mongolismo, a hidrocefalia, a paralisia, a cegueira, a epilepsia secundária, o idiotismo, o aleijão de nascença, e muitos outros recursos.
angustiosos embora, mas necessários e que devem funcionar em benefício da mente desequilibrada desde o berço, em plena fase infantil. Então, o resultado desse tipo de vida, no corpo, fora do corpo, vai ser sempre muito sofrimento, até que o espírito aprenda a utilizar da sua mente para o seu bem e não para o seu próprio mal. Na maioria das vezes, semelhantes processos de cura prodigalizam bons resultados pelas provações obrigatórias que oferecem. Na verdade, expiações, né? No entanto, comentei, e se os nossos irmãos encarnados, visivelmente confiados à devassidão, resolvessem reconsiderar o próprio caminho? Se voltasse à regularidade através da renovação mental com um alicerce no bem? Então, se o encarnado, aquela pergunta que foi feita agora há pouco, né? Se o encarnado decidir mudar, o que acontece? Ah, isso seria ganhar tempo, recuperando a si mesmos e amparando com segurança os amigos desencarnados. Usando a alavanca da vontade, atingimos a realização de verdadeiros milagres. Entretanto, para isso, precisariam despender o esforço heróico. São poucas as pessoas que querem fazer esforços, já diz lá no Livro dos Espíritos. Então, por isso que a maioria passa a vida toda se drogando, com álcool e as drogas de modo geral, desencarnam, vão vampirizar outros espíritos, vão ser internados no corpo deformado, para só aí, depois de muito sofrimento, renovarem a si mesmos. Não precisariam, né? A qualquer momento, a pessoa pode tomar essa consciência que Aulus diz aqui. Usando a alavanca da vontade, atingimos a realização de verdadeiros milagres. Agora, para isso, é necessário esforço heróico. Como a maioria não se dispõe a fazer esforços, o caminho da expiação quase que é trilhado pela maioria. O ideal, né, como nós estamos vendo, é não entrar, hipótese alguma, em situações como essas. Vejamos agora a descrição do irmão Jacó no livro Voltei, também psicografia de Chico Xavier. O irmão Andrade, a cuja assistência recorrera muitas vezes nos últimos tempos de minha tarefa humilde para socorrer alcoólatras inveterados, em casos difíceis nos quais a obsessão se caracterizava perfeitamente, indicou-me alguns transeuntes torturados pela dipsomania. Aqui o irmão Jacó, que é o Frederico Figner, está juntamente com esse assistente chamado irmão Andrade, que estudando alguns alcoólatras inveterados, que era o trabalho que ele já fazia quando estava encarnado. Estavam seguidos por verdadeiros vampiros de forma repugnante, alguns completamente embriagados de vapores, outros demonstrando aflitiva sede, pálidos e cadavéricos. O quadro mais inquietante, porém, era constituído por um morfinômano e pelas entidades em desequilíbrio que se lhe jungiam. Parecia um homem subjugado por tentáculos de polvos enormes. A gente vê que essa forma de polvo é tomada por muitos espíritos que eram viciados no corpo físico. Por quê? Tanto o álcool quanto as drogas, eles agem no perispírito de uma forma violentíssima. E uma dos órgãos que eles destroem são os próprios chakras. Os chakras do perispírito, que temos 7 chakras principais, do topo da cabeça até a base da coluna, eles são órgãos do perispírito, que geram todo fluidos eletrodinâmicos, que juntamente com os chamados nadis, criam o corpo eletrônico que é o perispírito. O uso dessas substâncias, de uma maneira contumaz, vai gerando todo um desequilíbrio nos chakras. E aí, mesmo já no corpo,
a pessoa encarnada vai entrando num processo que o corpo físico vai ficando mais murcho, mais energeticamente até o corpo físico sofre, mas o perispírito sofre muito mais. E aí, ao desencarnar em situações muitas vezes de intoxicações agudas, pelas chamadas overdoses, eles praticamente dissolvem o perispírito e fica com essas formas. É o que o André Luiz também chama nas obras dele de ovoides. São formas ameboides, ovoides ou de polvo. Então, o polvo aqui, ele tem uma cabeça enorme e os tentáculos são 8 pernas, né, que saem, e esses tentáculos têm ventosas. Então, esses espíritos tomam essa forma do polvo. Já estamos vendo duas descrições. Uma André Luiz descreve, daquele outro caso, e agora o irmão Jacó. E ele praticamente gruda na pessoa e pelas ventosas absorve os vapores alcoólicos. Então é um quadro muito comum na pessoa que se alcooliza ou que se intoxica. Né? Nessas cracolândias que tem nas cidades, né? Se nós fôssemos ver a dimensão espiritual, nós ficaríamos horrorizados. Porque na dimensão física já é apavorante as cenas de degradação. Na dimensão física atinge uma situação assim inimaginável para nós encarnados. Hã? Na dimensão espiritual, o que acontece com esses espíritos vampirizadores dessas formas aqui, pavorosas. Vendo-se aprisionada em cordões escuros, perguntei ao amigo Andrade como interpretar a visão que tínhamos sobre os olhos, esclarecendo-me ele, então, que os hipnóticos, mormente os mais violentos, afetam os delicados tecidos do perispírito, proporcionando doces venenos aos amantes da ociosidade. Os fios negros são fluidos de ligação entre as lampreias invisíveis e os plexos da vítima encarnada. Os plexos, na verdade, no corpo físico, os chakras se ligam aos plexos. Então, nós temos o centro de força, que André Luiz chama de centro de força, ou chakras, que também é o termo em sânscrito. Eles estão intimamente ligados aos plexos. Então, o vampirizador, ele absorve os fluidos via os plexos da vítima encarnada. Então, o encarnado tem o seu perispírito sendo deformado e o desencarnado já deformado, absorvendo esses vapores, essas energias todas. Compreendi com mais exatidão que o viciado de qualquer espécie é compelido a procurar material emotivo para si e para os que o obsidiam, caindo invariavelmente na insaciedade que o caracteriza. Uma das causas do uso recorrente é que ele nunca usa sozinho. Como o espírito nunca, a pessoa encarnada nunca usa sozinha, a dose que ele usa não é suficiente para os dois ou para mais do que um espírito. Aí o que acontece? Daqui a pouco ele está necessitando de mais e de mais e de mais. Disso para a overdose é um passo. Vejamos agora uma descrição do livro Sexo e Destino de André Luiz. É uma descrição também muito interessante, porque é uma descrição que ele é menos, o processo de obsessão é menos intenso do que aqueles anteriores. É o caso de Cláudio e dos alcoolistas desencarnados que o acompanhavam. Vejamos aqui. Tufos de cravos vermelhos a se derramarem de vasos cristalinos harmonizavam-se com as rosas da mesma cor, habilmente desenhadas nas duas telas que pendiam das paredes revestidas de amarelo dourado. Aqui André Luiz está descrevendo uma casa onde eles estão. É uma casa de classe média, ele está descrevendo a mobília da casa, os enfeites e tudo mais.
mas destoante e agressiva, uma esguia garrafa contendo uísque empinava o gargalo sobre o crivo lirial que contemplava a elegância da mesa nobre, deitando emanações alcoólicas que se casavam ao hálito do amigo derramado no divã. Então, o que estava acontecendo? Havia uma mesa toda forrada de branco e em cima da mesa uma garrafa de uísque. E que, como diz a André Luiz, não ornava com a elegância do ambiente. E da garrafa emanava vapores alcoólicos. E também da boca do amigo derramado no divã, que é o Cláudio, encarnado. Félix se encarou, manifestando a expressão de quem se atormentava piedosamente ao vê-lo, e nolo indicou: temos aqui o irmão Cláudio Nogueira, pai de Marina e tronco do lar. Marina é uma moça que eles estavam atendendo. Fisgueio de relance. Figurou-se-me hospedeiro involuntário, um desses homens maduros que se demoram na quadra dos 45 janeiros, esgrimindo bravura contra os desbarates do tempo. Rosto primorosamente tratado, em que as linhas firmes repeliam a notícia vaga das rugas, cabelos penteados com distinção, unhas polidas, pijama impecável. Os grandes olhos escuros e imóveis pareciam imanizados às letras, pesquisando motivos para trazer um sorriso irônico aos lábios finos. Então era uma pessoa de classe média, bem tratado do ponto de vista físico, e mas espiritualmente dessas condições. Entre os dedos da mão que descansava à beira do sofá, o cigarro fumegante, quase rente ao tripé anão, sobre o qual um cinzeiro repleto era silenciosa advertência contra o abuso de nicotina. Detínhamo-nos curiosos na inspeção quando sobreveio o inopinado. Diante de nós, ambos os desencarnados infelizes que surpreendêramos à entrada surgiram de repente, abordaram Cláudio e agiram sem cerimônia. Então nós temos, André Luiz estava observando o que estava acontecendo na casa. Não havia apenas o encarnado, havia dois desencarnados. Esses dois desencarnados não conseguiam ver André Luiz nem o Félix, que era o mentor que estava coordenando a diligência. Um deles tateou-lhe um dos ombros e gritou insolente: beber, meu caro, quero beber. O desencarnado falando para o encarnado aqui, né? A voz escarnecedora agredia-nos a sensibilidade auditiva. Cláudio, porém, não lhe pescava o mínimo som. Mantinha-se atento à leitura, inalterável. Contudo, se não possuía tímpanos físicos para qualificar a petição, trazia na cabeça a caixa acústica da mente sintonizada com o apelante. Então ele não ouviu o espírito, a voz do espírito. André Luiz e o Félix ouviram. O espírito quase praticamente gritou, como ele diz, né? Ele não ouviu, mas pela lei de afinidade, como ele estava afinizado com o espírito, vejamos o que acontece com ele. O assessor inconveniente repetiu a solicitação algumas vezes, na atitude do hipnotizador que insufla o próprio desejo, reasseverando uma ordem. Então ele ordena: eu quero beber, repetiu várias vezes. Cada fala dessa é uma fala hipnótica, né? Aí o que a pessoa faz? Vejamos o que ele faz. O resultado não se fez demorar. Vimos o paciente desviar-se do artigo político em que se entranhava. Ele próprio não explicaria o súbito desinteresse de que se notava cometido pelo editorial, que lhe apressara a atenção. Então, ele estava lá lendo compenetrado o jornal, que era um artigo político. Ele estava lendo até ironizando. Aí veio o espírito dá a ordem para ele várias vezes: eu quero beber. Ele não assimilava com o ouvido físico, mas assimilava pela ligação fluídica de afinidade com o espírito.
Aí, ele, primeira coisa, ele se desinteressou do artigo que estava lendo. Vejamos o que ele faz logo em seguida. Beber, beber. O que aconteceu? A vontade do espírito já passou para ele. Agora é ele que está com vontade de beber. Ele nem imagina que tem um espírito ali insuflando a vontade.

e a sede de aguardente se lhe articulou na ideia, ganhando forma. A mucosa pituitária se lhe aguçou, como que mais fortemente impregnada do cheiro acre que vagueava no ar. Então ele já começou a sentir até o vapor do uísquezinho que estava ali em cima da mesa. Começou a sentir sede da bebida. Aí foi lá. O assistente malicioso coçou-lhe brandamente os gorgomilos. O que o espírito fez? Ele pôs o dedo lá dentro da garganta e coçou. O pai de Marina sentiu-se apoquentado. Indefinível secura constringia-lhe a laringe. Ansiava tranquilizar-se. Então, além da indução hipnótica, eles vão lá e ainda agem fisicamente para que a pessoa sinta vontade de ir lá e beber. O amigo sagaz percebeu-lhe a adesão tácita e colou-se a ele. De começo, a carícia leve. Depois da carícia agasalhada, o abraço envolvente e depois do abraço de profundidade e associação recíproca. Então, primeiro vai acariciando, daqui a pouco está arrochando. Imagina, né? A pessoa, se ela imaginasse isso, que ela bebe com um espírito no cangote dela ali, absorvendo toda a energia que ela está bebendo, ela pensaria com certeza duas vezes antes de fazer. Mas a maioria nessa hora não quer nem saber, né? Mesmo aqueles que sabem, não querem saber. Integraram-se ambos em exótico sucesso de enxertia fluídica. Então ele se justapôs, e aí a garganta de um passa a ser a garganta de outro. Por isso que eu falo, o espírito usa o outro como um caneco. A garganta do encarnado é um caneco para ele, que vai absorver energia. Ali produzia-se algo semelhante ao encaixe perfeito. Cláudio, o homem, absorvia o desencarnado à guisa de sapato que se ajusta ao pé. Fundiram-se os dois, como se morassem eventualmente num só corpo. Altura idêntica, volume igual, movimentos sincrônicos, identificação positiva. Então essa é a lei de afinidade. Havia tanta afinidade entre ele e o encarnado, que ele se justapôs o desencarnado ao encarnado. Levantaram-se a um tempo, então ele se justapôs ainda sentado no divã. Levantaram-se a um tempo e giraram integralmente incorporados um ao outro na área estreita, arrebatando o delgado frasco. Não conseguiria especificar de minha parte a quem atribuir o impulso inicial de semelhante gesto, se a Cláudio que admitia a instigação ou se ao obsessor que a propunha. A talagada rolou através da garganta, que se exprimia por dualidade singular. Ambos os dipsômanos estalaram a língua de prazer em ação simultânea. Até o estalo de língua fizeram junto e absorveram o líquido juntos. Desmanchou-se a parelha e Cláudio, desembaraçado, se dispunha a sentar, quando outro colega que se mantinha à distância investiu sobre ele e protestou: eu também quero. Eram dois, né? Então um tomou, aí foi lá a vez do outro. Mesma coisa acontece. Reavivou-lhe o ânimo e a sugestão que esmorecia. Absolutamente passivo diante da incitação que o assaltava, reconstituiu mecanicamente a impressão de insaciedade. Acabou de tomar, ficou insaciado de novo. Esteve a sede e foi lá e bebeu novamente. Disso para tomar mais uma e mais uma e mais uma é um passo. Bastou isso e o vampiro sorridente apossou-se dele, repetindo-se o fenômeno da conjugação completa. Encarnado e desencarnado a se justaporem, duas peças conscientes reunidas em sistema irrepreensível de compensação mútua. Abeirei-me de Cláudio para avaliar com imparcialidade até onde sofreria ele mentalmente aquele processo de fusão.

para logo convencer-me de que continuava livre no íntimo. Não experimentava qualquer espécie de tortura a fim de render-se. Hospedava o outro, simplesmente aceitava-lhe a direção, entregava-se por deliberação própria, nenhuma simbiose em que se destacasse por vítima. Associação implícita, mistura natural. Então não há vítima e algoz aqui. Há dois que se justapõem para um objetivo único, que é a bebida alcoólica. Efetuava-se a ocorrência na base da percussão, apelo e resposta, cordas afinadas no mesmo tom. O desencarnado alvitrava, o encarnado aplaudia. Num deles o pedido, no outro a concessão. A maior parte dos processos são assim. Uniforme com vontade de comer. Condescendendo em laquear os próprios sentidos, Cláudio acreditou-se satisfeito e retrocedeu sorvendo mais um gole. Não me furtei a conta curiosa. Dois goles para três. Novamente desimpedido, o dono da casa estirou-se no divã e retomou o jornal. Até a próxima vez que os espíritos querem beber de novo e vão lá e bebem e bebem. Ficou claro, gente, o que acontece? Isso que acontece no alcoolismo, no tabagismo e também na drogadição.

as nossas saudações a todos que acompanham as videoaulas da série psicológica de Joana de Ângeles. Sejam todos muito bem-vindos. Hoje vamos falar um pouco a respeito da saúde, do nosso encontro com a saúde. Quando falamos em saúde, normalmente nos vem à mente também a condição de enfermidade. E se olharmos bem a sociedade em que vivemos, veremos que a enfermidade se espalha não somente no campo físico, mas também no campo moral, no campo ético, nas condições sociais nas quais se estabelece a humanidade. E a questão da saúde passa a ser não somente uma questão de saúde pública, de intervenção governamental, para uma reflexão mais profunda a respeito da nossa própria condição de saúde. Como nos encontramos perante a condição da saúde? Porque muitas vezes a doença nos chama a mais profundas reflexões. E nada obstante os avanços da ciência e da tecnologia, que hoje conseguem diagnosticar com muita facilidade enfermidades que antes dizimavam populações, o ser humano continua a apresentar enfermidades. Novos vírus surgem, novas doenças são diagnosticadas pelas ciências médicas, desafiando cientistas e pesquisadores e, de certa maneira, todos nós. Por que será que esse homem que hoje atinge uma longevidade maior não consegue dizimar as enfermidades? Mas se verificarmos, por outro lado, as nossas estruturas morais, o nosso comportamento, a forma de lidar com o próximo, constataremos. Continuamos enfermos em muitos aspectos. E por isso mesmo, por continuar enfermo nesses tantos aspectos espirituais, sociais, continuamos a apresentar enfermidades. As doenças da atualidade são um símbolo da nossa doença da alma. E já dizia Sócrates que devemos tratar o todo, devemos tratar da alma, se queremos que todas as partes fiquem boas. No próprio livro, Cármides, quando ele é chamado a tratar de um jovem portador de graves dores de cabeça, ele diz ao jovem que possuía um remédio, mas esse remédio só faria efeito se fosse utilizado com um encantamento. E o jovem logo pergunta, qual seria esse encantamento? Ah, não bastará eu lhe dar o remédio, a erva, para que você cure a sua dor de cabeça, jovem Cármides? Porque se junto não vier também esse encantamento, que faz parte de um comportamento moral, ético, que cuide da alma, que cuide da nobreza, do caráter, o remédio para a dor de cabeça não bastará. E verificamos que séculos anteriores a Cristo, o filósofo Sócrates já chamava atenção para essa condição de uma saúde integral. Porque, como diz a benfeitora Joana de Ângeles, na obra Encontro com a Paz e a Saúde, analisando-se o atual comportamento humano, não padece dúvida de que a sociedade terrestre encontra-se enferma. A sociedade se encontra enferma. Verificamos nos noticiários as violências cotidianas, o desencontro que se encontra a criatura na sua forma de lidar com os valores públicos, com as instituições sociais, com a família, no dia a dia, no trabalho, nos relacionamentos. A nossa sociedade se encontra enferma e não merece cuidado somente a medicação que deveremos tomar para essa enfermidade, mas um trato profundo, um olhar profundo sobre a nossa própria enfermidade. Porque às vezes é muito fácil olhar e criticar a doença da sociedade. Mas porque somos partes dessa sociedade, na condição de partícipes,
deveremos nos questionar: qual é a minha doença? Qual é a minha enfermidade pessoal que se soma a essa enfermidade coletiva? Qual é a contribuição positiva ou negativa que dou para que a sociedade continue da mesma forma que se encontra, ou para que ela se modifique, que ela se estruture em novas bases, onde possa encontrar-se numa condição de saúde? Mas aí questionamos: o que é saúde? A Organização Mundial da Saúde define que saúde é o completo bem-estar físico, mental e social, e não apenas a ausência de doença. Essa definição da OMS já significou um grande avanço para as ciências médicas, porque anteriormente pensávamos: bem, se eu não estou com alguma enfermidade, eu me encontro saudável, me encontro na condição de saúde. Mas esses tópicos orientados pela Organização Mundial da Saúde nos dão a ver que a condição de saúde é uma condição mais complexa. Em primeiro lugar, um completo bem-estar físico. Estamos numa condição de completo bem-estar físico. Às vezes é uma condição rara, porque uma ou outra enfermidade, uma ou outra crise, um ou outro vírus que nos atinge, que nos deixa vulneráveis. Isso é uma dicotomia interessante da natureza humana, porque somos tão fortes para determinadas coisas, às vezes suportamos traumas gravíssimos, doenças seríssimas, mas um único vírus pode debelar a nossa própria existência física. Então, participar da condição de um completo bem-estar físico é um desafio para o ser humano. Mesmo diante das condições que temos hoje, com tantos suplementos alimentares, eu tenho uma conhecida que pela manhã ela toma 26 pílulas de complementos alimentares. Então nós imaginamos, eu chamo ela de mulher biônica. Você é a mulher biônica. São os tratamentos modernos que oferecem suplementos para as nossas deficiências orgânicas, muito bem estudados pela medicina, muito bem trabalhados, mas que mesmo assim não garantem um completo bem-estar físico. Mas não bastasse esse desafio, a OMS conclui também que temos que ter um bem-estar mental. E quantas vezes temos crises em nosso psiquismo? As crises comportamentais, os nossos estresses, os nossos desafios cotidianos, que nos tiram do sério, que trazem transtornos da própria emoção, a ansiedade, e aí verificamos que a nossa condição de saúde novamente é abalada pelo nosso dia a dia. A forma como reagimos, como lidamos com as pressões, tudo isso vai aumentando a carga que muitas vezes interfere negativamente na nossa condição de saúde. E perdemos a saúde, perdemos essa busca de um ser saudável, porque ainda não agimos na condição de ser integral que devemos ser. Não ativamos todos os valores da alma da forma como deveríamos agir, atuar, impulsionar, e a nossa saúde é atingida. E na terceira condição, a condição social, verificamos que esse trio se forma numa condição, numa busca, num desafio da saúde, que muitas vezes não conquistamos, ou na maioria das vezes nós não atingimos. Porque se estamos bem fisicamente, às vezes temos os transtornos mentais, emocionais. Se estamos bem da emoção, às vezes socialmente, passamos por alguma crise. E tudo isso nos abala. Sem considerar que aí nessa definição da OMS, falta um elemento: o ser espiritual que nós somos. Porque não podemos dissociar o espírito, a condição espiritual, da conquista de uma saúde mais ampla,
porque senão nossa visão fica distorcida. Logicamente que a nossa condição física, por ser temporária, ela traz, ao longo da sua existência, uma ou outra enfermidade. Mas o mais importante é questionar. O corpo pode encontrar-se enfermo, mas como se encontra o espírito em sua trajetória? Como está a saúde do espírito? Porque esse novo componente, o componente espiritual, que Joana de Ângeles aborda em suas obras e que o Espiritismo traz em todo o seu contexto, é importantíssimo para verificarmos a nossa condição de ser saudável, mesmo que tenhamos enfermidade, o que é diferente. Ter enfermidade faz parte da nossa trajetória. Existem, certamente, algumas enfermidades que são, muitas vezes, escolhidas por nós na forma de comportamentos equivocados. Escolhemos ter uma enfermidade quando seguimos de forma equivocada pela vida, quando abusamos das nossas forças orgânicas, quando abusamos do nosso próprio comportamento, aí a vida traz como lei de causa e efeito. Mas, se temos um comportamento saudável e mesmo assim o nosso corpo é enfermo, se não tivermos o olhar do espírito, não verificaremos que essa matriz de enfermidade se encontra presente desde vidas passadas, trazendo a possibilidade ou a probabilidade maior de enfermarmos por conta de termos mal utilizado o nosso organismo em existências anteriores, pregressas. Por isso que vemos muitas pessoas que consideramos, mas fulano é uma pessoa tão boa, uma pessoa caridosa, uma pessoa que faz o bem, uma pessoa, um espírito nobre, mas por que será que é afligido por tantas enfermidades? Porque não sabemos das suas vidas passadas. Adentra-se nesse aspecto também, às vezes, a escolha do próprio espírito, que escolhe passar por certas enfermidades para ensinar, para proporcionar o avanço das ciências naquele determinado campo, mesmo sendo um espírito nobre. Nos recordemos da obra Missionários da Luz, quando uma dessas entidades nobres, ao escolher o seu corpo, coloca no perispírito uma certa disfunção hormonal para que seu corpo não tivesse as formas perfeitas e sua tireoide seria superestimulada e ela teria problemas nessa área. Não se tratava de um espírito enfermo, mas de um espírito que escolheu aquela condição e André Luiz pergunta: mas por que a senhora não escolheu ter um corpo perfeito? No que ela responde para André Luiz: bom, mesmo tendo a condição de completista, e completistas são aqueles espíritos que têm maior condição de escolherem seus próprios corpos, mesmo tendo essa condição, eu poderia falhar na minha missão se tivesse o organismo totalmente perfeito e as formas totalmente belas. Eu poderia falhar. Então eu escolhi ter as formas menos harmônicas e ter um corpo que apresentasse certa disfunção nessa área. Então verificamos nessa condição que a saúde é observada de uma forma mais ampla. A saúde tem que ser olhada a partir do espírito também, senão essa visão da Organização Mundial da Saúde fica uma visão limitada. Não somente o bem-estar físico, mental e social, o que já é amplo e já é um desafio, mas também o bem-estar espiritual. E Allan Kardec, no Evangelho segundo o Espiritismo, nos diz que se os médicos são mal-sucedidos tratando da maior parte das moléstias, é que tratam do corpo sem tratarem da alma. Ora, não se achando todo em bom estado, impossível é que uma parte dele passe bem. Os cuidados com a alma, os cuidados com uma conexão mais profunda da nossa própria essência. Eu verificava há poucos dias atrás os postulados dos narcóticos anônimos e dos alcoólicos anônimos.
E um dos postulados que eles trazem na recuperação desses enfermos, desses adictos, é exatamente um passo muito importante. Faça uma conexão com a força que vai além do ego. Uma força transpessoal, que as religiões denominam Deus, Jeová, Alá. E verificamos que nesse mesmo tratamento encontra-se uma busca mais profunda da alma para a conquista de uma condição saudável. Por isso que muitas vezes os médicos não conseguem debelar as nossas doenças, porque eles simplesmente olham o sintoma que se apresenta. A medicina tem que ter um olhar mais amplo. Nós temos que ter um olhar mais amplo. E várias contribuições milenares, como a própria acupuntura, a medicina chinesa, já trabalham esse aspecto integral do ser humano. Uma visão holística que trate também da alma para atingir o corpo, para conquistar uma vida mais saudável, uma saúde num patamar mais profundo que não conseguimos somente com remédio. É nobre, é válido buscar o remédio. E sempre aconselhamos isso porque algumas pessoas no fanatismo religioso dizem: não é preciso remédio. É preciso remédio muitas vezes, porque se trata de uma deficiência orgânica, até mesmo nos transtornos mentais e principalmente temos que tomar muito cuidado, porque algumas pessoas incautas recomendam somente o tratamento espiritual. Mas aí nos questionamos, para que serve o avanço das ciências? Não é proporcionado também pela divindade, pelos bons espíritos que inspiram os médicos, os missionários, cientistas, para que avancem ainda mais na conquista do conhecimento do corpo e proporcionem saúde? Os medicamentos são válidos, somente que eles não devem ser a única busca quando se fala de saúde. Portanto, vá ao seu médico do corpo, mas cuide também da alma. Cuide dos seus valores, de uma conexão mais profunda com Deus, com a espiritualidade, de uma ação mais nobre perante a vida, para que a saúde não seja somente a saúde do corpo. Mas por que será que nós adoecemos? Por que será que eu adoeço? Tenho uma crise de garganta, tenho uma gripe, tem uma alergia. Por que será que essas enfermidades nos atingem? Por muito tempo pensou-se que somente tratava-se de uma questão genética ou de uma ação viral externa que nos atingia, ou os traumas externos que proporcionavam que adoecêssemos. E a medicina fez nobres avanços pesquisando o corpo, a hereditariedade, estruturando e verificando as disfunções cerebrais, orgânicas e tudo o que afeta a nossa saúde em geral. Mas porque o adoecer não é somente um processo do corpo, enquanto não olhamos o adoecimento da alma, não conseguimos chegar a uma conclusão. E aí devemos trazer essa pergunta não somente de uma forma geral, mas principalmente particular. Por que eu adoeço ainda? O que essa enfermidade quer me dizer? Qual é o significado dessa doença? Porque muitas vezes essa doença traz um sinal de alerta do próprio espírito que sou. Diria a psicologia junguiana, trata-se de um símbolo do self que se estabelece no ego, na sua condição somática, o corpo, para que chame a atenção do nosso processo de individuação, do nosso processo de desenvolvimento das possibilidades amplas do ser. Adoecemos não somente como um processo de resgate, mas muitas vezes como a única alternativa que a alma encontra para chamar a atenção desse corpo que segue uma trajetória equivocada. Quantas vezes somente paramos por conta de uma enfermidade? Somente prestamos atenção em algo que vai além do ego quando o corpo começa a dar sinais de paralisação. E diz um médico, amigo meu,
que um dos maiores fatores de transformação da criatura humana se chama as chamadas crises cardíacas, um infarto fulminante às vezes, que chama a atenção e desperta. O problema é quando desperta somente no plano espiritual, daí não dá tempo de voltar. Mas quando tem uma parada cardíaca, muitas vezes retorna e reflexiona a respeito da vida. Por isso dirá o médico Deepak Chopra: abra o seu coração para a vida, para as pessoas, para as suas relações, antes que um cirurgião tenha que fazê-lo. Por que será que adoecemos? Por que será que as enfermidades batem à nossa porta, nos chamando a atenção da nossa condição não somente transitória, mas de que há algo além que devemos buscar na nossa trajetória? E em momentos de saúde, Joana de Ângeles acresce: as pressões psicossociais, socioemocionais, econômicas e de outras origens desencadeiam distúrbios variados nos quais mergulha uma larga faixa da sociedade. As pressões psicossociais. Quantas pressões psíquicas nós sofremos no nosso dia a dia? São informações, são estímulos negativos que recebemos desde o acordar. Muitas vezes acordamos, ligamos a TV e logo começam as pressões psicossociais. Crise do outro lado do mundo. Crise econômica do Brasil e do exterior. E aí começam as bombas. Família sequestrada e por aí vai uma série de desastres sociais que fazem parte do nosso café da manhã. Eu tenho uma amiga que assiste um programa, não é no café da manhã, mas é no almoço. Daqueles programas que quando parece que você liga a televisão, só falta sair sangue da televisão. Outro dia eu almoçava com ela e aí perguntei: mas por que que você assiste isso na hora do almoço? O olho dela chega e estava arregalado, porque as notícias eram tão boas e eles mostravam cadáveres, pessoas que tinham tomado tiros e por aí vai. Esse era o acompanhamento que ela tinha durante o seu almoço. E aí nós perguntamos: esse alimento está fazendo bem? Esse alimento, de que forma ele vai ser digerido? Porque também a digestão, ela não age isoladamente de todo o resto do nosso psiquismo, do nosso organismo. E muitas vezes temos crises gástricas, má digestão, sonolência. Temos um organismo que não funciona direito porque os estímulos que ele recebe ao longo do seu processo são estímulos negativos. Então o processo de adoecer vai além de uma percepção física, não é somente o que como, mas a forma como faço. E quantas vezes a ansiedade participa desse nosso momento do alimento, porque hoje, infelizmente, vamos perdendo o hábito de almoçar em família. Muitas vezes não temos tempo nas cidades grandes de ir até em casa e vamos nos self-services da vida. Nada contra. Mas às vezes isso nos impulsiona a um estado de ansiedade tamanho que também adoecemos por conta disso. As pressões psicossociais, socioemocionais, os nossos relacionamentos, o desgaste do trânsito, do dia a dia, as tensões do trabalho, tudo isso vai se somando às pressões que fazem com que adoecemos cada vez mais, adoeçamos cada vez mais. Vamos tendo enfermidade não somente por conta da nossa hereditariedade, sem desconsiderar esse fator, que é um fator importante, porque traz a predisposição orgânica. Mas essa predisposição, muitas vezes, é intensificada por conta da falta de cuidados que nós temos para conosco, para com a nossa vida. Econômicas e de outras origens vão se somando. Quantas preocupações em torno do ter. Do ter dinheiro para pagar as contas. Do ter uma posição melhor na vida. Do ter um carro do ano.
Tudo isso vão sendo pressões sociais, econômicas, de status, de colocação na sociedade, e vamos nos perdendo muitas vezes da conquista mais importante, que é o nosso próprio desenvolvimento moral, espiritual, intelectual também, cognitivo. Tudo isso faz parte. E quando tudo isso estiver harmônico, o espírito, a emoção, o comportamento, as outras conquistas vêm por acréscimo. Como o próprio Jesus já trazia no Evangelho: por que andais tão ansiosos quanto ao comer, ao beber, ao vestir? E nos trazia os símbolos das aves do céu, dos lírios do campo, símbolos da própria natureza, que era bem-aventurada porque participava de toda a herança divina, sem a carga de ansiedade que nós temos. E quantas preocupações nós temos diárias que vão se acumulando. Engraçado que nós não sabemos por que enfermamos. Por que será que nós enfermamos? Porque muitas vezes tudo isso vai se somando e nós não damos uma vazão correta na conquista da saúde. Invariavelmente, na raiz dos desastres orgânicos, das infecções, das instalações de sintomas e das doenças, encontra-se o indivíduo em si mesmo. É o que Joana nos traz em Atitudes Renovadas. Quem é esse indivíduo que está por trás das enfermidades? Que não faz a sua trajetória de forma nobre, de forma ética, de forma correta, para ativar a saúde em seu ser? Porque nós estamos na raiz de todos os males. Isso, ao invés de ser algo negativo, é algo positivo. Mas por que algo positivo? Porque se eu sou o problema, eu sou também a solução. Eu sou a solução para esses transtornos, essas enfermidades. E se temos o olhar espiritual da vida, nós vemos até mesmo esses transtornos como uma possibilidade de ativar as energias que irão me curar. Eu gosto muito de contar uma experiência que eu tive numa sessão de acupuntura, quando eu perguntei ao médico, né, que trabalha com essa arte milenar da China: mas doutor, como é que funciona o princípio da acupuntura? E ele me falou que, por se tratar de uma cultura milenar, não poderia explicar em poucas palavras, mas poderia me dar uma pálida ideia. Ele disse: olha, resumidamente, é lógico que isso é um resumo, se trata do seguinte: essas agulhas, quando colocadas, elas ativam a própria energia orgânica vital para que estabeleça uma condição saudável. E é interessante esse olhar, porque a saúde seria ativada então a partir do próprio organismo. Uma agulha colocada em pontos de energia do corpo, que estão espalhados ao redor do corpo, ativaria a condição de saúde. E quando ele colocou a série de agulhas, ele não poupou nem minha área, que estava desvastada acima, colocou a agulha dos pés à cabeça e me deixou lá pensando na vida. E eu fiquei pensando: é engraçado isso, porque a vida faz isso também. Ela coloca algumas agulhas, mas a gente quer tirar logo a agulha sem saber antes o benefício que ela nos traz. O benefício, lógico que não estamos falando de uma situação masoquista, de buscarmos o sofrimento e a doença. Mas se ele vem, é porque existe sim uma lição, um entendimento que deve ser feito, para que eu possa ativar a partir de mim mesmo, a partir das energias em mim estabelecidas, a condição de saúde. Porque se a enfermidade encontra campo em mim, eu também sou a solução desse processo. E é muito provável que eu mesmo tenha ativado essa enfermidade, mas tenho à tona também a estrutura, a energia para trazer a cura. Portanto, as enfermidades que temos, lógico que devemos buscar um médico, um medicamento, mas não nos limitar a isso.
buscar uma condição de saúde mais ampla, perguntando à própria alma qual é a lição que está por trás dessa enfermidade. Qual é o ensinamento, qual é o símbolo? E esses símbolos são muito estudados pela psicossomática, que será o tópico do nosso próximo encontro, que traz a simbologia daquilo que se apresenta no corpo, o olhar que o espírito deve ter sobre si mesmo para entender essa lição da vida que às vezes é trazida de forma enferma. Mas outros fatores se somam a isso, como Joana nos apresenta em Encontro com a Paz e a Saúde. As preocupações desordenadas com a aparência, como fator de autorrealização, vem desviando as pessoas da sua realidade, da beleza interior que se reflete no exterior, assim como as exigências descabidas dos padrões de beleza. É lógico que na sociedade em que vivemos, no trabalho, no dia a dia, a apresentação conta a apresentação pessoal. Temos que nos cuidar. Mas quando isso passa a ser exagerado, aí mostramos a nossa condição de enfermidade. E hoje nós vivemos a ditadura da beleza. Os padrões de beleza são vendidos e o pior, muitas vezes não temos um senso crítico e nos achamos tão desviados daquele padrão de beleza e corremos atrás de supri-lo. E aí a moda começa a estabelecer paradigmas. Ah, os homens têm que ser todos muito musculosos, e hoje vemos os jovens nas academias trabalhando. Até certo ponto isso é positivo, quando envolve uma busca de exercitar o corpo. O corpo precisa de exercício. Mas os excessos apresentam a enfermidade. Esses jovens não se contentam somente com o trabalho natural do exercício de musculação e de tantos outros desportos. E começam a tomar muitas vezes anabolizantes para ficarem com a estrutura forte por conta de contar somente a aparência. E por trás desses bíceps musculosos, desses homens e jovens fortes, muitas vezes se encontra uma estrutura óssea que não dá conta de sustentar aquela carga do corpo. E os hormônios também vão sendo atingidos, criando desestrutura orgânica em outras áreas do comportamento, e a doença se instala. Fisicamente parecem perfeitos. Os Apolos, os Adonis modernos. As pessoas olham e muitas vezes invejam corpos trabalhados artificialmente. E verificamos como o padrão da moda, encontrando criaturas que não têm um senso moral, um senso crítico favorável, cria e constrói ainda mais a doença. E o padrão da moda começa a ditar para as mulheres. Mulheres têm que ser todas muito magras. Mas as mulheres, além de magras, têm que ter também os seios fartos, as pernas fortes. E outro dia eu comentava com a minha esposa, com Iris, mas Iris, a estrutura magra comporta também ter também os seios fartos, volumosos, as pernas fortes? E a gente chegou à conclusão de que alguma coisa estava errada nesse padrão. E muitas vezes as pessoas correm atrás de padrões da moda de imagens falsificadas, porque outro dia víamos uma imagem de um corpo belíssimo de uma mulher, só que um detalhe, ela não tinha umbigo. E aí ficamos, ué, coitada, ela nasceu sem umbigo. Não era isso, era que o Photoshop tinha esquecido de colocar o umbigo novamente no lugar e trabalhava as formas, vendia as formas e vendia as dieta da lua, dieta da água, dieta do ar, dieta do não sei o que as pessoas fazem sem nenhum controle porque estão presas à aparência. A essa ditadura da beleza que muitas vezes nos é imposta, mas que nós temos, sim, a possibilidade de recusar, dizer não, muito obrigado. Eu prefiro ter minhas formas que não pareçam tão harmônicas, mas ter uma vida saudável. Exercitar o corpo? Muito bem, isso é ótimo. Mas esse excesso passa a ser a patologia. Essa busca excessiva de tudo
de ser magro e depois o padrão muda, agora não é mais magro, agora tem que ser cheinho. E aí tome suplemento alimentar para ficar forte e musculoso. E vai nesse ioiô que ora está para um lado, ora está para o outro, e a gente não questiona o que é mais saudável para a nossa busca. O que é mesmo a busca da saúde? E nos perdemos nessas exigências descabidas. Em um despertar do espírito, Joana de Ângeles chama a atenção que o ser humano reage ante tudo aquilo que o desagrada ou confunde, aflige ou perturba, deixando que se exteriorizem as energias primárias momentaneamente contidas pela educação, pela timidez e interesses imediatistas. Quantas vezes reagimos ao invés de agir? Quantas vezes somos tolhidos de certas manifestações porque temos interesses? Ah, eu não posso gritar com meu chefe. Engulo calado aquilo que meu chefe me fala. Mas como não lido muitas vezes bem com essas questões, chego em casa, solto todo tipo de impropérios com pessoas que não têm nenhuma conexão direta com a minha própria frustração, que não foi trabalhada psiquicamente, que não foi trabalhada emocionalmente. Assim desviamos o curso como um mecanismo de defesa que vai também nos adoecendo. Reagimos ao invés de agir. Tudo que nos desagrada, tudo que nos atinge diretamente, ao invés de termos uma ação positiva, mesmo que enérgica, porque às vezes é necessário ser enérgico, mas não precisamos de violência para isso. Não precisamos gritar para o outro, para impor a nossa verdade, porque o autoritarismo mostra muitas vezes a doença na qual eu estou incerto, que é a minha própria fragilidade interior, os meus medos que eu não sei lidar. E todas as emoções contidas, todas as emoções guardadas, em determinado momento vem à tona. O problema, muitas vezes, não é ter raiva. Ter raiva é uma emoção natural. Agora, o difícil, como já diziam os filósofos, é ter raiva na hora certa, na intensidade certa e canalizá-la da forma devida. Medo, todos temos o medo, faz parte das nossas emoções. Mas como lidar com esse medo? Se não desafiamos a vida, se não transpomos, ficamos com essas emoções arquivadas, essas energias primárias que também se tornam fontes de enfermidade. Então, como diz Carneiro de Campos e Filomeno de Miranda, cada vez mais se evidencia que na raiz de muitos males está agindo a vontade do paciente, que se compraz na preservação do estado que experimenta. E isso é muito grave e muito sério. Quando passamos a nos comprazer no estado de enfermidade no qual nos encontramos. Quando não ativamos essas energias da vida, essa disposição capaz de nos trazer a saúde. Quando não trazemos à tona os valores da alma, e para isso somos convidados. Acho que esse é o maior convite da religião. Quando abraçamos a doutrina espírita, não é somente para participarmos de um culto social, mas para nos conscientizarmos da condição de espírito. Quando essa consciência vem à tona, nós saímos dessa condição de enfermidade. Essa enfermidade coletiva que se apresenta e que é um desafio para todos nós. Se vivemos um momento de transição e as crises aí se estabelecem socialmente, culturalmente, essa mudança de paradigmas, eu tenho que me transformar. Se eu quero viver numa sociedade onde o olhar do espírito seja profundo, eu tenho que ter esse olhar espiritual para comigo mesmo, mais profundamente. Se eu quero viver numa sociedade mais fraterna, mais humana, mais cordial, que trate melhor as pessoas, o início tem que ser a partir daqueles
que abraçam um olhar espiritual da vida. Se não formos nós que dermos esse passo, quem será? Aguardarmos dos materialistas, daqueles que acham que não tem nada a perder? Aguardarmos dos nossos familiares? Não, a busca de saúde é também uma busca intransferível. E por isso conclui Joana de Ângeles em Amor, Imbatível Amor. É de relevante importância para o enfermo considerar que não é doente, mas que se encontra em fase de doença, trabalhando-se sem autocomiseração, nem autopunição para reencontrar os objetivos da existência. E se mesmo cumprindo todos os passos necessários para uma vida saudável, se eu já me encontro harmônico comigo mesmo, com a vida, com o próximo, com a espiritualidade, se mesmo assim a doença bate à minha porta, que consideremos? Eu não sou enfermo. O meu corpo está enfermo num processo transitório, porque a nossa condição física é transitória. Mas se minha alma resplandece, as doenças passarão, as enfermidades passarão, porque além do corpo, além dos sintomas, encontra-se o espírito em si mesmo, que se é a fonte de todo mal e de toda doença, é também a fonte de toda a saúde. Uma semana de muita paz, de boas vibrações e até o nosso próximo encontro.

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1: Graças a Deus, meus amigos, estamos aqui hoje para comentar com vocês o capítulo 3º do Livro dos Espíritos, da Criação, das questões 55 a 58. Pluralidade dos Mundos. Eu sou Mário Cury, do Centro Espírita Leon Denis, e agradecemos sempre a Deus pela oportunidade de estarmos aqui conversando. Então, na questão 55, Kardec pergunta aos Espíritos: todos os globos que giram no espaço são habitados? E os Espíritos respondem: sim, e o homem da Terra está longe de ser, como se o supõe, o primeiro em inteligência, em bondade e em perfeição. Há, no entanto, homens que se acreditam muito fortes, que imaginam que este pequeno globo é o único a possuir o privilégio de conter seres racionais, orgulho e vaidade. Acreditam que Deus criou o universo unicamente para eles. Ora, queridos, já no Evangelho, Jesus nos diz que há muitas moradas na casa do Pai. Essas muitas moradas, além de querer significar a possibilidade dos espíritos na erraticidade, quando desencarnado, também se refere à pluralidade dos mundos habitados. Deus, a inteligência suprema do universo, nada faria que não tivesse uma utilidade. E para que então Deus iria colocar, construir, criar tantos planetas para que somente um fosse habitado? A própria razão rechaça essa possibilidade. Contudo, há que em se entender que nós vivemos então em espécie de planetas com cada um com a sua possibilidade de evolução. Assim como há a escala para os espíritos, há também a escala para os planetas. E Kardec, no Evangelho segundo o Espiritismo, nos fala de 5 categorias de mundos habitados: mundos primitivos, mundos de provas e expiações, mundos felizes, mundos de regeneração, mundos felizes ou ditosos e mundos celestiais. Nos mundos primitivos, o homem nada teria para fazer senão cuidar da própria sobrevivência. Ainda mais ligado aos instintos do que à razão e à sensibilidade, o homem luta pela sobrevivência. Seria assim, mal comparando, a idade das cavernas. Nos mundos de provas e expiações, onde nós nos encontramos ainda, há já ciência, há uma certa sensibilidade ao desenvolvimento das faculdades humanas, porém, o espírito ainda está dominado por equívocos, por escolhas equívocas, mais para o mal do que para o bem. O mal existe e ainda domina. Já nos mundos de regeneração, onde nós podemos situar a Terra iniciando esse processo, já não existe a predominância do mal. E aqueles que insistirem em permanecer no mal, eles certamente serão levados para planetas inferiores, onde eles vão poder compreender a diferença entre essas duas possibilidades, de um planeta de regeneração e de mundo de provas e expiações, e lá vão ser úteis, porque já trazem um adiantamento. É assim que nós vemos aí diversos fatores históricos, diversas comprovações científicas acerca de povos antigos que trazem inúmeros avanços, inúmeras tecnologias que não se compreende como eles poderiam tê-las conhecido naquela época. E nos mundos felizes ou ditosos, o espírito já não existe, já vive sem o mal. O mal já não existe mais, mas o espírito ainda tem o que aprender. E nos mundos celestiais, são aqueles habitados por espíritos já perfeitos, aqueles que alcançaram a possibilidade máxima do aperfeiçoamento. Kardec adverte que essa classificação é somente para fins didáticos, E que entre uma e outra espécie há um sem número de possibilidades. Eu volto a dizer, considero que pelos avanços tecnológicos, a Terra está entrando na regeneração. Podemos citar aí como fator de raciocínio o avanço tecnológico e o avanço da medicina, que acabou de mapear através do projeto Genoma todo o DNA do corpo humano. E dentro em breve, com o estudo das células-tronco, poderá movimentar geneticamente o núcleo das células e aí já não mais terá doença, não terão mais doenças incuráveis. Isso é uma prova de avanço muito grande. Mas o que é importante para nós todos compreendermos nisso é que há, pela sabedoria de Deus, uma possibilidade então de que os mundos também eles possam evoluir de acordo com a evolução dos habitantes. Nós temos uma mensagem do Espírito Fenelon, no Evangelho segundo o Espiritismo, no capítulo 11, item 9, onde nos diz assim, é uma mensagem muito longa e muito bonita, e ela começa assim: o amor é de essência divina, e do primeiro ao último de vós, todos possuís no fundo do coração a centelha desse fogo sagrado. Mas lá no meio da mensagem, Fenelon nos diz assim: disse Jesus, amai vosso próximo como a vós mesmos. Ora, qual é o limite do próximo? A família? A religião? A pátria? Não, é a humanidade toda inteira. Nos mundos superiores, é o amor mútuo que harmoniza e dirige os espíritos adiantados que os habitam. E o vosso planeta, destinado a um progresso próximo pela sua transformação social, verá seus habitantes praticarem essa sublime lei, reflexo da divindade. Mais à frente, já quase no final, Fenelon nos diz: a Terra, morada de provações e de exílio, será purificada por esse fogo sagrado e verá serem praticadas a caridade, a humildade, a paciência, o devotamento, a abnegação, a resignação, o sacrifício e todas as virtudes filhas do amor. E terminando a mensagem, Fenelon nos diz assim: queridos irmãos, aproveitai estas lições. A sua prática é difícil, mas a alma retira um bem imenso delas. Acreditai em mim, fazei o sublime esforço que vos peço, amai-vos e vereis muito em breve a terra transformada tornar-se o Eliseu, onde as almas dos justos virão desfrutar do repouso. Então, é necessário que trabalhemos o amor para que o nosso planeta possa avançar na hierarquia dos mundos e, consequentemente, todos nós que aqui estamos também tenhamos essa possibilidade. E quanto mais o planeta evolui, também a sua constituição vai se modificando. Na questão 56, temos a pergunta: a constituição física dos diferentes globos é a mesma? E os espíritos respondem: não, eles de modo algum se assemelham. Isso por quê? Porque bem sabemos que há uma diferença entre as diversas possibilidades que cada planeta traz. Quanto mais adiantado moralmente, quanto menos a vida é material, menos materializado é o planeta. Nós temos na revista Espírita, aliás, antes disso, no, na questão número 94 do Livro dos Espíritos, quando fala do perispírito, Kardec pergunta: de onde o espírito retira o seu envoltório semimaterial? E os espíritos respondem: do fluido universal de cada globo. É por isso que não é idêntico em todos os mundos. Passando de um mundo ao outro, o espírito muda de envoltório como mudar de roupa. Por quê? Porque vai ser utilizado pelo espírito a porção que vai ligar o corpo físico ao espírito, o perispírito, a porção do planeta, a porção material do planeta, que é de acordo com as condições materiais daquele planeta. E como dissemos ainda há pouco, diferenciando esses planetas, como veremos a seguir, na questão 57, da constituição física, da sua materialidade mais densa ou menos densa, também assim será o perispírito, mais denso ou menos denso.

As nossas saudações às amigas, aos amigos aqui presentes, a todos aqueles que nos acompanham pela tvc.com, os nossos votos de paz. Hoje vamos falar um pouco a respeito da consciência, da conquista da consciência. Porque nada obstante verificarmos os avanços

sentido de valores, por outro lado, percebemos que existe ainda uma grande carência moral. Então o homem trilha metade do caminho entre as feras e os deuses. É o que dirá Plotino, um filósofo que viveu 270 anos depois de Cristo, quando estabelece: a humanidade equilibra-se a meio caminho entre os deuses e as feras. Porque se é verdade que ora esses homens parecem deuses com um D minúsculo, tais as maravilhas da ciência que nos chegam nos dias atuais, por outro lado, verificamos nos mesmos noticiários que vêm através da tecnologia as feras que ainda somos. A violência campeia em nossos dias. A violência, a ferocidade, campeia nas nossas cidades, nos nossos países. E nos damos conta que, nada obstante o grande avanço, ainda temos que domar muitas feras do nosso mundo íntimo. Ainda temos que avançar na escala evolutiva, nada obstante essas eras em que passamos entre as feras e agora entre os humanos, mas não sabemos ainda domar esses instintos, transformar essa nossa natureza, vivenciar o divino que somos nós. E Charles Darwin irá estabelecer: o homem pode ser desculpado por sentir orgulho de ter atingido o ápice da escala orgânica, embora não por esforço próprio. E o fato de ter galgado essa escala, em vez de ter sido originariamente posto na posição que ocupa, pode lhe dar esperanças de um destino ainda mais elevado no futuro distante. E Charles Darwin tinha muita propriedade para falar de evolução humana. Ele que estudou as espécies, ele que percebeu, de certa forma, uma escala evolutiva que seguia desde o reino animal até chegar ao homem. Ele que preencheu uma lacuna na ciência, de certa forma percebia intuitivamente. Não nos deteremos da humanidade. Não nos deteremos no estado atual que nos encontramos. Seguiremos adiante. O nosso destino é mais elevado do que podemos supor. E isso, quando sintonizamos com os ensinamentos da doutrina espírita, fica muito mais fácil compreender. Porque, nada obstante tenhamos vindo das feras, nas mais diversas eras que caminhamos, temos um destino angélico a cumprir. Temos uma trajetória. E essa trajetória, de certa forma, vem sendo comprovada através da própria ciência. Os neurocientistas, neuropsicólogos, neurofisiologistas têm avançado na pesquisa do cérebro humano e descobriram que na nossa própria estrutura cerebral nós contemos toda essa trajetória evolutiva. É o que dirá o neurocientista norte-americano Paul MacLean. É o que diz Joana na obra Triunfo Pessoal, quando estabelece: considerando-se o cérebro triuno de Paul MacLean, nele encontramos toda a história antropológica do ser, desde os primórdios, inscritos na presença do cérebro réptil, passando pelo mamífero e alcançando o neocórtex, onde permanecem valiosas possibilidades ainda não identificadas de todo. E quando verificamos que a neurociência descobre que nós temos um cérebro triuno, ou seja, dividido em três partes, essa herança arqueológica da humanidade, que depois Carl Gustav Jung irá identificar no nosso inconsciente coletivo, está impressa em nosso ser, está gravada em nós mesmos. E se se encontra gravada no cérebro, é porque no perispírito, naquele corpo espiritual, ela já vem impressa. E através de um mecanismo de sintonia, ela estabelece nas próprias células, na própria estruturação orgânica, toda a nossa trajetória da humanidade. E veremos como funcionam esses três cérebros em nós. O primeiro

0: diz Joana de Ângeles, seria o complexo R, ou cérebro réptil, responsável pelo comportamento agressivo, herança do primarismo animal, os rituais existenciais, a noção de espaço territorial, a formação do grupo social e sua hierarquia, estando presente nos primeiros répteis. Apareceu há cerca de 4 bilhões de anos. Então imaginemos essa primeira camada do cérebro réptil sendo formada na essência do nosso ser. E é interessante perceber que os neurocientistas verificaram que esse cérebro réptil, ele é responsável pelas funções automáticas do nosso organismo. Por exemplo, quem aqui está pensando nos seus batimentos cardíacos? Ninguém. É um movimento que não passa pela consciência, a não ser que tenhamos alguma doença e estejamos atentos ao nosso batimento. Quem aqui está pensando em respirar? É um movimento automático efetuado pelo cérebro. Então, esses movimentos e uma série de outros movimentos ditos automáticos e comandados pelo tronco cerebral formam a primeira camada do nosso cérebro, o cérebro réptil. E como não passa pela luz da consciência, todos os nossos movimentos instintivos, impulsivos, de certa forma acionam essa área. Tudo que não passa pelo nosso sentimento de solidariedade, o que não passa por uma emoção superior, pode ser comparado à invasão desse cérebro réptil em nosso psiquismo. São os ditos animais de sangue frio. Matam com tremenda crueldade a nosso olhar, mas cumprem a função deles. É crueldade porque percebemos como tal o sentimento. Mas para eles não há essa noção de valor entre eu e o outro. Então eles agem instintivamente. E se pararmos para pensar, quantos homens e mulheres agem como répteis ainda? Quantas vezes nós mesmos dizemos, fomos tomados de fúria, eu não estava em mim quando tomei aquela atitude? Ou seja, como se a consciência superior fosse apagada, e nós retroagíssemos na história, na nossa própria história, e ativássemos essa parte do complexo réptil, do cérebro réptil. Mas a evolução não para por aí. E segue adiante no chamado cérebro mamífero. Logo depois viria o cérebro mamífero, expresso pelo sistema límbico, com a inclusão da glândula pituitária, responsável por grande parte das emoções humanas, quais a área da afetividade, dos relacionamentos, do sentimento de compaixão e de piedade, da manutenção do grupo social e da organização gregária. Detalhe, essa evolução do cérebro mamífero se deu há não mais que 150 milhões de anos. Embora pareça muito para nós, para a história parece apenas um momento, quando essa segunda camada do cérebro foi sendo formada. Então verificamos nos animais esse treino inicial para as emoções superiores. Dirá Joana de Ângeles, quando a fera lambe os seus filhotes, é o treino para a futura mãe, milhões, bilhões de anos depois, acariciar o seu filho junto aos seus seios. Acariciar junto ao peito, colocá-lo no colo, fazer um gesto de afeto. Então esses animais iriam treinando essa parte nossa para lidar com as emoções. Ainda não existe nos animais uma consciência de si, ainda não existe uma percepção de diferenciação dele com o mundo em que habita. Mesmo que nós tentemos acreditar que eles têm uma percepção mais profunda, principalmente aqueles que têm cães, assim o fazem. Quantos e quantos eu vejo chamando seus cães de filho? Minha sogra mesmo, eu posso falar dela, que ela se encontra em outro local. Minha sogra adora chamar a cachorrinha dela de minha filhinha. Oh, minha filhinha, mamãe vai sair, mas mamãe volta logo, viu? E ela diz que a filhinha dela responde. Claro que se trata de um gesto de carinho, os animais sentem o afeto, um gesto de abraço, o amor que lhes é dirigido, mas ainda não há uma percepção mais profunda. Lógico que esse psiquismo treina para as emoções superiores, mas ali se manifesta ainda o cérebro mamífero. Essas glândulas que vão sendo formadas e que futuramente farão parte do nosso desenvolvimento. Porque também eles não têm o mínimo pudor em nos morder. A filhinha dela morde ela também. Então, vemos os instintos em predominância, mas um treino para os relacionamentos, as crias que vão protegendo seus filhotes, que vão tendo noção do território, do seu espaço, que vão tendo uma noção de afetuosidade e vão treinando para emoções superiores, que se dá a partir da outra camada do cérebro. Quando Joana estabelece, por fim, o neocórtex, ou cérebro primitivo, encarregado das funções nobres do ser, como a inteligência, o raciocínio, o discernimento, a linguagem, a percepção de tudo quanto ocorre à nossa volta, da administração da visão. Esse último, o cérebro primitivo, resulta da conquista da evolução há apenas algumas dezenas de milhões de anos. Então fomos caminhando. Desde aquele contato onde não havia nenhum tipo de consciência com o reino que habitava, não havia nenhum tipo de evolução, de percepção das emoções que faziam parte do nosso ser. Depois fomos treinando essas mesmas emoções e, por fim, quando elas estavam completas em nosso ser, o neocórtex se estabelece no nosso psiquismo, dando origem à consciência. A partir desse momento, dirá Joana de Ângeles, o cérebro se reparte em três, e todas as conquistas passadas vão sendo arquivadas na nossa estrutura espiritual e também na nossa estrutura orgânica, que traz os registros das eras anteriores vividas para que possamos avançar na escala evolutiva. Porém, o homem do alvorecer, dirá Ken Wilber no livro Éden, que é do Ascensão, começou sua caminhada imerso nos domínios subconscientes da natureza e do corpo, do vegetal ao animal. E inicialmente se percebeu indistinguível do mundo que já evoluíra até aquele ponto. Embora esse homem já tivesse feito as conquistas do passado, ele não se dava conta disso. Embora já tivesse passado da era dos instintos, avançado pelas emoções, a natureza era ainda algo muito incógnita para esse homem do alvorecer. O homem primata, o homem das cavernas e tantas outras denominações arqueológicas que não vem ao caso detalhar, mas que são importantes para percebermos a evolução da consciência humana. Esse homem olhava para o meio ambiente, não tinha nenhuma consciência de como se dava o sol, a chuva, a noite, o dia, por que trovejava, por que os animais corriam atrás dele e ele também tinha que correr atrás dos animais. Então era um ser completamente instintivo. Será que nos dias atuais também não somos ainda um pouco instintivos, como esse homem do alvorecer? E Joana de Ângeles irá dizer, todo ele apresentando-se como um formidando aglomerado de automatismos que se expressavam através dos instintos primários, a reprodução, a alimentação e o repouso. A sua era uma experiência instintiva, contínua, sem qualquer contato com a realidade que o cercava. Ou seja, esse homem, e é bom lembrar que esse homem e essa mulher também, porque falamos só os homens das cavernas, não é isso? E as mulheres das cavernas não existiam? Existiam também homens e mulheres da caverna, que nesse alvorecer faziam parte da reprodução instintiva. Era chamada consciência de sono que nos habitava. Não tínhamos nenhum conhecimento do self que somos. Não tínhamos nenhum conhecimento da realidade espiritual não tínhamos conhecimento das reencarnações, não tínhamos conhecimento da vida. Então esse homem vivia apenas para sobreviver. Ele se reproduzia, ele se alimentava e ele participava de um repouso. Mas foram necessários eras, anos nessa caminhada evolutiva para que ele começasse a perceber os seus efeitos na própria natureza. Os seus efeitos também no outro, que o outro possuía sentimentos. Ele também começava a se dar conta das próprias emoções. Então ele começava a caminhar nos pródromos da consciência. E partindo dessa etapa, ele segue adiante no seu pensamento. Porque começando a saber como comportar-se diante das forças desconhecidas e temerárias que dominavam a Terra, esse homem agora sonhador desenvolveu pensamento mitológico ou mágico, podendo situar-se com equilíbrio no solo, passando as edificações trabalhadas, com refinamento ou não, protetoras e seguras. É interessante que esse homem passe a observar a própria natureza, como a natureza faz para se proteger. Ele sentia frio, verificava que alguns animais possuíam a pele para lhe cobrir do frio. Então ele pensava para consigo, bem, e se eu colocar uma pele em volta do meu corpo? Começava a construir uma inteligência, um discernimento, percebia que certos tipos de construção poderiam protegê-lo da chuva. Então ele começa de forma rudimentar a fazer também novas construções, a fazer novos tipos de construções que lhe deem abrigo e que propiciem um pouco mais de segurança. E vão desenvolvendo o pensamento mágico. É nessa época que surgem os mitos, porque como ele não compreendia a natureza, ele passa a achar que todas as forças da natureza eram deuses. Começa a dar nome a esses deuses, a deusa lua, o deus sol, o deus das águas, o deus da natureza. Ele começa a estabelecer mitos para que, de certa forma, expliquem o seu comportamento. Começa a fazer sacrifícios para esses deuses, como se os sacrifícios fossem agradar os deuses que ele achava que os punia. Porque quando ele percebia a chuva estragando as suas plantações, os raios levando abaixo as suas próprias construções, ele se sentia punido de alguma forma. Então ele começava a tentar se relacionar com esses deuses de uma maneira mágica. Mas será que esse pensamento mágico não persiste até os dias atuais? Quando nós fazemos promessas, se acontecer isso comigo, eu vou ficar uma semana sem comer tal coisa. Se eu conseguir essa graça, eu vou subir de joelhos à escadaria de alguma igreja famosa. E quantas pessoas não fazem isso até nos dias atuais? Sem nenhuma crítica àqueles que se comportam dessa forma, mas é chamando a atenção que ainda predomina o pensamento mágico na nossa vida. Ou então, se eu torço para o meu time de futebol, eu faço figa, eu fico ali com a mesma camisa às vezes, porque digo, não, se eu trocar a camisa, meu time vai perder. E fico a Copa do Mundo toda assistindo com um determinado tipo de camisa, só que se esquece de um detalhe que ninguém pode chegar mais perto, né? Porque aí se transforma efetivamente no homem das cavernas, porque não pode lavar a camisa também, né? Existe todo um ritual mágico que faz parte desse processo. Então, ainda hoje, continuamos com o pensamento mágico. É por isso que o Espiritismo, de certa forma, chama a atenção para a participação da razão na percepção religiosa. Não que seja uma religião extremamente racional no sentido de que a fé não participe. Não é isso. Mas que a fé deve passar também pelo crivo da razão. Tem que ter um movimento lógico naquilo que eu acredito. Não se estabelece uma mágica. Não se estabelece o salvacionismo. Porque quando eu busco uma religião de forma salvacionista, ou seja, não preciso fazer nada, ela mesmo me salva, eu participo do pensamento mágico. Permaneço preso as fases anteriores do próprio processo evolutivo e não avanço na percepção de que eu tenho responsabilidade sobre o meu processo. Eu tenho responsabilidade na conquista da própria consciência. E Emmanuel, na excelente obra O Caminho da Luz, irá dizer o seguinte: os séculos correram o seu velário de experiências penosas sobre a fronte dessas criaturas, de braços alongados e de pelos densos. Até que um dia, as hostes do invisível operaram uma definitiva transição no corpo perispiritual pré-existente dos homens primitivos, nas regiões siderais e em certos intervalos de suas reencarnações. Quando Emmanuel traz essa consideração, ele quer dizer que essa evolução se dava tanto no plano físico da Terra, como também no plano espiritual. Essa diferenciação do próprio cérebro, esse homem primitivo que vai mudando sua estrutura orgânica, teve um preparo do próprio perispírito. É por isso que a ciência às vezes tem dificuldade de achar o elo que liga uma etapa à outra etapa da evolução, porque essa evolução se deu no plano espiritual. É aí que se complementa a chave segura para a evolução da consciência humana. Partimos desde o cérebro réptil, construindo o cérebro mamífero, o neocórtex, o pensamento arcaico, logo depois o pensamento mágico, para que essas mudanças fossem efetivadas tanto na Terra como no céu, como diz a própria oração, ou seja, no corpo físico e no corpo espiritual, foi sendo operada essa mudança paulatina, gradativa, que fez com que a nossa consciência se ampliasse. Então, partindo desse processo, o pensamento mágico avançou para a conquista de um novo estágio, o egocêntrico, que nele jazia em forma de belicosidade, de ambição desmedida, de reivindicação de direitos, de propriedade, de poder. Então, esse homem primitivo, que se desenvolve ao longo da evolução, chega no momento do pensamento egocêntrico. Que quer dizer, mas pode ser resumido da seguinte forma: primeiro eu, depois eu também, depois os meus, e se sobrar alguma coisa, eu vou lutar ainda para que seja meu. Porque tudo tem que participar da vontade do ego. Esse homem primitivo ainda não tem uma noção de solidariedade. Ele é movido por automatismos. Esse homem vive um egocentrismo que o leva à belicosidade. Será que estamos falando somente dos dias passados? Ou essa belicosidade ainda permanece na nossa estrutura? Será que já avançamos muito se pensarmos em termos morais, do sentimento, da convivência com o outro? É certo que adquirimos um avanço enorme na nossa inteligência, lidando com os meios, lidando com o material, mas ainda há muito espaço a avançar nesse egocentrismo, nessa belicosidade, nesse poder que domina a nossa essência. Porque Carl Gustav Jung tem uma frase muito interessante. Ele diz o seguinte: onde há poder, não existe amor. E aonde o poder se estabelece, ele domina de certa forma essa amorosidade que faz com que as relações se estabeleçam a partir do ego. Eu não olho o que o outro sente. Eu não percebo que eu atinjo o outro também nas minhas atitudes, nas minhas intenções. Eu sempre penso em mim em primeiro lugar. É por isso que o Espiritismo também traz que o grande mal da humanidade, a grande chaga, é o egoísmo. Psicologicamente, é o homem preso nesse pensamento egocêntrico, que não dá um passo além da sua própria estrutura, que não olha ao seu redor para perceber que existe um movimento coletivo também que ele deve estar atento, que existe o outro também. Não que exista somente o outro, mas que o outro também participe desse processo e deva ser observado na interação. Porque senão o homem permanece preso a esse pensamento egocêntrico e nós vemos o resultado disso na atualidade. Nós vemos o resultado dessas nações de alta tecnologia que bombardeiam países somente por conta do poder econômico. E que outro nome dará isso senão egocentrismo? E o pensamento racional, com mais dificuldade, passou a dirigir-lhe os atos, a ampliar-lhe o conhecimento, a fazê-lo melhor entender os mecanismos existenciais e as infinitas possibilidades de realização que se lhe encontram à disposição, dando lugar à ciência, à tecnologia, à informática, prolongando a existência orgânica e tornando-a menos aflitiva. Evoluímos, caminhamos, criamos a medicina para diminuir as nossas dores, diminuir os nossos males, mas porque o homem ainda permanece doente, mesmo que ele investigue as doenças, novas doenças surgirão. Esse homem que tem a mais alta tecnologia ainda não consegue dominar a natureza. E hoje vemos nações poderosas sob o jugo da natureza cruel. Cruel entre aspas. A natureza são as forças que participam do movimento da vida. Nós que devemos respeitá-las, entendê-las e tentar se adaptar da melhor forma possível, como já fizemos no processo evolutivo. Somente que, se nesse movimento da consciência, da percepção da vida, nós perdemos contato com a instância moral que somos, isso traz efeitos para a nossa existência. Isso exerce um efeito sobre nós mesmos. É por isso que cada evento que acontece no mundo, nós devemos refletir como se fossem nós mesmos. Quando essas nações são dominadas pelos tsunamis, pela força da natureza, pela fúria dos vulcões, dos terremotos, nós devemos nos questionar internamente. Aonde eu sou invadido por uma grande onda? Aonde a onda do discernimento, a onda da sombra ainda faz parte da minha essência? Aonde os meus instintos, as minhas emoções sacodem como um terremoto, chamando a atenção da minha instância e eu não me dou conta? Aonde eu devo avançar além do pensamento arcaico, do pensamento mágico de achar que uma superstição ou um gesto qualquer irá resolver todas as situações da vida para mim e não assumo a parte que me cabe? Aonde eu não faço o trabalho que deve ser feito na vida e permaneço estagnado a esse homem antigo, a essa mulher do passado, que deve avançar na escala evolutiva? Porque dirá Joana de Ângeles que, compreensivelmente, após o longuíssimo trânsito pelos instintos e reflexos condicionados, o breve tempo em que foi conquistado o pensamento lógico, este ainda não facultou ao Homo sapiens superar os automatismos a que se encontra fixado, para melhor agir ao invés de sempre reagir. Onde é que nós reagimos e não agimos? Onde é que nós somos movimentados por esses automatismos existenciais e baixamos a cabeça e dizemos: ah, a vida é assim mesmo, vou como Deus quer. E vou levando a vida sem uma maior consciência, sem uma maior compreensão, sem uma maior reflexão em torno daquilo que me habita. E o que me habita em essência? Qual é a essência que nos habita? Nós somos dominados por esses automatismos, permanecemos presos a esse passado que faz parte de nós e que já é uma conquista efetiva, ou avançamos ainda mais nessa escala? Porque além da tecnologia, existe o desafio de alcançar o que Joana de Ângeles chama do Homo Noeticus. O Homo Noético será aquele que administrará, perceberá em maior insistência, em maior profundidade, os arcanos do próprio universo. Porque conhecerá mais a si mesmo. Não há como fugir do processo de autoconhecimento. Se queremos observar o caminhar dessa escala evolutiva, temos que perceber a nós mesmos em nossos automatismos. Aonde eu permaneço automático? Não sei se vocês já viram um filme que eu achei muito interessante. Ele se chama Clique. E esse filme, ele traz uma proposta fantástica, porque em alguns momentos é como se o ator principal detivesse um controle remoto em sua mão. E aí, coisa que é muito chata para ele vivenciar, por exemplo, ele via quando a esposa chegava em casa e começava a conversar com ele, não que as mulheres gostem de conversar muito, de falar muito, é só uma ficção, né, que fique bem claro. E aí, quando começava o blá, blá, blá, e fala daqui, fala de lá, ele apertava o controle remoto e tudo passava como num passe de mágica. Quando o trabalho estava muito chato e ele tinha que permanecer naquele processo, naquele cansaço, o que ele fazia? Vamos apertar o botão automático, e apertava o controle remoto e tudo passava como num passe de mágica. Aqueles momentos difíceis da vida, quando tem que dar com dores existenciais, quando tem que lidar com as frustrações, lógico, ele iria esquecer do controle remoto? Não. Acionava também um controle remoto. Só que depois ele se dá conta. Depois de acionar tantas vezes o controle remoto, o tempo havia passado. Ele já não era mais um garoto, não era mais jovem, não era um menino. Era um homem muito bem sucedido, mas extremamente frustrado, porque a vida havia passado por automatismo. Ele não havia reflexionado a respeito da sua própria existência. Não havia reflexionado na importância das frustrações do dia a dia, porque através das frustrações nós aprendemos também. Ele não havia aprendido com as próprias dores. Ele não havia exercitado o diálogo, havia vivido simplesmente por automatismos e não havia lidado com o pensamento lógico, a razão que conquistamos a duras penas e que não deve ser esquecida. Se temos toda essa conquista espiritual, se temos essa conquista em nós mesmos, por que deixá-la esquecida? Não, temos que absorver. Temos que trazer para perto de nós toda essa conquista da evolução e nos perguntar: qual é a atitude que meu eu superior pode tomar nesse instante? Qual é o tipo de comportamento que eu devo ter perante essa situação? E lidar com todos os momentos, é lógico que alguns momentos serão de dores, lógico que alguns momentos serão de frustrações, lógico que seremos desapontados, não teremos retribuição em alguns instantes, mas a vida é só isso? Ou é a nossa percepção que ainda é muito egocêntrica e não percebe a vida nos treinando para os patamares superiores da existência? Somos nós que não percebemos essa escala evolutiva caminhando para a era do Espírito e dizemos, temos vontade de que a era de regeneração se estabeleça. Mas nós somos seres regenerados ou somos ainda seres automáticos? Porque eu estarei aonde se encontra a minha consciência. Então, o desenvolvimento coletivo também passa pelo desenvolvimento de cada um de nós. Passa pelo desenvolvimento da nossa própria consciência. Porque, complementa Joana de Ângeles, essa inquestionável conquista da vida não cessou ainda. Porquanto ao homem primitivo sucedeu o sapiens, a esse sobrepõe-se o tecnológicos, que irá ensejar o campo para a saga do Noéticos, que penetrará com mais facilidade os arcanos do universo. Estamos a meio do caminho entre as feras e os deuses. Qual é o tipo de comportamento que podemos escolher hoje? Podemos permanecer com as feras que nos habitam, com o lobo interior que ainda nos faz tomar decisões precipitadas, impulsivas. Podemos permanecer belicosos, instintivos, violentos, porque a Terra é um planeta que abriga vários níveis de consciência, desde a consciência de sono até a consciência cósmica. Se já viveu na Terra um homem como Jesus, é porque também eu posso chegar até lá na escala evolutiva. Mas se vive ainda na Terra um homem cruel, viveu na Terra um homem, ou vivem e viveram homens cruéis, como os ditadores, imperadores, Hitler, Mussolini, eu tenho que perceber aonde a minha natureza ainda também se comporta como tal, porque isso faz parte da minha bagagem evolutiva. Homens e mulheres do mundo, devemos caminhar, não somente a partir do Homo sapiens, conquistando a era da tecnologia. A era da tecnologia trouxe grandes avanços à humanidade. Foi e é importantíssima para todos nós. Mas não nos devemos tornar neuróticos com a tecnologia, porque, como já frisava Paulo, de que me bastará toda a ciência se eu não tiver amor? Paulo falava, de certa forma, desse desenvolvimento da inteligência que deve caminhar ao lado do sentimento, as duas polaridades da conquista humana. Então, esse meio do caminho entre as feras e os anjos é um grande desafio para todos nós. Do discernimento da consciência, do avanço das nossas possibilidades, do abraçar da responsabilidade que nos cabe no mundo. Hoje, quando vemos as grandes potências serem invadidas pelas forças da natureza, devemos nos questionar a respeito dos nossos avanços também. Não somente os avanços do ego, as conquistas de fora, mas perguntar, além dessas conquistas externas, tenho avançado na escala moral da vida? Como eu devo lidar com essas forças da natureza? Como devo lidar para respeitar essa mesma natureza para que ela não precise se voltar contra mim? Enquanto eu pensava nesse tema, no dia de ontem, eu voltava dos meus exercícios matinais e fui tomado por uma chuva intensa. Uma chuva intensa começou a cair e me molhou da cabeça aos pés, me encharcou. E eu fiquei pensando que em mim habitava ainda, de certa forma, o homem das cavernas. Ele faz parte da minha herança, faz parte da minha caminhada. Enquanto eu olhava aquela força intensa da natureza, fechando o tempo, dando trovões, e eu corria para chegar em casa, tentava absorver um pouco daquela força que passava do meu conhecimento, daquela força que ia e que vai além da minha percepção, e me perguntava, aonde eu posso caminhar ainda mais para perceber o anjo que existe em minha natureza, domar as minhas feras, transformar as energias que ainda se encontram nesse caos primitivo dentro de mim, colocá-las a serviço da individuação e a serviço da própria vida. Passando pelo Homo Tecnológicos, chegaremos a esse Homo Noéticos, que possibilitará compreender os grandes arcanos do universo. Fiquemos então aqui nas nossas reflexões a respeito da consciência. As nossas saudações e votos de muita paz. Até o nosso próximo encontro.
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6: Olá, amigos da Rádio Espiritismo.net. Estamos de volta para seguindo adiante o nosso estudo do Evangelho segundo o Espiritismo. Estamos no capítulo 27, Pedi, obtereis, estudando os itens 13, 14 e 15. Vamos seguir adiante, como estávamos no bloco anterior, fazendo o estudo do item 14. Não é, Gilene?
7: Isso mesmo, Carlos. Então, vamos lá, a gente estava dizendo exatamente isso, né? Que nesse momento em que a gente pensa que não tem condições de favorecer aquela prece, de focar os pensamentos, de se ligar realmente a Deus, e muitas das vezes a gente está envolvido em turbilhões que a vida nos colocam, e a gente até nesses turbilhões, a gente nem aceita que esses turbilhões, que essas dificuldades, que tantos problemas possam estar existindo, né? Porque a gente se esquece da misericórdia divina, e porque também a gente se esquece que essas são provas de que a gente está aqui justamente como num aprendizado. São nada mais, nada menos do que métodos pedagógicos divinos para que possamos aprender como nos vivenciarmos, não é, todos esses ensinamentos que Deus se propõe na nossa reencarnação, não é?
6: Sempre importante lembrar isso.
7: E nesses momentos, né, muitas das vezes, não é através da palavra, da articulação da palavra, não é através de frases e de uma oração bonita, né, que nós iremos nos ligar aos bons espíritos e entrar nesse pensamento divino com um pedido de auxílio, não é? Muitas das vezes, são com pequenas palavras. Porque o que vai valer para a gente aqui nesse momento é o pensamento, a intenção, esse pensamento forte dirigido a Deus para que nós possamos realmente ter esse auxílio e entrar em comunicação, em sintonia com os bons espíritos para que possa serenar o nosso coração e que a gente possa realmente perceber por que caminhos nós devemos ir para que possamos assim passar da melhor forma possível pelos momentos de provação. Não é?
6: Então, Edilene, seria mais importante, então, a qualidade do pensamento do que a qualidade das palavras.
7: Exatamente, a qualidade do pensamento do que das palavras. Por isso é que ele diz aqui pra gente, Kardec, que ele vem dizer aqui no finalzinho do item 14, não é? Que seu fervor, ou seja, o fervor de quem ora e a confiança em Deus são um primeiro passo para o seu retorno ao bem, ou seja, para que nós possamos nos ligar a essas forças do bem e assim ficarmos numa sintonia mais confortável, numa sintonia mais amena com esses amigos espirituais, para que tenhamos força, coragem, resignação, para que tenhamos a certeza de que eles estão ao nosso lado, de que nós não estamos sozinhos nos momentos de nossas provações. E aí é importante essa questão de nós ficarmos com esse pensamento junto a essas fontes de luz, junto a esses amigos espirituais, porque aqui no item 15, Kardec vem dizer exatamente para a gente que o poder da prece está nesse pensamento. E não provém das palavras, como você bem colocou, nem do lugar, nem do momento em que essa prece é feita. Porque nós podemos estar em qualquer local, desde que nós estejamos com pensamento ligado a Deus, ligado ao Pai, ao doce Mestre Jesus e essa falange de irmãos espirituais, com certeza nós seremos atendidos pelo menos na calma, na pacificação do nosso ser, para que assim possamos encontrar uma saída para aquilo que nós estamos buscando.
6: Interessante essa questão do nem não provém das palavras, nem do lugar, nem do momento em que é feita. Ou seja, às vezes a gente passa por um momento de aflição, e esse momento de aflição, a situação às vezes pode ser complicada a ponto que a gente não vai conseguir formular uma palavra, lembrar de uma prece, lembrar dos termos corretos, mas que a gente tenha a consciência de que o importante no momento seja a elevação do pensamento, por mais breve que seja, né?
7: Isso, exatamente, Carlos. E aí ele diz para a gente aqui que é importante também nós estarmos, quando estivermos num ambiente desse de prece, se estivermos sós, que façamos esse pensamento, né, que busquemos forças para atinar o pensamento e focarmos nesse auxílio, mas também quando estivermos juntos, não é? Porque muitas das vezes nós estamos em determinados locais onde acontecem algum episódio, não é? E aí esse episódio possa ser um acidente, um incidente ou qualquer outro que vá acionar a nossa vontade de fazer uma prece, e aí a gente pede às pessoas que estejam junto a nós que se unam em pensamento e nós começamos a fazer essa prece. Então a união do pensamento também vai favorecer esse auxílio, vai favorecer também que haja ali uma confluência, uma sintonia com os bons espíritos para que possa ser solucionada toda a questão. Mas o curioso é que geralmente quando isso acontece, que nós estamos juntos fazendo prece com outras pessoas, né, nós fazemos pequenas preces entre nós. Já percebeu isso? Que tem um fazendo prece e aí a gente começa nos nossos pensamentos, eu também vou pedir isso, vou pedir aquilo, Senhor faz isso, Senhor aquilo, mas a gente não acompanha a fala daquela pessoa que está ali naquele momento fazendo a prece. E o que Kardec vem chamar a nossa atenção é exatamente isso, que nós acompanhemos o nosso pensamento, em pensamento, a fala daquela pessoa que está fazendo a prece, para justamente nos juntarmos em força, em fluidos, em vibrações, para que aquela prece tenha, sim, uma intensidade, uma potencialidade maior do que se aquela pessoa estivesse rezando sozinha.
6: Que é o que Kardec coloca quando ele fala aqui na metade do item 17, né, que a prece em comum tem uma ação mais poderosa, como todos aqui... Que a prece em comum tem uma ação mais poderosa quando todos aqueles que oram se unem de coração ao mesmo pensamento e têm o mesmo objetivo.
7: Portanto, é como se muitos clamassem juntos ao mesmo tempo. Então, olha só que potencialização, não é? Imagina, o meu pensamento, a minha vontade, a minha vibração, estando unida aos amigos espirituais, naquela confluência de pensamento, e ali junto com o meu pensamento, naquela fala, naquele desejo, naquela potencialização que aquela pessoa também está falando.
6: Isso, unido,
7: não é?
6: com outras pessoas, outros encarnados que também estejam ali, se conseguindo vibrar nessa mesma faixa de pensamento, nessa mesma faixa de sentimento, a força que essa prece ganha, né? A eficácia que ela ganha.
7: Isso, a eficácia que essa prece ganha, né? Pela ação dos nossos pensamentos todos juntos, todos unidos num único objetivo. E o próprio Cristo nos alertou acerca disso, não é, Carlos? Quando ele disse, quando um ou mais de vós estiver reunido em meu nome, eu estarei presente. Então é unir os pensamentos, focar os pensamentos e assim deixar fluir o nosso melhor sentimento, a nossa melhor intenção, a nossa vontade realmente em auxiliar a nós, pedir por nós e pedir pelo auxílio daqueles do qual nós temos a intenção no momento da prece. E assim, queridos amigos, nós vamos chegando ao final do nosso estudo de hoje, né, a respeito desse capítulo tão importante que é pedir e obtereis, e tenhamos a certeza de que se pedirmos com fé, com abnegação, com coragem, com vontade, pela solução das nossas dores morais, com certeza, a força, a coragem, a serenidade cairão sobre nós como fluidos de bênção dos nossos amigos espirituais e do nosso doce Jesus.
6: Isso. E que possamos estar cada momento, a cada dia, estarmos mais e mais ligados ao nosso Mestre Jesus e aos nossos amigos espirituais.
7: Isso, aos nossos amigos protetores, ao nosso anjo da guarda, porque invisibilidade não é ausência, como que diria o nosso querido Eurípides Barçanufo.
6: Exatamente.
7: Que tenhamos todos um excelente estudo daqui para frente e que fiquemos na paz de Jesus. 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
8: Olá, queridos, estamos de volta com o estudo sobre a passagem do livro O Céu e o Inferno. Retomando o tema, a gente vai perceber que o espírito mais se apega à vida corporal quanto menos vê além dela, nos diz Kardec. Ele sente que a vida lhe escapa das mãos, se ele for materialista, né? E ele quer retê-la, tem medo de ir. Em vez de se abandonar ao movimento natural que lhe arrasta, ele resiste com todas as suas forças. E essa luta pode durar dias, semanas, meses inteiros, com um longo sofrimento para o próprio e para os familiares. Porque enquanto existirem pontos de contato entre o corpo e o perispírito, o espírito sente tudinho o que acontece com ele e sofre com isso, gente. E, mas é bem diferente a posição do espírito que não é materialista, mesmo em situações cruéis, de doenças, de acidentes. Os laços fluídicos que unem o corpo são muito mais frágeis, muito mais leves, rompem-se sem nenhum abalo. É como um laço que já está abrindo, já está sendo desfeito. No caso anterior que a gente citou, é como se fossem nós, mas daqueles nós tipo marinheiro, para serem desatados. E quando esta criatura, que não é materialista, que já consegue enxergar a vida espiritual como realmente a verdadeira vida, a vida futura, o seu despertar no plano espiritual é muito diferente. Ele se sente livre, ele se sente disposto, ele se sente desembaraçado de um grande peso e muito feliz por não sofrer mais. Essa é a situação de quem desencarna através da velhice, né, de uma idade avançada ou de uma doença prolongada. Nós estudamos os dois casos, de criaturas apegadas à matéria e de criaturas desapegadas. Agora a gente vai ver, queridos ouvintes, na morte violenta. A morte violenta ou morte súbita, ela pode advir por um acidente, por um assassinato, por um suicídio, por um infarto ou outro tipo de crise orgânica, biológica, que possa vir a ocorrer. Então, é chamado morte súbita também, e é também considerada violenta. E ele diz o seguinte, né, aqui no nosso livro, que na morte violenta, a vida orgânica, em toda a sua força, subitamente é interrompida. Mesmo que seja através do infarto ou de uma insuficiência respiratória, de uma parada cardíaca, ela vem subitamente, ela vem de forma violenta e é interrompida. Aí, mais importante se torna a sua bagagem moral. Por isso que, de vez em quando, nós espíritas, né, paramos para pensar e perguntamos: a nossa mala já está pronta para fazer essa viagem? Ou não? Se eu morrer amanhã, agora, se eu tiver um mal súbito, ou se eu for sofrer um acidente automobilístico, ou como já aconteceu com muitos companheiros, cair um tijolo na minha cabeça e eu desencarnar. É tragicômico, mas acontece. Como é que eu vou me ver lá do outro lado? Temos que parar para pensar. A gente tem que estar com a nossa vida material toda organizada, assim como a espiritual também. Ah, mas tem muita gente que diz, né? Eu não quero, eu não pretendo morrer tão cedo. Grande pretensão, realmente, né? Porque nós não deliberamos, porque nós temos um código de barras em qualquer parte do corpo que diz qual é o nosso prazo de validade, né? Isso é uma brincadeirinha também que a gente faz do meio espírita. Mas a gente sabe o momento que nasce, mas não sabe o momento que vai. Pelo menos conscientemente a gente não sabe. Então a gente tem que estar sempre preparado. Né? Parábolas de Jesus já nos alertaram sobre isso. Mas voltando aqui ao caso da morte violenta, essa morte violenta ela é interrompida bruscamente. E como o desprendimento dos perispíritos, nesse caso, só começa depois da morte, esse espírito acaba sendo colhido de súbito e fica como que atordoado. É a tal da perturbação. Ela se faz com maior força, com maior plenitude. E é o momento em que o que eu trago na bagagem vai me ajudar. Agora, se eu percebo, se eu acredito na vida espiritual, eu mesmo achando que num primeiro momento eu ainda estou encarnado, eu ainda estou vivo, essa ilusão, ela vai durar até que eu compreenda a minha situação. Se eu tiver noção da vida futura, que isso fique bem claro, que eu tenha dentro do meu coração o conhecimento da vida espiritual. Fica mais fácil eu me reequilibrar no plano espiritual. E o estado do homem, do espírito, melhor dizendo, do espírito humano no momento da morte, pode ser assim resumido, como diz Kardec. Quanto mais lento é o desprendimento do perispírito, mais o espírito sofre. A rapidez do desprendimento está em relação com o grau de adiantamento moral do espírito. Para o espírito que não é materialista, que é espiritualista ou espírita, cuja consciência é pura, o que é consciência pura? Não é aquele que não comete erros, é que tem toda a sua vida pautada na honestidade, pautada nas leis divinas, pautada na probidade, na ética. Não precisa ser religioso, mas se for ético, ele está com a sua consciência, a sua moral, a sua bagagem completa. E a sua consciência é pura, nesse sentido. A morte passa a ser para ele um sonho de alguns instantes, isento de qualquer sofrimento, do qual o despertar é pleno de suavidade. E vamos lembrar também que Kardec nos lembra, através da espiritualidade superior, que nós morremos todos os dias. Nós fazemos essa passagem todos os dias, é um treinamento que a gente já faz. Olha como Deus é bom, Ele já nos dá oportunidade de fazermos esse treinamento quando a gente dorme. Tem gente que faz esse treinamento até mais vezes durante o dia, né? Que não, em qualquer momento está tirando um cochilo. E é nesses ditos cochilos, a gente vai para o outro lado. A gente visualiza os nossos guias espirituais. A gente às vezes diz assim, mas o sonho foi tão real, que parecia que eu estava lá ou que o sonho estava cá. E não duvide disso.

E vamos começar a nossa primeira aula do estudo da sombra. A sombra, ela é infelizmente mal interpretada, né? A maioria de nós temos a ideia de sombra como algo assustador, como algo escuro, até porque o próprio conceito de sombra nos traz a ideia de que sombra é uma oposição à luz. Tudo aquilo que se opõe à luz forma uma sombra. Mas a ideia do nosso módulo, e principalmente, né, do trabalho na psicologia que uma Joana nos propõe, é que possamos compreender a sombra e crescer com a sombra. Então, para começarmos, eu queria trazer uma reflexão. Bem, passamos nossa vida até os 20 anos decidindo quais as partes de nós mesmos que poremos na sacola. E passamos o resto da vida tentando retirá-las de lá. Algumas vezes parece impossível recuperá-las como se a sacola estivesse lacrada. Eu escolhi essa reflexão justamente para que a gente possa compreender exatamente como a sombra começa a se formar. Quando pensamos que passamos nossa vida até os 20 anos pondo um monte de conteúdos nossos ou partes nossas dentro de uma sacola, começamos a perceber que essa construção da sombra é algo desde o início da nossa vida. Então, lá atrás, quando somos ainda uma criança pequena, por volta de 2, 3 anos, onde o processo da educação começa a se formar de forma mais diretiva, e esse ego começa a ter uma estruturação, e a criança já percebe que ela é ela, e que a mãe é a mãe, o pai é o pai, os coleguinhas são os coleguinhas, nós também começamos a perceber nessa época que algumas coisas que nós fazemos, algumas atitudes que temos, não são tão agradáveis. Principalmente aquelas duas pessoas que para a criança é a sua base, o pai e a mãe. Então, quando uma criança, supondo uma garotinha, percebe que toda vez que ela fica muito irritada e que fala mais alto, isso irrita a sua mãe, é muito provável que, dependendo da forma como essa mãe se coloque, essa menina entenda que se mostrar irritada, se mostrar ansiosa, desagrada a mãe, aquela pessoa que para ela é tão importante. Então, essa garotinha vai colocar a sua ira, a sua raiva dentro da sua sacola. E assim por diante. Então, nós vamos crescendo, nos tornando adolescentes. E dentro de cada nova experiência no mundo além da família, nós vamos colocando conteúdos nossos que para nós não é aceitável naquela sociedade, nós vamos compondo essa sacola. Em um determinado momento, eu também começo a perceber que se eu me mostrar, no caso dessa garotinha ainda, se eu me mostro uma pessoa sempre muito ponderada, sempre muito compreensiva, sempre muito calma, eu sou mais aceita, eu sou mais amada, eu sou vista como alguém interessante. Essa garotinha agora, toda vez que ela se sente muito irritada, ela põe a irritação na sacola e automaticamente ela se torna aquela pessoa tão ponderada, ponderada e cada vez mais ponderada, amável, dócil, boazinha. E ela vai construindo aí uma persona. E ao construir essa persona, e crescendo, se tornando adolescente, se tornando adulta, em algum momento ela pode começar a acreditar que ela é exatamente aquilo. Então, eu sou uma pessoa calma, eu sou uma pessoa que não me irrito com nada, eu sou uma pessoa que nunca vou ser explosiva. Só que o que a gente vai percebendo aí é que quanto mais eu me identifico com a imagem da pessoa que eu acredito ser, a minha sombra, a minha sacola lá do início vai ficando cada vez mais densa, e eu vou, dessa forma, me separando cada vez mais da pessoa que sou.

Então, a sombra, ela começa nos trazendo a ideia de que tudo que está na sombra nem sempre serão conteúdos desconhecidos de mim. É possível que alguns dos conteúdos que eu coloco na sombra já tenham passado pela minha experiência. Eu já tenha vivenciado e ele tenha sido reprovado ou por mim ou pela sociedade, no caso de uma criança, pela família. Então, esse conteúdo que vai ficando nessa sacola, em algum momento da minha vida, como a nossa reflexão, vai ser necessário ser retirado de lá. Porque mesmo sendo um conteúdo que aparentemente era nocivo para mim, para que eu faça o meu processo de individuação de forma consciente, eu preciso conhecer esse conteúdo que está distante de mim. Por que isso? Quando a gente não faz esse exercício de conhecer o outro lado, o que vai acontecer na nossa personalidade é uma dissociação. É como se eu estivesse vivendo uma dupla personalidade. E por várias vezes, como vocês já viram no conteúdo de complexos, eu posso ter atitudes que a minha consciência reprova. E eu seja tomada ou invadida por uma parte minha que eu desconheço e que, na verdade, é parte do conteúdo dessa sombra. Existe um clássico na literatura que é muito conhecido, que é O Médico e o Monstro. Né? E esse clássico, que teve uma origem muito interessante e curiosa, porque o escritor, ele teve um sonho. E foi esse sonho que ele transformou em um romance de grande sucesso. E a história do médico e o monstro não é tão distante de nós. Existia aquele homem, aquele médico, de boa família, de uma família muito conceituada, e que ele tinha uma necessidade de encontrar uma fórmula, um antídoto, para separar o mal da natureza humana. Ele, como médico, acreditava que o homem não precisava viver com o mal, porque ele percebia isso na sua sociedade, na sociedade que ele vivia. Como ele precisava de uma cobaia humana para testar o seu antídoto, e essa cobaia humana não foi permitida pela universidade, ele então resolveu, por conta própria, experimentar o seu antídoto. Ou seja, a ideia do doutor, né, era inicialmente separar a natureza maligna do homem, fazer com que ela não existisse mais e o homem fosse, em sua totalidade, bom. E nesse experimento, ele começa então a dissociar-se. Em alguns momentos ele era um médico conhecido, agradável e educado, e sem que ele se desse conta, o outro lado, o monstro, começa então a sair e atuar na sua sociedade, na sociedade que ele vivia. Então esse outro lado dele, essa outra natureza dele, sai, comete crimes, né, vai fazer coisas que a consciência dele reprovava. E essa literatura, que é muito interessante, vai nos mostrando exatamente que não é possível ao homem viver uma única polaridade. Né? Então, quanto mais ele se afastar da sua natureza, no seu sentido total, ele vai correr o risco de viver uma separação, uma dissociação do que é. E aí, quanto mais ele caminha para uma direção, a sua outra direção, o seu oposto, que seria a sombra, vai tomando força, vai ganhando campo. E isso faz com que o homem tenha, então, no seu inconsciente, um conteúdo muito denso. E isso vai aparecendo na nossa vida quando nós estamos, mesmo que negligenciando isso, nós vamos percebendo isso na nossa vida como marcas, como sequelas no nosso comportamento, nas nossas atitudes, aqueles temas, aquelas situações que nos causam medo, nos causam pavor, nos causam melindres, e que às vezes nos parece não ser nada importante, mas são conteúdos da sombra que vêm à tona e aparecem de uma forma muito sutil na consciência. Então, Jung vai trazer o conceito que a sombra personifica o que o indivíduo recusa conhecer ou admitir, e que, no entanto, sempre se impõe a ele, direta ou indiretamente, tais como os traços inferiores do caráter ou outras tendências incompatíveis. É aquela personalidade oculta, recalcada, frequentemente inferior, que em geral tem um valor afetivo negativo. E é interessante o que Jung nos mostra, porque a sombra ela vai exatamente personificar aquilo que eu recuso
conhecer ou reconhecer em mim. Então, a sombra é, de fato, o meu oposto. Então, se cada um de nós fizermos esse exercício agora, imaginássemos assim, bem, se eu tivesse como representar a pessoa que eu sou ou que me reconheço hoje, como eu me representaria? Vamos imaginar que alguém dissesse, ah, eu me representaria como uma árvore frondosa, né? Muito verde, com muitos frutos e com muitas flores. Qual é o oposto de uma árvore frondosa com muitas folhas e com muitos frutos? Seria uma árvore seca. Então, esta árvore seca, que é o oposto daquilo que eu me percebo, também é parte da pessoa que sou. Então, no trabalho com a sombra, eu preciso não só olhar aquilo que já é mais claro para mim, aceitável na minha consciência, como também fazer um olhar para aquilo tudo que eu rejeito, que eu não aceito. E continuando com Jung, ele vai mostrar também assim, que existe nessa sombra traços inferiores do nosso caráter ou outras tendências incompatíveis. Tendências incompatíveis necessariamente não são coisas negativas, mas incompatíveis à sociedade que eu vivo. Então, dependendo da educação que eu recebo, qualidades minhas, reconhecidas por outros como qualidade, pode ser vista naquele meio como algo negativo e inaceitável. E isso vai ser reprimido, vai ser recusado por mim e isso também vai compor a minha sombra. Por isso que é sempre necessário rever a sombra. E aí continua, Jung vai continuar. É aquela personalidade oculta, recalcada, frequentemente inferior, que em geral tem um valor afetivo negativo. Por que inferior? Quanto mais essa sombra vai ficando no inconsciente, mais densa ela se torna, e aí a gente vai dizer que ela se inferioriza porque eu não a reconheço. Vamos imaginar que eu tenha na sombra a atitude ou comportamento carinhoso. Que eu era uma menininha e que lá aos 3, 4 anos de idade eu era uma menina extremamente afetuosa, como uma menininha de 3 ou 4 anos. E que em algum momento essa minha atitude, esse meu gesto tenha sido reprimido. Tenha sido de forma tão dura para mim, reprimido, que eu a coloquei na sombra, porque isso não era aceito naquele ambiente, naquele meio, e que era um meio importante para mim. Então, isso vai para a sombra. Mas toda vez que eu, agora adulta, manifeste esse ato de carinho, é muito provável que ele saia exatamente como ele saía aos 4 anos de idade. Por quê? Porque essa atitude, esse comportamento, ficou lá atrás, quando eu era criança, e eu não o atualizei durante a minha vida. Por isso que é sempre importante fazer o retorno desse conteúdo para que ele possa também evoluir. Por isso que tanto Joana de Ângeles, quanto o próprio Jung e outros psicólogos, eles vão trazer a importância de você trabalhar os conteúdos da sombra. É na sombra, é no complexo, que tem energia disponível para o processo de individuação acontecer. Por isso que ele vai chamar a atenção para essa força que vem de forma inferior e que muitas vezes com valor afetivo negativo. Por quê? Porque foi algo que foi negado, foi reprimido lá na frente. Então, todas as vezes que eu tenho que atualizar isso, eu tenho o primeiro juiz que vai dizer que aquilo não é positivo, sou eu. Então, esses conteúdos da sombra também são vistos por nós como conteúdos negativos e provavelmente reprovados por nós. Continuando com Jung, todo homem tem uma sombra, e quanto menos ela se incorporar à sua vida consciente, mais escura e densa ela será. De todo modo, ela forma uma trava inconsciente que frustra nossas melhores intenções. Por isso que o ditado popular é muito certo, de boas intenções o inferno está cheio. Né? Porque justamente por desconhecer a sombra é que as nossas melhores intenções são contaminadas por essa sombra. É como você pensar que muitas vezes aquilo que eu tenho como uma grande qualidade, quando eu tento atuar daquela forma, mexendo com a vida de uma outra pessoa, interferindo na vida de uma outra pessoa, essa atitude pode ser mal interpretada e ser vista também como algo prejudicial.
Então, quanto mais distante da sombra eu estiver, mais incorporada a minha vida ela fica. Por isso que muitas vezes, nos relacionamentos, por exemplo, nós vemos essa relação de sombra num casamento. E a pessoa pergunta, mas é karma? Não, não é karma. É porque como você não conhecia a sua sombra, ela fez o favor de escolher o seu parceiro. Porque quem sabe assim você possa, né, trabalhá-la. Então, muitas vezes o conteúdo desconhecido vai encontrar no outro aquele gancho para que eu possa agora trabalhar e atualizar o meu processo. Então, como Jung vai chamar a atenção, ela pode sim formar uma trava inconsciente e que as minhas melhores intenções, toda a minha vontade de fazer coisas boas, possa ser frustrada. O que a gente chama, em termos bem populares, de boicote, de atirar no próprio pé. Então, aquilo que eu tento fazer por mim, muitas vezes eu mesma faço o favor de não realizar e de não concretizar. E não percebo, às vezes, por que não consigo fazer isso. E quando a gente vai desenrolando esse novelo, a gente consegue perceber que é justamente conteúdos desconhecidos que fazem com que o meu processo não avance, os meus conteúdos não sejam elaborados. E aí Jung ainda, a sombra não consiste apenas de tendências moralmente repreensíveis, mas também demonstra várias boas qualidades, como instintos normais, reações apropriadas, insights realistas, impulsos criativos e etc. Em Jung, ele traz uma questão muito interessante com relação à sombra, quando ele vai falar dos insights. Então, ele faz uma comparação, às vezes, até com gênios, que é esse insight que nós temos, esse conteúdo que aparece como solução de algum problema, vem da sombra. Não é a consciência. Tanto que, normalmente, a fala assim, me veio de repente. Então, se assim, não era algo que a consciência se apropriava. Então, grandes ideias, grandes soluções vêm também desse lugar que é desconhecido nosso, que é o inconsciente. Então, também é conteúdo da sombra. E é claro, né, assim, nem tudo que está lá vai ser moralmente repreendido pela sociedade ou por mim. Então, nem tudo que está na minha sombra ou conteúdo da sombra é, de fato, negativo. Por isso que é necessário a revisão de crenças, a revisão de conceitos, todo o processo terapêutico e do processo da individuação, como Joana chama a atenção em vários livros, necessita de uma disposição, de uma disponibilidade da pessoa para poder abrir todas essas gavetas e fazer essa faxina tão profunda. Uma outra coisa interessante da gente pensar também na sombra são os instintos normais. Né? O meu instinto de preservação é conteúdo da sombra. Por isso que muitas vezes, quando nós vemos algumas pessoas que não têm medo do perigo, né, as chamadas destemidas, também têm, às vezes, necessidade de fazer trabalhos psicológicos. Porque a gente começa a perceber que aquele instinto normal de preservação da vida lhe falta. Né? Como também uma criança excessivamente protegida, né, de qualquer perigo, de tomar uma queda. Então, quando essa criança não aprende a se defender, ela termina perdendo também um contato com esse conteúdo. Então, com todos os seus instintos, que são normais e que também vão garantir a preservação da sua vida. Então, tudo isso, e principalmente, e na nossa sociedade, isso é uma pena que a gente possa perceber isso, a criatividade é um conteúdo da sombra. E eu lembro muito quando eu era criança, eu acredito que muitos de vocês vão lembrar também, que nós íamos fazer aqueles desenhos na sala, aquela pintura, né? E eu lembro de um episódio que eu vivi quando chegou um coelho, tinha um coelho para ser pintado. E eu sempre gostei, acho que meu nome é Iris por conta disso, eu gosto de cores. E então eu fiz o meu coelho todo colorido, igual o arco-íris. É uma beleza, meu coelhinho. Com um laço de fita que não tinha, eu criei um laço, eu botei algumas flores. E depois de todo feito o meu coelhinho, o dedo estava doendo, porque a criança faz com muita força para pintar, né? A professora me devolveu. E ela olhou para mim e disse, você já viu um coelho colorido? O coelho é branco. E eu fiquei frustrada, porque o lápis branco não tem graça de pintar. Não tem o que pintar num papel branco com lápis branco. Então, é muito comum a gente perceber, na nossa faixa etária, né, nós adultos,
que passamos por um processo de educação muito limitado e todo muito formal, que a nossa criatividade tenha ficado na sombra. Então é comum, eu percebo às vezes no trabalho com grupos, quando eu passo papel em branco e lápis de cor, as pessoas falam, é para desenhar, é? É para pintar? Eu não sei pintar. Justamente porque é um conteúdo que fica lá. E a gente está vendo isso em uma situação simples, de fazer um desenho, de ouvir uma música, mas o impulso criativo é visto por Jung como também um instinto. Então a criatividade é essencial na nossa vida justamente para nos dar a capacidade de perceber outras alternativas em nossos problemas. A criatividade garante a mim uma possibilidade de ser flexível. Porque quando eu não utilizo da criatividade, eu me torno rígido. As coisas são daquele jeito e só pode ser assim. É a criatividade, é acessar esse conteúdo em mim que vai me possibilitar também ver que entre 8 e 80 existem muitos outros números. Que entre o branco e o preto tem várias tonalidades de cinza. E aí Joana nos traz que as experiências não vivenciadas, as circunstâncias ainda não conhecidas, constituem a sombra que se pode apresentar também, do nosso ponto de vista, como os insucessos, os abusos, os desgastes a que se entregou, fazendo-a densa, porque necessitada de diluir-se através de outras atitudes compatíveis com as conquistas da inteligência e do sentimento. E aqui nós começamos a ver a ponte desse processo psicológico com a doutrina espírita e com a importância, e qual a importância de trabalhar a sombra para a nossa evolução espiritual. Quando Joana vai trazendo que as experiências não vivenciadas, as circunstâncias ainda não conhecidas, também constituem a parte da sombra. E isso pode trazer assim, mas como é que pode ser sombra se eu ainda não vivi, se eu ainda não vivenciei? E aí nós vemos a questão do espírito eterno que somos. Então todas as minhas experiências já vividas também compõem a minha sombra. Então é por isso que a importância de trabalhar esses conteúdos nessa existência também favorece a evolução do espírito. Mesmo que eu não lembre o que eu fui na outra vida, e não é esse o propósito, mas é saber que existem conteúdos lá que interferem ainda hoje na pessoa que sou. E aí a gente compreende por que os filhos são educados da mesma forma, são filhos do mesmo pai e da mesma mãe, e que muitas vezes, e na maioria das vezes, somos muito diferentes. Porque somos uma individualidade e que experienciamos, né, individualmente as nossas vidas. A estrada é feita para cada um. Então é aí que a gente vai percebendo a importância, né, desse trabalho. E isso faz e traz para a gente o sentido, porque a mentora, em sua obra psicológica, ela vai pedir tanto, né, vai buscar tanto em nós esse aprimoramento como seres humanos. Aí a importância do autodescobrimento, do autoconhecimento. E continuando com ela, ela ainda vai além, né? Do nosso ponto de vista, vem os insucessos, os abusos, os desgastes que se entregou, faz com que essa sombra vá se tornando densa. E a única forma de diluir é justamente quando você começa a modificar suas atitudes. E aí ela traz, com as conquistas da inteligência e do sentimento. Então, a partir de que momento nós fomos formando essa sombra? A partir do momento em que o homem foi dotado de razão. A partir do momento que o homem lá atrás começa a perceber-se como ser, e essa razão e essa inteligência começa a se manifestar no homem, a sombra também começa a se formar por uma questão natural de ser oposta àquilo que eu demonstro ser. E é justamente nesse aprimoramento da inteligência, ou seja, nas vidas sucessivas e no aprimoramento do sentimento, é que eu vou diluindo cada vez mais essa densidade que faz parte também do ser que sou. Então a própria personalidade, não poucas vezes apresentando-se fragilizada, fragmenta-se e dá surgimento a vários eus, que ora se sobrepõem ao ego, ora se caracterizam
com identidade dominante. É interessante como ela vai chamando a atenção, e importante isso, né, para nós espíritas, justamente pela percepção dos vários eus. Quando ela vai chamar, e aí vocês lembram que eu falei há pouco do médico e do monstro, é essa dissociação da personalidade. Então, essa personalidade, não poucas vezes, vai se apresentando fragilizada. Por quê? A estrutura de um ego muito frágil lá atrás faz com que a minha persona cada vez mais se solidifique. Quanto mais frágil a minha estrutura de ego, maior a minha necessidade de incorporar a persona na minha vida. E quanto mais eu incorporo a persona na minha vida, maior a chance que eu tenho de que um outro eu surja na minha vida. E aí essas várias personalidades, e que pode ser facilmente confundida na nossa vida com processos obsessivos. Então, muitas vezes, a manifestação que eu tenho de uma outra atitude não comum à minha consciência ou não comum ao meio que eu vivo, que pode ser confundida com obsessão e que muitas vezes pode ser também, é uma parte de mim que se fragmenta, é uma parte de mim não vivenciada e não aceita por mim. Né? E aí a gente vai percebendo o quanto isso vai acontecer um momento ou outro da nossa vida, o que não é muito raro. E a gente pode perceber isso na nossa vida diária, por exemplo, você tem uma atividade profissional onde às vezes você precisa ser muito, ter uma liderança, exercer um trabalho com poder, com autoridade. E se isso não é parte da sua personalidade, se ao contrário, você se sente uma pessoa insegura na maioria das vezes e percebe que no trabalho funciona a autoridade, é possível que se naquele momento a sensação interna é agradável, eu comece a utilizar isso na minha vida. Então, essa outra parte minha, pouco trabalhada e desconhecida de mim, se me traz conforto, que é o contrário do que a insegurança pode me trazer, é muito possível sim que eu a utilize na minha vida, nas minhas outras relações. Ou quando não, eu posso perceber, e aí a gente entra nos vários eus, alguém que tem um comportamento dominador em um determinado campo da vida, em um outro campo, ser extremamente frágil e vulnerável. E a própria pessoa fica em conflito com isso. Né? E quem vê, é possível que você encontre um amigo de trabalho em uma situação e que você olhe e diga, mas não é fulano, não é possível. Né? Justamente por conta dessa fragilidade, dessa personalidade que vai sobrepor a identidade real que eu sou. E aí a gente volta para um questionamento. Se eu estou dividida em vários eus, como o meu processo de individuação, como o meu processo de conhecer a pessoa que eu sou pode acontecer se eu não tiver um momento de sentar e conciliar? Eu costumo dizer isso, vamos sentar e conversar com todas as nossas partes e vamos tentar fazer alguns acordos. Né? Conversar com a nossa criança medrosa, conversar com a nossa parte insegura, conversar com a nossa parte autoritária, para que possamos conhecer cada uma delas, porque em cada uma delas tem um valor necessário para o meu processo de evolução. E Joana continua em Despertar do Espírito. Nessa aparente dicotomia dos dois eus, a ocorrência se dá porque um não toma conhecimento do outro de forma consciente, podendo mesmo negar-se um ao outro. E aí fica bem o médico e o monstro, né? Um não conhece o outro. O eu, porém, é único, indivisível, manifestando-se, isto sim, em expressões diferentes de consciência e de autorrealização. E aí a gente vê a importância desse apresentar-se a si mesmo. Né? Todas as vezes, aí a gente já vê isso no Livro dos Espíritos, fazer a reflexão diária. Perceber o que você fez, que não foi positivo naquele dia, que foi positivo, que pode ser alterado, que pode ser mudado, porque é desta forma que o processo de autoconhecimento vai se realizando. Eu preciso avaliar que naquele momento, aquela situação me deixou frágil e eu não tive reação. Mas por quê? Porque é muito pouco provável que eu reaja de determinada maneira agora por uma situação nova. Normalmente essa situação já me ocorreu em algum outro momento da vida. É como se nós fôssemos pensar que você viveu uma experiência de rejeição na infância. E essa experiência foi chocante, porque a pessoa que te rejeitou era uma pessoa importante.
Vamos imaginar que uma criança vive com uma cuidadora, uma babá. E essa babá, que a criança aprende a amar, aprende a confiar, em determinado momento da vida dessa criança começa a ser agressiva com ela, a rejeitá-la ou a espancá-la. E essa criança vai registrando internamente que ela não pode confiar nas pessoas. Né? Então, nesse processo de construção, é muito possível que essa criança, quando se tornar adulta, ela rompa com algumas situações, principalmente quando ela se veja amando alguém. Por quê? Porque se ela ama alguém, o registro interno que ela tem, a reação que ela vai ter é automaticamente de se proteger. Porque a pessoa que eu amo não é confiável. Isso foi o que ela aprendeu lá atrás. Mas se esse sentimento for maior do que o que ela possa conter, e todo o instinto dela, todo o sentimento dela a leve para aproximar-se dessa pessoa, pode ocorrer dessa mulher hoje, ela entrar em choque, em briga com ela mesma. E aí tem a sensação de que são duas vivendo em mim. Como eu posso temer tudo isso e ao mesmo tempo querer viver aquilo que eu tenho? Então, essa é a importância quando Joana vai chamar a atenção para que eu possa conhecer essa outra parte. Então, eu preciso perceber que aquela situação que eu estou reagindo agora, aquele evento que está me causando insegurança, medo, ou seja, o que for, já aconteceu ou tem um registro interno. E eu preciso, então, sentar e perceber o que está registrado internamente, para que eu não tenha que reagir àquela situação ou àquela pessoa de uma forma inadequada, porque é isso que a sombra vai fazer. E aí Joana continua. Mergulhado em sombra, esse lado escuro da personalidade, esse que a gente não conhece, sobressai-se e impulsiona ações que estão destituídas da razão e da compaixão, desnaturadas nas bases e dominantes na essência. Né? E aí a gente vai percebendo, imagine que essa outra parte, que é uma parte que eu não conheço, e que se o ego não conhece, ela vai correr o risco de que essa outra parte domine o ego e faça com que o ego fique fragilizado diante disso. Ele vai sobrepor, como ela coloca, né, essa personalidade, vai me impulsionar a ter ações que estão destituídas de razão e de compaixão. E aí nós vemos, às vezes, reações abruptas, né, que você vai dizer assim, não era eu, estava fora de mim. Né? Que você é impiedoso com o outro, que você tem não consegue perdoar, não consegue perceber, de fato, a situação. Como a gente costuma dizer assim, agir na raiva é agir de forma cega, né? Você não consegue enxergar o todo. E aí ela continua, que isso tudo é decorrente justamente porque essa situação é desnaturada na base e dominante na essência. Qual é a base da nossa psique? Né? Quando a gente pensa na consciência, se o intuito é tornar-se consciente, o ego precisa estar estruturado. Ele é a ponte que vai me levar a fazer todo o meu processo de autoconhecimento, de autodescobrimento. É ele que vai fazer com que eu perceba, de fato, o ser que sou. Quando essa base, ela é frágil, o meu processo de percepção fica todo ele fragilizado. E aí eu corro o risco de deixar que ser dominada pela essência. E a essência, lá atrás, é instintiva. Então, por isso ela vai chamar a atenção que muitas vezes vamos agir sem o uso da razão, sem o uso da compaixão, que já são qualidades adquiridas no decorrer do processo do espírito. Quanto mais eu me aprimoro como ser, quanto mais eu aprimoro a inteligência e sentimentos, maior a minha capacidade de usar a razão e de ter compaixão. Então, nenhum de nós estamos livres de viver uma situação onde nos tenhamos a triste surpresa de ter uma reação que em algum momento tenhamos dito, eu jamais faria isso. Né? Porque se eu não conheço a pessoa que sou, se eu não conheço esse meu outro lado, eu sou sim capaz de fazer algo que possa me surpreender, tanto de forma positiva como também de forma negativa. Então o ego está para a sombra, assim como a luz está para as trevas. Essa é a qualidade que nos torna humanos.
Por mais que o queiramos negar, somos imperfeitos. E talvez seja naquilo que não aceitamos em nós mesmos, a nossa agressividade e vergonha, a nossa culpa e a nossa dor, que descobrimos a nossa humanidade. E por mais triste que possa parecer essa frase, é interessante, porque muitas vezes quando nós estamos vivendo situações muito conflitantes, situações muito complicadas e que nos tira do nosso eixo, uma coisa que eu percebo não só comigo, mas também com as pessoas, é que é nessa hora que a gente consegue descer do pedestal que ficamos. E Nietzsche, ele costumava dizer que o grande problema do homem é que ele pensa ser Deus. E quando ele descobre que não é Deus, ele fica extremamente decepcionado. E isso faz com que o homem sofra muito. Então, sempre, como a própria mentora propõe, veja o conflito como essa possibilidade de aprimoramento. Então, aquela situação complicada, aquela pessoa difícil, aquela parte de mim que é tão difícil para mim de aceitar, de perceber e de ver, quanto mais eu continuar negando isso, mais força eu dou a esse conteúdo. Então, eu preciso, dentro desse meu caminhar de tentativa de aprimoramento de ser e de aprender a amar, eu também preciso aprender a amar essa outra parte minha que até então eu nego. E é justamente nesse meu exercício de amar a pessoa que sou, na integridade que sou, com a minha luz, com a minha sombra, com a minha dor, com a minha vergonha, com as minhas culpas, mas também com todas as qualidades que possuo, é que eu vou me tornando cada vez mais um ser humano. Um ser humano na intensidade que precisa ser. E aí nós lembramos muito da passagem do Evangelho do homem de bem, né? O homem de bem não é o homem perfeito. O homem de bem é aquele que está se esforçando a cada dia, a cada momento, para se tornar uma pessoa melhor. E se ele está fazendo esse esforço para se tornar uma pessoa melhor, significa que ele reconhece nele a sua outra natureza. Que ele sabe que existe nele ainda um outro lado que precisa ser aprimorado, acolhido e amado. E aí nós poderemos, com certeza, né, dizermos com muito orgulho que somos seres humanos, que somos pessoas de bem. Boa noite e até a próxima aula.

0: Vejamos agora algumas causas espirituais preliminares, depois nós vamos aprofundar nessas causas. Que o objetivo principal do nosso seminário é trabalhar as causas espirituais para depois nós trabalharmos como nos libertar delas. Porque todo quadro depressivo, nós vimos, ele tem como causa o espírito encarnado, que em associação com espíritos desencarnados geram ou aprofundam estados depressivos. Que aí existem as causas espirituais da própria depressão e as causas espirituais do processo obsessivo. Tem uma falta de significado e de interesse na vida gerado pela rebeldia. Quando nós falamos a palavra rebeldia, muita gente objeta, dizendo: ah, mas eu não sou rebelde. Nós achamos que rebelde é aquele que acorda de manhã cedo, já você fala bom dia para ele, como nem por quê? Esse é rebelde. Aquela outra pessoa que acorda só com um mau humorzinho assim, leve, esse não é rebelde. Que acorda só reclamando porque está sol demais, está 28 graus às 6 horas da manhã, esse não é rebelde. Aquele que acorda, está chovendo, e ele reclama porque está chovendo, ou porque está frio, não, esse não tem nada de rebeldia, esse não tem nada a ver. Tudo isso é rebeldia, tudo. Existem rebeldias mais ou menos intensas, mas qualquer estado de inaceitação de algo que nós não podemos mudar, ou de revolta em relação a algo que nós podemos mudar, é rebeldia. Reclamação do tempo, reclamação do que acontece, do trânsito, reclamação dos outros, tudo isso é um estado de rebeldia. É inaceitação à conjuntura externa que nós não podemos mudar. Como a pessoa não pode mudar e ela gostaria que as coisas mudassem ao seu jeito, que elas fossem perfeitas ao seu jeito, por exemplo, quem não gosta de chuva, gostaria que todos os dias não tivesse chuva. Quem gosta de chuva, queria que todos os dias tivesse chuva. Quem gosta de calor, gostaria que todos os dias fosse calor. Quem não gosta de frio, gostaria que todos os dias fosse frio. E assim sucessivamente. Isso só para falar de clima. Quem tem dificuldade no trânsito, gostaria de ter as ruas só para ele. E não tivesse mais ninguém ao lado, que ninguém buzinasse, que ninguém fechasse, que ninguém isso. E aí, esse mundo que só existe na nossa mente, nós queremos que ele se torne realidade. E aí o que vai acontecer? Como ele não se torna realidade, nós vamos nos fechando. A vida desse jeito não me interessa. Eu quero a vida assim, assim, assado. Perfeita dessa maneira, assim, assado. E aí, como a vida não é assim, eu não me interesso por uma vida assim. Uma vida com altos e baixos, uma vida com clima quente, clima frio, com trânsito engarrafado, com isso, não, eu não quero uma vida assim. Isso tudo é rebeldia. A rebeldia é a filha do orgulho. Por isso que Jesus coloca, nós vamos ver em detalhes o estudo desse versículo: aprendei comigo que sou manso e humilde de coração, encontrareis descanso para a vossa alma. Porque se nós, em vez de mansidão e humildade, nós desenvolvemos rebeldia e orgulho, nós vamos transformar a nossa vida numa vida extremamente desesperadora, extremamente cansativa. Em vez de descanso para a alma, nós vamos ter um cansaço para a alma enorme. Do cansaço para a alma, para o estado de depressão, é um passo. Nós vamos ver em detalhes essa causa profunda da depressão, que é essa falta de interesse pela vida gerado pela rebeldia. A passividade e a acomodação também é rebeldia, sim. Porque a passividade é você não querer fluir com o universo. O universo todos nos convida ao trabalho. Se nós observarmos a natureza, tudo que existe na natureza está em trabalho. Os pássaros estão voando para lá e para cá, a cata de alimentos para eles mesmos, para os seus filhotes. As formiguinhas ali no jardim estão lá, numa azáfama toda ali para trazer alimento para o seu ninho. Tudo na natureza trabalha. Até as plantas que estão imóveis estão trabalhando intensamente na fotossíntese para produzir um ar mais puro, para produzir os frutos que nós nos alimentamos, etc. E aí o ser humano não quer trabalhar, não quer realmente realizar ações na vida. Quer viver num estado de passividade, de inércia. Quantas vezes que nós entramos num estado de inércia, nós estamos nos rebelando de forma profunda com Deus que criou a lei do trabalho. Todas as vezes que nós nos revoltamos, nos rebelamos contra Deus, contra uma das leis divinas, alguma coisa muito nociva vai acontecer conosco. Não porque Deus vai se vingar de nós. Ah, ele não gosta de mim, então eu vou vingar dele. Não. É porque nós estamos indo na contramão do universo. E todas as vezes que nós não fluímos as leis divinas dentro de nós, nós vamos ter graves problemas. A depressão, a obsessão, são dois desses problemas que nós podemos desenvolver. Então, devido a essa rebeldia, a não aceitação da vida como ela é, a pessoa nega a vida. Agora, imaginemos, se nós negarmos a vida, porque ela não é cor-de-rosa como a gente gostaria, boa coisa não vai acontecer na nossa vida a partir disso. É um movimento oposto ao amor e à felicidade. Nós vamos ver que a lei maior do universo é a lei de amor, justiça e caridade. Nós vamos ver em detalhes essa lei. A pessoa depressiva, ela vai num movimento oposto a essa lei, que nos preconiza o amor e a felicidade. É claro que ela vai desenvolver um estado muito perturbador a partir disso. Há um foco na perda daquilo que fizeram no passado ou daquilo que gostariam de ter feito e não fizeram. Uma das características da depressão é a pessoa ficar focada no passado. Então, elas ficam focadas no passado, não como um aprendizado para que ela se modifique e melhore o seu presente para ter um futuro melhor. Elas ficam focadas no passado, lamentando aquilo que fizeram ou aquilo que elas não fizeram e gostariam de ter feito. Então elas estão focadas na falta. Da mesma forma que ela foca no passado, ela foca no futuro. Apegam-se àquilo que não tem em detrimento daquilo que tem. Em vez de ficar focado naquilo que ela tem, nas possibilidades que ela tem, no desenvolvimento daquilo que ela tem, ela começa a ter até medo de não ter certas coisas que ela gostaria de ter. E já se sente infeliz por não ter coisas que ela gostaria de ter no futuro. Então, o tempo todo apegando-se àquilo que não tem, em detrimento daquilo que tem. E aí vão ter N possibilidades para a pessoa criar motivos para ser infeliz. Tem muita gente que é especialista em criar motivos para ser infeliz. Ela não tem determinadas situações aqui agora e fica: ah, mas e se eu não tiver isso? E se eu não conseguir casar? E se eu não conseguisse me separar? E se eu não conseguir isso? E se eu não conseguir aquilo? Ela não tem elementos para ser infeliz, mas ela arranja. Não tem o ditado popular que a pessoa de tanto procurar chifre em cabeça de cavalo, acaba encontrando, é exatamente isso, esse sintoma do depressivo. Ele busca situações irreais para viver uma infelicidade que já existe dentro dele, mas que ele projeta fora dele. Se eu não tiver isso, eu não vou ser feliz. Então ele fica com medo de já não ter para ser, e já começa a ser infeliz hoje. É paradoxal, né? Ele tem tanto medo de não ser feliz no futuro, que acaba sendo infeliz já no presente. O que vai acontecer no futuro, se no presente ele já está produzindo a infelicidade? Só infelicidade, daí a desesperança. A pessoa nunca tem esperança de melhorar, ela vai sempre a esperança de piorar. Ela espera piorar. Então é desesperança profunda que ela acaba desenvolvendo, porque em vez de valorizar aquilo que ela tem, as possibilidades que a vida está lhe oferecendo, porque essas possibilidades que a vida oferece, elas são dádivas divinas para que nós possamos evoluir, em vez de aproveitar isso, ela fica focada no que não tem, o tempo todo. Não é possível ser feliz dessa forma. E isso é extremamente recorrente na pessoa depressiva. O tempo todo focada naquilo que não tem, em detrimento do que tem. É sempre um estado de lamentação. Quando há lamentação, seja por aquilo que fez e não faz mais, por aquilo que deveria ter feito e não fez, por aquilo que deverá fazer no futuro, mas que como o futuro é o futuro, é o vir a ser, ela já sofre porque ela tem medo de não poder fazer aquilo que ela gostaria de fazer no futuro. Então está o tempo todo criando uma confusão para a vida dela. Podemos viver assim, gente? Podemos. Né? Quem disse que não está querendo caçar a lei do livre-arbítrio? Existe uma lei divina natural que determina isso, a lei do livre-arbítrio. Nos convém viver assim?
1: Não.
0: Tudo nos é lícito, ensina o apóstolo Paulo, mas nem tudo nos convém. Poder a gente pode. Mas para que criar esse inferno para a gente viver, se nós podemos viver de uma maneira melhor, equilibrada? Porque a pessoa cria um verdadeiro inferno. Imagina, o tempo todo focado em coisas que ela não pode viver aqui agora, porque nada disso ela pode viver aqui agora, e só nós só vivemos o aqui e o agora. A pessoa está focada no passado e no futuro, só que no futuro em coisas que ela imagina, que ela deve ter e que ela não tem e que ela tem medo de não ter, no passado que ela teve, que não devia ter tido, e que ela não teve, e que deveria ter tido. Olha quanta confusão. O tempo todo criando confusão para si mesmo. A maioria das pessoas vive assim, em maior ou menor intensidade. Quem tem isso em grande intensidade, entra em depressão. Quem tem isso de vez em quando, vai levando a vida. Porque a pessoa não foca no aqui e agora. Pode acontecer disso, e isso de acordo, devido a crenças que a pessoa traz de educação mal realizada, sim, perfeitamente possível. Às vezes a pessoa traz determinadas crenças familiares que tem a ver com esses movimentos do foco no passado e no foco no futuro, e principalmente pais castradores que falavam para os filhos que eles nunca iam ser nada na vida, que eles que tinha que ser assim, que tinha que ser assado, e focados em situações doentias, que a pessoa acaba se canalizando toda a sua vida para aquela direção. É necessário na vida adulta tomar consciência disso e ressignificar o sistema de crenças, sempre baseados no tempo presente. Jesus ensina isso quando ele diz: não vos inquieteis com o dia de amanhã, porque a cada dia cuida de si mesmo, a cada dia basta o seu fardo. Ele nos ensina nessa passagem que nós devemos nos concentrar no aqui e no agora. O passado só serve de referência para aprendizado. O futuro é o vir a ser, é consequência do tempo presente. Se nós focarmos em dar o melhor que podemos aqui agora, o nosso futuro vai ser melhor. E como que nós podemos dar o melhor aqui agora? Aprendendo com os erros do passado e não lamentando o passado, aprendendo com os erros e buscando, a partir desse aprendizado, tornar a nossa vida melhor no presente. Se nós nos tornarmos melhores no presente, o nosso futuro vai ser melhor ou não? É matemático, é causa e efeito. Se nós estamos melhor no presente, o nosso futuro vai ser melhor, não precisamos ficar com medo. E se isso não acontecer, e se aquilo não acontecer, e se isso ou aquilo. Nós vivendo o tempo presente bem, o nosso futuro vai ser muito bom. É claro que bom no sentido espiritual do termo, não é bom no sentido do bom de mar de rosas, porque isso não é possível no mundo de expiações e provas. Não ter problemas, não ter dificuldades para ser resolvidos. Mas vamos falar oportunamente sobre esse assunto. Isso tudo gera uma revolta contra a vida. A vida dela não é aquilo que ela gostaria e ela está sempre revoltada, porque a vida não é como ela deseja. Isso tudo surge de um sentimento de onipotência movido pelo orgulho, numa tentativa frustrada de competir com Deus. Nós vamos ver também em detalhes esse sintoma. Por que que tudo isso é uma tentativa frustrada de competir com Deus? Como somente Deus é onipotente, a pessoa se revolta e se deprime, pois a vida não se dignou a atender os seus caprichos. Os seus caprichos eram uma vida perfeita ao seu modo. Como a vida não é assim, ele se revolta, se fecha e se deprime, porque ele não tem o privilégio de ter uma vida de acordo como ele gostaria que fosse. Vejamos agora, de uma forma mais didática, tudo isso se manifestando no espírito que nós somos e no nosso perispírito, no corpo fluídico do espírito. Então imaginemos aqui, nós estamos vendo aí na tela, de forma estilizada, uma pessoa com seu perispírito. Imaginemos para efeito didático, somente para efeito didático, tá? Porque depois, como as pessoas tendem a ver ao pé da letra aquilo que é metafórico, não vão sair por aí dizendo que o Alírio falou que o espírito é uma bola de luz no meio do peito, né? Para efeito didático, imaginemos o espírito como sendo uma esfera de luz no centro aqui do peito, tá? Mas é só para efeito didático. Se você sair daqui dizendo, olha, ali falou que o espírito é uma bola de luz no meio do peito, não entendi nada. Não é, é só para efeito didático. Então imaginemos, essa esfera luminosa aqui é o espírito na sua essência. É o espírito propriamente dito que está lá no livro dos espíritos, que os benfeitores chamam de é uma chama, é uma luz, é uma centelha. Então imaginemos, para efeito didático, aqui. Cada ato de rebeldia nosso, de desamor, cada ato nocivo que nós criamos, imaginemos como sendo uma mancha que nós criamos energeticamente no nosso perispírito. A mancha também é para efeito didático. Imaginemos as manchas como um bloqueio energético. É um bloqueio energético no nível do perispírito. Cada ato de desamor praticado, cada ato de rebeldia, de orgulho, de inaceitação da vida, imaginemos que forme essa mancha no perispírito. Com certeza nós não criamos nenhuma nem duas, mas muitas manchas. Uma pessoa que está num processo de autoconhecimento e autotransformação, o que ela faz? Ao criar as manchas, ela percebe que alguma coisa está acontecendo de errado nela. ela sente isso, ela vai sentir principalmente no eixo que vai do topo da cabeça à base da coluna, sensações estranhas. Desse eixo do topo da cabeça até a base da coluna, nós temos os 7 chakras no nosso perispírito. Então a pessoa vai sentir uma sensação desagradável aqui no centro do peito, vai sentir às vezes uma constrição aqui na garganta, vai sentir um peso aqui na chamada boca do estômago, ou às vezes aqui no pé da barriga. Ela vai sentir alguma coisa estranha, esquisita. Ao sentir, o que nós somos convidados? O que Joana de Ângeles falou para nós? Para nós termos cuidado e fazermos o quê? Vamos recordar? O trabalho do autodescobrimento. Então, se está acontecendo alguma coisa estranha em mim, que é fruto desses bloqueios perispirituais, cabe a mim fingir que não existe problema nenhum? Não. Cabe a mim, primeiro, reconhecer que existe um problema, mas que eu tenho condições de superar esse problema. Quem faz isso, o que vai fazer? Forma as manchas e com o próprio esforço desfaz as manchas. Todos nós que estamos num planeta de expiações e provas, trazemos as nossas matrizes no mundo da dimensão espiritual de outras existências. Nenhum de nós somos perfeitos. Todos nós somos pessoas em aperfeiçoamento. E é natural que tenhamos essas manchas. Então, quando nós, em vez de fazer exercícios de desamor, de rebeldia e de orgulho frente à vida, nós fazemos exercícios de amor, de mansidão e humildade, ao formar a mancha, nós desfazemos. Ao perceber, percebemos e aí desfazemos energeticamente e vamos crescendo com equilíbrios e situações de desequilíbrio. É natural que seja assim em pessoas que estão no processo de aperfeiçoamento contínuo. Agora, como há

torno da essência divina, do Espírito na sua essência, formando como se fosse um escudo, não um escudo protetor, mas um escudo que impede o Espírito de brilhar, de irradiar a sua energia, que bloqueia, como se fosse uma carapaça energética. Se o Espírito, na sua essência, que está, na verdade, revoltado, porque a revolta é do Espírito, não é do perispírito nem do corpo, é do Espírito, ele está num processo de revolta quanto mais, de desamor, de orgulho frente à vida, ele vai formando essas manchas em torno da essência divina que ele é, impedindo a essência divina de irradiar as suas vibrações. Então nós poderíamos dizer que uma pessoa em depressão leve estaria nessas condições aqui. Ela vai, as manchas vão se agrupando, impedindo o espírito de... É claro que tudo isso é transitório, porque o espírito nunca vai ser impedido de evoluir permanentemente. Vai chegar um dia, mais cedo ou mais tarde, que a pessoa vai cair em si e vai humildar o seu orgulho, amansar a sua rebeldia e transformar o desamor em amor. Cedo ou tarde isso vai acontecer, mas transitoriamente, no tempo que for que a pessoa se permitir, ela vai criar isso aqui. E aí a depressão de leve vai se tornando moderada, vai se agravando. Aqui nós poderemos dizer que já é uma depressão grave, vai se agravando cada vez mais, até chegar ao estupor, aquela depressão gravíssima que a pessoa pode criar, em que praticamente há um cerceamento da essência divina que a pessoa é. Como o caso que nós lembramos do senhor Evaldo, que cria até uma cápsula para se refugiar dentro daquela cápsula, porque o sentimento dele era nessa direção, profundo de rebeldia frente à vida, de desamor e de orgulho. Vamos agora trabalhar a questão da depressão e a obsessão. Já adentrando no fenômeno obsessivo, nós vamos trabalhar a obsessão de uma forma geral, mas sempre correlacionando ao processo da depressão, a partir de alguns textos de Filomeno de Miranda. Filomeno de Miranda, para quem não o conhece, é um espírito que se especializou em tratar os casos de obsessão. Já nos trouxe, através da psicografia abençoada de Divaldo Franco, vários livros que abordam a obsessão. Desde livros que abordam a obsessão de uma maneira genérica, até livros que abordam a obsessão diretamente ligada ao movimento espírita, a obsessão ligada aos transtornos psiquiátricos, dentre as quais a depressão, e a obsessão ligada até aos transtornos físicos. Vamos começar os nossos estudos com o livro Nos Bastidores da Obsessão. Na introdução dessa obra, que é uma obra monumental, que aborda, é uma das primeiras, depois do Grilhões Partidos, veio essa obra de Filomeno de Miranda. Ele fala de como a obsessão se processa. Então ele já começa dizendo num alerta, tudo aquilo que são sintomas da obsessão. Como nós falamos, a maioria dos fenômenos de obsessão são silenciosos. A pessoa nem se dá conta que está passando por um processo de obsessão, mas os sintomas ele coloca bem claro aqui. Então vejamos. Quando você escute nos excessos da mente uma ideia torturante que teima por se fixar, interrompendo o curso dos pensamentos, quando constate imperiosa, atuante força psíquica interferindo nos processos mentais, quando verifique a vontade sendo dominada por outra vontade que parece dominar, quando experimente inquietação crescente na intimidade mental,

0: sem motivos reais, quando sinta o impacto do desalinho espiritual em franco desenvolvimento, acautele-se, porque você se encontra em processo imperioso e utriz de obsessão pertinaz. Então vejamos aqui o que Filomeno coloca. Ideia torturante que teima por se fixar. O que seria essa ideia torturante? Normalmente é um pensamento que não sai da nossa cabeça, mas que a maioria das vezes nós achamos que são nossos, são pensamentos nossos. Nós não sabemos distinguir, com raras exceções, só pessoas muito experimentadas no processo da obsessão, do conhecimento espiritual, sabe distinguir uma ideia torturante dela de uma ideia torturante estranha a ela. A maioria crê, acredita que essa ideia torturante é dela. Ela mesma está pensando aquilo. Mas, na verdade, é um pensamento sugerido. Então, é uma ideia torturante que teima por se fixar. Ela vai fixando na mente. Ideias, vamos dar um exemplo. Esse negócio de fazer oração é bobagem. É uma ideia torturante ou não? É, uma ideia torturante. É bobagem, é bobagem, é bobagem. Ela repete. Não adianta nada. A gente pede para Deus para resolver os problemas e não funciona. É claro que é uma ideia, pode estar mesclada com nossas ideias. Mas, muito provavelmente, está sendo sugerida para nós. Para que nós possamos acreditar nisso e a aprofundar processos obsessivos. Ideia do tipo, estão fazendo um complô contra você. As pessoas aqui nesse centro estão fazendo um complô contra você, ou nessa família está fazendo um complô contra você. Cuidado, olha, as pessoas querem pegar você, querem fazer você ter problemas assim assado. Esse é um outro tipo de ideia torturante. Nós poderíamos dar N possibilidades, mas é sempre uma ideia que se repete, que muitas vezes se tornam fixas a partir do momento que a pessoa dá vazão ao processo de obsessão. Ela passa a ser uma ideia fixa e ela passa a ser conduzida a partir daquela ideia. E essa ideia interrompe o curso dos pensamentos. Aquele pensamento usual da pessoa acaba sendo interrompido por essa ideia. Ela vai orar e não consegue. É só começar a orar, vem um monte de pensamentos na minha mente. Já sentiram isso alguma vez? É uma situação muito comum de interferência obsessiva. Você está no movimento de oração, então o processo não é seu, e vem aquelas ideias torturantes na hora da prece, coisas estapafúrdias que não tem nada a ver com aquele momento, ideias às vezes pessimistas que não tem nada a ver com aquele momento. Isso tudo é interferência obsessiva, tá? Interrompe o fluxo do próprio pensamento da pessoa. A pessoa vai fazer um exercício de visualização mínimo e não consegue imaginar um palito de fósforo aceso. É ideia, uma ideia torturante interferindo no curso dos pensamentos. Tudo isso são processos ligados ao fenômeno obsessivo. A pessoa vem para um seminário, sábado de manhã, dormiu a noite toda, está descansada. Se estivesse fazendo outra atividade, estaria linda e fagueira, toda acesa. E aqui vem um sono irresistível. A pessoa até deita na cadeira para auxiliar o espírito obsessor no processo de interferência. Tá? Isso tudo é uma ideia torturante. Para quê? A pessoa que veio com certeza está interessada no conteúdo, não está? Porque senão ela estaria em outro lugar. No calor que está fazendo lá fora, estaria muito melhor numa beira de uma piscina, não é? Seria melhor? Ela veio porque ela está interessada no conteúdo. E chega aqui e dorme. Alguma coisa está errada, não está? Se a pessoa tivesse passado a noite em claro, aí nós não estamos falando de sono fisiológico. Se a pessoa passou a noite toda em claro, está cansada, tudo bem, aí pode ser um sono fisiológico. Mas na maioria das vezes, um sono que acontece num seminário, principalmente com conteúdo desse tipo, é um sono sugerido, é um sono hipnótico, para que a pessoa interrompa o curso dos seus pensamentos. Ela está, mas não está. Ela está no ambiente, fisicamente, mas não está acompanhando tudo aquilo que vai fazer com que ela possa sair do seminário com conceitos importantes para que ela use no seu dia a dia. E tem muita gente que gosta de se auto-enganar, que a gente percebe dormindo nas exposições. Aí a pessoa fala assim: não, mas eu ouço tudo, eu desdobro do corpo e ouço tudo. Isso é auto-engano. Porque o desdobramento mediúnico tem outras características. A pessoa não desdobra e deita assim e fica ali cochilando com a cabeça pendente no desdobramento mediúnico. Isso é sono hipnótico mesmo, né? Para impedir que a pessoa possa superar processos obsessivos, silenciosos, que ela nem se dá conta, mas que estão acontecendo na vida dela. São processos que acontecem na vida de praticamente todos nós e que nós não nos damos conta. Se nós não prestarmos atenção efetivamente no esforço real para sair dessa sintonia torturante, se a pessoa tiver um colchonetezinho, ela pede até licença. Dá licença, deixa eu dar uma deitadinha aqui, que tem um sono gostoso, que eu pedi a Deus quando tinha insônia. E agora eu vou aproveitar. Se ela se permitir, isso acontece. Então é importante, porque é uma ideia estranha, extra pessoa, interferindo nos seus processos mentais. Se aquela ideia está interferindo, interfere por quê? Por que que os espíritos interferem? Porque a pessoa encarnada dá espaço para eles interferirem. Uniforme com vontade de comer. Nunca vai haver uma interferência unilateral. A interferência é sempre bilateral. Vem de fora para dentro, mas existe um processo de se comprazer de dentro para fora. Essa permissão é do processo de culpa? Pode ser do processo de culpa, mas pode ser do processo da inércia também. No caso do sono, tem muito a ver com a inércia. Por quê? Para se permanecer atento, é preciso fazer um esforço. E muitos de nós não queremos fazer esforço. Aí vem aquela sonolênciazinha, a gente até ajuda a sonolência. Então, não necessariamente que a pessoa está se sentindo culpada. Na culpa existe o processo de autopunição. Pode muito, o processo de culpa está relacionado à intensificação dos processos de obsessão. Mas na obsessão simples, que a maioria dos casos são de obsessão simples, as culpas não são tão intensas assim. Mas as pessoas entram num movimento do mínimo esforço ou do nenhum esforço, e aí se deixa entregar, se entregam ao processo sem um esforço para impedir essa força psíquica interferindo na nossa mente. O que falta para nós, na maioria das vezes, é o esforço. O sentimento de culpa é importante, sim. Até o esforço para nos libertar dele falta para a maioria das pessoas. E aí Filomeno fala também, é uma vontade sendo dominada por outra vontade. Eu não quero que você assista o seminário, então você vai ficar dormindo. Você vai ficar aqui, vai gastar 12 horas da sua vida dormindo. Ou você vai, não vai conseguir orar, eu não deixo você orar. E ele fica ali e a pessoa, não adianta mesmo, vou largar a mão disso. E tem muita gente que larga a mão. Pega o melhor remédio que existe para que ela se liberte da depressão, da própria obsessão, e joga no lixo. Um remédio que não custa nada, que só gera bem, não tem efeito colateral, a pessoa joga fora, joga no lixo. Porque é só começar a orar que começa a sentir mal-estar, então eu vou parar disso. Eu vou para o centro tomar passe, que a Jônia de Assis também fala da fluidoterapia, nós vamos falar no tempo oportuno. Aí eu saio do passe pior do que eu estou, do que eu entrei, não vou mais lá não. Lá deve ter uma coisa muito carregada que prejudica a gente. Muita gente pensa assim e são induzidas a pensar assim. Exatamente o que vai fazer com que a pessoa se liberte, os espíritos não deixam. Se não houver uma resistência da própria pessoa com relação ao problema, eles é uma vontade sendo dominada por outra vontade. A pessoa passa a ser um marionete dos espíritos. Muita gente vive a vida inteira assim. Elas são direcionadas para lá e para cá, para onde os espíritos querem que elas sejam direcionadas. Infelizmente, é uma realidade para grande parte da humanidade em nossos dias. E não vamos imaginar que nós, dentro do movimento espírita, estamos alheios a isso. Muita gente é vaquinha de presépio de espíritos, porque se deixam dominar. Uma vontade dominando outra vontade. Aí Filomeno também fala, inquietação crescente. A pessoa não para quieta. Se ela está sentada, até a perna precisa estar balançando. Porque se não tiver a perna balançando, a pessoa... Há uma inquietude interna o tempo todo, que muitas vezes é expressada externamente. Então, inquietação crescente na intimidade mental, sem motivos reais. Não há um motivo, mas a pessoa está inquieta. Ela não consegue concatenar as ideias, ela não consegue refletir. Isso tudo... São fenômenos dessa obsessão silenciosa. Desalinho espiritual em franco desenvolvimento. Então tudo isso vai tirando a pessoa da linha, tirando a pessoa do equilíbrio, do rumo seguro. Então acautele-se, diz o benfeitor, porque você se encontra em processo imperioso e utriz de obsessão pertinaz. Que obsessão pertinaz é essa? Desse tipo aqui, simples. Muita gente, quando ouve falar da obsessão simples lá no Livro dos Médiuns de Allan Kardec, acha que não é uma coisa simplesinha. É? Uma obsessão simples não é uma simples obsessão. Tenhamos plena consciência disso. Então não são processos simples. É uma obsessão simples porque o espírito não vai e subjuga a pessoa. Por isso que ele é simples. Ele não fascina a pessoa. A pessoa pensa que ela está agindo por ela mesma. Ela acha que é a liberdade dela de não fazer prece, de querer assistir o seminário e dormir, porque ela quis dormir. Ela acha que desdobrou, ela acha isso, ela acha aquilo. Ela pensa como ele quer que ela pense. Por isso que é um processo simples, obsessão simples. Mas não é uma simples obsessão. Porque não existe simples obsessão. Pode ser confundido com uma... Que a pessoa teve uma intuição? Sim. Não deixa de ser uma intuição. Agora existe intuição de benfeitores espirituais, intuições de malfeitores espirituais. Dos dois. A princípio se manifesta como inspiração sutil, que foi acabado de falar. Depois, intempestivamente, para com o tempo fazer-se interferência da mente obsessora na mente encarnada, com vigor que alcança o clímax na possessão lamentável. Todo o processo ele começa simples e vai aprofundando até chegar na subjugação. Normalmente essa subjugação, a maioria dos casos de obsessão, vai surgir quando? Na melhor idade, eufemisticamente melhor idade. A melhor idade vem todos os aquilo que a gente cultivou a vida inteira. Os processos de obsessão simples vão minando a pessoa. Quando pouco antes dela desencarnar, ela está francamente subjugada. Não existe pessoas na chamada na terceira idade que Muitas vezes começa, pouco antes de desencarnar, começa a reclamar que tem monstro, que tem pessoas querendo pegá-lo e tudo. São esses processos de obsessão simples, que o espírito foi ganhando campo, foi ganhando campo, foi ganhando campo. E aí, um pouco antes de desencarnar, ele já começa a até se fazer visível para a pessoa. Ela não consegue dormir, ela entra em desespero, entra em angústia. Quem acompanha o paciente moribundo, né, aqueles que estão antes de desencarnar, muitos casos, nas obras de André Luiz, nas obras de Filomeno de Miranda, citam casos da pessoa lá no leito de morte, o espírito a constrangendo e ela num desespero, num pavor enorme. Por que que tudo isso acontece? Porque enquanto o processo é sutil, a pessoa não liga para ele. Não, não está acontecendo nada. Não está acontecendo nada, é só problemas da vida mesmo. E vai empurrando com a barriga. Vai empurrando com a barriga até que no momento que a pessoa nutrir paz, estar em paz, vem esses fenômenos que são inexplicáveis. Do ponto de vista médico, os médicos ficam boquiabertos. A pessoa começar a ver monstros, ela fala que é a alucinação do cérebro que está em hipóxia. Pessoas que na terceira idade era para estar gozando de paz, da consciência tranquila, do dever bem cumprido. Principalmente nós no movimento espírita, chegamos atormentados à terceira idade. E da tormenta na terceira idade para a tormenta na dimensão espiritual é um passo, porque a morte do corpo não vai transformar ninguém. Nós vamos ter na vida após a morte aquilo que cultivamos no corpo. Então, o pranto e o ranger de dentes vai só aumentando mais. Podemos viver assim, mas não nos convém. Porque o que nos convém é... Percebeu algo errado com você? Trabalhe, esforce-se. Esse é o convite da vida. Percebeu alguma coisa estranha? Não deixa aquilo ampliar-se com você. Você tem plena capacidade de superar isso. Plena capacidade. Só que a gente finge que não tem. Ah, eu quero tanto, mas eu não sou capaz, coitado. E aí nós criamos a síndrome da CDM. Conhece a síndrome da CDM? Acho que a maioria já conhece, né? Coitadinho de mim, coitado de mim, eu não sou capaz, eu não dou conta, eu não consigo. Coitado. É mais fácil a gente se colocar como coitado. É aquilo que Joana de Ângeles fala. A pessoa transfere para os outros resolver. Não, eu vou achar um médico que vai resolver o meu problema. Eu vou achar um psicólogo que vai resolver o meu problema. Eu vou achar um médium que vai resolver o meu problema. Doutor Bezerra de Menezes, eu vou orar por ele todo dia, ele vai resolver o meu problema. Pura ilusão. Se nós não nos esforçarmos para resolver os nossos problemas, ninguém tem como resolvê-los, nem Deus. Por que que Deus não resolve os nossos problemas? Ele é todo poderoso, por que que ele não resolve? Por quê? Se ele resolvesse, nós arranjaríamos mais meia dúzia para ele resolver e ficaríamos como eternas crianças espirituais. Arranja, agora Deus resolve. Como Deus é sábio, ele é onipotente, mas ele é soberanamente justo e bom e sábio. Por isso ele não resolve. Ele sempre nos oferecerá as forças para que nós resolvamos. As forças, sim. É o que Paulo de Tarso ensina quando ele diz: tudo posso naquele que me fortalece. Se nós fizermos os esforços para resolver, Deus estará sempre nos auxiliando. Agora, se nós não fizermos os esforços, vamos esperar em vão ajuda divina, porque na verdade nós não estamos querendo ajuda divina. Nós queremos alguém que resolva os nossos problemas. E não vai. Nem Jesus vai resolver, nem Deus vai resolver, nem Doutor Mezerra, nem Joana de Ângeles, nem as 11 virgens do paraíso vai resolver o nosso problema. Somos nós mesmos que resolveremos todos os problemas. Ideia negativa que se fixa, campo mental que se enfraquece, dando ensejos a ideias negativas que virão. Quanto mais nós fixamos ideias negativas, mesmo que sejam pequenininhas. Ah, não, é só uma ideiazinha negativa. É de ideiazinha negativa em ideiazinha negativa que surge uma ideiona bem grandona negativa. Então, nós vamos acumulando ideias negativas que vão ampliando essas ideias, essas negatividades. Se a pessoa que faz antevê possibilidades de sofrimento e faz esforço de mudança, se isso é ser negativo, muito pelo contrário. Isso é libertação da negatividade. Quando você reflete, bom, se eu não agir assim, eu posso ter problemas no futuro, é o que nós estamos fazendo, a reflexão que nós estamos fazendo. Se eu não agir no bem, eu posso ter problemas no futuro? Claro. Agora, se eu agir no bem, eu estou sendo negativo? Muito pelo contrário, eu estou me libertando das negatividades. Os nossos benfeitores espirituais, nosso anjo de guarda, os espíritos protetores, o tempo todo eles nos orientam. Seja diretamente através de uma mensagem que a gente lê, como essas que nós estamos estudando, que não são ideias nossas, são as ideias de Joana, de Filomeno e outros. Eles estão nos orientando. Se nós vamos pegar as orientações e praticar, é por nossa conta. Se pegamos, é muito bonito, mas eu não sou impraticável isso. O que eu estou criando? Negatividades graves para o meu futuro. Agora, se eu faço esforço, é muito bonito e eu sinto que eu posso aplicar. Porque se não fosse possível, a benfeitora não estaria orientando isso. Joana de Anjos não estaria orientando isso se não fosse possível. Então, é possível. Jesus orienta isso porque é possível. E aí, nós fazendo esse esforço, nós estamos nos libertando de todos os processos negativos e não antevendo negatividades. É a precaução, é a profilaxia que nós estamos falando desde o início da manhã. É muito melhor prevenir do que remediar, diz o ditado popular, exatamente porque a prevenção gasta esforços, mas é um esforço muito menor. Se nós nos libertarmos de uma obsessão simples, é muito menos esforço do que libertar-se de uma subjugação. E normalmente essas obsessões silenciosas, quando é que nós vamos nos libertar dela, se nós não nos cuidarmos? Quando? Nunca. Nunca não existe. Vai ser nessa encarnação?
1: Não.
0: Nessa encarnação não. Nós vamos nos libertar, muito provavelmente, se desejarmos numa outra existência. A obsessão vai para o mundo espiritual, nós passamos para a dimensão espiritual em processo de obsessão, e só depois de muito tempo a providência divina traz para a reencarnação nós e os espíritos obsessores, normalmente traz na mesma família, Deus traz na mesma família, para quê? Para que nós aprendamos a nos amar como irmãos. Se formos felizes nesse processo, ótimo. Agora, muitas vezes, quando reencarnamos na mesma família com os desafetos do passado, nós nos obsidiamos, encarnado com encarnado, continuamos o processo obsessivo gerado pelo ódio. E aí, transferimos mais uma vez. Agora, não existe nunca. Um dia nós vamos cair, todos nós vamos cair em si. Todos, sem exceção. Um dia. Quando vai ser? Deus sabe. Né? Se cairmos em si hoje, melhor ainda. Ouvindo a mensagem em caráter telepático, transmitida pela mente livre, começa a ceder ao apelo que lhe chega, transformando-se, por fim, em diálogos nos quais se deixa vencer pela pertinácia do tenaz vingador. Muitos diálogos internos que nós temos, na verdade, não é bem um diálogo interno. É diálogo obsidiado, obsessor. A pessoa tem uma verdadeira falação na mente dela. Essa falação, nem sempre ela falando com ela mesma. Pode até ser, mas a maioria das vezes não é. É uma falação obsidiado, obsessor. Até discussões as pessoas fazem na mente, na cabeça delas. Elas acham que não tem ninguém, que ela mesma brigando com ela. Tem gente que briga consigo mesmo. Não, mas você não devia fazer isso, mas você tem que fazer aquilo. É processo telepático que Filomeno coloca aqui. A mensagem em caráter telepático transmitida pela mente livre, o espírito obsessor, começa por aceder ao pelo que lhe chega, obsidiado, vai cedendo, transformando-se por fim em diálogos nos quais se deixa vencer pela pertinácia do tenaz vingador. Aí a pessoa vai sendo manipulada. Verdadeiros diálogos mentais, discussões são criados e a pessoa vai sendo conduzida pelo obsessor. Justapondo-se sutilmente cérebro a cérebro, mente a mente, vontade dominante sobre vontade que se deixa dominar, órgão a órgão, através do perispírito pelo qual se identifica com o encarnado, a cada sessão feita pelo hospedeiro, mais coercitiva se faz a presença do hóspede, que se transforma em parasita insidioso, estabelecendo depois e muitas vezes em definitivo, enquanto na luta carnal, a simbiose esdrúxula em que o poder da fixação da vontade dominadora consegue extinguir a lucidez do dominado que se deixa apagar. Então vamos trocar em miúdos aqui, que não é uma coisa muito fácil de entender. Nós temos corpo físico e temos um corpo espiritual, fluídico, chamado de perispírito. Quando nós estamos no corpo físico, o perispírito está justaposto aos órgãos do corpo físico. Quando nós desencarnamos, nós perdemos o corpo físico, mas o corpo fluídico perispiritual nós não perdemos. O corpo fluídico tem os mesmos órgãos que o corpo físico tem. Além dos órgãos que o corpo físico tem, tem os órgãos específicos do corpo fluídico, como os chakras, que não tem no corpo físico. E aí o que vai acontecer? Nesse processo telepático de vontade dominante com vontade dominada, vai havendo um acoplamento do cérebro do perispírito do desencarnado com o cérebro do encarnado. Mente com mente, vontade com dominante com vontade que se deixa dominar. Então, percebamos na fala do benfeitor que há um processo sempre duplo, de mão dupla. Vem de cá e vem de lá e vem de cá. Então, um processo do espírito desencarnado, aos poucos, vai se justapondo, como ele diz, a cada sessão feita pelo hospedeiro, que é o encarnado, mais coercitiva se faz a presença do hóspede, que é o espírito desencarnado. E o processo simples vai se tornando fascinação até chegar na subjugação, podendo chegar à possessão. Kardec, no livro dos Médiuns, ele fala que só existe subjugação. Depois, no livro A Gênese, ele reformula os conceitos, dizendo que há sim possessão. Possessão é quando há essa simbiose. Quando o espírito justapõe o seu perispírito de uma forma tão intensa. Por que Kardec, no primeiro momento, refutou o termo possessão? Porque o espírito não entra no corpo. E o termo possessão daria uma ideia de que o espírito vai entrar no corpo, o espírito, um espírito sai e outro entra. Não é bem isso que acontece. O que acontece é, essa justaposição vai acontecendo, cérebro a cérebro, mente a mente, vontade dominada por vontade dominante, órgão a órgão, até que haja uma simbiose. Simbiose, para quem não conhece, é um termo da biologia. Por exemplo, nas árvores não tem aquelas placas. Ali é uma perfeita simbiose entre um fungo e uma alga, que gera um outro ser chamado líquen. Então aquelas placas esbranquiçadas, esverdeadas que formam nas árvores, quanto mais antiga a árvore, mais tem essas placas. Ali é uma perfeita simbiose, em que dois seres se uniram um fungo e uma alga, e formou um terceiro ser, que é um líquen. Trazendo essa, na verdade, a simbiose é uma metáfora. Trazendo isso da biologia para a vida psíquica do ser, o que, que seria a simbiose? Essa justaposição do espírito desencarnado obsessor com a mente que se deixa obsidiar ou obsidiado, a ponto de haver uma identidade entre um e outro. Quando chega nesse nível de identidade, o dominado se apaga para que o dominador estabeleça as ações. Tá? Então, esse é o final do processo obsessivo, que começa lá na obsessão simples, e se não for cuidada, necessariamente ela vai chegar nesse nível. Que normalmente é já no final da vida da pessoa, para culminar em processos de subjugações terríveis que se dão na dimensão espiritual. Porque aí o espírito se apossa verdadeiramente do outro, possessão no sentido de escravidão, tá? Não é possessão no sentido de tomar o outro. Ele se apossa escravizando o outro durante muito tempo na dimensão espiritual. Que só Deus sabe quanto tempo vai levar para que o espírito se deixe, ele possa superar essa situação, que é muito mais comum do que nós imaginamos. Se nós prestarmos atenção à nossa volta, com olhos de ver, nós vamos ver isso acontecendo diariamente, com pessoas próximas a nós, pessoas que nós, às vezes, os profissionais da saúde, por exemplo, tratam dessas pessoas. E acontece o fenômeno, só que a maioria não tem olhos de ver e nem percebe. Acontece conosco e nós não temos olhos de ver. E aí passa batido e nós vamos levando as coisas, deixando elas acontecerem. Vontade dominante sobre vontade que se deixa dominar. Então é sempre um processo de mão dupla. Porque a nossa tendência desculpista, de auto-engano, é transferir para o obsessor é um espírito mau, que quer me fazer sofrer. Eu sou bonzinho, coitado de mim. Eu tô sofrendo. A nossa tendência é entrar nessa síndrome do CDM. E não é. Né? Só lobos caem em armadilhas para lobos. Então é vontade dominante com vontade que se deixa dominar sempre. Por isso que nós podemos a qualquer momento interromper esse processo. Quando nós assumimos as rédeas da nossa vida. Aqui, quem manda sou eu. Não é desafiando o espírito. É com amor, mansidão e humildade. Aqui na minha mente, quem manda sou eu. Sem desafios, sem bater força, medir força com o espírito, mas trabalhando para assumir verdadeiramente, com consciência, a própria vida. Nós vamos ver em detalhes como fazer isso. Como agir para tomar consciência da nossa vida e não nos deixar levar por processos de obsessão. Em toda obsessão, mesmo nos casos mais simples, o encarnado conduz em si mesmo os fatores predisponentes e preponderantes, os débitos morais a resgatar que facultam a alienação. Então, é isso que nós acabamos de falar. Em todos os casos, mesmo os mais simples, existem os fatores predisponentes na pessoa. Que fatores são esses? Os fatores do passado, mas principalmente os fatores do presente. O processo de culpa e autopunição que faz com que a pessoa, ela, em vez de se fechar amorosamente aos processos de obsessão, ela abre as portas para o processo obsessivo, achando que é dessa forma que ela vai resgatar. Não é, não. Nós resgatamos os nossos débitos é pelo amor, pelo bem, e não pelo sofrimento. Nós vamos ver também detalhes mais para frente. descuidado quase sempre dos valores morais e espirituais, defesas respeitáveis que constroem na alma um baluarte de difícil transposição, o candidato ao processo obsessivo é irritável, quando não nostálgico, ensejando pelo caráter impressionável intercâmbio, que também pode começar nos instantes de parcial desprendimento pelo sono, quando então, encontrando o desafeto à sua vítima d'antanho, sente o espicaçar do remorso ou remorder da cólera, abrindo as comportas do pensamento aos comunicados que logo advirão, sem que se possa prever quando terminará a obsessão, que pode alongar-se até mesmo depois da morte. Então vejamos, o que nos protege? Valores morais e espirituais, que vão gerar, como diz Filomeno, um baluarte de difícil transposição. É isso que nós devemos cultivar, e não medo do processo obsessivo. Agora, aqui ele coloca algumas características significativas. O candidato, ele é irritável quando não nostálgico. Por que que a depressão está intimamente ligada à obsessão? Porque essa nostalgia nada mais é do que a tristeza contumaz do depressivo, que fica com saudade e não sabe de quê. E aí o que acontece? Nesse processo ele entra em melancolia e é um passo para a depressão e os processos obsessivos que se ampliam ou que acabam gerando a depressão. A irritação é o que nós vimos, a distimia, aquele humor irritável, o tempo todo irritado com as coisas. Tudo isso são matrizes que nós trazemos. E aí o Filomeno também fala do sono. Nós já comentamos bastante dos fenômenos que acontecem durante o sono. E aí ele fala, durante o sono nós encontramos ou o desafeto ou a vítima de ontem. E aí vai acontecer duas coisas. Se foi a vítima, muitas vezes a pessoa cultiva o remorso, a culpa, auto-julgamento, autocondenação e autopunição. A vítima de ontem se torna o algoz de hoje. A pessoa quer se punir, o outro também quer puni-lo, uniforme com vontade de comer. Aí o processo de obsessão se instala. Um outro fator é o remorder da cólera. A pessoa encontra o desafeto do passado e aí começa a sentir ódio pelo espírito desencarnado. O ódio é o que ele precisa. Os espíritos usam três sentimentos em nós: o remorso, o ódio e o medo. São os três sentimentos que favorecem os plugues mentais para o processo obsessivo. Se nós odiamos o espírito desencarnado, ele exatamente isso ele quer, porque ele vai pegar aquela energia do ódio e usar contra nós. Se nós temos medo deles, nós exalamos uma energia de medo, e essa energia extremamente materializada do medo, eles vão usar contra nós. Se nós nutrimos o remorso nada mais é do que um movimento de autopunição, ele vai usar contra nós. Então esses três sentimentos fazem com que nós entremos em casos de obsessões graves, que, como diz Filomeno, pode alongar-se até mesmo depois da morte do corpo. Porque como é um processo de espírito com espírito, existem as obsessões de desencarnados para desencarnados em muito mais intensidade do que a de desencarnado para encarnado, porque a população no mundo espiritual é muito maior. Então a obsessão de desencarnado para desencarnado pulula nas regiões inferiores. Em vez de ficar preocupados em afastar os espíritos, nós devemos nos ocupar em nos moralizar, exatamente isso. Porque no movimento espírita, por ignorância de como funciona o processo obsessivo, a maioria das pessoas acredita que é afastando os espíritos que ela vai ficar linda e fagueira e vai viver a vida inteira alegre e feliz. Não é assim. Porque as reuniões de desobsessão são necessárias e são úteis, sim, mas muito mais aos espíritos desencarnados do que ao encarnado. Porque se não houver mudança do encarnado, podem N desencarnados serem doutrinados e evangelizados e seguirem o seu rumo, que outros vão substituir. Então, ao mesmo tempo que o desencarnado deve ser trabalhado, devemos trabalhar com o encarnado. Cada um trabalha consigo mesmo, e no Centro Espírita nós trabalhamos orientando as pessoas que buscam o Centro Espírita em querendo orientação, que é o trabalho interior que vai realmente, definitivamente, nos libertar da obsessão. Eu me recordo uma certa vez num Centro Espírita, nós vimos uma senhora entrando gritando: tire esse espírito de mim, tire esse espírito de mim, eu quero que esse espírito seja tirado porque não aguento mais. Como se o problema fosse unilateral, e muita gente pensa assim. Dirigentes de Centro Espírita pensam ainda assim, como se o obsessor fosse um lobo mau e obsidiado fosse uma vítima inocente que precisa tirar o lobo mau do chapeuzinho vermelho. Na verdade, é um processo duplo. Cabe a nós nos ocuparmos da nossa transformação interior. Vamos continuar com o texto de Filomeno de Miranda, que aborda a questão da obsessão, extraído do livro Nos Bastidores da Obsessão. Obsediado, por sua vez, vinculado vigorosamente à retaguarda, assaltado quase sempre pelos fantasmas do remorso inconsciente ou do medo cristalizado a se manifestarem como complexos de inferioridade e culpa, produz o fardo das dívidas para necessário reajustamento através do abençoado roteiro carnal. Todos nós trazemos as matrizes do processo obsessivo, assim como do depressivo. Tudo vem do nosso passado espiritual, que, pelas tendências que nós trazemos hoje, nós vamos perceber que o nosso passado espiritual não foi um passado muito digno. E aí o que vai acontecer? Nós reencarnamos com o objetivo do reajustamento. O reajustamento significa realizarmos os esforços no bem para oferecer à vida aquilo que nós tiramos no passado. Se no passado nós agimos com desamor, hoje somos convidados a agir com amor. Só que para agir com amor dá trabalho, exige esforço, dedicação, todo um movimento na direção do amor. A grande maioria prefere permanecer cultivando o remorso, o medo, a culpa, o complexo de inferioridade. Porque para isso não precisa trabalho algum. Só que o convite de Jesus para todos nós é que nós nos reajustemos, sim, perante as nossas consciências, mas no trabalho ativo do bem. Quando nós estamos no trabalho ativo do bem, nós vamos diminuir as lágrimas a serem vertidas. Quando nós ficamos no movimento de menos esforço ou de nenhum esforço, o que vai acontecer é exatamente essa cristalização do remorso, do medo, produzindo complexos de inferioridade e de culpa, que vão ser os plugs mentais ao processo de obsessão. E aí muita gente fala: ah, mas então a pessoa vai resgatar aquilo que ela fez no passado pela obsessão. É um ledo engano a gente achar que nós estamos resgatando os nossos débitos do passado sofrendo. O sofrimento apenas nos convida a ir ao amor, para isso que ele serve, mas para mais nada. Ninguém resgata nenhuma dívida do passado a partir do remorso, nem do medo, muito menos da revolta. Nós só resgatamos quando nós tomamos consciência dos erros cometidos e passamos a utilizar desses erros para aprender com eles e repará-los pelo amor, pelo bem, pelo bom, pelo belo. É dessa forma que a gente se liberta. Por quê? Porque o universo todo, ele convida ao amor. Se alguém está sofrendo, é porque alguém está fazendo sofrer. E no caso do processo de obsessão, a própria pessoa se faz sofrer e os espíritos, que foram as vítimas ou os comparsas do passado, a fazem sofrer. Então, o que está acontecendo? Está se ampliando o desamor e não havendo uma diminuição do desamor. E o compromisso que nós temos com a vida é de diminuir cada vez mais o desamor a partir do amor. Então, o convite para todos nós é trabalhar em função do amor. Amar dá trabalho. O esforço no bem dá trabalho. E como nós muitas vezes não queremos o trabalho, ficamos na ilusão de que nós vamos resgatar os nossos débitos dessa forma. O convite, como diz Filomeno, é para o necessário reajustamento. E o reajustamento se faz dando para a vida aquilo que nós tiramos dela. Se nós demos desamor no passado, somos convidados a dar amor agora. Quando jungido a expiação inadiável por acentuada rebeldia em muitos avatares, renasce sob estigma da emoção torturada, apresentando desde o berço os traços profundos das ligações com os comensais que se lhe imantam em intercâmbio fluídico de consequências imprevisíveis. Então vejamos, aqui Filomeno dá um novo conceito. O processo de expiação, devido à excessiva rebeldia, acentuada rebeldia no nosso passado, e aí nós renascemos sob estigma da emoção torturada. Quando estamos num processo de expiação, o convite é de voltar ao caminho da pureza. A palavra expiação significa isso. O prefixo ex significa extrair. Pia, pureza. Então, literalmente, ação para extrair a pureza. A pureza de onde nós nos afastamos. Quando nós nos afastamos da essência divina que somos, nós somos convidados a retornar a essência divina, retornar à casa do Pai, retornar ao amor que nós nos afastamos. E aí, o processo obsessivo, normalmente, ele tende a acontecer desde a infância, desde a primeira infância, como diz Filomeno, desde o berço. Mas para que nós nos comprazamos nele? É para isso que ele vem? Não. Para que nós o superemos, mesmo num processo de expiação. Mas a grande maioria das pessoas não está nesse rol. A grande maioria das pessoas que entram nos chamados obsessões simples e que culmina na subjugação, como nós vimos, está num processo de provação e não de expiação. Só que a pessoa numa provação, ela é convidada mais intensamente a essa renovação pelo bem. E como dá trabalho, muita gente prefere permanecer nos processos de obsessão e nas doenças emocionais consequentes a ela. No livro Encontro com a Paz e a Saúde, Joana de Ângeles diz que o desencarnado, ela está falando sobre os processos obsessivos, o desencarnado direcionando o pensamento vigoroso contra o adversário, ora no corpo carnal, o espírito enfermo pelo ódio descarrega vibrações que irão perturbar o equilíbrio de algumas monoaminas do cérebro, dando lugar pela constância a futuras depressões, a processos maníacos, a transtornos esquizofrênicos, que somente desaparecem quando a gente é afastado, e não apenas mediante os recursos terapêuticos convencionais. Então vejamos o pensamento de Joana de Ângeles. O espírito que vingador, ele se aproxima do adversário que está hoje no corpo, e o espírito que também está doente no mundo espiritual, ele vem e descarrega as suas vibrações de ódio sobre o encarnado. Ao descarregar essas vibrações, aqueles processos que nós vimos de manhã, do diminuição dos neurotransmissores, dopamina, serotonina e noradrenalina, acontecem por causa do processo de obsessão. Por isso que nós vimos aquele texto também de Joana de Ângeles, que ela diz que a obsessão está sempre ligada aos fenômenos de depressão. Algumas vezes ele precede a depressão, outras vezes ele acompanha o processo da depressão. Primeiro, o espírito, a própria pessoa, o espírito encarnado, adoece pela prática contumaz da rebeldia. E aí, ele, essa rebeldia, com esses impactos mentais, diminuem os neurotransmissores e ele entra em depressão. Outras vezes, é o próprio espírito desencarnado que vai produzir, a partir desse bombardeio de ento, ele vai produzir essa diminuição das substâncias. E aí a pessoa entra em depressão pelo processo obsessivo. Deu para perceber a diferença entre uma situação e outra? Então, existem as duas possibilidades. A obsessão ser secundária ao processo primário que vem da pessoa, ou a obsessão gerar o estado emocional doentio primariamente. Isso não só das depressões, mas nos processos chamados maníacos, que são os transtornos obsessivos compulsivos, pode acontecer haver a ansiedade generalizada, os transtornos do pânico e também as esquizofrenias. Oportunamente nós vamos trabalhar esses outros problemas e revinculado ao processo da obsessão. No livro Trilhas de Libertação, página 25, nós temos uma orientação do Dr. Carneiro de Campos. Filomeno de Miranda, ele é um espírito repórter, assim como André Luiz também é. Ele escreve aquilo que os mentores espirituais orientam nas várias incursões que ele faz de estudo no mundo espiritual. André Luiz, nas suas obras, ele reporta a vários mentores, Alexandre, Aulus, Clarencio. Ele não escreve as ideias dele, mas desses mentores que são espíritos superiores. Filomeno de Miranda faz a mesma coisa. Ele escreve daquilo que ele aprende com os benfeitores espirituais. No caso do texto que nós acabamos de ver, é do próprio Filomeno, do Introdução ao livro Nos Bastidores da Obsessão. Esse texto aqui, o Filomeno apenas transcreve. O texto é de Carneiro de Campos, um médico homeopata baiano, que hoje no mundo espiritual trabalha pelo desenvolvimento da medicina holística, tanto no mundo espiritual e para trazer essa medicina para o mundo físico. Então vejamos o pensamento do Dr. Carneiro de Campos. Sabemos que em todo processo de obsessão estão presentes dois enfermos em pugna de desequilíbrio. De igual forma, não ignoramos que a obsessão se torna possível graças à ação do agente no campo perispiritual do paciente. A consciência de culpa do hospedeiro desarticula o campo vibratório que o defende do exterior e nessa área deficiente, por sintonia, fixa-se a indução perturbadora do hóspede. Então vejamos o que o Carneiro de Campos vem falando aqui, nós já comentamos. Nunca o processo obsessivo é de um empedernido do mal e uma vítima inocente. Como ele diz aqui, são dois enfermos em pugna de desequilíbrio, numa luta desequilibrada em si mesmo. A vítima de hoje foi o algoz de ontem. E se

obsessivo e gerar também as doenças como a depressão. E tudo surge pela sintonia entre o hóspede, que é o encarnado, e o, aliás, o hóspede, que é o desencarnado, e o hospedeiro, que é o encarnado. Então, o espírito é o hóspede que vem e acessa a casa mental do encarnado. A essa consciência de culpa chamaremos matriz, que facultará o acoplamento do plugue mental do adversário. Não rara a força de atração da matriz é tão intensa, por necessidade de reparação moral do endividado, que atrai o seu opositor espiritual, iniciando-se o processo alienador. Em outras ocasiões, quando a culpa é de menor intensidade, o cobrador sitia a usina mental do futuro hospedeiro, que termina por aceitar a inspiração perniciosa, tendo início o intercâmbio telepático, que romperá o campo de defesa, facultando assim a instalação da parasitose. Então, nós estamos vendo aqui por esse texto que tudo gira em função do sentimento de culpa. A culpa produz o plugue mental. Aqueles outros dois sentimentos, o ódio e o medo, estão intimamente ligados à culpa. E como diz Dr. Carneiro de Campos, às vezes essa culpa é tão intensa que atrai o espírito opositor. No livro Dramas da Obsessão, de Dr. Bezerra de Menezes, aborda um caso assim. Era um senhor que havia sido um bispo católico em Portugal na época da Inquisição. E na época da Inquisição, dentre as atrocidades que ele cometeu, ele assassinou uma família de judeus inteira. O pai, os três filhos e mais uma sobrinha, que ele se dizia apaixonado, mas e que queria ter a qualquer custo relações com ela, como ela o preteriu. Era muito comum à época muitas mulheres se tornarem amantes dos próprios padres e bispos. Como ela o preteriu, ele simplesmente conseguiu forjar um processo, e aqueles espíritos que eram judeus, os chamados cristãos novos, que foram convertidos a forças ao catolicismo em Lisboa no século XVI, eles foram torturados e mortos. E esse senhor, que era bispo na época, reencarna no Brasil no início do século passado. E por esse magnetismo tão forte do obsidiado, ele acabou atraindo os espíritos, o judeu, que era um rabino, mais os seus três filhos. Só a sobrinha, que se tornou cristã de verdade, não forçosamente, que permaneceu da dimensão espiritual superior, velando pelos seus, os seus parentes e orando para que eles se modificassem. E aí o que aconteceu? Esses espíritos, eles ficaram cristalizados no tempo, e eles vieram de Lisboa, Portugal, para o Brasil, sem ter consciência que estavam num outro país, numa outra época, porque eles viam os encarnados, e Dr. Bezerra de Menezes narra tudo nesse livro, Dramas da Obsessão, Psicografia de Ivone Pereira. Ele se sentiu na Lisboa do século XVI, mesmo estando no interior do Brasil, num dos estados do sul do país, no século XX. E eles diziam na reunião mediúnica que eles se comunicavam no Centro Espírita de Lavras, onde esses espíritos foram socorridos, que aquelas pessoas eram as mesmas, só que estavam disfarçadas. O sacristão que ajudava o bispo renasceu como filha dele. Só que ela tinha, quando era sacristão, que

participava das mancomunações também junto com o bispo, ele mancava. E quando ela reencarnou, o mesmo defeito congênito que tinha na outra existência, ele moldou no novo corpo. Então os espíritos falavam, olha, fulano é fulano de tal, ele só está disfarçado de mulher, mas é ele mesmo. Eles não se davam conta que a pessoa estava num novo corpo. A energia desses espíritos de ódio era tão grande que o bispo acabou, que era pai de uma família numerosa, acabou se suicidando. Às vezes a presença espiritual desses espíritos, só a presença é suficiente para encharcar o encarnado de energias que o levam num estado, no caso aí levou esse senhor a um estado de depressão e ele acabou se suicidando. Já está, a filha mais velha, que era o sacristão do passado, já estava indo pelo mesmo caminho. E aí alguém se lembrou do Centro Espírita de Lavras, onde Ivone Pereira trabalhava, e mandou uma carta rogando ajuda. E aí, a partir disso, Dr. Bezerra de Menezes entrou na história, a partir desse pedido de ajuda, e todos os espíritos foram doutrinados, foram evangelizados e levados para o mundo espiritual para tratamentos. Mas eles viviam na Europa do século XVI e o bispo os atraiu magneticamente pela necessidade de reparação moral, mas que acabou não reparando, porque como ele foi até o suicídio pelo processo obsessivo, aquilo que nós estamos falando desde cedo, que o esforço de renovação do bem a grande maioria prefere deixar para depois, ele deixou para tanto depois que acabou suicidando-se ao invés de se renovar moralmente. Mas pelo menos os seus descendentes, os filhos deles, conseguiram, com a ajuda do centro, pelo menos serem ajudados e, claro, depender dele a continuidade dessa ajuda. Mas esse processo acontece. Outras vezes, quando ele diz que a culpa é de menor intensidade, o próprio espírito obsessor, cedo ou tarde, encontra o seu algoz do passado. E aí, nesse caso, ele vai iniciar o processo naquilo que se chama obsessão simples. Ele vai, aos poucos, inspirando tudo aquilo que nós vimos de manhã também, esse intercâmbio telepático, até que o campo de defesa do obsidiado se rompe e aí instala-se o processo de subjugação. Isso pode levar, às vezes, a vida inteira ou acontecer em menos tempo. Mas, normalmente, como nós vimos também de manhã, acontece a vida inteira da pessoa. Aqueles processos de obsessão simples, silenciosa, porque os espíritos, eles sabem esperar, e a vida inteira a pessoa passa pela obsessão simples até que na terceira idade desenvolve a subjugação, para que o espírito a torture durante muito tempo na dimensão espiritual depois da desencarnação. Esta, graças à sua intensidade através do perispírito, se alojará na mente, gerando alucinações, pavores, insatisfação, manias, exacerbação do ânimo ou depressão, ou se refletirá no órgão que tenha deficiência funcional pelo assimilar das energias destrutivas que lhe são direcionadas e absorvidas. Então vejamos, a ação do espírito se aloja na mente, então aquilo que é mente a mente, cérebro a cérebro, e vai produzir uma série de doenças emocionais. Cada pessoa vai ter a doença emocional que mais tem a ver com as matrizes que ela traz do passado. Desde a exacerbação do ânimo, que são as chamadas os transtornos de ansiedade, como a própria ansiedade generalizada, o transtorno do pânico, as fobias, ou o processo depressivo, que a pessoa tende a se recolher dentro dela mesma. Ou vai dar doenças no corpo físico. O livro Painéis da Obsessão, de Filomeno de Miranda, aborda
a questão das obsessões gerando doenças no corpo físico, inclusive doenças infectocontagiosas, como a hanseníase, a tuberculose. Todo o livro aborda essa questão. Agora, sempre vai haver essas energias destrutivas que são direcionadas e absorvidas pelo hospedeiro, pelo encarnado, que se compraz naquilo, porque ele acha que com um processo de punição, de autopunição e da punição do espírito, ele está se libertando dos equívocos passados. É um ledo engano, é mais um equívoco que está se cometendo. Não é dessa forma que nós nos renovamos. É sempre pelo bem, pelo bom, pelo belo. Um outro texto, já do livro Tormentos da Obsessão, nas páginas 66 e 67, é um texto do médico-psiquiatra Inácio Ferreira. Esse texto, pelo menos se reporta aqui, mas é a orientação do Inácio Ferreira, o diretor de um dos pavilhões do Hospital Esperança, criado por Eurípides Barçanufo, na dimensão espiritual. Iniciando-se de forma sutil e perversa a obsessão, salvados os casos de agressão violenta, instala-se nos painéis mentais através dos delicados tecidos energéticos do perispírito, até alcançar as estruturas neurais, perturbando as sinapses e a harmonia do conjunto encefálico. Ato contínuo que mesmo neuronial se desarmoniza, face à produção desequilibrada de enzimas que irão sobrecarregar o sistema nervoso central, dando lugar aos distúrbios da razão e do sentimento. Acopla-se perispírito com perispírito, o cérebro sofre as influências, as sinapses significa a ligação entre uma célula nervosa e outra no nosso cérebro, e aí é o desequilíbrio na química neuronial, principalmente a diminuição das três substâncias que nós já falamos, serotonina, noradrenalina e dopamina. E aí todo um processo que é psíquico e físico ao mesmo tempo vai criando um círculo vicioso. Com a diminuição da produção das substâncias neuroquímicas do cérebro, o que vai acontecer? Há um agravamento do processo depressivo ou daquele problema emocional que a pessoa esteja, qualquer que ele seja. E aí, com o agravamento, agrava-se a obsessão, que por sua vez agrava o processo emocional, criando um círculo vicioso, que o encarnado é convidado a terminar com esse círculo vicioso. Só é possível desenvolvendo o círculo virtuoso do bem, do bom, do belo, do amor em nós mesmos. Noutras vezes, a incidência da energia mental do obsessor sobre o paciente vigilante irá alcançar, mediante o sistema nervoso central, alguns órgãos físicos que sofrerão desajustes e perturbações, registrando distonias correspondentes e comportamentos alterados. Quando se trata de espíritos inexperientes, perseguidores desestruturados, a ação magnética se dá automaticamente, em razão da afinidade existente entre o encarnado e o desencarnado, gerando descompensações mentais e emocionais. É o caso que nós falamos agora há pouco. Os espíritos nem sabiam que eles estavam num outro país, numa outra época. Então eles não tinham nem consciência do que está, do como eles geravam uma aflição, no caso do bispo reencarnado, que eles levaram ao suicídio. Porque eles estão tão desestruturados, mas em razão da afinidade existente entre encarnado e desencarnado, acaba acontecendo descompensações mentais e emocionais. Agora, o que vai haver sempre é um querendo torturar, querendo fazer sofrer, e outro com um sentimento de culpa que envolve auto-julgamento, autocondenação e autopunição. Agora vejamos, o Dr. Inácio coloca um elemento a mais nas questões das obsessões.
Existem esses espíritos desestruturados, espíritos tão sofridos quanto o próprio obsidiado, ou talvez até mais, porque imaginemos 24 horas por dia, 7 dias por semana, 365 dias por ano, num ódio que nunca cessa, não tem trégua. O encarnado, como tem o esquecimento do passado, por mais difícil que seja a vida no mundo físico, quando nós temos essas dificuldades, o corpo é uma grande proteção. Nós temos tréguas do sono, nós temos a trégua do próprio trabalho usual que nós fazemos. Agora imaginemos a pessoa com ódio, lembrando do mal que fizeram a ela, querendo vingança o tempo todo. O quanto é sofrido isso tudo. O que vai acontecer? À medida que o espírito se adestra no comando da mente da sua vítima, percebe que existem métodos muito mais eficazes para uma ação profunda, passando então a executá-la cuidadosamente. Ele vai conhecendo os pontos fracos da própria vítima e vai estimulando exatamente esses pontos fracos. Aliado a isso, o que vai acontecer? Ainda nesse caso, aprende com outros cômpares mais perversos e treinados no mecanismo obsessivo as melhores técnicas de aflição, agindo conscientemente nas áreas perispirituais do desafeto, nas quais implanta delicadas células acionadas por controle remoto, que passam a funcionar como focos destruidores da arquitetura psíquica, irradiando e ampliando o campo vibratório nefasto, que atingirá outras regiões do encéfalo, prolongando-se pela rede linfática todo o organismo, que passa a sofrer danos nas áreas afetadas. Vejamos, é mais um elemento que o doutor Inácio Ferreira coloca aqui. Da mesma forma que existem especialistas na dimensão física, na dimensão espiritual também existem. Existem especialistas que agem no bem, existem especialistas que agem no mal. Da mesma forma como no mundo físico. Na verdade, o mundo físico é uma cópia do que existe no mundo espiritual. O que fazem esses espíritos especialistas em obsessão? Eles são estudiosos do psiquismo humano, mas não para ajudar as pessoas, para destruir as pessoas. Então sabem muito bem como manipular fluidos, como estabelecer técnicas de aflição as mais diversas possíveis. Então o que esses espíritos que estão querendo se vingar fazem? Eles fazem cursos com esses outros, que são especialistas em fazer o mal. Ao fazerem cursos com esses outros, ele aprende técnicas mais sofisticadas da obsessão. Além desses cursos que eles fazem, eles também aprendem a implantar essas células acionadas por controle remoto. O que é isso? Recentemente, não sei se vocês viram um desenvolvimento de um chip de computador que é instalado no cérebro de pessoas que têm Parkinson. Já ouviram falar dessa pesquisa, desse trabalho? É um trabalho que neurocientistas desenvolveram juntamente com técnicos na área da computação, engenheiros nessa área de computação. Esses chips são colocados no cérebro do corpo físico para estimular a pessoa que tem Parkinson a, pelo menos, diminuir os tremores. Através de impulsos elétricos diretamente no cérebro, os chips, não sei bem como eles funcionam, mas eles fazem com que aqueles tremores muito comuns na doença de Parkinson cessem ou diminuam. Essa é uma tecnologia que no mundo espiritual já existe há muito tempo, tanto utilizada pelos benfeitores espirituais, quanto utilizada por espíritos das sombras. É uma tecnologia que agora, no século XXI, que está sendo trazida para a Terra. Mas no mundo espiritual já é usada pelos benfeitores e também por esses espíritos especialistas no processo da obsessão. No caso, o que eles fazem? Eles implantam esses chips de computador
no cérebro do perispírito. E esses chips no cérebro do perispírito ficam dando comandos. Por exemplo, quando a gente vem para um ambiente como este aqui da federação, que é um ambiente protegido, só entra aqui no salão, por exemplo, que nós estamos, aqueles que os espíritos benfeitores permitirem que entrem. A maioria ficam lá fora. Eles ficam lá fora tentando uma brecha para penetrar aqui dentro, tá? Para criar confusões, para criar uma série de problemas. Como eles não têm como entrar aqui, se alguém que está aqui possui no seu cérebro perispiritual essas células acionadas por controle remoto, eles não precisam entrar. Basta acionar por controle remoto lá de fora, que a pessoa aqui dentro faz o que eles quiserem. Então, percebamos que é uma técnica extremamente eficaz, porque aonde a pessoa for, ela não conseguirá proteção, enquanto ela não se renovar e ela mesma, com a ajuda muitas vezes dos benfeitores espirituais, ou ela expele, ou com ajuda é extraído, mas sempre com a mudança moral do encarnado, porque se não houver, não há como os benfeitores extraírem esses aparelhos que são colocados, né? E aí, por isso que as pessoas fazem, às vezes, em ambientes que são protegidos, verdadeiros absurdos, porque muitas vezes estão acionadas por controle remoto. Outras vezes, a ligação é tão forte que chega naquele nível da simbiose que os benfeitores não têm como separar. Aí entra os dois, o obsidiado e o obsessor. Mas, normalmente, é através desse controle remoto que eles assediam. Aquilo que nós falamos de manhã, por exemplo, o sono hipnótico. Não necessariamente os espíritos estão aqui junto conosco, pode até estar, se houver permissão dos benfeitores. Mas não necessariamente eles estão. Basta acionar com controle remoto esses aparelhos que a pessoa dorme, que é uma beleza, né? Sem necessidade de nenhum esforço por parte do espírito. Basta acionar o comando que eles desejam. Agora, o que vai acontecer quando há essas células por controle remoto? Ele vai desestruturando esses equipamentos, esses aparelhos, vão desestruturando a arquitetura psíquica da pessoa. E vai gerando toda uma irradiação nefasta, produzindo tanto na rede linfática, que são os canais linfáticos que fazem a defesa do nosso corpo, né, produzindo danos, inclusive no corpo físico. Então, todo o processo de obsessão, ele vai gerar doenças emocionais e também doenças do corpo físico. Só uma questão de tempo para que essas doenças acabem sendo desenvolvidas. Estabelecidas as fixações mentais, o hóspede desencarnado lentamente assume o comando das funções psíquicas do seu hospedeiro, passando a manipulá-lo ao bel prazer. Isso, porém, ocorre em razão da aceitação parasitária que experimenta o enfermo, que poderia mudar de comportamento para melhor, dessa forma conseguindo anular ou destruir as induções negativas de que se torna vítima. O espírito ele vai ganhando campo, até que ele torna o obsediado um marionete dele, que ele manipula a bel prazer, como está aqui no texto. Agora, por que isso acontece? Porque é uma conivência do encarnado, que aceita a indução negativa de que se torna vítima e anula a sua vontade. Passa a vontade do dominador prevalecer sobre a vontade do dominado, que passa a ser um marionete, um fantoche na mão do espírito desencarnado. No entanto, afeiçoado à acomodação mental, aos hábitos irregulares,
comprar-se no desequilíbrio, perdendo o comando e a direção de si mesmo, enquanto se vai estabelecendo o contato entre o assaltante desencarnado e o assaltado, não falta a esse último inspiração para o bem, indução para a mudança de conduta moral, inspiração para a felicidade. Quando há renovação mental e emocional do encarnado, o processo obsessivo cessa. Se ele já estava em desenvolvimento, ele cessa. Principalmente faz a profilaxia dos fenômenos obsessivos. Agora, o que que acontece? A grande maioria, infelizmente, prefere, como diz o Inácio Ferreira, a acomodação mental, os hábitos irregulares, em que a pessoa se compraz no desequilíbrio. E se ela se compraz no desequilíbrio, quem é que vai poder retirá-la dali, se não ela mesma? E normalmente, infelizmente, para a maioria das pessoas, só depois de muito sofrimento é que elas vão cansar de sofrer, buscar isso que ele coloca, ao bem, buscar a mudança de conduta moral e se renovar. Nós não precisamos sofrer. O que nós precisamos é mudar a nossa conduta moral. O sofrimento sempre será opcional. Mas como a maioria é adepto da lei do menor ou do nenhum esforço, aí acontece o sofrimento. Se os chips podem ser colocados coletivamente, se o grupo inteiro estiver num processo de obsessão, sim. Porque ele é individual. O que às vezes acontece em grupos inteiros não são os chips, mas aparelhos que os espíritos colocam para manter as pessoas no mesmo padrão. Às vezes eles colocam aparelhos, às vezes eles colocam verdadeiros mantos energéticos que reduzem a vibração. Existem muitas possibilidades que os espíritos fazem para, em reuniões mediúnicas, em atividades coletivas de trabalho no centro, de reduzir o trabalho dos encarnados. Eles podem mobilizar se o grupo estiver no estado de invigilância. Porque da mesma forma que no nível individual nós podemos ter problemas, nós poderemos ter coletivamente, porque o coletivo é a somatória do individual, mas aí depende da invigilância dos membros do grupo. Se a pessoa se mantém equilibrada, e o que é manter-se equilibrada? Nós sempre dizemos, o equilíbrio não é uma estação de chegada, o equilíbrio é uma viagem constante. A gente não chega no equilíbrio e pronto, agora eu estou equilibrado, nunca mais eu preciso vigiar e orar, porque eu já estou equilibrado. Só quando nós alcançamos a pureza espiritual. Quando formos espíritos puros, nós seremos a própria vigilância, a própria oração, o caminho, a verdade e a vida, como Jesus ensina. Até que cheguemos nessa condição, é necessário vigilância e oração. Então é algo constante que nós vamos fazendo constantemente. Se fizermos constantemente, as chances de nós cairmos em processos obsessivos vão ser mínimas. Poderá haver até influências espirituais, mas não haverá obsessão. A influenciação é um processo que o espírito tenta influenciar e vê se ganha campo. Se houver resistência por parte do encarnado, a partir da oração, da vigilância e da oração, ele não consegue acesso, então cessa por ali, pela influência. Já o processo de obsessão simples, ele já dá trela ao espírito, em maior ou menor intensidade. E aí o espírito consegue já ter uma ação contumaz de influência espiritual. Da questão do Livro dos Espíritos, que fala, que Kardec pergunta se os espíritos influenciam nossa vida e nossos atos. A resposta é que eles influenciam a tal ponto que são eles que nos dirigem. Muita gente, baseado nessa fala dos benfeitores a Kardec, simplesmente cruza os braços e se deixa dirigir. Só que os benfeitores, eles colocam muito claro, os espíritos
eles colocam de forma genérica, generalizada, os espíritos, nos dirige influencia a tal ponto que são eles que nos dirigem. Agora, eles não falam que tipo de espíritos estará nos dirigindo. Quem é que vai selecionar que tipo de espírito? Somos nós mesmos. Então, nós podemos ser dirigidos por espíritos superiores? Podemos ou não? Totalmente. Nós podemos ser dirigidos por espíritos superiores, que, diferentemente dos inferiores, eles dirigem de uma forma suave, de uma forma leve, passando orientações e permitindo espaço para que nós ajamos por nós mesmos. Os espíritos inferiores dirigem assim? Pegando na nossa cabeça e levando para onde eles querem, né? É para cá, e como um cabresto, né? Como nós, se nós fôssemos um fantoche, e muitas vezes nos tornamos, direcionando para aquilo que eles querem, normalmente aferir vantagem sobre nós, nos torturar, nos prejudicar de alguma maneira. Então, quem vai escolher a companhia seremos sempre nós. A companhia dos benfeitores espirituais, dos espíritos superiores da Terra, principalmente nós no movimento espírita. Quem elege não são eles, os desencarnados, somos nós. Infelizmente, no nosso movimento, a gente está vendo que a maioria está optando pelos inferiores. Porque ser dirigido pelos superiores dá muito trabalho, exige esforço, dedicação, todo um movimento árduo, diário, de renovação. Como a grande maioria não quer fazer esforços, aí sobra os outros. Que esse a gente não precisa fazer esforço nenhum, basta se entregar. Que eles já têm domínio sobre nós e vão fazer o que eles quiserem conosco. O que pensar daqueles que se indignam com essas informações e se perguntam: onde estão os benfeitores que permitem tudo isso? Eles estão onde sempre estiveram, à disposição de nos auxiliar, mas nunca para fazer aquilo que é a nossa parte no processo. Porque como eles são espíritos superiores, benfeitores da humanidade, eles sabem que todo o processo de renovação só acontece pelo esforço pessoal. E esse esforço pessoal é individual e intransferível. Então eles não vão vir aqui arrancar os espíritos obsessores como se eles fossem os bandidos da história e nós fôssemos os mocinhos que precisamos de auxílio dos benfeitores. Ambos precisam de auxílio, só que ambos, tanto encarnados quanto desencarnados, necessitam reconhecer essa necessidade e trabalhar em função disso. Os benfeitores estão sempre a postos para nos ajudar, mas nunca para resolver os nossos problemas, sempre para auxiliar a nós mesmos, a nos auxiliarmos. Se não houver o trabalho de autoajuda, de autoconhecimento, de autotransformação, nós vamos sofrer, sofrer, sofrer até que aprendamos que o caminho é da autoajuda, da autoiluminação individual e transferível, que se faz pelo autoconhecimento e pela autotransformação. Ajuda nunca falta, mas o próprio Cristo ensina: ajuda-te que o céu te ajudará. Se não houver a autoajuda, não haverá ajuda dos céus, porque se houver ajuda dos céus sem a autoajuda, os benfeitores vão criar viciações em nós. Agora imaginemos, benfeitores da envergadura de uma Joana de Ângeles criando viciações nos pupilos dela, nos protegidos dela. Nunca vai acontecer. Por isso que eles muitas vezes assistem as nossas derrocadas morais com muita compaixão, com toda certeza.

0: Pro dia nascer feliz. Bom dia mesmo. A segunda-feira maravilhosa para todos nós neste dia 20 de maio de 2024. Olha só que segunda-feira maravilhosa. Começando aqui mais um programa, programa 1326. Olha que delícia. Aqui é Douglas Galeno falando aqui de Recife, trabalhador voluntário do Centro Espírita Luz da Verdade, 72 anos. Ô maravilha. 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Nessa segunda-feira maravilhosa, estamos aqui, hoje, unidos, juntos, direto de Aracaju. Quem é que está falando? Dona Eneida. Bom dia, Dona Eneida.
1: Bom dia, Douglas. Bom dia, Ernesto. Bom dia a todos que já estão ligadinhos no Pro Dia Nascer Feliz. Uma linda segunda-feira para todos nós.
0: Maravilha, uma delícia. A temperatura é a temperatura da alegria, seu Ernesto.
2: Oh, graças a Deus. Então tá uma temperatura ótima, porque a alegria aqui não está faltando. Deus abençoe a todos nós. Tenhamos um dia maravilhoso, uma semana abençoada. E vamos cumprindo nosso propósito, vamos levando. Deus abençoe a todos nós, sejamos felizes e façamos outros felizes também.
0: Pô, maravilha! Tá bom, tá com currículo bom aí para a escola de anjo. Vou indicar você para ser anjo aí, ó. Anjo de guarda, maravilha! É nesse clima, é nessa energia. Vamos lá, turma linda. E a gente começa aqui fazendo rapidinho a audiodescrição da imagem que temos aqui na segunda-feira. Olha só, girassóis, lindos girassóis. Gente, que tela bonita! É uma pintura mediúnica, gente. Pintura mediúnica feita aqui no Centro Espírita Luz da Verdade. Na tela nós temos dois girassóis, um fundo verde, e temos com letras brancas, para o dia nascer feliz. Com letras menores, bom dia mesmo. Todos os dias às 6 horas, feliz segunda. E tem aqui um AD com duas ondinhas, que é o símbolo da audiodescrição. Lá embaixo, no rodapé, nós temos as logomarcas. Produção é de luz, coprodução é de rádio amigo espiritual. Apoio, retransmissão, TV7, Rai TV, Web Rádio Fraternidade, Rádio Portal da Luz e TV Secal. Canais, amigos, parceiros do movimento espírita, espalhando muitas boas mensagens pelas ondas da internet. É isso aí. E é nesse clima, é nessa energia que a gente vai começando aqui, hein? Começando com muito carinho, com muita alegria, convidando a turma toda aí, ó, para quem desejar, já colocar sua água aí, né, dona Eneida? Colocar sua água, então mentalizá-la para que ela seja fluidificada. E é desse jeito que a gente começa aqui, nessa vibração amorosa. Ernesto, meu irmão, você está inspiradíssimo aí. Vamos fazer a nossa prece aí de início do programa?
2: Sim, com certeza, Douglas. Meus queridos, já convidados a colocarem as suas águas, convidados a serenizar, e se quiserem fechar, feche os seus olhos, fique numa posição confortável, respire calmo e tranquilamente, e vamos mentalizar que um novo dia nasceu, Deus nos trouxe a luz do sol. Vamos louvar ao Pai Criador, agradecendo por tudo que nós temos. Vamos agradecer pelos amigos, pela família, pela saúde, pelo pão que está à nossa mesa. Vamos também rogar, Senhor, para aqueles que não têm a felicidade de ter um lar, a felicidade de ter uma família. Nós saibamos levar cada dia mais o teu amor, o teu evangelho a todos os rincões da terra. Senhor, derrama sobre a humanidade sofrida o vosso amor, a vossa paz. Vós dissestes que eu vos dou a paz. A paz que eu dou não é a paz desse mundo. E nós temos a certeza, Senhor, que tu estás conosco, que tu és essa fonte de paz. E assim, nós queremos começar esse dia com muita alegria, com muita leveza, tendo a certeza de que estamos levando aos outros aquilo que de melhor nós temos no coração. Um bom dia a todos, com muita alegria, com muita paz no coração. Que assim seja.
0: E assim será, e assim será, nessa energia, nesse carinho. Nós vamos começando aqui o dia, gente. É isso aí, convidando a turma toda para, nesse clima, nessa emoção, nessa sintonia, nessa esperança, tocarmos essa segunda-feira, essa semana maravilhosa. Vamos lá, dona Eneida, está contigo aí. Opa, turma da TV Secal chegando aqui, Cedinho, deixando aqui uma mensagem carinhosa. Bom dia, sejamos envolvidos em energias de paz, serenidade e boas reflexões. Abraços de Florianópolis, Santa Catarina. Aquele abraço para os nossos irmãos, companheiros da turma da TV Secal e para a turma toda, gente, de Florianópolis aí. É isso aí. Vamos juntos, vamos junto. Olha quem está na área também. É o nosso querido Beto Leite. Ernesto, manda um abraço aí para o querido Beto Leite, que deixou aqui um bom dia para a gente aqui. Um bom dia, irmãos com Cristo.
2: Ô, Beto Leite, bom dia, meu querido. Você que tem a chave da nossa sala, você que é o embaixador da alegria, você que é o embaixador do otimismo. É isso aí, meu irmão. Onde você passar, você leva essa tua luz, porque ela faz a diferença no ambiente onde você vive, onde você passa. Deus te abençoe, você e sua família.
0: Quem mais está na área aí, dona Eneida?
1: Ah, a gente tem o Givanildo. Vocês conhecem o Givanildo Oliveira? Está numa foto bem longe, mas eu já sei como ele é um pouquinho, viu? Ele é um homem negro, é assim, não tem cabelos. É um sorriso maravilhoso e uma gargalhada que enche todo o ambiente de muita luz. E ele nos diz, bom dia, minhas amadas irmãs e meus amados irmãos. Amor, paz e luz na companhia de Jesus. Carinhoso abraço, Only Only Emotion. É a marca registrada dele, né, Douglas? Aonde ele chega é assim, enchendo de alegria. Muita alegria para você, que continuemos nessa vibração e você nos fortalece cada vez mais. Gratidão, viu, Gil? Bom trabalho. Mas tem também, olha quem está por aqui.
0: A Patrícia, lindona, uma foto bonita, olha aí que sorriso mais lindo, gente, cabelos pretos, um brinco assim, ó, olha só, é estilosa, estilosa, bonitona. Deixando aqui um bom dia, pessoas maravilhosas, uma segunda-feira repleta de amor, paz e bem, gratidão por mais um dia. Coloca aqui as mãos unidas, muitos sorrisos, flores, girassóis. É isso aí, querida, é isso aí. É desse jeito que a gente acorda aqui, gente. Acordando com aquela alegria. Beth Gomes também está na área, né? Manda um abraço para essa bonitona aqui, que ela já chegou dando um bom dia.
2: Ô, Beth, nossa alegria receber você aqui. Essa sua presença, minha amiga, enche de luz o nosso estúdio, enche de luz as nossas casas. A tua energia é contagiante. Muito obrigado, gratidão por você estar sempre conosco.
0: Isso, vamos lá.
1: O Felipe de Souza, nosso grande amigo, que está aí na foto com Jorge Larra e sua esposa, a esposa do Felipe, viu, gente? Não é a Sâmia, não. E aí ele nos diz, bom dia, irmãos queridos, ótima semana para todos nós, com alegria, falando de Feira de Santana, na Bahia. Uma maravilha, viu? E tem mais gente, tem a Marlene Harenberg, a Shirley chegou aqui, ó, nos dando bom dia, paz e luz, e fala de Alagoinhas, na Bahia. E tem muito mais gente chegando. A Leila Beatriz Mendes, a Cristina Selle, a Rosimeira Martellini, Vânia Souza, olha, tá cheio de gente. A Dea Maria, a Fátima Henrique, vocês conhecem essa pessoa aqui? A Regina Beatriz, Ernesto, manda um alô para a nossa colega e amiga.
2: Regina, minha querida, seja essa figura maravilhosa que você é. Regina, a tua luz, ela ilumina um quarteirão, Regina. Você, aonde você passa, você é motivo de alegria, você é motivo de muita paz. Vá em paz, vai com Deus, Deus te acompanha. Ser contigo o tempo todo. E nós estamos aqui para te mandar muita vibração boa, minha querida.
0: Aquele abraço. Dona Eneida, vamos lá, vamos começar esse bom dia com alegria e poesia, Dona Eneida.
1: Vamos sim, meu querido. O bom dia com alegria e poesia de hoje é linda, né? Sempre as poesias nos enternecem, nos levam a uma grande reflexão e é bonito, né, de se ouvir. A poesia de hoje, gente, tem um título de Esquece. E nos diz assim: Repara a terra pobre, humilde e boa, enlameada ao temporal violento, a golpes rudes de granizo e vento, ouvida em paz a injúria que a magoa. Depois, a vida tece-lhe a coroa de pétalas, luzindo ao firmamento. E feliz ante o mundo desatento, mais se embeleza quanto mais perdoa. Assim também esquece o lodo e a ofensa, que a tormenta de trevas te não vença a nobreza dos sonhos redentores. Seja o perdão o apoio a que te arrimes e desabrocharás em dons sublimes como a terra insultada risse em flores. O esquece, essa linda poesia, esse lindo soneto, é de Alta de Souza. Psicografia do nosso irmão Francisco Cândido Xavier, está contida no livro Como Eu Entendo Alta de Souza. Já é uma primeira dica de um lindo livro para todos nós, não é, Douglas?
0: Sem dúvida alguma. Gente, olha só, esquece. É, gente, vamos olhar para frente. Para frente, ó. Se for para olhar para trás, é só pelo retrovisor. Na hora de mudar de faixa, na hora que tiver parado e for sair, ó, uma olhadinha no retrovisor para evitar acidentes aí, sair com segurança. Mas olha, o olhar sempre para frente. Sempre para frente. O passado já foi vivido, as experiências estão aí. O que a gente vivenciou, construiu o que nós chegamos. E aqui essa queridona nos mostrando as adversidades, os desafios, e mostrando que a terra está ali, ó, pronta para fazer brotar aquelas sementes maravilhosas. Nós temos a semente do bem, a semente do amor, e é isso aí. Vamos espalhá-la, vamos falar. É bom demais. Vamos seguindo, né, Lídia? Vamos seguindo que o tempo ruge, olha só. Aproveitar aqui para pedir para a turma que está aí acompanhando, gente, dá um retorno para a gente aí, tá? Qualquer alteraçãozinha no som, qualquer dificuldadezinha, dá um retorno para a gente, que a gente não tem como saber como está chegando aí, e a gente vai tentando aqui ajustar da melhor maneira possível. Vamos lá, gente, vamos seguindo aqui para as nossas gotinhas doutrinárias. A gente está visitando aqui, ó, Obras Póstumas, um livro que acaba ficando esquecido. Mas, olha, muita coisa boa para a gente refletir, para a gente aprender. Trabalho de Kardec, gente, fantástico. E aí a gente tem muita coisa boa para refletir. Ernesto, meu irmão, consegue trazer aí a gotinha doutrinária aí?
2: Com muito prazer, Douglas. Do livro Obras Póstumas, As Manifestações dos Espíritos, do quarto capítulo, A Emancipação da Alma. Durante o sono, apenas o corpo repousa, o espírito não dorme. Aproveita-se do repouso do primeiro e nos momentos em que a sua presença não é necessária para atuar isoladamente e ir aonde quiser. No gozo estão de sua liberdade e da plenitude de suas faculdades. Durante a encarnação, o espírito jamais se acha completamente separado do corpo. Qualquer que seja a distância em que se acha, jamais estará separado do corpo. Conserva-se preso sempre aquele por um laço fluídico que serve para fazê-lo voltar à prisão corpórea, desde que a sua presença ali se torne necessária. Esse laço só a morte rompe. Olha que interessante. Que interessante. A gente, quando dorme, né, Douglas, a gente pode ter aquela impressão, poxa, sonhei com fulano, sonhei com Beltrano, eu estava num lugar tão lindo, eu estava num ambiente tão bonito, tão florido. E a gente, como diz Divaldo, a gente sonha Technicolor, né? É, meus amigos, é isso aí, Douglas. É para suas considerações, amigo.
0: Ah, a gente está aqui para aprender, gente. Tem muito mais coisa para a gente encontrar aí Obras Póstumas. Pode pegar aí o livro, viu? Pode comprar, pode baixar aí no seu computador para ler, porque, olha, aqui a gente está escutando e recebendo exatamente essas informações para que a gente possa meditar e perceber. E é verdade. Nós temos até na codificação uma mensagem de um benfeitor, de um espírito amigo, um religioso nos mostrando, né? Olha, a impressão após a morte, é semelhante à impressão do dormir, né? E aqui Realmente é o que acontece. E esse intercâmbio nós temos o tempo todo. É algo que sempre intrigou a humanidade, as pessoas sempre tiveram bastante curiosidade. O que é o sonho? Por que do sonho? Não, foi a feijoada que eu comi de noite, eu tive aquele sonho ali que tem uns camaradas correndo atrás de mim. Gente, o que tem a ver a feijoada? De ter um grupo de pessoas correndo atrás de vocês? Não, só sei que foi assim. Aí foi o filme que assistiu, não porque foi um filme assim muito violento, eu tive um sonho horroroso. É, mas quando você assistiu uma comédia, sonhou sorrindo, olha, tem muita coisa para a gente parar um pouquinho e refletir, não é verdade? A verdade é que existem sonhos que retratam as nossas angústias. A gente nem consegue dormir direito porque está preocupado aí, ó. O boleto está chegando aí, a prova, eita, a prova está chegando, o teste. Então, são tantas as questões que mexem com o nosso emocional que a gente não consegue repousar direito e acaba sonhando, sonhando perdendo a prova, perdendo o avião, perdendo a passagem, não achei a chave do carro, aquela agonia e acorda todo, né? Então, são preocupações que a gente está levando para a cama na hora de dormir. Entretanto, aparecem, sim, sonhos que são muito diferentes. Eu não estava pensando no meu avô, não estava pensando, e de repente eu sonhei com o vovô, mas o vovô estava com o cabelo todo preto, o vovô tinha o cabelo branco, e o vovô com o cabelo preto, olha só, como assim? Né? Então, são essas questões que a gente vai percebendo, olha só, é uma comunicação que nós temos. É o contato, é o encontro com espíritos amigos, são espíritos irmãos. E não apenas aqueles que estão desencarnados, mas também aqueles que estão encarnados. É um parente que está distante, é um amigo que há muito tempo a gente não encontra, pessoas que a gente perdeu contato, que seguiram sua jornada, a gente não tem um telefone, não sabe nem como falar. E aí, de repente, a gente sonha. Sonha com aquela amiga, Dona Eneida. O que será que está acontecendo? Por que eu sonhei com ela? Será que ela está precisando de ajuda? Ela estava com uma aparência tão triste. O que é que está acontecendo? Ou então, gente, ela estava sorrindo, pulando de alegria. Parecia Eneida. O que é que isso quer dizer? E aí a gente vai perceber que são verdadeiros encontros que nós temos enquanto o corpo precisa de repouso. Nosso corpo, gente, precisa de repouso, precisa de feijão, de cuscuz, uma tapioca, um cafezinho. Essas coisinhas, é o corpo que precisa. E o espírito vai se alimentando com outros nutrientes. Dona Eneida, é assim ou não é, Dona Eneida?
1: É assim que eu estou aprendendo, com certeza. E quando a gente adentra na doutrina espírita, a gente vê quanta gente... Gente, não é do espiritismo. Esses estudos são de cientistas, são de psiquiatras, né? São de psicólogos, enfim, estudos antigos que vêm sendo atualizados por essa turma aí boa. Que... Por que eu digo turma boa? Porque são estudiosos, estão interessados em descobrir, em saber o que é realmente, o que é real, né? Tirando totalmente do misticismo. E a gente se encontra, sim, com pessoas queridas, né? Eu mesma tive a oportunidade de dois amigos que desencarnaram e eu fiquei muito triste mesmo, né? E a gente é pego de surpresa, claro, né? Ninguém tem aviso de validade, né? O prazo de validade vai até hoje. E não tem. E aí eu fiquei bastante triste com esses dois casos, e nesses dois casos eu tive a oportunidade de que eles viessem, né? Me dizer, tá tudo bem, não fica assim, não. É isso aí. E mostrar que estavam bem. Então, isso é um consolo para a gente, né? Quando a gente começa a descobrir, a estudar e saber que é. Todo mundo tem isso. Não é por ser espírita, não. Todos nós temos, né, essa oportunidade. E em desdobramento, a gente visita, sim, como o Douglas falou, os nossos interesses. Quais são os nossos interesses? A gente está muito preocupado com o mundo material, a gente está muito preocupado com alguém que partiu, e a gente vai ter essa conexão. Mas temos que ter muito cuidado com essa sintonia, né? A gente tem que melhorar sempre a nossa sintonia, porque o Wi-Fi divino é para todos nós, né, Douglas?
0: É desse jeito. Gente, Emancipação da Alma, vocês vão encontrar lá em Obras Póstumas um capítulo falando exatamente das manifestações dos Espíritos. Está aí. E tem mais abordando essa questão. Dica maravilhosa, e é isso aí. Gente, vamos seguindo, é só uma gotinha, viu? É uma gotinha doutrinária para deixar a turma curiosa. Dona Eneida, vamos seguindo, como é que está o chat aí, Dona Eneida?
1: Está fervilhando, estão conversando entre eles, que bom, né? Entre as pessoas que estão aqui. E temos aí, ó, a Maria Conceição Mendes. Bom dia, meninas e meninos. Uma boa semana para todos nós, cheia de paz. E para você também, minha querida, que bom que você está conosco. Mas temos também, Douglas, a Irani Fernandes.
0: Linda, lindona, deixando aqui um bom dia, colocando aqui um girassol. Família, que Deus derrame, né? Deve ser bom dia, família, que Deus derrame sobre nossas vidas chuvas de bênçãos. Jesus, Jesus bom da Lapa, é a gente lá na Bahia, isso mesmo. Essa luz, claro que é Jesus. É, gente, é a turma da Bahia, com todo carinho, trazendo aqui sua passagem. Um cheiro, lindona, um abraço fraterno para você, para sua família, para a turma toda. Vamos lá, vamos nessa energia, nesse clima, tocando aqui. Maria Geralda também deixando aqui um bom e abençoado dia, gente maravilhosa. Não nos esqueçamos que tudo passa. Um dia com paz, harmonia, perseverança, sabedoria e muita gratidão. Olha que maravilha, hein, Ernesto? Manda um abraço para essa queridona aí, ó, Maria Geralda.
2: Ô, Maria, Deus abençoe você, sua vida, você tenha muita paz, muita alegria, muita coisa boa na sua vida aí. Ô Douglas, mas eu não estou satisfeito, Douglas, porque até agora ninguém me deu um pedaço de bolo, Douglas. Ninguém me oferece um pedaço de bolo, coisa horrorosa.
0: Rapaz, faz tempo que eu não como um bolo de aniversário. Dona Eneida, não está aqui de bolo aí no chat?
1: Então, estou aqui buscando, viu, gente? Tem muito parabéns para os aniversariantes, mas até agora os aniversariantes ou os amigos dos aniversariantes ainda não se manifestaram. Será que eles já estão comendo bolo de manhã cedo? Pode ser, né, Douglas? A gente manda aqui um abraço, um parabéns para quem está renascendo hoje, né? Quem está comemorando 20 de maio. Um belo dia para se programar para o nascimento, né? 20 de maio, parabéns a todos os aniversariantes que estão, né, dormindo, que estão recebendo os abraços nesse momento, que estão se organizando para ir para o trabalho, para a escola. Gente, hoje é um dia maravilhoso. Hoje é um dia para quem puder agradecer aos seus pais pessoalmente e quem não puder pessoalmente enviar assim uma mensagem de luz e paz e de gratidão para esse papai e essa mamãe que puderam, né, dar esse presente para quem hoje está comemorando o seu aniversário. Então, parabéns! Você mereceu renascer. E na lista, vamos ver, na lista nós temos alguém? Vocês têm alguém aí do convívio de vocês? Porque por aqui eu não tenho, minha gente. Você tem, Douglas? Ernesto?
2: Olha. Não, minha gente, hoje eu não tenho ninguém, hoje não apareceu ninguém. Eu estou aqui olhando para ver se tem alguém que a gente teria esquecido, mas não tem ninguém.

0: Cecília Rocha, que foi vice-presidente da Federação Espírita Brasileira, desenvolveu as campanhas de evangelização espírita infanto-juvenil e de implantação do estudo da sistematização da doutrina espírita em todo o Brasil. Em Aracaju, Sergipe desencarnou o trabalhador espírita Basílio Martins Peralva, que nasceu na Espanha em 29 de novembro de 1878. Essas efemérides, minha gente, estão no www.consolador.com.br. É onde nós temos lá. Liga lá, entra nesse clique aí para você ver, você vai ter aí, achar essas nossas efemérides, coisas importantíssimas, né? Nosso Divaldo trabalhando aí, como sempre, né? Um trabalhador incansável. Mas é isso aí, minha gente.
1: Vamos seguindo, turma linda, vamos seguindo, que o tempo não para e aqui a gente vai tocando aqui o programa. Jorge Miacheiro deixando aqui um bom dia com todo carinho aqui. Bom dia a todos, São Paulo, é isso. Um bom dia maravilhoso para a turma toda de São Paulo. Aquele abraço, querido Jorge. E vamos seguindo também, mais gente está por aqui. A Selma Dutra, a Marisa Alice, Rita, Marcos Moreira. Turma toda tocando aqui o programa. 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A Ediluz tem aqui, ó, para o dia nascer feliz, às 6 horas da manhã. Às 6 horas da noite, a gente vai ter aqui, ó, um momento em que paramos para aquela prece. É, gente, é a hora da prece, é a hora do Ângelus. Então, ó, é desse jeito que a gente vai tocando aqui. Tem programa no sábado à noite e a gente vai espalhando boas mensagens. Vamos seguindo, dona Eneida, que vai falar rapidinho aí do projeto escutatório do SOS Prece.
2: Com certeza. É um projeto que a gente tem que falar todo dia, toda hora, a quem puder, né? E a gente aproveita porque tem gente nova ou quem ainda não gravou este número, está aí na tela, gente. O código o número telefônico é o código 31 e o número é o 33 34 97 00. O projeto escutatório e o SOS Preces é um projeto, né? Eles se uniram e seguem juntos de mãos dadas, que atende diariamente 24 horas. Então, para quê, né, existe esse projeto? O nome já está dizendo, é para escutar. Sabe aquele momento desafiador, aquele problema que a gente, né, se vê envolvido e não sabe como resolver? Ou então perde a harmonia, perde a sintonia com o alto e a gente não consegue de jeito nenhum organizar as ideias? Liga para esse projeto, ligue e você será escutado por um voluntário ou uma voluntária que estão preparados para escutar. E ao final do desabafo é oferecido uma prece para que todos entremos em sintonia com Deus, né, com nosso Pai maior, com Jesus, esse irmão maravilhoso, e assim os pensamentos se aquietam, são organizados e a gente pode tomar melhores decisões. Quando estamos assim aflitos, não é um bom momento para tomarmos decisões que podem atingir não somente a nós, mas a muitas pessoas. Então a gente entra na oração e as pessoas se acalmam, né? Se organizam seus pensamentos. É um projeto de uma escuta amorosa, sensível, afetiva e muito, muito respeitosa. O custo é de uma ligação local. Então, pedimos que seja divulgado esse número, que nós próprios o tenhamos no celular, porque às vezes, em um momento, a gente encontra uma pessoa que nem conhece, mas a gente pode dividir essa gotinha de luz, né, que pode ser espalhada para consolar corações. A escuta e a prece sempre vão clarear o caminho de todos nós.
1: Maravilha, belo trabalho, que Jesus abençoe essa tarefa e abençoe esses tarefeiros, esses trabalhadores maravilhosos, corações amigos, parceiros, espalhando aí esperança, ânimo, disposição para quem está precisando. E é nesse clima que a gente vai seguindo, gente. Vamos lá que a gente tem agora, ó, muita coisa legal para trazer.

0: aqui ainda, vocês estão por fora. Vamos trazer nossa dica cultural. E a gente está trazendo aqui e vamos aproveitar para reforçar aqui. Olha só a dica cultural de hoje aqui, ó. Opa, não, aqui é dica de livro, dica de livros. Aqui vai estar atrapalhando aqui. Agora, olha, dica cultural. A justiça divina e a consciência humana. Isso mesmo. Gente, com Raul Teixeira, um nome importantíssimo no movimento espírita, e nós estamos trazendo aqui um trabalho muito lindo que aconteceu anos atrás e está sendo colocado agora na internet. A gente tem oportunidade, ó, de assistir esse encontro maravilhoso, que foi a 7ª Conferência Estadual Espírita, gente, lá em Porto Alegre, em 9 de abril de 2005. Olha quanto tempo faz. E aqui a gente está lá, né? Tem a oportunidade de assistir na internet. A justiça divina e a consciência humana, será que é esta? Será que é uma? Como é que é? Será que uma está dentro das outras? Você sabe o que engloba a justiça divina? Será que ao desencarnarmos iremos para o céu ou para o inferno? Eita! Será que todos nós temos um anjo da guarda? Temos um guia espiritual? Onde é o mundo espiritual? Olha só, gente, reflexões, informações trazidas pelo nosso querido irmão Raul Teixeira, com muito carinho, com muito conhecimento, e a gente está colocando aqui no chat para que a turma possa escutar, refletir e aprender com o nosso querido irmão. E aí eu quero reforçar, ó, tem gente nova chegando no movimento espírita, tem pessoas que estão tendo contato através da internet. Quando quiser, tem uma palestra, ó, esse nome aqui é o nome que você pode pesquisar e com toda tranquilidade vai encontrar muita informação boa. Raul Teixeira, nosso querido irmão lá de Niterói, do Rio de Janeiro, né? Tem um trabalho lindo, tem um Remanso Fraterno tocando lá, um trabalho muito, muito bonito mesmo. Vamos lá, gente. Seguindo agora, vamos colocar no chat aqui esse link que temos aqui. Isso, a Eneida está colocando aqui no chat. E vamos para as nossas dicas de leitura, porque estamos trazendo duas obras aqui imprescindíveis para a gente seguir aqui aprendendo cada vez mais. Vamos seguindo. Quem é que vai trazer? É o Ernesto?
1: Sim, Douglas, podemos trazer sim. As nossas dicas de livros espíritas hoje é o seguinte. O que é o Espiritismo? O autor, Allan Kardec. Ele apresenta as noções elementares do mundo invisível através das manifestações dos Espíritos, além do resumo dos princípios da doutrina espírita, que servem de respostas às mais notórias objeções que se podem ser apresentadas contra o Espiritismo. A nossa segunda dica são obras póstumas, também de Allan Kardec. Publicado após a desencarnação de Allan Kardec, este livro apresenta, logo no começo, bem escrito, a bibliografia do codificador, seguida do discurso pronunciado por Camille Flammarion, quando do seu sepultamento. Reúne importantes registros deixados por Kardec e se divide em duas partes. A primeira aborda assuntos como profissão da fé espírita raciocinada, caráter e consequências religiosas das manifestações dos Espíritos, estudos sobre a natureza do Cristo, influência perniciosa das ideias materialistas, as expiações coletivas, o egoísmo, o orgulho, liberdade, igualdade, fraternidade, etc. A segunda inclui apontamentos acerca da iniciação espírita. Allan Kardec, na sua missão na Terra, mensagem do Espírito da Verdade e de outras atividades venerandas, o autor de fé, de Barcelona, o roteiro missionário codificador, assim como a exposição de motivos apresentada na Constituição do Espiritismo, como legado do mestre lionês à Sociedade Espírita do Futuro. Que lindo nosso Kardec, né, Douglas?
0: Pois é, e a gente está trazendo como dica cultural esse livro que a gente está utilizando aqui no momento para trazer aqui essas gotinhas doutrinárias. O objetivo da gota doutrinária é expor aqui pequenos trechos para que o pessoal fique curioso, conheça qual é o conteúdo aí, ó, e vá atrás para estudar, para ler, para consultar. E é um livro com muitas boas reflexões. A gente precisa lembrar que Kardec aqui já tinha assimilado, já tinha compreendido e já tinha estudado muitos, diversos assuntos. Estava bem maduro, muito mais sabido, e aqui ele traz muitas orientações boas. Após a partida do nosso querido irmão, a Amélie Boudet, a sua companheira, a sua esposa, a sua querida, que estava ali ao seu lado, ela convida lá aqueles amigos mais próximos e apresenta, gente, olha, tem todo esse material aqui que Kardec estava estudando, fazia as anotações, e aí, como é que a gente vai providenciar? O que a gente vai fazer com isso aqui? E aí, com todo carinho, ela diz, não, vamos ver aqui, organizar isso aqui e vamos publicar esse material que, com certeza, ele queria que fosse divulgado aqui, os estudos, as reflexões. Um trabalho belíssimo e a gente precisa, sim, conhecer, consultar e ser grato a esse querido irmão por esse empenho, por esse esforço, trazendo essas informações que nos ajudam na jornada. Vamos seguindo, turma linda, porque o tempo ruge. Cadê Regina Beatriz para dar o rugido dela aqui? Vamos lá, Dona Eneida.
2: Vamos lá, meu querido. E onde é que a gente encontra esses livros? Você poderia nos dizer? Olha, eu vou deixar aí na tela.
0: Você vai encontrar esses e outros livros maravilhosos aqui na nossa livraria, gente, na Ediluz. É a livraria daqui do Centro Espírita Luz da Verdade. Pode fazer contato. Esse telefone que está na tela aí, você vai ter contato através do WhatsApp. Você pode mandar um áudio, pode escrever, pode trazer seu questionamento, sua pergunta. Uma dica de livro aí para você dar de presente. Você pode trazer com certeza aí sua questão. E aí a gente vai ver um livro bem bacana para sugerir para você. Ou esses livros, né? Esses livros que a gente está aqui divulgando, que são livros maravilhosos, que nos ajudam cada vez mais a trazer boas informações para a turma toda. 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E vamos lá, gente. Vamos lá. Em louvor da alegria, vamos divulgando essas tarefas, esses livros, essas ações maravilhosas. Vamos seguindo, Dona Eneida?
2: Vamos lá, meu querido. Chegou a hora do Quem Reflete Brilha. Quem é que vai ter essa honra?
0: Deixa eu trazer. Você trouxe a poesia e aqui vamos trazer aqui, ó, em louvor da alegria. E a gente começa essa linda mensagem aqui deixada pelo Emmanuel através da psicografia do Chico, que está lá no livro da Esperança. Olha que título lindo. O livro da Esperança. Em louvor da alegria. Bem-aventurados vós que agora chorais, porque rireis. Isso está lá em Lucas, capítulo 6, versículo 21. Nos dias em que a experiência terrestre se faça amargosa e difícil, não convertas a depressão em veneno. Quando a aflição te ronda o caminho, anuncias trazer o espírito carregado de sombra, como quem se encontra ausente do lar, ansiando o regresso. Entretanto, isso não é motivo para que te precipites no desânimo arrasador. Acusaste em trevas e podes mentalizar com a própria cabeça luminosos pensamentos de otimismo e fraternidade. Ou retratar nas pupilas o fulgor do sol e a beleza das flores. Entregas-te à mudez, proclamando não suportar os conflitos que te rodeiam e nada te impede de abrir a boca a fim de pronunciar a frase de reconforto e apaziguamento. Asseveras que o mundo é imenso, vale de lágrimas, cruzando os braços para chorar os infortúnios da terra, e possuis duas mãos por antenas de amor capazes de improvisar canções de felicidade e esperança no trabalho pessoal em favor dos que sofrem. Trancaste em aposento solitário para a cultura da irritação, alegando que os melhores amigos te não entendem e perdes horas inteiras de pranto inútil. E tem dois pés, a maneira de alavancas preciosas prontas a te transportarem na direção dos que atravessam provações muito mais dolorosas que as tuas, junto dos quais um minuto de tua conversação ou leve migalha do que te sobra te granjearia uma compreensão e a simpatia enorme da família espiritual. Em verdade, existe a melancolia edificante, expressando saudade da vida superior. Contudo, aqueles que registram no âmago do próprio ser consagram-se em redobrado fervor ao serviço do bem, preparando o próprio coração à nesga do céu, suscetível de identificá-los ao plano celestial que esperam, ansiosos, suspirando pelo reencontro com os entes que mais amam. Ainda assim, é imperioso eliminar de nós mesmos o hábito da tristeza destrutiva, como quem guerreia o culto do entorpecente. Espíritos vinculados às diretrizes do Cristo, não podemos esquecer que o Evangelho, considerado em todos os tempos como sendo um livro de dor, por descrever obstáculos e perseguições, dificuldades e martírios sem conta, começa exaltando a grandeza de Deus e a boa vontade entre os homens, através de cânticos jubilosos, e termina com a sublime visão da humanidade futura, na Jerusalém assentando-se gloriosa na alegria sem fim. Uau, que mensagem! Em louvor da alegria. Vamos alimentar a alegria, gente. Vamos alimentar essa esperança, alimentar um ânimo. Momentos de desafios, momentos de dor e de tristeza acontecem. Lógico que acontecem. Vamos extrair aprendizados e lições desses momentos. Vamos reunir as nossas forças. Vamos rogar um amparo divino para que nós venhamos a superar esses desafios. E com certeza, como já vencemos outros, também vamos vencer. Fé, ânimo, disposição, coragem. E aqui, em louvor da alegria, o nosso querido Emmanuel. Que lição, quanta esperança, quanta alegria. Ernesto, meu irmão, esse Emmanuel só traz coisa boa, hein?
1: Sim, sim, Douglas. A gente tem que, como diz da turma hoje, né, a gente tem que tirar o chapéu. Esse espírito de escola, esse espírito de que em toda a sua existência, seja lá nos livros, quando ele começa, que Chico Xavier começa escrevendo lá há 2000 anos, as obras que ele nos traz, que ele nos deixa aí, é um legado aí de muito amor, de muita experiência, é um legado de muito entusiasmo. E a gente não pode, como ele diz aí, se trancar e ficar lá parecendo aquele homem da furna. Não, vamos sair, minha gente, vamos agradecer por tudo, vamos fazer o bem, vamos fazer a nossa parte, tornar o mundo melhor. É a nossa alegria que contagia, é a nossa disposição, a nossa boa vontade, o nosso amor ao próximo que muda o mundo. Não é a gente se trancar, não. Vamos transformar aí esse nosso dia a dia em muita alegria, em muita festa, porque tem muita coisa para a gente comemorar, apesar de tudo, não é mesmo?
0: É desse jeito, um dia atrás do outro, com a noite no meio, para a gente tirar um cochilo, né, dona Inês? Aqui o corpo não aguenta, né?
2: Com certeza. Olha, essa mensagem, né? Todo dia é uma mensagem e nos toca em algum ponto. E você, Douglas, quando colocou o roteiro, você acentuou aqui uma frase. Assim, ainda assim é imperioso eliminar de nós mesmos o hábito da tristeza destrutiva, como quem guerreia o culto do entorpecente. Gente, Isso me calou, viu, profundamente. Essa semana, em uma ação, né, de triagem para aquelas doações, eu me vi, né, envolvida na minha própria fala e levando ainda a companheira, né, linda, maravilhosa, que estava lá também, cheia de luz, né, cheia de afeto, fazendo tudo com tanto amor. E ao invés de que eu exaltasse, nossa, quanta coisa boa está sendo doada e quanta coisa boa está sendo encaixotada e, tá sendo, e vai ser levada, não. O que foi que eu, né, nesse momento aí que perdi a vigilância, fui falar de todas as doações que não eram possíveis ser levadas porque não tinham nenhuma condição. E aí comecei a falar. Eu mesma, gente, olha que maravilha, graças a Deus. Em outros tempos eu não teria esse discernimento. Eu disse, nossa, o que é que eu estou fazendo? Eu tenho que exaltar o que é belo, o que é bom, o que é justo, né? O que vai dar certo, e não o outro, o contrário. E aí a própria colega riu de mim, né? E disse assim, não, você agora que se deu conta, eu disse, pois é, vou parar, vou agora mudar de caminho. Olha, é hábito. E a gente tem mesmo, né? Eu mesma estou aqui na vigilância. Claro que a vigilância vai cair muitas das vezes, mas muitas das vezes a gente vai levantá-la. E assim, não é por aí, né? E em louvor da alegria, porque ali não estava alegrando o ambiente, não estava deixando bons fluidos para aquelas doações, né? Então, que maravilha que eu me percebi e pude retornar, voltar atrás e mudar totalmente a sintonia. Então, em louvor da alegria sempre. E vamos ter, ele diz aí, momentos de tristeza, normal. Quando a gente se dá conta de algo que a gente ainda não está conseguindo fazer, quando a gente se dá conta que temos desafios rotineiros, familiares, mas isso nos deixa triste mesmo, né? Mas a gente não pode entrar na tristeza destrutiva. Então, essa mensagem foi muito importante hoje por conta disso, viu, Douglas?
0: Quem reflete, brilha. Quem reflete, brilha. E aqui a gente está tendo a oportunidade de aprender diariamente. Gente, uma encarnação só, gente, não dá para a gente aprender, não. Não dá, gente. A gente vai aprender um tiquinho aqui, um tiquinho ali. A gente olha para trás e a gente vê com alegria mudanças no nosso olhar. Mudanças na nossa atitude, mudanças no nosso falar, mudanças até no nosso calar. Sabe aquele momento que antes a gente falava, não vou ficar calado não, eu disse na cara dele, e agora a gente fica calado só olhando, gente, ele sabe falar, ele mexe a boca, ah, glória a Deus, que bom que ele sabe falar, né? Mas o que ele está falando aí não vai me tirar do sério, não vai tirar minha paz, não vai tirar minha paciência. Ok, obrigado, até amanhã. Pronto, desse jeito. Com muita alegria, a gente vai percebendo que hoje nós estamos muito melhores do que estávamos ontem. E com certeza, acreditem, amanhã estaremos muito melhor do que estamos hoje. É a lei de progresso, é a lei de Deus. Vamos seguindo, turma linda. Deixa eu rapidinho aqui trazer só essa bonitona, Azuleika, deixando um bom dia maravilhoso. Sarita, outra lindona aqui, deixando aqui um abraço lindona para você, trazendo corações aqui, ó. Georgia tá aqui, ó, de mãozinhas unidas aqui em gratidão. O Valdeci com esse sorriso lindo aí, ó. Que o labor de mais um dia glorioso nos capacite para as demandas futuras. É sabidão, hein? Criando em nós um coração que seja agradecido e reto. É, rapaz, sabe demais. Aquele abraço, querido irmão. Vamos seguindo, dona Eneida, que ainda tem aqui ó, uma gotinha doutrinária. Quer trazer, dona Eneida, ou vai deixar para o Ernesto?
2: Posso trazer, meu querido. Mas, Ernesto?
1: Oi, é a manifestação do discípulo, dona Eneida, na emancipação da alma. Então, vamos lá, minha gente. O sono liberta a alma parcialmente do corpo. Quando dorme, o homem se acha por algum tempo em estado que fica permanentemente depois que morre. Tiveram sonos Inteligentes os espíritos que, desencarnando, logo se desligam da matéria. Esses espíritos, quando dormem, vão para junto dos seres que lhes são superiores. Com estes viajam, conversam, se instruem, trabalham mesmo em obras que lhes deparam concluídas, quando envolvem, morrendo na terra, ao mundo espiritual. Ainda essa circunstância é de molde a vos ensinar que não deveis temer a morte, pois que todos os dias morreis, como lhes disse um santo. Isto, pelo que concerne aos espíritos elevados, pelo respeito ao grande número de homens que, morrendo, têm que passar longas horas na perturbação, na incerteza de que tanto vos falaram, em vão, enquanto dormem. Ou os mundos inferiores da Terra, onde se chamam velhas afeições, ou em busca de gozo, quizás mais baixo do que os que aqui tanto se deleitam, vão beber doutrinas ainda mais vis, mais ignóbeis, mais funestas do que as que professam entre vós. E eis que gera simpatia na Terra é o fato de sentir-se o homem, ao despertar, ligado pelo coração àqueles com quem acaba de passar 8 ou 9 horas de ventura ou prazer. Também as antipatias invencíveis se explicam pelo fato de sentirmos em nosso íntimo que os entes com quem antipatizam têm uma consciência diversa da nossa. Conhecemos-nos sem nunca termos visto com os olhos. É ainda o que se explica a diferença de muitos homens. Não cuida de conquistar novos amigos, por saberes que muitos têm os que amam e que eles lhes querem. Numa palavra, o sono influi mais do que supõe na vossa vida. É, minha gente, é muita coisa para a gente refletir, não é mesmo, meus amigos?
0: Gente, deixa eu tocar no assunto aqui, Ernesto. Grato aí pela leitura. A gente está com o tempo aqui bem curtinho, mas olha, de forma bem simples, né? A gente vai resumir isso aqui, é o seguinte: imagine uma pessoa dedicada ao bem, uma enfermeira daquela que faz um curativo com todo carinho, que aplica uma injeção, que dá um remédio, que faz um carinho. Gente, quando chegar o momento dela partir, ela vai mudar de comportamento? Lógico que não vai. Lógico que não vai. Uma professora que se dedica com muito amor a retransmitir o conhecimento para os seus alunos, que vai além, que leva orientações de respeito, de fraternidade, de ajuda mútua, ela desencarnando, vai deixar de fazer isso? Não vai, gente. E aqui a gente está falando de dormir. Então, olha, onde está o seu coração? Aí vai estar o seu espírito. Com certeza, uma pessoa que se dedica ao estudo, à pesquisa, nos momentos em que o corpo está dormindo, a sua pesquisa vai continuar. O seu esforço num projeto do bem vai continuar. Por outro lado, vamos lá. Eu não vou falar de bagunça, não, mas vou falar de brincadeira. A turma que só gosta de estar brincando, dona Edita. Dançando um forró, aquelas coisas todas. Gente, vai para casa morto de cansado, o corpo precisa dormir, né? E quando dorme, já vai para outro forró, já vai. O espírito já correu lá, já está no forró de novo. É desse jeito, gente. Falando da professora, professor fica doente? Fica. E enfermeira? Também fica, gente. É gente. Na hora que a gente está doente, está acamado, está em casa por algum motivo, precisa repousar, precisa dormir, a professora, ó, tirou um cochilo, está ali dormindo porque está dodói. Vai bater onde? Vai bater na escola, dona Eneida. Para ver as crianças, para ver a tarefa. Por quê? A sua mente, o seu espírito. E assim acontece com religiosos, assim acontece com as pessoas que estão ligadas aos mais variados trabalhos e projetos. Aqui, Kardec lembrando, a nossa ligação vai se afinando cada vez mais com aqueles a quem nós nos identificamos. Aquele que está voltado para um trabalho no bem, na hora que ele dorme, vai aparecer vários espíritos amigos superiores para lhe trazerem sugestões, inspirações, e ele acorda cheio de energia, cheio de ânimo, cheio de disposição, com novas ideias, com novas dinâmicas. É o intercâmbio constante entre mortos, Morto o corpo, gente, e os vivos. E aqui é nessa hora que vai se estreitando esses laços. É desse jeito, desse jeito. Gente, o tempo está passando rapidinho. Rita Maria, tenho aprendido muito. Hoje sou uma pessoa mais paciente. Ô, lindona, é desse jeito. Todos nós vamos aprendendo, todos nós vamos tocando aqui, ó, a nossa jornada e melhorando cada vez mais. Edla Lindona, estamos com você, viu? Ela está aqui pedindo prece, pedindo aqui, né? Aquela energia, aquele carinho. Olha, você pensou, você mentalizou, e aqui nós estamos unidos. Aqui oramos uns pelos outros. É uma corrente onde a nossa energia se une. E nós convidamos a todos a estarem nessa sintonia. Buscando, buscando quem? Jesus, gente. Buscando a presença de Jesus no nosso ar. Eita, coisa boa. Olha uma aqui que está aprendendo sempre aqui, essa assessora aqui, a precessora.
2: Então, Regina nos falando, todo dia é dia de aprender. Criança, foca no que você foi fazer, por favor. Mas é verdade, Regina, com certeza. E olha, quando a gente se dá conta dessas oportunidades, a gente começa a apanhá-las, né? Não deixa mais passar. Porque no passado, com certeza, eu vou falar de mim, eu disse não a muitas. Não, não quero não. Aí virava para um lado, não, não quero não. E as oportunidades passavam. E agora, menino, eu digo não para uma, aparecem três. E eu tenho a consciência de que é resgate. Aí eu costumo brincar, né, Douglas? É resgate de Jesus. Ele não está me deixando passar. Que maravilha, né, meu filho? E aí? Vamos finalizar? Podemos?
0: Vamos, querida. Convide aí a turma para aquele momento de prece. Está com você aí.
2: Vamos lá. Quem puder, né? Quem já colocou, tudo bem. Quem puder, aí coloque sua aguinha, né? Que vai lhe acompanhar durante o dia ou pelo menos durante a manhã, né? Ou mentalize para que ela receba aí, né? Ela seja magnetizada, colocando os melhores fluidos, porque nosso pensamento é uma energia, emana energia, e vamos melhorar cada vez mais essa água, a qualidade dessa água, e vai ser colocado exatamente o que precisamos nesse momento. Olha que a sabedoria, né, a inteligência divina não tem limites, a nossa tem, e muito ainda, né? Mas a do Pai Maior não tem. E é tão misericordioso que ele vai colocando aí os fluidos necessários para o dia de hoje, para cada um de nós. Então, que todos nós possamos continuar nessa sintonia amorosa com o nosso Mestre Jesus. E olhando para ele, dizendo assim, Mestre, gratidão. Hoje é segunda-feira e estou já sintonizado, sintonizada com seus ensinamentos. Ajuda-me. Ajuda-me, continua me ajudando. Cada vez que eu cair, dá minha mão através desses irmãos amorosos que nos acompanham durante toda essa existência. Não somente os amigos espirituais, mas os amigos que estão ao meu lado e que eu também tenha olhos para enxergar quando o irmão ou minha irmã precisa hoje, vai precisar de um pouco mais de meu auxílio, um pouco mais da minha ajuda. E eu dou a mão para que possa caminhar também junto a mim. Gratidão pelos ensinamentos maravilhosos que enchem o meu espírito de esperança e de muito consolo. Que assim seja durante todo o dia. Continuemos nessa sintonia amorosa desse irmão maravilhoso ofertado por Deus. Gratidão, assim seja, assim será. E até amanhã, se Deus quiser.
0: Ernesto, meu irmão, sua despedida.
1: Até amanhã, meus queridos, até amanhã. Deus abençoe a todos nós, que nos dê uma semana abençoada. Vamos continuar nessa sintonia de amor e de alegria. Só assim nós conseguiremos mudar o mundo. Fiquem com Deus, uma ótima semana a todos.
0: Um cheiro na alma, turma linda, e até amanhã, pro dia nascer feliz.

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1: Queridos companheiros, hoje nós estamos falando aqui do capítulo 4, itens 1 e 4, né? 1 até 4. Ninguém poderá ver o reino de Deus se não nascer de novo. Nós temos os três primeiros itens dessa lição. São três descrições, são três passagens evangélicas escolhidas por Kardec para este capítulo. E todas três se reportam à reencarnação. Então, depois que nós tivermos tempo, a gente pode até ler esses itens, porque todos três Kardec escolheu para nos explicar a reencarnação. A época de Jesus, os judeus só possuíam vagas, incompletas noções sobre a alma. Eles não sabiam que papel desempenhava a alma, quais eram as suas funções, e praticamente desconheciam, não tinham nenhuma noção da ligação, a importante ligação da alma com o corpo. Então, é claro que a ciência da época ajudou muito para esse estado de coisas, né? Essas vagas, incompletas noções, e também esse desconhecimento tão importante que a gente conhecer a ligação da alma e do corpo, e que os judeus não tinham. É claro que eles acreditavam, eles criam na sobrevivência do ser, porque essa sobrevivência do ser tinha sido anunciada por muitos profetas. A gente sabe que Jó e o profeta Isaías, eles citam textualmente a frase que Jesus fala para Nicodemos. Jó e Isaías citam a frase: é preciso nascer de novo, tal qual Jesus usou quando falou com Nicodemos. Então eles acreditavam nessa sobrevivência do ser, porque, claro, a maioria dos profetas falou isso. Entretanto, eles imaginavam que essa sobrevivência do ser poderia ocorrer, deveria ocorrer, com a ajuda do corpo físico, embora ele já estivesse morto. Mas, por causa da ciência da época, eles achavam que isso poderia ocorrer. Então, eles sabiam que não se morria, mas eles ignoravam como é que eles sobreviveriam após a morte daquele corpo que tinha acabado, que a maioria tinha sido enterrado. Portanto, os judeus conheciam a reencarnação como ressurreição, por causa da dificuldade da época, por causa da ciência da época e o conhecimento deles. Então, eles achavam que a reencarnação era ressurreição. Na época, até, a reencarnação podia ser sinônimo de ressurreição. Por quê? Porque havia tão pouca ciência que poderia não ser estranho. E se acreditava tanto em milagres, se acreditava tanto que as leis de Deus poderiam ser derrogadas, que naquela época, reencarnação e ressurreição poderiam ser sinônimos, né? Mas o que acontece? O tempo passa, né? E hoje nós vemos que o significado é totalmente diferente. Reencarnação é uma coisa, a ressurreição é outra, totalmente diferente. A ressurreição, como o nome está dizendo, vem do verbo ressurgir, seria voltar a viver, voltar à vida, no mesmo corpo que já estaria morto. Seria fazer reviver o corpo morto, o que a gente sabe que é totalmente impossível. A ciência mostra que não tem a mínima condição. Ao passo que a reencarnação é voltar numa nova carne, reencarnar, voltar a viver a vida, mas num novo corpo, numa nova carne, né? Então, na questão do Livro dos Espíritos 1011, na nota de Kardec explica isso de uma forma muito interessante. Ele diz exatamente, e olha que o livro está escrito em 1857, ele diz assim, na parte da explicação da nota, ele diz assim: efetivamente, a ciência demonstra a impossibilidade da ressurreição segundo a ideia vulgar. Quer dizer, segundo imaginar que o corpo foi para debaixo da terra e depois aquele corpo mesmo vai ressurgir. Então ele diz que a ciência mostra que é totalmente impossível. E ele explica por quê. Se os despojos do corpo humano se conservassem homogêneos, embora dispersos reduzidos a pó, isso é interessantíssimo, porque se o sangue continuasse sangue, se a pele continuasse pele, se cada coisa continuasse do mesmo jeito, mas apenas reduzidos a pó e dispersos, ainda poderia, ele diz assim, né? Então, ainda que se conservassem homogêneos, embora dispersos e reduzidos a pó, ainda se conceberia que pudessem reunir-se lá em dado momento. As coisas, porém, não se passam assim. O corpo é formado de elementos diversos, oxigênio, hidrogênio, azoto, carbono, etc. Pela decomposição, esses elementos se dispersam, entretanto, para servir de formação a novos corpos. Então, eles não ficam homogêneos, eles entram na composição, na formação de novos corpos. E ele continua dizendo, de tal sorte que uma mesma molécula de carbono, por exemplo, terá entrado na composição de muitos milhares de corpos diferentes. Isso é interessante porque a gente pensa, então, quando o corpo foi para debaixo da Terra, algumas moléculas daquele corpo deu origem àquela amoreira, àquela mangueira, fulano comeu a manga, botou a mora não sei aonde, o estrume do boi que bebeu aquela água da molécula tal. Então, quer dizer, forma uma coisa que não tem como fazer uma retrospectiva para isso voltar ao que era antes, né? Então ele diz assim, é necessário prestar atenção que um indivíduo tem, talvez no seu corpo, moléculas que já pertenceram a homens das primitivas idades do mundo. Que essas mesmas moléculas orgânicas que absorvem nos alimentos, provém possivelmente do corpo de tal ou qual indivíduo. E assim por diante. Tem gente até que brinca dizendo que as mangas que se comem do terreno do cemitério são mais saborosas, né? É claro que é uma brincadeira, mas não deixa de ser isso. Quer dizer, ali estão moléculas de outras pessoas. Como é que isso pode voltar a ser como era antigamente? Então, Kardec continua dizendo, há aí uma impossibilidade material, não tem como, há uma impossibilidade material. Racionalmente, pois, não se pode admitir a ressurreição da carne. Pode-se admiti-la assim como uma figura simbólica do fenômeno da reencarnação. Então, aí sim, é um simbolismo, como é simbolismo Adão, como é simbolismo uma porção de coisas que formam um símbolo, mas que a ciência mostra que não tem a mínima condição de ser do jeito que se falava antigamente, né? Kardec pergunta, na pergunta 166A, 166B, se a alma passa por várias existências corporais. Aí os espíritos nos dizem, sim, todos temos várias existências corporais, porque o objetivo é a perfeição. É só de nós olharmos para nós mesmos e percebermos o quanto falta melhorar, o quanto que a gente está distante dessa perfeição. Então, todos temos inúmeras encarnações. Na pergunta 132 do Livro dos Espíritos, Kardec pergunta, qual é o objetivo da encarnação dos espíritos? Por que que os espíritos precisam, terminou aquele corpo material, ficou desgastado, houve um acidente qualquer, o corpo está comprometido, aquele corpo vai para debaixo da terra, por que que o espírito precisa usar um outro corpo para continuar a sua caminhada? Então, a gente já viu logo por que que é. Não precisa nem a gente botar muito a cabeça para funcionar. Então, aqui, quando Kardec pergunta, qual o objetivo da encarnação dos espíritos? Os espíritos superiores respondem, Deus concede a encarnação com o fim de fazê-los chegar à perfeição. Então, a gente entende, isso é ótimo. A gente vê que está imperfeito e a encarnação é uma possibilidade da gente ir se aperfeiçoando. Só que essa pergunta tem uma segunda parte que a gente, às vezes, a gente lê rapidamente e não presta atenção nessa segunda parte da resposta. Tem várias coisas aqui, mas a gente deve prestar atenção nessa parte que os espíritos superiores falam. Visa ainda outro fim à encarnação, o de pôr o espírito em condições de fazer a parte que lhe toca na obra da criação. Isso é importantíssimo. A gente encarna para tomar tenência, para prestar atenção, que não é o governo que tem que fazer, não é Deus que tem que mandar. Eu tenho que fazer a minha parte na obra da criação, porque essa obra da criação é material e nós precisamos de um corpo material para fazer isso. Nós vamos continuar falando dessa questão, porque ela é muito importante.
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2: Então, amigos, vamos continuar nosso estudo. Como eu dizia, Jesus é esse não só revelador, mas como mestre do sentimento, veio nos ensinar a amar. E agora, com a doutrina espírita, né, como ele lembra aqui no início, como em tempos passados, eu agora volto. Por quê? Porque nós, desde aquela época, não tínhamos ainda condição de realmente absorver e compreender o trabalho do Cristo. E além disso, ele foi sepultado, né? O trabalho do Cristo. Foi mergulhado, como diz o Leon Denis, afogaram ele, mergulharam ele, né? E realmente, apesar de Jesus ter deixado em nós todo o seu magnetismo de amor, toda a força do amor divino, que é a marca do Cristo em nós, nós precisávamos fazer a nossa parte, que é compreender a lei e praticar a lei. Então agora a mensagem do Espírito de Verdade vem dizendo para nós, ainda o item 5, que, porém, os homens ingratos, apesar de Jesus ter trazido toda essa visão do amor de Deus, ter reunido, né? Ele reuniu um grupo de trabalhadores, de espíritos, que são os apóstolos, os discípulos, são os continuadores da obra. Ele diz aqui na mensagem, porém, os homens ingratos se afastaram do caminho largo e reto que conduz ao reino do meu Pai e se extraviaram nos ásperos e estreitos caminhos da impiedade. Olha o que fez a falta do amor que Moisés não ensinou aos homens, né? Levou os homens à impiedade. Por isso era olho por olho, dente por dente, amar o inimigo, né? Apedrejar a adúltera, enforcar, né? O criminoso, pregar na cruz. Toda aquela atrocidade, né? Aquelas coisas que criaram como lei humana, né? Por falta do sentimento. E que os homens, né? Por isso, por não compreender a lei, eles se extraviaram nos ásperos caminhos da impiedade ao mergulhar nas paixões. Mergulhamos nas paixões, deixamos o egoísmo e o orgulho dominar-nos. Por isso nos extraviamos. E aí Jesus lembra, o meu Pai, que é o Deus de amor e de misericórdia, que é o Deus grandioso, não quer aniquilar a raça humana, porque ele não criou espírito para ser aniquilado, ele não criou espírito para viver eternamente no sofrimento, ele não criou espírito para viver eternamente no castigo, nas torturas, nas tormentas. Ele quer, não quer aniquilar, ele quer, como é a expressão bíblica, né? Deus não quer a morte do ímpio, mas ele quer que o ímpio, o pecador, se erga, se refaça e continue a sua caminhada na busca do seu aperfeiçoamento. Então, aí ele quer agora, essa mensagem é belíssima, né? Esses minutos aí são pouco para nós, mas ele quer agora que nós enxerguemos que através da doutrina espírita, ele manda que mortos e vivos se auxiliem uns aos outros. Então, está aqui, meu Pai não quer aniquilar a raça humana, mas ele quer que mortos e vivos se auxiliem uns aos outros, né? E que sejais socorridos e que não mais a voz dos profetas, porque antigamente era assim uma meia dúzia de profetas que traziam a revelação da lei, mas agora somos nós mesmos que vamos percebendo a lei e vamos ajudando o nosso irmão a perceber a lei. Então, aqueles que desencarnaram, que foram adiante, que são os espíritos superiores, que vieram hoje nos ensinar a vencer a impiedade, a iniquidade, né? A desenvolver em nós o amor a Deus e ao próximo. Por isso ele diz, orai e acreditai. orai e acreditai, pois a morte é a ressurreição, e a vida é a prova escolhida durante a qual vossas virtudes cultivadas devem crescer e se desenvolver como cedro. Essa é a realidade do Espírito Divino em nós, né? Crescermos e nos fortalecermos e nos tornarmos espíritos perfeitos. Por isso, está determinado para nós pela doutrina espírita. Espíritas, amai-vos, eis o primeiro ensinamento. Instruí-vos, eis o segundo. Como é, meus irmãos, que nós vamos conseguir compreender os ensinamentos de Jesus, a prática do amor que Jesus trouxe, que fez e que ensinou, se a gente não usar o raciocínio, a inteligência, para compreender? Então, vamos lembrar que Kardec ensina para nós. A ciência espírita é uma ciência para ser estudada como todas as ciências humanas. Ou seja, queimar a mufa, né? O raciocínio, né? Trabalhar o pensamento, compreender verdadeiramente o ensino de Jesus. E com esse aprendizado, principalmente de que somos imortais, a morte não existe, né? Como ele diz aqui, irmãos, nada morre, Jesus Cristo é o vencedor do mal, sede os vencedores da impiedade, né? Porque nós estamos destinados ao bem e não ao mal. E o item 6 é um resumo que o Espírito da Verdade dá para nós, né? Mostrando assim: venho ensinar e consolar os pobres deserdados, venho dizer-lhes que levem sua resignação ao nível das suas provas. Levar a nossa resignação. A gente fica querendo a resignação, né? Aí a gente fica querendo, onde está a minha prova? Qual é a minha prova? Né? Esperando assim uma coisa, uma bomba explodir na vida da gente. No entanto, o Espírito da Verdade diz aqui: elevem a sua resignação ao nível das suas provas, porque você está sendo provado a todo momento. A sua vida, principalmente no estágio que estamos de provas e expiações, é provação permanente. Toda hora você tem uma coisa para aprender, para acertar, para corrigir, para prosseguir. É isso que ele quer que preste atenção. E outra coisa: trabalhadores, arai vosso campo, recomeçai no dia seguinte a jornada da véspera, ou seja, trabalhar diariamente faz parte do contexto do desenvolvimento de um espírito, né? Ele está na vida material, ele precisa trabalhar para sobreviver, ele precisa do trabalho diário, de hora de trabalho, continuamente, para desenvolver a disciplina, a determinação, a fidelidade, tudo isso na vida material. Agora, paralelamente, ele tem que trabalhar o pensamento e o sentimento. Então, é quando ele diz aqui, né, que o trabalho das vossas mãos fornece o pão terrestre para sustento de vosso corpo. Mas vossas almas não são esquecidas, e eu as cultivo como jardineiro sublime, né, no silêncio dos vossos pensamentos. Então, é nós aprendermos a observar que, ao mesmo tempo que trabalhamos com as mãos para o sustento material, temos que disciplinar o nosso pensamento, pensar no bem, pensar em tudo aquilo que Deus criou para nós como mecanismos de sermos bons, de ajudarmos o nosso próximo, porque, como ele diz, em verdade vos digo, aqueles que carregam seus fardos e que assistem seus irmãos são meus bem-amados. Aprendei com a preciosa doutrina que acaba com os erros das revoltas e que vos demonstra o objetivo sublime das provas humanas. É isso que nós precisamos enxergar. Bebei na fonte viva do amor e preparai-vos, cativos da vida, para um dia vos lançardes livres e felizes no seio daquele que vos criou frágeis para vos tornar perfectíveis e deseja que modeleis vós mesmos a vossa própria argila, a fim de serdes os artífices da vossa imortalidade. Aí está, meus irmãos, o nosso estudo de hoje, né, do capítulo 6, item 5 e 6, dando-nos essa injeção de ânimo, mostrando-nos que estamos aqui para crescer, para melhorar, para vencer. Então vamos em frente, continuando este curso, não percamos a oportunidade de aprender com essa abençoada doutrina em nossas vidas. Muita paz.
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3: Bom, meus amigos, estamos de volta. E nesse estudo do capítulo 8º da segunda parte do livro Céu e Inferno, que é o capítulo que trata das expiações terrestres, hoje o nosso estudo é sobre o caso de Anna Bitter. E a gente vê que no caso dela, que era uma criança que estava com uma doença muito grave, que não tinha como cura, não existia uma possibilidade de cura, o sofrimento maior era para o seu pai. Então, a expiação era maior para o seu próprio pai, né? Que sofria porque era a única pessoa a quem ele amava, a quem ele era ligado, e além do que, ele nutria um sentimento de revolta muito grande por conta disso, né? E, inclusive, depois que a filha desencarna, fazendo um resumo do que vimos no bloco anterior, ele também, um pouco tempo depois, ele desencarna, porque é como se ele não tivesse nenhuma razão mais para viver, né? E a filha é evocada. E a filha diz o seguinte, né, na primeira comunicação que ela dá. Ela fala, agradece, né, por terem as pessoas se interessadas por ela, né, e seguidos os conselhos do guia. No caso, aquele amigo, né, que solicitou o seu guia protetor, alguma informação sobre o caso. E o espírito recomendava que ele orasse, né, para facilitar o desenlace.

seu redor, porque sempre vai facilitar as coisas. Os sentimentos negativos só tendem a agravar uma situação que já está ruim, porque ele vai fazer com que circunde em torno de nós um sentimento ruim, né? Então, a revolta, por exemplo, como é esse caso aqui, né? Ou quantas pessoas que a gente às vezes vê que num momento como esse acabam desacreditando de Deus simplesmente por conta de um fato que ele não consegue entender, que acontece em sua vida para o seu bem, por fazer uma análise simplória e muito limitada e sob um ponto de vista muito imediato. Então, às vezes, a gente prejudica mais aqueles que a gente ama quando a gente coloca um sentimento de revolta e de ódio, mesmo a gente querendo que seja o contrário, né? A gente achando que com isso a gente vai resolver alguma situação, né? A gente esbraveja, como crianças, né? Porque, na realidade, esse comportamento é de uma criança espiritual que ainda somos. Não é assim, às vezes a gente não vê o nosso filho no dia a dia, às vezes se revoltar, faz birra, né? Se joga no chão, grita, chora. E qual o resultado disso daí? Um pai consciente vai dar a mínima para isso, não vai levar isso em consideração se o comportamento dele é um comportamento correto, né? Enquanto pai, enquanto educador. Então, nós às vezes nos comportamos como crianças espirituais. Vamos crescer um pouquinho? Vamos, e a doutrina espírita nos ajuda nesse crescimento, com toda certeza. E ela prossegue: entretanto, não lhe quero mal por causa disso. Ela se refere ao pai, né? Consequência da sua grande ternura por mim. Rogo a Deus conceder-lhe a graça de ser esclarecido antes de morrer. Eu o incentivo, eu o encorajo. Minha missão é amenizar seus últimos instantes. Às vezes, um raio de luz divina parece penetrar até ele, mas é apenas um clarão passageiro, e logo ele retorna às suas primeiras ideias. Nele existe apenas um germe de fé, abafado pelos interesses do mundo, e que somente novas provas, mais terríveis, poderão desenvolver. Pelo menos, é o que penso. Quanto a mim, tinha apenas um resto de expiação a sofrer, eis porque ela não foi muito dolorosa, nem muito difícil. Então, aqui a gente vê, né, que com uma confirmação de que essa dificuldade dela, essa doença dela, era mais uma prova para o pai do que para ela mesma. E, gente, tem uma coisa aqui muito importante, né? Que ela diz aqui. Ela diz que o pai possui apenas um germe de fé abafado pelos interesses do mundo. Vamos refletir isso na nossa vida mesmo? Como tem sido o desenvolver da minha vida? Que tipo de interesse eu mais estou em busca, né? O que, que mais eu tenho atenção? São as questões ligadas ao espírito, que é eterno, as questões morais, ou as questões materiais, que são passageiras, e que às vezes eu perco tanto tempo em conquistar algo que é efêmero, que vai passar, que não é perene, e quando eu perco aquilo, eu me desiludo. Então, vamos fazer essa reflexão para as nossas vidas também? E ela prossegue dizendo que ela não sofria com a doença que ela tinha, né, essa estranha doença, que era mais uma prova para o pai, e que ela é recompensada por isso. Ela era resignada, o pai não, que no meio dos bons espíritos que a cercavam, ela estava feliz, e que todos estão ocupados todos estamos ocupados em nossas tarefas com alegria, porque a inatividade seria um cruel suplício. Então, aqui é uma coisa que, assim, de passagem, né? Ela nos traz, né, de informação muito valiosa, né? Não existe inatividade para o espírito que é consciente das suas funções perante a vida, quer seja ela vida de encarnado ou vida de desencarnado. Então, os espíritos têm uma atividade no plano espiritual, sim. E o pai, depois de um mês da sua morte, também se

0: comunica e diz, se faz uma pergunta a ele, né, na evocação: nosso propósito ao vos chamar é o de nos informarmos sobre a vossa situação no mundo dos espíritos, para vos ser úteis, se estiver ao nosso alcance. E ele responde: o mundo dos espíritos, eu não o vejo. Vejo apenas os homens que conheci, dos quais nenhum pensa em mim nem tem saudades. Ao contrário, parecem estar contentes por terem se livrado de mim. Aí é aquela história, né? Qual foi a afetividade que eu granjeei com o meu comportamento, né? O que eu semeei no meu relacionamento do dia a dia? Então, de nada é de se surpreender que ninguém se preocupe com a gente se a gente não desenvolve esse sentimento de amizade, de simpatia com os outros, né? Por isso, meus amigos, que nunca é benéfico a gente se isolar e a gente se comportar como se fosse superior aos outros, né? Então, essa questão do orgulho que às vezes nos coloca afastado dos outros. E perguntam ainda a ele se ele compreendia a situação. E ele diz que sim, né? Vem tratando aqui de uma série de questões, diz que não consegue ver a filha, e que é um vazio muito grande, né? Tudo isso. Ele pensava que morrendo fosse encontrá-la, mas que não. E aí ele se despede dizendo que iria procurar a filha, né? Então, essa busca incessante nesse momento, e que ele não conseguia encontrar, ou seja, ele ainda estava concentrado única e exclusivamente na questão do seu amor, do seu sentimento pela filha, né? E ele não via mais nada. E o guia do médium finaliza essa comunicação nos dizendo: este homem não era ateu nem materialista. Era daqueles que acreditavam vagamente, sem se preocuparem com Deus nem com o futuro, pois estão absorvidos pelos interesses da terra. Aquilo que a gente falava, né? Profundamente egoísta, sem dúvida ele teria sacrificado tudo para salvar sua filha, mas teria também sacrificado sem escrúpulos todos os interesses de outras pessoas em seu proveito pessoal. Que às vezes é aquilo, né? Ah, passa à frente na fila, porque salvar minha filha, é mais importante do que o outro pai salvar a vida da filha dele, né? Então, consegue uma vaga no hospital sacrificando o outro que já está esperando há muito mais tempo, né? Então, é esse tipo de ação e de comportamento que a gente tem que refletir. Exceto sua filha não tinha afeição por ninguém, diz o guia. Deus o puniu por isso. Como sabeis, tirou-lhe a única consolação sobre a terra. E como ele não se arrependeu, sua filha também foi afastada dele no mundo dos espíritos. Ele não se interessava por pessoa alguma na terra. Aqui, ninguém se interessa por ele. Está só, abandonado. Esta é a sua punição. No entanto, sua filha está perto dele, porém ele não a vê. Se a visse, não seria punido. O que ele faz? Dirige-se a Deus? Arrepende-se? Não. Reclama sempre, até blasfema. Em uma palavra, ele age como agia na terra. Ajudai-o pela prece e pelos conselhos a sair da sua cegueira. Meus amigos, vamos parar para pensar, né? Trazer para nós... Como tem sido, então, o nosso comportamento? Nós estamos, como crianças espirituais, conforme falamos, nessa cegueira de, às vezes, sermos egoístas ao extremo e não nos interessarmos por mais nada a não ser a nossa própria felicidade? O que que isso vai trazer de consequências para nós após a nossa vida? É algo que a gente precisa parar para pensar. Somente o bem, somente o amor, somente um comportamento digno de caridade, de fraternidade, de afetuosidade é que vai nos reservar um estado mais feliz após a nossa jornada terrena, que vai se encerrar um dia. E reflexões precisam ser feitas para que possamos ter assim uma avaliação bem positiva daquilo que fizemos ao longo dessa existência. Se Deus quiser, com a ajuda dos bons espíritos, nós nos comportaremos daqui para frente muito melhores do que até agora o fizemos, não é verdade? Um grande abraço a todos. Obrigado pela participação em mais esse estudo do livro O Céu e o Inferno.
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2: Olá, queridos, estamos de volta com o estudo sobre a passagem do livro O Céu e o Inferno. Retomando o tema, a gente vai perceber que o espírito mais se apega à vida corporal quanto menos vê além dela, nos diz Kardec. Ele sente que a vida lhe escapa das mãos, se ele for materialista, né? E ele quer retê-la, tem medo de ir. Em vez de se abandonar ao movimento natural que lhe arrasta, ele resiste com todas as suas forças. E essa luta pode durar dias, semanas, meses inteiros, com um longo sofrimento para o próprio e para os familiares. Porque enquanto existirem pontos de contato entre o corpo e o perispírito, o espírito sente tudinho o que acontece com ele e sofre com isso, gente. E mas é bem diferente a posição do espírito que não é materialista, mesmo em situações cruéis, de doenças, de acidentes. Os laços fluídicos que unem o corpo são muito mais frágeis, muito mais leves, rompem-se sem nenhum abalo. É como um laço que já está abrindo, já está sendo desfeito. No caso anterior que a gente citou, é como se fossem nós, mas daqueles nós tipo marinheiro, para serem desatados. E quando esta criatura, que não é materialista, que já consegue enxergar a vida espiritual como realmente a verdadeira vida, a vida futura, o seu despertar no plano espiritual é muito diferente. Ele se sente livre, ele se sente disposto, ele se sente desembaraçado de um grande peso e muito feliz por não sofrer mais. Essa é a situação de quem desencarna através da velhice, né, de uma idade avançada ou de uma doença prolongada. Nós estudamos os dois casos, de criaturas apegadas à matéria e de criaturas desapegadas. Agora a gente vai ver, queridos ouvintes, na morte violenta. A morte violenta ou morte súbita, ela pode advir por um acidente, por um assassinato, por um suicídio, por um infarto ou outro tipo de crise orgânica, biológica, que possa vir a ocorrer. Então, é chamado morte súbita também e é também considerada violenta. E ele diz o seguinte, né, aqui no nosso livro, que na morte violenta, a vida orgânica, em toda a sua força, subitamente é interrompida. Mesmo que seja através do infarto ou de uma insuficiência respiratória, de uma parada cardíaca, ela vem subitamente, ela vem de forma violenta e é interrompida. Aí, mais importante se torna a sua bagagem moral. Por isso que, de vez em quando, nós espíritas, né, paramos para pensar e perguntamos: a nossa mala já está pronta para fazer essa viagem? Ou não? Se eu morrer amanhã, agora, se eu tiver um mal súbito, ou se eu for sofrer um acidente automobilístico, ou como já aconteceu com muitos companheiros, cai um tijolo na minha cabeça e eu desencarnar, é tragicômico, mas acontece. como é que eu vou me ver lá do outro lado? Temos que parar para pensar. A gente tem que estar com a nossa vida material toda organizada, assim como a espiritual também. Ah, mas tem muita gente que diz, né? Eu não quero, eu não pretendo morrer tão cedo. Grande pretensão, realmente, né? Porque nós não deliberamos, porque nós temos um código de barras em qualquer parte do corpo que diz qual é o nosso prazo de validade, né? Isso é uma brincadeirinha também que a gente faz do meio espírita. Mas a gente sabe o momento que nasce, mas não sabe o momento que vai. Pelo menos conscientemente a gente não sabe. Então a gente tem que estar sempre preparado, né? Parábolas de Jesus já nos alertaram sobre isso. Mas voltando aqui ao caso da morte violenta, essa morte violenta ela é interrompida bruscamente. E como o desprendimento dos perispíritos, nesse caso, só começa depois da morte, esse espírito acaba sendo colhido de súbito e fica como que atordoado. É a tal da perturbação. Ela se faz com maior força, com maior plenitude. E é o momento em que o que eu trago na bagagem vai me ajudar. Agora, se eu percebo, se eu acredito na vida espiritual, eu mesmo achando que num primeiro momento eu ainda estou encarnado, eu ainda estou vivo, essa ilusão, ela vai durar até que eu compreenda a minha situação. Se eu tiver noção da vida futura, que isso fique bem claro, que eu tenha dentro do meu coração o conhecimento da vida espiritual. Fica mais fácil eu me reequilibrar no plano espiritual. E o estado do homem, do espírito, melhor dizendo, do espírito humano no momento da morte, pode ser assim resumido, como diz Kardec. Quanto mais lento é o desprendimento do perispírito, mais o espírito sofre. A rapidez do desprendimento está em relação com o grau de adiantamento moral do espírito. Para o espírito que não é materialista, que é espiritualista ou espírita, cuja consciência é pura, o que é consciência pura? Não é aquele que não comete erros, é que tem toda a sua vida pautada na honestidade, pautada nas leis divinas, pautada na probidade, na ética. Não precisa ser religioso, mas por ético, ele está com a sua consciência, a sua moral, a sua bagagem completa. E a sua consciência é pura, nesse sentido. A morte passa a ser para ele um sonho de alguns instantes, isento de qualquer sofrimento, do qual o despertar é pleno de suavidade. E vamos lembrar também que Kardec nos lembra, através da espiritualidade superior, que nós morremos todos os dias. Nós fazemos essa passagem todos os dias, é um treinamento que a gente já faz. Olha como Deus é bom, Ele já nos dá oportunidade de fazermos esse treinamento quando a gente dorme. Tem gente que faz esse treinamento até mais vezes durante o dia, né? Que não, em qualquer momento está tirando um cochilo. E é nesses ditos cochilos, a gente vai para o outro lado. A gente visualiza os nossos guias espirituais. A gente às vezes diz assim, mas o sonho foi tão real, que parecia que eu estava lá ou que o sonho estava cá. E não duvide disso. e você estava lá, ou o pessoal de lá estava aqui. Sonhei com um ente querido desencarnado, e ele me dizia isso, muito real. Pode ter certeza que foi real. Esse é um treinamento que a gente faz todas as noites para quando chegar a hora definitiva da nossa ida para lá. Convido a todos a terminarem de ler mais um item, o término desse estudo da passagem no livro Céu e Inferno. Muito obrigada e fiquem com Deus.
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o nosso módulo 1, o estudo reflexivo das obras de Allan Kardec e do Evangelho de Jesus. Estamos trabalhando, nosso módulo 1, a presença amorosa de Deus em nossas vidas. Neste terceiro encontro, nós vamos trabalhar a essência do religare, a importante função que nós devemos buscar, que é nos religar a Deus. O objetivo desse encontro é refletir sobre o significado da religação com Deus a partir do desenvolvimento da religiosidade, resultante do amor a Deus de todo o coração, de toda a alma e de todo o entendimento. A religiosidade, diferente das religiões de um modo geral, que nem sempre as religiões trabalham em função da religiosidade do ser. Só é possível que as religiões trabalhem pela religiosidade quando fazem um esforço de cultuar Deus em espírito e verdade, como Jesus nos ensina. Por isso, infelizmente, a grande maioria das religiões tem um movimento apenas formal de culto, um culto puramente exterior, sem levar o seu profitente a esse encontro consigo mesmo, cultuando Deus em espírito e verdade. Para nós iniciarmos as nossas reflexões, nós vamos fazer uma avaliação de como está a nossa ligação com Deus. Então, busquemos fechar os olhos, busquemos respirar lento e profundamente, entrando em contato com a essência divina que cada um é, buscando sentir Deus dentro de si. Como você o sente? Você se sente ligado ou ligada a Deus?

Em algum momento você tem dúvidas de sua existência e do seu amor por você?

deixe fluir os seus pensamentos e sentimentos, evitando qualquer mascaramento num processo de auto-engano. Seja verdadeiro, verdadeira com você, analisando-se com autenticidade. Caso você perceba alguma resistência, alguma dificuldade interior em relação à sua ligação com Deus, anote o que você sente. Anote mentalmente.

Lentamente vamos abrindo os olhos. Se desejarmos, podemos anotar a experiência vivenciada. Séculos de dominação religiosa e deturpação do pensamento cristão, resultante do materialismo que se introduziu no cristianismo, corrompendo, produziram a aversão de muitas pessoas a Deus e a proposta de Jesus, gerando por consequência o desligamento de muitas criaturas do seu Criador. Fato que causa uma aridez interior muito grande, criando a necessidade da busca da água viva, conforme Jesus ensina a samaritana no Poço de Jacó, pelo desenvolvimento do verdadeiro culto a Deus em espírito e verdade. Nós vimos nos dois primeiros encontros que esse movimento materialista não é natural no ser humano. Ele foi construído ao longo de séculos, de milênios, resultado de todo um processo ligado ao temor a Deus e à corrupção que se instalou principalmente no cristianismo, na sociedade ocidental, especialmente na Idade Média, em que houve todo um movimento de se crer em Deus, né, pelo temor, ou se temia e cria, ou se morria. Principalmente se as pessoas eram profitentes de outras religiões. Isso aconteceu principalmente com judeus, na Idade Média, até próximo agora à Idade Contemporânea, e que eram forçados a abdicar da sua religião de origem para crer num Cristo caricato e num Deus caricato. Não apenas com judeus isso aconteceu, mas com muitas pessoas. Os médiuns ostensivos foram perseguidos também, levados às fogueiras da Inquisição, às masmorras. Tudo isso foi criando no inconsciente coletivo da humanidade uma ojeriza a Deus, uma revolta, uma repulsa a Deus e também a Jesus, pelo movimento introduzido no cristianismo dessa atitude ou crê ou morre. A maioria dos casos dos ateus contumazes foram pessoas que sofreram muito nas mãos dos religiosos, dos falsos religiosos, produzindo todo um estado de revolta contra Deus e contra Jesus. Porque eles quando passavam pelos verdadeiros massacres que houve, eles não associavam que aquilo tudo não tinha nada a ver com Deus nem com Jesus. Eram homens que já estavam deturpando a ideia de Deus e de Jesus. Mas o que acontece? As pessoas fazem a referência àqueles que estão imediatamente as perseguindo. E aí criou-se toda essa ojeriza, essa repulsa a Deus e também a Jesus, por causa de todos esses desmandos que aconteceram ao longo dos séculos. Então foram muitos e muitos séculos nesse processo. Muita gente perseguida, até recentemente, nós tínhamos no século XX
perseguições entre católicos e protestantes que se massacravam mutuamente, tudo em nome de Deus, em nome de Jesus, né? Então todos esses massacres, verdadeiros massacres individuais e coletivos, produziram esse desligamento. As pessoas queriam distância de Deus, porque o Deus amor que Jesus ensinou foi praticamente colocado de lado para se cultuar o Deus temor, que era, na verdade, uma caricatura de Deus. Os próprios religiosos que faziam isso eram ateus e cínicos, porque faziam isso para usufruir das benesses materiais das pessoas que eram perseguidas e de outras situações mais. E aí, claro, criou-se, principalmente na sociedade ocidental, algo que é artificial, porque a crença em Deus é natural no ser humano. Mas ao longo do tempo, o ser humano foi se desligando de Deus. Então hoje nós somos convidados a nos religar. Jesus veio no seio de um povo que também temia-se Deus e não amava-se a Deus. E nos ensinou o movimento de religação, dessa ligação com Deus em espírito e verdade. Essa passagem do encontro de Jesus com a samaritana, que está no capítulo 4 do Evangelho de João, ela retrata, esse encontro terapêutico retrata bem esse convite de Jesus à religação. Nós vamos estudar só alguns versículos. Quem tiver curiosidade de conhecer todo o material, todo esse encontro terapêutico, nós temos em duas obras: no seminário sobre a Fora da Caridade Não Há Salvação, e no livro correspondente, e também no curso sobre atendimento espiritual, atendimento fraterno e a recepção fraterna. Nós estudamos esse encontro terapêutico na íntegra. Aqui nós vamos nos ater a alguns versículos desse encontro atinentes à questão do qual é a proposta de Jesus. Em João 4:10, Jesus respondeu e disse-lhe: se tu conheceras o dom de Deus e quem é que te diz, dá-me de beber, tu lhe pedirias e ele te daria água viva. Aqui Jesus fala de duas questões importantes: o dom de Deus e a água viva. Então, o dom de Deus, o que é esse dom de Deus, gente? Qual é o dom maior de Deus em nossas vidas? O amor de Deus, que está onde? Está íncito em nós mesmos. Deus nos criou simples e ignorantes, e nós temos uma missão, que é de evoluir até chegar à pura e eterna felicidade. Então, esse é o grande dom de Deus. Ele nos criou por amor e para o amor, para que nós cheguemos à pura e eterna felicidade. De que forma que nós vamos usufruir do dom de Deus? Do próprio amor, né? E além do amor, uma outra virtude. Que virtude é essa? Que Jesus simboliza como uma água viva. O que é água viva? Hã? Além do amor, ela é o amor, né? É o alto amor. Mas além do alto amor, o que é a água viva? O que Jesus diz aqui: se tu conheceras o dom de Deus e quem é que te diz, dá-me de beber, tu lhe pedirias e ele te daria água viva. Ele está falando dele, né? E o que é a água viva que ele veio nos dar?
Vamos um pouco adiante, nós vamos entender melhor. Qualquer que beber dessa água tornará a ter sede. Mas aquele que beber da água que eu lhe der, nunca terá sede, porque a água que eu lhe der se fará nele uma fonte de água a jorrar para a vida eterna. Então, uma das virtudes nós já vimos, que é o amor, que seria a água viva. Qual outra virtude que é uma fonte a jorrar para a vida eterna dentro de nós? É uma virtude muito profunda em nós, que ela é construída a partir de várias virtudes e várias condições. Vocês estão colocando as condições que essa virtude é construída. Ela é como se fosse um tecido, muito delicado, sendo tecido. Raciocinemos, reflitamos. O que não é tentar adivinhar, nós estamos tentando adivinhar, né? Vamos refletir para poder entender o sentido da virtude. Ó, a mulher estava com sede, né? Aí Jesus fala que aquele que toma da água do poço tornará a ter sede, mas aquele que beber da água que eu lhe der nunca terá sede, porque a água que eu lhe der se fará nele uma fonte de água a jorrar para a vida eterna. Jesus, o que é para nós, gente? O caminho, a verdade e a vida. O nosso modelo e guia, não é? Então vamos raciocinar, para não tentar adivinhar, mas raciocinar refletindo a questão. Se ele é o caminho, a verdade e a vida, o nosso modelo e guia, ele estava falando dele ou de algo que ele veio ensinar? Algo que ele veio ensinar, porque senão seria um texto ufanista, né? Então, algo que ele veio ensinar. Se é algo que ele veio ensinar, o que ele veio ensinar para nós? Nós já vimos que um sentimento nós já trabalhamos ele no nosso encontro passado, o amor. Qual o outro sentimento que é praticamente filho do amor, que faz com que a água jorre para a vida eterna? O dom de Deus. O dom de Deus está dentro de nós, não é? Para que nós nos religuemos a Deus. O que, que nós somos convidados a construir? Fé. A fé. Por que que a fé? Faz sentido ou não? A fé é a filha dileta do amor, que a partir do momento que nós conquistamos, o que, que ela se torna para nós? A fonte de água a jorrar para a vida eterna. E ela é uma conquista. É uma conquista em que você vai tecendo um tecido muito delicado, que tem múltiplas partes, que você vai tecendo com as virtudes que estão associadas à fé. Humildade é uma delas, mansidão é outra virtude. Agora, são virtudes associadas. A fé é essa condição de tomar a água viva. O auto-amor, por amor a nós mesmos, nós desenvolvemos a fé nos religando a Deus. Porque se nós não fizermos isso, o que, que vai acontecer? Qual é o sentimento que nós vamos ter se nós não fizermos isso? Esse sentimento de abandono. Nós vamos nos sentir abandonados, como se nós estivéssemos num deserto muito árido. Então a sensação é de muita sede. Sede de plenitude, sede de religação com o Criador. É o que o ateísmo gera.
quanto mais desligada a criatura é do Criador, está do Criador, porque ela está do Criador, mais aridez interna, mais sentimento de abandono ela tem. Concordam? É. Por quê? Imaginemos nos desligar da fonte de amor do universo, da fonte de todo o poder do universo. O resultado desse desligamento é um estado interior de profunda aridez. Quando nós nos religamos a partir do amor e da fé, o que que acontece? Nós que estávamos áridos, sedentos, o que que acontece? Nós nos abastecemos com a fonte de água a jorrar para a vida eterna. Faz sentido? Nunca mais teremos sede. Porque a sede veio de onde? A sede veio de onde? Do desligamento. O desligamento de Deus em espírito e verdade. Faz sentido? Então, esse desligamento de Deus em espírito e verdade gera uma profunda sede para o espírito. Então, continuemos aqui com Jesus no Evangelho. Ele diz: mulher, crê-me que a hora vem em que nem neste monte, nem em Jerusalém adorareis o Pai. Porque ela fala para ele, pergunta se era no monte, que é ali na Samaria, ou no templo de Jerusalém, que se deveria adorar a Deus. Aí ele fala que nem no monte, nem em Jerusalém adorareis o Pai. Mas a hora vem, e agora é, em que os verdadeiros adoradores adorarão o Pai em espírito e em verdade. Porque o Pai procura tais que assim o adorem. Então, de que Jesus está falando aqui, gente? É possível adorar o Pai em espírito e em verdade, o temendo? Não. Então nós já vimos a questão do temor, né? Que foi inculcado na nossa mente ao longo de milhares de anos. Isso nos desliga de Deus. Ou nos liga de uma forma superficial a partir do culto externo. Quando nós buscamos o culto externo, é uma ligação de fato? Ou é um processo de obrigação? Porque senão vão existir outros problemas piores. Então eu faço o culto puramente externo. Era a prática corrente entre os judeus, entre os samaritanos, e que existe até hoje. Se eu temo a Deus, eu vou cumprir com as obrigações religiosas para me livrar da ira de Deus. E aí eu pratico os preceitos da religião que eu estou afeito. É o que Jesus vem e diz, que não é dessa forma. É necessário adorar o Pai em espírito e em verdade, porque o Pai procura tais que assim o adore. Continuemos aqui, que a gente vai entender melhor. Deus é espírito e importa que os que o adoram, o adorem em espírito e em verdade. Então, que adoração Jesus está falando? No primeiro encontro, nós vimos que no livro de Gênesis está dito que Deus criou o homem à sua imagem e semelhança. Depois o homem inverteu o preceito bíblico e tornou Deus a sua imagem e semelhança, transformando Deus em um velhinho, colérico, temperamental, que privilegia uns em detrimento de outros, um Deus parcial, ciumento, iriçável, que está o tempo todo ali cheio de sentimentos puramente humanos. Mas Deus não deixa de ser aquilo que Ele é, porque nós temos uma visão deturpada. E aqui Jesus vem e resgata Deus, de que forma? Em espírito e verdade.
Como que é adorar a Deus em espírito e verdade, então? Começa onde? Na reflexão de todo pensamento, de todo coração, de toda a nossa alma. Então, é o movimento profundo dentro da criatura de reverência em espírito e em verdade. Se Deus é espírito e nós somos espíritos, onde nós vamos adorar a Deus? Dentro de nós. Então, esse adorar a Deus em espírito e verdade é adorar em nossos corações. De que forma? De todo entendimento, de todo coração, de toda a nossa alma. Entendimento, sentimento e vivência de Deus dentro de nós. Então, esse é o grande compromisso nosso nesse movimento de religação. A religação, que é o sentido de adorar a Deus em espírito e verdade. Nós acabamos antecipando a pergunta. Então, vejamos, para adorar Deus em espírito e verdade, como recomenda Jesus, nos religando a Ele, é necessário desenvolver em nós as três dimensões que o Mestre nos recomenda para amar a Deus. Então vejamos, de todo entendimento, que é a dimensão do saber, conquistada pelo exercício do raciocínio e da reflexão sobre as diversas questões que denotam a presença amorosa de Deus em nossas vidas. Percebamos que tudo começa no raciocínio e na reflexão. Por quê? Se nós não raciocinarmos, nem refletirmos sobre o significado, a presença de Deus em nossas vidas, o seu significado, qual é a tendência nossa? Qual será a tendência nossa? Voltar para os antigos hábitos. E quais são os antigos hábitos? O culto exterior. O culto exterior. Não é mais cômodo e mais fácil o culto externo? Basta você frequentar tal templo. É o que a samaritana pergunta a Jesus. É no monte, é em Jerusalém, no templo de Jerusalém, que segundo as tradições todos os judeus tinham que visitar pelo menos uma vez na vida. É nessas condições exteriores que devemos cultuar? Não. Aí Jesus vem e nos remete ao Espírito e à verdade. Então, para que nós possamos iniciar um processo de mergulho em Deus, em nós mesmos, é necessário entender o motivo pelo qual nós estamos fazendo isso. Senão, nós vamos entrar no movimento tradicional. Ah, mas na minha família nós sempre tivemos essa religião. E eu fico naquela religião, mesmo que não me satisfaça, para poder manter a tradição da família. Ah, mas por que eu não concebo Deus de outra forma se não tiver uma imagem, alguma coisa externa para cultuar? São processos ligados ao quê? A quê? Qual é a característica do espírito que é retratada nesse tipo de fala e pensamento? Hã? Infantil, infantilidade, imaturidade espiritual. Quando Jesus vem que fala que a hora de cultuar Deus em espírito e verdade, se a hora que ele falou com a samaritana era esse momento, imagina hoje, 2000 anos depois. Já não é tempo de nós nos desligarmos dos cultos externos para nos ligarmos profundamente ao culto interno a Deus? Já passou da hora. Se a hora era aquela, e a humanidade 2000 anos deturpou, só durante 300 anos que nós tivemos a mensagem de Jesus pura e cristalina, como ele nos legou. Durante 1700 anos, houve toda uma deturpação.
Então, esse de todo entendimento é necessário todo um raciocínio, todo um exercício de reflexão do sentido de Deus na nossa vida, porque senão, nós, volta e meia, nós estamos voltando aos dogmas de origem, mesmo nós espíritas. Porque falar que nós espíritas já superamos isso é pura ilusão. Quantas pessoas frequentam os seus centros espíritas por obrigação? Porque se não, o obsessor vai pegar, porque se não, vai ter problemas depois que desencarnar, não vai para nosso lar, ou outras coronas parecidas, porque isso, porque aquilo. É o mesmo processo das obrigações de outras religiões. A gente só disfarça um pouco melhor do que os outros, né? Mas é um processo falseado em si mesmo, se não for reflexionado em nós. Então, por isso, nós estamos frisando essa questão do raciocínio e da reflexão, que é a base do processo, de todo entendimento. Continuemos. De todo o coração, é a dimensão do sentir, conquistada pelo exercício para sentir na própria intimidade a veracidade do que se sabe, pelo raciocínio e reflexão, de modo a sentirmos no coração a solicitude amorosa de Deus em nossas vidas. Com base naquilo que nós raciocinamos e reflexionamos, somos convidados a trazer o que refletimos, o que reflexionamos, para dentro das nossas vidas, para sentirmos no coração a solicitude divina. Sentirmos a providência divina em nossas vidas. Então, esse de todo o coração é resultado da reflexão. Se não houver o raciocínio e a reflexão, nós não vamos sentir de fato. Porque sentir de maneira piegas, eu amo a Deus. Mas por que que você ama? Porque amo, porque minha mãe me explicou que desde criancinha a gente precisava amar a Deus. É uma fala de um espírito maduro? Não. É uma fala pueril, que a pessoa entra num processo piegas de uma crença bem superficial. Quando nós reflexionamos, sentimos Deus em nós, aí todo o movimento interior vai acontecendo. De toda a alma, dimensão do vivenciar, conquistada pelos exercícios diários na própria vida, do que se sabe e sente, de modo a se desenvolver gradativamente de forma relativa os atributos divinos em nós mesmos, objetivo primordial de nossas vidas. Então vejamos, uma vez que nós reflexionamos, sentimos Deus em nós, no coração, é necessário levar tudo isso que nós sabemos e sentimos para o nosso dia a dia, para a prática de toda a alma. A alma vive onde? A alma é o espírito encarnado. O espírito encarnado vive onde? Em todas as situações, em todas as circunstâncias que o espírito encarnado convive. É só na igreja? É só no templo? É só no centro espírita? É só na hora que a gente faz oração que nós vamos amar a Deus de toda a alma? É? Não. Em todos os momentos das nossas vidas. Então, é trazer Deus o tempo todo. Aí, muita gente pode objetar, mas isso é muito carola. Não tem gente que fala isso? Mas você vai virar um beato que não sai da igreja. O que pensa assim, de uma forma pueril,
acha que só indo na igreja, ou só indo ao centro espírita, ou só indo no lugar especial, é que vai, aí ele se torna mesmo, ele se aliena do mundo para viver uma vida artificializada. Quando Jesus fala de toda a alma, o que, que ele está propondo? Que nós levemos Deus em nós, em todos os atos da nossa vida. Por que, que o amor a Deus e ao próximo como a si mesmo é a mesma coisa? Tem a ver com isso que nós acabamos de falar, gente. Onde é que nós vamos realizar esse amor divino? Em nós mesmos e no próximo como a nós mesmos. Né? Então, é sentindo isso em nós, não é sabendo disso. Há uma diferença? Sabendo disso, a gente fica ali, né? De Jesus falou que nós devemos fazer aos outros aquilo que deveríamos fazer a nós, que nós devemos amar aos próximos como a nós mesmos. Isso está na dimensão do saber. Sentir para poder vivenciar é diferente? Reflexionando o tempo todo sobre isso na nossa vida. Só reflexionando o tempo todo, o preceito deixa de ser uma verdade fora, para se tornar o quê? Uma verdade dentro de nós. É necessário sentir a resposta. Então, de todo entendimento, de todo sentimento e de toda vivência no dia a dia. Então, o tempo todo trazendo isso na nossa vida diária. Então, isso que significa o adorar a Deus em espírito e em verdade. Faz sentido, gente? Porque é um processo verdadeiro de vida e não artificializado de vida. Né? Porque senão fica aquela coisa, o preceito... E nós sendo lá no íntimo obrigados a praticar o preceito. Há diferença quando a gente se obriga por uma ansiedade de consciência em relação a você sentir que aquilo é o melhor para você por autoconsciência.

da vontade do Espírito, que nessa vontade de cumprir a missão que lhe está destinada, vamos lembrar da missão que nós trabalhamos no nosso encontro passado? Qual é a nossa grande missão? Evoluir de que forma? É evoluir, mas de que forma? Conhecendo a verdade para quê? Para nos aproximarmos de Deus, pelo conhecimento da verdade. A partir das leis, do cumprimento, do amor e do cumprimento das leis, nós vamos nos aproximar de Deus. E o que é aproximar de Deus? Desenvolver gradativamente, de forma relativa, os atributos divinos em nós mesmos. Isso que é se aproximar de Deus, não é? Nos tornarmos uno com Deus, até chegar num ponto de dizer, como Jesus diz, eu e o Pai somos um. Há uma identidade da criatura relativamente ao Criador, que é absoluto. E isso é uma missão de todos nós, de todas as criaturas. Agora vamos trabalhar um pouco mais as virtudes que nos religam a Deus. Nós já vimos que o amor é uma das virtudes, não é? O amor, ele está presente em tudo, em todo o processo, porque amar a Deus é o processo da religação, e não temer a Deus, que nos desliga dele. Além do amor, quais são as duas virtudes que devemos desenvolver para que essas três dimensões de amor sejam contempladas e nos religuemos efetivamente a Deus? A humildade. Exatamente. A fé e a humildade são as duas virtudes que nos religam a Deus. Se a fé e a humildade são as duas virtudes que nos religam, quais são os dois sentimentos egóicos que nos desligam? Além do desamor, o orgulho e a dúvida. Né? O que é a ausência de fé? Dúvida. A dúvida existencial em Deus, que gera a desconfiança em Deus, que nos desliga, nos distancia de Deus. Então vamos aqui às virtudes, porque o nosso objetivo do estudo reflexivo é desenvolver as virtudes que nos religam a Deus. Nós temos a fé. Como que a fé é construída? Ela é construída a partir da confiança em si mesmo, da confiança na vida e da própria confiança em Deus. Vai gerar o que se chama de fé convicta. Confiança em si mesmo. Quem nós somos? Espíritos imortais. O que a resposta da questão 115 nos fala, gente? Tem a ver com a confiança em si mesmo, está lá exarada na resposta da questão 115. Vamos lembrar, Kardec pergunta se Deus criou os espíritos bons e os espíritos maus. Os benfeitores desses responderam que não, que Deus criou os espíritos simples e ignorantes, e a cada um foi dada uma missão, que é de conhecer a verdade para aproximá-los de si. Uns aceitam submisso à meta que lhes foi assinada, outros só a suportam murmurando. Aqueles que aceitam submisso vão chegar mais rápido à pura e eterna felicidade. Os que murmuram vão permanecer distanciados até que parem de murmurar. Nós colocamos nas nossas palavras a resposta. E o que é a confiança em si mesmo, então? A partir do momento que a pessoa sintoniza com a sua destinação, o que ela vai fazer? Ela tem confiança que ela sabe que ela vai chegar. Mas qual é a condição para adquirir essa confiança? A aceitação com submissão. O quê?
O que nós somos convidados a aceitar com

submissão às leis divinas que determinam que nós conquistemos a pura e eterna felicidade. Não é algo determinista. Vai ter algum espírito, filho de Deus, que vai ficar eternamente murmurando? Não. Então, existe uma determinação divina. Quando nós aceitamos submissos às leis que nos determinam a felicidade, o que vai gerar para nós? Uma profunda autoconfiança. Faz sentido, gente? Uma profunda autoconfiança, porque, olha, imagina, leis que são criadas para que nós nos tornemos seres puramente felizes por toda a eternidade. Olha que presente. Se nós aceitamos submissos esse grande presente, nós nos enchemos de confiança em nós mesmos, de confiança na vida e confiança em Deus, porque nos criou para a felicidade. Se nós inaceitamos esse compromisso, minimamente que seja, nós queremos nos rebelar contra a lei divina, desde forma mínima até máxima, o que acontece? O sentimento de abandono, o sofrimento é consequência. O sentimento de abandono, de desconfiança em si, desconfiança na vida e desconfiança em Deus, gerando abandono existencial. Por que que Deus permite que nós criemos isso? Se Ele é suprema bondade. Por que que Ele permite? Primeiro, porque existe uma lei, que é a lei de liberdade. Depois dessa lei, o que mais? Além da liberdade, o livre-arbítrio diz... A lei de causa e efeito, o que que ela vai gerar? Por que que Ele permite? Tem a ver com a lei de causa e efeito. Não é por causa da lei do progresso que a gente já conhece o mal, porque o espírito não precisa passar pela fieira do mal, lembra? Ele precisa passar pela fieira da ignorância. O mal é opcional, concordo? Uns aceitos, quem aceita submisso vai passar pelo mal? Não, vai passar pela ignorância. Os que murmuram passam pelo mal. Quando o mal que nós criamos volta para nós, o que que nós aprendemos? Que o mal não é um bom negócio, né? Cedo ou tarde nós vamos aprender que o caminho do mal não é um bom negócio, porque isso vai gerar uma aridez interna muito grande. Então Deus permite, porque nós temos o livre-arbítrio e vamos adquirir uma experiência. A partir do mau uso do livre-arbítrio, vamos adquirir uma experiência. Mas que vai fazer com que, mais tarde, nós aceitemos submissos. Né? Num primeiro momento, com uma certa relutância. Será que é mesmo assim? Será que não é? É o momento que nós estamos sendo convidados a refletir. Né? Depois que nós experimentamos, mesmo que de forma relativa, a felicidade consequente ao aceitar submisso, nós percebemos, né? Realmente é esse o caminho que vai nos levar para a vida. Não é o que Jesus veio ensinar? Eu sou aquele que traz a água viva, que vai ser a fonte a jorrar para a vida eterna. Por que que nós precisamos da água viva? Por quê? Porque em algum momento nós nos distanciamos dessa fonte. Quem distanciou da fonte murmurando, que somos todos nós, já murmuramos muitas e muitas vezes, e alguns continuam murmurando, né? Apesar de convite para aceitar submisso,
A partir do momento que nós tomamos da água, aí nós não queremos mais voltar a ter sede, né? Porque essa água nos traz uma profunda felicidade. Se a aceitação não tem já dentro dela a submissão, sim, a aceitação é o processo de se submeter, né? Nós baseamos na resposta que os benfeitores dizem. Uns aceitam submissos. Então, aceitar com submissão. Mas, porque nós ainda temos um certo ranço com a palavra submissão. Por quê? O que, que é submissão, atavicamente falando? Quando nós éramos obrigados a crer ou morrer, nós submetíamos? Submetíamos ou não? Se não submetesse, ia para a fogueira, né? Ou era torturado até arrancar todos os dentes, as unhas e tudo mais. Nós nos submetíamos muitas vezes. Com aceitação? Não. Não havia uma aceitação. Ao contrário, havia uma revolta muito profunda. E aí uma revolta que era transferida para Deus. Era uma revolta transferida para Jesus. A proposta de Deus é aceitar submisso, mas aceitar submisso não como algo negativo, muito pelo contrário. É submeter às leis divinas que vão nos gerar a pura e eterna felicidade. Então é submeter, a aceitar um presente de Deus para nós, que é a pura e eterna felicidade. É o caso de, bem lembrado, o caso de Joana de Cusa, que aceitou submissa, o martírio, para não negar Jesus, enquanto que o filho dela pedia para ela para renegar Jesus para salvar a vida deles, né? Então, a aceitação submissa é um processo da escolha do espírito autoconsciente, né? Em que ele aceita porque é o melhor para ele e se submete a quê? Às leis divinas que já existem na sua consciência, mas que até aquele momento ele rejeitava, né? Então é um ato de liberdade com o quê? Com responsabilidade, porque a lei de liberdade ela está intimamente ligada à lei de responsabilidade. Quando nós usamos a liberdade com irresponsabilidade, o que, que nós fazemos? Nós criamos o murmúrio, nós criamos a revolta contra as leis divinas e nos afastamos de Deus. No Evangelho, no capítulo 19, itens 3 e 4, esse é um texto de Kardec, ele diz: entende-se como fé a confiança que se tem na realização de uma coisa, a certeza de atingir determinado fim. Ela dá uma espécie de lucidez que permite se veja em pensamento a meta que se quer alcançar e os meios de chegar lá, de sorte que aquele que a possui caminha, por assim dizer, com absoluta segurança. Num como no outro caso, pode ela dar lugar a que se executem grandes coisas. Então vejamos aqui os elementos que Kardec coloca. Então a fé é a confiança. Então nós acabamos de fazer um exercício reflexivo de como que a confiança ela é construída a partir das leis divinas presentes na nossa consciência, que nós aceitamos submissos e aí nos preenchemos dessa força e confiamos que nós podemos seguir as leis divinas até o fim. Por que que isso acontece? Como ele diz aqui, existe uma certeza de atingir determinado fim. Qual é o grande fim que nós somos convidados a alcançar? A nossa perfeição espiritual que vai gerar a pura e eterna felicidade.
quando nós sentimos a felicidade relativa, nós já vamos sentir o gosto, o prazer que isso gera. E aí o que ele fala? Isso dá uma espécie de lucidez que permite que se veja em pensamento a meta que se quer alcançar e os meios de chegar lá. Então, quando nós sintonizamos com esse algo maior, vai ter senões, gente? Vai ter obstáculos intransponíveis? Não vai ter nenhum senão. Não vai ter nenhum obstáculo intransponível. Porque a pessoa permite-se ver em pensamento a meta que se quer alcançar e os meios de chegar lá. Por quê? Porque ela tem essa lucidez. Ela sabe o que quer. Então, isso é a essência da autoconfiança. Ao mesmo tempo, a confiança na vida, porque a vida só vai nos favorecer recursos para chegar lá. E a providência divina, que nós vamos ver mais para frente, oferece todos os recursos para nós chegarmos lá. Então, a pessoa tem absoluta segurança de que ela pode, de que ela é capaz, de que ela consegue e, sobretudo, que ela merece conquistar isso tudo. A fé sincera e verdadeira é sempre calma, faculta paciência que sabe esperar, porque tendo seu ponto de apoio na inteligência e na compreensão das coisas, tem a certeza de chegar ao objetivo visado. A fé vacilante sente a sua própria fraqueza quando a estimula o interesse, torna-se furibunda e julga suprir com a violência a força que lhe falece. A calma na luta é sempre um sinal de força e de confiança. A violência, ao contrário, denota fraqueza e dúvida de si mesmo. Então vejamos aqui. Nós falamos que a fé é um tecido delicado que vai sendo tecido, né, com várias virtudes paralelas. Aqui Kardec fala de algumas virtudes. A fé sincera, então nós temos aqui sinceridade, e verdadeira, né, a verdade, que também é uma virtude. Calma, então sinceridade, verdade, calma, paciência, esperança, sabe esperar, esperança, tendo seu ponto de apoio na inteligência, em que nós vamos ser convidados a desenvolver uma virtude que é a compreensão das coisas. Então são várias virtudes associadas, juntamente com a humildade, a mansidão, ao amor, vão tecendo esse tecido luminoso chamado fé. Nós vamos trabalhando essas virtudes em nós, pelo raciocínio, pela reflexão, pelo sentimento. E aí Kardec faz uma comparação dessa fé tecida com essas virtudes com a fé vacilante. A fé vacilante o que é? Ela é focada em quê? Ela é focada nos cultos externos, no monte e no templo de Jerusalém, lá do encontro com a samaritana, nas coisas externas. Quando ela é focada nas coisas externas, a compreensão das coisas? Não. Há simplesmente um comodismo pela tradição. As coisas são assim, pronto, eu me acomodo aquilo ali. Né? E aí o que acontece? Quando surge algo que não é do interesse da pessoa, o que acontece? Não tem gente que fica de mal com Deus? Ela acredita em Deus a vida inteira. Acontece uma experiência desafio na sua vida para testar, que é uma prova, para que ela possa realmente superar aquilo. Quanta gente se revolta. Que mal que eu fiz para Deus para receber uma desgraça dessa. Como se problemas fossem
precisasse acontecer só na vida dos outros, na dela não, porque ela, afinal, ela cultua Deus de todas as maneiras na sua religião, na sua atividade religiosa. Não existem pessoas assim que diante de uma provação, a pessoa torna-se furibunda e julga suprir com a violência a força que lhe falece. Aí ela fica de mal com Deus, renega a Deus, faz uma série de coisas puramente infantis. Murmura até que se resolva por aceitar submisso às leis divinas presentes na nossa consciência. Esse movimento gera uma dúvida muito grande, né? A pessoa tem dúvida de si mesma, que ela pode, que ela tem condições de superar, porque ela ficava focada numa crença superficializada, não se aprofunda nas causas da vida. E isso não acontece só com pessoas que estão lá fora, com muitos de nós no movimento espírita isso acontece. Na hora dos testemunhos, a pessoa treme nas bases, porque não se aprofundou nas causas reais da vida. Não chegou nesse nível da compreensão que Kardec coloca aqui. Vamos prosseguir um pouco mais, que ele fala uma questões importantes aqui. Cumpre não confundir a fé com a presunção. A verdadeira fé se conjuga à humildade. Então, são as duas grandes virtudes, que estão uma ligadas à outra. Aquele que a possui deposita mais confiança em Deus do que em si próprio, por saber que, simplesmente instrumento da vontade divina, nada pode sem Deus. Então, a pessoa que se ufana, a pessoa presunçosa, é uma falsa fé. A fé real é a fé submissa, é a fé com humildade, sabendo que sem Deus não somos nada. É o que Paulo de Tarso ensina quando ele diz, tudo posso naquele que me fortalece. Então ele tudo pode, sim, porque ele faz todos os esforços que ele pode fazer. Mas com humildade, sabendo que aquilo que ele não puder, ele será fortalecido por Deus para que ele possa fazer. Então acontece todo um trabalho interior de realmente da pessoa se sentir confiante em Deus, confiante em si mesmo e confiante na vida. A fé necessita de uma base que é a inteligência perfeita daquilo em que se deve crer. E para crer, não basta ver, é preciso, sobretudo, compreender. A fé raciocinada, por se apoiar nos fatos e na lógica, nenhuma obscuridade deixa. A criatura, então, crê, porque tem certeza. E ninguém tem certeza, senão porque compreendeu. Eis porque não se dobra. Fé inabalável só é a que pode encarar de frente a razão em todas as épocas da humanidade. Então vejamos aqui, mais linhas para o tecido da fé. Kardec fala, inteligência perfeita daquilo que se deve crer. O que é essa inteligência perfeita? Tem a ver com o perfeccionismo? A inteligência perfeita não tem nada a ver com perfeccionismo. A inteligência perfeita é entender os mecanismos da vida para poder compreender. Então, a compreensão é essa virtude intimamente associada ao raciocínio e à reflexão. Quando nós raciocinamos e refletimos sobre algo e vemos os mecanismos que estão por trás daquilo, nós vamos compreender, fazendo uma inteligência perfeita daquilo que se deve crer. Então nós criamos essa fé raciocinada, que apoia nos fatos, na lógica,
e não deixa nenhuma obscuridade. Então a criatura tem certeza absoluta, já não é uma crença pura e simples. O que, que ela passa a ser? Ela entra num processo de convicção. Qual é a diferença de crer e ter convicção? A crença, como ela pode ser calcada num processo de superficial, sem haver uma compreensão, daqui a pouco a pessoa está descrendo. A convicção, ela é construída por esse mecanismo de raciocínio, reflexão, para que haja compreensão. Quando se compreende, tem-se convicção. Eu sei que é assim. Eu não acredito apenas. Eu sei que é assim. Eu sinto que é assim. E eu passo a vivenciar porque é assim. Olha como é diferente, né? Ah, eu acredito. Tá, e aí? Mas na hora, enquanto está tudo bem, a pessoa acredita. Na hora que surge algum fator que a convida a utilizar aquilo que ela acredita, ela treme nas bases, porque não é uma fé convicta. Então, a fé convicta é essa que Kardec coloca aqui. Ela é inabalável, porque pode encarar de frente a razão em todas as épocas da humanidade. Então, a pessoa constrói essa fé dessa forma. No Evangelho, capítulo 7, item 2, também no texto de Kardec, ele diz: em todas as circunstâncias, Jesus põe a humildade na categoria das virtudes que aproximam de Deus e o orgulho entre os vícios que dele afastam a criatura. E isso por uma razão muito natural, a de ser a humildade um ato de submissão a Deus, ao passo que o orgulho é a revolta contra ele. Então vejamos aqui mais linhas do tecido da fé. Quando nós trabalhamos a humildade e a mansidão, que é a virtude intimamente ligada à humildade, o que nós vamos fazer? Nós vamos nos aproximar de Deus. Porque isso, a própria humildade é uma submissão a Deus. Então, uns aceitam os submissos, outros só suportam murmurando. Os que murmuram, o que eles fazem? Em vez de se submeterem a Deus, entram no orgulho, que é uma revolta contra Ele, contra o próprio Criador. Então nós nos revoltamos contra Deus, nos afastando dEle. E se nos afastamos de Deus, o que nós nos afastamos também, consequentemente? Da nossa essência e da felicidade, que é consequente a nos aproximarmos de Deus. Ao nos aproximarmos de Deus, nós vamos chegar na pura e eterna felicidade. Então, hoje nós trabalhamos basicamente essas virtudes que nos aproximam de Deus, que são as grandes ferramentas para amar a Deus de todo entendimento, de todo o coração e de toda a alma. A partir do nosso próximo encontro, nós vamos focalizar no próximo encontro de todo entendimento, e aí nós vamos trabalhar alguns elementos que fortalecem a fé. No encontro seguinte, nós vamos trabalhar o amor de todo o coração, em que nós vamos refletir sobre duas questões básicas para nos aproximarmos de Deus, que é a providência divina e a previdência divina. Dois recursos fundamentais para o nosso equilíbrio: previdência e providência divina, que é esse amor a Deus de todo o coração. Depois, no próximo encontro, no sexto encontro, nós vamos trabalhar o amor a Deus de toda a alma. Qual é o sentido disso profundo?
Aí nós já vamos finalizando o sexto encontro com os atributos divinos. Como desenvolver os atributos divinos em nós, no nível evolutivo que nós estamos, porque muitas vezes a gente pode dizer assim, ah, mas isso é para espírito superior, é para espírito crístico. Mas como que nós vamos tornar um espírito superior e um espírito crístico se não começarmos agora? Então isso é para nós, sim, trazer os atributos de Deus para dentro das nossas vidas. Nós vamos trabalhar todos os princípios divinos, mas de uma forma bem prática na nossa vida. O que é isso? O que é exercitar, por exemplo, a eternidade de Deus? O que é exercitar a bondade de Deus? E assim por diante. Fechando os olhos novamente, buscando respirar bem fundo, mantendo a nossa mente atenta, busquemos entrar em contato consigo mesmo em essência, buscando sentir o conteúdo

o que você entendeu do conteúdo que se aplique à sua vida. É um conteúdo aplicável? É algo prático que você pode usar no seu dia a dia?

O conteúdo estudado mudou de alguma forma a sua ligação com Deus? Caso positivo, que mudança foi essa?

Neste encontro, focalizamos as virtudes que nos religam a Deus: a fé e a humildade. Busque sentir a fé e a humildade dentro de si. Como você as sente? São virtudes que você já tem desenvolvido? Está em desenvolvimento? Ou estão por desenvolver? Avalie-se honestamente, evitando o auto-engano. Qualquer que seja a condição que você traga dentro de si, é plenamente aceitável para que você possa ampliar as virtudes em desenvolvimento ou iniciar um processo de desenvolvê-las caso reconheça que ainda está por desenvolver. Você tem desenvolvido a fé convicta? Qual o seu nível de confiança em si mesmo, na vida e em Deus?

Como está o seu nível de submissão a Deus e aos seus desígnios? Você os recebe fazendo exercícios de humildade ou revolta-se com orgulho? Como é para você submeter-se às leis divinas presentes na sua própria consciência?

como você sente a sua vida aplicando todo esse conteúdo refletido no encontro de hoje. Como ele pode melhorar a sua vida em sua busca de autotransformação e as suas atividades na prática do bem?

Agora lentamente vamos abrindo os olhos, voltando ao estado de vigília. Se desejarmos, podemos anotar as várias respostas para a nossa recordação posterior.

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1: Queridos amigos, hoje, estudando o Evangelho segundo o Espiritismo, vamos nos atentar no capítulo 21, Haverá falsos cristos e falsos profetas, especificamente no item 5, Prodígio dos falsos profetas. Conforme nos foi dito por Mateus e Marcos em seus evangelhos, as palavras do Cristo nos alerta sobre este assunto. No item 3 deste capítulo, no Evangelho segundo o Espiritismo, temos a seguinte palavra desses profetas, desses apóstolos: tende cuidado para que ninguém vos engane, porque muitos virão em meu nome, dizendo, eu sou o Cristo, e enganarão a muitas pessoas. E levantar-se-ão muitos falsos profetas, que enganarão a muitos. E porque a iniquidade se multiplicará, a caridade de muitos se arrefecerá. Mas aquele que perseverar até o fim, esse será salvo. Então, se alguém vos disser, o Cristo está aqui ou está lá, não acrediteis, porque se levantarão falsos cristos e falsos profetas, que farão grandes prodígios e coisas espantosas, capazes de seduzir, se isso fosse possível, até os próprios eleitos. Isso está em Mateus 24, versículos 4, 5, 11, 12, 13, 23 e 24. E também em Marcos, capítulo 13, versículos 5, 6, 21 e 22. Os fenômenos excepcionais, ditos milagres, estão fora da lei da natureza, ou seja, estão fora da lei divina, que são sempre imutáveis, porque vêm de Deus e certamente nem Ele a mudaria, nos diz o bom senso. E quem deseja demonstrar, sim, um poder que não possui, desejando desfazer o que a própria divindade determinou, não pode ser confiável. Pois é evidente que Deus não daria o direito de um espírito inferior e perverso abusar da boa-fé de todos, ter o poder igual ao seu. E se Deus já determinou como as coisas devem ser, ninguém ou nenhum outro espírito terá poder para fazer prodígios. Mesmo que este se aposse de títulos e posses materiais que sejam, a todos que desconhecem as verdades, qualquer fenômeno é considerado sobrenatural, maravilhoso, miraculoso. Entretanto, temos a nosso favor o Espiritismo, que pela ciência natural nos mostra a causa destes, e podemos assim reconhecer que nada mais é que a aplicação de uma lei da natureza. Desta forma, não cairemos na mão de homens exploradores, ambiciosos, que se mostram dominadores, com um poder supostamente sobre-humano, com uma pretensa missão divina, mas são apenas impostores e oportunistas. Esses são os falsos cristos e falsos profetas, e à medida que os homens se esclarecem, diminui o número deles, ficam desacreditados, como nos alerta Kardec. O verdadeiro profeta se reconhece por caracteres mais sérios e exclusivamente morais. exclusivamente morais. Nos atentemos para este detalhe que Kardec nos traz para nossa orientação. Não devemos nos orientar através das palavras dos que se dizem profetas, mas sim através dos seus atos, através dos seus indícios morais. E Emmanuel, no livro Fonte Viva, nos traz boas recomendações a respeito de um caminho que devemos nos orientar. É a lição 144, Ajudemos a Vida Mental. Tem uma passagenzinha de Mateus, no capítulo 4, versículo 25, que diz assim, e seguia uma grande multidão da Galileia, de Decápolis, de Jerusalém, da Judéia e de além do Jordão. A multidão continua seguindo Jesus na ânsia de encontrá-lo, mobilizando todos os recursos ao seu alcance. Procede de todos os lugares sequiosa de conforto e revelação. Inútil a interferência de quantos se interpõem entre ela e o Senhor, porque de século a século a busca e a esperança se identificam. Não nos esqueçamos, pois, de que abençoada será sempre toda a colaboração que pudermos prestar ao povo em nossa condição de aprendizes. Ninguém precisa ser estadista ou administrador para ajudá-lo a engrandecer-se. Boa vontade e cooperação representam as duas colunas mestras no edifício da fraternidade humana. E contribuir para que a coletividade aprenda a pensar na extensão do bem é colaborar para que se efetive a sintonia da mente terrestre com a mente divina. Descerra-se à nossa frente o precioso programa nesse particular. Alfabetização, leitura edificante, palestra educativa, exemplo contagiante na prática da bondade simples. Divulgação de páginas consoladoras e instrutivas. Exercício da meditação. Seja a nossa tarefa primordial o despertamento dos valores íntimos e pessoais. Auxiliemos o companheiro a produzir quanto possa dar de melhor ao progresso comum, no plano, no ideal e na atividade em que se encontra. Orientar o pensamento, esclarecê-lo e sublimá-lo é garantir a redenção do mundo, descortinando novos e ricos horizontes para nós mesmos. Ajudemos a vida mental da multidão e o povo conosco encontrará Jesus mais facilmente para a vitória da vida eterna. Como vemos aí, Emmanuel nos dando uma dica de como devemos proceder e de como devemos reconhecer o procedimento daqueles que se dizem profetas. Que assim nós possamos raciocinar nessas palavras que Emmanuel nos traz, que possamos nos orientar para a nossa vida, mas que possamos também orientar as pessoas que não conseguem ter um conhecimento necessário para se posicionarem no que devem aceitar e no que não devem aceitar. Que Jesus nos oriente e nos ampare a cada dia de nossa vida, para que possamos estar sempre dentro deste reconhecimento. Agora, amigos, teremos um breve intervalo e voltaremos em seguida.
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2: Bem, estamos de volta e dando sequência ao estudo do livro Obras Póstumas, hoje especificamente falando sobre os médiuns curadores. E Kardec nos fala o seguinte: Todo efeito mediúnico, como foi dito, é o resultado da combinação dos fluidos emitidos por um espírito e pelo médium. Através dessa união, esses fluidos adquirem propriedades novas que não teriam separadamente, ou pelo menos não teriam no mesmo grau. A prece, que é uma verdadeira evocação, atrai os bons espíritos apressados em vir secundar os esforços do homem bem intencionado, enquanto que o fluido do homem vicioso alia-se ao dos maus espíritos que o cercam. Foi o que a gente falou aí no bloco anterior, né? E é interessante aqui a gente só fazer uma observação relacionando aquilo que a gente aprende quando vai trabalhar na mediunidade, nos passes, né? Da existência dos passes chamados magnéticos, dos passes espirituais e dos passes magnéticos espirituais, né? Então, quando você tem a possibilidade de manipular o seu fluido, e se você tem conhecimento das técnicas de passes e tudo mais, você, espírito encarnado, pode trabalhar sozinho junto a esses fluidos e trazer um benefício para aquela pessoa que se coloca à sua frente. Agora, existe também a possibilidade dos espíritos manipularem os seus fluidos e virem a realizar a tarefa através de você, né? Agora, a gente sabe que, na maioria das vezes, não se trabalha somente com passe magnético ou somente com passe espiritual, né? Mas é uma combinação, como falou Kardec aqui, dos fluidos dos médiuns com o fluido dos espíritos. E a gente até coloca, até mesmo aquelas pessoas que trabalhavam exclusivamente com o magnetismo, sem se preocupar com a questão religiosa, né? Quem sabe também não tinham junto a eles espíritos o secundando, né? Então é muito difícil a gente dizer que um passe é somente magnético ou somente espiritual. Normalmente a gente tem uma combinação disso tudo, né? E ele prossegue, Kardec, aqui no texto: o homem de bem que não tivesse o poder fluídico não poderia, portanto, senão pouca coisa por si próprio, apenas poderia pedir a assistência dos bons espíritos, porém sua ação pessoal é quase nula. Então veja só, mesmo que a pessoa não tenha uma característica fluídica muito grande, né, um poder magnético muito grande, ele pode pedir ajuda aos espíritos para que se processe um trabalho de transmissão fluídica, né? Ele só não vai ter, sozinho, a condição de realizar o trabalho, porque ele não tem aquela característica mediúnica própria, né? E aí prossegue Kardec: um grande poder fluídico aliado à soma, à maior soma possível de qualidades morais, pode operar verdadeiros prodígios de curas. Muito importante isso, gente. Então, veja, sozinho nós não somos nada, né? Então, mas se a gente se comporta de maneira adequada, moralmente falando, e a gente pede auxílio aos bons espíritos, aí é aquela questão de poder mover montanhas, né? Como Jesus comentava para a gente. Kardec prossegue dizendo assim: a ação fluídica é, além disso, poderosamente secundada pela confiança do doente, e Deus recompensa frequentemente sua fé pelo sucesso. Então é aquilo que a gente estava falando antes. Aí é a parte daquele que recebe o passe, né? Porque por mais que eu, médium, que tenho minha capacidade fluídica, estou secundado pelos bons espíritos, estou em recolhimento, em prece, e eu tenho uma possibilidade grande de transmissão fluídica, mas às vezes o fluido está saindo ali, bate na pessoa que está na frente, mas ela está completamente refratária à absorção desses fluidos. Então, gente, não existem milagres, né? Existe uma combinação de fatores. Então, eu preciso ter a capacidade fluídica, eu preciso estar secundado pelos bons espíritos para que se dê aí uma manipulação fluídica e que uma qualificação fluídica também, para que ele seja direcionado à pessoa que esteja ali para receber o passe. Mas se a pessoa não quiser, né? Se a pessoa estiver refratária, aí o processo não se completa, né? Então é muito importante, quando a gente também na condição de recebedores do passe, nós estejamos abertos, né? Com o nosso sentimento de gratidão por essa possibilidade, né? Por eu ter o benefício do passe às minhas mãos, né? Ao meu alcance. Então, isso é muito importante também. E Kardec prossegue dizendo assim: só a superstição pode associar uma virtude a certas palavras, e espíritos ignorantes ou mentirosos só podem entreter-se com ideias semelhantes, prescrevendo fórmulas quaisquer. Entretanto, pode acontecer que para pessoas pouco esclarecidas e incapazes de compreender as coisas puramente espirituais, o emprego de uma fórmula de prece ou de uma prática determinada contribui para lhes dar confiança. Nesse caso, não é a fórmula que é eficaz, mas a fé que é aumentada pela ideia associada ao emprego da fórmula. Gente, isso é muito interessante. E é por isso que nas casas espíritas, normalmente, essa tarefa do passe, ela é feita da forma mais simples possível, né? Então, eu não tenho nenhum símbolo, eu não tenho nenhuma vestimenta especial, eu não tenho nenhuma fórmula mágica, uma prece específica para o trabalho do passe. Não é apenas um único médium que é capaz de realizar aquele trabalho, né? Então, a gente tem essa situação toda sendo observada da forma mais simples possível para que o trabalho se realize da maneira simples, tranquila e eficiente. Né? Mas é o que ele diz, mas algumas pessoas, quando não existe essa coisa toda, elas acham que aquilo ali não tem poder, né? Ah, esse centro é fraco, é tudo tão simples, não tem nenhum cântico mais forte, não tem nenhuma batida nenhuma que vai me trazer uma expectativa maior de cura e tal. Então, a gente vê, né, que na realidade não é porque as questões materiais, né, as fórmulas, certos rituais é que vão fazer com que o trabalho seja melhor. É mais uma questão mental. Então, a gente procura, dentro do trabalho na casa espírita, eliminar esse tipo de superstição, né? Porque não é isso que funciona. Às vezes, até pode haver uma situação que favoreça o trabalho. Eu me lembro que tinha uma situação num trabalho de passes em que, normalmente, uma determinada pessoa, ela caía para mim dar o passe, né? Para eu dar o passe. E eu ficava com aquilo na cabeça, né? Engraçado, sempre esse senhor vem para mim, né? E aí, uma vez, o mentor espiritual dos trabalhos, através do médium que estava realizando aquela tarefa especificamente na nossa sala naquele dia, esse senhor entrou. E o espírito incorporado ao médium trouxe esse senhor, sentou na cadeira, colocou sentado na cadeira à minha frente, para dar o passe. Aí eu pensei, engraçado, esse senhor de novo aqui comigo. E aí o espírito virou-se para mim e falou: meu filho, o seu fluido combina com o dele. Então ele me deu aquela resposta, né, que eu nem verbalizei, mas que eu simplesmente pensei, de que o trabalho seria melhor, teria um melhor resultado através de mim. Não porque eu fosse alguém especial, não, mas é porque o meu fluido combinava com o dele. Então, é um aprendizado que a gente vai tendo ao longo do trabalho mediúnico, né? E uma outra coisa interessante que Kardec fala aqui para fechar o item, né? É que não se deve confundir os médiuns curadores com os médiuns receitistas. Estes últimos, os receitistas, são simples médiuns escreventes cuja especialidade é de servir mais facilmente de intérpretes aos espíritos para as prescrições médicas, mas não fazem absolutamente senão transmitir o pensamento do espírito e não têm de si próprios nenhuma influência. Médiuns receitistas que hoje em dia são mais raros, né? Até mesmo pelas condições da nossa sociedade nos dias de hoje, mas que fizeram muito bem e trouxeram muito bem a muitas pessoas. Eu tenho um amigo que comentava que ele, de vez em quando, passava ali em frente à sede histórica da Federação Espírita Brasileira, no Rio de Janeiro, e quando o pai estava doente, ele ia lá e deixava, né? Deixava o nome do pai e tal, e depois pegava a receita médica. Ele dizia, Jailton era muito impressionante, porque sempre vinha tudo relacionado à doença que meu pai tinha e eu nem botava nada. E esse meu amigo, né, nem espírita era, mas ele confiava porque ele via que trazia um resultado positivo. Meus amigos, sobre a cura, sobre a mediunidade curadora, muito a gente ainda tem que estudar. Sugiro a todos que pesquisemos, né? Temos diversas obras falando sobre a questão da cura, sobre os passes, então a internet favorece muito hoje em dia essas pesquisas, vamos a elas, porque quanto mais nós aprendemos, mais facilitamos o trabalho dos próprios espíritos através de nós mesmos, né? Que não sejamos somente passivos num processo, numa tarefa dessa, mas que participemos ativamente com conhecimento de causa. Um abraço a todos e até o próximo estudo.

Sejam todos bem-vindos a mais uma videoaula da série psicológica de Joana de Ângeles. E hoje vamos continuar as nossas reflexões a respeito da saúde. Quem é que não quer ter saúde? A saúde faz parte dos nossos votos a todas as pessoas quando terminamos um ciclo, quando desejamos que algo vá bem e todos pensamos a respeito da saúde. Mas como é que podemos conquistar a saúde? Será que a saúde é resultado somente de uma questão hereditária, genética? Será que é somente resultado

fosse indestrutível. E dedicaram tempos, estudos preciosos para tentar construir esse elixir da longa vida. Fazendo uma análise a respeito desses alquimistas, tanto desses que buscaram construir o elixir da longa vida, como também daqueles que tentaram construir o ouro através das suas experiências, Carl Gustav Jung chegou à conclusão de que isso também fazia parte de um processo psíquico. Através do nosso psiquismo, poderíamos proporcionar a construção de um elixir de longa vida, ou então do ouro interno, a partir do nosso desenvolvimento. Mas vemos no dia a dia a correria de homens e mulheres atrás das conquistas que o ego proporciona, sem nenhuma crítica quanto a isso. Mas se esquecemos do principal, se esquecemos da nossa própria essência espiritual, se deixamos de lado parte importante da nossa vida, como é que queremos ter saúde? Se a nossa vida é uma corrida desenfreada, uma corrida ansiosa atrás de tudo, como queremos poder ter saúde se não estamos tendo uma vida saudável? É por isso que certa vez perguntaram a Confúcio: o que o surpreende mais na humanidade? Confúcio respondeu: os homens perdem a saúde para juntar dinheiro e depois perdem o dinheiro para a recuperar. Por pensarem ansiosamente no futuro, esquecem o presente, de tal forma que acabam por não viver no presente nem no futuro. Vivem como se nunca fossem morrer e morrem como se não tivessem vivido. E nós vemos que essas reflexões feitas 5 séculos antes do próprio Cristo são reflexões profundas a respeito da conduta humana. Como podemos querer ter uma vida significativa se todos os nossos esforços estão pautados no ego? Como querer ter uma busca profunda se a nossa corrida diária continua sendo ansiosa? Perdemos a saúde, como já dizia Confúcio, para juntar dinheiro. Por que perdemos tanta saúde para juntar dinheiro? E alguns respondem: é o meu ganha-pão? Tenho que sustentar minha família? Os meus filhos? Tenho que deixar herança para os meus filhos? Tenho que construir um patrimônio para a minha vida? E qual o verdadeiro patrimônio que eu construo? Se não essa essência que somos, que cada vez mais deve ser trabalhada, elaborada, experimentada, e é o único e verdadeiro patrimônio que nós temos. Mas a nossa vida ansiosa faz com que não vivamos nem no presente, e como não podemos também estar no futuro e no passado, ficamos perdidos nesse tempo sem saber construir de forma mais profunda uma vida significativa. E a ansiedade está na raiz de muitos males da vida presente. Sabe qual o resultado imediato da ansiedade? Fazer com que nós não consigamos nos fixar no momento presente, que é o momento mais importante. É o momento onde a vida acontece. É o momento onde eu posso dar respostas efetivas, emocionais, cognitivas, para todos os fenômenos que acontecem. Mas como as criaturas se encontram presas ou no seu passado, no ressentimento, na angústia, na mágoa, nas dores vividas, na criança ferida, ficam perdidas nos seus pensamentos. Ou então, pelo próprio medo, pela insegurança, estão constantemente no futuro, não conseguem estar no momento presente, vivendo aquilo que é passado. E esses medos, essa insegurança, vai produzindo uma carga de adrenalina, que passa para a corrente sanguínea e vai se transformando em doenças, em crises, em consequências graves para o nosso organismo,
porque não temos uma

0: mente saudável que saiba lidar com os fenômenos que a vida apresenta. Que se tem dificuldades, sabe-as que são momentâneas. Sabe e percebe que isso tudo faz parte de um plano maior para trazer à tona o eu que eu sou. De trazer à tona o self que se encontra escondido na sombra ainda, mas que deve fazer brilhar a pouco e pouco. E muitas vezes chegamos ao final de nossa existência como se não tivéssemos vivido. O que tenho feito da minha vida? Para onde estão sendo destinados os meus esforços, a minha energia, o meu pensamento, o meu sentimento para a construção de algo maior? Ou ainda me perco nesses meandros da vida, nesse vai e vem, nessa correria desenfreada e não paro para pensar nisso? Porque a gente pode até não pensar na vida nem na morte. Mas a vida é um fenômeno contínuo. Acontece no corpo e fora do corpo. A morte do corpo é uma realidade. Porque, em verdade, a cada momento, o nosso corpo se encontra em transformação. Já não temos o mesmo corpo de apenas alguns minutos atrás, porque o processo de regeneração celular vai acontecendo. Para que nascesse o corpo juvenil, foi necessário que morresse o nosso corpo de criança. E assim sucessivamente na vida, sem nos darmos conta, essa transformação vai acontecendo. O mais importante é estarmos atentos onde nossa energia está sendo canalizada. Que tipo de construção, que tipo de desenvolvimento eu desejo para a minha vida? Porque isso vai trazer reflexos tanto para a saúde como para a doença. E também séculos antes de Cristo, Hipócrates já dizia: tuas forças naturais, as que estão dentro de ti, serão as que curarão suas doenças. Olha que sabedoria esse considerado pai da medicina já trazia em suas observações. Tuas forças naturais, aquelas que existem dentro de ti. E o que temos feito das nossas forças naturais? Porque se nossa busca continua ansiosa, continua uma busca angustiada, atrás de construções e mais construções externas, sem o equivalente interno, eu me encontro perdido em minha jornada. E não coloco essas forças naturais em ação para que elas produzam o resultado da saúde. Não cremos mais da forma como deve ser feito. E eu li um relato de um jovem, certa feita, um exemplo de uma fé que se conectava à saúde. Esse jovem tinha graves problemas oculares. E a cada ano que se passava, o seu grau ia aumentando. Só que chegou a determinado período e ele leu a passagem da Bíblia da cura do cego de Jericó e ficou impressionado com aquela passagem. E chegou certo dia, esse jovem tirou os óculos e disse para a mãe dele: se Jesus curou o cego de Jericó, ele vai me curar também. Tirou os óculos, jogou fora e, por incrível que pareça, ele mobilizou tal força interna que, a partir daquele ato, os exames começaram a mostrar uma diminuição do grau até que cessasse a necessidade de utilização do óculos. Por favor, não façam isso em casa se não tiverem a devida fé. Claro que isso é efeito de um processo de ativação interno ou mesmo de uma intervenção espiritual que possa ter auxiliado aquele jovem a dar um exemplo da conexão entre a fé e a saúde. Mas mostra também que uma predisposição interna, muitas vezes, ocasiona processos fantásticos. Ocasiona recuperações que nós mesmos e a medicina não explicam. Não temos explicação. Porque tal é a força do psiquismo, Tal é a força dessas possibilidades internas que residem em nós, mas que nós desconhecemos. Acreditamos somente que a cura se dará por conta de utilizar um medicamento. Ótimo, os medicamentos servem para isso. Trazem substâncias valiosas para a construção da saúde. Mas se eu não ativo juntamente o medicamento e a força interna, eu perco algo valioso, perco uma possibilidade de tratar a saúde de uma forma holística. Tanto o medicamento externo, como também minhas forças naturais, atuando em prol da construção da própria saúde. E em Desperte e Seja Feliz, Joana de Ângeles estabelece que o corpo humano é laboratório de gigantescas possibilidades, sempre suscetível de autodesarranjar-se ou autorrecompor-se conforme as vibrações emitidas pela mente. Esse é o ponto. Conforme as emissões da nossa mente, vamos construindo ou saúde ou enfermidade. E muitas vezes não nos damos conta desses pequenos tropeços que sucedem no nosso corpo por conta de estarmos dissociados, muitas vezes, do nosso psiquismo. Não percebemos o que pensamos. Não percebemos o teor das nossas emoções. Não percebemos, às vezes, a nossa forma agressiva de falar com as pessoas. E isso é doentio. Não percebemos o nosso medo. O nosso medo que paralisa muitas vezes as nossas mais belas intenções, as melhores intenções. E ao não lidar com esse medo, muitas vezes nós mesmos adoecemos para que não ter que enfrentar determinadas situações. Quantas vezes isso ocorre? Pessoas que têm um desafio pela frente e o próprio organismo parece que se debilita e não consegue levar adiante um projeto. Eu tive uma paciente, ou quase paciente, que ela me ligou umas 4 vezes para marcar uma sessão terapêutica. Mas era impressionante, porque todas as vezes que ela marcava, tinha um impedimento de saúde. Uma vez ela quebrou o pé, aí não pôde ir. Não pôde ir por 2 semanas. Numa terceira vez ela ficou rouca. Estava quase afônica e não poderia falar, então não haveria sessão terapêutica. E na quarta teve um outro transtorno, que eu não me recordo, mas ela não pôde ir. E eu dei esse retorno a ela no próximo encontro. Você percebe como, mesmo antes de iniciar um processo terapêutico, o seu corpo apresenta reações que podem demonstrar essa união entre a mente, o corpo, o espírito, porque quebrar o pé antes de ir para uma sessão terapêutica pode ser algo casual, mas é muito simbólico, porque são as pernas que nos fazem andar, nos fazem escolher o caminho, seguir adiante na nossa jornada. Ficar rouco, afônica, significa que muitas vezes eu não tenho a capacidade de expressar aquilo que eu sinto, ou eu tenho medo de dizer porque posso me sentir julgado. Posso me sentir muito vulnerável perante o retorno daquilo que vai ter. Então, esse processo simbólico mostra, e muitas vezes nós não estamos atentos a esses símbolos, mostra que existe uma conexão profunda entre o que ocorre no meu corpo com a minha alma. O que é que constantemente o meu corpo dá o sinal na pele? E eu não estou atento. Quais são as minhas marcas? Qual a área mais atingida da saúde e que eu não percebo a canalização? E isso pode ser um autodesarranjo ou um autoarranjo. Porque se essa orquestra interna se encontra desafinada, eu preciso afinar os meus instrumentos. O meu violino, o meu violão, o meu teclado interno precisam estar em sintonia para que a música seja harmônica. Se não está harmônica, é porque algo na alma está errado. Por isso mesmo, como o Iris falou na aula passada, existe um médico interno. E Joana diz isso em Desperte e Seja Feliz. Quando estabelece que há no corpo humano um médico às ordens da mente, que o espírito encarnado comanda, aguardando a diretriz para agir corretamente. Como anda esse médico interno em você? Como anda a sua conversa com você mesmo quando está a sós, com o seu pensamento? Ou não existe a possibilidade de você ficar com o seu pensamento? Porque quando chega em casa, já liga logo o rádio, a televisão, já faz um pouco de barulho, porque a voz interna às vezes é tão dolorida, é tão doído lidar consigo mesmo, que não consegue fazer um pouco de silêncio para escutar. Quantas vezes a gente reclama que as nossas preces não têm respostas? A espiritualidade parece que me abandonou, porque não traz respostas sistemáticas. E quantas vezes a espiritualidade pode estar dizendo, mas fulano não faz silêncio para poder ouvir a resposta. E esse turbilhão da mente nos faz desconectar desse médico interno, esse médico que está às ordens do Espírito, esse médico que pode e deve ser canalizado para a construção de uma saúde mais ampla. Mas, quando desconsiderado, deixa de atuar, superado pelos fatores destrutivos, igualmente íncitos na organização fisiológica, prontos à desgastante tarefa da doença e da degenerescência celular. Esquecemos desse médico interno e nos adentramos no caos. Pensamos que esse caos que ocorre conosco muitas vezes é punição, deve ser causa de vidas passadas, deve ser um karma. Não necessariamente. Na maioria das vezes, talvez não seja. Seja o meu próprio descuido dessa vida atual. Seja o próprio esquecimento desse médico interno que vai sendo negligenciado. E tudo que é negligenciado no nosso psiquismo fica guardado onde? Na sombra. Vocês sabem, né? A gente sabe. Precisamos voltar à sombra para descobrir os nossos tesouros. Hoje eu fazia um pouco dessa faxina, né? O guarda-roupa estava daquele jeito que a gente mal pode abrir, senão desencarna de tanta coisa que cai em cima. E aí, depois de minha amada mulher falar um pouquinho, eu resolvi fazer uma reciclagem nesse guarda-roupa. E não é que eu descobri coisas valiosas, é como a nossa sombra. Na sombra tem coisas que nós já podemos reciclar, ou inutilizar, ou passar adiante, mas também tem coisas valiosas. Alguns tesouros guardados, escondidos, e um deles é o nosso médico interno, que deixamos esquecido, que deixamos inatuante e muitas vezes nos sentimos sem forças para voar. E é impressionante porque ao tempo que eu fazia isso, eu ouvi o cantar de um passarinho, no mesmo momento que eu estava fazendo a faxina. E aí cheguei bem devagar à janela, era um filhote de passarinho que talvez estivesse dando seus primeiros voos e estava perdido, assustado, ali na minha janela. Ele não se sentia confiante o bastante para seguir adiante. E aí eu comecei a falar, a conversar um pouco com o passarinho. Isso aprendi com minha sogra, porque ela conversa com a cachorra dela. E aí, bom, se ela conversa com a cachorrinha dela, eu posso conversar com o passarinho também. E eu comecei a conversar com o passarinho. Que há, meu rapaz? Não está confiante o bastante, não é? Para dar esse voo. E logo chegaram mais dois passarinhos adultos, que deveriam ser os pais, preocupados já com o filhote que dava os primeiros voos. E enquanto eu e eles observávamos essa cena, quando demos uma saída e voltamos, o passarinho não estava mais. Provavelmente ele conseguiu a força necessária para dar o seu primeiro voo apoiado. É como o médico interno que existe em nós. Se nós deixamos na sombra, ele não atua. Mas quando fazemos uma conexão profunda, ele nos mostra as asas que existem em nossa alma para que demos os grandes voos da alma na construção de uma saúde mais ampla. Porque esse médico interior pode e deve ser orientado pelo pensamento seguro, pelas disposições do ânimo equilibrado, pela esperança de vitória, pela irrestrita fé em Deus e na oração, que estimulam todas as células para o desempenho correto da finalidade que lhes diz respeito. O pensamento seguro. O pensamento seguro de que a minha ação, o meu pensamento se conecta com o meu corpo e pode produzir efeitos muito benéficos para a minha saúde. Não somente quando estou doente, mas pode me precaver de enfermidades que eu não tenha que passar e que passe às vezes, talvez, porque minha mente se encontra enferma. O pensamento seguro de que, por mais difícil que seja a vida, ela me coloca situações onde há possibilidade de crescimento. O pensamento seguro de que, mesmo nesse mundo corrido de tantas enfermidades, eu não devo ser mais um enfermo. De tantas dificuldades, eu não devo ser também mais uma dificuldade. De tantos desafios, de saber que eles existem para o meu aprimoramento constante. E esse pensamento seguro, essa esperança, esse ânimo equilibrado, vão sintonizando forças maiores, o médico interno. É o médico que faz uma conexão profunda com Deus, não numa perspectiva somente religiosa no contexto social, mas faz uma conexão profunda com Deus, porque é a fonte da vida e que traz também essa possibilidade de eu me realizar plenamente. Desse Deus interno que tantas vezes é esquecido no meu caminhar. Portanto, nós devemos seguir alguns passos para a construção da saúde. É lógico que não existe uma regra única para que cada um conquiste a saúde. Mas existem algumas reflexões que gostaríamos de passar para que pensemos a respeito de como andam essas instâncias em nossa vida. Em momentos de saúde, Joana de Ângeles nos diz o seguinte: dedica-te à meditação salutar em torno das tuas deficiências para corrigi-las e dos teus valores para ampliá-los. Dedica-te à meditação. Não precisamos ficar meia hora, uma hora parados, não. Fique o tempo que for possível e vá exercitando a mente ao fazer a autoavaliação, uma autoanálise. Porque somente através da autoanálise nós poderemos corrigir aquilo que se encontra distorcido. Podemos melhor orientar as nossas crises e aproveitar as crises para o nosso processo de transformação. É uma forma de treinar o pensamento, mas muitas vezes nós queremos também disso ter resultados mágicos. A pessoa começa a fazer uma meditação e aí já vem as queixas, mas eu sento para meditar e só vem assombração. Não é possível? Claro que é possível. Quanto tempo ficamos alimentando nossas sombras, nossos conflitos? E no momento que silenciamos, são eles que vêm à tona. Não se assuste. Dialogue com seus conflitos. Converse com seus conflitos. Tente verificá-los como se estivesse de fora. Se fosse uma outra pessoa que estivesse vivendo a situação que eu estou vivendo, o que eu aconselharia? Porque quando fazemos isso, nós nos distanciamos um pouco do fator emocional que às vezes nos tira de uma perspectiva racional, equilibrada. Se afaste um pouco se a emoção estiver em desarmonia. Verifique aquilo que ocorre com você como se estivesse acontecendo com um terceiro, Porque aí fica mais fácil. Porque para o problema do outro, a gente sempre tem uma solução. Sempre tem um olhar de que o outro não faz porque não quer, ele está assim porque deseja, a dificuldade dele não é tão grande assim. Isso ocorre porque a nossa emoção não participa como a emoção da pessoa. Por isso mesmo devemos fazer conosco também, distanciando-nos da emoção, fazer uma análise da nossa vida. Quais são os transtornos, os conflitos que ocorrem? E essa meditação serve para corrigir as minhas deficiências, mas também para avaliar os meus valores. Eu tenho possibilidades, tenho tesouros, tenho valores que eu posso acionar e que muitas vezes esqueço. Um segundo tópico: incorpore hábitos saudáveis em sua vida. Todos queremos ter saúde, mas temos uma vida saudável? Saudável no corpo, inicialmente, num exercício físico, que não precisa ser um excesso, porque muitas vezes as pessoas vão para o excesso e excessos também são doentios. Quando falamos em exercitar, não é para todo mundo ficar com aquele corpo perfeito do modelo, da modelo, que muitas vezes são construídos em Photoshop. E as pessoas correm atrás do corpo perfeito que nem existe. Que nem existe. Porque foi trabalhado através de imagem. Ou então, se existe, muitas vezes foi construído através de anabolizantes, de pílulas artificiais que prejudicam a saúde e não a constroem. Constroem formas que as pessoas admiram. E que isso também passa, porque a moda do corpo, uma hora diz que a pessoa tem que ser magra, uma hora diz que a pessoa tem que ser forte, uma hora diz que a pessoa tem que ser um pouco mais cheinha. Então não corra atrás disso, corra atrás de saúde. Exercite seu corpo porque faz bem para você. Tente ter uma alimentação equilibrada porque o seu corpo vai funcionar melhor. A sua digestão estará melhor. E todo o seu raciocínio estará mais claro. Imaginemos até mesmo nas atividades espirituais. Quantas vezes as pessoas vão para uma reunião doutrinária ou mediúnica depois de uma refeição farta? E aí chega na reunião, dorme, que às vezes até ronca dentro da mediúnica. E aí sai dizendo, não, é o espírito obsessor. Não, meu amigo. Seu obsessor se chama feijoada, mocotó, né? Carne seca, que às vezes vai entulhando o organismo, quando não o uso de alcoólicos, sem nenhuma crítica àqueles que fazem, mas todo excesso é prejudicial. O organismo tem que ter um tempo para a digestão. E até mesmo para a reflexão profunda, o nosso corpo vai se prejudicando nesse aspecto, porque não temos uma vida saudável. Uma vida saudável que considere nem dormir demais, nem dormir de menos. Um sono equilibrado para recompor as forças, onde nós tenhamos um cuidado especial, porque o corpo é um empréstimo divino. É através do corpo que o espírito se manifesta também. E temos que cuidar desse instrumento, porque através dele as potências do espírito têm vazão na nossa vida. E de que forma estamos cuidando do nosso corpo? Ele também é parte do todo que deve ser cuidado. Renove constantemente os seus padrões mentais. Renove sua forma de pensar, de olhar a vida. Não fique olhando somente por um único ângulo. Olhe as situações da vida sob novos ângulos. Certa feita, uma colega me contava. Ela estava indo deixar a filha na escola e depois ia para o trabalho. E como toda cidade grande, o trânsito naquele dia parece que estava assim algo especial. E ela começou a reclamar. Mas esse carro da frente que não anda, esse povo que fica buzinando o tempo todo e falava. E a filhinha de 4 anos, que estava no banco de trás, perguntou a ela assim, muito calmamente, ô minha mãe, você já olhou para o céu hoje como ele está bonito? A gente vem todo dia, minha mãe, pela praia, mas eu não vejo a senhora nem virar o olho assim para ver a praia quando os carros da frente permitem que a gente faça isso. E ela se deu conta. Se deu conta que estava vivendo uma ansiedade tremenda em algo que ela não podia fazer nada. Não podia tirar todos os carros da frente. Se fosse chegar atrasada, que curtisse da melhor forma aquele trajeto até lá chegar, porque senão lá chegaria num estado de ânimo que nos adoece cada vez mais. São os nossos padrões mentais, viciados em emoções destrutivas. Temos que renovar os nossos padrões mentais, modificando a nossa forma de falar, modificando os hábitos de leitura, os programas que nós vemos. Tudo isso vai sendo armazenado no inconsciente e vai trazendo subsídios para os nossos padrões mentais. Se eles não são satisfatórios, temos que renová-los constantemente. Temos que modificá-los porque eles resultam ou em saúde ou em enfermidade. Aprenda a escutar os seus sentimentos. Normalmente nós vamos ao médico para que ele escute os batimentos cardíacos, vejam a nossa pressão, mas nós temos que auferir também como andam os nossos sentimentos. São somente sentimentos de amargura, de tristeza, de desapontamentos, de decepção, porque tudo isso interfere no nosso sistema imunológico. Ou são sentimentos solidários, de amor, de fraternidade, um olhar mais profundo para com a vida? Porque se nos deixamos levar pelo turbilhão do mundo, os nossos sentimentos ficam tumultuados. Passamos a nos distanciar dos outros, passamos a construir muros cada vez mais altos, nos cercamos e queremos estar seguros perante a sociedade que vivemos, mas qual a maior segurança que existe se não a de ser pleno? Se não a de estar consigo mesmo e deixar que a própria vida nos traga os desafios e vamos lidando a pouco e pouco com o que a vida traz, porque esses são os nossos ensinamentos. Escutar os sentimentos, perceber quando estamos demasiadamente tristes ou eufóricos, perceber quando estamos angustiados ou perceber quando esses sentimentos estão em desalinho e precisamos harmonizá-los. Não é que toda tristeza seja ruim, mas quando ficamos excessivamente tristes, algo está errado no nosso caminho, porque não temos lentes para olhar a vida como ela é. Não é também que ser alegre seja coisa sempre boa, porque também os excessos eufóricos podem mostrar que nós estamos desequilibrados. A própria depressão bipolar mostra isso. O perigo, dizem os médicos, não são somente os períodos da depressão, no sentido de estarmos tristes, mas são os picos de euforia, onde a pessoa pode cometer loucuras. Porque quando a energia sai de maneira intensa, o próprio movimento psíquico, da energia psíquica, faz com que ela retorne ao inconsciente. E se na euforia eu fui demasiadamente desequilibrado, quando a força vem comigo, vem para dentro, eu não sei lidar com ela. Por isso que escutar os sentimentos é a possibilidade que nós temos de perceber se algo está em excesso, se estamos demasiadamente cultivando emoções autodestrutivas, se a força de Tânatos, a morte, vai ganhando corpo em nós e nós não nos damos conta disso. Não deixe para ser saudável e feliz no dia que. Às vezes a gente faz isso, coloca determinados projetos sempre para frente. Como uma dieta que só começa na segunda-feira, não sei porquê. Segunda-feira eu começo com minha dieta. Mas aí passa o final de semana, né, aquelas guloseimas tão apetitosas e eu nunca começo minha dieta. Assim também, às vezes, eu faço com projetos de ser saudável e feliz. Vou sempre postergando. Ah, eu vou começar esse projeto quando... O momento em que vivemos é o agora. Então, comece a mudar agora as suas predisposições. Não deixe para marcar numa data futura do calendário, porque talvez ela não exista. Para o espírito, o momento é agora. O espírito não está muito preocupado da nossa idade, se temos ou não temos mais forças físicas. O espírito não está preocupado com isso. Porque para ele a vida é para sempre. Então o momento de se transformar é agora. Agora é que minhas predisposições devem estar firmes. Começando com uma conexão firme da mente, que aproveita as vibrações do movimento, do momento presente. Quanta coisa ocorre e a gente nem se dá conta. Enquanto estamos aqui, quantas ocorrências lá fora, quantas pessoas transtornadas, quantas pessoas doentes, e a gente tendo possibilidade de reflexionar a respeito da saúde. Então, o mundo que eu posso modificar é o meu mundo. São as minhas percepções, emoções, os sentimentos, o direcionamento da energia para que tudo mais também se equilibre. Busque aprender coisas novas, que faz parte de uma renovação. Nós vivemos num mundo de muita intensidade, de mudanças, e até mesmo para poder dialogar com os nossos filhos, nós temos que nos aprofundar do mundo moderno. E quantas possibilidades de aprendizado nós temos. E o que mais me impressiona em pessoas sábias é essa capacidade, essa busca constante de aprendizado. Essa sede de aprender sobre a vida, sobre o mundo, sobre si mesmo, nunca deve terminar. Não há idade para isso. Nós devemos ter em mente que não há idade para novos aprendizados. E quantas vezes deixamos esquecidos esses projetos, sonhos às vezes de infância, e essas possibilidades ficam guardadas na sombra. Portanto, esse aprendizado de coisas novas possibilita isso. Sair da sombra, aquela característica e qualidade que eu tenho, e que às vezes nem sei porque a vida foi acontecendo, e o direcionamento do ego foi tão grande que eu deixei isso perdido. Quantas pessoas que deixaram esquecidos seus projetos de fazer algum curso de música, de dança, de pintura, e aquilo poderia ser a vazão da própria alma e que fica escondida, não vem à tona porque a vida foi acontecendo, os filhos foram nascendo, a profissão tomou muito tempo, e eu deixei a alma de lado. Jamais deixemos a alma de lado. É ela que é o mais importante. Por isso a conexão profunda com ela é que nos traz a cura. Somente quando a alma se expressa, ela vai trazendo à tona os seus valores e organizando a harmonia para que finalmente atinjamos a cura. Seja útil à sua comunidade. Não basta ter saúde somente para nós. A saúde, a construção da saúde, de uma vida mais digna, deve englobar também a comunidade, as pessoas que vivem ao nosso redor. E em nosso país, a miséria campeia, precisando de nós. Não somente a miséria econômica para que demos coisas, mas acontece lá fora a miséria dos sentimentos, a miséria dos valores ético-morais, a miséria da degradação humana que vai ocorrendo todo dia, muitas vezes com o nosso silêncio ou com a nossa inação. Muitas vezes nos calamos perante aquilo que vemos em erro e aquilo continua sucedendo. E se não estamos no corpo, enfermos no corpo, a nossa sociedade está enferma e dá mostra disso todos os dias nos telejornais. Seja útil à sua sociedade, à sua comunidade, primeiramente consigo mesmo, Porque essa mudança interior já vai atingir aqueles que convivem com você. Porque encontrarão novas vibrações. Mas não deixe somente com sua família essas suas vibrações. E leve também as ruas ao seu trabalho, ao ambiente, trazendo consigo o sorriso no rosto, não aquele sorriso para mostrar a aparência, mas daquele que travou a luta consigo mesmo e se encontra no caminho da construção da saúde, porque está em paz consigo, em paz com o mundo e, consequentemente, em paz com Deus. Todos queremos ter saúde, mas porque nem todos construímos uma vida saudável, é que as enfermidades campeiam. Mais do que doenças externas, precisamos cuidar do ser doente que nós estamos. Mas se existe a doença lá fora, que isso não se transforme em algo normal. A normalidade, diz Joana de Ângeles, quando todos estão gripados, isso não significa que a saúde é estar gripado também, o normal é estar gripado. Mas a construção da saúde para que mostre aos outros que existe uma saúde interna que deve ser ativada a partir do meu médico interno, o médico da alma. E quando finalmente estivermos em paz com esse médico da alma, teremos a conquista da saúde. Nossas vibrações de paz a todos vocês e até o nosso próximo encontro.
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6: Dando prosseguimento, então, ao nosso programa Gestos de Amor, hoje estudando o Livro dos Espíritos, a segunda parte, capítulo 9, da intervenção dos Espíritos no mundo corporal, estamos da pergunta 484 a 488A. Então, no primeiro bloco, falamos das duas perguntas iniciais e agora vamos dar prosseguimento, então, ao nosso estudo. Na pergunta 486, o codificador perguntou aos benfeitores espirituais: interessam-se os espíritos pelas nossas desgraças e pela nossa prosperidade? Afligem-se os que nos querem bem com os males que padecemos durante a vida? Vamos ver, então, o que os espíritos superiores responderam a Kardec. E eles disseram assim: os bons espíritos fazem todo o bem que lhes é possível e se sentem ditosos com as vossas alegrias. Então, olha que coisa boa, né? Esses benfeitores que nos amam, que trabalham muitas vezes silenciosamente para a nossa ajuda, ficam felizes com as nossas alegrias, alegrias verdadeiras, né? Alegria, sim, com principalmente dessa manifestação do bom sentimento, do trabalho no bem. Então, os bons espíritos ficam ditosos com as nossas alegrias e fazem todo o bem que lhes é possível, porque sabemos que tudo passa pela permissão de Deus, né? Então fazem o que é possível, porque também respeitam o nosso livre-arbítrio. Isso é fundamental. E prossegue os benfeitores. Afligem-se com os vossos males, quando os não suportais com resignação, porque nenhum benefício então tirais dele, assemelhando-vos em tais casos ao doente que rejeita a beberagem amarga que o há de curar. Então, o que os benfeitores estão dizendo? Da mesma forma como os bons espíritos ficam felizes com as nossas alegrias, ficam aflitos também quando os males da vida ocorrem e a gente não suporta com resignação. E a necessidade dessa resignação. Natural que temos que diferenciar resignação de acomodação. Resignar-se é fazer tudo o que a gente pode para modificar uma situação. E aceitar, sem revolta, algo que não podemos mudar. E acomodação? É simplesmente cruzar os braços e muitas vezes ficar na revolta e na lamentação por aquela situação, por aquela causa de nosso sofrimento. Então, os benfeitores ficam, né? Afligem-se quando a gente não suporta as nossas dificuldades, as vicissitudes da vida, com resignação, porque a gente não tira nenhum benefício dele. Lembramos dos nossos anjos guardiães, dos espíritos protetores, familiares ou simpáticos, que a gente também encontra aqui no Livro dos Espíritos, na pergunta 489 a 421, onde esses benfeitores queridos ficam sempre ao nosso lado, nos incentivando a trabalharmos, né, a suportarmos as nossas dificuldades com essa resignação e aproveitamento, já que houve um planejamento reencarnatório e muitas das questões que nós reclamamos, fomos nós mesmos que solicitamos para o nosso aprimoramento moral. Na pergunta 487, Kardec questiona: dentre os nossos males, de que natureza são os de que mais se afligem os espíritos por nossa causa? Senão os males físicos ou os males morais? E os benfeitores trazem: o vosso egoísmo e a dureza dos vossos corações. Daí tudo decorre. Então, a gente vê, companheiros, né, que é da natureza moral, são desta natureza que mais os espíritos verificam, né, as situações que nos afligem, porque das situações materiais, tudo passa. E como os benfeitores falam para nós, o egoísmo e a dureza dos nossos corações, é daí que decorrem os nossos males. Quando Kardec também perguntou, na pergunta 785, o maior obstáculo do progresso, e os benfeitores falaram, o nosso orgulho e o nosso egoísmo. Então, é dessa natureza, né, que mais se afligem os espíritos, os benfeitores queridos, quando o nosso egoísmo e o nosso orgulho atrapalham a nossa vida. É a base de toda a situação. O egoísmo, quando é primeiro eu. E o orgulho, que é derivado do egoísmo, né? Falei de forma equivocada. Egoísmo é eu quero tudo para mim. E o orgulho, que é o derivado do egoísmo, é primeiro eu, segundo eu e terceiro eu também, quando a lei é de sociedade, quando Jesus fala ao próximo como a ti mesmo, aonde estamos em pé de igualdade, nenhum à frente do outro, né? Então, essa necessidade. Então, os benfeitores se afligem quando vê que estamos embrulhados, atrapalhados nessa situação moral de orgulho e egoísmo, derivando daí todos os males que a gente possa viver na Terra. E ainda dá uma nota de Kardec, quando Kardec diz assim: então, ao passo que os bons nos levantam ao ânimo no interesse do nosso futuro, e os outros nos impelem ao desespero, objetivando comprometer-nos. Né? Então, os benfeitores estão sempre levantando o nosso ânimo para a gente melhorar, pensando no interesse do nosso futuro, que é um futuro espiritual. A nossa natureza é uma natureza espiritual. Estamos aqui, não somos daqui. Agora, companheiros, companheiros ainda inferiores, tão quanto nós, ainda numa situação muito equivocada, nos impele muitas vezes ao desespero, objetivando comprometermos. Então, a gente tem que ser firme, né? Precisando melhorar cada vez mais para que possamos prosseguir. Na pergunta 488, Kardec questionou: os parentes e amigos que nos precederam na outra vida, maior simpatia nos votam do que os espíritos que nos são estranhos? E os benfeitores respondem: sem dúvida, e quase sempre vos protegem como espíritos de acordo com o poder de que dispõem. Então, isso é bastante importante, né? Então, os nossos parentes e amigos que nos precederam à pátria espiritual, eles, sem dúvida, vão nos proteger, mas de acordo com o poder de que dispõem. Né? Sempre vão estar ali como os espíritos simpáticos, os familiares, vão nos auxiliar. Mas a gente tem que ter cuidado, não é porque aquela nosso parente desencarnou, né? Nossa avó, nossa tia, nosso pai, que a gente vai ficar fazendo prece pedindo a eles situações que muitas vezes eles não possam dar para nós. Sempre vamos pedir aos benfeitores, né? Espirituais, e esses nossos companheiros, vamos sempre rezar por eles, pedindo ajuda, pedindo luz, mas se a gente... Eles vão nos ajudar de acordo com o poder, com a elevação moral do que dispõe. Lembramos um caso lá no livro Nosso Lar, pela psicografia de Chico Xavier, pelo espírito André Luiz. Quando André Luiz vem visitar a Terra, depois de, né, desencarnado, ele vem visitar a Terra e vê que a sua esposa já está casada com Ernesto, né, um outro rapaz, e Ernesto está muito doente, um problema pulmonar. E André Luiz, desencarnado, através de uma outra benfeitora, vem ajudar este companheiro. Então, a gente vê como podemos, esses irmãos desencarnados, podem nos auxiliar. E agora, na pergunta 488A, Kardec pergunta: são sensíveis à afeição de que lhes conservamos? E os benfeitores respondem: muito sensíveis, mas esquecem do que não se lembram deles, né? Então, esses espíritos, eles se lembram sempre das pessoas que o amam, que estão através de preces, dessas solicitações. E aqueles do qual não lembram dele, acabam também esquecendo, como todos nós, né? Não muda, companheiros. É como aqui, encarnados em verdade, é uma cópia, né, infiel da pátria espiritual. Como todos nós, lembramos daqueles que sempre estão fazendo contato, que nos mandam mensagem, que ligam para a gente, estão sempre mandando e-mail, e daquelas outras pessoas que só passaram em nossas vidas, em qual não mais ao contato, acabam esquecendo. Então, esses benfeitores queridos, né, precisamos sempre lembrar deles, esses que já estão na pátria espiritual, companheiros que temos afeição, com muita prece, não esperar a época de finados para que a gente possa orar. Não há problema algum em orarmos em nossa casa. Agora, precisamos ter o cuidado para não ficarmos com as lamentações, não é isso? É ficar pedindo coisas que não sabemos se eles têm condições de dar. É como alguém que viajou para um outro país, está numa outra atividade agora e também precisa de paz para dar continuidade à sua caminhada. E que nós possamos, através do nosso comportamento e do nosso sentimento, prosseguirmos firmes também em nossa caminhada. E assim, queridos companheiros, hoje estudamos então o Livro dos Espíritos, essa segunda parte, aonde fomos da pergunta 484 a 488A. E ficamos felizes pela oportunidade. E agradecemos muito ao Espiritismo.net e outra vez retornaremos com o programa Gestos de Amor.

Boa noite. Vamos retomar o nosso módulo 12, segunda aula. E hoje nós vamos falar de um tema que não atinge as pessoas. Nós só incluímos esse tema no módulo porque caso alguém conheça, alguém que tem esse sintoma, sabe como identificar. Eu não vou me atrever a perguntar a ninguém que levante a mão ou faça algum sinal para me dizer se tem, porque poderia fazer muito barulho e a gente não conseguir gravar a aula e os nossos amigos da TVC com certeza não iam entender o que estaria acontecendo na nossa sala. Mas vamos falar hoje do mal da sociedade moderna, né? A nossa conhecida ansiedade. Então, vivemos hoje em um mundo moderno, agitado, com muitas informações, com muito conteúdo, com muita velocidade para tudo. E isso, de alguma forma, vem trazendo para todos nós, independente da classe social, da religião, da idade, a chamada ansiedade. Então, já não nos é estranho hoje chegarmos nos consultórios médicos e decorrermos todos aqueles sintomas, dor de cabeça, palpitação, sensação de que vai ficar louco e tantas outras coisas, e o médico olhar e dizer assim, mas você está com ansiedade. Ou então em casa, no nosso meio familiar, aquela mãe ou aquele pai que começa a correr pela casa agitado e o filho adolescente olha e faz, calma, relaxe, porque vai identificando em nós já os nossos sintomas ansiosos. Mas o que é ansiedade, além de um sintoma, vamos dizer, no sentido emocional, psicológico e, em muitos casos, até patológico? Ansiedade é, de fato, um mal? Ansiedade tem algum fator positivo? Ansiedade pode nos ajudar alguma coisa? Porque, como eu falei no começo, se eu perguntar se alguém é ansioso ou quem é ansioso que levante a mão, provavelmente todos levantariam as mãos, se não as duas, e talvez até os pés também, dependendo do grau da ansiedade. Então, em sintomas da mente, ansiedade é conceituada da seguinte forma. Ansiedade é a expectativa e ou esforço de adaptação ante situações da vida. Ela é uma parte necessária da resposta do organismo ao estresse. Então, começamos a perceber que a ansiedade é uma expectativa ou um esforço e ou esforço de adaptação ante as situações da vida. Então, já começamos a perceber aí que se todo momento o nosso ego tem essa função de nos adaptar ao mundo e a persona a nos adequar às situações da vida, começamos então a concluir que todos nós, em um momento ou outro, teremos uma passagem pela ansiedade. Então, tudo aquilo que seja necessário, toda situação nova, toda situação que saia daquilo que me parece ser o mais familiar e corriqueiro para mim, vai gerar uma ansiedade que eu diria, poderemos chamar assim, de uma ansiedade normal. Bem, vamos imaginar que estamos todos em uma situação onde vamos atravessar uma rua. E você vê uma certa distância o automóvel e você sabe pela sua capacidade física, pela sua capacidade de percepção, de distância visual, que você consegue atravessar a rua mesmo que o sinal ainda esteja aberto e o carro esteja em movimento. Isso vai gerar em você uma certa tensão, uma tensão necessária e importante para que você acelere o passo, para que você observe e aguce melhor a sua visão para

resposta, uma conclusão, é perfeitamente compreensível uma atitude de equilibrada expectativa. Eu lembro muito quando criança que antes da prova, naqueles segundos que antecede a prova, tinha toda aquela ansiedade para saber se a prova era difícil, se a prova era fácil, se eu tinha estudado o suficiente. A mesma coisa acontecia no momento de receber a prova. Tinha aquela ansiedade de expectativa, que você fica sem saber se a professora concorda com todas as coisas que você colocou na prova, se você realmente tirou a nota esperada. Então, tudo isso é natural. A gente sente o coração bater um pouco mais forte. Na adolescência, naquele momento em que você sabe que vai encontrar aquela pessoa que lhe é agora importante aos afetos, no momento em que você vai receber o resultado de um exame, tudo isso é saudável no ponto assim. É importante porque também protege você e mostra a você os seus limites. Então, a ansiedade também vai ter uma função em nós de nos apresentar o nosso limite. Sem ansiedade, assim também como sem o medo, seríamos então perigosos para a nossa sobrevivência, porque estaríamos então todo o tempo nos atrevendo e nos colocando em risco, e na maioria das vezes, em risco também de vida. Então, o amadurecimento, segundo James Hollis, requer inevitavelmente progressivas separações. Qualquer uma das quais pode provocar ansiedade quando a pessoa deixa o que é familiar e vai em busca do desconhecido. Então, começamos a perceber que essa ansiedade que é natural, né, em determinado momento, ansiedade de expectativa, de espera, ela também vai aparecer na minha vida em várias fases desta vida, em vários momentos, porque toda vez que eu tiver de confrontar ou enfrentar aquilo que me é desconhecido, toda vez que eu tiver que sair daquela condição que me é muito familiar, isso gera em mim uma expectativa. E ao gerar uma expectativa, a reação física é de ansiedade. Então podemos imaginar lá no nosso iniciozinho da nossa vida escolar, naquele primeiro momento da aula, aquele primeiro dia de aula, que na maioria das vezes é mais sofrido para a mãe do que para a criança. Mas esse momento onde eu vou sair daquele ambiente que é seguro, que é familiar, da mãe, do pai, da avó, daquele cuidador, e agora eu estou em um mundo completamente desconhecido, onde eu tenho muitas outras crianças, onde tem uma professora, em um ambiente maior do que o que é comum para mim, esse momento a criança já experimenta uma ansiedade. Então, se a gente começa a pensar que essa mudança de ambiente na infância, natural que todos nós passamos e todos vamos passar, já vai gerando em mim uma ansiedade, uma expectativa, podemos também dizer que isso vai sendo registrado no meu inconsciente. Todas as experiências vividas por nós vai ter um registro no inconsciente. Dependendo das minhas experiências com essa ou outras, né, outras vivências, se positivo ou negativo, isso também vai alimentando os meus complexos. E aí nós já começamos a perceber que a ansiedade tem um fator natural, mas também tem um fator psicológico, porque quando isso exercido ou vivenciado com uma excessiva experiência ou durante muito tempo, ele também puxa consigo a atuação dos complexos. E se o meu ego não está bem estruturado, o que vai acontecer é que eu vou ser dominada pela força daquele complexo. Mas não vamos adiantar o assunto, vamos por partes. Então, toda vez que eu vou viver uma experiência desconhecida ou não familiar, a ansiedade também vai aparecer no momento dessa experiência. E aí, Joana nos coloca, ao extrapolar para os distúrbios respiratórios, o colapso periférico, a sudorese, a perturbação gástrica, a insônia, o clima de ansiedade torna-se um estado patológico, a caminho da somatização física em graves danos para a vida. Então, se aquelas experiências normais da vida, mesmo aquelas que me são desconhecidas ou que me tiram daquilo que me é familiar, que eu tenho uma reação ansiosa, mas que num tempo breve eu volto ao meu estado normal, começa a ser alterada e eu começo a perceber

0: perceber agora que outros sintomas começam a aparecer, essa ansiedade começa agora a entrar no estado patológico. E por isso eu começo a ter uma resposta somática, uma resposta no corpo. É como imaginar uma outra situação que a gente vê muitas vezes aparecer todos esses sintomas, é ao falar em público. Então, muitas pessoas, quando pensam, né, que vão apresentar, seja na faculdade, no trabalho, falar em público, começam a ter esses sintomas. Então, até que ponto isso é normal de uma ansiedade pela expectativa, pela condição de se mostrar para o outro, e até que ponto isso é patológico? Então, a palpitação é natural? É. O tremor? Também. Mas quando isso pode gerar um aumento de pressão arterial, um sintoma gástrico, a pessoa fica com uma dor de cabeça muito forte e às vezes até chega a desmaiar, já percebemos que a condição desta pessoa, aquela situação inesperada, nova e não familiar para ela, causa um desequilíbrio tão grande que ela não dá conta, nem física, nem emocional, nem psicológica. E aí já temos então um quadro. Se esse quadro, no caso, esses sintomas aparecem de forma persistente, temos aí então a possibilidade de uma ansiedade patológica. Mas temos também aquela percepção daquela pessoa que ela não está vivendo nenhuma situação aparente de estresse, ela não está sendo posta à prova, ela não está sendo pressionada por nada, mas vive ansiosa. Então, o que é que causa isso se essa pessoa não está aparentemente vivendo esse estresse intenso? Por que que ela vive, então, e tem os sintomas da ansiedade patológica? Bem, nem todas as pessoas respondem de igual forma ante a mesma situação. Sentir ansiedade depende da interpretação que se faça da situação. Então, cada situação vai ter uma resposta diferente, porque somos diferentes e tivemos vivências diferentes. Uma das características da ansiedade no comportamento do ansioso é o que a gente chama de evitação. Então, muitas vezes, o ansioso, aquele que já está com ansiedade no nível patológico, ele apresenta comportamento evitativo. O que isso quer dizer? A ansiedade, ela é, vamos imaginar que muitas vezes a gente não consegue explicar o que causa a ansiedade. Então, a ansiedade é muito um pano de fundo de algum medo inconsciente, de algum trauma que está muito inconsciente, e como aquilo aparece e causa angústia, o sintoma possível de ser percebido é a ansiedade. Então, essa pessoa que tem um sintoma ansioso, ela vai, como a gente vai percebendo na frase, ela vai vivenciar isso, demonstrar isso, experienciar isso, dependendo do que foi vivido por ela, seja no momento do trauma, seja na história dela de vida. Então, o sintoma da ansiedade e a manifestação da ansiedade depende das experiências pessoais de cada um. Então, podemos todos nós estarmos em um mesmo ambiente, vivendo exatamente a mesma situação e cada um tem uma resposta. Um ficar tranquilo, outro dá um ataque histérico, o outro desmaiar, o outro ficar bem e logo depois adoecer. Não vai depender de como eu faço a leitura das situações da minha vida. Bem, mas se eu tenho uma ansiedade instalada e eu tenho um comportamento ansioso, a tendência na minha vida é que eu evite tudo aquilo que acione em mim angústia. Então, muitas vezes, quando identificamos em nós um comportamento no nosso dia a dia, uma forma de levar a vida, uma forma de perceber a vida ansiosa, precisamos também nos perguntar o que eu estou evitando enfrentar na minha vida. Todo o processo de evitação é para evitar a, ficou até redundante, a angústia gerada por um medo inconsciente, muitas vezes. Então, é necessário que eu me coloque à disposição para enfrentar isso que está escondido, enterrado e muitas vezes, e na maioria das vezes, desconhecido na minha própria história. Então, a ansiedade é um mal flutuante que pode ser ativado praticamente por qualquer coisa. pode iluminar durante algum tempo uma coisa específica, mas que geralmente tem origem na insegurança genérica que sentimos na vida. Então, a ansiedade, ela vai aparecer muitas vezes em um determinado comportamento, em um determinado momento, o que não quer dizer que seja aquele momento ou aquela situação única a geradora da ansiedade. Então, o que nós vamos ver pensando em uma pessoa que apresenta um comportamento ansioso perante a vida, é que muitas vezes o medo de viver as experiências da vida faz com que a ansiedade apareça. E como o comportamento evitativo é normal na ansiedade, o que vai acontecer é que eu evito viver plenamente a minha vida. É como se o tempo todo eu colocasse uma corda nos meus pés, com um determinado comprimento, e vou caminhando, caminhando, caminhando, mas eu sei que em um momento aquela corda vai apertar e eu vou ter que voltar e ficar vivendo sempre as mesmas experiências. Então, o que vai muitas vezes sinalizar para nós que a nossa vida está sendo uma vida vivida de forma ansiosa é porque temos aquela velha mania de não vivermos no momento presente. E essa é a grande, se eu posso dizer, patologia no sentido real na vida, é a capacidade ou a incapacidade que o ansioso tem de viver o aqui e agora. Então, o ansioso está sempre no tempo futuro. E como ele está sempre no tempo futuro, ele não vive o momento presente. E ele vai estar sempre se lamentando do que ele não viveu. Porque se ele não está no agora e ele está mais adiante, quando ele chega naquele lugar, ele percebe que ele não viveu lá atrás, porque naquele lugar que ele imaginava que ele ia chegar, as coisas não acontecem como ele queria. Porque se ele não fez nada no agora para que o futuro acontecesse, o futuro, com certeza, para ele vai ser frustrante e decepcionante. Eu lembro muito de uma situação vivida, onde uma pessoa estava organizando uma festa durante 8 meses. Então era a festa de aniversário dela, era uma mulher, e durante 8 meses da vida dela, daquele ano, ela só pensava, falava, dormia, acordava o aniversário. Então esse aniversário foi sendo elaborado, construído e desejado durante 8 meses. Passou o aniversário e quando eu a encontrei uma semana depois, eu estava com muita expectativa de saber o resultado da festa tão programada durante 8 meses. E ela estava triste. E quando eu perguntei como foi a festa, ela disse, foi. Eu disse, mas como foi? 8 meses de preparo, a festa deve ter sido muito boa. Para os outros, foi. Para mim, foi mais ou menos. E então eu perguntei, mas o que foi que não aconteceu na festa? E ela me explicou, não, aconteceu tudo o que tinha que acontecer na festa. Do jeito que eu imaginei que a festa seria, ela foi. Só que quando chegou em um determinado momento da festa, ela começou a pensar que as pessoas, os convidados, iriam embora. E que ela ia ter que arrumar aquilo tudo. E que ninguém ia ficar lá para ajudar. Que no outro dia ela ia acordar muito cansada e que ia ter que fazer toda a faxina da casa. Então, quando deu 30h, ela pegou a vassoura e começou a adiantar o serviço, para que no outro dia a casa não estivesse tão bagunçada. E é claro que os convidados foram embora, porque se sentiram constrangidos de ver a dona da festa já varrendo a festa. E isso é o ansioso. Ela viveu o aniversário durante 8 meses. No dia do aniversário, ela estava cansada, extremamente cansada, já pensando no trabalho que ela teria logo após. Né? Então, o ansioso, ele perde a parte boa da vida porque ele não a vive. Ele se antecipa à vida para evitar que as coisas que ele teme, o medo inconsciente, aconteçam. Então, uma outra característica que o ansioso vai apresentar é o controle. Na maioria das vezes, o ansioso é controlador. Porque nada pode dar errado daquilo que eu desejo, porque senão eu vou ter que entrar em contato com a angústia que eu corro todo o tempo. E se o inesperado acontece, eu tenho que enfrentar a angústia. Se eu tenho que enfrentar a angústia, eu não sei o que fazer. Então, esse é o grande problema hoje do mundo moderno. Então, não adianta só pensarmos na ansiedade como um fator da saúde física, mas como todo um fator que vai sendo gerado nesse espírito que tem lá como sua origem mas que vai sendo, causando dano na emoção, no psicológico e na minha vida como um todo, interferindo nas minhas relações como um todo. Bem, então quanto mais problemático o ambiente, a família de origem e a estrutura cultural, maior a quantidade gerada de ansiedade flutuante. Então isso nos leva, James Hollis nos traz, isso nos leva a crer que essa ansiedade de fato já começa na nossa relação com os nossos pais. Então uma relação de muita insegurança gera em mim sempre uma ansiedade de expectativa. Será que eu estou agradando? Será que eu sou amada? Será que as pessoas gostam de mim? Será que tudo isso vai gerando em mim uma expectativa tão grande e uma possibilidade tão grande de ser decepcionada e frustrada, que se esse ego não se estrutura o suficiente para lidar com todas essas frustrações, os meus complexos, sejam eles de abandono, de desamor, de inferioridade, serão sempre alimentados no momento desse confronto. E para não entrar em contato com toda a emoção gerada, como eu falei há pouco, com toda essa angústia, o sintoma que vai aparecer é a ansiedade. Mas só que a ansiedade, ela não simplesmente chega como um fator que eu sinto um incômodo ou só essa palpitação. Porque a palpitação, a sudorese, o subir, a pressão e todos os sintomas físicos são gerados no corpo por conta da adrenalina que é colocada no corpo em excesso. E esse excesso de adrenalina, esse excesso desses hormônios que essa angústia me traz, com o passar do tempo, vai gerando em mim outras patologias. E aí nós vemos, né, quando vamos tratar hoje das depressões, das síndromes de pânico e tantas outras, nós vemos a necessidade urgente de trabalhar a ansiedade que aquela pessoa vive. Então não se engane às vezes quando você vê aquela pessoa aparentemente calma, porque a ansiedade também não precisa ser só aquela pessoa agoniada que fica andando de um lado para o outro. Na verdade, uma pessoa que também é calma ou introvertida também pode ter todo o seu fator ansioso, sendo que ela não externa, ela vive isso de uma forma introvertida. Então, dessa ansiedade, as aparentes ameaças externas, mesmo que insignificantes, tornam-se-lhe demasiadamente grandes, culminando na idade adulta com uma dependência infantil. Então, quando nós vemos um ambiente hostil, como James Hollis falou na frase anterior, vemos um ambiente hostil, uma situação de castração, de muita opressão, Joana vai trazendo uma outra possibilidade, um adulto com uma dependência infantil, onde tudo o que eu vejo no mundo lá fora é extremamente perigoso e exageradamente assustador. Então começa a se desenvolver nesse comportamento aquela evitação que eu falei um pouco adiante. E não só a evitação porque eu não vou viajar de avião porque o avião pode cair, mas porque eu não vou enfrentar a vida, eu não vou me relacionar, eu não vou tentar ter um relacionamento íntimo mais profundo, eu não vou me aventurar em uma universidade ou em um mestrado, porque isso é perigoso. Isso pode fazer com que eu confronte com questões minhas, com partes minhas, com conteúdos meus que me foram, então, todo o tempo sufocado. E como isso é assustador para mim, eu vou evitando. E a ansiedade fica ali, como James Hollis chama, a ansiedade flutuante. E que em algum momento ela vai aparecer em uma situação de emprego, em um momento ela vai aparecer no relacionamento com uma pessoa, no momento ela vai aparecer quando eu tenho que confrontar com um chefe ou com um pai mais severo, mas às vezes ela aparece simplesmente no meu dia a dia. Eu durmo e levanto sentindo toda aquela agitação interna, aquela opressão no peito e não sei dizer o que estou sentindo. E quando isso começa, quando esse peito oprime, que a angústia fica bem instalada, nós vemos então o seu próximo sintoma, que nós vamos ver também adiante, a depressão chegando e se instalando na vida daquela pessoa. Então essa ansiedade que me causa tamanho medo, ela vai fazer com que eu tenha uma relação na vida adulta de uma dependência emocional e psicológica infantil. Então toda a minha forma de lidar com o mundo, de lidar com as pessoas, é infantil, é ansiosa. Por quê? Se nós formos pensar na psicologia infantil, a criança ela é imediatista. A criança quer tudo para hoje, para agora. Porque a noção da criança de tempo e de espaço é limitada pela condição infantil dela. Então, o ansioso muitas vezes vai se comportar exatamente desta forma. Tem que ser agora, tem que ser desse jeito, tem que ser desta forma. Se não for assim, ele se desespera. E aí aparece a dependência infantil. O emocional infantil, muitas vezes, estraçalhado. Porque o medo embutido nisso e que não aparece, é que se as coisas não acontecerem do jeito que eu pensei, eu não sei o que fazer. Eu não sei como agir. Eu não sei como eu lido com as situações que não foram exatamente programadas e desejadas para acontecer daquela forma. Porque qualquer coisa que saia do script que eu escrevi, do roteiro que eu programei, eu vou ter que mostrar questões minhas, partes minhas, que eu de fato desconheço. E isso termina sendo sempre muito assustador para aquele que é ansioso. Então, a ansiedade que não se torna consciente é extremamente perniciosa, pois nunca poderemos saber exatamente onde ela irá, e ela sempre irá para algum lugar em uma projeção ou no corpo. E é interessante quando James Hollis traz isso, porque quando eu não percebo de fato para onde essa ansiedade aponta, ela vai aparecer ou numa projeção em uma outra pessoa ou nas situações da vida, ou ela vai se manifestar, como eu falei antes, no corpo. E aí nós vamos ter as doenças. É interessante, há um tempo atrás eu trabalhei com uma pessoa que ela tinha medo de altura. E era interessante porque era, mesmo o elevador, para o primeiro andar ela não pegava. Então o medo de altura era subir. Bastava ela se sentir em um nível mais elevado, o medo aparecia. Então ela tinha todos aqueles sintomas que a ansiedade traz inicialmente. A palpitação, a sudorese, a pele fria. É aquela reação animal de lutar ou fugir. Então, percebia-se pela pele que ficava mais pálida, pela a temperatura, que a adrenalina começava a vir muito rapidamente para a corrente sanguínea. Então, com o passar do tempo, eu fui trabalhando muito com ela, qual era a relação de fato com a altura. Se na infância ela tinha tido algum problema com queda, se tinha visto alguma coisa, e nada foi encontrado. Com o passar de algum tempo, fizemos algumas técnicas. E o que foi dando para perceber na vida dessa mulher é que ela tinha uma dificuldade muito grande de entrar em contato com o potencial dela. O verdadeiro potencial. Era uma mulher muito inteligente, mas que tinha vivido a vida, né, já tinha filho, já era casada, e que não tinha realizado muitas coisas em termos intelectuais. Porque ela acreditava, e pela educação que recebeu, que mulher não precisava ser inteligente. Então essa mulher chega na sua vida adulta, sai do interior, vem morar, né, na cidade, e a demanda do seu ambiente agora, o mundo que ela vivia, as pessoas que ela conhecia, o meio que ela encontrava, de alguma forma exigia dela, mesmo que de forma silenciosa, que ela se posicionasse melhor. Porque ela tinha potencial para isso. E qual foi a forma, então, que o inconsciente dela, que a psique dela encontrou para protegê-la da angústia de ter que confrontar com seus próprios conceitos, de ter que desobedecer aquela ordem que foi, então, programada na vida dela, medo de altura. Mas o que é a altura, senão a própria elevação da pessoa? Então, quando nós começamos no trabalho e ela compreendeu que o medo que ela tinha era de entrar em contato com a própria capacidade dela, com o próprio brilho, com a própria condição que ela tinha de se tornar alguém mais alto, mais elevado, o medo de altura passou. Então, 6 meses depois disso, ela foi, escalou uma montanha e desceu de rapel para mostrar que ela agora já não tinha mais de ser alguém, né, que pudesse estar em uma condição de destaque. Ela já não tinha mais o medo. Então, é exatamente isso. Essa ansiedade que não me é consciente, essa ansiedade que não me é percebida, ela vai ser projetada, ela vai ser colocada em algum lugar e que, com certeza, vai servir como impedimento para que a minha vida flua plenamente. E aí o nosso processo de individuação fica altamente comprometido. Então, o comportamento, Joana nos traz, O comportamento ansioso não poucas vezes é estimulado por descargas contínuas de adrenalina. Então eu vou viver numa situação estressante do dia a dia, hoje, e aí adrenalina. Amanhã, depois, então depois de um determinado momento, o meu corpo está intoxicado por essa adrenalina. Então o que ativa a movimentação do indivíduo, parecendo vitalizá-lo de energias, que logo diminui de intensidade. E é interessante nós percebermos isso, porque hoje vivemos numa sociedade onde o estímulo da adrenalina é muito grande. Então, nós já sabemos que existem os viciados em adrenalina, e os esportistas, aqueles que gostam de esportes radicais, sempre dizem isso, né? Eu sou viciado em adrenalina. E como todo vício, quanto mais eu vou vivendo isso, mais eu preciso disso. Mas nós, pessoas normais, que não andamos escalando montanhas e nem fazendo muitas aventuras, por que também apresentamos os sintomas da ansiedade? Porque muitas vezes nós nos acostumamos à adrenalina. Então vamos nos colocando todo o tempo na nossa vida em situações de estresse. E às vezes as pessoas me dizem assim, ah, eu funciono melhor sob pressão. E aí eu pergunto, então fica atrás de uma porta e aperta a porta, porque é bastante pressão que vai exercer, né? Porque isso é o estímulo que eu preciso para agir. Mas isso não é só uma condição do momento no trabalho, isso também é a minha condição ou o meu condicionamento psíquico. Eu me acostumei a só dar uma resposta à vida se for pressionada por ela. E com isso, sem me dar conta, eu vou gerando na minha vida ou em torno de mim uma necessidade de estar vivendo situações de estresse. E isso com certeza vai me gerar um dano futuro. Mas aí também percebemos que as nossas crianças hoje também vão sendo acostumadas, junto com o leite, junto com a alimentação da infância, ela também ganha adrenalina. Porque elas ficam todo o tempo na internet, elas ficam o tempo todo no contato com aqueles estímulos excessivos da TV, aquele monte de coisas, muitas vezes violência, porque toda vez que eu tenho uma situação, seja ela mais simples ou concreta ou perigosa de fato, que o meu cérebro entenda como uma situação de perigo, ele vai reagir e vai liberar no meu corpo o que é necessário caso eu precise lutar. Então, mesmo que eu esteja assistindo a TV e veja uma situação de violência, um animal atacando um outro, ou uma cena de agressão física, eu estou vendo aquilo e o meu cérebro entende aquilo como uma situação de perigo. E eu me sinto, de fato, alterada. Não poucas vezes assistimos determinadas coisas na TV e depois sentimos que ficamos com palpitação, não ficamos tão bem, a pressão sobe um pouco, dá aquela sede excessiva e tudo mais, porque o cérebro entendeu que eu estava também vivendo a situação de perigo. Então imagina aqui, se eu vivo isso todo o tempo, se as minhas crianças vão crescendo com o excesso disso e não poucas vezes também a própria demanda, né? Como numa frase anterior, a cultura. Então, uma cultura onde diz que a criança precisa falar várias línguas, ela precisa fazer vários esportes, ela precisa estudar, ela precisa ser educada, ela precisa tanta coisa, essa exigência que já começa desde o início da vida vai gerando também no comportamento dessa pessoa uma ânsia, né, ou um desejo inconsciente também pela própria adrenalina. E aí nós vemos hoje muitas vezes o resultado de jovens extremamente agitados. E com isso, o resultado é buscar um calmante. E a droga muitas vezes vai entrar na vida do adolescente por um excesso também, porque ele se acostumou à adrenalina, ele se acostumou ao nível de estresse também muito alto. Então, no inconsciente do indivíduo inseguro, existe uma necessidade de autorrealização, que, não conseguida, favorece-lhe a fuga pela ansiedade, normalmente produzindo-lhe desgaste no sistema emocional, por efeito gerando estresse no comportamento. Então, nesse inconsciente dessa pessoa, como Joana vai chamar, do indivíduo inseguro, essa necessidade não percebida de autorrealização é que vai dar resposta ao comportamento ansioso. Né? Como nós estamos, eu já vinha falando, esse medo que está inconsciente, essas questões todas que eu não percebo, vão, toda vez que estimulada, alimentam os meus complexos. Então, dominada pelo complexo, aquele ego que não está bem estruturado, a resposta que ele vai dar à vida é normalmente uma fuga pela ansiedade, porque eu vou evitar aquilo que me é tão ameaçador, aquilo que me é tão perigoso muitas vezes. Então, a terapêutica libertadora há que iniciar-se na racionalização do tormento. Sabe quando muitas vezes nós dizemos assim, respire, calma, e é porque o ansioso não respira, né? Às vezes quando você vai conversar com o ansioso, e uma das técnicas de trabalhar com o ansioso é justamente a respiração. Porque às vezes a pessoa fala e você não consegue nem entender, acho que nem a própria pessoa fala quando ela está naquele auge da ansiedade. Então, uma das técnicas iniciais e que a mentora nos propõe é perceba a situação como ela é. Porque na ansiedade, a gente não consegue nem perceber as coisas direito, porque a pupila dilata, o corpo se prepara para lutar. Como é que você está enxergando alguma coisa direito? É como você imaginar que você vai ver uma formiga, mas por toda a alteração orgânica que você está vivendo no momento, você enxerga um rinoceronte, mas é apenas uma formiga. Então, o primeiro passo para lidar com a ansiedade é ter a... Eu ia usar paciência, mas falar paciência para o ansioso deixa ele mais ansioso, né? Eu tenho uma pessoa muito próxima da família que ela é muito ansiosa. E aí ela briga comigo porque ela diz que a minha calma deixa ela ansiosa. Então, eu não posso dizer ela calma, porque ela fica mais nervosa quando a gente pede calma, né? Então, paciência também não se pode pedir ansioso. Então, racionalize. Respire, porque o tempo que você respira, na verdade, está levando oxigênio para o cérebro. E isso acalma e faz com que você consiga perceber a situação exatamente como ela é. Então, Joana traz isso, né, na racionalização do tormento, trabalhando mediante a reflexão e a adoção do otimismo, que é uma outra questão que o ansioso não conhece. Ansioso é pessimista. Ansioso que se preze é pessimista. Nunca as coisas vão dar certo. Ele sempre vai pensar que é ruim. E ontem eu conversava com uma ansiosa, ela dizia a mim, não, eu prefiro pensar que vai dar errado, porque quando dá certo eu fico feliz. Boa justificativa, né, para explicar o pessimismo dela. Então, observar, refletir e adotar uma postura otimista. Então, sempre há possibilidade de que as coisas não estejam acontecendo como eu estou vendo, como eu estou fazendo a leitura, como eu estou percebendo. De modo que lentamente a paciência, lentamente, a mentora vai dizendo bem, né, bem lentamente, a paciência e o equilíbrio possam instalar-se nas paisagens interiores. É um exercício, é um exercitar todos os dias. Eu aconselharia até não esperar que esteja acontecendo algo para que eu possa fazer isso, mas acordou, tira 5 minutinhos pela manhã e faz isso. Respira, né? Se acalma, entra em contato com a vida. Não programa já o que vai fazer, não, mas pensa que vai levantar e que a primeira coisa que você tem que fazer naquele momento é sair da cama. E viva cada situação no seu momento. Viva cada emoção no momento que ela pede. Muitas vezes, por antecipar, por conta do pessimismo, mesmo que precisa se proteger, por antecipar tudo isso, a pessoa já fica angustiada e muitas vezes, principalmente nos relacionamentos, já chega para o outro armado, já chega para o outro e fala coisas que o outro responde por pura reação e ninguém se entende no diálogo, por pura ansiedade, por pura antecipação, para evitar o sofrimento e, na tentativa de evitar o sofrimento, termina sofrendo e também causando sofrimentos. Então, Joana continua. As leituras edificantes, e aí o ansioso, às vezes, não consegue ler, né? E aí eu digo assim, você já lê um livro? Ah, não tenho paciência. Demora demais. Então, ouça uma música. Ah, mas fica aquele tonhonhonho no meu ouvido. Então, isso são as técnicas de trabalho com o ansioso, né? Então, as leituras edificantes, propiciadoras da renovação mental e emocional. As técnicas de yoga, disciplinando a vontade e o sistema nervoso, até porque trabalha muito com a respiração, é muito positivo. A meditação. Não comece querendo fazer uma meditação de uma hora. Comece fazendo a meditação num tempo que dá para suportar e com o passar dos dias vai aumentando isso. E às vezes, por conta desse processo mesmo mental não educado, a pessoa acha que tem que ficar sem pensar. Mas não vai ficar sem pensar, porque o pensamento vem. É só que você se entregue a viver o momento. Esse é o grande exercício para o ansioso. Então ela vai continuar, né? A meditação que vai induzir a calma e ao bem-estar, o hábito da oração e o cultivo dos pensamentos dignificadores são o coroamento do processo curativo para o encontro da saúde e da paz. Então, viver o processo da ansiedade, como nós vimos, é natural. Todos nós vamos ter ansiedade de expectativa, aquela ansiedade que me garante observar de fato se o lugar que eu estou é seguro, se eu posso levantar, se eu posso caminhar, se eu posso me sentar. Isso é natural. Agora, o que nós não devemos permitir é que a vida se torne tão difícil, tão pesada e tão dura para nós, que tenhamos então que enfrentar todo um processo emocional, psicológico e físico e muitas vezes comprometermos a nossa encarnação porque não estamos sabendo ou estamos com medo de enfrentar as dificuldades, as lições e as experiências naturais da vida. Então, até o nosso próximo encontro. Muita paz.
1: Olá, meus queridos irmãos e irmãs do Grupo de Estudos do Evangelho em Áudio das Quartas-Feiras. É com muita alegria, com muita gratidão que chegamos ao nosso 179º Evangelho em Áudio. Então, é muita graça, né, com a colaboração de todos os irmãos. Hoje está a cargo do Grupo do MEP, tendo assim que saiu hoje então, o Evangelho, saiu o capítulo 19, A fé transporta montanhas. O item 8, a parábola da figueira seca. Então, tivemos a colaboração na abertura com a nossa irmãzinha Márcia, a leitura do Evangelho com comentário pelo nosso irmão Mano e o encerramento com a radiação pela nossa irmã Adriane. Então, aproveitem bem, façam, tenhamos um bom aproveitamento e passemos adiante esse Evangelho para nossos irmãos conforme tocar o nosso coração. Que assim seja.
2: Boa tarde, irmãos. Para darmos início à abertura de mais um Evangelho das Quartas-Feiras, vamos rezar a prece de Cáritas. Deus nosso Pai, que tendes poder e bondade, dai forças àqueles que passam pela provação, dai luz àqueles que procuram a verdade, ponde no coração do homem a compaixão e a caridade. Deus, dai ao viajor a estrela guia, ao aflito a consolação, ao doente o repouso. Pai, dai ao culpado o arrependimento, ao espírito a verdade, à criança o guia, ao órfão o pai. Senhor, que vossa bondade se estenda sobre tudo o que criastes. Piedade, Senhor, para aquele que vos ainda não conhece. Esperança para aqueles que sofrem. Que vossa bondade permita aos Espíritos Consoladores derramarem por toda parte a paz, a esperança e a fé. Deus, um raio, uma faísca do vosso amor pode abrasar a terra. Deixar-nos beber nas fontes dessa bondade fecunda e infinita, e todas as lágrimas secarão, todas as dores se acalmarão. Um só coração, um só pensamento subirá até vós, como um grito de reconhecimento e de amor. Como Moisés sobre as montanhas, nós vos esperamos com os braços abertos. Ó bondade, ó beleza, ó perfeição, e queremos de algum modo alcançar a vossa misericórdia. Deus, dai-nos a força de ajudar o progresso a fim de subirmos até vós. Dai-nos a caridade pura, dai-nos a fé e a razão. Dai-nos simplicidade que fará as nossas almas um espelho onde se refletirá a vossa santa imagem. Que assim seja. Então agora vamos ouvir a leitura do Evangelho que é a próxima etapa do Evangelho da quarta-feira. Que assim seja, irmãos.
3: Nosso Evangelho de hoje é do capítulo 19, A Fé Transporta Montanhas, e tem 8, Parábola da Figueira que Secou. Quando saía de Betânia, ele teve fome, e vendo ao longe uma figueira, para ela encaminhou-se, a ver se acharia alguma coisa. Tendo-se, porém, aproximado, só achou folhas, visto não ser tempo de figos. Então disse Jesus à figueira, que ninguém coma de ti fruto algum, o que seus discípulos ouviram. No dia seguinte, ao passarem pela figueira, viram que secara até a raiz. Pedro, lembrando-se do que dissera Jesus, disse, Mestre, olha como secou a figueira que tu amaldiçoaste. Jesus, tomando a palavra, lhe disse, Tende fé em Deus, digo-vos em verdade, que aquele que disser a esta montanha, tira-te daí e lança-te ao mar, mas sem hesitar no seu coração, crente, ao contrário, firmemente, de que tudo o que houver dito acontecerá, verá que com efeito acontece. Então, meus irmãos, o que Jesus quis dizer para nós nessa parábola? Que não adianta termos apenas a propensão para fazer o bem. Não adianta só rezarmos, só irmos na casa espírita, só estudarmos as palavras de Jesus. Precisamos ter uma fé produtiva, trabalharmos pelo bem, pelos exemplos que Jesus nos deixou. Sermos caridosos, perdoarmos, sermos benevolentes no nosso dia a dia. Temos que tirar o espírito da letra. Não adianta apenas estudarmos e temos que praticar o bem no nosso dia a dia. Senão seremos apenas árvores belas sem frutos. O fruto vem através do nosso esforço diário, da nossa reforma íntima e da nossa procura de fazer o bem a todo momento, toda hora, desde a hora que acordamos até o momento que vamos dormir. É uma parábola linda e fácil de interpretar, pois temos apenas que procurar nos melhorarmos no dia a dia e praticarmos o bem e praticarmos as mensagens que Jesus nos exemplificou com a sua vida. Acho que resume-se a isso. O fruto é o nosso trabalho diário. Podemos ser árvores belas, bonitas, mas se não tivermos uma fé produtiva, uma fé que abala as fibras do coração, que é a fé que transporta montanhas, seremos árvores sem frutos.
1: Então, nesse momento, continuamos nessa vibração, após a leitura desse maravilhoso evangelho, continuamos conectados ao nosso Mestre Jesus, à espiritualidade, ao nosso anjo guardião, a todos os seres de luz e ao nosso Pai Maior. Que através desse evangelho nós possamos doar muita luz, muitas energias positivas para todos que necessitam nesse momento dessa doação de amor. Que essa luz de Jesus chegue aos nossos lares, às casas de idosos de Palmeiras das Missões, aos hospitais, a todos os ambientes que necessitam dessa enorme luz de Jesus, chegue até todos, com muito amor, com muita paz, que todos recebam essa doação de amor. Que seja apaziguado os seus corações, E que Jesus permaneça entre nós nesse momento, doando toda essa energia de luz, de bênçãos, de amor. Encerramos nosso evangelho de hoje, agradecendo ao nosso mestre, na espiritualidade e ao nosso Criador. Muito obrigado, Jesus, espiritualidade, anjos e Deus, por essa oportunidade e que possamos sempre poder doar o que nós temos de melhor, que é o nosso amor, as nossas energias e as bênçãos que Deus nos traz dia a dia. Que assim seja. Olá, meus queridos irmãos, é com muita alegria que chegamos agora ao nosso 162º Evangelho em áudio. Hoje está a cargo do grupo, que é o Amanhecer, que é um grupo que começou ainda no tempo da pandemia e hoje estamos aqui a estudar. Então esse grupo já fez evangelho algumas vezes, já participou e agora está novamente colaborando. Então, a abertura ficou com a nossa coleguinha Mariana, o evangelho lido pela irmã Sheila, o comentário pela nossa irmã Silvana e o encerramento pelo nosso irmão Pedro. Que todos aproveitem bem esse lindo evangelho de hoje. Que assim seja.
4: Os órfãos. Meus irmãos, amai os órfãos. Se soubesseis quanto é triste ser só e abandonado, sobretudo na infância. Deus permite que haja órfãos para nos exortar a lhes servirmos de pais. Que divina caridade ajudar uma pobre criança abandonada, impedi-la de sofrer fome e frio, dirigir sua alma a fim de que não se perca no vício. Quem estende a mão à criança abandonada é agradável a Deus, porque compreende e pratica sua lei. Pensai também que frequentemente a criança que socorreis vos foi cara numa outra encarnação, e se pudesseis vos lembrar, não seria mais caridade, mas um dever. Assim, pois, meus amigos, todo ser sofredor é vosso irmão e tem direito à vossa caridade. Não essa caridade que fere o coração. Não essa esmola que queima a mão que a recebe. Porque vossos óbolos frequentemente são bem amargos. Quantas vezes eles seriam recusados se em casa a doença e a privação não os esperassem? Dai delicadamente, acrescentai ao benefício o mais precioso de todos os benefícios. Uma palavra, uma carícia, um sorriso amigo, evitai esse ar de proteção que fere de novo o coração que sangra e pensai que fazendo o bem trabalhais para vós e para os vossos. Um espírito familiar, Paris, 1860.
5: O Evangelho segundo o Espiritismo, capítulo 14, Piedade Filial, item 3. O mandamento, honrai a vosso pai e a vossa mãe, é um corolário da lei geral da caridade e do amor ao próximo, visto que não pode amar o seu próximo aquele que não ama o seu pai e a sua mãe. Mas o termo honrai encerra um dever a mais para com eles, o da piedade filial. Quis Deus mostrar por essa forma que ao amor se devem juntar o respeito, as atenções, a submissão e a condescendência, o que envolve a obrigação de cumprir-se para com eles, de modo ainda mais rigoroso, tudo o que a caridade ordena relativamente ao próximo em geral. Esse dever se estende naturalmente às pessoas que fazem às vezes de pai e de mãe. as quais tanto maior mérito tem, quanto menos obrigatório é para eles o devotamento. Deus pune sempre com rigor toda a violação desse mandamento. Honrar a seu pai e a sua mãe não consiste apenas em respeitá-los, é também assisti-los na necessidade, é proporcionar-lhes repouso na velhice, é cercá-los de cuidados como eles fizeram conosco na infância. Sobretudo para com os pais sem recursos, é que se demonstra a verdadeira piedade filial. Obedecem a esse mandamento os que julgam fazer grande coisa porque dão a seus pais o estritamente necessário para não morrerem de fome, enquanto eles de nada se privam atirando-os para os cômodos mais ínfimos da casa apenas por não os deixarem na rua, reservando para si o que há de melhor e de mais confortável? Ainda bem quando não o fazem de má vontade e não os obrigam a comprar caro o que lhes resta a viver, descarregando sobre eles o peso do governo da casa. Será então aos pais velhos e fracos que cabe servir a filhos jovens e fortes? Ter-se-lhes-á a mãe vendido o leite quando os amamentava? Contou porventura suas vigílias quando eles estavam doentes, os passos que deram para lhes obter o que necessitavam? Não, os filhos não devem a seus pais pobres só o estritamente necessário. Devem-lhes também, na medida do que puderem, os pequenos nada supérfluos, as solicitudes, os cuidados amáveis, que são apenas o juro do que receberam, o pagamento de uma dívida sagrada. Unicamente essa é a piedade filial grata a Deus. Ai, pois, daqueles que, ouvida o que deve aos que ampararam em sua fraqueza, que com a vida material lhe deram a vida moral, que muitas vezes se impuseram duras privações para lhes garantir o bem-estar. Ai do ingrato, será punido com a ingratidão e o abandono. Será ferido nas suas mais caras afeições, algumas vezes já na existência atual, mas com certeza noutra, em que sofrerá o que houver feito aos outros. Alguns pais, é certo, descuram de seus deveres e não são para os filhos o que deveriam ser, mas a Deus é que compete puni-los e não a seus filhos. Não compete a este censurá-los, porque talvez hajam merecido que aqueles fossem quais se mostram. Se a lei da caridade manda que se pague o mal com o bem, se seja indulgente para as imperfeições de outrem, se não diga mal ao próximo, se lhe esqueçam e perdoem os agravos, se ame até os inimigos, quão maiores não hão de ser essas obrigações e se tratando de filhos para com os pais. Devem, pois, os filhos tomar como regra de conduta para com seus pais todos os preceitos de Jesus concernentes ao próximo e ter presente que todo procedimento censurável com relação aos estranhos ainda mais censurável se torna relativamente aos pais, e que talvez não passe de simples falta no primeiro caso por ser considerado um crime no segundo, porque aqui a falta de caridade se junta à ingratidão.
6: O que devemos entender por piedade filial é a obrigação incondicional que temos perante nossos pais de cumprir para com eles os deveres impostos pela lei de caridade e amor, de modo mais rigoroso que demonstrado ao próximo em geral. Pais são apenas os que geram o corpo? Não necessariamente. Que razão nos leva a cumprir os deveres que abarcam a piedade filial? Nossos pais são nossos irmãos, a quem Deus nos confiou nessa existência terrena, como responsáveis importantes pela nossa atual fase evolutiva. Qual o nosso dever para com os pais pobres? Para com esses é que se demonstra a verdadeira piedade filial. O que ocorre com o mau filho? Isto é aquele que não cumpre os deveres da piedade filial, esquecendo os que amparam em sua infância, será punido com a ingratidão e o abandono. Os maus pais que descuidam dos deveres que a sua condição impõe com relação aos filhos, como ficam? Cada qual deve cumprir o seu papel.
7: Então, meus irmãos, vamos elevar nosso pensamento a Deus, a Jesus, espiritualidade de luz, com esses momentos do Evangelho. Então vamos refletir, agradecer, pedir que essa luz de Jesus atinja todos aqueles irmãos que estão necessitando nesse momento. Pensemos em alguém, pensemos em nossa família. Elevamos essa luz a todas as famílias, a toda a nossa comunidade. Que a gente possa, então, desse modo, irradiar muita luz, muita fraternidade e muito amor. Que Jesus, que a espiritualidade de luz nos guie, oriente aqueles que estão perdidos, ilumine a todas as pessoas e que a gente possa, com essas palavras do Cristo, levar a luz dele, a luz de Deus e viver mais plenamente, com muita tranquilidade, com muito amor e com muita paz. Que assim seja.
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11: Voltamos, queridos amigos, dando continuidade a esse trabalho. Essa circunstância inédita na história da doutrina dá à doutrina espírita uma força excepcional e um irresistível poder de ação. De fato, se a reprimirem em um ponto, em um determinado país, será materialmente impossível que a reprimam em todos os pontos e em todos os países. Para um lugar onde ela seja obstruída, haverá 1000 outros em que ela florescerá. Mais ainda, se atingirem em um indivíduo, não poderão atingi-la nos espíritos, que são a sua fonte. Ora, como os espíritos estão em toda parte, e como sempre existirão, se por uma hipótese impossível conseguissem sufocá-la em toda a terra, ela reapareceria algum tempo depois, porque está estabelecida sobre um fato que está na natureza. E porque não só podem reprimir as leis da natureza. É disso que devem se convencer aqueles que sonham com o aniquilamento do Espiritismo. Por que Kardec fala isso? Porque na época a doutrina espírita foi bombardeada pela doutrina dominante da época. A doutrina espírita e o próprio a doutrina protestante. Porque se diziam eles os arautos da verdade. Ninguém pode se dizer arautos da verdade, desde que ensinem a prática do bem, a lei do amor, todos têm um caminho a seguir, que é elevar-se moralmente em direção a Deus, progredir em direção a Deus. E esse progresso só é feito através da prática do Evangelho de Jesus. Item 48. Entretanto, esses centros disseminados poderiam permanecer ainda muito tempo isolados uns dos outros. visto que alguns se encontram confinados em países distantes. Os centros a que ele se refere, os locais onde as comunicações espíritas se realizaram. Era preciso, entre eles, um traço de união que os colocasse em comunhão de ideias com seus irmãos de crença, informando-os de que se fazia em outros locais.

só podiam ser o resultado de um ensino direto. Elas deveriam se impor à fé pela autoridade da palavra do Mestre, porquanto os homens ainda não estavam bastante adiantados para contribuírem na sua elaboração. É importante dizermos o seguinte: a primeira revelação, a revelação de Moisés, ocorreu aproximadamente 15 séculos antes de Jesus. E a segunda revelação, é claro, é o ponto de partida para se medir os tempos antes de Jesus e depois de Jesus. A segunda é esse ponto divisório. E a terceira, a doutrina espírita, surgiu aproximadamente 18 séculos depois de Jesus. Precisamente no dia 18 de abril de 1857, que é a data considerada como o início da doutrina espírita, com a publicação do livro Dois Espíritos, a sua primeira edição. E continua Kardec nos dizendo: observamos, porém, uma diferença bem sensível entre as duas revelações, em relação ao progresso dos costumes e das ideias, ainda que feitas ao mesmo tempo e ao mesmo povo e no mesmo meio, com intervalo de aproximadamente 18 séculos. Quando ele fala ao mesmo tempo, ao mesmo povo e no mesmo meio, ele está se referindo ao povo judeu no meio do povo judeu. Ele está se referindo à primeira revelação, à revelação de Moisés, a revelação trazida por Moisés, e a segunda revelação, aquela trazida através do Cristo, dizendo que Deus é o Pai amoroso e bom, que não quer o sofrimento de nenhum dos seus filhos, que não admite a existência do céu e do inferno, porque aquele filho que cometeu algum delito terá que reparar esse delito cometido em existências posteriores, porque cada um terá oportunidade, em dado instante, de reparar o erro cometido e avançar em direção ao seu progresso moral e espiritual. E ele continua nos dizendo aqui no item 50. A terceira revelação, isto é, a revelação espírita, vinda em uma época de emancipação e maturidade intelectual, em que a inteligência desenvolvida não pode se conformar com o papel passivo, em que o homem não aceita nada às cegas, mas quer ver aonde o conduzem, quer saber o porquê e o como das coisas, tinha que ser ao mesmo tempo o resultado de um ensino e o fruto de um trabalho, da pesquisa e da livre verificação. Os espíritos só ensinam exatamente o que é preciso para ajudar a compreender a verdade, mas se abstêm de revelar o que o homem pode descobrir por si mesmo, deixando-lhe o cuidado de discutir, verificar e submeter o todo ao cadinho da razão, deixando mesmo, muitas vezes, que adquira experiência à própria custa. Eles lhe dão o princípio e os materiais para que tire proveito deles e os ponha em ação. A doutrina espírita ocorreu exatamente no momento em que ela tinha que aparecer. Por quê? Porque algum tempo antes já havia sido descoberta os meios através dos quais a impressão de livros podia ser realizada. Gutenberg descobriu a imprensa. E os livros, a partir dali, puderam ser escritos inicialmente de maneira bastante rudimentar, mais tarde, com o aspecto que tem hoje, que nós conhecemos hoje, e com isso, os meios de, em vários locais do nosso mundo,

aparecerem e serem escritos livros em vários idiomas e trazendo exatamente os ensinamentos dos Espíritos a todos os cantos do nosso planeta. Por isso que a doutrina espírita, ela teve condições de evoluir bem mais rapidamente e, como diz Kardec, em 10 anos ela percorreu o mundo de um extremo ao outro, de polo a polo, indo exatamente trazer aquelas informações que eram necessárias e que muitos, em contato com ela, não aceitaram. Mas o objetivo não era que todos aceitassem, porque se todos aceitassem, não havia um trabalho. Quer dizer, o homem já havia conquistado essa possibilidade. Mas que aqueles que não aceitassem, procurassem estudar, procurassem buscar nela a verdade, procurassem interpretar aquilo que os Espíritos traziam. Então, queridos companheiros, vamos parando por aqui. Que Deus nos abençoe esses momentos de estudo e que na próxima daremos continuidade a partir do item 51. Muita paz a todos os corações. Graças a Deus.

Boa noite. Hoje nós estamos começando uma nova aula, um novo módulo. E hoje, como a maioria das aulas, eu sempre começo com uma pergunta. Então, não seria diferente no módulo que vamos tentar entender, tentar compreender toda essa estrutura e esse que é o também chamado, né, conhecido como complexo, que é o ego. Então, nós falamos e ouvimos falar muitas coisas do ego. E eu me comprometi hoje com uma missão um pouco difícil. Eu tenho que redimir o ego, a imagem do ego. Porque falam tão mal do ego, eu vou tentar, pelo menos, mostrar a vocês que o ego não é o vilão da história. Que nem nas histórias onde alguém morre, o detetive sempre descobre que é o mordomo. E o ego é um pouco do mordomo da consciência. Então hoje eu vou tentar redimir, mostrar que nem sempre o mordomo é o culpado das coisas. Mas para isso eu quero começar hoje com uma pergunta. É uma pergunta que todo mundo faz em algum momento, né, quando você vai ser apresentado, vai chegar em algum lugar, mas que nem sempre é tão fácil de ser respondida. E a pergunta é a seguinte: quem é você? Automaticamente vem o nosso nome na nossa memória. Mas a pergunta vai além disso. Mas existe um propósito para, quando alguém me pergunta quem é você, automaticamente venha o meu nome. E o propósito disso, e o motivo disso é justamente o ego. Por conta do ego, nós dizemos o nosso nome, né? Sabemos quem somos. Mas quando tudo isso começa, eu vou voltar bastante no tempo agora, para imaginar mais ou menos o seguinte: quando de fato surgiu o ego? Existe um mito muito conhecido de todos nós, o mito da criação. Então, quanto ao mito que há muito tempo atrás, lá no começo de tudo, quando Deus começou a criar o mundo, ele criou então um homem e a partir desse homem ele criou a mulher, Adão e Eva. Então estavam Adão e Eva no paraíso com tudo que eles precisavam para ter uma vida tranquila, uma vida, né, calma, com uma condição. Existia uma árvore nesse lugar, nesse jardim, e que essa árvore não podia ser tocada. O fruto dessa árvore era um fruto proibido, que era a macieira. E aí todo mundo conhece essa história, eu não vou enriquecer muito, mas em um determinado momento, Eva, ela é convidada, tentada pela serpente para experimentar o fruto da árvore proibida. E Eva, como uma mulher inteligente que era, ela vai experimentar o fruto desta árvore. E convida Adão para que Adão também experimentasse do fruto desta árvore. Até esse ponto do mito, nós podemos dizer que a relação de Adão e Eva, esses seres mitológicos que fazem parte da nossa psique de alguma forma, eram completamente inconscientes de quem eles eram. Quando Eva experimenta da maçã e naquele momento Adão também, e Deus então expulsa os dois do paraíso porque eles quebraram a regra, eles desobedeceram a norma que existia, naquele exato momento a consciência começa a aparecer na história do ser humano. A maçã, o fruto, era o símbolo do bem e do mal. E comer desse fruto era tomar conhecimento do bem e do mal. Então, tomar conhecimento é, de certa forma, o desenvolvimento da consciência. Eu só começo a desenvolver culpa, eu só começo a desenvolver o discernimento a partir do momento que eu tenho consciência disso, das coisas. E se a consciência começa a surgir do inconsciente, o centro dessa consciência também começa a ter origem. E aí começa toda a história do ego. Mas a história do ego só começa a se concretizar a partir do momento em que os dois são expulsos do paraíso. E eles começam a partir dali a sofrerem, a passarem pelas dificuldades daquela vida agora longe da vida do paraíso. Então, Joana de Ângeles, em Triunfo Pessoal, ela vai nos dizer que a origem do ego e da consciência encontra-se mergulhada no conceito de que ambos estariam perdidos no mito da criação, quando não havia nada. Mergulhados no inconsciente predominante, surgem no mito, constituindo o nascimento do ego mediante o sofrimento que enfrentará.
E a sua libertação somente será possível mediante as diferentes fases do seu desenvolvimento. Então é importante a gente perceber que o ego vai surgir a partir da consciência, porque ele é o centro da consciência, mas não é idêntico a ela. Então, o ego é aquela parte da nossa psique que nos garante uma identidade. Quando eu sei o meu nome, quando a criança bem pequenininha, que está aprendendo a falar, ela começa a pronunciar o próprio nome, a gente já começa a vislumbrar ali a formação de um ego, a formação de uma identidade. Porque antes disso, a relação da criança com o meio que ela vive, com a mãe, com sua família, com seus pais, é completamente inconsciente. Os primeiros dias da criança, ela e a mãe são um único ser. Ela não percebe essa diferença. Então, a partir do momento que a criança começa a se dar conta das diferenças, de que quando ela chora, nem sempre as coisas acontecem, quando as frustrações começam a acontecer, essa criança também vai desenvolvendo ali o seu ego. E é isso que Joana nos traz. É a partir desse enfrentamento, é a partir do sofrimento que começa a ter uma libertação, ou seja, essa consciência começa a se formar. E é também a partir disso que as fases de desenvolvimento vão contribuir para o amadurecimento, para o que a gente chama da estruturação do ego. Bem, no início da vida, o ego não está formado, né? Aquela fase bem inicial mesmo. Quando chegamos ao mundo, somos pequenos, frágeis e indefesos. Temos pouco ou nenhum controle sobre o nosso ambiente. Apenas a capacidade de chorar de dor ou de inspirar amor e cuidados com a nossa aparência graciosa, vulnerável e inocente. Isso é o bebê, somos nós, já fomos nós em algum momento. Então, nesse começo da vida, aquele comecinho mesmo, os primeiros dias de vida, esse ego ainda não está formado. O ego, no sentido maior da sua função, ainda não está formado. Mas ele começa a ser formado imediatamente ao nascimento. De que forma? No momento em que a criança é colocada ainda sobre a mãe começa a tocar na criança, esse primeiro contato físico, tátil, começa a dar ali já a formação do ego. Porque o ego, ele vai se estender além da psique no sentido interno, mas também, como centro da consciência, ele se estende também para o corpo. Então, todo o contato físico é importante nos primeiros dias da criança, porque ela também tem um sentir, e esse sentir também vai dando formação ao seu ego. Então, nesse comecinho da vida, a própria aparência frágil do bebê vai contribuir para que todo o cuidado que é dedicado a ele vá fortalecendo a formação dessa consciência e, é claro, do seu centro formador, que é o ego, do seu núcleo, né? Bem, eu trouxe eu vou chamar isso de gráfico, apesar de não ser um gráfico, para poder a gente entender bem o movimento, né, do ego, a função do ego. Então, acima vocês podem ver esse modelo que parece muito com o sol, que é o self. E o self tem uma linha que liga ao ego, que é justamente o que a gente chama do eixo ego-self. Isso serve para que a gente perceba que o ego não está solto na psique, ele está sob o comando do self. Então, inicialmente, vamos imaginar que o ego ali naquela criancinha, bem no começo da vida, esse ego em formação. Então, o primeiro ponto, né, do ego, a primeira função desse ego, vamos dizer assim, é o preenchimento das necessidades de sobrevivência. Então, esse é o começo e a função inicial do ego. É garantir para todos nós a nossa sobrevivência. Então, o primeiro passo é o quê? A segurança. Então, é necessário, naquele momento que o bebê chega, né, no mundo, que tudo é muito grande, tudo é muito assustador, tudo é desconhecido ainda para aquela criança, o primeiro passo vai ser sentir-se seguro. Por isso o contato físico é tão importante para a criança. Então, a partir do momento em que essa segurança é dada ao bebê, esse ego começa também a estar atendendo, a preencher essa necessidade de sobrevivência do ser. Uma outra função é a de alimentação.
Né? Então, é função do ego também garantir isso. Por isso o bebê não fala, mas ele chora quando ele está com fome. Né? Para que isso seja atendido. Passando um tempo nessa fase de nossa vida, depois que sai logo da primeira infância, dentro dessa necessidade de sobrevivência, vem também a satisfação pessoal. Bem, é interessante a gente perceber que, apesar de ter dividido em três, né, essas funções que o ego vai preencher, e a gente saber que isso começa muito na infância, não quer dizer que, mesmo na idade adulta, alguns de nós ainda não estejamos em busca dessas necessidades iniciais. Então, é possível, sim, chegar à idade adulta e ainda a necessidade de segurança ser algo muito importante. Né? E a gente costuma ver, por exemplo, o que a gente vai chamar, Jung chamava da meia-idade, seria a segunda etapa da idade adulta. Então, depois dos 40 anos, mais ou menos, se a pessoa ainda está buscando segurança, ou seja, ela ainda está muito presa a essa questão inicial do ego, ela precisa, então, rever muitas coisas da primeira etapa da vida dela. Então, fazer toda uma revisão do próprio processo da infância. Então, se uma pessoa vai desenvolvendo naturalmente, ela vai sair dessas necessidades de sobrevivência e dar um passo além para as necessidades da identidade, que também é função do ego. Quais são essas? O pertencimento. A função de pertencimento é aquela sensação de que nós estamos no lugar certo na hora certa, de que somos queridos, de que seremos acolhidos, de que somos esperados. É muito interessante essa sensação do pertencer, porque às vezes nós caminhamos pela vida com a sensação de que não temos raízes, ou de que nenhum lugar é o nosso lugar nesse mundo. E isso também é parte de uma desestruturação do ego. Então, num contexto, quando nós estamos trabalhando com uma pessoa, se a pessoa traz muitos relatos de uma sensação de que não está adequada, de que não se sente bem, que as pessoas não gostam dela, a gente pode também perceber que a função de pertencimento pode não ter sido bem estruturada também ainda na infância dessa pessoa. Uma outra necessidade que também preenche a de identidade é a autoestima, que também é função do ego fazer isso. Eu não estou falando de uma autoestima só no sentido do embelezar-se, né? Do buscar estar na moda, com os cabelos arrumados, não é isso. A autoestima vai além do físico. É o gostar de si como se é. E para isso a gente já começa a perceber que a partir dessa função, né, dessa etapa do desenvolvimento do ego, o trabalho com a sombra também é importante. E dentro também dessas necessidades de identidade, entra a necessidade de autorrealização. Então, aquela necessidade, aquela vontade nossa de buscar algo melhor, de ter um emprego melhor, de ter uma vida melhor, de buscar algo melhor, além do material, também é o ego que proporciona isso. E quando nós estamos nessa estrada e estamos caminhando bem, vem uma terceira necessidade, que também é uma necessidade do ego, que é uma necessidade transpessoal. É aí que entra a busca por Deus, por uma religião, por um entendimento maior da vida, a busca do sentido. E é por isso que eu falo que é importante a gente entender o ego, porque a gente fala tanto que o ego é o vilão da história, mas sem o ego, a própria evolução do espírito fica comprometida. Porque se o ego não buscar tudo isso nesse desenvolvimento da personalidade, o espírito também não tem como evoluir, porque a busca transpessoal não vai acontecer. Então, o problema não é o ego, o problema são as nossas necessidades egóicas, as nossas necessidades imediatas, aquilo que eu construo como uma necessidade e que, na verdade, não é uma necessidade real. Esse, sim, é que é o problema e não o ego. Então, quando uma pessoa vai nessa estrutura de uma forma saudável, o caminhar dessa pessoa vai ser, em determinado momento, a busca transpessoal. Né? Então, numa fase da vida, ela vai começar a buscar, de fato, compreender, de fato, o sentido existencial, o sentido da vida. Bem, embora ocupe uma pequena parte da psique total, o ego desempenha a função básica de vigia da consciência.
Então, dentro daquele próprio conceito que a gente já conhece do ego, que ele é o centro da consciência, é importante que a gente perceba que ele é o vigia, né? Então, o ego está ali como um farol que o tempo todo vai estar pontuando para o navegador a direção a tomar, como um porteiro que vai estar sempre ali pronto para dizer quem entra e quem sai, mesmo ocupando uma parte muito pequena dessa consciência. O ego é extremamente importante dentro da função que ele tem que exercer ali. Sem essa função, sem essa estrutura, toda a consciência seria invadida pelo inconsciente. E é nessa invasão do inconsciente, primeiro, que a gente não aguentaria. É como você pensar que, num imenso número de pensamentos que nós temos durante um dia, eu não vou nem colocar todos, vamos pensar que 100 pensamentos que brotam na sua cabeça, que você não controla todos, né, normalmente. Pensa que todos eles vão invadir a consciência e vão ficar ocupando espaço na consciência durante todo o dia. No mínimo, no final do dia, estaríamos surtados, porque a consciência não dá conta de tudo isso, né? Então, o ego, ele tem essa função de filtrar. Ele vai filtrar o que é importante e o que não é importante. O que não é importante vai para o inconsciente, volta para o lugar de origem. O que é importante, se o ego já tiver condições de absorver essa informação, esse pensamento, essa ideia, isso que vier, esse conteúdo que vem, se torna agora consciente. É por isso que a gente vai dizer que nem tudo que vem para a consciência se torna consciente. Só vai se tornar consciente se o ego absorver aquele conteúdo para si e transformá-lo. Então, o ego fornece a personalidade, identidade e continuidade, em vista da seleção e da eliminação do material psíquico, que lhe permite manter uma qualidade contínua de coerência na personalidade individual. E aí a gente vai reforçar de novo a importância do ego. Graças ao ego, quando você acorda de manhã, você não acha que você é Luísa Brunet. Tudo bem que a gente até tem vontade, né, de pensar que é. Mas você não vai, a cada dia que acordar, dizer que é uma pessoa diferente. É graças ao ego que a gente consegue construir uma história contínua da nossa vida. Se alguém pergunta a você ou pede a você para falar da sua infância, você vai falar da sua infância, do que aconteceu em casa. Você vai lembrar de relatos que aconteceram alguns anos atrás. Porque sem isso, você perderia, como se fosse a cada dia um novo começo. Então, todos os dias de manhã, você teria que absorver todo o seu dia, né? Saber o que aconteceu, saber o nome do seu esposo, saber o nome dos seus filhos, saber se... Porque o ego é quem vai construir essa rede, é ele que vai dar isso. E isso nos faz crer que o ego é muito importante no nosso processo de individuação. Porque se o processo de individuação é a construção de uma personalidade sólida, sem o ego isso não é possível, né? Então, é justamente ele que vai fornecer à nossa personalidade essa continuidade, essa possibilidade de construir uma história. Quando a pessoa, e nós vamos vendo muito nos casos das patologias, né, das psicopatologias, quando a pessoa vai perder justamente o senso de identidade. Então, é comum que você veja os delírios, às vezes a pessoa acredita ser Jesus Cristo, acredita ser uma pessoa famosa, acredita que perdeu uma parte do corpo em algum lugar da casa, justamente porque esse ego foi desestruturado, né? A gente vai dizer assim, dissociou o ego. Então, ele perde a função principal, que é fazer justamente a filtragem do conteúdo. Então, é possível, principalmente em casos de esquizofrenia, por exemplo, a pessoa tem uma sensação que ela se mistura ao ambiente, às vezes, que ela vive. Eu lembro de um caso de um jovem que ele acreditava que a cadeira era uma parte do corpo dele. Então tinha uma cadeira na casa dele que não podia ser tirada do lugar, porque se tocasse na cadeira ele sentia dor física, né? Porque ele se confundia com o ambiente, esse ego que perde esse lugar de identidade. Então ele já é parte do todo, né? E esse ego fica desestruturado. Então, para dar um sentido à existência, é necessário estar consciente dela, né? Só se tem sentido se você conhece, se você tem consciência. Por intermédio do ego, cada um tem a consciência de que existe e o sentido de ser idêntico a si mesmo.
Essa identidade do ego consigo mesmo é baseada na consciência das percepções do próprio corpo. E aí nós vamos para essa outra dimensão do ego, que é a dimensão corpórea. Todo mundo aqui já ouviu em algum momento, ou porque recebeu esse diagnóstico, ou porque alguém falou que está com uma doença psicossomática. Ou então você vai no médico, está cheio de sintoma, está doendo tudo, e o médico olha para você e diz assim, isso é coisa da sua cabeça, né? E você fica se perguntando se você criou aquilo, se você está ficando louco, porque o médico não acha uma resposta orgânica para aquilo. Bem, essa é a dimensão corpórea do ego. De alguma forma, sendo o ego também uma estrutura psíquica, e a psique também vai se manifestar a partir do corpo, muito do que a gente acumula no inconsciente não é trabalhado, precisa se manifestar, ou seja, precisa mostrar ao ego ou precisa se tornar consciente. Então, quando o ego não deixa que aquilo venha da forma, vamos dizer, psíquica, ou seja, eu não tomo consciência de alguma situação, uma das formas de manifestação é no corpo. Então, eu adoeço, eu começo a sentir uma dor que não passa, eu começo a sentir um mal-estar sempre que determinada situação vai acontecer na minha vida, porque o ego corpóreo começa também a mostrar, ou seja, me dizer que eu preciso tomar consciência daquele fato. Então, é isso que a gente vai perceber, que essa identidade também pode ser formada a partir do próprio corpo. Uma coisa que é interessante, tem um estudo que vai ver justamente o formato do corpo, vamos dizer, né? Então, assim, a estrutura corporal, às vezes, dita algumas patologias, algumas psicopatologias. E é interessante porque certa feita eu estava fazendo esse teste, né? Eu estava olhando algumas pessoas na rua e uma pessoa me chamou muito a atenção. Apesar de eu não ver o rosto, a face dessa mulher, eu observava só o caminhar. E ela caminhava de forma muito cambaleante. E eu ficava observando que não era só o fato de talvez estar sem o equilíbrio por qualquer problema do labirinto ou da coluna, qualquer coisa assim. Mas tinha algo que era muito volúvel naquele corpo, como se aquele corpo não tivesse um dono, vamos dizer assim. E eu comecei a me questionar qual seria a patologia daquela mulher. Não a conhecia. Então, passou mais um tempo, eu procurei encontrar com ela frente a frente e pude perceber que ela tinha justamente a esquizofrenia. E isso fez com que eu ficasse muito atenta a essa questão do corpo, da manifestação do ego também no corpo. E a questão é simples, se a gente for pensar assim. Bem, se o ego traz para o ser a ideia de identidade, se essa identidade está abalada, é natural que o corpo corresponda a isso, a esse abalo. Por isso, a questão da autoestima ser responsabilidade também do ego. É uma função do ego buscar isso, né? A autoestima no sentido global do ser, de se compreender, de se conhecer e de se amar. Então, a gente começa a perceber, e por isso é um sinal também para todos nós, não só o profissional, mas todos nós, quando eu não cuido do corpo, alguma coisa pode estar acontecendo comigo em termos emocionais, psicológicos e espirituais também. Porque o meu corpo é, de fato, uma forma de manifestação da pessoa que sou. Eu estou habitando aquele corpo naquele momento. Então, o ser que sou também vai se mostrar a partir da vestimenta que eu estou usando, que é o meu corpo. Então, tudo está, de fato, interligado, né? Não dá para a gente isolar o ser humano. Por isso, hoje, é tão importante a gente ter uma ideia da própria medicina que vem avançando hoje, desse todo que é o ser humano. Não se pode só olhar as partes de um ser, né? É necessário, sim, hoje, olhar o ser como um ser completo. Então, se aquele corpo está manifestando alguma doença, algum desajuste, alguma sensação física, eu preciso sim me perguntar o que a minha psique precisa entender com aquilo. Que fator emocional pode estar atribuindo ao meu corpo aquele sintoma? Porque o ego também, a psique também vai se manifestar a partir disso. A primazia do ego, no entanto, e Joana traz isso em Atitudes Renovadas, é defluente da construção dos interesses pessoais imediatos.
em detrimento daqueles de natureza geral, de maior amplitude social e humana. E aqui vem, talvez, o grande mito em torno do ego. Né? Sendo o ego, diante do que a gente está falando, essa importância dessa estrutura, da própria identidade, ele não poderia ser o vilão, ou seja, aquele que me impede de fazer o meu processo de individuação. Porque é função dele também fazer isso. Ele vai, naturalmente, assim como a fatalidade do ser é a plenitude, o ego não seria, então, um impedimento para que isso acontecesse. Então, Joana vai nos trazendo aqui que o que faz esse ego entrar nesse lugar de primazia é justamente por conta dos interesses imediatos que nós buscamos. E quando eu falo nós, eu estou não só englobando a questão do ego, da identidade que estamos ocupando no momento, mas do próprio espírito. Então, a pessoa que eu sou, a pessoa que nós somos, é que dita quais são os interesses e as minhas buscas nessa existência. Então, se o meu espírito, se o eu real que eu sou, se eu não o desenvolvo, se eu não busco fazer com que ele encontre também valores éticos e morais, é possível sim que os meus interesses sejam todos eles voltados para o imediatismo, para as questões materiais. As questões que vão satisfazer também o ego. Por quê? Porque no início da formação da pessoa, da psique, o ego também tem a função de garantir segurança, de me manter vivo, de me manter viva. Então, tudo aquilo que possa parecer seguro para o ego, lá no início da minha vida, se o meu espírito ainda estiver envolvido com isso, eu vou passar o resto da minha existência buscando segurança. Seja ela uma segurança no emprego, seja ela segurança no matrimônio, seja qual for a segurança, mas eu vou passar o resto da minha vida buscando isso. Mesmo que, aparentemente, essa segurança seja nobre. E o que é uma segurança nobre? Ah, eu tenho uma religião e eu sou uma pessoa boa e caridosa, mas eu estou fazendo isso porque eu quero bônus horas, para garantir que eu não vou para o umbral. E isso é busca de segurança. Então, é importante que a gente perceba que o ego não é o vilão, mas o grande responsável pelas consequências do que eu vivo é o espírito. Então, mais do que nunca, a gente vai perceber aqui que nós exatamente vamos colher aquilo que plantamos o tempo inteiro. E nisso a gente volta logo para o começo do nosso estudo, quando a gente vai falar que o ego, ele está presente na nossa existência. Mas quando eu desencarno, esse ego também deixa, ele é desativado de novo, vamos dizer, como se fosse uma máquina que é desligada. Então tudo o que eu carrego, tudo o que eu construí, tudo o que eu aprendi, tudo o que eu fiz e o que eu deixei de fazer, vai comigo, acumulado na minha bagagem espiritual e perespiritual também. Mas o ego fica. Se eu reencarno, eu vou formando um novo ego, mas a partir de todas as experiências que eu já tive das outras encarnações e dessa nova existência que tenho. Então, não adianta a gente ficar dizendo que, ah, mas o ego, meu ego é terrível, porque eu escuto isso, ah, mas meu ego é terrível. E parece que o ego começa a substituir o obsessor. Já não é mais o obsessor agora é o ego, né? Então, meu ego é terrível, meu ego é teimoso, meu ego é preguiçoso. Então, o ego vai ganhando todas as culpas. E não é o ego. É claro que ele vai ter dentro dessa função, e a função dele é de vigia. Então, ele vai nos proteger, ele vai proteger a psique. É como se nós imaginássemos uma criança, ainda no início da vida, com esse ego muito frágil, e essa criança é maltratada, seja fisicamente ou seja psicologicamente, né, nos seus sentimentos profundos. Esse ego vai automaticamente proteger sim essa criança, vai fazer com que ela esqueça aquele evento, e aí às vezes você chega à fase adulta e você não lembra, tem um vago na história, você não consegue lembrar um trecho da sua vida. Ou então você tem um medo, mas você não consegue lembrar do que é, e a gente pensa que é de outra vida, e às vezes não, é um trauma de infância. Eu lembro muito de uma garota, que ela, quando era bebê, de 4 meses, ela, brincando pequena ainda, puxou o cobertor e ficou sufocada, porque ela jogou o cobertor no próprio rosto. E
cresceu, a mãe sabia disso, mas não era algo que ficava contando para a criança o tempo todo. Na fase adulta, no dia do casamento, ela foi usar um véu que cobria o rosto. E ela, a partir daquele dia, entrou em pânico e desenvolveu a síndrome de pânico. E assim, ninguém conseguia imaginar o que era aquilo. E a ideia já, talvez, de uma outra encarnação, ela morreu sufocada. E não era. A questão é que, no momento, lá muito pequena, a sensação de morte que aquele bebê viveu foi tão forte que o ego se encarrega de proteger essa psique. Então, nada que lembre aquilo volta para a consciência. Fica guardado. Porque foi muito difícil para ela naquele momento. A sensação, a ideia da morte. Então, depois de um tempo, um novo evento pode trazer à tona aquilo. Mas por que traz à tona? Porque nós temos uma coisa chamada sombra. Então, o fato do ego não ter aceitado o conteúdo e ter jogado para o inconsciente não faz com que o conteúdo deixe de existir. O conteúdo existe e é sombra. Mas em algum momento essa sombra volta. Mas isso é capítulo para outro módulo. Eu não posso ficar me adiantando ainda. Bem, em face da ilusão sobre a permanência do conjunto somático em que o espírito se movimenta na Terra, fixam-se-lhe equivocadas impressões de perenidade em torno de tudo quanto, afinal, é transitório. Aqui é o grande problema, né? Porque o que vai acontecendo? O excesso de proteção que nós buscamos, aí nós vamos para aquela função bem primária do ego, que é a função de segurança. Nós ficamos buscando isso o tempo todo. Então, qualquer mudança, e isso não só mudança externa, mas principalmente as mudanças internas, nos causam medo, nos causam pânico, porque para o ego a sensação é de morte, porque desestrutura todo o processo, né? Desestrutura a pessoa. Então, o que é que eu vou fazendo? Eu começo a me prender a tudo que é transitório. Então, agora o sentido da minha vida, que seria aquela função do ego de transpessoalidade, ela começa a ficar pequena, porque ela está presa à minha busca por segurança. Então, eu me apego à minha casa, eu me apego ao trabalho, eu me apego aos filhos, eu me apego ao marido. Eu vou me apegando a tudo. E esse ego, então, ele vai se iludindo e a pessoa vai passar todo o processo de uma existência voltada para tudo aquilo que é transitório. E aí ela não vai fazer o processo de transformação que é necessário, não vai fazer o mergulho que é fundamental no processo de individuação. Porque quando você está preso a essas questões, a própria conquista da identidade, da individualidade, não acontece. Porque toda a minha vida, ou seja, o sentido dela está voltado para fora. E quando eu estou voltada para fora, e aí a gente já começa a pensar na persona, que em breve a gente já vai estar falando dela, quando eu estou muito presa a essa personagem, a essa imagem, toda a minha outra parte, ou seja, todo um pedaço da minha identidade fica perdido, fica comprometido, porque eu desconheço. É como se eu estivesse vivendo, e eu usei esse exemplo há pouco tempo, é como se eu morasse em um castelo, ficasse dentro de um quarto e achasse que tudo aquilo era só o quarto, né? E não tenho o conhecimento do lugar que estou ou da pessoa que sou. Então, o fato, né, como Joana coloca, de ficar presa a essas questões, né, a ilusão que a pessoa vai criando faz com que esse espírito fique preso a um pedaço muito pequeno do que é a sua existência total, que seria a visão do próprio self. E aí a gente parte para uma coisa que é muito importante também, né? Que é essa consciência do ego, né? Que, não na consciência do ego no sentido do ego perceber, mas a nossa percepção. A percepção nossa, que precisa ser ampliada, né? Que quando eu vou percebendo isso, eu saio de uma superfície. Imagine que você está caminhando em uma estrada e que você está ainda... Pense que essa estrada ela é aspiral e você está lá no começo dessa estrada. Se uma pedra rolar lá de cima, você não tem como perceber isso, não é verdade? Mas se você estiver sobrevoando essa estrada e a pedra rolar lá em cima, você tem certeza de todo o percurso que essa pedra vai fazer e se ela vai atingir o carro ou não. Então é importante que a gente amplie a nossa consciência, porque se eu ficar na consciência pequena do ego,
Eu vou o tempo todo atritar com as questões da vida. Não que o atrito seja a parte ruim da história. O atrito é necessário. Mas se a minha consciência é muito limitada, o atrito vai ser sempre o atrito e não a possibilidade de um avanço. Então, Joana, em Busca da Verdade, ela traz que essa consciência do ego, a superfície da psique, sofre colisões contínuas que procedem das emoções habituais e das aspirações de, eu não estou conseguindo ler aqui, de libertação, auxiliando no seu desenvolvimento, alterando-lhe a estrutura e abrindo-lhe campo para mais amplas realizações. E é muito interessante porque, na maioria das vezes, todos nós vamos nos queixar de qualquer processo de sofrimento, de dor, de dificuldade. Mas é justamente essas questões que fazem com que o nosso ego amadureça. Uma vida vivida sem nenhuma dificuldade é garantia de imaturidade psicológica. É garantia de ego desestruturado. E aí eu volto para o começo da nossa aula de hoje. Uma vida que tudo é tranquilo, que nada acontece, que nenhuma colisão, que nenhum atrito acontece, é aquela vida do mito da criação, do início de Adão e Eva, onde todo mundo viveria num paraíso, onde tudo seria dado com muita facilidade, mas estaríamos todos vivendo de que forma? Inconscientes, né? Não teríamos nenhuma noção da pessoa que somos, nenhuma possibilidade de evoluir a partir da tomada desse conhecimento. Então, todo o processo de ampliar a nossa percepção, ou seja, a nossa consciência, é também uma possibilidade de compreendermos que a vida vai trazer, sim, dificuldades. Daí a importância do começo da nossa vida, na nossa educação em casa, de se ouvir aquela palavrinha mágica. Não. É extremamente importante. Porque se o ego não for frustrado, ele não desenvolve. A pessoa fica imatura. E toda vez que eu precisar evoluir, ir para o mundo externo, procurar um emprego, fazer qualquer coisa e que a vida dificulte para mim, a tendência vai ser que eu volte para casa e fique bem guardadinha no meu lugar de segurança. E aí a gente não sai da função básica do ego lá de trás, segurança. Então, eu sempre brinco e as pessoas ficam olhando para mim às vezes achando que eu sou um pouco louca quando eu digo isso. Mas um ego maduro não busca segurança. Não vai buscar isso. Porque a segurança no sentido do ousar. Toda vez que eu preciso mudar, eu preciso ousar. E a mudança já é sinônimo de que as coisas não são seguras. Porque eu não tenho que ter garantias. E isso é o que vai mostrar a maturidade psicológica. É o arriscar-se. E a gente não está falando aqui de fazer coisas loucas. Estamos falando aqui de viver a vida, de caminhar, de seguir adiante, de confrontar, de enfrentar o mundo inconsciente. Eu não posso ter um mapa dizendo a mim, olha, esse é o lugar certo do inconsciente, esse não é. Então, toda vez que eu perceber que eu estou resistente demais a qualquer mudança, é importante que a gente pare um pouquinho e veja se a gente não está buscando muita segurança, muitas certezas. Um ego maduro não controla nada. Eu sempre digo isso, perca o controle das coisas. Não queira saber se vai dar certo ou errado. Faça. A gente precisa viver, né? Sem, claro, dentro sempre do que é ético, do que é moral. Não estamos falando de outra coisa, senão viver a vida sem esse imediatismo que Joana nos chamou a atenção do ego. Sem querer o tempo todo que as coisas aconteçam do jeito que eu quero, na hora do que eu quero, na forma que eu quero. Quanto mais eu tentar controlar as coisas, mais inseguro, mais imaturo está o meu ego. Mais lá atrás, na necessidade de se sentir seguro, vai se encontrar o ego. Então, como diz Carlos Baiton, o ego maduro é aquele capaz de elaborar as suas próprias frustrações. Então, vamos todos fazer esse teste, vai ser um dever de casa para todo mundo, né? Vamos procurar frustrar. Então, comece a provocar situações, aí quando você se sentir bem frustrada, aí você fique bem, elabora essa frustração, você vai ver o quanto vai ser bom, porque você vai se perceber assim tão maduro, tão mais livre, né, tão mais perto da sua própria identidade. Mas, sem, tirando a brincadeira, a primeira frustração que o ego vai perceber, e a mais importante delas,
É quando ele descobre, no caso, né, vou colocar no lugar, quando você descobre, quando eu descubro que eu não sou aquilo que eu pensava. Ah, essa é uma parte tão frustrante, porque você vê que você não era tão boa assim, que não era essas coisas todas. Aí você fica mal, deprime uma semana, um mês às vezes. Mas depois é uma sensação boa, porque é uma permissão interna também para que você seja tudo aquilo que você achava também que não era bom. Então, é esse movimentar do ego, é esse estar conectado com o self, que vai permitir também que você conheça a sua sombra. E aí, para a gente fechar a fala, Joana vai trazer que o ego deve estruturar-se para adquirir consciência da sua realidade, não conflitando com o self que o direciona. Única maneira de libertar a sombra. Então, em vez de estar confrontando e pensando que é o dono da casa, o ego precisa de fato compreender que o self é quem está ali na estrutura, que vai me direcionar para a minha totalidade. Mas que isso só vai acontecer se eu de fato confrontar com a minha sombra. Se eu me frustrar, se eu me decepcionar com a imagem que eu construí de mim, para eu poder perceber que eu sou muito mais do que a pequena imagem que o ego construiu da pessoa que eu sou. Muita paz e até o próximo encontro.

Boa noite. Vamos hoje fazer mais uma aula do nosso módulo de Etapas da Vida, a segunda metade da vida. E vivemos hoje em um processo social, um processo cultural até, e que perdemos algo de muito interessante e que as tribos antigas, os povos antigos cultuavam com muita veneração. Nessa época, entre esses povos, o mais velho, o ancião, a anciã, eram venerados na tribo. Eles eram tidos como pessoas de grande sabedoria. Mas hoje o homem e a mulher modernos, a cultura da sociedade moderna, a velhice é um tema que é sempre colocado de lado. É sempre visto como um momento de dificuldade da vida, um momento das doenças, um momento onde se perde o vigor, se perde a beleza. Mas falar do envelhecer, para Carl Gustav Jung, é também poder falar do momento de maior possibilidade de encontro com o self. Jung direcionou muito do seu trabalho terapêutico para a vida adulta. E como consequência disso, também o aprimoramento dessa segunda metade. Esse momento onde o homem e a mulher se aproximam com muito mais propriedade do seu self. Jung chega a comparar a velhice à mesma experiência da infância. A diferença é que a infância, toda a psique começa a ressurgir do inconsciente. E na velhice, todo o nosso processo volta para o inconsciente, onde temos uma condição muito maior de buscar o conhecimento já adquirido e vivido e restabelecer a nossa conexão de forma mais profunda com o self. Bem, Joana vai trazer no Despertar do Espírito um pensamento de Marco Túlio Cícero, de 103 a.C. Marco Túlio Cícero afirmava que havia quatro razões para que muitos achassem a velhice detestável. E interessante porque tantos anos antes de Cristo, se pensarmos hoje, 2000 anos, um pouco mais depois de Cristo, é bem provável que essas quatro questões ainda sejam muito fortes. A primeira delas, que Marco Túlio vai trazer, é o distanciamento da vida ativa. Então, para ele, a velhice trazia uma dificuldade de você estar na vida ativa, de locomoção, de mobilidade física, de mobilidade corporal, porque o envelhecer traria também uma limitação para o corpo físico, um enrijecimento dos músculos, um desgaste das rótulas, né, toda uma perda óssea que traria, então, uma dificuldade. E para ele, as pessoas tinham medo e temiam a velhice porque deixariam ou estariam ausentes dessa possibilidade de uma vida ativa. A segunda questão é o enfraquecimento das forças orgânicas. Decorrente do desgaste da idade, o corpo fica debilitado. E por medo das doenças, as pessoas também temeriam a velhice, porque os órgãos desgastados estaria, claro, como consequência da primeira situação desse corpo que não é mais ativo. E aí, as forças orgânicas, a debilidade física, traria também esse medo, essa dificuldade, esse não querer envelhecer. A terceira seria a privação dos provocantes prazeres, também decorrentes do desgaste orgânico. Então, como os hormônios, há toda uma mudança da atividade química, também do cérebro, então os prazeres, os prazeres, como ele chama, né, provocantes, seriam privados dessa idade também, né, dessa aproximação com a velhice. E por último, ele destaca a proximidade da morte. Então a velhice traria junto com ela todo esse processo e que faria com que ela fosse muito temida. Porque imaginando que você vive todas as etapas da vida, da infância, à adolescência, à adultez, e que, por algum motivo, se imagina que a morte não se aproxima dessas fases, mas que a velhice é, de fato, a última etapa. Todas as outras trariam para nós a esperança de viver a próxima. Mas a próxima etapa da velhice é a morte. E isso é o suficiente para que ela seja temida. E isso muito antes, como eu falei, de Cristo. Mas se pararmos hoje
né, com o mundo da medicina avançada, da tecnologia, da cirurgia plástica, do botox e de tudo mais. Por que será então que as pessoas, nós ainda, continuamos com tanto medo do envelhecer? Né? Qual dessas questões, ou seriam outras questões, outras razões hoje, que nos faz temer tanto a velhice, ou a tentativa de adiarmos tanto a velhice? Porque é interessante nesse mundo da cirurgia plástica, onde todo mundo fica aos 30 anos e não sai disso nunca mais, que há também um esquecimento de que não se faz plástica do coração, não se faz plástica do fígado, não se faz plástica dos órgãos internos. Então somos garotinhos e garotinhas de 30 anos com um coração de 80. E qual é o processo então? O que é que nos impede de fato de entrar em contato com essa outra etapa da vida que de fato nos aproxima da morte? Porque só não morre para não morrer, né? Assim, eu diria que eu lembro de uma senhora no asilo e que ela dizia sempre para mim assim: não sei porque as pessoas temem ficar velhos. A única alternativa de não ficar velho é morrer jovem. Mas ninguém quer morrer jovem. Então eu me pergunto se o problema é envelhecer ou se o medo é de morrer. Né? Porque se a questão é o envelhecer, então morre-se jovem. Essa é de fato uma alternativa. Mas se você pergunta e você quer morrer jovem, ah não, não quero. Então eu me pergunto se a tentativa seria de vivermos para sempre. Né? Esticaríamos todo o nosso rosto e ficaríamos com 200 anos, né, vivendo como na mitologia, quando há uma escolha em determinado momento pela vida eterna, viver para sempre. Só que há o esquecimento de pedir que o corpo não envelhecesse. Então, vira-se uma massa, né, envelhecida, sem nenhuma funcionalidade e vivo para sempre. Mas Joana vai continuar em Despertar do Espírito, que em uma análise psicológica honesta, somente distancia-se alguém da vida ativa quando perde o contato à alegria de viver. E o deperecimento de forças não lhe permite pensar. Então ela começa a trazer para nós que aquelas questões vistas por Marco Túlio, ela não é necessariamente vivida só e exclusivamente na velhice. Quantas vezes vemos pessoas muito jovens e que perderam a alegria de viver? Que para elas não há mais nenhum sentido em estar vivos. E para isso não precisa já estar muito mais velho ou com uma idade muito avançada. Basta que a vida tenha de fato perdido o seu sentido e o seu significado. Então, começamos a perceber que num olhar muito mais profundo, um olhar psicológico e o olhar do espírito, a idade do corpo é o que menos interfere, de fato, nessa relação nossa com o estar jovem ou com o estar velho. Existe aí um fator psíquico. Existe um olhar muito mais próximo do ego. O que nos faz sofrer com a ideia do envelhecer é o ego. O medo de deixar de ser. O medo de deixar de existir. Então, quando o ego teme a sua não permanência e a sua não presença no ser, no existir, quando ele está apegado a isso, o medo de envelhecer se torna muito crescente. Então, começamos a analisar que quanto mais eu aproveito a vida e vivo a vida no seu sentido mais profundo, melhor vai ser a minha relação com essa última etapa da vida. E é interessante porque mesmo nós, espíritas, e que acreditamos na continuidade da vida, tememos a velhice. Dizemos não temer a morte, mas não queremos ficar velhos, porque temos medo de que o corpo fique estranho e fique mais fraco. E entramos naquele processo que Marco Túlio vai trazer, né, da falta de forças, debilidade orgânica. Mas como Joana já chama a atenção, o problema não vai estar no corpo, mas no espírito que momentaneamente habita aquele corpo. A minha relação com a vida, e eu digo a vida durante todas as etapas vividas, vai ditar qual vai ser a qualidade da minha última etapa, da minha velhice. Muitas vezes entramos numa idade avançada e começamos a lamentar a vida não vivida. Então, muitas vezes, por estarmos vivendo a vida no momento futuro e não no presente, mais adiante, no futuro, no caso,
vamos estar lamentando o passado. Mas não porque vivemos coisas muito boas, mas porque não vivemos o que tínhamos que viver. E aí Joana continua. Não se trata, portanto, de uma resultante da idade, mas na disposição interior de viver e de participar dos desafios humanos. Então, quando entramos no barco da vida e começamos a nossa jornada nessa existência, precisamos dessa vontade interior de estar conectados com o Self, que me coloque disponível e disposto para que eu possa me aventurar em todos os desafios humanos. Mas começamos a envelhecer não porque chegamos a uma idade X, mas começamos a envelhecer quando começamos a abrir mão dos desafios da nossa própria existência. E isso não tem idade. Isso pode acontecer aos 12 anos, aos 15 anos, aos 30, aos 60, aos 80 anos. Enquanto eu tenho vontade de viver, eu sou jovem. Jovem porque jovem, o jovem no sentido do puer na psique, significa a sede pelo novo, a busca pelo novo, a vontade de descobrir sempre algo novo. E essa é uma característica.

interessante, porque ele vai em análise, depois de muito tempo de trabalho, ele percebe que todos os seus pacientes, depois dos 35 anos, eles começam a ter uma necessidade muito grande de uma nova conexão na vida. Então ele vai dizer assim: depois de uma idade onde as questões do ego, na maioria das vezes, já foram atendidas, é necessário ao homem voltar para dentro de si. E aí ele começa a perceber que é uma busca muito grande, também por um significado maior, por uma transcendência, por uma conexão maior com Deus. E aí ele começa a perceber também, e faz uma crítica interessante, quando ele diz: bem, existem escolas para crianças e para adolescentes. Mas depois que o homem e a mulher completam 40, 45 anos, não existem mais escolas para ensinar essas pessoas a viverem essa nova etapa da vida. Então, preparamos o tempo todo as nossas crianças e os nossos jovens para se tornarem adultos atuantes, adultos produtivos, mas não nos preparamos para sermos idosos vivos, idosos que querem morrer porque estão vivos. E na maioria das vezes o que Jung percebia é que continuávamos, ou que as pessoas continuavam, no caso, vivas biologicamente, mas mortas afetivamente, né? Então ele vai responder à pergunta sobre a questão da velhice. A vida se comporta como se fosse prosseguir. Assim, acho melhor que uma pessoa de idade viva na expectativa do dia seguinte, como se tivesse que passar anos. Então ela viverá adequadamente, mas se ela tiver medo, se não tiver expectativas, ela olhará para trás e ficará petrificada, rígida e morrerá antes do tempo. Então a proposta que Jung fazia é que se vivesse cada dia como se aquele dia fosse um ano. E isso significa viver intensamente cada dia. E é muito interessante porque nós sabemos disso, nós falamos disso, a doutrina espírita nos fala do viver o agora, do estar presente. Mas na correria que nós nos colocamos, nós estamos vivendo hoje, pensando já daqui a um ano. E aí todos os detalhes que passam muitas vezes pela nossa vida hoje, nós não percebemos. E aí entramos naquele processo, e é interessante porque há um tempo, há bem pouco tempo, eu conversava com uma jovem de 23 anos, e no meio da conversa eu citei um programa de TV que passava, e ela me olhou com aquela interrogação, aí disse: ah, mas isso não é do seu tempo, é do meu tempo. E me dei conta que eu estava falando do meu tempo, e fiquei em uma crise momentânea. Mas é interessante porque a gente começa a se dar conta que os anos passam e passam muito rápido. E ela riu bastante, ela disse: ah, mas já tem programas do meu tempo que o meu sobrinho também não assistiu mais. Então, quando nós não estamos, muitas vezes, e abrimos mão de viver o presente, viver o agora, nós entramos naquele processo de nostalgia. E começamos a lembrar dos velhos tempos. Ah, no meu tempo é que era bom. A música do meu tempo era boa. As crianças do meu tempo eram muito mais educadas. E tudo no meu tempo era melhor. O que é interessante é que, se voltarmos atrás no nosso tempo, é muito provável que, no momento do nosso tempo, nós não estivéssemos lá. E estivéssemos vivendo qualquer coisa, provavelmente com a cabeça no futuro. E aí eu fiquei pensando muito nessa questão da nostalgia. E que às vezes dizemos que a nostalgia é característico da idade, né, do idoso, e que a nostalgia é muito mais do que a saudade. Se fosse uma casa de andares, a nostalgia seria lá o porão, aquele lugar muito escuro, e a saudade ficaria um pouco acima desse nível. Mas a palavra nostalgia é interessante porque ela é composta de duas outras palavras gregas: nosto e algia. E aí eu fui pesquisar a etimologia dessas palavras. E nosto significa regressar, voltar. E algia é dor, sofrimento. Então, nostalgia é a dor do regresso, é o sofrimento da volta. Por isso é tão difícil, é tão doloroso o processo nostálgico. Normalmente ele vem acompanhado de uma melancolia, e quando isso se prolonga por muito tempo, até às vezes de uma depressão. E que nós dizemos: ah, é a depressão senil. Mas essa saudade, e que parece muitas vezes

ter a saudade da vida passada, mas é na maioria das vezes, e tristemente constatar isso, é a saudade da vida que não foi vivida. E sentir saudade daquilo que não se viveu é muito mais triste e doloroso do que sentir saudade daquilo que foi vivido, porque pelo menos é uma boa lembrança. Mas quando eu tenho uma lembrança daquilo que eu poderia ter feito e que não fiz, isso termina trazendo, junto com a nostalgia, uma grande sensação de angústia. Então, Joana vai nos dizer que a compreensão dos valores existenciais e as possibilidades de utilizá-los a benefício próprio ou de outrem diminui o medo da morte, porque o tempo desaparece na sua convenção para significar alegria e luta, trabalho e compensação afetiva. É muito interessante esse processo porque junto com o medo ou a dificuldade de se chegar próximo à velhice, vai trazer, na grande maioria das vezes, o medo da morte, né? E eu diria, claro, uma opinião muito particular, que não é de fato o medo da morte em si. Porque psiquicamente, a morte para a psique é mais uma etapa da própria vida. A psique entende isso claramente. Para o ego, você perder peso e você sofrer um acidente, às vezes tem o mesmo impacto, porque a sensação para ele é de não permanência, de não estar ali mais, né? De estar perdendo algo que é a própria identidade dele. Mas quando Joana vai chamando a nossa atenção, para que possamos perceber de fato e compreender o que é valoroso, o que é importante, o que é essencial, isso não é um convite para ser feito só no momento da velhice. Então ela começa a chamar a nossa atenção para que durante toda a minha vida eu possa estar fazendo esse movimento. Eu possa estar de fato vendo o que é importante, o que eu tenho de valor, para que isso possa dar significado à minha vida e à vida de uma outra pessoa, das outras pessoas. Para que eu possa estar diminuindo o medo da morte, porque a morte é uma etapa da vida. E sendo uma etapa da vida, ela pode acontecer a qualquer momento. Ela tanto pode acontecer de fato na velhice, que seria a lei natural, como ela pode também acontecer muito no começo da vida carnal, dessa nova encarnação. Então, se ela pode acontecer a qualquer momento, é preciso que eu esteja preparada para isso. Não que eu vou ficar pensando todo dia, hoje pode ser o meu último dia, mas é que eu possa estar me preparando como espírito que sou, para que quando eu chegue do outro lado, na continuidade da minha existência, eu possa olhar para trás sem nostalgia, que eu possa olhar para trás e dizer assim, cumpri mais uma etapa. E agora vou me preparar para uma outra etapa quando tiver que começar. Então, essa proposta que Joana nos faz é justamente que eu possa dar significado à minha existência. Que eu possa dar significado a cada luta, a cada dificuldade que eu encontre na minha atual existência. O grande problema para nós é a dificuldade de aceitar, como nós já vimos, o sofrimento como uma parte importante e integrante da minha experiência na carne. Então, tudo aquilo que possa mostrar para mim que eu vá sofrer, que eu vá sentir dor, que eu esteja limitado, traz para mim esse medo e essa dificuldade. Então, nós devemos nos perguntar sempre se o meu medo ou a minha dificuldade na ideia de envelhecer é porque eu não consigo imaginar que vou morrer, ou na verdade é ainda uma condição do ego que está extremamente forte e cristalizado e que me mostra o quanto eu estou apegada. Não só apegada ao corpo, mas apegada a toda a condição que eu acredito está presente nessa existência. Por exemplo, será que quando eu penso na ideia da velhice, eu penso que eu vou viver também a perda, entre aspas, é claro, das pessoas queridas? Será que eu fico imaginando que eu vou sofrer com toda essa situação? Será que eu penso que talvez eu já não seja tão bonito, o corpo já não seja tão atlético, que o meu vigor já não seja o mesmo, que talvez eu não tenha o respeito das pessoas, porque há um culto à juventude, um culto ao belo? Será que não é isso que fica rondando quando eu penso no envelhecer? Ou será de fato que quando eu chegar na idade mais avançada, quando eu estiver idoso, será que eu não vou olhar para trás e me arrepender de
tudo o que eu fiz ou talvez de tudo o que eu não fiz. Então, para que a gente não precise entrar nesse processo doloroso, o que Joana nos propõe é que possamos fazer isso todos os dias. Todos os dias tenhamos o hábito de parar um pouco e reavaliar tudo aquilo que nos é importante, tudo aquilo que achamos que é necessário. E que eu possa ir me desapegando de tudo isso para que a minha vida seja de fato plena. E que quando eu chegue na velhice, todas as etapas e tudo que ela vai trazer, como aposentadoria, saída dos filhos de casa, chegada dos netos, para quem não tem filhos, a solidão fica talvez mais evidente, porque os amigos às vezes se afastam, morrem, a viuvez, tudo isso que pode chegar junto com a velhice, eu esteja bem. Mas esteja bem porque eu estou bem comigo mesma. Porque eu fui me preparando durante toda a minha existência para o momento de chegada a esse processo mais profundo, a essa conexão mais intensa. Bem, então o importante não é viver muito, mas viver significativamente cada momento e a todos os instantes. Eu lembro muito de uma experiência que eu tive com um atendimento a idoso, e um homem, ele muito espirituoso, ele certa feita, no momento da terapia, ele chegou e disse assim: eu tinha muito medo da morte. Ele já devia estar com uns 75, 76 anos, mais ou menos. E ele disse: eu tinha muito medo de morrer. Mas agora eu não tenho mais medo de morrer. E aí eu perguntei a ele: mas perdeu o medo de morrer por quê? Porque ele não era espírita, não tinha religião, ele se denominava ateu, graças a Deus. E aí, nesse processo dele, que não era religioso, então eu perguntei: mas perdeu o medo de morrer por quê? Ele disse: porque tem uma coisa interessante, sabe, Iris? Eu antes pensava na morte e imaginava que eu ia ficar o resto da eternidade debaixo da terra. E eu lá debaixo da terra pensaria, imagine ele morto pensando, né? Pensaria: mas meu Deus, ateu, mas meu Deus, eu estou aqui, poderia estar fazendo tanta coisa que não fiz. Mas agora eu penso assim, que quando eu estiver lá debaixo da terra, eu vou pensar: mas Deus, eu deixei de fazer um monte de coisas durante muitos anos. Mas o último ano da minha vida valeu por todos os outros anos, porque eu vivi intensamente. Então eu não tenho mais medo de morrer. Então é essa visão de um homem que não era um homem religioso, né, segundo ele, que não acreditava na outra vida, na vida espiritual, ele consegue perceber que aquele ano da vida dele tinha sido o ano mais importante, porque de fato ele tinha vivido plenamente aquele ano. Então não importa se eu vou viver 100 anos, se eu vou viver 10 anos, o que importa é que essa vida tenha sido significativa para mim. Não importa se aquele meu ano, e é interessante porque às vezes vamos chegando no final do ano, que é representado por um velhinho, né, que vai se arrastando, e aquele bebezinho vai chegando representando um novo ano, né? Então não importa se nesse envelhecer do ano eu tive um ano difícil, um ano de muitas dificuldades, mas se eu consegui pelo menos uma hora daquele ano, onde eu senti que eu estava conectada de fato comigo, então o ano valeu a pena. Né? Então precisamos ter o hábito, e como Joana mais uma vez nos propõe, viver significativamente cada momento, a todos os instantes. Se eu estou feliz, que eu esteja feliz. Se eu estou triste, que eu esteja triste. Mas que eu viva e me permita viver intensamente esses momentos. Porque, como já dizia um filósofo, e eu vou parafrasear porque não lembro totalmente, que a única coisa que nós temos de garantia na velhice, além da morte, é a solidão. Então, nessa possibilidade de ficarmos, de fato, sozinhos, que possamos ter boas lembranças e bons momentos, não nostálgicos, mas que possamos nos realimentar com a alegria da vida que foi vivida, e não com a tristeza da vida não vivida. Então, Jung vai dizer: somos como o sol, que alimenta a terra e produz tudo o que há de belo, de estranho e mal. De início, não sabemos o que está contido em nós, que efeitos sublimes ou que crimes, que espécie de bem ou mal. Somente o outono revela o que a primavera produziu, e somente a tarde manifesta o
que o amanhã iniciou. E de uma forma extremamente poética, Jung vai falar dessa importância dessa segunda metade da vida. É na segunda metade da vida que vamos colher os frutos que plantamos durante todo o início da nossa existência. Né? Quando ele vai comparar exatamente com a chegada desse outono. Né? É só o outono que vai revelar o que foi produzido pela primavera da vida. Então, esse momento onde as folhas começam a cair, nesse momento que o sol começa a se pôr, é um momento extremamente importante para nós. Porque o começo da nossa vida, nós não sabemos absolutamente nada do que somos. Que crimes, ou que bondades, ou que grandes feitos poderemos fazer. Mas nesse final da vida que a velhice nos traz, nós já temos todo o conhecimento da estrada percorrida. Então é importante que tenhamos toda a atenção no caminhar e a cada passo que estejamos dando. Porque é lá que eu vou colher todos os frutos disso. É lá que eu vou ter todo o resultado disso. É lá que a sombra da vida que eu vivi, mas não a sombra no sentido negativo, mas no sentido positivo, daquele filme que eu vou rever da minha vida, vai fazer toda a diferença na qualidade da minha morte. Porque, como já diz a tanatologia, morremos como vivemos. Então, se nós tivemos uma vida boa, morreremos bem. Mas se tivemos uma vida muito ruim, morreremos também dessa forma. Se eu passei a minha vida inteira com medo de viver, muito provavelmente eu terei medo de morrer. Mas se eu vivi a minha vida inteira prestando serviço à vida, com certeza a morte vai ser só mais uma companheira nessa jornada. Então, é importante que tenhamos essa conexão com o sol da vida. Então, na segunda metade da vida, deveríamos deixar mais tempo para o que chamamos de ócio criativo. Prestar mais atenção aos processos internos e observar mais nossas fantasias, sonhos e desejos não satisfeitos até então. Uma das propostas de Elizabeth Kubler-Ross, quando ela trabalhava com pacientes terminais, era justamente poder resgatar dessas pessoas os seus últimos desejos, aquilo que não foi realizado. Né? Então, um dos princípios e a ideia justamente dela era que aquela pessoa pudesse partir para essa nova etapa, que seria a morte, mas com algum sonho e algum desejo realizado. Então, quando nós vamos analisando hoje a nossa realidade como sociedade, muitas vezes nós vemos hoje os pais e as mães que já chegam naquela idade que poderiam estar parando de fato de ter a obrigação do trabalho, né, da questão do financeiro, para viver uma vida como a proposta do Glauco, de você ter um ócio criativo, e essas pessoas ainda continuam trabalhando, continuam vivendo num processo de tentativa de manutenção de um padrão de vida, porque muitas vezes ou estão apegadas a esse padrão de vida, ou não conseguem mais se ver em uma condição de não estar trabalhando porque deprimem, ou pior, porque os filhos não estão prontos para viver a vida adulta. E aí esses homens e mulheres que já poderiam estar entrando em uma nova etapa, em uma busca muito mais profunda de si mesmo, continuam fazendo, na idade adulta dos filhos, aquilo que eles fizeram durante toda a vida dos filhos. Sacrificando os seus sonhos, sacrificando sua vida, sacrificando a oportunidade de ter uma vida plena. E aí a gente volta para o que nós já falamos no próprio módulo da infância e nas questões paternas e maternas. Até que ponto vai valer a pena, de fato, para nós abrirmos mão da nossa vida? Né? Onde a nossa vida é nossa vida. E que precisamos ter em mente que a maior herança que se pode deixar para um filho é o ensinamento dele de que se precisa e que se deve viver a vida. O apartamento, o carro, tudo isso passa. Porque ele pode, se ele não tiver condições de sustentar isso, perder tudo. Mas a qualidade da vida, os momentos felizes com o pai e com a mãe, o que ele vai aprender da importância da existência, isso não se perde nunca. Então precisamos repensar isso para que também nessa chegada da velhice não estejamos arrependidos dos frutos, no caso dos filhos, que vamos deixar para o mundo. Né? Desses frutos que vão estar aí dando continuidade, né? Porque serão pais também, e que vão estar fazendo e dando continuidade a um processo deficiente que começou conosco. Então, na segunda metade da vida,
traços que tinham desaparecido desde a infância começam a vir à superfície. Toda a vida não vivida foi acumulada conforme nos aproximamos do limiar do envelhecimento, que somos surpreendidos por necessidades insatisfeitas e olhares furtivos em direção ao passado. O que é que vai acontecendo aqui? Uma coisa que a gente percebe na criança, por exemplo, e que quem é pai e é mãe já passou por várias situações dessa, a criança ela não tem freios, né, por causa da estrutura dela que está começando a se formar. Então, quantas vezes você não já disse a uma criança, você não diga isso, e ela vai dizer justamente a pessoa que você queria, não queria que ela dissesse aquela situação. Né? E você diz no telefone, diga que não estou, e a criança diz, ó, meu pai mandou dizer que não está. Porque a criança está nesse processo de construção, né? Ela não tem esse filtro. Na velhice, isso volta a acontecer. Então, o que é que vai acontecendo na velhice? A gente, de novo, perde a censura, perde o freio. E isso não vai só trazer situações, às vezes, constrangedoras, né, no ambiente em que vivemos. Mas traz, é como se aquela água parada, que guarda ali embaixo um monte de cascalho, o cascalho começa a vir para a superfície. Então, por isso, a velhice vai trazer o que nós falamos há pouco, essa nostalgia, uma saudade do passado, lembranças. Mas, junto com isso, questões nossas, questões pessoais não trabalhadas, vêm à superfície e invadem a consciência. Então, por isso, muitas vezes, a velhice também vai trazer uma dificuldade muito grande de temperamento. Aquele temperamento difícil, aquela natureza difícil de lidar, aquela pessoa extremamente exigente, às vezes piora, vamos dizer assim, na velhice, porque tudo isso vem à superfície, vem à tona. Então, essa vida não vivida, que se acumulou durante anos, ela vem e bate a nossa porta e cobra o lugar dela de direito. Então, isso termina sendo um processo muito difícil quando eu não tenho o cuidado de cuidar disso antes. É como se nós pensássemos em uma casa. Então, durante todo o ano, eu vou deixando as coisas acumulando. Eu não passo, não varro, eu não limpo, eu deixo os pratos acumulando. E em um único dia, eu quero fazer toda a faxina, porque vai chegar a visita. E muito provavelmente não vai dar tempo. Eu vou ter que fazer algum arranjo, colocar as coisas por debaixo do tapete e não vai dar tempo. É isso que acontece. Então, se nós passamos a vida inteira abandonando e deixando à margem questões nossas importantes para serem trabalhadas, na velhice nem sempre dá tempo, porque isso invade a consciência. E aí somos tomados por complexos, tomados por medos, somos assaltados por nossas sombras, por nossas questões não resolvidas. Então, envelhecer, continuando, voltando para a Joana, é uma arte e uma ciência que devem ser tomadas a sério, exercitando-as a cada instante, pois que todo momento que passa conduz à senectude, caso não advenha a morte. Então, envelhecer é uma arte. É uma arte e é uma ciência. E eu diria, uma arte difícil de se aprender nessa sociedade que cultua o novo, que cultua o jovem. É não só no sentido da pessoa, do ser humano, mas no sentido da, como eu vou dizer, da não permanência de mais nada, né? Então, hoje em dia, tudo é descartável. As coisas são descartáveis, as relações são descartáveis, as pessoas são descartáveis. Então, envelhecer em uma sociedade que cultua a troca imediata, de fato, é uma arte e uma ciência. E que precisamos voltar ao tempo passado, não no sentido nostálgico, mas de valorizar a sabedoria do viver. É valorizar cada experiência da nossa vida para que, daqui a alguns anos, todo o meu conhecimento hoje, teórico, possa ser prático. E eu possa voltar ao chamado velho e velha sábias, né? Aqueles que são respeitados na tribo, aquele que é visto na sua aldeia como aquele que sabe a palavra, sabe interpretar o sonho, sabe entender o pensamento. Que eu possa estar voltando a isso na minha própria vida, construindo desde já essa capacidade de envelhecer, de compreender e de olhar para o corpo
e perceber ali a beleza que cada etapa da vida traz. Que cada ruga possa ser vista também como um processo de sabedoria e não um desespero para sair correndo para o dermatologista para fazer alguma cirurgia ou colocar alguma coisa no lugar. Então, que a velhice não nos surpreenda com umas rugas na alma do que no corpo. E eu acho que essa deve ser a nossa proposta, o nosso desafio. Que a velhice possa chegar e encontrar em mim a jovialidade da alma, a sede por viver, a vontade de estar presente na minha vida, preenchendo cada instante dessa existência com o significado e importância que ela pede. E que as rugas do corpo sejam só mais um processo da etapa da vida. Então ficamos por aqui. Até o nosso próximo encontro. Muita paz.

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1: Olá a todos, continuando com o nosso estudo do livro A Gênese, capítulo 14, falando sobre os fluidos. Aí eu queria voltar na questão 15 do livro A Gênese, em que Kardec diz o seguinte: sendo os fluidos o veículo do pensamento, este, que é o pensamento, atua sobre os fluidos, como o som sobre ar, o ar. Eles nos trazem o pensamento, como o ar nos traz o som. Pode-se, pois, dizer que, sem receio de errar, há, nesses fluidos, ondas e raios de pensamento que se cruzam, sem se confundirem, como no ar ondas e raios sonoros. A mais, criando imagens fluídicas, o pensamento se reflete no envoltório perispirítico, como num espelho, toma nele corpo e aí, de certo modo, se fotografa. Então, nós temos que esse pensamento, ele vai permear, ele vai viajar nesses fluidos. Agora, quando Kardec diz que o pensamento se reflete no envoltório perispirítico, é porque, como o pensamento emana do próprio espírito, o primeiro meio em que esse pensamento vai viajar é no próprio perispírito, no nosso próprio perispírito, ou perispírito daquele que elabora, obviamente, o pensamento. Quando, como esses fluidos, eles adquirem a propriedade do pensamento, o perispírito em si, ele fica como impregnado daquelas qualidades. Por isso que Kardec diz que é como se fosse um espelho. De certo modo, se fotografa. Não é que fica a imagem impressa no perispírito, mas ali fica os efeitos da qualidade daquele pensamento que nós emitimos. Obviamente, para um outro espírito que tem condições de avaliar, de perceber esse efeito, ele vai ler nesse nosso perispírito, ou no perispírito daquele que pensa, exatamente o que está passando pela cabeça do espírito em si. E ele vai mais um pouco. Tem um homem, por exemplo, a ideia de matar o outro, embora o corpo material se lhe conserve impassível, seu corpo fluídico é posto em ação pelo pensamento e produz todos os matizes desse último. Executa fluidicamente o gesto, o ato que intentou praticar. Então, o pensamento, como uma força criativa, ele coloca esse fluido em movimento. E, obviamente, ele vai colocar esse fluido que é um pouco mais sutil do que a nossa matéria densa. Por isso que os efeitos do nosso pensamento, eles se concretizam fluidicamente, não materialmente. Por isso que num dos ensinamentos de Jesus, ele disse que aquele que pensar de uma forma não adequada com relação a uma mulher, por exemplo, mais especificamente com relação ao homem e à mulher, ele disse que ali ele já cometeu adultério. E ele cometeu o adultério por quê? Porque o pensamento em si, como bem explicado aqui por Kardec, já coloca aquela situação toda em movimento e, portanto, se concretiza. E aí, obviamente, nós vamos tratar agora sobre a qualidade dos fluidos e tentar, obviamente, correlacionar isso que nós falamos para a nossa vida cotidiana, a ação do nosso próprio pensamento nos fluidos que estão ao nosso redor, e inclusive os fluidos que compõem a matéria densa, tanto do nosso corpo físico, quanto das estruturas materiais em nosso redor. Então, sobre a qualidade dos fluidos, no item 16, Kardec diz o seguinte: tem consequências de importância capital e direta para os encarnados a ação dos espíritos sobre os fluidos espirituais. Porque até então a gente sempre pensava que isso era uma questão que estava apenas relacionada com os espíritos desencarnados. Mas, novamente, a gente precisa lembrar que nós somos espíritos. Então, tudo que vale para os espíritos desencarnados também vai valer para nós, porque nós somos espíritos também. E Kardec continua: sendo esses fluidos o veículo do pensamento e podendo este modificar-lhes as propriedades, É evidente que eles devem achar-se impregnados das qualidades boas ou más dos pensamentos que o fazem vibrar. Modificam-se pela pureza ou impureza dos sentimentos. Os maus pensamentos corrompem os fluidos espirituais, como os miasmas deletérios corrompem o ar respirável. Os fluidos que envolvem os espíritos maus, ou que estes projetam, são, portanto, viciados. Ao passo que os que recebem a influência dos bons espíritos são tão puros quanto comporta o grau de perfeição moral destes. Então, o que, que a gente pode tirar daqui? Que o fluido, por si só, ele não tem características boas ou más. Ele é um material altamente plástico. Agora, o conteúdo do pensamento que permeia esses fluidos é que vão lhes dar qualidades boas ou más. Então, quando a gente está diante de uma situação em que vivenciamos momentos de raiva, de revolta, de rancor, nosso pensamento emitido apresenta essas qualidades. E o fluido ao nosso redor, ou para onde nós direcionamos o nosso pensamento, vai estar sendo contaminado por esses pensamentos, esses efeitos muitas vezes danosos, sem que, obviamente, a gente consiga perceber ostensivamente a ocorrência. Na nossa condição evolutiva, nós não conseguimos, obviamente, manter pensamentos elevados 24 horas por dia. Mas se a gente ficar atentos para o que permeia a nossa mente, o que nós pensamos, nós podemos, ao menos, minimizar esses efeitos danosos. É o famoso vigiai e orai que Jesus trouxe para nós de uma forma tão clara. Vigiar o pensamento e orar, obviamente, para que a gente consiga manter o maior tempo possível esses pensamentos elevados. Então, quando nós estivermos diante de situações que o nosso pensamento baixe, que sua qualidade não seja tão adequada, nós podemos orar e fazer um esforço para elevar esse pensamento. Então, se nós estivermos com nossa mente voltada para pensamentos bons, para ideias boas, saudáveis, ajuda ao próximo, ajuda a nós mesmos, trabalho edificante, esses fluidos que estão em nosso entorno e também para onde nós estivermos direcionando esse pensamento, vai ter também as qualidades boas, qualidades benéficas e salutares, podendo, obviamente, ter um efeito direto em nosso corpo físico e na forma como nós conduzimos a nossa vida. Então, muitas vezes, as nossas mazelas, as nossas enfermidades, doenças, etc., são decorrentes de pensamentos viciosos que se prolongam no tempo. Obviamente que um pensamento aqui e ali, de uma conotação não muito boa, não vai ter um efeito danoso prolongado. Porque a vantagem do fluido sendo plástico é que ele muda de uma característica para outra em conformidade com o conteúdo nos nossos processos mentais, daquilo que permeia a nossa mente. Agora, se ficarmos o tempo inteiro, durante um largo período, com pensamentos infelizes, danosos, o corpo físico, ele acaba se envenenando com esses fluidos. E isso vai se repercutir na forma de doenças, enfermidades, dores, desconfortos, que vão se prolongando no tempo. Então, novamente lembrando que o ensinamento vigiai e orai de Jesus, eles nos traz uma informação, um alerta bastante importante para manter a mente elevada, com pensamentos elevados, o máximo que nós pudermos. Por isso que leituras edificantes ao longo do dia, a prática do Evangelho, do estudo do Evangelho no lar, em família, num horário específico, num dia específico da semana, vai trazer o efeito benéfico não só para nós, como para aqueles que compartilham o nosso ambiente doméstico. E terminamos aqui mais esse estudo. Muita paz para todos.
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2: Olá, amigos do Espiritismo.net. Estamos aqui mais uma vez para dar sequência aos estudos do livro A Gênese, de Allan Kardec, e dando continuidade ao estudo do capítulo Astronomia Geral. Lembrando a todos, vocês que já vêm nos acompanhando ao longo das outras semanas devem se lembrar que este capítulo foi extraído de algumas mensagens de Galileu Galilei, espírito, dadas através da mediunidade de Camille Flammarion. Então, ele vem tratando de uma série de questões ligadas ao conhecimento das questões da astronomia. Hoje, especificamente, nós vamos tratar de um tema que foi intitulado, então, por Galileu, de A Criação Primária, que vai dos itens 12 a 16. Nesse capítulo, Galileu faz algumas considerações referentes à origem da criação, né? Como é que as coisas se deram ao longo do tempo? Deus, ele simplesmente, de um momento para o outro, ele achou que seria bom criar alguma coisa do nada que existia até então? E essa questão do tempo, né? Como é que a gente pode medir o tempo sob o ponto de vista divino, sob o ponto de vista da eternidade? É a mesma coisa que nós fazemos quando medimos o tempo de vida de algum ser, o tempo de existência de alguma coisa? Bom, então não vamos ler o texto porque ele é grande, né? Então a gente sempre faz aquele convite para que depois vocês possam pegar o livro e dar uma lida por completo no texto. Nós vamos pensar algumas questões aqui e vamos fazer alguns comentários em cima delas, né? Bom, primeiro, Galileu começa tecendo algumas considerações sobre a noção de tempo e noção de eternidade. E aí, gente, eu convido a vocês que se abstraiam nesse momento de todos aqueles conceitos limitados que nós temos relacionados ao tempo, porque nós vamos agora viajar um pouquinho, né? Porque, veja, é muito simples a gente determinar a existência de determinadas coisas, a nossa própria existência, em função de um sistema que nós mesmos, seres humanos, criamos e que, no suceder das coisas, ao longo do tempo, nós definimos. Isso tem tantos anos, isso tem tantos meses, isso aqui tem um tempo de vida estimado em alguns séculos, esse outro aqui em alguns decênios. Mas, na realidade, tudo isso, tudo que nós falamos relacionados ao tempo, tem a ver com o tempo decorrido no nosso habitat, que é o planeta Terra, né? Então, quando nós falamos, eu tenho 48 anos de idade, veja, sabe por que isso? Porque durante esse período todo em que eu reencarnei, estou aqui na face da Terra, a Terra já girou 48 vezes em torno do Sol, né? Então, essa é a minha referência. A referência é relacionada ao planeta onde eu vivo. Então, vocês falam assim às vezes: poxa, me dá um dia para resolver esse problema. Então, como é que isso se dá? É porque eu vou esperar a Terra girar em torno do seu próprio eixo uma vez para que eu aí resolva aquela situação, eu resolva aquele problema. Então, tudo está relacionado, toda a medição de tempo que nós fazemos está relacionada ao nosso ambiente de vivência, que é o planeta Terra. Tanto que quando os astrônomos começam a pensar em dimensões astronômicas, e aí a coisa já começa a ficar meio complicada, né? Tanto que aí o que, que a gente já começa a ouvir? Ah, a distância da nossa estrela para outra estrela mais distante é de tantos anos-luz, né? Porque não adianta você fazer uma medição com os parâmetros da Terra, porque você não vai conseguir. Primeiro, as nossas dimensões comparadas às dimensões do universo são ínfimas, né? É como se a gente pudesse até desconsiderar. Então, a gente precisa de outros termos de medição. E assim se dá também com o tempo. A gente falou aqui de questão de distância, né? Quando a gente vai medir entre uma estrela e outra, e usa o anos-luz. E aí já começa a fazer uma confusão na cabeça de algumas pessoas, né? Poxa, mas é ano, é tempo ou é espaço? Né? E aí é uma questão que vocês vão consultar aí na internet, para ver por que que se utiliza a expressão anos-luz. É um dever de casa para vocês, tá ok? E aí fica complicado quando a gente quer saber a origem do nosso universo em termos de tempo. Aliás, não só a origem do universo, mas a origem de tudo o que existe. Fazendo a medição no nosso tempo, né? Poxa, quanto tempo tem que será que existe o universo? Complicado isso, né? Só em relação ao planeta Terra, estima-se que a idade do planeta seja em torno de 5 bilhões de anos. Vocês já pararam para pensar o que são 5 bilhões de anos? Velhinha essa Terra, não? Esse planeta é bastante velho, né? Mesmo assim, é um valor estimado, e 5 bilhões de anos a gente não faz nem noção do que seja, né? É uma ordem de grandeza muito grande. Então, já começa a ficar uma situação complicada na nossa cabeça quando a gente quer se referir à origem de todas as coisas que foram criadas por Deus, né? Agora, fica muito mais complicado ainda a partir do momento em que eu entendo a questão da eternidade divina. Ou seja, Deus nunca foi criado. Ele existiu de todo o sempre. Então, se ele existiu de todo o sempre, fica difícil com uma das características que nós temos para Deus, que é a imutabilidade, fica difícil nós entendermos um Deus em tempos bastante recuados se comportando de maneira distinta da qual ele se comporta nos tempos atuais. Não é verdade? Então, a noção de eternidade e de imutabilidade nos diz que se Deus hoje cria os mundos, continua o seu processo de criação, esse início não existiu. É, porque não faz sentido a gente pensar num Deus inativo. Então, se Deus é imutável e ele sempre criou as coisas, não houve um início para isso, porque ele também não teve início. Fica às vezes complicado na nossa mente, né? Ficar imaginando esse tipo de coisa. Mas é mais ou menos por aí que a gente vai fazer esse entendimento. Então, a criação divina, ela se dá de todo o sempre, ela é eterna. Então, quando a gente quer saber quando foi que os mundos tiveram origem, quando foi que a criação de todas as coisas se deu, a gente não vai ter uma resposta em termos de tempo. Se a gente acha 5 bilhões de anos, que é o tempo estimado da existência do nosso planeta Terra, grande, então o tempo de existência de todas as coisas, né, do universo, ou seja, o tempo em que Deus começou a criar tudo, na realidade não teve um início, sempre aconteceu e sempre tem acontecido ao longo de todo o sempre. Esse é o conceito de eternidade, que fica difícil aí para a nossa cabeça, né? Então, a gente tem a noção quando a gente fala de criação do espírito, né, que são assuntos que volta e meia nós estamos estudando em todas as obras da codificação espírita, a gente entende que o espírito teve um início, ou seja, ele foi criado por Deus. Pode ser imortal, não ter fim, mas ele teve um início. Como isso se deu, a gente não sabe direito, Deus é que sabe, né? Agora, em relação ao momento em que Deus começou a criar as coisas e os seres, aí a gente não vai parar em um determinado momento, porque a gente sabe que sempre aconteceu. Afinal de contas, né? Deus não é a causa primária de tudo? Vamos parar para pensar? Nesse intervalo, que vai durar algum tempo, mas é um tempo pequeno, vocês podem fazer algumas reflexões sobre esse assunto. E daqui a pouquinho a gente volta.
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7: Vamos começar a estudar o Livro dos Médiuns, questões diversas, dissertadas por um espírito, sobre a influência moral do médium no ato da mediunidade. Nós vamos pegar as primeiras quatro questões que tratam da questão da situação assim orgânica da mediunidade, né? Como se a gente pudesse dizer que existe um lado orgânico da mediunidade. Nós podemos afirmar, não é, que a mediunidade está sediada no perispírito e no corpo, porque é através desse sítio no perispírito e no corpo, é que nós vamos ter a possibilidade de ter a percepção extrasensorial, porque o que está extracorpóreo vai ser percebido por nós através, canalizado pelo perispírito e pelo corpo. E aí, Kardec logo faz a primeira questão ao espírito: o desenvolvimento da mediunidade é proporcional ao desenvolvimento moral do médium? Ou seja, qual é o papel do aspecto físico e do aspecto moral do médium? Um corpo são significa um bom médium, né? Então ele diz: não, a faculdade propriamente dita deve-se ao organismo. Ela é independente do moral. O mesmo não acontece com o seu uso. Então, você é médium, né? E até no livro aqui diz, né, que todos nós, de alguma forma, em algum grau, somos médiums. Então, você é médium, você tem no seu organismo condições de intermediar a espiritualidade, não só perceber, mas intermediar a espiritualidade. E isto é um aspecto físico. Agora, a maneira como você aplica e usa esse mecanismo físico é que está a questão moral. É onde está a questão moral, né? No uso, né, pode ser bom ou pode ser mal, de acordo com as qualidades morais do médium. Isso faz uma grande diferença, né? Porque não santifica a mediunidade. Não é porque você é médium que você é um santo, ou que você é uma pessoa superior aos outros. Inclusive, existem médiuns com grande que a gente chama de ostensibilidade, né? Médiuns ostensivos, médiuns capazes de, com muita facilidade, intermediar o plano espiritual, com muita facilidade perceber, fazer suas percepções extracorpóreas, e que, do ponto de vista moral, muitas vezes deixam a desejar e até por essa questão fazem mau uso da mediunidade, né? Por isso que ele diz, há a questão orgânica e a questão moral. Nessas quatro questões, nós vamos ver que o Livro dos Médiuns se atém a esse aspecto. Sempre foi dito que a mediunidade é um dom de Deus, uma graça, um favor. Por que que então não constitui privilégio dos homens de bem? E por que se vêem pessoas indignas que delas são dotadas no mais alto grau e que delas fazem mau uso? Que é o que a gente estava falando, não é? Ora, por que então, se a mediunidade é um dom de Deus? Na verdade, a mediunidade é um dom de Deus, mas não é um dom que automaticamente santifica a pessoa. E até ele coloca o dom da mediunidade equiparado aos outros dons que a pessoa tem, a arte, a criatividade, a inteligência. Todas as faculdades são favores pelos quais deve-se dar graças a Deus, visto que há homens que delas se acham privados. Podereis também perguntar, por que Deus concede uma boa vista a malfeitores, uma habilidade maravilhosa aos gatunos, uma eloquência àqueles que delas se servem para dizer coisas ruins? O mesmo ocorre com a mediunidade. Pessoas indignas delas são dotadas porque dela necessitam, mais do que outras. Olha só a misericórdia divina, né? Como se a mediunidade fosse, assim, um elemento para alavancar a moral daquele indivíduo. Se ele não usa para isso, é a escolha que ele fez. Mas ali ele terá certamente um recurso a mais para ser uma pessoa mais voltada para as coisas divinas, não é? Pensais que Deus recusa meios de salvação aos culpados? Ele os multiplica sob seus passos, coloca em suas mãos. Cabe a eles aproveitá-los, né? Então, vocês vejam como a doutrina espírita é tão esclarecedora a respeito da mediunidade. Nós podemos falar sem nenhum medo de vaidade ou de prepotência, dizer que o Espiritismo é a religião, é a filosofia, é a ciência que melhor estuda a mediunidade, que melhor dá entendimento do que seja a mediunidade. Tanto isso é verdade que muitas pessoas de outras religiões leem o Livro dos Médiuns para se inteirar mais de como se dá essa questão da mediunidade. Nas religiões cujo ensino é totalmente oral, nós também vemos muitas coincidências com o Livro dos Médiuns, mas é no Livro dos Médiuns que nós vemos classificados e organizados os conceitos a respeito da mediunidade. Então, os médiuns que fazem mau uso dessas faculdades, que não se servem para o bem, ou que se aproveitam delas para se instruir, sofrem as consequências disso, se utilizam mal, serão duplamente punidos. Por que duplamente? Porque tem o dom. Tem em dobro aquilo que o outro não tem, que é a capacidade, a percepção, né? Então, serão duplamente punidos porque possuem um meio a mais de se esclarecer. Qual é o meio a mais? O ensinamento que recebem com mais influência, com mais nitidez da espiritualidade, né? Aquele que vê claramente e que tropeça é mais censurável do que o cego que cai no fosso. Então, vocês vejam, né, a avaliação que o Espírito, né, dá sobre esses diversos assuntos. Ele vai falar sobre diversos assuntos relacionados à influência moral dos médiuns, sendo que hoje a gente vai falar só mais dessa parte física mesmo, orgânica. Claro que um indivíduo bom, né, ele imprime na sua matéria uma melhor qualidade e isso vai influenciar positivamente a mediunidade. Mas que são coisas distintas, são, né? Há médiuns a quem são dadas espontaneamente, quase constantemente, com comunicar. Aí ele já vai falar sobre a, dentro do dom, a característica de personalidade do espírito, que a gente conhece como o tema, assim, personalidade mediúnica. O indivíduo tem, dentro da sua história de espírito, um interesse específico por aquele assunto. E ali ele vai usar melhor o seu dom, vai fazer uma leitura melhor das coisas da vida, porque tem aquele entendimento maior sobre aquilo. Então ele pergunta: a médium, a quem são dadas espontaneamente e quase constantemente comunicações sobre o mesmo assunto, sobre certas questões morais, por exemplo, sobre determinados defeitos, terá isso um objetivo? A resposta é simples. A resposta é sim. Sim, este objetivo é de esclarecê-los sobre um assunto frequentemente repetido ou de corrigi-los de certos defeitos. E é por isso que a um falarão incessantemente do orgulho, outro a caridade, saciedade, por aí vai, né? Não há médium que faça mau uso de sua faculdade que não receba advertências, né? E aí vem essa maravilhosa nota de Kardec, que eu vou pedir a licença para ler para vocês. Frequentemente, os espíritos se utilizam de cautela em suas lições, dão-nos de uma maneira indireta para deixar mais mérito àquele que sabe aplicar e aproveitá-la em si mesmo, mas a cegueira e o orgulho são tais em certas pessoas que elas se reconhecem no quadro que lhes põe diante dos olhos. Mais ainda, se o espírito dá a entender que é delas de que se trata, aborrecem-se e tratam o espírito como mentiroso ou malicioso. Só isto prova que o espírito tem razão. Então, o médium, o ouvido mais próximo da mensagem, né, quando é uma mensagem psicofônica, é o ouvido do médium. Então, aquilo que o espírito está ensinando vai, em primeiro lugar, para ensinar o médium. É isso que ele está falando, né? E aí nós vamos continuar estudando essa matéria, né, para que a gente possa destrinchar um pouquinho mais esse assunto.

Boa noite, nossas saudações nesse retorno, em que agradecemos pela vibração de vocês. Correu tudo muito bem, nossa jornada, nas nossas palestras, na viagem, no encontro que tivemos lá com o Divaldo. A receptividade da mensagem de Joana foi muito boa perante todas as pessoas lá na Suíça e que mandaram um abraço para vocês. Então, sintam-se suissamente abraçados, ok? E hoje vamos dar continuidade aos módulos e hoje vamos trabalhar um mergulho no nosso inconsciente. Quanto da nossa vida permanece ignorada de nós mesmos?

Quando falamos de inconsciente, é verdade que não foi Carl Gustav Jung quem descobriu o inconsciente, nem tampouco Sigmund Freud. Em verdade, a construção dos filósofos da antiguidade já nos fazia saber que parte da psique já nos era desconhecida. Mas somente quando a psicologia começou a ganhar corpo, e aí vem a importância dos estudos do pai da psicanálise, é que perceberam que o inconsciente tinha influência também sobre nossa vida consciente. E que deveríamos conhecer um pouco mais desse mundo que habita em nós e que muito pouco sabemos, para conhecer os nossos transtornos, nossas neuroses, nossas dificuldades e também não somente o que costumamos dar um teor negativo em sua essência, mas muitos aspectos positivos que se encontram nesse mundo interior e que nós não acessamos, às vezes por medo, às vezes por insegurança, por reprimir grande parte de nós que nos é desconhecida. E Joana de Ângeles, na obra Triunfo Pessoal, ela diz que as impressões armazenadas em camada abaixo da consciência constituem a área que Freud denominou como inconsciente, enquanto que Jung passou a nomeá-lo como inconsciente individual, com a finalidade de diferenciá-lo daquele que chamaria de coletivo. É que inicialmente Freud pensou que no inconsciente estariam apenas as lembranças daquilo que de alguma forma desejaríamos esquecer. Todo o material que reprimíamos do campo da consciência passaria a formar o inconsciente. Então a psicanálise tinha a função de promover a catarse, ou seja, o paciente chegava, falava e dava livre vazão às suas ideias, como forma de equilibrar o inconsciente com a consciência. E dessa forma, alguns dos transtornos neuróticos eram trabalhados. Mas quando Carl Gustav Jung começa a estudar o inconsciente, ele percebe que aquele inconsciente tinha algo muito maior do que somente as impressões esquecidas e reprimidas pela consciência. Havia algo de grandioso em que ele trazia, de certa forma, toda a trajetória da humanidade presente no mundo inconsciente. É por isso que Carl Gustav Jung diferencia o inconsciente entre inconsciente pessoal e inconsciente coletivo. Jung diz que o inconsciente descreve um estado de coisas extremamente fluido. Tudo o que eu sei, mas que no momento não estou pensando. Tudo aquilo de que antes eu tinha consciência, mas de que agora me esqueci. Tudo que é percebido pelos meus sentidos, mas que não foi notado pela minha mente consciente. Tudo aquilo que involuntariamente e sem prestar atenção, sinto, penso, recordo, quero e faço. Não sei se já aconteceu com vocês de tentarem lembrar de algo que vocês sabem, que lembram ou que sabem, mas que não vem à consciência de jeito algum. Isso acontece quase com todas as pessoas. É porque aquele fato, aquele evento, de certa forma saiu do campo da consciência e está gravado no inconsciente, normalmente no inconsciente próximo, mas que não aconteceu aquele estalo, aquele clique, para que tivéssemos a lembrança. Noutras feitas, acontece justamente ao contrário. Temos lembranças antigas a partir de determinados eventos e não sabemos por que aquilo ocorreu. É porque a mente funciona de maneira associativa. Por exemplo, passamos por um local e de repente sentimos um cheiro que nos remete a um outro, a uma outra instância, um cheiro de café. E quem não lembra do café da vovó, aquele café gostoso com bolo de milho, né, que só de falar a gente fica com água na boca. E essas lembranças, essas associações, fazem parte de todo o material que se encontra inconsciente. Então, às vezes, ocorre também de escutarmos uma música e sermos remetidos ao passado.

ouvindo aquelas músicas, como diz uma amiga minha, ah, aquelas músicas de dor de cotovelo do passado, onde ela tem as recordações e traz à tona uma série de recordações, porque o inconsciente, em conjunto com a consciência, funciona também de maneira associativa. Certa feita, estudiosos fizeram uma pesquisa para perceber o quanto somos influenciados por essas mensagens subliminares que ficam gravadas no nosso inconsciente e que sequer nos damos conta. Esses estudiosos cercaram um caminho de duas pessoas que se colocaram à disposição da pesquisa, e durante o caminho eles colocaram várias mensagens em outdoor, mensagens escritas, e no final eles pediam que as duas pessoas fizessem um desenho. E foi um impressionante o resultado, porque eles fizeram um desenho trazendo várias das mensagens subliminares que eles receberam durante o caminho, demonstrando que, mesmo que a gente não se dê conta de tudo o que acontece ao nosso redor, o nosso inconsciente grava todas as coisas. Mesmo que a nossa mente consciente não perceba muito do que acontece em nossa vida, tudo vai ficando gravado em certa parte da nossa psique, a que damos o nome de inconsciente. E se esse material, essa energia, essa força, se encontra em desarmonia, isso prejudica também a forma como atuamos no mundo. É por isso que o grande desafio da nossa personalidade, o desafio do nosso caminho, é harmonizar as forças do inconsciente com a consciência. E existe uma maneira que o inconsciente se comunica com a consciência, que é através dos sonhos, das fantasias, da imaginação. Todo esse material funciona como um canal que vai fluindo do inconsciente para a consciência, para que conheçamos um pouco mais de nós mesmos. Acontece que, como a linguagem do inconsciente é simbólica, nem sempre nós entendemos. E aí, novamente, as pessoas se queixam: mas eu tive um sonho que não tem nem pé nem cabeça. E esses são os melhores sonhos, porque no trabalho terapêutico é justamente isso. Essa análise que fazemos de tentar colocar um pouco mais, talvez não nem o pé nem a cabeça, mas mais dúvidas na cabeça do paciente. Porque paciente bom é aquele que sai com bastante dúvida, né? Ele chega no consultório terapêutico buscando respostas e os terapeutas colocam mais dúvida na cabeça para pensar um pouco mais a respeito da vida. Mas isso é até de certa forma saudável, porque é através dos questionamentos que nós vamos conhecendo um pouco mais desse mundo. Não necessariamente sabendo todas as coisas, porque o inconsciente é imenso perante a nossa consciência. Mas o trabalho principal é harmonizar. E aí adentramos naquilo que Jung chamou do equilíbrio entre o eixo do ego e do self. O self, sendo a totalidade, ele contém também o inconsciente. O ego contém somente o campo da consciência, aquele campo pequeno. Então as duas instâncias têm que se harmonizar para que tenhamos também uma vida, de certa forma, equilibrada. E continua Jung dizendo que esquecer nesse sentido, ou seja, no sentido de que certos conteúdos não são recordados pela consciência, é normal e necessário para dar lugar a novas ideias e impressões na nossa consciência. Se tal não acontecesse, toda a nossa experiência permaneceria acima do limiar da consciência e nossas mentes ficariam insuportavelmente atravancadas. Então o ego, a consciência, funcionam de certa maneira com uma ordem seletiva. E esse ensinamento também nós vemos na doutrina espírita quando falamos do esquecimento das vidas passadas. Na nossa vida é colocado como se fosse um véu nas nossas lembranças e esquecemos da nossa vida de espírito, de tudo o que fomos no passado. De certa maneira, isso funciona como um ponto de equilíbrio para o ego. Será que daríamos conta de todas as lembranças na consciência?
Às vezes a gente já fica com o juízo meio atrapalhado, somente das recordações do dia a dia, das tarefas que a gente tem que fazer. Imagina se tivéssemos que dar conta de todo o conteúdo do inconsciente. Funcionaríamos de maneira equilibrada? Então é por isso que Jung chama a atenção de que esquecer, nesse sentido, funciona para dar lugar a novas ideias na consciência, porque isso propicia também que o novo surja em nossa vida. Quantas coisas novas, quantas experiências vívidas vamos tendo, e tudo isso vai fazendo parte do nosso inconsciente. Arquivamos, e o ideal é que arquivemos de maneira equilibrada também esse conteúdo, para dar conta dos desafios existenciais. Isso só é feito quando também amadurecemos em nossa trajetória psicológica e espiritual. Quando passamos a saber distinguir aquilo que é importante do que não é importante para a minha jornada. Quando passamos a ter uma atitude equilibrada perante os desafios que a vida nos propõe. Isso vai fazendo com que não deixemos feridas abertas no nosso campo inconsciente. É por isso que muitas vezes temos que voltar para resgatar aquilo que não foi muito bem trabalhado, não foi digerido, não foi bem elaborado na nossa vida. E normalmente, na trajetória terapêutica, costumamos revisitar a nossa infância, a nossa vivência com o pai, com a mãe, com os familiares, porque isso vai deixando marcas. E como o espírito traz para a sua vivência as necessidades evolutivas e, de certa maneira, revive em sua infância, em seu contato social, aquilo que não foi harmonizado, equilibrado, revisitar essa vivência infantil significa, de certa forma, reelaborar também as questões do nosso passado espiritual. Por isso que, de certa forma, nem sempre é necessário que façamos uma terapia de vivências passadas, das experiências passadas no espírito, porque elas são retratadas também nessa vida. Elas recebem um certo reflexo nessa vida. E talvez, trazendo à tona aquele material do passado longínquo, não dessemos conta, não tivéssemos o equilíbrio necessário para o ego saber lidar com essas questões. Isso, de certa maneira, deve diminuir um pouco a curiosidade que se tem em se saber quem se foi mesmo no passado. Quem eu fui no passado? Nós podemos ter uma ideia disso. Basta conhecermos um pouco mais de quem somos, de que forma nós pensamos, quais são as nossas limitações, aonde se encontram nossos conflitos, a nossa insegurança. Por aí já sabemos um pouco das nossas vidas passadas. As nossas enfermidades também congênitas nos dizem um pouco do nosso passado. Eu me recordo que certa feita, eu conversava com uma amiga que tem uma mediunidade muito ostensiva, e ela disse que tinha tido uma visão e que achava que o personagem que participava daquela visão era eu mesmo. E ela dizia: olha, Cláudio, foi interessante, porque eu te vi num ambiente, parecia um bar onde havia muita fumaça e você fumava compulsivamente, e eu via várias pessoas, parecia um local da antiguidade. E eu fiquei escutando atenciosamente o que ela falava e fazendo uma associação com o que ela falava da imagem e com o que eu apresentava de enfermidade em minha infância, eu pude fazer uma conexão. Porque quando eu nasci, eu tinha crises de bronquite, graves crises de bronquite. E no momento que ela falou, eu associei, olha aí, o resultado do pulmão que fumava compulsivamente no passado e que agora traz à sua memória. Ou seja, não preciso resgatar tanto a vida passada para verificar quem eu fui no passado. Os efeitos da vida presente já mostram, de certa forma, tudo o que se encontra gravado no inconsciente. Então, através do estudo das formas que se apresentam a doença em mim, das minhas limitações, dos meus conflitos de hoje, eu posso conhecer um pouco mais de tudo que se encontra esquecido no passado e que, de certa forma, é uma bênção para as nossas existências, pois talvez não tivéssemos o equilíbrio necessário
para lidar com todo esse contingente de informações. E Joana de Ângeles, em Busca da Verdade, propõe que a grande maioria dos atos e comportamentos humanos, na sua expressão mais volumosa, procede do inconsciente, sem a interferência da consciência lúcida. É como se tivéssemos nesse inconsciente um grande manancial de energia, energia psíquica. E nas próximas aulas vamos estudar um pouco mais dos complexos que formam essa carga afetiva que se encontra no nosso inconsciente. E como essas lembranças, elas possuem energia, força emocional, elas às vezes tomam conta do ego. É o inconsciente que não somente se aproxima, mas toma conta da pessoa que não sabe o que fazer com aquela energia do inconsciente. E quantas vezes vocês já ouviram dizer, ou mesmo já disseram, que estavam fora de si em determinadas atitudes, determinados comportamentos? É porque somos tomados por essa força do inconsciente e não conseguimos até mesmo equilibrar essa força quando não temos um ego estruturado, um ego saudável para lidar com todo esse conteúdo. E aí chama a atenção da necessidade de harmonizarmos com a consciência lúcida a força que provém do inconsciente. Quantas atitudes nossas são inconscientes? Quanto do meu comportamento vem à tona, por mais que eu treine, por mais que eu queira, por mais que eu exercite, e emoções tomam conta da minha atitude, por mais que eu tente permanecer equilibrado? E aí a gente pode prestar atenção, às vezes, principalmente nas situações de incômodo, como é difícil lidar de forma diferente com o mesmo problema. E muitas vezes as pessoas dizem, mas Cláudio, eu tento fazer diferente, mas não consigo. É porque o inconsciente, sem que percebamos, sem interferência da consciência lúcida, trabalha e envolve o nosso campo da consciência. E enquanto não conhecemos isso, não conhecemos mais esses campos, essas forças que nos afetam, permanecemos como reféns dos nossos próprios conflitos, da nossa própria força inconsciente, que chama a atenção não para punir, mas para que nos harmonizemos com ela cada vez mais. E toda vez que a mente consciente dá-se conta de que o inconsciente se encontra envolvendo-a, é tomada por certas expressões de deslumbramento ou choque, já que é a totalidade, o oceano, incluindo o iceberg, que vem à tona. E aí Joana de Ângeles se utiliza de uma imagem que o próprio Freud trouxe, de que o inconsciente e a consciência seriam como um iceberg. A parte à tona seria a consciência, mas a grande parte que está submersa seria o inconsciente. De que forma eu me relaciono com essa força que ainda me causa espanto, que ainda me choca? De que forma eu consigo perceber a atuação disso em toda a minha vida? Como eu promovo cada vez mais um mergulho no inconsciente para não ser refém dessas forças que me fazem, às vezes, tomar atitudes que eu não desejo, que me fazem, às vezes, esquecer determinadas experiências pela dor que elas me trazem? E nós vemos aí a importância da estruturação do ego, como foi tratado nos módulos anteriores. Porque quando eu tenho um campo da consciência saudável, eu passo a não mais negar o que vem do inconsciente. Eu primeiro busco entender, busco aceitar, para depois me libertar. É assim que nós fazemos e possibilitamos uma ponte saudável com o inconsciente. Primeiro, tendo uma atitude reflexiva. Reflexiva no sentido de perceber quais são as manifestações do inconsciente que ainda me afetam. Quais são as mensagens que trazem, por exemplo, sonhos e que me perturbam de certa forma e eu não sei lidar com essa energia. Pois não sei se já aconteceu com vocês de terem um sonho
e aquele sonho modificar o humor do seu dia inteiro pela carga emocional que ele traz. Porque muitas vezes mantemos distantes da nossa consciência algo que nós não queremos lembrar, algo que foi doloroso no passado. E eu me recordo que certa feita eu lia num livro de análise junguiana a experiência de um jovem. Ele, com 40 anos de idade, ele se negava a cantar. Ele se negava, simplesmente. Dizia que não gostava de músicas, não gostava de cantar, e o terapeuta achou estranho aquele processo. E com o passar da análise, ele foi se recordando de certos eventos no passado. E certa feita, fazendo um trabalho de imaginação ativa, quando o terapeuta dá vazão a todo o campo do inconsciente, ele se recordou de um fato. Quando ele tinha 8 anos de idade, ele estava no banheiro cantando e a mãe chegou gritando com ele, dizendo que a voz dele era muito feia, que ele parasse de cantar. E naquele instante, ele, garoto, criança de 8 anos, prometeu a si mesmo que nunca mais cantaria. E ele não se recordava até então daquele fato. Aquilo ficou como uma força reprimida e foi para o campo do inconsciente, somente voltando a ser trabalhado aos 40 anos de idade. E a partir de então, ele pôde retomar uma coisa que lhe dava muito prazer. Não se transformou num cantor profissional, nem era necessário, mas pôde dar vazão a todo um conteúdo artístico que estava preso no inconsciente. Assim também nós vemos como a educação vai influenciando na relação que fazemos entre a consciência e o inconsciente. Quantas manifestações nossas, naturais da nossa alma, foram reprimidas pelos nossos pais, pelos educadores, que diziam que eram feias determinadas coisas, que diziam que nós éramos desajeitados, desengonçados, não tínhamos jeito para determinada perspectiva, determinada atitude, e nós fomos castrando em nós mesmos essas aptidões, essas pulsões, e tudo isso foi ficando arquivado no inconsciente. E quando volta ao campo da consciência, proporciona um choque, porque o ego rejeita. O ego não quer saber daquilo que pode trazer dor. É porque ficou gravado com a percepção infantil, a percepção de uma criança. E precisa da nossa elaboração consciente, da nossa permissão até mesmo, para que possa ser trabalhado, para que possa ser reintegrado em todo o material do campo da consciência. E Jung traz que o inconsciente tem também uma função compensatória, que busca regular a psique como um todo, através dos símbolos que aparecem nos sonhos e que não são conscientemente reconhecidos, ou os significados das situações cotidianas que foram por nós ignoradas, ou conclusões a que não chegamos, ou afetos a que não foram por nós admitidos, ou críticas que deixamos de fazer a nós mesmos. Olha a quantidade de coisa que nós reprimimos na nossa vida consciente. A quantidade de energia que vai ficando guardada no inconsciente e que, enquanto não é trabalhada, não nos libera para o próprio caminho da individuação. Porque se a proposta espiritual é nos tornarmos seres integrais, nós podemos sermos homens e mulheres integrais enquanto não ativamos todas as energias do nosso campo psíquico? Seremos apenas parte. E não podemos ser parte. Temos que ser o todo para nos transformarmos em seres plenos, seres perfeitos, ou seres individuados, como propõe Carl Gustav Jung. Então, essa função compensatória significa que tudo aquilo que não é aceito no campo da consciência, tudo aquilo que é rejeitado por nós, de forma às vezes muito intensa, existe no nosso mundo inconsciente. Aquilo que você menos gosta, aquilo que você mais condena nos outros, existe também uma força muito similar
no seu campo inconsciente. É por isso que nós temos que ficar atentos a tudo o que nos incomoda. Quais são as coisas que conseguem nos incomodar e nos tirar do lugar de conforto? Quando é que a gente fica e se sente como se estivesse fora do lugar ou pisando em um lugar muito, muito sutil, muito frágil e não conseguimos nos equilibrar? Quando é que nos sentimos na corda bamba e o nosso comportamento parece oscilar? Esses são, de certa forma, sinalizadores de que possuem forças no nosso inconsciente que não são aceitas pelo campo da consciência. Isso, de certa forma, significa que algumas situações da vida foram por nós ignoradas, reprimidas, não trabalhadas, e que se não nos dermos conta, isso nos deixa e nos transforma em pessoas neuróticas. Precisamos perceber quais são as nossas neuroses, quais são os nossos distanciamentos do si mesmo, do self profundo que somos e que vamos deixando ao largo. Temos que trabalhar essas aptidões, essas possibilidades, para que a vida nos brinde com novas energias ao nosso dispor. E relatando essa experiência a respeito do canto, eu me lembrei também de uma outra pessoa que também não cantava até os 60 anos de idade. E ela, num sonho, ela teve uma recordação. Ela se lembrou que certa feita, que cantando uma música, a mãe dela entendeu que ela estava falando um palavrão e lhe deu um tapa na boca dizendo que ela nunca mais cantasse essa música. Essa pessoa passou anos, até os 60 anos, sem deixar que o canto viesse à tona. Cantarolava algumas músicas, mas não deixava que essa energia viesse da forma como deveria vir. E aos 60 anos de idade, ela começou a receber, através da intuição, músicas belíssimas que falam de paz, de espiritualidade, mostrando que toda essa energia estivera retida no inconsciente até o momento atual. E que somente agora, a partir do trabalho psicológico, trabalho espiritual, ela pôde liberar essa energia, ter a lembrança do passado, que ela não se lembrava também de forma consciente, e fazer com que essa compensação agora tivesse um ponto de equilíbrio. O inconsciente não precisava mais negar essa força. Aceitava a possibilidade até mesmo de errar, porque o que acontece? Como a pessoa foi reprimida, ela mesma passa a se criticar e se achar inadequada, se achar indevida, e que as suas manifestações não são muito boas. Nós vamos nos transformando nos nossos próprios algozes. Deixamos que os outros façam também isso, porque a nossa insegurança permite. E precisamos trabalhar a autoestima. Senão vamos deixando que invadam essas forças psíquicas e que esse todo não venha à tona. Esse ser maravilhoso que somos, com inúmeras possibilidades, não manifeste a energia que existe em nosso inconsciente, porque não damos permissão para isso. Jung, então, vai trabalhar com uma nova instância do inconsciente. Certo, existia uma camada do inconsciente pessoal, chamado por Jung desta forma, que trazia as recordações da nossa vida, trazia tudo aquilo que foi negado, reprimido. Mas, além disso, Jung percebia algo mais. E ele diz que, além do inconsciente pessoal, encontram-se também no inconsciente propriedades que não foram adquiridas individualmente. Foram herdadas, assim como os instintos e os impulsos que levam à execução de ações comandadas por uma necessidade, mas não por uma motivação consciente. E é nesse ponto que Jung também diverge da teoria da psicanálise, da teoria freudiana. Porque para Freud, o inconsciente trazia essencialmente todo o material negado e reprimido da consciência. Jung vai dizer que não. Havia algo além no nosso inconsciente. Era como cada homem, cada mulher, herdasse toda a história da humanidade.
Era como se manifestássemos em nossa psique todas as eras pelas quais passou a história. O homem primitivo, a mulher primitiva, se encontravam vivos dentro de nós também. E isso ele percebia através dos mitos. Muitos dos pacientes relatavam sonhos que traziam mitos da antiguidade, vividos milênios antes de Cristo, e que esses homens e mulheres não tiveram como ter acesso. E Jung passou a se questionar, como é possível que esses homens, às vezes sem nenhuma cultura, tivessem acesso a mitos tão antigos, se não tivessem dentro da sua própria estrutura inconsciente camadas que proporcionassem acesso a essa história. E aí convém recordar que Jung, embora muito aberto às ideias espiritualistas, ele não era espírita. Ele não tinha efetivamente a crença da reencarnação que lhe trouxesse a chave da percepção do inconsciente coletivo. Porque quando observamos com o olhar espiritual, é lógico que o espírito traz toda a trajetória da sua evolução. E aí nós vemos, como apresenta Joana de Ângeles, que é indispensável, porém, ter-se em mente a presença do espírito, que transcende aos efeitos e passa a exercer a sua função na condição de inconsciente, depósito real de todas as experiências no larguíssimo trajeto antropossociopsicológico de que se faz herdeiro nos sucessivos empreendimentos das reencarnações. Então, a ponte com a espiritualidade, a proposta da psicologia espírita, explica a ideia do inconsciente coletivo. Trazemos em nós mesmos a carga de homens e mulheres primitivos. E quantas vezes não agimos como tal? Quantas vezes o impulso desse homem, dessa mulher primitiva, vem à tona em nossa sociedade e basta que olhemos os telejornais ou os jornais escritos para ver a barbaridade de que ainda a humanidade é capaz. Para vermos o primarismo que ainda nos encontramos. Questão que até Allan Kardec propõe aos espíritos, perguntando se fôramos mesmo esses homens e mulheres primitivas. E os espíritos respondem a ele: tu mesmo foste no passado, deixando a impressão de que a nossa vivência passava assim pelas eras primeiras e ia deixando marcas em nosso inconsciente. Ia deixando arquivos e registros, fazendo com que nos tornássemos herdeiros de nós mesmos. Não trazemos à tona todas as lembranças de todas as pessoas, como poderia se supor através da percepção do inconsciente coletivo. Mas trazemos a nossa própria herança evolutiva, que de certa forma já imprime a trajetória da humanidade, porque passeamos enquanto centelha divina, desde os minerais até os vegetais, treinando a sensibilidade, o princípio da formação dos nossos sentidos. Depois, nos animais, treinamos os impulsos, os instintos, e aí vamos construindo sucessivamente toda a riqueza que somos nós. E o que fazemos dessa riqueza? O que temos feito da riqueza desse mundo inconsciente que habita em nós, a riqueza do nosso inconsciente pessoal com as suas experiências, a riqueza do inconsciente coletivo também, que nos traz grandes desafios, mas traz para nós também inúmeras possibilidades de transformação. Então esse mundo inconsciente, ele é riquíssimo de novas possibilidades, mas nós temos que mergulhar mais profundamente nele. Esse é o nosso desafio. Não temer as manifestações do inconsciente, porque trata-se da nossa própria experiência. Não negar também as experiências dolorosas, porque são formas com que a vida nos treina para que o melhor de nós seja ativado, para que os recursos curadores que se encontram em nós venham à tona também na nossa personalidade. E isso a vida faz através de treinos. Somente que, enquanto não treinamos o ego, a consciência para isso, vamos
deixando com que essas riquezas permaneçam mergulhadas no inconsciente. E enquanto o indivíduo não descobre a realidade do seu inconsciente, pode permanecer na condição de vítima de transtornos neuróticos, que decorrem da fragmentação, do vazio existencial, da falta de sentido psicológico, por identificar apenas uma pequena parte daquilo que denomina como realidade. Temos que mergulhar e descobrir cada vez mais esse inconsciente, porque senão, nos recorda Joana de Ângeles, seremos vítimas desses transtornos neuróticos. Eu acho que ninguém gosta de ser chamado de neurótico, não é mesmo? Mas, de certa forma, acho que para nos aliviar um pouco, Jung dizia que, enquanto estivermos dissociados do self de maneira profunda, teremos sim as nossas neuroses, porque neurose significa separação da nossa essência. Então, de certa forma, somos todos neuróticos, se é que isso dá alívio um pouco para a nossa mente. Somos neuróticos porque ainda não efetivamos a conexão com o todo que nós somos. Ainda não trouxemos à tona todas as qualidades, as aptidões, as possibilidades do espírito que nós somos. Enquanto não fizermos isso, as nossas neuroses vão se manifestando, as nossas fobias, os toques, as nossas compulsões, tudo aquilo que se distancia do comportamento que poderia ser considerado como ideal, significa que estamos afastados da nossa essência, ou em essência, estamos neuróticos. Então, até mesmo através das nossas neuroses, e aí cada um deve se estudar para saber qual é a minha neurose, onde é que eu me comporto de forma desequilibrada perante a vida, onde é que o meu comportamento é atingido e eu saio do prumo, saio do equilíbrio. Esse ponto pode ser considerado o meu ponto de neurose. Certo, mas não fique preocupados ao descobrir o seu ponto de neurose. Ele será apenas um indicador da força que existe no inconsciente e que você ainda não integrou no campo da consciência. Qual é a sua neurose? E aí algumas pessoas me dirão, eu tenho compulsão. Tenho compulsão por doce, tenho compulsão por compra. E recordando a compulsão às vezes por doce, né, que é muito comum nas pessoas, algumas associações revelam por que essa compulsão passa a se dar na criatura humana. O que nos recorda o doce? E aí muita gente vai se lembrar da infância, do contato da mãe com o avô, com os pais na infância, onde tinha muito doce, e de certa forma se associa à afeição. Então, todas as vezes, lógico que isso não é generalizado, todas as vezes que eu sinto um pouco a falta desse afeto, um vazio no sentimento, eu posso procurar compensar com a geladeira onde está aquele pedaço de bolo, aquele brigadeirozinho, aquele sorvete. E tudo isso vai se manifestando como uma neurose, uma compulsão, que me desvia do foco do problema. Eu penso que aquilo vai me aliviar, e aí como todo sorvete que tem na geladeira. Ou então chego no bolo, né, e devoro aquele bolo que se encontra à minha frente, como se isso fosse aplacar o meu vazio, a falta de afeto que eu sinto naquele momento. Enquanto que somente o trabalho consciente com aquela força irá proporcionar um equilíbrio para que eu não precise mais compensar em atitudes desequilibradas. É por isso que as compulsões também são ótimos sinalizadores do que falta no meu campo inconsciente. Se são compulsões por compra, eu preciso verificar aonde eu estou deixando de lado os meus próprios valores internos e tentando desviar com valores externos para compensar talvez uma baixa autoestima, um desvalor que eu sinto e que não consigo perceber em meu mundo íntimo. Reflexionando sobre isso, vamos conhecendo um pouco mais do nosso comportamento e percebendo as forças em desequilíbrio que se encontram no campo inconsciente. E aí Jung também irá trazer que, além de memórias de um passado consciente longínquo,
também pensamentos inteiramente novos e ideias criadoras podem surgir do inconsciente. Ideias e pensamentos que nunca foram conscientes, como um lótus, nascem das escuras profundezas da mente para formar uma importante parte da nossa psique subliminar. Então não existem somente forças desconectadas no sentido de serem forças negativas. Existe muita riqueza em nosso mundo inconsciente. Mas enquanto negamos também a sombra, a parte densa, vamos negando também a sombra dourada, a parte luminosa desse inconsciente. E temos que aprender a lidar com tudo. E acredito e tenho percebido que a vivência na doutrina espírita, ela proporciona viver de forma saudável com o inconsciente. E temos que estar atento a isso. A busca de uma proposta religiosa não pode negar os nossos desejos, as nossas pulsões, para que a essência venha à tona. Não pode nos transformar em criaturas como se fossem robôs com um comportamento padronizado. Temos a nossa individualidade e temos que lidar com a riqueza de que somos, com o todo que somos, para trazer à tona o ser maravilhoso que nascemos para ser, mas que nós muitas vezes não deixamos vir à luz da consciência. Essas reflexões são um convite ao mergulho no nosso mundo inconsciente. São um convite a conhecermos um pouco mais desse mundo que faz parte da nossa essência, mas que nós, por não sabermos lidar com essas forças, por termos dificuldade muitas vezes com o que foi reprimido e negado, vamos deixando de lado. Mas para sermos seres integrais, temos que conhecer cada vez mais. É por isso que quando chegavam ao oráculo de Delfos buscando respostas, ali à frente do pórtico, o oráculo já apontava: homem, conhece-te a ti mesmo. E para conhecer a si mesmo, é necessário conhecer o nosso mundo inconsciente. Ficamos por aqui hoje, então, com as nossas reflexões, deixando votos de muita paz para todos e até o nosso próximo encontro.

prosseguindo o nosso estudo reflexivo sistêmico das obras de Allan Kardec e do Evangelho de Jesus, nós estamos no módulo 3, a presença amorosa de Jesus em nossas vidas. Trabalharemos o nosso terceiro encontro desse módulo, Jesus e a humanidade terrestre, parte 2. O objetivo é refletir sobre o papel de Jesus para a humanidade terrestre. Vamos começar meditando sobre a presença de Jesus em nossas vidas, fechando os olhos. Entre em contato com você mesmo em essência, buscando sentir-se filho, filha de Deus, tendo como guia e modelo Jesus. Como você sente essa realidade? Você a sente de modo a se entregar plenamente a Deus, às leis divinas e aos ensinamentos de Jesus? Deixe fluir os seus pensamentos e sentimentos, evitando qualquer mascaramento num processo de auto-engano. Seja verdadeiro, verdadeira com você, analisando-se com autenticidade.

Lentamente vamos abrindo os olhos, voltando ao estado de vigília para as nossas reflexões. Nós iniciamos a fazer um estudo reflexivo do Evangelho segundo João e já trabalhamos vários versículos e vamos dar continuidade no nosso encontro de hoje. Primeiramente, vamos recordar a tríade: eu, Espírito Imortal, as leis divinas e Deus, que temos refletido, em que, a partir dessa tríade, nós somos convidados a dois exercícios: a entrega e a ação. A entrega a Deus e as leis divinas, e a ação do Espírito Imortal que somos. A ação do Espírito Imortal é exatamente o exercício das virtudes que nos competem. A presença amorosa de Jesus em nossas vidas está principalmente como o modelo e guia para que nós possamos exercitar as virtudes. É fundamental a entrega a Deus e as leis divinas presentes na nossa consciência e a utilização do modelo e guia das nossas vidas para que nós possamos desenvolver as virtudes essenciais da vida no espírito que somos. Então é uma entrega que age e uma ação que se entrega o tempo todo. Agimos desenvolvendo as virtudes em nós e nos entregamos às leis presentes na nossa consciência para nos aproximarmos cada vez mais de Deus, nosso Criador. E Jesus é o caminho, a verdade e a vida que nos conduz a Deus, como ele nos ensina. Ninguém vai ao Pai senão por mim. Para que nós possamos ter Jesus como modelo e guia, é fundamental o foco nas virtudes. Então, neste encontro, nós vamos trabalhar quais as virtudes que nos possibilitam a entrega a Jesus, nosso guia e modelo, o caminho da verdade e da vida que nos conduz a Deus. Então, quais são essas virtudes? Uma interrogação que deve ficar na nossa mente para, em cima do texto de João, nós irmos descobrindo essas virtudes. Estão todas no texto de João. Então, nós vamos começar com o capítulo 17, versículo 4. É uma das conversas mais sublimes do Evangelho de Jesus. É uma conversa direta entre Jesus e Deus. Uma das poucas registradas no Evangelho. Porque quase sempre Jesus ou estava conversando com um dos seus discípulos, com alguém do povo necessitado de auxílio, e algumas vezes ele conversou diretamente com Deus. Como ele diz, eu e o Pai somos um. Então essa unidade de pensamento entre Jesus e Deus possibilitava essa conversa diretamente ao Criador. Então vejamos esse texto como a conversa de Jesus com Deus, para nós entendermos bem o significado desse texto e o sentido dele nas nossas vidas. Eu glorifiquei-te na terra, tendo consumado a obra que me deste a fazer. Esta conversa que Jesus tem com Deus é um pouco antes da crucificação. Então, depois dos 3 anos do messianato dele. Então, ele está falando
exatamente do messianato que ele tinha, estava prestes a consumar. E quando ele diz, eu glorifiquei-te na terra, porque qual é o grande objetivo de Jesus ter estado encarnado entre nós? Qual é, pessoal? Para nos aproximarmos de Deus, exatamente. Então, o que ele fez o tempo todo? Nos ensinou os caminhos para chegar ao Pai. Nos aproximou intensamente de Deus, como nunca antes na história da humanidade. Nunca antes na história da humanidade, alguém aproximou a criatura do Criador, como fez Jesus. Por isso ele chamava Deus do Pai, e o colocando próximo da criatura e vice-versa, nos ensinando a ir ao encontro do Pai, a também termos essas conversas diretamente com o Pai. O tempo todo ele nos ensinou isso. No versículo 5, mesmo capítulo, João narra: e agora glorifica-me tu, ó Pai, junto de ti mesmo, com aquela glória que tinha contigo antes que o mundo existisse. De que Jesus está falando aqui, gente? Ele está falando da condição dele, a condição de espírito crístico antes do mundo, do nosso planeta, existir. Então, a condição de espírito crístico em sintonia plena com o Pai. Então, nessa sintonia plena com o Pai, glória no Evangelho não é a glória que nós estamos acostumados. Porque a glória que nós chamamos, o que nós chamamos de glória, é um movimento puramente egóico. A glória que está no Evangelho de Jesus, nos Evangelhos canônicos, que Paulo de Tarso também fala nas epístolas, essa comunhão plena com Deus. Então ele está falando aqui da condição dele antes da existência do nosso planeta, do nosso sistema solar, inclusive, porque na verdade o sistema solar, Jesus foi um dos co-criadores do sistema solar. Então é essa glória que ele já como espírito crístico, antes de tudo isso existir, ele já era um espírito crístico. Exatamente isso que ele está falando aqui. Faz sentido? Isso dá a entender que ele estava um pouco afastado? Não. Isso dá a entender que ele estava encarnado e que antes desencarnado, por mais que um espírito, mesmo um espírito crístico, o fato de estar encarnado, ele se torna um tanto limitado, pelo fato de estar encarnado. Então, diferente do espírito desencarnado, imaginemos a condição do espírito crístico desencarnado. Ele vai aonde ele quer, com toda a liberdade possível. Enquanto que ele encarnado, ele está circunscrito a um momento, claro que durante o sono desdobrado do corpo, ele agia como espírito livre, mas mesmo assim com limitações de um ser encarnado. Então por isso ele diz, glorifica-me tu, ó Pai, junto de ti mesmo, com aquela glória que tinha contigo antes que o mundo existisse. Com toda aquela pujança de identificação plena com Deus. Tá? Exatamente isso que ele está querendo dizer aqui. No versículo 6, ele diz: manifestei o teu nome aos homens que do mundo me deste. Eram teus e tu mos deste, e guardaram a tua palavra. De que Jesus está dizendo aqui, gente? O que ele está falando aqui no versículo 6? Se fomos criados por Deus e fomos colocados sob a tutela de Jesus, exatamente isso. Então, manifestei o teu nome aos homens. É a glória do versículo anterior, né? Que ele que
nos ensinou a amar profundamente a Deus. Moisés nos ensinou a temer Deus. E Jesus nos ensinou a amar a Deus. Então, manifestei o teu nome aos homens que do mundo me deste. Então, que mundo é esse? O planeta, né? O nosso planeta, que foi dado a ele. Além do planeta que foi dado a ele, quem foi dado a ele? Todos nós. Toda a humanidade terrestre foi dada a ele para quê? Para quê, gente? Para que ele nos fosse o nosso modelo e guia. Não é o que nos diz a questão 625 do Livro dos Espíritos? Então, ele é o modelo e guia desde a nossa entrada no reino nominal. Podemos refletir isso, porque Deus cria e espíritos crísticos que já alcançaram essa condição cocriam, no caso, conduzindo humanidades inteiras. A função de Jesus é conduzir a humanidade inteira, a humanidade aqui da Terra, pelo menos o que nós temos conhecimento. Essa humanidade, como ele diz, eram teus e tu nos destes e guardaram a tua palavra. O objetivo de nos conduzir ao Verbo, o Verbo Pai, ele que é o Verbo no sentido do que é aquele Espírito uno com o Pai encarnado para nos ensinar tudo isso. É o primeiro versículo que nós estudamos no nosso primeiro encontro. E o Verbo se fez carne. É o próprio Cristo encarnando aqui na Terra. Ele já é um Espírito Crístico encarnando entre nós. Para que o Verbo Pai pudesse ser entendido por nós. Recentemente, no nosso grupo mediúnico, um Espírito protetor se comunicou e nos deu essa mensagem que o mentor Honório nos solicitou que colocasse para explicitar melhor esse versículo do Evangelho de Jesus. Esse mentor, ele colocou que os corações humanos o chamam de Cristo, mas ouvi e senti neste instante a sua presença solar vem muito antes da personalidade que traz o nome de Jesus. Escutai e percebei no vosso coração a estrela solar de primeira grandeza. A irradiação do seu amor movimenta as células mais profundas do teu pensamento. Nesse instante, em fonte de misericórdia, reata-lhe as aspirações nobres, consagra-lhe o ideal dignificante. Então, esse benfeitor, ele vem nos colocando sobre a presença de Jesus em nossas vidas e o significado dele para as nossas vidas. Então, sua presença solar, no sentido de que dá a entender que ele é, como Joana de Anjos também coloca, que ele é o rei solar, é o governador não apenas do nosso planeta, mas de todo o sistema solar, vem muito antes da personalidade que traz o nome de Jesus. Porque ele encarnou, já sendo o Espírito Crístico, e esse nome Jesus foi a partir do momento que ele esteve encarnado entre nós. Antes ele tinha outro nome, ou nós não sabemos que nome ele tinha, mas era já...

pelo nome e sabe o teu destino profundo, analisando o teu passado espiritual. Sente por ti o amor dos elos da eternidade, antes mesmo de adentrares na fase humana, e acompanha-te com amor incomensurável, projetando o teu futuro glorioso para as dimensões da angelitude sem fim. Entregai-vos a este sol fecundo de amor, o Cristo sideral, que emana a supremacia do amor de Deus através do seu coração, realizando o compromisso de juntar todos os filhos num único aprisco. Vejamos o teor do texto. Conhece-te pelo nome. Isso nós já tínhamos uma referência nesse sentido do livro Boa Nova, quando Joana de Cusa chega até Jesus sem nunca ele tê-la visto, e ele simplesmente pede: entra, Joana. E ela redargui: mas Senhor, o Senhor me conhece pelo nome? Eu conheço o nome de todas as minhas ovelhas, ele responde. Então ele nos conhece todos indistintamente pelo nome, e sabe o nosso destino profundo, analisando o nosso passado espiritual e o nosso vir a ser. Sente o amor por nós desde todos os elos, desde o início do nosso processo evolutivo. Antes mesmo de adentrares na fase humana. Então vejamos, o que nós entendemos é que quando o princípio inteligente que está evoluindo no animal, ele chega no máximo como animal, em grupos, nessa transição entre o animal e o hominal, nós somos entregues a um espírito crístico para que ele comande os nossos destinos até a crucificação. É o que do texto de João dá a entender, e desse texto, que foi uma mensagem psicofônica, também dá a entender. Então nós somos seres em evolução, chegamos na condição entre o reino animal e o reino nominal, e aí temos um modelo e guia. Faz muito sentido, como nós vamos lá no livro dos Espíritos, que nós estudamos na presença amorosa de Deus em nossas vidas, que o Espírito, no seu início, ele é totalmente tutelado. E por quem ele vai ser tutelado? Por um Espírito crístico, com os seus auxiliares, que são os Espíritos superiores, que vão velar por essa humanidade desde o início da sua evolução. Como ele diz aqui, acompanha-te com amor incomensurável, projetando o teu futuro glorioso para as dimensões da angelitude sem fim. Então nos acompanha desde a formação, no instante da nossa humanização, até a nossa cristificação. E uma mensagem que vai ser publicada no livro Dias Felizes, o irmão Toronório coloca que a aliança com Cristo é imperecível. Quando nós alcançarmos a condição de espíritos crísticos, ele será o Cristo Mestre, também nos assessorando no processo, também para todo sempre. É belíssimo isso, não é? É muito grandioso e muito belo toda a programação do Criador, desde o instante do nosso início evolutivo como seres humanos, já temos um espírito crístico nos conduzindo e nos guiando, né, servindo de modelo para todos nós. E aí ele nos convoca, né, entregai-vos

0: A este sol fecundo de amor, o Cristo sideral que emana a supremacia do amor de Deus através do seu coração, realizando o compromisso de juntar todos os filhos num único aprisco. Das ovelhas que meu pai me confiou, nenhuma se perderá, disse ele. Então, independente de exílios, de sair de um planeta e ir para o. Porque com certeza nós não começamos a evoluir no planeta Terra. E independente dos planetas que nós já passamos e dos que nós passaremos, a nossa aliança com Cristo é para sempre. Continua o mentor. Nenhuma das ovelhas do Pai se perderá. Ele possui esse poder de convidar os transviados ao amor. Não vos inquieteis com o mal, nem deis guarida à sombra da perversidade. Sob a tutela do amparo do Cristo sideral, com a força que governa os mundos, que movimenta as galáxias, que multiplica a vida em cada instante, convosco se faz presente. Acreditai, sentindo agora a presença de Deus, hoje e sempre. Um espírito protetor, mensagem psicofônica recebida pelo médium Afra Stefanini II na reunião mediúnica da FEENTE em 15/10/2012. Então, essa é a condição de Jesus nas nossas vidas, essa presença amorosa que nos convida, nos convoca ao amor, sem nos inquietarmos com o mal, nem dar guarida à perversidade, para que nós possamos seguir intimorados na direção dele. Voltemos a João. No capítulo 17, nos versículos 7 e 8, ele diz: Agora já tenho conhecido que tudo quanto me deste provém de ti, porque lhes dei as palavras que me deste, e eles as receberam, e têm verdadeiramente conhecido que saí de ti, e creram que me enviaste. De que virtude Jesus está falando aqui, gente? Uma virtude fundamental para que nós possamos tê-lo como modelo e guia. Fé. De que tipo? Convicta. Porque vejamos, olha como ele diz: Agora já tem conhecido que tudo quanto me deste provém de ti, porque lhes dei as palavras que me deste. As palavras que Jesus nos ensina, que são as leis divinas, fazem o que conosco? O que nós somos convidados a desenvolver? Que atributo do Espírito Imortal? Quem participou do seminário sábado? Hã? Tem a ver com ela. A autoconsciência é uma das virtudes. Atributo do Espírito Imortal. Razão. Né? A razão, que é o intelecto e a intuição unidas na mesma direção. Então, como é que é construída a fé convicta? Não é pelo raciocínio, pela reflexão e pelo sentimento? Se nós não raciocinarmos primeiro para entender as leis divinas, nós vamos amá-las? Vai ser possível você amar alguma coisa que você não conhece? Então, o primeiro passo é o compreender porque lhes dei as palavras que me deste. Aí, a partir do momento que nós raciocinamos e refletimos para compreender as leis, aí abrimos o campo para amá-las e respeitá-las, sentindo-as no coração. Então, Jesus está falando aqui da fé convicta, dessa fé profunda. Então, por isso ele diz: E tem verdadeiramente conhecido que saí de ti e creram que me enviaste. Aqueles que não creram naquele momento estão crendo agora. Os que não estão crendo agora vão crerão no futuro. não importa o tempo que vai durar, crerão no futuro. No versículo 9, ele diz: eu rogo por eles, não rogo pelo mundo, mas por aqueles que me deste, porque são teus. Aqui, novamente, ele vem falando daqueles que foram dados a ele, que somos todos nós, a humanidade terrestre. E todas as minhas coisas são tuas, e as tuas coisas são minhas, e nisso sou glorificado, ele diz no versículo 10. Tudo que existe no universo é para Deus ou é para as criaturas? É para as criaturas. E as criaturas, quando chegam numa condição do Espírito Crístico, tudo que existe no é para o Espírito Crístico ou para as criaturas que ele tutela? Para as criaturas que ele tutela. Porque o Espírito Crístico paira acima de qualquer coisa material, mas ele cria com tudo aquilo que é material. Então, um dia Jesus projetou o nosso planeta, projetou toda a evolução do nosso planeta até a consumação dos erros na Terra, até que o planeta deixe de existir, porque um dia ele vai deixar de existir. Mas ele planejou tudo isso pelo fato de ser um Espírito Crístico. Então, os acontecimentos que estão previstos na grande transição, tudo foi projetado e programado por Jesus. Porque, como ele diz aqui, as minhas coisas são tuas e as tuas coisas são minhas. E nisso sou glorificado, né? Essa sintonia plena com Deus, com as leis divinas. A pergunta se tudo que Jesus falou no Evangelho de Mateus, no capítulo 24, na condição de Espírito Crístico, ele tinha condições de prever tudo isso há 2000 anos, não só de prever, mas de programar tudo isso. Não é uma previsão, é uma programação. A programação no aspecto do desaparecimento da iniquidade na Terra. Tá? Do desaparecimento da iniquidade, que ele coloca muito claro no capítulo 24 do Evangelho de Mateus, ou no capítulo 13 do Evangelho de Marcos, que ele fala do sermão profético. A supressão total do mal, de toda e qualquer iniquidade na Terra. Então, essa é uma programação. Todas as questões humanas ligadas ao mal é uma previsão. Uma previsão muito fácil de ser realizada para um espírito crístico, porque ele conhece o nosso passado e pelo nosso passado sabe, projetando, o que nós vamos produzir no futuro. Então, ele conhecendo um a um toda aquela humanidade, toda a humanidade que ele conduz, ele soube muito bem prever o que poderia acontecer nesses 2000 anos. E que de fato aconteceu, e como tem acontecido tudo que ele coloca no capítulo 24 do Evangelho de Mateus. Tudo, sem exceção. Nada do que está ali deixou de acontecer ou que está acontecendo às nossas vistas. Basta ter olhos e ver. Se é o desenvolvimento do atributo da onisciência, sim. Da onisciência, da onipotência, da onipresença. Tudo aquilo que nós estudamos da presença amorosa de Deus em nossas vidas, que todos nós somos convidados a desenvolver, o Espírito Crístico tem de forma relativa. Aquilo que nós temos em desenvolvimento, ele já tem desenvolvido de forma relativa. Não como Pai, como Deus, mas de forma relativa como Espírito Crístico. Então, para a humanidade que ele orienta, ele tem uma onisciência relativa, onipresença relativa, uma onipotência relativa. Aí que entra a imagem e semelhança, de uma certa forma sim, porque Deus nos criou a sua imagem e semelhança, e todos nós somos essencialmente energia, espíritos, como Deus é espírito, o próprio Cristo ensina, no encontro terapêutico com a samaritana no poço de Jacó, e que nós somos espíritos, no caso nosso, em evolução. O espírito crístico é o espírito que alcançou a unidade com Deus. Nós estamos exercitando essa unidade. No versículo 11, ele diz: e eu já não estou mais no mundo, mas eles estão no mundo, e eu vou para ti. Pai Santo, guarde em teu nome aqueles que me deste, para que sejam um, assim como nós. O que ele está querendo dizer aqui, gente? Ele está nos ensinando exatamente o que nós estudamos, esse atributo da unicidade com Deus. Eu e o Pai somos um. Nós somos convidados a eu e o Cristo sermos um, como Paulo de Tarso nos ensina. Já não sou eu quem vive, mas o Cristo que vive em mim. Nessa unidade com Cristo interior e com Cristo cósmico, Jesus. Todos nós somos convidados a isso. Quando ele diz, eu já não estou mais no mundo, significa o quê? Que ele, como espírito crístico, ele paira para acima de qualquer questão material. Isso aqui rebate todas aquelas falas que Jesus evoluiu no planeta, que teve várias encarnações aqui, que aprendeu com, na Índia, aprendeu com os essênios, o que ele é o espírito crístico desde antes da formação do nosso planeta. Então, ele paira acima de qualquer questão material. Então ele diz, mas eles estão no mundo, que somos nós, e eu vou para ti, no sentido de voltar à condição de espírito liberto e em sintonia plena com o Pai. E aí ele faz esse apelo, né? Aqueles que me deste para que sejam um, assim como nós. Então, ele continua como modelo e guia para que nós possamos entrar em unidade com ele, e, por sua vez, a unidade com Deus. Daí vem a fala do apóstolo Paulo: tudo posso naquele que me fortalece, sim. Porque quando nós refletimos que o nosso compromisso é a unidade com Deus, nós vamos entrar no movimento de autoconsciência e vamos trabalhar em função do fortalecimento para que nós desenvolvamos as virtudes essenciais da vida em nós. E aí, para chegar o momento que nós alcançamos aquela consciência cósmica, em que já não é mais eu que vivo, mas o Cristo que vive em mim. Se guarda em teu nome, tem a ver com, no início era o verbo, na verdade, tem a ver com a nossa criação, né? Porque quem criou, quem nos criou, foi Deus. Ele fala, guarde em teu nome aqueles que me deste. Então, Deus cria. Então, quem é responsável diretamente por nós é Deus. O Cristo é corresponsável por nós. O nosso modelo e guia é corresponsável. Então, guarde em teu nome, porque quem nos guarda, aí entra aquilo que foi falado inicialmente, a previdência e a providência divinas, que nós estudamos no primeiro módulo do nosso curso. No versículo 12, ele diz, estando eu com eles no mundo, guardava-os em teu nome. Tenho guardado aqueles que tu me deste, e nenhum deles se perdeu, senão o filho da perdição, para que a escritura se cumprisse. Então tem a ver com o versículo anterior, do guardar em teu nome. Isso que nós acabamos de comentar. Então, estando eu com eles no mundo, guardava-os em teu nome. Só antes dele encarnar, ele estava guardando a humanidade toda. Encarnado, ele ficou um tanto circunscrito, mas permaneceu nesse processo e com certeza um espírito da mesma categoria o substituiu enquanto ele estava nos 33 anos que ele esteve entre nós, né? Encarnado, né? Ele sempre esteve desde o do início, desencarnado. Aqui ele diz: tenho guardado aqueles que tu me deste, e nenhum deles se perdeu, senão o filho da perdição, para que a escritura se cumprisse. De que ele está falando aqui, gente? Está falando de Judas? Será que o Espírito Crístico ele falaria de um espírito especificamente, colocando esse espírito como perdido? Se Judas, quem estudou aqui conosco a prática da mediunidade com Jesus, sabe que Judas se redimiu na condição de Joana d'Arc no século XV. Então, não é de Judas que ele está falando. Porque Judas não se perdeu. Nenhuma das ovelhas que meu pai me confiou se perderá. Então, de que ele está falando aqui? É de um processo de perdição para todo sempre ou de um processo transitório de perdição? Um processo de transitório, não é? Porque já que a perdição do ponto de vista do espírito imortal não existe. Nenhuma das ovelhas que meu pai me confiou se perderá. Então, do ponto de vista da evolução transcendente do ser, ninguém vai ficar perdido, no sentido de que vai ficar sem evoluir. Então, mas por que que tem o filho da perdição e para que a escritura se cumprisse? O que é a escritura? No Evangelho fala algumas vezes das escrituras. Tem hora que fala da escritura e tem hora que fala da escritura dos profetas. A escritura dos profetas tem a ver com as profecias de Isaías e outros. A escritura é algo mais profundo. As leis de Deus, que estão onde? Escrita na consciência. Não é o que Kardec pergunta? Onde está escrita a lei de Deus? A resposta, na consciência. Então nós trazemos o que dentro de nós? A escritura divina. Todos nós, sem exceção, trazemos a escritura divina. Então, fazendo a comparação com a escritura de uma casa, nós moramos numa casa que tem uma escritura, né? Então, nós moramos numa casa também, que é o espírito imortal que somos, que tem uma escritura divina dentro de si. E essa escritura, o que nos convida? Vamos lembrar da questão 115 do Livro dos Espíritos? Nós estudamos várias vezes no primeiro módulo do curso, nos aproximar de Deus, né? E aí, nesse processo de aproximar de Deus, todo mundo se aproxima igual? Uns aceitam submissos à meta que lhes foi assinada. Onde? Na escritura, na consciência. Outros só a suportam murmurando. Dá para entender que uns se acham primeiro do que aqueles outros se perdem no meio do caminho. Quando nós murmuramos, o que acontece? Nós nos perdemos no meio do caminho. Não quer dizer que nós não vamos nos encontrar depois. Nós nos encontramos depois. É a parábola do filho pródigo. A parábola do filho pródigo ensina que o filho que estava perdido se achou, não é? Ele estava perdido porque ele enveredou por um caminho do mau uso do livre-arbítrio. É uma lei divina que comanda isso ou não? Não está na escritura que você pode cumprir a escritura de bom grado ou deixar para depois, se rebelar, porque a lei de liberdade é para valer para todo mundo. Faz sentido, gente? Ficou claro o que é se perder? Então, se perde momentaneamente, como o filho pródigo se perdeu momentaneamente e depois retornou para a casa do pai. Cedo ou tarde, nós vamos retornar para a casa do pai. Nós vamos retornar ao aprisco, de onde nós fugimos momentaneamente. Faz sentido? Então, não existe perdição eterna. Momentânea, sim. Né? né? A ovelha que se desgarra, ela um dia vai voltar para o aprisco, mas enquanto se desgarrou, ela vai sofrer as consequências desse processo. Se quando nós fomos no átomo primitivo, nós fomos criados pelo Cristo, por Deus, fomos criados por Deus. É Deus que cria, nenhum espírito crístico cria. Tá? A criação de tudo que existe no universo é divina. Ele co-cria. Agora, ele co-cria a partir do momento que o princípio inteligente precisa de um modelo e guia. O átomo primitivo precisa de um modelo e guia. Enquanto o princípio inteligente está evoluindo no mineral, no vegetal, no animal, que é puramente um processo de evolução automatizado, que pelas leis físicas e biológicas criadas pelo Criador. O princípio inteligente precisa de um modelo e guia? Quando é que ele precisará de um modelo e guia? A partir do reino, a entrada no reino nominal. Aí sim que o Espírito Crístico assume a humanidade para ajudar na evolução. Porque não faz sentido dar um Espírito Crístico um chimpanzé para ele tomar conta. Ele nem entende o que é um Espírito Crístico. Agora, um ser que está iniciando a sua fase de humanidade, ele já vai precisar de um modelo e guia. Claro que não é o Cristo que vai estar diretamente orientando esse ser primitivo. Outros espíritos, sob a supervisão do Cristo, o tutelam. Mas é o Cristo planetário que vai estar enviando todo o seu amor para tutelar aquela criatura recém-saída no reino animal e entrada no reino nominal. Para sempre, até que ele se torne Espírito Crístico, e depois disso, em situações inimagináveis para nós. A pergunta da questão dessas primeiras fases seria a questão do que o mentor Honório coloca da gestação no útero divino, fazendo analogia com o útero humano. Na verdade, é a gestação do princípio inteligente. Do princípio inteligente, sim. Antes dele entrar, dele ir animar um átomo primitivo. É uma metáfora. O útero divino é no sentido de que é toda a criação divina, que em algum momento Deus decide nos criar. Não decide? Porque nós não somos eternos, somos imortais. Então, em algum momento, ele decide criar e instala aquele princípio inteligente num átomo que vai se tornar um anjo um dia. Como Deus faz isso? Acho que nem os espíritos sabem. Vamos continuar aqui. No versículo 13, ele diz: "Mas agora vou para ti e digo isto no mundo, para que tenho a minha alegria completa em si mesmos." Que lindo isso, não é? Vou para ti e digo isto no mundo, para que tenha a minha alegria completa em si mesmo. De que ele está falando aqui? A felicidade que nos espera. Qual que é a felicidade que nos espera? A pura e eterna felicidade. Está lá na questão 115, né? Então ele vou para ti, no sentido de que ele retorna ao seio de Deus em sintonia plena. E digo isto no mundo para que tenha a minha alegria completa em si mesmo. Ele está falando do nosso porvir, de um dia nós estarmos na plena alegria da pura e eterna felicidade junto com ele. Tudo que isso tem a ver com aquilo que ele fala: tudo o que eu faço, vós podeis fazer e até mais se quiserdes, sim. Porque ele é o modelo e guia para que nós nos tornemos também espíritos crísticos. Não é para que a gente fique apenas idolatrando ele, como a maioria faz, mitificando e simplesmente passivamente acreditando que vão para um céu de beatitude eterna, simplesmente porque mitificou, né? Ele é o modelo para que nós cheguemos à condição de espírito crístico como ele o é. Porque estando em união com o Pai, ele está na pura, eterna, verdadeira felicidade, exatamente isso. Porque essa plena identificação com o Criador do Universo. No versículo 14, ele diz: dei-lhes a tua palavra, e o mundo os odiou, porque não são do mundo, assim como eu não sou do mundo. O que ele está falando aqui? Aqueles que seguiram Cristo de verdade foram odiados? Os que seguimos o Cristo no século 21, 20 o século depois, somos odiados? Os cristãos de verdade, não se faz de conta. Somos odiados ou não? Se não tivermos um encarnado nos odiando, pelo menos tem uma coleção de desencarnados que nos odeia pelo fato simplesmente de seguir o Cristo. Então ele está falando exatamente dos cristãos sinceros, que enquanto houver iniquidade no planeta, serão odiados. Só não vão mais ser odiados quando a iniquidade desaparecer do planeta, quando ele se tornar planeta de regeneração. Por quê? Porque o bem ainda não é deste mundo. No versículo 15, ele diz: não peço que os tires do mundo, mas que os livres do mal. O que ele fala aqui? Tem a ver com o versículo anterior, né? Não peço que os tires do mundo, porque é no mundo, mesmo com esses contrastes, principalmente com o ódio daqueles que não querem o bem, é que nós vamos nos libertar do quê? Do mal. Do mal que existe dentro de nós, para que libertemos o mundo do mal que existe fora, que é consequência da libertação do mal que há dentro. E é no mundo, nesses contrastes todos, é que nós vamos exercitar isso. Faz sentido? No 16 ele diz: não são do mundo, como eu do mundo não sou. A mesma coisa, né? Não são do mundo de iniquidade, como ele também não é do mundo de iniquidade. Então, à época, nós estávamos muito provavelmente do lado da iniquidade. Hoje já queremos estar do lado do bem. E todos, cedo ou tarde, vão estar do lado do bem. Isso tem a ver com viver no mundo sem ser do mundo? Sim. Viver nesse mundo de iniquidade, buscando os ideais cristãos, é viver no mundo sem ser do mundo. Não é possível estar, ser do mundo no sentido do mundano do termo, e vivenciar os ideais cristãos. Por isso que os verdadeiros cristãos se sentem um ET, né? Como se estivesse fora do mundo, porque estão fora do mundo mesmo, do mundo de iniquidades. Se a pessoa não se sentir fora do mundo, é porque ela não desenvolveu o espírito verdadeiramente cristão. Se ela é mais um no mundo, basta refletir um pouco que ela ainda não desenvolveu os valores cristãos. Porque a hora que ela começa a desenvolver os valores cristãos, ela deixa de ser do mundo para vivenciar os valores cristãos. Se isso tem a ver com o que ele disse, ninguém serve a dois senhores, sim. Não dá para servir a Deus e a Mamon simultaneamente. Ou se escolhemos um ou outro. Não dá para ser do mundo e sermos cristãos. Então, o verdadeiro cristão vai ser, inclusive, mal visto. O ódio do versículo anterior tem a ver com isso. Porque aqueles que não vivem o verdadeiro cristianismo, ou vivem de faz de conta, ou não o vivem de jeito nenhum, eles vão odiar todos aqueles que vivem. Seja um ódio explícito, seja um ódio implícito, eles vão odiar. Por isso que todos os verdadeiros cristãos são olhados como esquisitos, como pessoas estranhas. Porque não há como ser do mundo e ser cristão. De verdade, não. De faz de conta, sim. De verdade, não. Pode acontecer de estar dentro da nossa própria casa, sim. Né? Isso acontece com muitos espíritas cristãos verdadeiros que são mal vistos até dentro de casa. São vistos como seres secundários ou seres sem propósito ou coisas assim. Né? Essa é uma das medidas para a gente saber se estamos internalizando os valores do Cristo ou não. Sermos odiados no mundo, sermos mal vistos pelo mundo. Se isso não acontecer, é porque nós somos do outro lado ainda. Se o ódio que está aqui é o ódio que nós entendemos, é o ódio que nós entendemos, sim. É a raiva, o ódio, ele tem várias gradações. Existe desde aquele ódio mortal, que as pessoas chamam, tem o ódio mortal de fulano, até a irritação, a raiva, o desprezo, tudo isso são manifestações do ódio que a criatura pode manifestar. Tá? Então o cristão verdadeiro, no mínimo, ele vai ser desprezado pelos outros falsos cristãos ou pelo não cristão. E quando nós falamos de cristão, nós não estamos falando de sectarismo. O cristão, aquele que segue as orientações do Cristo, pode ser até um ateu. Existem muitos cristãos ateus por aí, no sentido de que eles cultivam os valores cristãos, os valores éticos e morais do Cristo, sem serem dessa ou daquela religião, né? Enquanto que muitos religiosos que batem no peito Senhor, Senhor, não vivem nada dos valores cristãos. Então, essa questão dos valores cristãos é porque Jesus é o modelo e guia da humanidade inteira, independente da pessoa acreditar nele ou não, todos recebem o seu influxo para cultivar o amor, a ética, o bem. Então, aqueles que estão nesse movimento, independente do rótulo religioso ou da ausência do rótulo religioso, é o verdadeiro cristão. E eles vão ser mal vistos, sim, pelos outros que não cultivam esses valores. No versículo 17 ele diz: santificai-os na verdade, a tua palavra é a verdade. O que ele está querendo dizer aqui?
1: As leis.
0: A verdade são as leis. Não é o que está na questão do 115, que nós fomos criados simples e ignorantes e temos um compromisso de conhecer a verdade para nos aproximarmos de Deus. A verdade são as leis divinas que nós somos convidados a conhecê-las, entender o seu funcionamento para amá-las e respeitá-las. Se é uma pessoa que o discurso está em sintonia com a atitude, isso é consequência, não é a causa. A causa é exatamente a sintonia com as leis e o exercício das virtudes. Quem faz isso vai ter como consequência essa plena sintonia entre a fala, o discurso e a ação, como consequência. No versículo 18, ele diz: assim como tu me enviaste ao mundo, também eu os enviei ao mundo. O que ele está dizendo aqui? Assim como Deus envia Jesus ao mundo, ele também envia todos aqueles que estão em sintonia com ele ao mundo. É exatamente isso. Para que? Para que sirvam de exemplos também de modelos e guias no nível menor de todos aqueles outros. É o que ele fez com Paulo de Tarso, né, com Pedro, com os discípulos da primeira hora, com os discípulos que vieram depois, com todos, para que possam, no mundo, ensinar que o reino dele não é desse mundo. No 19 ele diz: por eles me santifico a mim mesmo, para que também eles sejam santificados na verdade. E o que ele está dizendo aqui, gente? Colocar em prática as leis divinas na consciência. De que forma que a gente coloca em prática? desenvolvendo as virtudes, exatamente. Como que se pratica, se ama e pratica as leis divinas? Se santificando. Se santificando é simplesmente praticando as virtudes dentro de nós. Faz sentido? E por eles me santifico a mim mesmo. O que ele está falando aqui? Não é da condição dele de modelo e guia, de mestre de virtudes, né? Então o modelo e guia é o quê? É o modelo de virtudes, de santificação. E para quê? Para que todos nós busquemos a santificação na verdade. Ele deu o exemplo de virtudes. Para quê? Para que nós amemos e pratiquemos as leis divinas, exercitando as virtudes em nós. É o conceito de santo lá do que Jesus nos ensina, porque depois foi deturpado esse conceito de santo. Criou-se um ícone de santo para mitificar pessoas. Não é essa a proposta de Jesus. A proposta de santificação é o quê? Qual é a proposta de santificação? E santo, nos primórdios, nos 300 anos do cristianismo verdadeiro, era chamado todas as pessoas que faziam o quê? Praticavam as virtudes ensinadas pelo Cristo, não é? Faziam exercícios para trazer as virtudes do Cristo para dentro das próprias vidas. Não foi o que ele ensinou? Não são aqueles que dizem Senhor, Senhor, que entrarão nos reinos dos céus, mas aqueles que fazem a vontade do Pai que está nos céus. Qual é a vontade do Pai? Que nós exercitemos as virtudes cumprindo as suas leis. Essa é a vontade do Pai, para que um dia nós estejamos lá na plena felicidade. Não é a vontade do Pai? Então o que ele veio nos ensinar é isso. Então santificar na verdade é esse movimento nosso de desenvolver as virtudes no coração, para que nós possamos agir como ele agiria. Faz sentido, gente? Continuemos. No versículo 20, ele diz: eu não rogo somente por estes, mas também por aqueles que pela sua palavra hão de crer em mim. O que ele está falando aqui? Os que se identificaram com ele imediatamente começaram a trabalhar no desenvolvimento das virtudes. E os que, como nós, muito tempo depois, estamos ainda fazendo exercícios árduos de praticar as virtudes, né? Então, os que imediatamente, como Maria de Magdala, Paulo de Tarso e outros, e os que vieram depois, e os que virão depois e depois, até que nenhuma ovelha reste sem a salvação. Para que todos sejam um como tu, ó Pai, o és em mim e eu em ti, que também eles sejam um em nós, para que o mundo creia que tu me enviaste. Que belíssimo esse versículo, né? O que ele está falando aqui? Hã? Novamente da unicidade com Deus. A unicidade com Deus, que é feita com a unicidade com Ele. Nós com Ele e Ele com Deus. Então, para que todos sejam um como Tu, ó Pai, o és em mim e eu em Ti. Eu e o Pai somos um. Então, aquela plena identificação com o Pai. Quando nós chegamos na condição de um Paulo de Tarso que diz: já não sou eu quem vive, mas o Cristo que vive em mim, o que ele alcançou? A unicidade com Cristo, que todos nós somos convidados a também desenvolver. Para que nessa unicidade com Cristo, na unidade com Cristo, nós sejamos um com o Pai. E novamente ele fala da crença, da fé, né, da fé convicta. É mais do que uma simples crença, mas a convicção de que tudo isso é verdadeiro. Faz sentido? Continuemos. E eu dei-lhes a glória que a mim me deste, para que sejam um como nós somos um. A mesma coisa, mesmo sentido do anterior. Eu neles e tu em mim, para que eles sejam perfeitos em unidade, e para que o mundo conheça que tu me enviaste a mim e que tens amado a eles como me tens amado a mim. Então, nesse versículo 23, ele explicita melhor o grande amor de Deus por nós. E eu neles e tu em mim, para que eles sejam perfeitos em unidade. O que ele está falando aqui, gente? Da nossa futura condição de seres crísticos também. O que é um ser perfeito em unidade? Um espírito puro que se tornou perfeito em unidade com Deus. Faz sentido? É exatamente isso que é um espírito crístico. Se tornou perfeito em unidade. E aí ele fala desse grande amor de Deus que nos une a todos, por todo sempre. No versículo 24, ele diz: Pai, aqueles que me deste, quero que onde eu estiver, também eles estejam comigo, para que vejam a minha glória que me deste, porque tu me has amado antes da criação do mundo. Então aqui novamente ele reforça a condição dele de espírito crístico antes da criação do mundo, tendo co-criado o nosso mundo. Agora, anteriormente ele fala de nós estarmos com ele, para que vejo a minha glória que me deste. E o que ele está falando aqui, gente? Da aliança imperecível com ele, por todo sempre. Ó, Pai, aqueles que me deste, quero que onde eu estiver, para sempre, também eles estejam comigo, para que vejam a minha glória que me deste, porque tu me has amado antes da criação do mundo. Independente do mundo que nós estamos, de todos os mundos que estaremos, de todas as condições que estaremos, nós estaremos com ele. É isso que ele está dizendo aqui. Nos amando e nós a ele já nessa condição, com toda certeza. É bonito isso, né? No 25 ele diz: Pai justo, o mundo não te conheceu, mas eu te conheci, e esses conheceram que tu me enviaste a mim. O que ele está dizendo? A condição de caminho, verdade e vida. Ninguém vai ao Pai senão por mim. Ele é o modelo e o guia que nos conduz. Por isso que nós conhecemos Deus. De que forma? O Deus que Jesus nos ensina é diferente do Deus de Moisés, por exemplo, que era o mesmo Deus. Mas há uma diferença muito grande, que Jesus nos ensina o Deus amoroso, terno, amigo, né, que está junto conosco. E Moisés, aquele que era preciso temer, porque senão haveriam sanções até a quarta geração, né? Então, Pai justo, o mundo não te conheceu, mas eu te conheci, e esses conheceram que tu me enviaste a mim. Então eu sou o caminho, a verdade e a vida. Ninguém vai ao Pai senão por mim. No 26 ele diz: e eu lhes fiz conhecer o teu nome e lhe farei conhecer mais, para que o amor com que me tens amado esteja neles e eu neles esteja. É uma reafirmação do anterior, né? Então, e eu lhes fiz conhecer o teu nome e lhe farei conhecer mais. Por que mais? Ele disse tudo o que tinha a dizer? Não. Ele mandaria o Consolador, que iria dizer mais coisas que ele não tinha como ter dito. Nós vamos estudar em um dos próximos encontros Jesus e o Consolador e o significado do Consolador nas nossas vidas. Para que o amor com que me tens amado esteja neles e eu neles esteja. Porque a partir do momento que nós nos identificamos profundamente com o amor, o que vai acontecer? Qual é o nosso grande destino? Não é autonomia para ser feliz? Autonomia. Não é? Então, se nós temos amado e nós estamos com Cristo dentro de nós, Cristo proposta, porque somos um Cristo interno, né? Trazemos o Cristo interno. E estando nessa proposta crística, Ele não está conosco e nós com Ele, para que alcancemos a autonomia e evoluamos até essa condição de espírito puro. Então vamos fazer um resumo que nós vimos até agora. Então, voltando à tríade: eu, espírito imortal, as leis divinas e Deus. Somos convidados à entrega e ação, à entrega a Deus e às leis divinas, e por que não dizer a entrega ao Cristo cósmico? Para quê? Para desenvolver as virtudes em nós mesmos. Então, a partir de todas as reflexões realizadas nos versículos estudados, como Jesus se insere nesta tríade, gente? Ele é o caminho. Para quê? Para que nós possamos nos entregar a Deus e às leis divinas. E para que nós possamos agir em nós mesmos, desenvolvendo as virtudes que Ele já desenvolveu desde antes da formação do mundo, desde o momento que nós entramos no reino nominal, Ele já era virtuoso, como nós devemos ser. Então Ele é o grande caminho, é a verdade e a vida que nos conduz a isso. Na verdade, ele é mais do que entrega, né? Porque o Espírito Crístico, ele já não se entrega. Ele é uno, tá? Quem se entrega é o Espírito em evolução. E quem age também é o Espírito em evolução, porque ele ainda não desenvolveu as virtudes na intensidade, na pureza que deve ser. O Espírito Crístico já não age mais no caso de desenvolver virtudes, porque ele já é virtuoso. Ele age já, aí ele age cocriando, auxiliando outros a fazer o mesmo. Esse é o papel. Hã? Ele movimenta as leis e auxilia aqueles outros, somos nós, a nos entregarmos e agirmos praticando as virtudes. Então, voltando à pergunta: quais as virtudes que nos possibilitam a entrega a Jesus, nosso guia e modelo, o caminho da verdade e da vida que nos conduz a Deus? A fé convicta, né? A fé raciocinada, refletida e sentida. Que mais? A submissão, que poderíamos dizer que é um processo de fidelidade à proposta do Cristo, que envolve a humildade. Então é uma série de virtudes. Resumindo, é fundamental o desenvolvimento das virtudes, da fé convicta, da autoconsciência, da fidelidade e do dever consciencial, para que haja uma conexão profunda com o nosso Cristo interno. E nessa conexão, estejamos em sintonia plena com Cristo consciencial, co-criador planetário e nosso condutor desde o princípio dos tempos, de modo a que possamos realizar o desenvolvimento intraconsciencial de nosso Cristo interno até a plenitude, por ser o Cristo Jesus, o caminho, a verdade e a vida. Faz sentido isso, gente? Então, é um resumo das virtudes que nós estudamos no nosso encontro de hoje. Vamos fazer a nossa avaliação reflexiva. Fechemos os olhos. Entre em contato com você mesmo em essência, buscando sentir o conteúdo estudado nesse encontro. O que você entendeu do conteúdo que se aplique à sua vida?

conteúdo estudado, mudou a forma como você sente a presença de Jesus em sua vida? Caso positivo, que mudança foi essa?

Neste encontro, refletimos sobre o significado de ter Jesus como construtor do planeta Terra e nosso condutor desde o princípio, de modo a que nos esforcemos para desenvolver as virtudes da fé convicta, da autoconsciência, da fidelidade e do dever consciencial, para sentir incondicionalmente essa realidade. Busque sentir a possibilidade de desenvolver essas virtudes. Como você a sente? Como realizar esses esforços para você?

Você compreendeu a necessidade de fazer esforços para modelar Jesus, tornando o seu caminho para a verdade, para a vida, construindo o reino de Deus dentro de si mesmo?

como você sente a sua vida aplicando todo esse conteúdo. Você sente que pode melhorar a sua vida em sua busca de autotransformação para as suas atividades na prática do bem?

Mergulhe profundamente nessa verdade espiritual. Sinta, veja se desenvolvendo todas as virtudes essenciais da vida ao longo do tempo, desenvolvendo também o poder real em si mesmo, sentindo a presença amorosa.

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1: Bom, queridos amigos, vamos retomar aqui o nosso estudo sobre justiça da reencarnação. Nós falávamos anteriormente sobre a questão do arrependimento, né? O quanto Deus espera que nós entendamos a falta. Isso é extremamente positivo, isso é extremamente amoroso, o respeito que nós falávamos desse Pai para com o nosso tempo. E isso é fundamental no entendimento da lei de Deus, exatamente porque Deus entende que nós precisamos de um tempo para processar todas as suas leis. Ele criou a reencarnação como essa possibilidade didática, pedagógica, para que nós compreendêssemos essa bagagem que nós já trazemos na nossa consciência, que é do progresso, do amor, né? Então, vamos prosseguindo, né? Nós falávamos como nós vamos justificar as desigualdades sociais, como nós vamos justificar essas diferenças que parecem tão injustas. À primeira vista, quando nós olhamos uma pessoa desprovida de afeto, desprovida de recursos materiais, nós temos uma sensação de injustiça, né? Como é que nós vamos sustentar essa realidade se não entendendo as escolhas que nós espíritos fazemos em outras vidas? Nós temos, por exemplo, a reflexão de Irmã Dufour. Irmã Dufour traz uma ideia muito, muito positiva, muito interessante para nós pensarmos na maneira como nós nos tratamos, que tem a ver exatamente com essa ideia de arrependimento. Ou seja, se eu quero melhorar, se eu entendo que eu sou um espírito imortal, sou filha de Deus e que tenho todas as oportunidades de melhorar, por que que ainda assim eu escolho o pior? Por que que ainda assim eu faço alguma coisa que começa no meu pensamento, passa para a minha atitude e comprometo, às vezes um minuto de excesso, um minutinho, eu comprometo vidas e vidas, comprometo processos evolutivos muito, muito maiores. Em um minutinho, às vezes, eu coloco tudo a perder. E aí, Irmã Dufour traz no livro Escutando Sentimentos, ela traz, logo no primeiro capítulo, ela fala da rota dos filhos pródigos. É uma passagem, né, que fala de uma parábola de Jesus, que eu particularmente gosto muito, que potencializa o entendimento do porquê que a gente, sabendo que a gente pode fazer melhor, sabendo que a gente já tem condição de prosseguir, a gente acaba se sabotando. Então, ela fala da rota dos filhos pródigos, que é a passagem de Jesus, onde ele fala do filho pródigo, que num determinado momento ele entende que precisava ter a herança dele, ele quis viver a vida dele, e a gente é assim com

0: Deus, né? A gente às vezes se rebela, não. Agora eu vou fazer o que eu quiser, agora vai ser do jeito que eu quiser, sempre vai ser do jeito que a gente quer. A questão é: convém fazermos isso ou não? Convém nós nos rebelarmos contra Deus? E aí, o filho pródigo, Deus, o pai ali, simbolizando Deus, nosso pai ali, esse pai, ele possibilita que esse filho vá ter a sua experiência. E é assim que Deus faz conosco. Ah, você quer ir? Você quer tentar? Então você tenta. Ou seja, o retorno disso vai nos dar experiência para pensarmos: deveria ou não fazer, devo ou não repetir. E quando ele retoma, quando ele volta à casa do pai, que ele olha o momento em que os porcos estavam se alimentando e ele pensa que nem os empregados do pai agiam assim, irmã, você vai explicar para a gente que essa tendência a se sabotar se dá por conta do sentimento de inferioridade. E esse sentimento de inferioridade compromete, às vezes, as nossas vidas e muitas vidas, porque a gente se aparta dessa condição de filho e a gente começa a escolher o pior. E quando a gente escolhe o pior, obviamente, em outras encarnações, a gente vai se comprometendo cada vez mais. E aí, quando a gente aparentemente olha toda essa desigualdade, todo esse desnivelamento aparente, isso tem a ver exatamente com essas escolhas do pior. Quantas vezes nós vamos nos inferiorizar, nós vamos nos colocar para baixo para continuar vivendo vidas e vidas em situações de tanta privação? Será que Deus, quando nos coloca ou permite que tenhamos determinadas privações, ele está sendo mau conosco? Ou ele está sendo exatamente didático? Ele está mostrando que nós precisamos acionar dentro da gente esse potencial interno e vencer o sentimento de inferioridade. Quantas pessoas hoje estão em situações difíceis por culpa, por dificuldade de entender que já poderiam abrir a porta da cela, mas ficam paralisadas na porta da cela? Eu já sei que toda vez, vamos para uma situação do dia a dia, na convivência com o companheiro, na convivência com a família, eu já sei que determinados assuntos ou determinadas posturas, que se eu introduzir um determinado assunto ou adotar determinadas posturas, aquilo vai gerar um desequilíbrio familiar. Eu já sei que isso acontece. Mas eu, pelo meu sentimento de inferioridade, pela minha culpa, pela minha capacidade de me auto-sabotar, eu vou lá e faço de novo. Aí cria um clima familiar desagradável, aquilo toma um rumo que não deveria tomar, quando eu poderia resolver de uma outra forma. Eu já posso escolher as palavras de uma outra maneira, falar de uma outra maneira, escolher as palavras, pensar os momentos, o momento em que eu vou falar isso ou aquilo. Se Deus espera o nosso momento, por que que a gente não pode aprender a esperar o momento do outro? Então vamos lá, vamos prosseguir. Aí temos uma nota de Kardec aqui, que vai esmiuçar essa questão da justiça. Então a gente já entendeu que o sentimento de inferioridade, a culpa, tudo aquilo que nos coloca para baixo, responde pela insistência em estarmos em situações difíceis. Então, aparentemente, nós olhamos uma pessoa, como nós falamos, numa situação difícil e achamos que aquilo é injusto. Às vezes, às vezes não, o espírito se coloca naquela situação. Então, se hoje eu usei mal a minha liberdade de pensar, de agir, naturalmente eu vou criar para mim uma espécie de destino. Mas Deus é tão misericordioso na sua justiça que ele ameniza. Então, aquilo que a gente olha e acha que é ruim, já está melhor. Ficaria pior se nós fôssemos exatamente, se não tivesse a misericórdia de Deus. Então, nós temos aqui na nota de Kardec, ele diz assim, ó: todos os espíritos tendem para a perfeição e Deus lhes faculta os meios de alcançá-la, proporcionando-lhes as provações da vida corporal. Sua justiça, porém, lhes concede realizar em novas existências o que não puderam fazer e concluir numa primeira prova. Vejamos bem, nós conseguimos nos observar como espíritos em construção processuais, ou nós somos muito ansiosos e a gente quer que hoje as coisas aconteçam? Quantas das vezes nós ficamos assim: poxa, por que que Deus não me dá logo isso? Eu queria tanto realizar tal coisa, por que que isso não acontece? A nossa ansiedade atropela a lógica da justiça, porque no tempo certo a gente vai receber. E esse tempo certo não é o nosso tempo. Nós temos que ter a humildade de aceitar que estamos submetidos a uma grande lei de amor. Esse é o problema: a gente briga, a gente tem síndrome de perfeição, então a gente briga com o Criador, a gente acha que aquele filho é o filho errado, aquele marido é o marido errado, aquela esposa é a esposa errada, aquela vida familiar é a família errada. Enfim, nós criamos uma série de problemas e nos afastamos dessa lógica, porque se nós pensarmos na justiça, nós vamos parar de reclamar. Nós vamos entender que se aquela, nós vamos entender o que, que nós podemos mudar, porque às vezes Deus nos dá a oportunidade de mudar e nós não mudamos porque a gente não quer, por preguiça, a gente não sabe discernir. Tem situações que nós não podemos mudar, mas tem outras situações que nós podemos mudar. Mas para mudar nós temos que assumir a nossa vontade. E a gente tem capacidade para fazer isso? A gente precisa acionar isso dentro de nós. Muitas das vezes nós nos colocamos aquém disso. E aí Kardec prossegue, olha, não obraria Deus com equidade, nem de acordo com a sua bondade, se condenasse para sempre os que talvez hajam encontrado oriundos do próprio meio, onde foram colocados e alheios à vontade que os animava, obstáculos ao seu melhoramento. Olha que coisa interessante. Se eu cometi algum erro, se eu fiz alguma coisa contra o meu irmão, imaginem se alguém dissesse assim para nós, olha só, você fez isso, você está condenado ao fogo do inferno, isso não pode ser mudado, você vai ficar eternamente preso. Como é que nós poderíamos acreditar num Deus desse? Então, assim, eu fui criada simples e ignorante, fui criada imperfeita, aí eu cometo um erro que é previsto cometer, porque nós somos imperfeitos, mas aí eu não tenho possibilidade de corrigir. Eu não tenho possibilidade de fazer melhor. Como é que nós sustentaríamos a justiça do nosso Criador? Não poderíamos sustentar. E aí Kardec prossegue dizendo o seguinte, a doutrina da reencarnação, isto é, a que consiste em admitir para o espírito muitas experiências sucessivas, é a única que corresponde à ideia que formamos da justiça de Deus para com os homens que se acham em condição moral inferior. A única que pode explicar o futuro e firmar as nossas esperanças. Olha que interessante, a gente estava falando de sentimento de inferioridade, né? E quando nós cometemos um erro, a gente se sente menos. E muitas das vezes nós olhamos para o outro e falamos assim, poxa, fulano tem mais do que eu, fulano pode mais do que eu. E olha o que Kardec diz aqui, né? A justiça da reencarnação é a única que pode fazer com que um homem que se senta numa condição inferior possa se sentir melhor, ou seja, melhorar tanto do ponto de vista intelectual, quanto do ponto de vista moral, espiritual. Então, meus irmãos, vamos refletir sobre essa inferioridade, né, essa sensação de nos colocar para baixo, e vamos aprender que, graças à reencarnação, nós podemos realizar tudo aquilo que está previsto como projeto de Deus e de amor que nós somos. Muita paz, um ótimo dia para todos nós.
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2: Meus irmãos, vamos continuar o nosso estudo do livro dos Espíritos e hoje nós estamos bem no início do ano, essa gravação está sendo feita bem no início do ano e eu gostaria de lembrar a todos uma importante colocação do espírito Antônio de Aquino, que é um dos espíritos que trabalha na direção do Centro Espírita Leon Denis, que ele diz que esse marco de início de ano é muito importante para nós encarnados, porque ele nos traz sempre a esperança de um futuro melhor, ele renova a nossa vontade, o nosso projeto de vida, sempre nos coloca com disposição, motivados. Então, Antônio de Aquino nos diz que é muito importante essa data para que nós possamos rever as nossas escolhas e tentar melhorar um pouco a nossa atividade para o ano que se inicia. Então, que todos nós possamos ter um ano de muito trabalho, de muita vitória, de muita alegria, de muita fé e certeza na imortalidade, que é o que vai nos ajudar a prosseguir confiante. Nós estamos estudando a segunda parte do Livro dos Espíritos, O Mundo Espírita ou dos Espíritos, o capítulo 6, que fala da vida espírita. E o nosso tema é em relação a relações de além túmulo, quer dizer, como é que os espíritos se relacionam quando já estão fora do corpo, desencarnados. Recordando a primeira pergunta desse item de relações de além túmulo, Kardec perguntou aos espíritos se as diferentes ordens de espíritos estabelecem entre eles uma hierarquia de poderes, poderes, se há entre eles subordinação e autoridade. E os espíritos responderam para ele que sim, e muito grande. Os espíritos têm uns sobre os outros uma autoridade relativa à sua superioridade moral, e que eles exercem por um ascendente moral irresistível. Então, a única coisa que vai contar para os espíritos, não importa se aqui na Terra, quando encarnado, nós tivemos poder, tivemos posição, tivemos... nada disso vai contar. O que vai contar é a nossa condição moral. O ascendente moral, ele se torna irresistível. E é ele que vai gerar essa hierarquia que há entre os espíritos. Hoje nós precisamos conversar um pouco sobre a 284, 285 e 286. São três perguntinhas que nós vamos conversar. Na 284, Kardec, que tinha assim, muito cuidado e muita preocupação de esmiuçar todo o assunto, perguntando tudo aquilo que pudesse gerar dúvidas para nós algum dia, Kardec perguntou como é que os espíritos, já que eles não têm mais corpo, podem constatar a sua individualidade e distinguir dos outros seres espirituais que também estão por ali rodeando. Nós sabemos que quando o espírito desencarna, ele conserva sua individualidade. A gente diz até, costuma dizer que ele leva sua bagagem moral, sua bagagem intelectual. E os espíritos responderam para Kardec que eles constatam as suas individualidades através do perispírito, que faz deles seres distintos uns dos outros, como o corpo faz entre os homens. Quando a gente vê um companheiro encarnado chegando, a gente avista de longe, pelo corpo a gente sabe quem é aquele companheiro. No plano espiritual, quem vai fazer esse papel é o perispírito, que é o elo de ligação entre o corpo e o espírito. O espírito é de uma essência muito mais sutil e o nosso corpo material é grosseiro. E o perispírito é exatamente o elo que consegue fazer essa ligação entre duas densidades tão diferentes que são a do corpo físico, matéria grosseira, e o corpo espiritual. Leon Denis nos diz, no livro No Invisível, capítulo 3, O Espírito e Sua Forma, ele fala que da essência da alma, apenas sabemos de uma coisa, que essa essência é indivisível e é imperecível, e ela se revela através dos seus pensamentos. Então, a nossa alma, nosso espírito, já desencarnado, vai ser indivisível e imperecível. O corpo fluídico, que é o perispírito, que cada homem possui em si, é o transmissor de nossas impressões, de nossas lembranças. Então, quem é que transmite e conserva e marca e registra e grava as nossas impressões e as nossas lembranças? É o perispírito. A alma se revela através dos seus pensamentos e de seus atos. Para que ela possa agir e impressionar os sentidos físicos, é necessário um intermediário semimaterial, sem o que a sua ação nos pareceria incompreensível. E esse intermediário, o perispírito, que é o nome que se dá ao nosso envoltório fluídico, ele é invisível e imponderável. Nós não vemos e nem podemos tocá-los. Mas é na essência do perispírito que está o segredo dos fenômenos espíritas que nós vimos ao longo dos tempos. E para o espírito, é no perispírito que o espírito grava as suas ações, seus pensamentos, tudo isso fica marcado ali. E quando ele precisa se apresentar no plano espiritual, é o perispírito que serve... serve esse papel, é o que grava toda a sua experiência, conserva a sua individualidade gravada ali, e quando o espírito se apresenta, é ele que faz esse papel que o corpo físico faz para nós. Nós temos várias fotos do espírito Emmanuel espalhadas em vários lugares, nós temos sempre contato com a visão do espírito Emmanuel, e sabemos que essa não foi a última encarnação daquele espírito. Mas Emmanuel escolheu aquela figura para se apresentar e moldou o seu perispírito com aquela figura daquela época, porque foi nessa época que ele conheceu o Cristo. Então, ele quis, como um grande marco na sua existência, ele quis manter aquela figura e com ela ele trabalhou. Nós sabemos que Emmanuel foi inclusive o padre Manuel da Nóbrega, mas não é essa a forma que ele escolheu para usar. Leon Denis ainda nos diz que o perispírito é um foco de potências. Não é apenas um receptáculo de forças, é também o registro vivo onde se imprimem as imagens e as lembranças. Sensações, impressões e fatos, tudo se fixa, tudo nele se grava. Então, quando o espírito perde o corpo físico, ele não perde o perispírito. O perispírito vai com o espírito para o plano espiritual. E aqui cabe um estudo mais aprofundado apenas sobre o perispírito, porque é muito rico. Conhecer o perispírito nos ajuda muito a entender até nós mesmos. Então, o perispírito grava, fica nele, fica registrado. Todas as sensações, as impressões, os fatos, tudo fica nele fixado. E é com essa memória que o espírito vai vivenciar a sua vida de espírito desencarnado e quando ele for reencarnar, também vai usar essa memória para refazer a sua caminhada. Então, o perispírito tem um papel muito importante e, como disseram os espíritos para Kardec, quando ele perguntou sem corpo como é que o espírito ia constatar a sua individualidade, constata através do perispírito, que é onde estão gravadas todas as suas ações, pensamentos e sentimentos. E é isso que faz os seres distintos uns dos outros, exatamente como o corpo físico faz da parte física nossa aqui de espíritos encarnados. Fica aqui uma observação, uma sugestão, que estudem um pouco mais aprofundadamente sobre o perispírito, porque o perispírito é importantíssimo para nós, para a nossa experiência de espírito encarnado. O perispírito tem um papel preponderante na nossa vida, já aqui mesmo, no plano material, e importância essa que se reforça no plano espiritual. E na relação com os espíritos, com o nosso benfeitor, nosso anjo guardião, nossos espíritos amigos, o perispírito também tem um papel muito importante. Então fica a nossa sugestão de que se procure fazer um estudo mais aprofundado sobre o perispírito. O Centro Espírita Leon Denis, no mês de outubro, tem um encontro de medicina espiritual, onde tem um estudo bem aprofundado sobre esse tema, que é o perispírito, que é a chave dos grandes mistérios, digamos assim, da comunicação espírita. Nós vamos dar agora um pequeno intervalo para nós continuarmos a seguir com o nosso tema.
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Nós estamos realizando o nosso estudo reflexivo sistêmico das obras de Allan Kardec do Evangelho de Jesus, trabalhando o primeiro módulo desse estudo reflexivo, que é a presença amorosa de Deus em nossas vidas. No nosso encontro de hoje, continuaremos a trabalhar a manifestação dos atributos amorosos de Deus em nossas vidas. Nós vimos que nós temos um compromisso com a nossa consciência de manifestar em nós mesmos os atributos amorosos de Deus. Esses atributos, eles vão ser fundamentais no nosso equilíbrio emocional rumo à angelitude. Nós temos um convite de ir ao encontro da nossa consciência, as leis divinas da nossa consciência, a partir das leis divinas, desenvolver as virtudes do coração e, nesse processo de desenvolvimento das virtudes, manifestar os atributos amorosos de Deus em nós. Vamos, como sempre, antes de fazer a nossa reflexão com o conteúdo, trabalhar a questão da reflexão acerca dos atributos de Deus em nós. Então, fechemos os nossos olhos, busquemos contato maior conosco, movimento, de busca da essência divina que somos. Nesse processo de ir ao encontro de si mesmo, busque sentir Deus dentro de si. Como você o sente? Qual o seu nível de percepção dos atributos amorosos de Deus em sua vida?

Como você lida com o dever consciencial de buscar a verdade para que possa se libertar a partir dela? Como é isso para você? A prática desse dever que todos nós trazemos em nossas consciências. Deixe fluir os seus pensamentos e sentimentos, evitando qualquer mascaramento num processo de auto-engano. Seja verdadeiro, verdadeira com você, analisando-se com autenticidade.

0: Lentamente vamos abrindo os olhos, buscando retornar ao estado de vigília, trazendo a mente bem alerta para as reflexões que faremos na noite de hoje. Nós vamos começar as nossas reflexões com um dos itens mais expressivos de todo o Evangelho segundo o Espiritismo. Ele está no capítulo 17, é o item 7, que fala sobre o dever. É uma mensagem do Espírito Lázaro, dada em Paris em 1863. Uma mensagem por demais significativa. Vejamos o teor dela. Lázaro diz: o dever é a obrigação moral da criatura para consigo mesma, primeiro, em seguida para com os outros. O dever é a lei da vida. Com ele deparamos nas mais ínfimas particularidades, como nos atos mais elevados. Quero aqui falar apenas do dever moral e não do dever que as profissões impõem. O Espírito Lázaro, ele começa colocando bem claro o que é esse dever que ele está trabalhando aqui. O dever no aspecto moral. O dever como uma lei da vida. A lei do dever. Uma das leis divinas naturais. O dever é uma das, além de ser uma das leis divinas naturais, ele é também uma virtude que somos convidados a desenvolver. A virtude do dever e a lei do dever. Na ordem dos sentimentos, o dever é muito difícil de cumprir-se, por se achar em antagonismo com as atrações do interesse do coração. Não tem testemunhas as suas vitórias e não estão sujeitas à repressão suas derrotas. O dever íntimo do homem fica entregue ao seu livre arbítrio. O aguilhão da consciência, guardião da probidade interior, o adverte e sustenta. Mas muitas vezes mostra-se impotente diante dos sofismas da paixão. Vamos trocar em miúdos o que Lázaro diz nesse parágrafo, que é muito significativo. Então vejamos, o dever, ele é um sentimento, ao mesmo tempo que é uma lei, como ele coloca no texto anterior, que tem a ver com as questões íntimas do ser. É o dever íntimo que fica entregue ao nosso livre-arbítrio. Então nós temos duas leis, a lei do dever e a lei de liberdade. Para que nós possamos, unidas essas duas leis, praticar o dever de consciência como uma virtude a ser desenvolvida por nós. E Lázaro diz que essa virtude é o aguilhão da consciência, guardião da probidade interior. Então, o que significa isso? É o dever que vai sustentar todo o processo de consciência. Nós temos trabalhado, inclusive, um adjetivo, a virtude do dever. Nós temos chamado do dever consciencial, por sugestão do Espírito Honório, que é um dos mentores do projeto Espiritizar. O dever consciencial. Por quê? O dever é esse aguilhão da consciência. guardião da probidade interior, sermos próprios. Então nós temos a liberdade de ação. A liberdade de ação é a liberdade de escolha entre praticar o bem, ir ao encontro do amor, principalmente da lei maior, da lei de amor, justiça e caridade, que nós podemos escolher amar, cumprir e praticar as leis ou não. O dever consciencial vai ser esse norteador que o tempo todo nos convida a usar bem o nosso livre-arbítrio. Então, como ele diz aqui, o dever adverte e sustenta. No nosso encontro passado, nós trabalhamos aquele texto do Espírito Protetor que fala sobre as vozes que nós trazemos na nossa consciência. Então, essas vozes são nada mais são do que o dever consciencial nos advertindo e sustentando a essa busca da probidade interior. Sermos probos, sermos pessoas corretas, pessoas que realmente fazem todos os esforços para domar as suas más inclinações, como é a proposta da doutrina espírita. Como ele diz no início, esse movimento ainda é difícil para a maioria das pessoas. Nós diríamos que ele é trabalhoso. Ele não é fácil por quê? Porque nós muitas vezes nos movimentamos nos sofismas da paixão. O que são os sofismas da paixão, gente? Numa linguagem mais moderna. São as armadilhas do ego. Numa linguagem moderna, são as armadilhas que o ego usa, tanto o ego evidente, mas principalmente o ego mascarado, que nós vamos ver na noite de hoje, como funciona isso na nossa mente. São os sofismas da paixão que muitas vezes impede a prática do dever. Nos impede de realmente sermos pessoas probas, porque o ego, ele cria mil artifícios para que a pessoa não cumpra com o dever. Vejamos, nós temos duas leis, a lei do dever, a lei do livre-arbítrio, temos também a lei da responsabilidade. O livre-arbítrio nunca vai ser retirado de nós. Acontece que a lei de liberdade, ela é norteada pela lei do dever, que por sua vez vai gerar todas as consequências que estarão afetas à lei de responsabilidade, que por sua vez está, todas essas três leis estão intimamente ligadas com a lei de justiça, amor e caridade, que por sua vez tem a lei de causa e efeito para poder fazer com que as leis divinas sejam sempre cumpridas. Então nós temos uma série de leis que em conjunto nós somos convidados a usar bem. O dever é essa virtude que vai sempre nos advertir e sustentar, se nós permitirmos. Se nós nos libertarmos dos sofismas da paixão. Se nós sairmos, superarmos o movimento do auto-engano, indo ao encontro da autoconsciência. Então, o caminho que nós vamos trabalhar na noite de hoje é exatamente a superação do auto-engano, que são os sofismas das paixões, da paixão, indo ao encontro da autoconsciência, que é a prática a partir do norteador, do dever consciencial, a prática, o amor, o respeito e a vivência das leis do livre-arbítrio, da lei do dever, da lei de responsabilidade, em plena sintonia com a lei de amor, justiça e caridade. É um grande compromisso consciencial que nós trazemos. Lázaro continua, ele diz: fielmente observado, o dever do coração eleva o homem. Como determiná-lo, porém, com exatidão? Onde começa ele? Onde termina? O dever principia para cada um de vós exatamente no ponto em que ameaçais a felicidade ou a tranquilidade do vosso próximo. Acaba no limite que não desejais ninguém transponha com relação a vós. O grande norteador do dever é o lema cristão, que nós já estudamos aqui. Fazer aos outros, né? Não façais aos outros aquilo que não gostaria que os outros fizessem a nós. Deus criou todos os homens iguais para a dor, pequenos ou grandes, ignorantes ou instruídos, sofrem todos pelas mesmas causas, a fim de que cada um julgue em sã consciência o mal que pode fazer. Com relação ao bem, infinitamente vário nas suas expressões, não é o mesmo critério. A igualdade em face da dor é uma sublime providência de Deus, que quer que todos os seus filhos, instruídos pela experiência comum, não pratiquem o mal, alegando ignorância dos seus efeitos. Essa reflexão que Lázaro faz aqui tem a ver com qual atributo de Deus? Soberanamente bom e justo. Exatamente. Esse atributo está, porque está todo exarado aqui, porque essa providência divina de colocar todos os seres iguais perante a dor, para que nós saibamos que se dói em nós, dói da mesma maneira no outro. Quando nós fazemos aos outros aquilo que nós não gostaríamos que o outro fizesse a nós, nós estamos fazendo o quê? Do ponto de vista consciencial. Se nós sabemos que é doloroso, porque se fosse conosco, nós perceberíamos que a dor seria a mesma que o outro vai sofrer. Qual é o movimento da pessoa que faz aos outros aquilo que não gostaria que o outro fizesse a ela? A pessoa anestesia a consciência. Só mediante um anestesiamento da consciência, um entorpecimento da consciência, é que a pessoa faz isso. Então, o que que ela faz? O que que na prática o auto-engano gera? Um anestesiamento do dever que nos adverte e sustenta. Então, o dever sempre nos adverte e sustenta. Quando nós passamos por cima disso, é porque nós estamos entorpecendo a nossa consciência, fazendo de conta que para o outro a dor é menor ou ela não existe, e para nós ela existiria, mas para o outro não tem nada a ver. Ou sim, pior ainda, quando a pessoa entra no estado de crueldade, que ela sente prazer inclusive na dor do outro, né? Que é o movimento da crueldade. O dever cresce e irradia sob mais elevada forma em cada um dos estágios superiores da humanidade. Jamais cessa a obrigação moral da criatura para com Deus. Tem esta de refletir as virtudes do Eterno, que não aceita esboços imperfeitos, porque quer que a beleza da sua obra resplandeça a seus próprios olhos. O que que Lázaro falou aqui, gente? Quando ele fala que nós estamos aqui para refletir as virtudes do Eterno. Quem é esse Eterno?
1: Deus.
0: E quais são as virtudes do Eterno? Os atributos todos dele, que nós somos convidados a manifestar em nós. Por que que isso é necessário? Está aqui a resposta. Porque Deus quer que a beleza da sua obra resplandeça seus próprios olhos. Por isso que todos nós fomos criados para a perfeição. Do átomo ao arcanjo que começou pelo átomo. Visto essa a primeira parte, que é a reflexão sobre a mensagem dever, vamos refletir essa pergunta aqui. Qual é o maior dever que somos convidados a cultivar? Conhecimento da verdade. Só a partir desse conhecimento que nós vamos adquirir aquilo que Lázaro fala, que são as virtudes do Eterno. São os atributos de Deus a partir do conhecimento das leis divinas. Então é uma tríade. Primeiro passo da tríade: conhecimento da verdade. O que é a verdade? As leis divinas que estão presentes na nossa consciência, que Jesus veio nos revelar no Evangelho todo. No próximo módulo do nosso curso, quando nós trabalharmos as leis divinas, nós vamos ver por todo o Evangelho Jesus falando de várias leis divinas naturais. Várias. Então, todo o Evangelho está permeado das leis divinas. Então Jesus foi o maior revelador das leis divinas. Allan Kardec veio com a missão de restaurar tudo aquilo que Jesus havia falado e explicitar aquilo que ele havia falado de uma maneira mais alegórica, tornando mais explícita as leis. Então nós temos um grande compromisso de reavivar as leis divinas que existem na nossa consciência. Para quê? Para amá-las, respeitá-las e vivenciá-las, né? A partir do momento que nós fazemos isso, o que nós estamos desenvolvendo em nós? As virtudes do coração, como diz o Espírito Lázaro numa outra mensagem, na mensagem que ele fala sobre o amor. Então, as virtudes do coração. Então, nós vamos desenvolver essas virtudes. Para quê? Nos aproximar de Deus, é exatamente isso, mas de que forma? Manifestando os atributos dele em nós, que são as virtudes do Eterno. As virtudes do Eterno são absolutas. As virtudes da criatura aprendiz, que somos nós, elas estão sendo desenvolvidas. Faz sentido, gente? A lei da reencarnação é uma lei biológica. A gente morre, nasce, morre, reencarna quantas vezes for necessário. É uma lei biológica, com manifestações profundamente morais. Por quê? Porque é a partir da lei da reencarnação que a lei de evolução se efetiva. Né? A lei do progresso, a lei de evolução, ela se efetiva. Então, até as leis que regem o mundo físico, elas concorrem com a elevação do espírito imortal, todas. Então, nosso maior dever é exatamente o que nós já avaliamos: conhecereis a verdade e a verdade vos libertará. João 8:32. Vejamos que aqui nesse versículo, o que que nós temos? Nós temos uma tríade. Que tríade é essa? Conhecereis. O que é esse conhecereis? A gente lê o Evangelho de ponta a ponta uma vez na vida? É isso? Não. É mais do que isso, né? O conhecer no nível profundo se dá de que forma? Através de múltiplos estudos reflexivos, de não apenas conhecer, mas compreender para poder sentir. Então, esse conhecereis que Jesus coloca aqui é um conhecer num nível muito profundo. Não é simplesmente de ler uma vez o texto do Evangelho e a gente já acha que já conheceu. É um conhecimento num nível bem profundo. Por quê? Se não for algo reflexivo que faça sentido na nossa vida, nós nem assimilamos o conteúdo. Muitas vezes se decora-se o conteúdo. Decora. Tem gente que conhece de cor a Bíblia, o Velho Testamento, o Novo Testamento, mas faz poucas reflexões daquilo que decora. Cita os versículos de ponta a ponta. Mas se nós pedirmos para a pessoa refletir sobre aquilo na vida dela, não sabe. Então, isso é o conhecer no nível mais primário. Decorar alguma coisa significa conhecer?
2: Não.
0: Você decorou. Você conhece de ponta a ponta, mas não assimilou aquilo. Para que nós possamos assimilar, é necessário o conhecimento do texto, a reflexão acerca das palavras de Jesus ou das obras básicas, e depois dessa reflexão, o sentir no coração. Como que se faz isso? Pela internalização da verdade. Por isso que Jesus diz: conhecereis a verdade. E a verdade vos libertará. Então nós já falamos dois elementos da tríade. Qual é o terceiro? Conhecer a verdade, refletindo sobre ela, sentindo a verdade no coração para
2: vivenciar.
0: Quando nós vivenciamos, o que acontece em nós? Vamos pegar, nós estamos fazendo um estudo reflexivo sistêmico. Vamos pegar o texto de João aqui, que é uma fala de Jesus, e vamos voltar lá no dever, que é o aguilhão da consciência, guardião da probidade interior. Nós vimos que existe a lei do dever, a lei do livre-arbítrio, a lei de responsabilidade, a lei de amor, justiça e caridade, a que todas as leis estão submetidas, que traz para aplicação na prática a lei de causa e efeito. Quando nós conhecemos a verdade, internalizamos essa verdade em nós via sentimento, o que vai acontecer conosco? É uma simples liberdade que Jesus está falando aqui? Que tipo de liberdade é essa? Só é verdadeiramente livre que tipo de pessoa? Aquela que traz a consciência tranquila, exatamente. Quando Sócrates foi preso, a sua esposa foi visitá-lo na prisão. E ela disse para ele: nossa, Sócrates, que injustiça. Você é um homem tão bom preso. Você sabe o que ele respondeu para ela? Preso eu, Sócrates não está preso. Eles prenderam meu corpo, mas eu estou livre. Por que que Sócrates, mesmo na prisão, antes de tomar a cicuta que ele foi obrigado, ele estava livre? E preso estavam os que o prenderam, porque ele estava em paz com a consciência. No caso de Paulo, que o soldado, antes de decepar a sua cabeça, tremeu. E o soldado disse a Paulo que o lastimava. E Paulo devolve dizendo que ele não era digno de lástima, mas sim o contrário, porque ele estava morrendo cumprindo sagrados deveres do coração e da consciência, enquanto que o carrasco estava ainda atrelado aos deveres puramente materiais e transitórios. Então, essa liberdade mesmo diante de uma execução, como é o caso de Paulo, diante de uma prisão injusta, e uma execução também, como foi o caso de Sócrates, não os tiraram da liberdade. Porque a liberdade real é a liberdade de consciência daqueles que estão justificados perante a consciência. Estão em harmonia com a lei de amor, justiça e caridade, porque cumprem o seu dever consciencial, unindo lei de liberdade com lei de responsabilidade. O dever, a lei do dever está aqui como a balizadora, a norteadora. Então formamos aquele, é um triângulo, lei de liberdade, lei de responsabilidade e o dever. E aí a pessoa, ao cumprir esse dever, ela cada vez está mais livre. Enquanto que aquele que não cumpre o dever, usando o mau livre-arbítrio, agindo com irresponsabilidade, está cada vez mais preso. Preso ao quê, gente? Aos sofismas da paixão, às armadilhas do ego. Faz sentido? Então nós unimos o texto do Evangelho de Jesus com o texto lá de Lázaro, refletindo os dois em conjunto, vendo o quão profundo é isso e o quão aplicável é isso. Basta que nós reflitamos um pouco. O que eu quero para a minha vida? Ser cada vez mais livre ou me prender ao movimento auto-enganoso com base nos sofismas do ego? A liberdade de escolha sempre nós teremos. Agora, a liberdade, ela está intimamente ligada ao dever, intimamente ligada à responsabilidade. Se nós usamos bem, muito bom para nós. Se não usamos bem, nós vamos sofrer as consequências desse mal que estamos fazendo. Aí entra a lei de causa e efeito, não para nos punir, como ainda muita gente pensa, mas para nos proteger de nós mesmos. Porque os sofismas da paixão só desaparecerão quando nós cansarmos de sofrer as consequências dele. Enquanto nós nunca cansarmos das consequências dessas armadilhas que o ego nos proporciona, nós permanecemos anestesiando a nossa consciência, não realizando o dever de nos aproximar cada vez mais de Deus. Se o dever cumprido significa a inteireza e integridade do ser, exatamente, são sinônimos. Quando a pessoa cumpre o dever, ela é uma pessoa íntegra, que Lázaro chama de próbo, é a mesma coisa, íntegro e próbo é a mesma coisa. Então, é o guardião da probidade interior, ou da integridade moral. Então, quando nós estamos em sintonia, nós vamos fazer sempre esforços nessa direção. Ainda trazemos muita imperfeição, mas se nós estivermos sempre com o norteador do dever, nós vamos cada vez mais nos aperfeiçoar e buscar nos libertar cada vez mais dos sofismas da paixão, dessas armadilhas que o ego nos gera. Muitas vezes na sociedade a gente acha que só estão presos aqueles que estão atrás das grades. Na verdade, há muito mais grades, prisões sem grades na própria consciência do que aqueles que estão nas prisões com grades. Porque a grande maioria das pessoas que cometem crimes de todos os tipos não estão nas prisões. Essas pessoas estão aí, soltas nas ruas. Mas, consciencialmente, elas estão presas, muito presas. O que tem a ver esta exortação de Jesus com a manifestação dos atributos divinos em nós? Tem tudo a ver, né? Porque é a própria manifestação. Então vejamos, são três movimentos. O conhecer a verdade é conhecer as leis divinas. Trazer a verdade para dentro de nós, o que que é? No nível profundo. Desenvolver as virtudes do coração, resultado do conhecimento das leis divinas. Conhecimento profundo, conhecimento e sentimento das leis. Se eu conheço e sinto as leis, eu vou exercitar as virtudes ou não? Se eu amo as leis, respeito e pratico, eu vou praticar de que forma? Desenvolvendo virtudes. É a forma de praticar as leis. Se eu conheço, amo, respeito, vivencio as leis, desenvolvendo as virtudes, o que é de fato a libertação? Desenvolver os atributos de Deus em nós. Quanto mais nós nos aproximarmos de Deus, o que que acontece?

se nós vamos desenvolver nessa no conhecimento da verdade, na vivência da verdade, a onisciência e onipotência, na verdade nós vamos desenvolver todos os atributos divinos, inclusive esses dois. Além da onisciência, onipotência, onipresença de Deus também, a justiça e a bondade, a eternidade, a unicidade, todos os atributos nós estaremos desenvolvendo. Vejamos agora a questão 118 do Livro dos Espíritos. Podem os espíritos degenerar? A resposta é não. À medida que avançam, compreendem o que os distanciava da perfeição. Concluindo uma prova, o espírito fica com a ciência que daí lhe veio e não a esquece. Pode permanecer estacionário, mas não retrograda. Então, aqui nesta resposta, nós temos algumas questões importantes. Primeiro, o espírito não pode degenerar. Ele pode estagnar, permanecer estacionário, mas degenerar nunca. Com a compreensão do que os distancia da perfeição, ele vai adquirindo ciência. Essa ciência tem a ver com a onisciência do Criador. A ciência relativa que nós... Ciência significa a mesma coisa que conhecimento. Não é ciência com C maiúsculo, que são as ciências que a humanidade desenvolveu. Ciência, conhecimento de tudo aquilo que veio desenvolver e não esquece jamais. Nós podemos esquecer... por exemplo, a matemática. A gente não nasce com a tabuada na cabeça, apesar de já ter estudado a tabuada em outra encarnação, né? Uma vez um sobrinho meu disse: mas por que que Deus não é justo? Porque ele podia pelo menos a tabuada permitir que a gente lembrasse pelo menos a tabuada, que a gente pare as encarnações, a gente precisa estudar a tabuada. Hoje nem tabuada as pessoas, as crianças não estudam, parece que tem maquininha, né? Não precisa mais. Então, na verdade, as coisas do mundo a gente esquece, mas a ciência, em termos de evolução do que o espírito adquiriu, de virtudes que o espírito adquiriu, de todo o conhecimento no nível intrínseco do espírito imortal, isso ele pode paralisar, estacionando, mas nunca perder aquilo que desenvolveu. Agora vamos fazer umas reflexões acerca desta questão aqui. O que gera o avanço e a estagnação dos espíritos que trazem íncitos em si mesmos o dever consciencial de buscar a verdade para se libertarem a partir dela? E aí, gente, o que que gera o avanço ou a estagnação do espírito? A estagnação é a rebeldia e o avanço? A submissão às leis. É exatamente isso. Somos convidados pela vida a amar, respeitar e vivenciar as leis divinas presentes em nossa consciência pelo desenvolvimento e prática das virtudes, para que manifestemos os atributos do Criador em nós, refletindo as virtudes do Eterno, como nos ensina o Espírito Lázaro. Já comentamos isso. Isso somente é possível quando buscamos nos concentrar no aqui e agora, único tempo possível de ser vivido. Por que, gente? Que só é aqui e agora que nós podemos manifestar essa verdade. Tem a ver com um dos atributos de Deus, o atributo da eternidade. O que é eternidade? Um eterno presente. Na verdade, são dois atributos, eternidade e onisciência. Para Deus, que é eterno, só existe o presente, o aqui e agora. Nós, que não somos eternos, somos imortais, tivemos um início, não teremos um fim, somos, portanto, imortais. Somos convidados a quê? Não é a manifestar os atributos de Deus? Dentre os

0: atributos de Deus está o atributo da eternidade e da onisciência. Como é que nós vamos desenvolver esses atributos? Exatamente com foco no aqui e no agora. Por quê? Tem a ver com o texto de Lázaro. Agora há pouco nós estudamos isso. Que nós muitas vezes não cumprimos o dever por causa do sofisma das paixões, as armadilhas do ego que gera o auto-engano. Nessa questão aqui, o que é o auto-engano? Quando nós focamos o quê? O futuro e o passado. Por quê? Nós não temos o poder sobre o passado. E sobre o futuro nós temos? Também não temos o poder sobre o futuro. Tem a ver com isso, com aquela questão do poder realizar ações. Nós somos criaturas que realizamos as ações por automatismo ou por já ter evoluído ou por uma escolha consciente para realizar ações. Focados, nós acabamos de refletir que nós não temos poder sobre o passado nem sobre o futuro, né? Então, nós temos poder só sobre o presente. Deus, ele para de agir? Em momento algum, Deus para de agir, né? Então, e Deus age de que forma? Ele precisa pensar para agir? Agora eu vou agir. E age. Precisa? Não. Ele age porque ele é o absoluto. Deus se manifesta no universo pelas leis que ele criou. Então, o tempo todo ele se manifesta pelas leis que ele criou. Então, ele não precisa pensar, vou fazer isso, vou fazer aquilo. As próprias leis coordenam tudo, sob a vontade divina. Nós, espíritos em evolução, quando nós somos convidados pelo aguilhão da nossa consciência a agir, quando é que nós agimos? E como é que nós agimos? Quando e como? Quando, aqui e agora. É o único momento que nós podemos agir. Aqui e agora. Faz sentido? E como? Nos submetendo às leis, nos entregando às leis. Faz sentido? Nos entregando e aqui e agora às leis. Faz sentido? Então, quando é que nós vamos criar esses sofismas do ego, o auto-engano do ego? Quando nós queremos agir no passado, quando nós queremos agir no futuro. E que mais? Quando nós queremos agir nas leis divinas, não é? E não nos entregando, nos submetendo a elas. Nós queremos agir nas leis. Por exemplo, se eu quero controlar o futuro, que lei que eu estou querendo mudar? Se nós devemos nos preocupar com o futuro, de forma nenhuma. Nós vamos entender daqui a pouco. Aguarda essas duas questões. Nós precisamos nos preocupar com o futuro e de que forma que nós tentamos intervir nas leis divinas. Tem a ver com a preocupação do futuro. Vamos adiante aqui. O grande fator de estagnação do espírito imortal é o movimento da pós-ocupação, no qual fica focado negativamente nos erros cometidos no passado, num processo de culpa. Por isso que nós falamos no módulo anterior, no nosso encontro anterior, quanto a culpa é nociva ao ser humano. Bem como a projeção desse negativismo no futuro, num movimento de pré-ocupação. Tá? Para evoluir, somos convidados a desenvolver o atributo da eternidade de Deus. Só vamos evoluir se desenvolvermos em nós esse atributo da eternidade. Vejamos como desenvolver esse atributo. Reflitamos. Onde está a verdade que temos como propósito existencial buscar para nos aproximar de Deus? Onde está essa verdade? Na nossa consciência. Essa verdade na nossa consciência, em que tempo está?
1: Presente.
0: No presente. Se nós buscarmos no passado, elas estão no passado? Se as buscarmos no futuro, elas estarão lá no futuro? Ou elas estão sempre aqui e agora à nossa disposição? Porque é o único tempo que nós podemos viver. Né? Então elas estão aqui agora. E onde elas estão? Na consciência. Se elas estão na consciência, elas estão aqui ou ali? Aqui em nós. Então, elas estão no presente, estão em nós. Nós só podemos agir onde? Em nós e no aqui e no agora. Se a verdade são as leis divinas íncitas em nós, ela está na consciência profunda do ser, né? Acabamos de refletir. Em que tempo reside a consciência profunda? Adiantamos. Então ela está no eterno presente. Sempre no eterno presente. É imperioso reconhecermos que a forma como somos conduzidos a sentir a eternidade de Deus está além da dimensão do ontem e do amanhã. Está na dimensão do eterno presente, do aqui e do agora. Agora, existe um motivo para isso. Vamos adentrar no motivo. A criatura humana está presa às dimensões dos segundos que correm céleres na casa temporal de suas percepções. Mas nem Deus e nem a consciência profunda dos filhos de Deus estão travados na cela dos relógios, conforme nos ensinam as questões 240 a 243 de O Livro dos Espíritos. Então vejamos, existe o tempo, esse tempo é um tempo divino, o tempo que nós usamos aqui na Terra é o tempo divino, ou o tempo relativo às condições de vida no planeta Terra? O tempo em Júpiter é o mesmo que o tempo na Terra? Então nós estamos vendo que o tempo, do ponto de vista planetário, quando estamos encarnados, ele varia conforme o planeta, né? Porque depende da rotação desse planeta em torno do seu eixo e a rotação em torno da estrela que ele está afeto. Então é muito relativo a cada planeta, a cada as condições. Então esse tempo, por exemplo, aqui na Terra, um minuto tem 60 segundos, uma hora tem 60 minutos, um dia tem 24 horas, e assim nós temos o tempo, vamos aos meses, aos anos e tal. Agora, isso é o quê? Do ponto de vista do espírito imortal. Muito relativo, é nada. Por quê? Do ponto de vista do espírito imortal, como para Deus não há tempo, para o espírito imortal, lá na essência profunda, não estou dizendo que não haja tempo de evolução, mas no nível da essência profunda também o que existe é o eterno presente. Vejamos essas questões do Livro dos Espíritos que nos ensinam isso. Na questão 240, Kardec pergunta: a duração os espíritos a compreendem como nós? A duração seria as horas, o tempo que passa aqui na Terra. Não. E daí vem que nem sempre nos compreendeis quando se trata de determinar datas ou épocas. Por isso que os espíritos falavam da transição planetária no século XIX, que em breve a Terra viraria de regeneração. E muita gente se espanta, mas até hoje não virou, não se tornou, né? Agora, o que é breve para um espírito superior? Né? Breve para um espírito superior pode durar 200 anos. Para nós, breve É uma semana, daqui semana que vem já vai estar acontecendo, já está em cartaz no Planeta de Regeneração. A gente vê lá na manchete do cinema, né? Breve o filme tal, daí a semana que vem já está passando. Então isso para nós é breve, para um espírito imortal, para um espírito superior, imortal, esse breve pode ser 200, 800, 1000 anos, né? 2000 anos. Voltaria, Kardec falou que ele voltaria em breve reencarnar. Então muita gente acha que Kardec reencarnou em 1910, né? Os espíritos vivem fora do tempo como compreendemos. A duração para eles deixa, por assim dizer, de existir. Os séculos para nós, tão longos, não passam aos olhos deles de instantes que se movem na eternidade. Do mesmo modo que os relevos do solo se apagam e desaparecem para quem se eleva no espaço. Quanto mais evoluído o espírito, mais o tempo é eterno. O que está acontecendo, gente? O espírito manifestando o atributo da eternidade de Deus dentro de si mesmo e da própria onisciência. Claro que tudo de forma relativa, nunca de forma absoluta. Né? O espírito imortal sempre de forma relativa e Deus de forma absoluta. Na questão 241, Kardec pergunta: os espíritos fazem do presente mais precisa e exata ideia do que nós? Do mesmo modo que aquele que vê bem faz mais exata ideia das coisas do que o cego. Os espíritos veem o que não vedes. Tudo apreciam, pois, diversamente do modo por que o fazeis. Mas também isso depende da elevação deles. Quanto mais é atrasado o espírito, mais ele sente o tempo. Inclusive, ele tem a ilusão de que o sofrimento que ele passa é eterno. Por quê? Porque ele está preso à matéria e aquele tempo passa a ser presente. Se nós formos lá no Memórias de um Suicida, e as descrições que Camilo Castelo Branco faz lá, ele ficou em torno de uns 10 anos nas regiões inferiores, sofrendo as consequências do suicídio. Mas para ele parecia eterno. O tempo não passava. Por quê? Porque ele está preso à matéria e naquele estado de distúrbio mental mesmo que ele fica, o espírito fica num presente, só que um presente de sofrimento. A questão que nós já trabalhamos do fato do espírito também necessitar manifestar o atributo da imaterialidade. Como que se une imaterialidade e eterno? Quanto mais evoluído o espírito, mais imaterial ele é. Ele vai se quintessenciando, inclusive o perispírito, e mais ele entra em contato com a eternidade de Deus. Só que é aquela eternidade da pura eterna felicidade, diferente da eternidade do espírito inferior, que sente o sofrimento como se ele fosse eterno. É como ser, né? Não é eterno. Às vezes dura 10 anos, para o espírito parece que durou eternidade, um tempo enorme, né? Então, para o espírito superior, ele vai cada vez mais se aproximando da posição do espírito crístico, que passa a ser uno com Deus, imaterial com Deus e eterno com Deus, né? Ele é imortal, mas ao mesmo tempo se manifesta eterno, porque nunca mais vai ter um fim. Então, ele passa a desenvolver cada vez mais os atributos do Criador, uno com o Criador. A questão de nós estarmos decretando o eterno presente, na verdade é um processo de busca do presente, mas existe um meio para isso, um método para isso. Nós vamos ver daqui a pouquinho, de forma bem prática, tá, gente? Como é que os espíritos têm conhecimento do passado? E esse conhecimento lhes é ilimitado? Vejamos. Passado, quando com ele nos ocupamos, é presente. Verifica-se então precisamente o que se passa contigo quando recordas qualquer coisa que te impressionou no curso do teu exílio. Simplesmente, como já nenhum véu material nos tolda a inteligência, lembramos-nos mesmo daquilo que se te apagou da memória. Mas nem tudo os espíritos sabem, a começar pela própria criação. Vejamos essa frase aqui. O passado, quando com ele nos ocupamos, é presente. O termo que os benfeitores usam é muito claro. Nos ocupamos e não nos pós-ocupamos. Qual a diferença de ocupar-se e pós-ocupar? Pós-ocupar é um processo de lamentação pelo passado. Ocupação é trazer a recordação do passado, mas para aprender com ele, para que o passado seja positivo na nossa vida. Tá? Vamos para a questão 243. E o futuro, os espíritos o conhecem? Ainda isso depende da elevação que tenho conquistado. Muitas vezes apenas o entreveio, porém nem sempre lhes é permitido revelá-lo. Quando o veem, parece-lhes presente. À medida que se aproxima de Deus, tanto mais claramente o espírito descortina o futuro. Depois da morte, a alma vê e apreende num golpe de vista suas passadas migrações, mas não pode ver o que Deus lhe reserva. Para que tal aconteça, preciso é que, ao cabo de múltiplas existências, se haja integrado nele. Esse integrado dele é preciso ver do ponto de vista simbólico, não é o panteísmo, tá? Porque se olhar ao pé da letra dá a impressão que os benfeitores estão falando panteísmo. A pessoa, o espírito evolui e depois se integra em Deus. Se integra no sentido de unidade de pensamento. É nesse aspecto que eles estão dizendo. Então vejamos aqui, nessa questão, os espíritos falam que quando o espírito conecta com o futuro, quando o veem, parece-lhes presente. Ele vai no futuro, ocupando-se com o futuro, e esse processo de ocupação faz com que o futuro seja presente. Quando é que isso acontece? Quando nós nos ocupamos e não nos pré-ocupamos. Tá? Então, vejamos aqui, nós temos passado, futuro e o presente. Para o espírito e evolução, essas três dimensões existem? Sim, né? Porque nós acabamos de ver que lá no âmago do espírito, na essência divina, o passado e o futuro são presentes, isso é verdade. Mas para o espírito em evolução, existe um passado, existe um futuro. Aqui tá claro no texto. Muitas vezes o espírito que está em evolução, ao desencarnar, as encarnações passadas até ele pode se recordar. Mas o futuro, nem sempre. É preciso que haja evolução para isso, para conhecer o que vai acontecer no futuro. É preciso que ele esteja em unidade com Deus, é o que ele coloca aqui. Para que tal aconteça, preciso é que ao cabo de múltiplas existências se haja integrado nele. Só o espírito puro que pode conhecer o futuro sem se perturbar, né? Então vejamos agora, dentro de uma reflexão, que nós devemos buscar em relação a essa questão do passado e do futuro. Na consciência profunda, portanto, podemos e devemos vivenciar o eterno presente, porque ele nos ajuda a ressignificar todas as culpas do passado e a evitar todas as ansiedades do futuro. Vivenciar essa eternidade é se entregar à profunda confiança nos movimentos das leis divinas. Então, em termos práticos, o que significa isso? Na nossa consciência profunda, ocupar-se com o passado é importante? É ou não, gente? Para aprender com ele. Ocupar-se com o futuro é importante? É. Para quê? para planejar ações que vão desencadear um futuro melhor para nós, sendo previdente e nos entregando às leis divinas e nos tornando melhores, né? Então, essa é o processo de vivenciar essa eternidade. Agora vejamos, nós temos aqui um esquema, que é o espírito e a relação com o tempo. Nós poderemos ter três movimentos sempre: pós-ocupação, pré-ocupação e ocupação. Ocupação presente, pós-ocupação passado, pré-ocupação ou preocupação futuro. Vejamos cada um deles. O que acontece na pós-ocupação? A pós-ocupação, ela está fixada no passado. Qual é o grande problema da criatura ficar fixada no passado quando ela se pós-ocupa? É o sentimento de culpa, porque ela fica lamentando aquilo que passou. Ela tem uma fixação negativa em relação ao passado. Então, o passado não é algo para nortear ações no presente. É para lamentar aquilo que ela fez e não devia ter feito. Ou é aquilo que ela devia ter feito e não fez. E a pessoa fica lamentando num sentimento de culpa. Isso vai gerar o quê? Sentimento de insegurança, impotência, que estão ligados à inércia e à preguiça para a manutenção da ignorância em relação à vida. Por que que a pessoa que vitaliza a culpa, ela está manifestando a preguiça e a inércia, mantendo-se na ignorância? Não dá a impressão que ela está querendo algo positivo? A pessoa que se culpa, ela não está lamentando os erros passados? Isso não é positivo? Parece, mas não é. Esse é um dos sofismas da paixão. É uma das armadilhas do ego. Por quê? Vejamos. No movimento existe uma intenção positiva. A intenção positiva de quem se culpa, qual é? É acertar. Não é reparar o erro, é acertar. A intenção positiva. Mas é uma intenção que brota e logo se contamina. Com o quê? Imagina a intenção como uma nascente de uma água cristalina que brota, mas logo se contamina. Contamina com o quê? A pessoa tem intenção de fazer certo, né? Mas como que é possível fazer certo no passado? Tem como? Não, não tem como. E aí o que que a pessoa faz? O tempo todo remoendo o passado, remoendo o passado. Tem como ela agir? O que que ela está querendo aí? Revogar as leis divinas. Exatamente isso, revogar as leis divinas. Por quê? Não foi Deus que criou a lei de evolução? Não é Deus que nos oportuniza as várias experiências no corpo para que nós evoluamos? Não é? A lei é de evolução. A lei é de progresso. Mas como que é possível haver evolução e progresso se a pessoa está fixada em um movimento vicioso de o tempo todo lamentar aquilo que ela fez? Não para aprender com aquilo que ela fez, mas para lamentar que ela não devia ter feito, que ela não devia ter feito, que ela tinha que agir diferente, que ela... Funciona? O que que ela está querendo? Ela está querendo agir onde ela pode agir? Onde que ela pode agir? No presente e que mais? Nela mesma. Quando ela está pós-ocupada, ela está querendo agir no passado e nas leis. Faz sentido? Ela está querendo agir nas leis. Se ela quer agir nas leis e revogar as leis, vai ser possível? Por isso há um sentimento de desconfiança de Deus, das leis divinas e de si mesmo, gerando um profundo abandono existencial. A pessoa se sente abandonada por Deus porque ela se auto-abandona, como se ela fosse uma criatura execrável que merece agora se condenar e se punir. E muitas vezes, além da autopunição, ela entra na autopiedade. Coitadinho de mim, que estou sofrendo aqui amargamente. Se esse movimento da pessoa seria uma tendência que o ser humano tem de materializar as coisas para poder agir, exatamente isso. E isso é um dos sofismas da paixão. Isso é uma das armadilhas do ego. Porque qual é o grande compromisso que nós temos perante a nossa consciência? Não é de exatamente fazer o contrário? De nos desmaterializar? Não é um dos atributos do Criador que nós somos convidados a desenvolver também, além dos outros que nós já estamos trabalhando? Então, e como que nós nos desmaterializamos? Ficando, criando círculos viciosos ou desenvolvendo círculos virtuosos? Desenvolvendo virtudes do coração. As virtudes do coração, quais são? São virtudes que vão nos tornar cada vez mais desmaterializados, não é isso? Cada vez mais conectados com as questões profundas da vida. Se nós estivermos focados em culpa, insegurança, impotência, inércia, preguiça, ignorância, o que nós vamos fazer conosco? Nós criamos um movimento cada vez extremamente congestionado, materializado. Com esse movimento que nós estamos vendo aqui na tela, nós desenvolvemos cânceres no nosso corpo. Nós desenvolvemos doenças autoimunes que o próprio corpo começa a criar anticorpos para se matar. Tudo isso nós desenvolvemos. Por quê? Nós ficamos num círculo vicioso extremamente nefasto, bombardeando as nossas células com esse psiquismo viciado na pós-ocupação, o tempo todo vitalizando coisas negativas. Isso materializa o espírito e o corpo sofre intensamente com esse materialismo do espírito. É um verdadeiro materialismo mesmo, culto à matéria, por um processo de, no fundo, o que o espírito está buscando aqui? Por que ele se sente culpado? Aí vamos entrar lá no outro movimento. O processo de preocupação, ocupação antes da hora, pré-ocupação, ele está focado no futuro. Há uma tentativa de competir com Deus por um processo de pseudonipotência e prepotência. Há um perfeccionismo, que é o culto à perfeição. O sufixuísmo é sempre cultuar. Então nós temos materialismo, culto ao material, à matéria. Perfeccionismo, culto à perfeição. Esse perfeccionismo, ele surge por uma rebeldia em querer a perfeição sem esforços. Isso gera insegurança, ansiedade, desconfiança de Deus e das leis divinas e de si mesmo, também o abandono existencial. Por quê? Vejamos. A pessoa que se culpa, o que ela está de fato exigindo dela mesma? Uma perfeição que ela ainda não tem. Então, como ela exige dela uma perfeição que ela não tem, mas ela já errou, porque aqui está focado no passado, ela já errou, então ela está focada no passado, aquele que já errou, o que sobra? No movimento egóico. Estou falando do movimento egóico ainda. Hã? Do sofismo, mas da paixão. O julgamento, a condenação e a punição. Você já errou e tinha que ser perfeito, não foi perfeito, se julga, se condena e se pune. Por isso que a pós-ocupação e a preocupação são movimentos pendulares. Uma hora a pessoa está na pós, outra hora na pré. Depois ela volta para pós e fica na pós-ocupação, pré-ocupação o tempo todo. Então, ela tem um movimento perfeccionista em relação ao futuro. Porque em relação ao passado, o que, que é? Culpista, não é? Culpista, porque já houve o erro. Já houve o erro, então o perfeccionismo cai por terra e ela entra no culpismo. Então, o movimento do culpismo é o culto à culpa. Por que, que existe o culto à culpa? Porque existe o perfeccionismo, que é o culto à perfeição. Quando a pessoa cultua o perfeccionismo, esse processo nefasto, o que, que ela quer para ela? Qual que é a intenção positiva? Que logo é contaminada e direcionada inadequadamente. Ela quer não sofrer as consequências do culpismo, né? Porque o culpismo não dói? Dói muito. Se ela for sempre perfeita, ela vai sentir dor? O perfeccionismo, ele está focado em que tempo? Futuro. Vocês parecem que falam com medo de errar. Isso é perfeccionismo, viu? Quando a gente tem medo de errar, é perfeccionismo. O pessoal fala assim, fala para dentro com medo de errar. Ninguém vai culpar ninguém se errar. Então, o perfeccionista, ele tem um foco no futuro. Por quê? Ele está sempre pensando em não errar na próxima ação, mesmo que esse futuro seja daqui a um minuto. Mas é sempre futuro. Tem como ele viver bem se ele está focado no futuro? Tem como ele crescer, se tornar uma pessoa melhor de verdade? Não. Então, o que, que acontece? Ele quer uma perfeição sem esforços. Se ele quer uma perfeição sem esforço, em que ele está centrado? Também na inércia e na preguiça daqui da pós-ocupação. Tá? Então, o tempo todo ele se rebela porque ele não é perfeito como ele gostaria. Porque ele quer ser perfeito por autodecreto. A partir de hoje, revoga-se a lei de evolução. E eu crio a lei. Que lei? Da perfeição abrupta. Hã? Revoga-se a lei da evolução, porque essa não serve para mim, e eu crio a lei da perfeição abrupta, que está intimamente ligada a outra lei que a pessoa quer criar no movimento da inércia e da preguiça. Qual é? A lei do nenhum esforço. Né? É possível a gente criar esse tipo de lei? A lei do nenhum esforço, que antes era do menor, agora não é nenhum esforço. Tem gente que nem um pequenininho serve, tem que ser nenhum. Lei do nenhum esforço, lei de perfeição abrupta. Onde que ela quer mudar? Nas leis. Então ela quer revogar a lei do trabalho, a lei de perfeição, a lei do progresso, da evolução. Né? Então, ela quer mexer onde ela não tem poder de mexer, que é no futuro e nas leis, desfocando de si mesma, onde ela pode mexer, que é em si mesma e no aqui e agora. Por isso, insegurança, ansiedade, desconfiança de Deus, porque Deus não fez, não é perfeito, ele fez leis que não quero me entregar a elas, eu vejo como imperfeitas. As perfeitas são as que eu penso que são perfeitas. Que é isso? Pseudo-onipotência, que não passa de um desejo vão, e a prepotência que se associa à pseudo-onipotência. Criamos também um círculo vicioso. um círculo vicioso desse perfeccionismo, que a pessoa, nas mínimas imperfeições, quando essas imperfeições já são passado, ela entra no, na pós-ocupação e se julga, se condena, se pune. Então ela exige perfeição no futuro, não vai ter essa perfeição, nas mínimas imperfeições, quando essas imperfeições aconteceram, ela se julga, se condena, se pune. Ela só fica no movimento do passado e do futuro, do passado e do futuro. Para onde uma pessoa vai desse jeito, gente? Vai enlouquecer se ela não centrar nisso aqui. A ocupação é um movimento centrado no presente, onde a pessoa se entrega à onisciência, onipotência e onipresença do Criador justo e bom. Deus é o supremo em tudo, criou leis perfeitas, leis que vão nos levar à pura e eterna felicidade. De todas as formas, elas vão nos levar a isso. E a pessoa, além de se entregar a Deus, à onisciência, onipotência, onipresença de Deus, ele se entrega às leis divinas. Nesse processo, ele vai desenvolver três virtudes. Potência, que é o poder real, está intimamente ligado ao dever consciencial, que se dá pela sintonia com a providência e previdência divinas, que nós já estudamos bastante aqui. A ciência da verdade, que é o conhecimento da verdade, é a mesma coisa. Essa ciência da verdade o aproxima da onisciência de Deus. A potência, que é o poder real, o aproxima da onipotência de Deus. E a presença no eterno presente, o foco no aqui e agora. Eu posso me ocupar aqui agora com o passado? Posso e devo. Por quê? Como é que eu conheço a verdade? Existem duas verdades a nós conhecermos. A verdade universal, que são as leis divinas, reveladas por Jesus e por Allan Kardec e outros, e a verdade que tem dentro de mim, não é? Essa verdade que tem dentro de mim são o quê? Não são as experiências que eu vivi no meu passado espiritual? Não é? Quando eu trago essas verdades, que são as experiências que eu vivi no meu passado espiritual, quando eu estou focado no presente, o que, que eu quero com esse passado? Aprender com ele. Conhecereis a verdade vos libertará. Então, eu estou num processo de conhecimento dessa verdade, aprendendo com ela e me tornando uma pessoa melhor. Eu posso me ocupar do futuro? Posso e devo. Como é que eu me ocupo do futuro? Quando eu estou fazendo esforços para utilizar o meu passado como aprendizado, buscar as virtudes que eu sou convidado a desenvolver. A desenvolver não é no futuro? A partir da decisão aqui e agora, eu vou desenvolver num átimo de segundo as virtudes que eu sou convidado a desenvolver pelo meu dever consciencial? Impossível. Então, ao longo do tempo futuro, eu tenho essas virtudes a desenvolver, porque elas vão transmutar os sofismas da paixão, os movimentos egóicos que eu trago e que eu estou reconhecendo aqui em mim. Eu reconheço aqui agora que eu movimentei nesses sofismas do ego durante muito tempo. E agora sou convidado a desenvolver as virtudes que eu planejo, eu me ocupo delas, e trago todo o meu futuro para um planejamento de evolução aqui, agora. Isso significa o quê? Trabalhar a potência, a ciência da verdade e a presença de Deus no eterno presente em nós. Isso vai gerar o quê? Fé, confiança e convicção. Que é um convite à ação vitoriosa que nós somos convidados a desenvolver. Isso gera um sentimento de pertencimento, ao invés do sentimento de abandono existencial. que Paulo de Tarso, de uma forma magistral, registrou nesse pensamento: tudo posso naquele que me fortalece. Então, quando a pessoa está centrada no presente, ela tudo pode. No sentido de que ela está fazendo todos os esforços aqui agora para aprender com o seu passado, que o Paulo de Tarso foi um grande exemplo para nós, de planejar todas as ações para o seu futuro, que ele trabalhou durante 30 anos consecutivos, esse futuro, minuto a minuto, em cada minuto que chegava, ele usava no presente todas as ações que ele desenvolveu desde o momento que ele foi para o deserto para meditar até o final do seu apostolado. Então, por isso ele é a grande autoridade para dizer: tudo posso naquele que me fortalece. Porque ele é o grande arquétipo dessa pessoa que se concentrou no presente e se deu e se doou plenamente. Nós somos convidados a fazer o mesmo. Quando nós fazemos o mesmo, nós estamos assumindo os atributos de Deus em nós. Faz sentido, gente? Nós vamos desdobrar isso nos nossos próximos encontros, mais detalhes disso aqui, porque é um esquema apenas para a gente ter uma ideia geral e depois nós vamos desdobrar nos demais atributos que vamos trabalhar. Vamos para a nossa avaliação reflexiva. Vamos fechar os olhos. Entre em contato com você mesmo em essência, buscando sentir o conteúdo estudado neste encontro. O que você entendeu do conteúdo que se aplique à sua vida?

conteúdo estudado mudou de alguma forma as suas possibilidades de sentir e vivenciar os atributos amorosos de Deus, de modo a se esforçar para desenvolver em si mesmo esses atributos divinos? Caso positivo, que mudança foi essa?

neste encontro, refletimos sobre a necessidade de nos ocuparmos com a verdade, no momento presente, aqui e agora, único possível de ser vivido. Nesse momento consciencial, busque sentir as virtudes da entrega a Deus e ao dever consciencial de cumprir o propósito existencial de aproximar-se dele pelo conhecimento da verdade. Como você as sente? Como é isso para você?

Sinta-se agora no eterno presente de Deus, sentindo-lhe a onipresença, a onisciência, a onipotência, a soberana justiça e bondade em sua própria consciência. Usufrua dessa força que lhe impulsiona a evolução, submetendo-se à missão de se aproximar de Deus pelo conhecimento da verdade, a fim de alcançar a pura e eterna felicidade. Sinta

se abrem para você. A certeza da vitória. A vitória para alcançar a pura e eterna felicidade. Você pode, você é capaz, você consegue e, sobretudo, você merece vivenciar plenamente as virtudes divinas em si mesmo. Você compreendeu a necessidade de fazer esforços para desenvolver os atributos divinos em sua intimidade, construindo o reino de Deus dentro de si mesmo? Como você sente a sua vida aplicando esse conteúdo? Como ele pode melhorar a sua vida em sua busca de autotransformação e nas suas atividades na prática do bem?

E agora lentamente vamos retornando ao estado de vigília, trazendo fixado na mente, no coração, essas reflexões avaliativas dos atributos de Deus em nossas vidas.

Olá, tudo bem? Bem-vindos e bem-vindas a mais um momento do Prece pela Vida. Eu sou Sinara, voluntária nesse trabalho no Centro Espírita Luz da Verdade, e vou fazer a descrição da nossa tela, mas inicialmente pedir desculpas, hoje a gente não tem interpretação em Libras. Nós estamos numa tela, eu estou numa tela com o fundo azul escuro. É um céu luminoso, repleto de pontos luminosos aqui, representando as estrelas. Na região superior esquerda, há o nome do programa Prece pela Vida e à direita, a logo da Ediluz. Vamos começar lembrando aqui a vocês, sim, ao centro estou eu na tela, Sinara, uma mulher de pele clara, cabelos curtos, grisalhos, uso óculos, estou vestindo uma blusa com fundo preto e tem algumas estampas coloridas, está balançando aqui um pouquinho, que eu estou ajustando o equipamento, que ele saiu do lugar. E atrás de mim há uma parede cinza e um quadro com flores vermelhas e amarelas. São papoulas. Vamos dar uma olhadinha aqui no chat, quem é que está aqui? É a Sônia Maria, está lá em Porto Alegre. A Sônia, sua xará, lá de Curitiba. A Juscelia Aquino, que está em Minas. A Maria Aparecida, também deixando aqui a sua saudação. A Eliana, está em Belém do Pará. Um abraço para você também. A Sandra Araújo, um abraço, Sandra. Tudo de bom para você também, querida. A Leila, Leila está onde? Eu esqueci onde é que Leila está. O Bento, olá, Sinara, como vão todos? Ó, o Bento tá perguntando aqui pra gente. Tudo joia, né? Tudo bem, tudo caminhando. A Cristina Mose tá aqui, prece pela vida. Ela está no Rio de Janeiro, Jacarepaguá. A Valda Xavier, tem muita gente aqui postando e a gente não dá para trazer todo mundo, mas recebam todos um grande abraço, nosso carinho, a nossa gratidão. Clarinha vai colocando aí aos poucos, antes da gente começar a reflexão, pode ir colocando no, no na tela os comentários. Traga sua água para ser fluidificada. Que tal? Que tal pegar um copinho, uma jarrinha? Mas traga também você a água do seu corpo, o seu corpo para receber esses fluidos salutares, esses fluidos amorosos. Traga aí você, se coloque nesse momento para receber essas vibrações. Nós vamos refletir hoje sobre uma mensagem do livro Episódios Diários, capítulo 27, intitulado Critério de Julgamento. É a benfeitora Joana de Ângeles que transmitiu essas mensagens ao nosso querido Divaldo Franco, um abraço para o nosso irmão Divaldo. E foi enfechada nessa obra, publicada com o nome de Episódios Diários. E hoje a gente vai refletir um pouco sobre a mensagem Critério de Julgamento. A benfeitora disse assim: há uma tendência muito grande para o indivíduo supervalorizar ou desconsiderar as tarefas que executa. Por processo de autoafirmação, um grande número de criaturas se crê a razão pela qual o Sol se movimenta nos espaços, superestimando-se em prosaico processo de engrandecimento pessoal. E aí a benfeitora diz: não se dão conta de que todos possuem critérios de avaliação e de julgamento, derrapando no ridículo que poderiam evitar.
tornam-se assim desagradáveis no trato e na convivência, evitados por uns e antipatizados por outros. Aí ela diz, da mesma forma, encontramos larga faixa de pessoas que se subestimam e não concedem o valor que merecem às suas realizações. Creem-se incapazes para qualquer atividade e supõem-se dispensáveis em toda parte.

Se qualquer coisa, exercita-te e chegarás à mesma posição dele. Todas as ações positivas são importantes no contexto geral da vida. Até mesmo o erro tem o sentido de ensinar como se não deve fazer, o que ora resulta prejudicial. Esforça-te um pouco a mais quando estiveres produzindo algo. E, mediante o teu critério de julgamento, valoriza sem excesso nem depreciamento que faças, pensando na finalidade para que se destina. Uma bela mensagem da benfeitora Joana de Ângeles. Então, eu fiquei pensando a importância da gente celebrar as conquistas, as pequenas conquistas. Mas também me lembrei de um amigo querido, que ele sempre usa essa expressão, é a Deus que a gente deve agradecer por tudo de bom que nos acontece, pelos bons resultados da obra que a gente está empenhado, pela oportunidade do aprendizado, porque tudo, na verdade, é obra do Criador. A oportunidade que eu tenho é a oportunidade concedida pelo Criador. Então, quando a gente trabalha no nosso coração esse sentimento de gratidão, a gente consegue conectar com uma veia, vamos dizer assim, divina, que nos coloca ao alcance de algo melhor. Primeiro, que a gente começa a se repletar dos nobres sentimentos quando a gente agradece o que está à nossa volta, agradece as oportunidades, agradece o cachorrinho que está aqui do lado, tossindo um pouquinho, né? Acho que deu para vocês escutarem. A gente agradece a Deus a oportunidade desse aprendizado, dessa convivência. Todas as oportunidades, então que a gente possa observar cada ato nosso, cada momento em que somos chamados a agir, e a gente possa pensar, como disse a benfeitora, qual é a finalidade, o que é que eu estou fazendo? Para que estou fazendo? Eu já conversei com o Kobe para ele pedir licença na hora que a gente está falando, mas ainda não funcionou, né? Vai naquele exercício. Chico conversava com as formigas, Chico conversava com as rosas. Eu estou conversando aqui em casa com o Kobe para que ele peça licença para falar na hora que ele quiser falar, que ele peça licença. Então, refletindo um pouco sobre isso, que a gente observe e entenda, Deus vê em nós os frutos que podemos oferecer, os frutos que podemos dar no futuro. E a gente muitas vezes se enxerga como semente ou até como um fruto estragado. Você já parou para pensar nisso? Mas não esqueçamos, nós somos filhos do Criador do universo. Isso é pouco, gente. E nós somos irmãos daquele que veio nos apontar o caminho para chegar a Deus, Jesus. Então, compreendendo isso e compreendendo que a nossa família é numerosa e que Deus oferece oportunidades a todos. Mas a oportunidade que eu tenho hoje é diferente da oportunidade que Márcia, a Regina, que está aí no chat, tem hoje. Possivelmente pode ser diferente, mas todos temos oportunidades. Então, que a gente aproveita as oportunidades, colocando-nos em serviço hoje, porque o tempo ruge, o tempo urge. O tempo nos chama
aproveitá-lo, ele não espera por

Ele segue. E ele diz, siga você também. E trazendo como critério de julgamento, não aquela auto-observação, auto-avaliação que nos coloque num pedestal, mas a gente se entendendo como aquele que é chamado a colaborar para tornar esse mundo melhor, tornando-nos melhores. Então, qualquer elemento, qualquer coisa, qualquer ato, qualquer situação em que você seja chamado a agir, coloque-se como aquele que deseja contribuir com o Criador para tornar essa casa melhor e esse universo melhor. Então, que Deus inspire os nossos passos, as nossas escolhas, que a gente possa, nesse momento, vibrando amor e esperança no nosso coração, rogando por todas as pessoas que requisitam preces, que a gente possa, juntos, assim dizer, Senhor, no silêncio da prece,

0: e acabar o mal na terra, afastar de vez a guerra e caminharmos juntos rumo à luz. Então, nessa súplica a Jesus, afastemos o mal da terra para acabar de vez com a guerra. Com a guerra que está nos lares, com a guerra que está nos ambientes de trabalho, com a guerra que está no trânsito. Essa guerra que ainda tem encontrado espaço nos corações. Deus abençoe você, Deus abençoe teu lar, Deus abençoe e te inspire na caminhada. Que você possa se sentir agora impregnado desse amor de Deus, que vem na figura amorosa de Jesus e de Maria de Nazaré, para encher-nos. Receba o nosso abraço dos que fazem o prece pela vida e a todos aqueles que recebem essa transmissão, que Deus abençoe, ou como diz nosso irmão Simão Pedro, Deus lhes pague. Muita paz. Muita paz para o teu coração. E ir ao teu encontro. A gente se encontra aqui amanhã, nesse mesmo horário. Mas se você acorda cedinho e quer receber uma mensagem que desperte o ânimo, a alegria de viver, reflexões oportunas, importantíssimas, celebrar a vida para o dia nascer feliz. Todos os dias às 6 horas da manhã, essa turma dorme, mas acorda cedinho. E um segurando a mão no outro, do outro. Fica com Deus. Até amanhã.
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1: Bom, estamos de volta então, meus irmãos, ainda estudando o Livro dos Espíritos, aqui no capítulo 3, a criação da primeira parte, né? E como citávamos, formação dos seres vivos é nosso objeto aqui. Antes de continuarmos, queríamos fazer só uma correção. Nós citamos aqui uma palavra, criogenia, confundindo alguns conceitos. Queríamos dizer geração espontânea, né? Para aquela ideia antiga de que a vida podia aparecer espontaneamente, quando a química não estava ainda muito bem consolidada, achava-se isso, quando hoje a gente sabe, conforme Kardec citou aqui, que a carne só vai apodrecer sem que uma entrada externa qualquer aconteça, porque já existiam ali então micro-organismos que estavam latentes, mas que na condição adequada de temperatura, de pressão, de umidade, enfim, elas começam a trabalhar. Então, onde falamos criogenia, queremos dizer geração espontânea, nos desculpe. Dando continuidade aqui, nós gostaríamos de ler a pergunta 47, onde Kardec diz assim: a espécie humana encontrava-se entre os elementos orgânicos contidos no globo terrestre? É importante entender a pergunta de Kardec do ponto de vista orgânico exclusivamente. Kardec não está aqui abordando a questão do espírito imortal. Ele compreendeu já, e abordaria mais para frente, que o espírito ele não é criado junto com o corpo, né? Todos nós sabemos disso, e menos ainda para o planeta em que estamos vivendo hoje. Nós somos seres do universo, e as circunstâncias de expiações e provas nos ligam, digamos assim, a este planeta neste momento. Mas somos seres do espaço. Então, Kardec se limita aqui a pergunta em relação ao corpo físico, né, a constituição anatômica, fisiológica da espécie humana. E os espíritos respondem, sim, e ela veio a seu tempo. Foi o que fez com que se dissesse que o homem tinha sido formado do limo da terra. É interessante porque a gente não precisa desdizer alguns textos bíblicos para estar de acordo com a verdade científica. Na verdade, é a interpretação, né? E dizer, por exemplo, que o homem veio do pó e que ao pó voltará, do ponto de vista espírita, é possível interpretar isso sem rasgar os postulados científicos, né? É claro que nós não podemos acreditar que seja uma citação literal, né? Que Deus tenha tomado de um pouco de barro, por exemplo, e formado o homem. Mas também não é mentira que os elementos que constituem o nosso corpo físico, eles estão presentes a mancheias em toda a natureza. O que nos dá, inclusive, uma qualidade de seres na condição animal, né, que nos caracteriza, apesar da racionalidade, somos animais, da constituição do planeta. Então, o carbono, o nitrogênio, o fósforo, enfim, os elementos químicos que construíram, né, que agregam hoje as nossas células e nosso corpo físico, eles estão presentes, na verdade, na reciclagem, nos chamados ciclos, né, os mais diversos, o ciclo do carbono, o ciclo do ferro, do nitrogênio, do fósforo, que vão, na verdade, sendo reciclados e reutilizados em natureza. Então, a gente tem que ter a dimensão, até porque isso nos evita um pouco as ideias milagrosas, né, como, por exemplo, da ressurreição da carne, efetivamente, de que nós somos seres da terra. E aí falamos agora mais exclusivamente do solo, né? Nós, enquanto corpos orgânicos, somos realmente seres da terra. Então, o viemos do pó e ao pó voltaremos é uma afirmativa do ponto de vista químico muito interessante se nós entendermos restritivamente aí as células do corpo físico. Outro dia mesmo, um jovenzinho, na evangelização, quando conversávamos sobre um desses temas aqui da primeira parte do Livro dos Espíritos, que Kardec vai depois desdobrar em A Gênese, ele perguntava se era coincidência que ele tinha ido duas ou três vezes em cemitérios e as árvores dos cemitérios eram muito bonitas sempre. E nós explicamos para ele que, na verdade, não há coincidência nisso. É um local dentro do nosso meio urbano muito rico em termos de decomposição orgânica. Os solos que constituem ali aquele espaço que é o cemitério, ele realmente recebe uma carga nutricional, orgânica, né, de carbono e outros elementos muito grande. Então, isso vai, por assim dizer, parece uma coisa fria ou de insensibilidade, mas isso vai adubar o solo. Então, nós precisamos ter a dimensão. Isso dá até um pouco mais de desapego, né? O nosso corpo físico hoje está aqui guardando alguns carbonos que podem amanhã ou depois constituir uma maçã, né? Ou uma árvore ou outros corpos. Então isso é sensacional para mostrar a independência do espírito para o corpo. Então quando o Kardec fala na formação da espécie humana, ele está falando do corpo físico que foi oferecido como morada ao espírito imortal que vinha galgando outros patamares neste ou em outros planetas. Na questão 48, Kardec questiona assim: podemos conhecer a época da aparição do homem e dos outros seres vivos na Terra? Os espíritos respondem: não, todos os vossos cálculos são quiméricos. Hoje nós avançamos um pouco mais nesses cálculos quiméricos, né? E até pelos estudos dos fósseis, das mais diversas camadas do subsolo terrestre, a gente sabe dizer alguma coisa a mais, né? Nós entendemos, por exemplo, quais foram e quais têm sido, perdão, os períodos em que o clima esteve favorável a esse ou aquele tipo de vida, né? Estudando os elementos químicos, inclusive, né? Presos nas geleiras e a meia-vida de uma série de elementos químicos, a gente vai compreendendo um pouco mais e temos, assim, os nossos chutes científicos, né? Hoje mesmo, a gente comparando, né, a vida do planeta com a vida do ser humano, a gente percebe aí que desses 4 bilhões e meio de anos em que nós estamos vendo o planeta surgir e acontecer, pela descrição lá de A Caminho da Luz, o homem está presente na Terra há 10, 12 mil anos. Então é, na verdade, muito pouco tempo comparado aí à vida do planeta. Na verdade, se diz até, né, numa comparação simplista, que se o tempo do planeta fosse um relógio, né, o homem teria surgido no último segundo da última hora, de tão ínfimos, né, que nós somos enquanto espécie no planeta. Então é importante ter a dimensão de que o planeta ele oferece condições diferentes de acordo com a necessidade espiritual do momento. Então nesse momento, a necessidade é que o espírito humano habite o planeta. Tirando os desregramentos do nosso próprio egoísmo, o clima está ideal, né? Há condições orgânicas de vida suficientes, há terra e alimento para todos, de novo excetuando o nosso orgulho, nosso egoísmo, a nossa ambição, mas então as condições estão ideais para esse tipo de vida. O que nada garante que daqui a 10, 12 mil anos, 24, daqui a 1 milhão de anos, a condição vai ser a mesma, né? Muito provavelmente a Terra vai abrigar ainda outros seres, ou nós mesmos em outras condições espirituais, em que a própria necessidade de matéria vai se relativizando. Nós precisamos hoje de um corpo orgânico como o nosso, e de nutrição bastante pesada, né, e de descanso físico, e de trabalho árduo para as condições da nossa vida espiritual hoje, para o nosso tempo, para o nosso momento de hoje. Mas daqui a um pouco mais, outras espécies podem nos suceder para abrigar, e de novo nós repetimos, né, quando falamos de espécie, estamos falando do corpo físico, outros corpos podem nos suceder para abrigar, então, espíritos, que podem ser nós mesmos, por que não, numa outra condição de vínculo com o planeta. Tendo só o cuidado para entender, é claro que isso é, digamos assim, especulação espírita, não há informações suficientes para a gente bater esse martelo, mas a gente vê, por exemplo, Kardec estudando muito Júpiter, sobretudo lá na Revista Espírita, né, com Bernard Palissy, ele tem muitas descrições de Júpiter. E a gente percebe como que os seres de Júpiter, classificado como um mundo feliz, eles são menos materiais do que nós. E a própria constituição do globo é diferente, porque Júpiter é um mundo gasoso, enquanto a Terra é um mundo absolutamente rochoso, um núcleo de níquel e ferro, né? Então a gente tem constituições no globo diferentes para circunstâncias espirituais completamente diferentes. Muito provavelmente, a Terra, da maneira como ela é, fisicamente falando, nunca será um mundo feliz, porque o contato com a matéria que o homem tem no mundo feliz é muito menor do que o nosso aqui. Então a gente precisa relativizar a própria ideia do planeta. O planeta hoje, ele está isso que ele está, porque espiritualmente está adequado aos seres que aqui precisam viver. Se um dia outros seres precisarem viver por outros planejamentos espirituais, nós teremos uma nova constituição física. Nem que para isso, grandíssimas revoluções, como aquelas do início, da origem do planeta, precisem acontecer. E certamente, se assim for, é porque está no plano de Deus. Nós agradecemos a atenção de vocês e desejamos, como sempre, um sucesso espiritual aí nos estudos espíritas. Graças a Deus.

Boa noite. Vamos começar então o nosso sétimo módulo, Gigantes da Alma. Bem, a mentora Joana de Ângeles, quando começa a fazer a abordagem dos Gigantes da Alma, ela vai fazer todo o seu estudo com base também no estudo de Miriam Lopes. Mas, como o próprio olhar do Espiritismo possibilita, ela vai ampliar um pouco mais essa análise, essa abordagem. Então, para começar a nossa abordagem, Joana propõe que todos nós possamos analisar, avaliar, no caso, e reflexionar quanto às necessidades de valorização. O que vem a ser a necessidade de valorização? Então, Joana, em Um Ser Consciente, no capítulo 5, ela vai colocar que os destrutivos gigantes da alma, que exteriorizam os tormentos e a imaturidade do ego, de alguma forma, refletem um fenômeno psicológico, às vezes de procedência inconsciente, noutras ocasiões habilmente estabelecido, que é a necessidade da sua valorização. Os adolescentes normalmente costumam usar esse termo, quando encontram algum amigo ou algum companheiro, e vai dizer que tem necessidade de valorização, necessidade de aparecer. Quando nós falamos com relação ao ego, e, claro, associando aos destrutivos, como Joana chama, gigantes da alma, o que nós estamos aqui observando é que aquele ego imaturo, aquele ego que na sua estrutura ainda está muito preso às questões infantis e egocêntricas, egoicas, ele ainda vai, de alguma forma, buscar uma exacerbação, o que vai provocar no indivíduo uma necessidade exagerada de chamar a atenção ou de ser o centro da atenção. Seja isso de uma forma saudável, vamos dizer, positiva, ou de uma forma negativa. Como seria uma forma positiva? Aquela pessoa que, por algum motivo, que busca um trabalho, ela vai chamar a atenção, mas isso é no momento em que ela faz algo bom para o coletivo, quando ela está fazendo algo bom para a família. Mas que na intenção daquilo existe uma necessidade de ser valorizada. E de que forma negativa? Com todos os gigantes da alma. Então, quando Joana começa essa abordagem, o que nos chama a atenção é que muitas vezes, por trás de atitudes valorosas vistas por nós, por atitudes também ditas positivas, pode existir ali, por detrás daquela ação, daquela atitude, um gigante atuando em nossa alma. Porque esse ego que está nesse processo de valorização excessiva, de necessidade de reconhecimento, ele vai estar o tempo todo atuando ainda no egocentrismo, o que vai nos ligar na persona, o que faz com que a sombra cada vez mais ganhe uma dimensão e faça com que aquela pessoa se torne cega diante das suas próprias atitudes. Então, quando nós pensamos, e depois do módulo de emoções e sentimentos, nós começamos também a avaliar a importância de um olhar mais profundo também naquilo que está por detrás das minhas atitudes. E quando nós falamos do ego e pensamos nessa necessidade de valorização, surge em nós uma necessidade, me repetindo, de nos perguntarmos quais são as nossas verdadeiras intenções. O que reside por detrás das minhas melhores intenções? Bem, então continuando, Joana vai além. O ego, que sente necessidade de valorização, de reconhecimento, sem o contributo do self em consonância, utiliza-se dos estímulos negativos e agressivos para compensar-se, sejam quais forem os resultados. O importante para o seu momento não é a qualidade da resposta estimuladora, mas a sua presença no proscênio onde se considera ausente. E aí, Joana vai chamando a atenção que esse ego, que ainda precisa da valorização, do reconhecimento,
ele nem sempre vai estar ligado ao self, né, na sua atitude. Então, nós poderemos pensar um exemplo disso. Quantas vezes o comportamento humilde é orgulhoso? Né? Quantas vezes nós nos vestimos de uma roupa de bondade, de caridade, e o que está por detrás de todo esse movimento é um movimento egoísta, é um ato de poder, de controle. Então, essa é a forma negativa, são os estímulos negativos que vão estar fazendo com que aquele ego faça ainda um movimento de valorização. Um exemplo disso. Imagine uma situação onde uma pessoa que tem um complexo de poder exacerbado, controlador, e dirige uma empresa ou uma família, está à frente de um trabalho na família. E essa pessoa, pela necessidade de reconhecimento do trabalho, por questões também de complexos e de sua história familiar, sua história de vida, essa pessoa gera em torno de si, sejam com os filhos ou com os funcionários, relação de dependência. Então, nunca dá autoridade suficiente aos funcionários, ou nunca dá liberdade ou autonomia suficiente aos filhos, e sempre, na empresa a gente às vezes vê isso com mais facilidade, sempre é necessário naquele lugar onde se encontra. Mesmo que essa pessoa, e na maioria das vezes, se queixa do excesso de atividades que precisa fazer. Então reclama, e sofre, e a pressão sobe, a pressão desce, passa mal, mas sempre está ali, envolvido em tudo. Então há uma necessidade nessa pessoa, nesse ego, de ser reconhecido. E por isso eu crio relações de dependência e reclamo que as pessoas são dependentes de mim. Então, nesse exemplo, a gente consegue perceber o que vem a ser essa necessidade de valorização. O que está por detrás dessa necessidade, provavelmente, é um desses gigantes. E aí entra o orgulho. Toda vez que essa pessoa é desafiada, vai aparecer um outro gigante, a raiva, a ira. Muitas vezes essa pessoa não cede o espaço por medo, e aí todos esses gigantes que vão aparecendo também. Por isso que a mentora vai começar, né, o olhar com relação aos gigantes da alma, chamando a nossa atenção que esses gigantes não surgem de uma hora para outra, mas que eles são decorrentes de uma necessidade ainda de ser valorizado, de ser reconhecido. E tudo isso nos remete sempre ao mesmo ponto. Se eu não me conheço o suficiente, se eu não reconheço em mim mesma o meu valor, eu vou estar buscando isso todo o tempo fora. Eu preciso que alguém reconheça o meu valor, seja porque o meu ato é grandioso, seja porque eu uso algo que chame a atenção, e todo o tempo eu vou estar vivendo para o externo, para um processo exterior. E aí o meu ego se exacerba, dando lugar à única manifestação que é da persona. Então, Joana vai continuar no mesmo capítulo. Quando o self assoma e governa o ser, os estímulos são sempre positivos, mesmo que tenham origem negativa ou agressiva, porque exteriorizam-se o bem-estar que ele é próprio. E aí a gente percebe uma mudança na atitude, no comportamento dessa pessoa. Quando o self em que está no comando, quando esse ego já compreende que ele não é o dono da casa, mas sim o mordomo, independente do estímulo externo que venha, a reação ou a ação disso, né, melhor dizendo, vai ser sempre positiva. Porque essa pessoa está sendo conduzida pelo self. No decorrer das nossas apresentações dos gigantes, isso vai ficando mais claro, né, como é essa troca. Porque muitas vezes nós vamos pensar como uma atitude que é originalmente negativa pode se transformar em algo positivo. Como eu posso imaginar, por exemplo, que a inveja possa se transformar em uma manifestação positiva se a inveja é, na maioria das vezes e no olhar de todos nós, negativa. Mas o que Joana vai chamar a atenção é que esta pessoa, esse indivíduo que começa a fazer um processo de autotransformação,
de autoconhecimento e que não se deixa mais guiar pelo self, pelo ego, e sim pelo self, mesmo que essas emoções, mesmo que esses sentimentos surjam, vai ter uma resposta agora positiva e não mais uma resposta negativa, porque quem está no comando não é o self, não é o ego, e sim o self. Mas, já que estamos falando desses gigantes, e quando a gente pensa em gigante, pensa, claro, né, vai pensar no tamanho e na dimensão disso, nós vamos começar com aquele que não existe na casa espírita, espírita não tem isso, né, que é a inveja. A inveja que é antiga e tão antiga quanto o próprio homem. Porque se nós estivermos pensando, quando será que surgiu, né, tudo isso, e nós já conversamos aqui, já falamos dos arquétipos, e para a surpresa talvez de alguns de vocês, a inveja é arquetípica. E se a inveja é arquetípica, todos nós temos uma tendência a sentir, a ter a inveja, né? Mesmo que alguém diga que não tem, e aí eu vou lembrar em Jung, que Jung vai dizer que o problema e o perigo não é ter os complexos ou ter os conteúdos sombrios. É quando nós negamos que os temos, porque aí é que eles tomam conta da nossa vida. Então é melhor todo mundo pensar na inveja, né? Na minha inveja, e ver o tamanho para poder cuidar dela. Mas a inveja, ela já tem uma aparição, né, em um dos livros mais antigos, podemos dizer assim, ou provavelmente o mais lido, que é na própria Bíblia Sagrada. E lá nós temos um ato de inveja, porque no mito da criação, onde Adão e Eva casam e procriam, não sei se casam, na época acho que não tinha casamento, né, mas se unem e procriam, tem dois meninos. Né? Dois filhos, Caim e Abel, e todo mundo sabe dessa história. E Caim, porque estava muito incomodado com as virtudes de Abel, porque Deus gostava mais de Abel, Eva gostava mais de... Todo mundo gostava mais de Abel, né? As três pessoas que existiam no paraíso e Deus. Então Caim, tomado de inveja, mata Abel. E aí a inveja já aparece como esse conteúdo extremamente negativo do ser humano, que marca o ser humano com o ato cruel do assassinato. Na própria Bíblia, continuando, também tem um outro momento de inveja, que é Lúcifer, né? Lúcifer tem inveja do amor que Deus tem pelos homens. E por conta disso ele cria uma guerra nos céus, e ele é expulso de lá e aí vai habitar os infernos. E aí a inveja começa no nosso primeiro contato, né, nesse olhar do homem, vendo a inveja sempre como um conteúdo extremamente negativo. E como tudo que é negativo que está em nós, nós o negamos. Então é muito difícil, eu diria quase raro, alguém dizer com toda a tranquilidade que tem inveja. Eu sou uma pessoa invejosa, né? As pessoas não vão dizer isso. Mas pesquisando no dicionário Aurélio, né, fui procurar o pai dos menos inteligentes, e lá tem bem claro que a inveja é desgosto ou pesar pelo bem ou felicidade de outrem. Desejo violento de possuir o bem alheio. E isso é inveja, né? A Aurélio vai dizer, no dicionário vai estar lá bem claro, que é um desgosto, é um pesar pelo bem que o outro tem, que o outro possui. Eu quero, eu desejo violentamente possuir o que o outro tem. Então a inveja, que a primeiro momento nós percebemos ser arquetípica, existe em nós. E quando Joana vai chamar a atenção que é a valorização exagerada do ego que vai possibilitar a aparição dos gigantes da alma, nós começamos a pensar que um ego que necessita extremamente de ser valorizado, de ser reconhecido, é muito provável que esse gigante apareça, a inveja. Por quê? Porque toda vez que alguém mostre uma qualidade ou possua algo que para mim, que estou buscando ser valorizada,
pareça chamar mais a atenção do que eu chamo, eu vou ter o quê? Pesar, desgosto, desejo de possuir aquilo para mim. Porque se eu acho que o outro está tendo a atenção que eu acredito que eu mereço, então eu vou querer aquilo para mim. E aí começa a relação da inveja, né? Esse relacionamento do invejoso com o invejado. Bem, e aí Joana vai dizer que ao invés de empenhar-se na autovalorização, o paciente da inveja lamenta o triunfo alheio e não luta pelo seu. Egocêntrico, não saiu da infância psicológica e pretende ser o único centro de atenção, credor de todos os cultos e referências. E aí a gente pode perceber bem o movimento infantil, né? O comportamento de um ego altamente infantil. Então, ao invés de se empenhar na sua autovalorização, e aqui nós já começamos a ter um primeiro ponto de como trabalhar a inveja. A inveja, ela vai aparecer tanto maior quanto for o meu grau de desvalorização. Quanto menos eu reconheço em mim o meu valor, quanto menor for a minha autoestima, quanto menor for o meu autoamor, maior vai ser a possibilidade de que a minha inveja apareça. Por que isso? Vamos voltando nos conceitos. Nós, lá no comecinho da nossa formação, como pessoa, como gente, no início dos nossos relacionamentos, estamos aprendendo a ser uma pessoa que agrada os nossos pais. Nesse aprender a ser essa pessoa agradável aos nossos pais, partes nossas são rejeitadas por nós, porque os nossos pais, por algum motivo, não as aceitam. E aí quem começa a surgir? A persona. Então, nessa construção da persona, onde eu saio da minha casa, vou para a escola, vou para o trabalho, começo a me relacionar com as pessoas, a necessidade natural do ser humano de fazer parte de um grupo faz com que muitas vezes eu busque ser o que eu não sou, para agradar ao outro. E nesse processo que essa persona pode tomar uma proporção muito grande na minha vida, ganho uma valorização maior, porque é agradável estar fazendo parte daquele grupo, eu corro o risco de me tornar uma pessoa muito invejosa. Porque toda vez que eu reconhecer no outro aquilo que eu acredito ser de valor, eu vou então querer possuir. Então, o que vai acontecer no processo da inveja, que a gente vai perceber, é que o meu valor sempre vai estar em algum lugar onde eu não estou. Imagine uma situação, eu vou contar um caso de alguns anos atrás, de vizinha. Sabe que vizinha não tem inveja da outra vizinha, isso não acontece, né? Então, é um caso fictício. A vizinha tinha uma geladeira que gelava, porque a função da geladeira é gelar. Então, a geladeira dela gelava. E a outra vizinha também tinha uma geladeira que gelava, mas que estava muito velhinha. A outra vizinha da geladeira velhinha comprou uma geladeira. Mas ela comprou a geladeira. A geladeira dançava, rebolava, lavava os pratos, fazia tudo. Era top de linha. E aí a outra vizinha, que tinha uma geladeira que estava boa, gelando, ficou tomada de inveja. E então começou a falar mal da geladeira da vizinha. E pior do que isso, falou mal da vizinha. Porque a vizinha agora era uma pessoa extremamente antipática, porque tinha a geladeira que ela queria ter. Então ela ficou, claro, mulher não vai perturbar o juízo do marido quando quer as coisas, né? Então ela ficou conversando com o marido, dialogando com o marido, até que o marido não aguentou mais e comprou a geladeira. Igual, porque tem que ser igual à da vizinha. E agora que ela tem a geladeira igual à da vizinha, a vizinha agora passou a ser uma pessoa agradável. Porque tem uma geladeira igual à dela. Mas qual é o problema? É a vizinha? Porque o valor dessa mulher estava na geladeira. Então ela era alguém importante,
Porque na cabeça dela ter aquela geladeira era porque ela tinha status. Ela era uma pessoa que tinha uma geladeira top de linha. Então, o que nós vamos ver muito numa sociedade como a nossa, que se transforma em uma sociedade altamente consumista, é que se a gente vai colocar o nosso valor nessas coisas, vai ter que mudar de valor todos os dias. Então, todo dia você tem uma crise de inveja. Porque o celular muda todo dia, o computador muda todo dia, a moda muda todo dia. Então, quando nós estamos presos a todas essas questões, como Joana vai chamar a atenção, eu fico egocêntrico. Todo o tempo a minha vida vai girar em torno das questões pequenas do ego. Então, o meu valor é o carro que eu tenho, o meu valor é o perfume que eu uso, o meu valor é o lugar que eu moro. E toda vez que qualquer outra pessoa esteja alcançando isso que eu acredito ser valoroso, essa pessoa passa a ser agora o meu alvo de inveja. E dependendo do meu temperamento, dos meus complexos, essa ação ou reação à pessoa vai ser menor ou maior em grau de agressividade ou até mesmo de violência. Bem, então Ovídio, lá atrás, porque naquela época também as pessoas não eram invejosas, ele vai dizer que a inveja habita no fundo de um vale, onde jamais se vê o sol. E Ovídio, quando ele vai escrever isso, ele está falando, ele está mostrando como ele percebia o invejoso, né? Então, a inveja está naquele lugar onde o sol não aparece, onde não há vida, onde não há luz. Nenhum vento o atravessa, porque é sufocante. É assim que o invejoso fica, sufocado, né? Ali reinam a tristeza e o frio. Jamais se acende o fogo. Há sempre trevas espessas. Assiste com despeito aos sucessos dos homens. E este espetáculo a corrói. Ao dilacerar os outros, ela se dilacera a si mesma. E este é seu suplício. Quando nós pensamos na questão da inveja, e quando a pessoa se deixa tomar pela inveja, ser consumido pela inveja, todo o tempo, como Joana chamou a atenção na frase inicial, essa pessoa deixa de viver a própria vida. E a grande perda nesse momento é que a pessoa se desconecta do seu potencial criativo, do seu potencial criador, que também é um arquétipo. É como se nós pudéssemos pensar que no meio de uma imensidão de possibilidades, vamos imaginar um shopping, onde você pode chegar ali naquele lugar e pegar qualquer coisa está ali a seu dispor. Mas como eu sou invejosa, eu quero exatamente aquilo que a outra pessoa pegou. Então eu tenho milhares de opções, mas eu sofro, eu me destruo, eu vou me corroendo por dentro porque eu quero exatamente aquilo que a outra pessoa já pegou e que eu não tenho mais como pegar para mim. Então, essa é a grande perda quando a gente se deixa envolver pela inveja. A gente perde a conexão com o nosso potencial de construir uma vida nova, de construir uma vida digna. Porque o que é que vai acontecendo aqui? Como eu fico presa na persona, presa nas questões do ego, eu não consigo atender ao chamado do self. Então, tudo aquilo que pode acontecer de novo, todas as intuições, tudo que vem do self, eu não consigo me conectar. E aí a vida vai passando, né, no seu rio, no seu ciclo natural, e eu desconectada não consigo completar nem realizar as questões grandiosas da vida. Bem, mas aí Joana continua. Insidiosa, a inveja é resultado da indisciplina mental e moral, que não considera a vida como patrimônio divino para todos, senão para si apenas. E aí, quando Joana começa a chamar atenção, primeiro, para a indisciplina mental, ela está falando aqui dos nossos pensamentos, né? Que eu me deixo dominar pelo aquele pensamento, muitas vezes repetitivo, e que me leva o tempo todo a pensar no desejo
de querer ter ou de possuir aquilo que não é meu. Segundo, indisciplina moral. E aí ela vai chamando a nossa atenção para o egoísmo. Porque quando eu acredito que o outro não tem direito de ter o que eu quero ter, então eu começo a entrar no processo não só do egocentrismo, mas também agora do egoísmo. Então nós vamos percebendo aqui que a minha necessidade de reconhecimento e de valorização, que me prende a tudo isso, também é sequela ou consequência das minhas questões morais, do meu egoísmo, do meu orgulho, que eu não trabalho. E por conta disso, eu não vou querer que o outro também seja beneficiado, porque só eu sou digno de merecer aquilo. E aí nós vemos, muitas vezes, o comportamento, né, do excesso de lamentação, do excesso de queixas, o excesso de reclamação, porque a pessoa fica indignada com a condição que está vivendo e que muitas vezes, por detrás, pode ter um comportamento invejoso. Por que comigo e não com fulano? Quer dizer, o mal pode acontecer com o outro, mas comigo não, né? Por que eu não mereço ter? E parece muito, muitas vezes, um comportamento da própria criança, que não compreende por que não pode ter aquele brinquedo, por que não pode sair naquele determinado horário. Então, nós vamos, muitas vezes, levando a vida de uma forma extremamente infantil, se relacionando com Deus e com os outros também de forma infantil, querendo todo o tempo ser beneficiado. Até nas nossas preces e nos desejos que temos, muitas vezes, na relação com os espíritos, nós temos esse comportamento, né? Porque eu quero ter, mas eu não me preocupo se o meu desejo vai prejudicar uma outra pessoa. Isso não importa. O que importa é o que eu quero, é o que eu desejo. Então, a inveja descarrega correntes mentais prejudiciais dirigidas às suas vítimas, que somente as alcançam se estiverem em sintonia, porém, cujos danos ocorrem no fulcro gerador, perturbando-lhe a atividade, o comportamento. E é muito interessante Joana chamar a atenção aqui, porque ela vai dizer bem, a inveja, e aí nós voltamos àquela frase anterior, quando ela vai chamar a atenção para a qualidade dos nossos pensamentos. Então, a inveja, por conta do pensamento, ela vai descarregar energia ao objeto invejoso, à pessoa que é invejada, que só vai receber isso se estiver na mesma sintonia. E às vezes eu acho interessante o comentário, né? E a pessoa dizer assim, ah, eu não vou para tal lugar ou eu não vou falar porque as pessoas têm muita inveja de mim. E eu sempre me pergunto por que que a pessoa acha que ela é objeto de inveja. Porque se a pessoa acha que ela é invejada, provavelmente ela é orgulhosa. Né? Então, eu sou tão orgulhosa, eu sou tão valorosa que as pessoas morrem de inveja de mim. Então, essa pessoa que está nesse ponto, provavelmente ela vai receber a sintonia do invejoso, aquele pensamento que chega até ela. E aí, Joana continua, né? Que o prejuízo maior, caso o pensamento chegue ou não chegue, o prejuízo maior é naquele que é gerador da inveja. Esse fica com todo o seu comportamento altamente perturbado. E aí nós começamos a pensar nos filhos da inveja. Eu fiquei me perguntando quantos filhos a inveja deve ter. E aí me lembrei de alguns, mas tem um que eu acredito ser o filho primogênito e predileto da inveja, que também é uma coisa que não acontece. Eu vou falar, mas vocês sabem que eu falo coisas que não são nem sempre, né, reais na nossa vida, que é a fofoca. A fofoca é filha da inveja. Por que a fofoca é filha da inveja? Eu preciso diminuir o outro, eu preciso defamar o outro, destruir a imagem daquele que é o meu objeto de inveja. Quando eu faço isso, mesmo que eu não convença aos outros, mas a mim, convence. Então, aquela pessoa não é mais digna de receber aquilo que eu acredito e que eu gostaria de ter para mim. E quando nós vamos aprofundando nas questões psicológicas, por detrás
da inveja também reside em muitos complexos, e um deles é o complexo de poder. A minha necessidade de estar no poder, a minha ânsia de poder, que vai tirar de mim a capacidade de perceber o valor do outro. Por isso Jung chamava a nossa atenção que quando há ânsia de poder, ali não reside o amor. Porque o amor é esse sentimento que favorece, que possibilita que eu possa olhar para o outro e reconhecer nele todos os seus valores. O que não quer dizer que reconhecer o valor do outro tira ou diminui o meu valor. Porque o valor é pessoal. Né? Então, aí a gente volta para a questão da necessidade de se conhecer. Se eu, de fato, busco me conhecer, se eu, de fato, percebo a pessoa que sou e busco os meus valores, eu não preciso tirar, entre aspas, o valor do outro para poder me sentir mais confortável, para me sentir melhor. Então, Joana vai sugerir a terapia da inveja. A terapia para a inveja consiste, inicialmente, na cuidadosa reflexão do eu profundo em torno da sua destinação grandiosa, perceber esse filho de Deus. Né? A partir do momento em que eu me conecto de novo com Deus, e aí nós voltamos para aquela primeira frase, quando eu me conecto com o self, eu percebo e reconheço automaticamente o valor que tenho já por ser filho de Deus. Né? Bem, no futuro, avaliando os recursos de que dispõe e considerando que a sua realidade é única, individual, não podendo ser medida nem comparada com outros, com outras, em razão do processo de evolução de cada um. Né? Então, um ponto de cura, de tratamento, vamos usar melhor a palavra, para a inveja é perceber que cada um de nós somos uma individualidade e que não temos como nos comparar ao outro. Uma das coisas que causa a inveja é já na infância, quando as crianças são comparadas. Né? Fulaninho é melhor do que você, fulaninho é mais inteligente do que você. E isso faz com que a criança sempre esteja se buscando em outro lugar, né? Sempre se comparando. Então, Joana vai chamar a atenção para que você perceba que, como filho de Deus, você está destinado à perfeição. E isso já é muito grande e importante para todos nós, né? Essa conexão com Deus. Segundo, não tem como comparar um ser com o outro por conta da sua história de vida. Não tem como eu dimensionar o que é qualidade ou defeito em uma pessoa sem conhecer toda a sua história. Então, não adianta eu desejar o que o outro possui, porque talvez na história de vida dessa pessoa, ela já tenha méritos para possuir aquilo, e falando em questões materiais, aquilo que eu desejo e que eu ainda não tenho, por ter desprezado, por não soube fazer o uso necessário no momento, ou por não ter ainda oportunidade. E muitas vezes, né, a dificuldade de percepção do ego, pela limitação de visão do ego, nós não nos damos conta que um bem material muito grande poderia fazer com que eu perdesse toda a minha existência, porque os complexos que tenho, né, o mau hábito, as questões morais que ainda precisam ser trabalhadas, colocariam toda a minha existência a perder. E a misericórdia divina é tão grande que não me permite possuir o que eu gostaria de possuir. Então é nesse processo de conexão com Deus que o self começa a entrar em ação, e essa inveja, que é arquetípica, que vai aparecer na nossa vida, pode tomar uma nova dimensão e me conduzir para um processo de crescimento. Se nós pensarmos que, na maioria das vezes, o que a inveja faz e deseja são questões materiais e que estão ligadas ao ego ou de promoção da imagem, e se pensarmos que, será que se eu começar a desejar ardentemente ser igual ao outro na sua bondade, na sua verdadeira humildade, né, na sua simplicidade, será que a minha inveja não começaria aí a ser positiva? Será que se eu começar a querer ser tão bom quanto,
aquele outro que faz a ação de caridade, de beneficência, será que o self não começaria a atuar na minha vida de uma outra forma, possibilitando a mim agora uma transformação na pessoa que sou e me ajudaria a sair do egocentrismo e sair do meu egoísmo? Então essa é a proposta que a gente também vai percebendo, que esse gigante da alma também pode, né, se transformar. E aí, como Miriam Lopes vai trazer, ele vai dizer assim: só o amor, que é um outro gigante da alma, é capaz de derrotar, de diminuir todos os outros gigantes. É quando eu começo também a me permitir entrar num processo de amorosidade, primeiro comigo, me amando, reconhecendo em mim os meus valores, mesmo que ainda pequenos, eu posso começar a transformar tudo isso em algo positivo e favorável sempre ao meu crescimento. Bem, então nós vamos pensando e refletindo. Eu vou deixar vocês com a questão da inveja, medindo, né? Toda vez agora que eu olhar aquela pessoa e dizer assim: olha, mas que coisa interessante. Mas sem o desejo do ego, mas sim com a vontade do self, né? Essa vontade da mudança, da modificação, do comprometimento com a vida, do comprometimento com Deus, com o compromisso com o nosso processo consciente de individuação. Até a próxima aula e boa noite.

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Prosseguindo o nosso estudo reflexivo das obras de Allan Kardec do Evangelho de Jesus, estamos trabalhando o módulo 4, a influência dos Espíritos em nossas vidas. No encontro de hoje, nós trabalharemos a indução ao mal pelos Espíritos imperfeitos. O objetivo é refletir sobre

sobre as causas da indução ao mal que os espíritos imperfeitos realizam sobre os encarnados. Vamos inicialmente meditar sobre o tema, vamos fechar os olhos para meditar sobre a recepção de indução ao mal que recebemos dos espíritos imperfeitos. Entre em contato com você mesmo em essência, buscando sentir-se um espírito imortal encarnado, interagindo com outros espíritos imortais, encarnados e desencarnados, muitos deles bons e outros imperfeitos. Qual o grau de consciência que você tem das induções mentais que recebe dos espíritos imperfeitos?

Você se deixa induzir ou resiste às induções malévolas? Deixe fluir os seus pensamentos e sentimentos, evitando qualquer mascaramento num processo de auto-engano. Seja verdadeiro, verdadeira com você, analisando-se com autenticidade.

0: Lentamente vamos retornando ao estado de vigília para as nossas reflexões doutrinárias. Vamos começar as nossas reflexões com a questão 465 de O Livro dos Espíritos. Allan Kardec pergunta: com que fim os espíritos imperfeitos nos induzem ao mal? Para que sofrais como eles sofrem. Vejamos que na questão 465, os benfeitores respondem que os espíritos imperfeitos que agem no mal, eles sofrem e, por sofrerem, eles querem que os outros também sofram. Então, é tão sofredor aquele que é assediado por um processo obsessivo quanto o próprio obsessor. Isso fica muito claro nessa resposta aqui. E isso lhes diminui os sofrimentos? Gerar o sofrimento de alguém diminui o sofrimento daquele que gera? Não. Mas fazem-no por inveja, por não poderem suportar que haja seres felizes. Então vejamos o que os move é a inveja. Como eles sofrem, eles querem que todos sofram como eles. Quando vê alguém feliz, pela inveja, eles querem que essa pessoa que está feliz se torne infeliz. Então, por isso, essa indução ao mal por parte dos espíritos imperfeitos. Então, a pessoa que está de bem com a vida, está em paz, está em harmonia, elas, sem querer, estão fazendo com que muitos espíritos a invejem. Espíritos encarnados e desencarnados. Como os desencarnados são invisíveis a nós, eles têm mais possibilidades de agir para nos derrubar. Então, usando uma metáfora, eles se encontram sofrendo caídos. Aqueles que estão caminhando, eles querem derrubar para que estejam caídos junto com eles. Isso não diminui o sofrimento deles, mas é uma pessoa feliz a menos para que eles invejem. Esse é o grande objetivo dos espíritos inferiores de um modo geral, desde aqueles mais empedernidos no mal até aqueles que são inimigos nossos do passado por ter alguma querela, alguma coisa do passado em relação a nós. O objetivo é de produzir o máximo de infelicidade possível. Na questão B, Kardec pergunta: de que natureza é o sofrimento que procuram infringir aos outros? Os que resultam de ser de ordem inferior à criatura e de estar afastada de Deus. Então, o que que eles vão fomentar em nós? Todos os meios, todas as situações que nos afastam de Deus, que nos afastam de tudo aquilo que nós vimos no primeiro módulo do nosso estudo reflexivo, que nos afastam dos atributos divinos e das próprias virtudes que nos conectam a Deus. Então, quanto mais eles conseguirem fazer isso, mais sofrimento nós teremos e aí eles se sentem, entre aspas, bem, né? Na verdade, não é um bem-estar, porque ninguém sentirá bem-estar com o sofrimento do outro, mas eles experimentam um prazer mórbido de produzir essa infelicidade. Vejamos em O Evangelho segundo o Espiritismo, no capítulo 5, item 23, uma mensagem de Fénelon que fala sobre os tormentos voluntários. E aí ele fala de duas questões que geram os chamados tormentos voluntários. Haverá maiores tormentos do que os que derivam da inveja e do ciúme? Para o invejoso e o ciumento não há repouso. Estão perpetuamente febricitantes. O que não tem e os outros possuem lhes causa insônias. Dão-lhes vertigens os êxitos de seus rivais. Toda a emulação para eles se resume em eclipsar os que lhes estão próximos. Toda alegria em excitar nos que se lhes assemelham pela insensatez a raiva do ciúme que os devora. Pobres insensatos, com efeito, que não imaginam sequer que amanhã talvez terão de largar todas essas frioleiras cuja cobiça lhes envenena a vida. Então vejamos, aqui ele está falando mais dos encarnados, mas o fato do espírito desencarnar, ele continua tendo os mesmos sentimentos que nutria quando estava encarnado. Então a inveja, juntamente com o ciúme, que é a sua irmã gêmea, são esses sentimentos que, como Fénelon diz, não deixa que a pessoa repouse. Para o invejoso, um mínimo de felicidade, de alegria, de bem-estar que o outro tem e ele não tem, é motivo para que ele se sinta a pior das pessoas e deseje não o que é do outro, porque muita gente pensa que inveja é querer o do outro, não é. Na verdade, inveja é querer que o outro não tenha, para que se iguale à própria pessoa que não tem. E aí, tudo vai fazer com que, todo esse movimento faz com que a pessoa busque derrubar o outro, fazer com que o outro não tenha, perca aquilo que ela não tem. No caso do espírito desencarnado, o sentimento de alegria, de bem-estar, de felicidade. Então, quanto mais a pessoa desenvolve esses sentimentos, mais assédio, inclusive, vai ter dos espíritos para que elas percam aquilo que eles não têm. Podemos perceber que o invejoso sofre muito, quer esteja encarnado ou desencarnado. Quando estamos sob a ação de um espírito imperfeito, que nos induz ao mal, para que sejamos infelizes como ele o é, quais leis divinas e que virtudes somos convidados a cumprir e praticar? É aí, pergunta para vocês. Vejamos, né? É por inveja que os espíritos fomentam, induzem ao mal, para que nós, praticando o mal, como eles, percamos a alegria de viver, percamos o interesse pela vida, percamos a felicidade já conquistada, a felicidade relativa já conquistada, que nós percamos tudo isso. Né? Quando nós estamos sob uma ação desse tipo, quais leis divinas e que virtudes somos convidados a cumprir e praticar? Discernimento. Discernimento é uma virtude. Que tem a ver com qual lei divina? Liberdade. Lei de liberdade. Uhum. Quem mais? Compaixão. Por quê? Realmente é um sentimento muito importante. Por quê? Nós vimos que o espírito que induz ao mal sofre tanto ou mais do que o próprio encarnado que eles induzem ao mal. Então, alguém que sofre deve merecer de nós que sentimento? compaixão. Há uma tendência do encarnado na Terra, quando passa por processos obsessivos, começar a sentir ódio do obsessor, ou querer rejeitá-lo, pedindo para Deus tirar o espírito de próximo dela, né, que os benfeitores arranquem o espírito, levem ele embora. E são poucos aqueles que têm o movimento de sentir compaixão do espírito obsessor. Porque, como nós vimos agora há pouco, ele sofre muito e necessita da nossa compaixão. A compaixão, ela diz respeito a qual lei divina? Lei de amor, justiça e caridade, exatamente. Então vamos ver aqui as respostas, vocês já deram, né? As leis são de amor, justiça e caridade, de liberdade, de discernimento, também existe essa lei, tá, que também nós somos convidados a cumprir, de solidariedade e de compaixão. Essas são as leis divinas e as virtudes, amor, caridade, discernimento, fé, também ninguém colocou, mas fé é importante, solidariedade, compaixão e gratidão. Por que fé e gratidão? Como ninguém colocou isso, fé serve para quê? A conexão profunda com Deus. Porque conectados com Deus, o que que nós fazemos? O que que acontece quando nós conectamos com Deus? Nós somos co-criadores e aí, o que que acontece? Nós vamos nos beneficiar e beneficiar também o espírito que está sediando. Né? Ambos recebem os influxos salutares da nossa oração, né, dos nossos bons pensamentos e gratidão. Sermos gratos por um processo obsessivo. Não é esquisito isso? É esquisito? Ou é pertinente? Por que que é pertinente? É o que foi colocado. A gratidão, ela existe como um recurso que nós utilizamos de aprendizado. Então, o processo obsessivo serve para que nós nos tornemos pessoas mais experientes, mais amorosas, mais busquemos fazer esforços para nos equilibrar, para aprender a discernir. Acontece tudo isso, né? Então, é um convite, claro que ninguém faz isso por querer, só pelo desejo, mas por um esforço. Então, quando nós adquirimos tudo isso, nós estamos evoluindo. Então, sermos gratos àquela oportunidade evolutiva que o processo do assédio faculta. Isso é por isso que Allan Kardec fala no capítulo do Evangelho sobre a oração, que devemos orar pelos inimigos. Na verdade, não é Allan Kardec que disse isso, foi o próprio Cristo, né? Nós vamos ver um texto que ele recomenda isso, né? Mais para o final do nosso encontro de hoje, nós vamos trabalhar diretamente esse amor aos inimigos, essa oração aos inimigos. E a gratidão tem a ver com isso, sim. Na questão 466, Kardec pergunta: por que permite Deus que espíritos nos excitem ao mal? É uma pergunta muito lógica, né? Se existe o assédio, é claro que esse assédio só vai acontecer pela permissão divina. Então, por que que permite Deus? Vejamos. Os espíritos imperfeitos são instrumentos próprios a pôr em prova a fé e a constância dos homens na prática do bem. Como espírito que és, tens que progredir na ciência do infinito. Daí o passares pelas provas do mal para chegares ao bem. A nossa missão consiste em te colocarmos no bom caminho. Então, a resposta é muito clara, né? Por que que Deus permite? Porque esses espíritos acabam sendo instrumentos para que nós possamos desenvolver as virtudes que nós acabamos de refletir aqui agora. Então, com o assédio, né, nós passamos pelas provas do mal para chegar ao bem. Não que a gente precise do mal, mas como existe a lei de liberdade, o ser humano, quer encarnado, quer desencarnado, pode passar pelo mal. Ao passar pelo mal, ele passa por uma experiência e aprende que esse caminho não é o caminho ideal para ninguém, porque ele vai gerar para a pessoa todo as consequências do próprio mal. A constância, a pergunta é se a constância é a mesma coisa que perseverança. Exatamente, é a perseverança na prática do bem, porque só vamos nos libertar do processo da influência espiritual perseverando no bem, né? Então, fé e perseverança no bem, duas virtudes importantes. E aqui no final da resposta, os benfeitores colocam uma coisa muito importante. A nossa missão, de que ele está falando aqui? De quem eles estão falando? Estão falando deles próprios, dos espíritos superiores. Então, aquilo que nós estamos vendo desde o primeiro encontro. Existem os espíritos superiores o tempo todo fomentando o bem. Existem os espíritos imperfeitos também o tempo todo fomentando o mal. Cabe a nós discernir que caminho nós queremos seguir. Então, quando eles dizem a nossa missão consiste em te colocarmos no bom caminho, eles não vão, como nós vimos, nos induzir ao bom caminho. Eles vão sugerir o bom caminho. Então, quando nós vimos na questão 459, no nosso encontro passado, se os espíritos superiores dirigem a nossa vida, nós vimos o quê? Que não. Quem tem o movimento de dirigir e induzir são os espíritos imperfeitos. Os espíritos superiores, eles sempre sugerirão, orientarão. Agora, vai depender da nossa liberdade de escolha seguir esse caminho ou não. Desde que sobre ti atuam influências más, é que as atraís desejando o mal. Porquanto os espíritos inferiores correm até auxiliar no mal, logo que desejes praticá-lo. Só quando queiras o mal podem eles ajudar-te para a prática do mal. Se fores propenso ao assassínio, terás em torno de ti uma nuvem de espíritos a te alimentarem no íntimo esse pendor. Mas outros também te cercarão, esforçando-se por te influenciarem para o bem, o que restabelece o equilíbrio da balança e te deixa senhor dos teus atos. Então, o que nós acabamos de comentar, né? Existem as duas forças. Os espíritos superiores buscando nos orientar, nos influenciar para o bem. E os espíritos imperfeitos nos induzindo ao mal. Mas por que que eles induzem? Porque encontram em nós um desejo do mal, uma propensão ao mal. Se não houver, não poderão fazer nada. É assim, aqui é um comentário de Kardec, é assim que Deus confia à nossa consciência a escolha do caminho que devamos seguir e a liberdade de ceder a uma ou outra das influências contrárias que se exercem sobre nós. Então, muito claro, quando Kardec comenta a questão da consciência. É o esforço consciencial de seguir por um caminho ou pelo outro que só depende de nós, né, e não dos espíritos desencarnados, para que nós não entremos na autoilusão de que Eles é que são responsáveis por tudo. Na verdade, existe uma corresponsabilidade, uma parte nossa, uma parte deles. A maior parte, inclusive, é nossa, como Kardec acaba, comenta aqui. Na questão 467, Kardec pergunta: pode o homem eximir-se da influência dos espíritos que procuram arrastá-lo ao mal? Então tem a ver com o anterior, né? Podemos nos libertar dessa influência que nos arrasta ao mal? Pode, visto que tais espíritos só se apegam aos que, pelos seus desejos, o chamam, ou aos que, pelos seus pensamentos, os atraem. Então, somos nós é que damos todas as condições para que os espíritos nos assediem, né? Pelos nossos desejos e pelos nossos pensamentos. Na questão 468, renunciam às suas tentativas os espíritos cuja influência a vontade do homem repele? Então, se nós resistirmos sempre ao assédio, eles vão desistir de nos assediar? Vejamos. Que querias que fizesse? Quando nada conseguem, abandonam o campo. Entretanto, ficam à espreita de um momento propício, como o gato que tocaia o rato. Então, se fizermos os esforços, como foi colocado na questão anterior, constância na prática do bem, eles desistem. Mas eles não desistem de nos assediar. Eles desistem da ação direta, porque não está adiantando nada. E aí o que eles vão fazer? Vão ficar observando. Espreita como gato que tocaia o rato. Deu sopa, bom, já foi. Né? Então, como que é isso do ponto de vista espiritual? Vamos aprofundar um pouco mais. Não é simplesmente um processo de lá para cá. Depende do que em nós. O discernimento é para que nós evitemos. E o que, quando temos a matriz em nós, o que vai acontecer? Quando eles nos pegam de alguma forma, o que eles vão aproveitar? As nossas propensões. Então, qualquer propensão, qualquer descuido, num processo de invigilância, porque por isso que Jesus diz, vigia e ora para não cairdes em tentação. Vigilância não é de vez em quando, é sempre. Por isso, eles colocam constância na prática do bem, né, na questão anterior. Então, essa constância na prática do bem é exatamente essa vigilância o tempo inteiro. Qualquer vacilo da nossa parte, nós caímos na tocaia. No caso do Máscara de Ferro, que é um espírito assediou Divaldo durante mais de 30 anos. Né? Existem muitos máscaras de ferro por aí. Né? Não é só Divaldo que tem o espírito que assedia. Todos nós, de modo geral, temos espíritos que nos assediam. Quer sejam inimigos particulares nossos, quer sejam inimigos da doutrina espírita. Mas vão nos assediar. Por isso que nós dizemos que influência espiritual deles nunca cessa. Agora, se deixar influenciar, vai depender de nós. Então, o tempo todo, há influência no sentido de que, pelo menos, há espreita de alguma brecha para penetrar em nós como o gato tocar o rato. Deu brecha, ele vai lá e bom. Né? Então, o tempo todo eles vão ficar à espreita. esperando uma brecha que seja para penetrar. Por isso, todo cuidado para a vigilância e a oração, como forma de orientação evangélica, é imprescindível. A pergunta se todas as ações que nós realizamos passa pelo nosso pensamento, e é pelo pensamento que os espíritos nos assediam, exatamente. Por isso que Jesus coloca: vigia, ora para não cair em tentação. Vigilância em quê? Vigilância em torno dos nossos pensamentos, porque são os pensamentos que evocam sentimentos que vão produzir ações. Se nós vigiarmos no nascedouro o pensamento, nós vamos evitar as ações equivocadas lá na ponta. E aí, claro, eles não terão como nos assediar. Não quer dizer que a gente vai ter só pensamentos positivos, perfeitos, maravilhosos o tempo todo. Isso não é possível no nosso nível evolutivo. Agora, a vigilância, pensou de uma forma deturpada, desequilibrada, correção do pensamento, né? Quantas vezes forem necessárias. Na questão 469, Kardec pergunta: por que meio podemos neutralizar a influência dos maus espíritos? Vejamos que é uma pergunta aplicativa de cunho reflexivo. De que forma nós podemos neutralizar a influência dos maus espíritos? É o que Kardec está perguntando. Praticando o bem e pondo em Deus toda a vossa confiança, repelireis a influência dos espíritos inferiores e aniquilareis o império que desejam ter sobre vós. Guardai-vos de atender às sugestões dos espíritos que vos suscitam maus pensamentos, que sopram a discórdia entre vós outros e que vos insufram as paixões más. Desconfiai especialmente dos que vos exaltam o orgulho, pois que esses vos assaltam pelo lado fraco. E essa a razão porque Jesus, na oração dominical, vos ensinou a dizer: Senhor, não nos deixes cair em tentação, mas livra-nos do mal. Então, aqui os benfeitores colocam uma série de questões importantes. Vejamos. Primeira coisa, a prática do bem. É aquela constância, a perseverança na prática do bem, da fé e da prática do bem que nós acabamos de ver agora há pouco. Pondo em Deus toda a vossa confiança. Então, se Deus é o Criador de todos nós e nos criou a todos, sem exceção, para a felicidade, Ele quer tanto a nossa felicidade quanto dos espíritos imperfeitos que assediam. Então, quando nós fazemos isso, nós nos tornamos um dínamo de coisas boas, não apenas para nós, mas para os espíritos também, os espíritos que nos assediam. Então, por isso que eles dizem aqui: aniquilareis o império que desejam ter sobre vós. Porque se tivermos o tempo todo sendo vigilantes, essa energia da oração, da fé, da constância no bem, praticamente neutraliza todo e qualquer assédio para o mal. Aí depois eles dizem aqui, da desconfiança, especialmente dos que vos exaltam o orgulho. Todo sentimento egoico, especialmente orgulho, egoísmo, vão ser exaltados pelos espíritos imperfeitos. Para quê? Para que nós possamos entrar nesse movimento, que são as brechas que eles precisam para nos assediar com mais intensidade. E aqui, por último, eles falam sobre a oração do Pai Nosso, né, que tem a ver com a frase que falamos agora há pouco: vigia, ora para não cair em tentação. Então, solicitar de Deus ajuda para não cair em tentação, mas essa solicitação não deve ser unilateral. Eu peço para Deus me livrar das tentações, mas eu mesmo não faço esforços para me libertar. É preciso que os esforços sejam coadjuvem à ajuda divina sempre. Se ele está falando da influenciação sutil e da fascinação, na verdade de todos os tipos de influência espiritual, espirituais. O que vai variar é o grau dessas influências que nós vamos ver nos próximos encontros. E, claro, quanto mais intenso é esse processo, maior vai ser a necessidade da pessoa fazer esforços no bem para se libertar. Na questão 470, Kardec pergunta: os espíritos que ao mal procuram induzir-nos e que põem assim em prova nossa firmeza no bem, procedem desse modo cumprindo missão? E se assim é, cabe-lhes alguma responsabilidade? Vejamos, essa questão é muito significativa porque muita gente confunde essa a questão de que o mal, se o mal nos ajuda a chegar ao bem, então aqueles que fazem o mal estão cumprindo uma missão divina. Né? Muitos têm esse raciocínio. Tem gente que até no movimento espírita fala, se alguém foi assassinado, é porque pela lei de causa e efeito ele devia. Então alguém veio para assassiná-lo. Né? Como se esse tipo de questão existisse. Vejamos a resposta que eles dão aqui. A nenhum espírito é dada a missão de praticar o mal. Veja, nenhum, seja encarnado, seja desencarnado, ninguém tem a missão de praticar o mal. Aquele que o faz, fala por conta própria, sujeitando-se, portanto, às consequências. Pode Deus permitir-lhe que assim proceda para vos experimentar. Nunca, porém, lhe determina tal procedimento. Compete-vos, pois, repeli-lo. Então vejamos, a resposta é muito importante e significativa. Ninguém tem a missão de fazer o mal. Mas por que que Deus permite? Nós já vimos agora há pouco que é para que nós tenhamos a persistência, a perseverança no bem. Agora, se existe a permissão, é que existe uma lei. Que lei é essa? A lei de permissão. Juntamente com a qual lei? De liberdade. Então são duas leis regendo essa questão. A lei de liberdade e a lei de permissão. Então Deus permite porque no mal nós vamos aprender as experiências ligadas a esse assédio mal. Agora, qual é o nosso compromisso? Repelir o mal e nos envolver pelo bem. Então nós temos aqui nessa questão algumas reflexões para fazermos. Reflitamos sobre o mecanismo da lei de permissão na questão da indução ao mal por parte dos espíritos imperfeitos. Quando Deus permite que esses espíritos usem o seu livre-arbítrio para praticar o mal e atuem para nos experimentar, temos duas questões a serem refletidas. Uma com relação ao espírito indutor e outra com relação ao espírito encarnado ou desencarnado que recebe a indução. Como nós estamos trabalhando a obsessão clássica, que é do desencarnado para o encarnado, nós vamos ater a essa questão. Então vejamos essas duas reflexões. Aquele que faz o mal, que não deveria fazê-lo, mas faz, existe uma lei, a lei de permissão, que permite que ele use outra lei, que é a lei de liberdade, para praticar esse mal, né? Como nós acabamos de ver. Então vejamos, quando o espírito toma a decisão de induzir outro ao mal, ele tenta se contrapor à lei de amor, justiça e caridade. Toda ação má é exatamente dentro de uma visão profunda, é uma ação contra essa lei. Lei de amor, justiça e caridade. Ao praticar essa ação má, entra em ação a lei de causa e efeito, que fará com que todo o mal que ele praticou retorne para ele, como um processo reeducativo doloroso para proteger o espírito de suas próprias ações. Faz sentido isso, gente? Muitas vezes, muita gente diz que a lei de causa e efeito é uma lei punitiva. Fez, paga. Sofre. Como se ela tivesse ligada à lei de talião. Olho por olho, dente por dente. Na verdade, a lei de causa e efeito é uma lei eminentemente educativa e não punitiva. Vejamos, vamos refletir aqui juntos. Quando a pessoa pratica o mal, esse mal faz o outro sofrer, não faz? Não é o que nós vimos bem no início? O espírito que assedia o outro para o mal, ele o faz por inveja, porque ele não suporta ver pessoas felizes. Então, encontrando uma pessoa feliz, ele vai praticar o mal para que essa pessoa se torne infeliz, como ele também o é. Então, ele sabe que ao praticar o mal, ele está gerando a infelicidade do outro. Existe a lei de permissão e a lei de liberdade. Ele é livre para fazer isso? É. Desde que a liberdade dele não ultrapasse certas questões. Que questões são essas? Interferir na liberdade do outro? Não, porque o processo obsessivo, ele, às vezes, chega a uma constrição do tipo da subjugação, que ele, praticamente, o outro fica quase anulado à sua vontade. Não é isso. Na verdade, tem a ver com a própria lei de causa e efeito e a lei de progresso. Tá? A lei de causa e efeito significa o quê? Que todo efeito tem uma causa. Quando um espírito nos assedia o mal, é porque dentro de uma da lei de causa e efeito, o que, que é, já aconteceu antes disso? Tem uma causa. E qual é a causa? O mal que aquele que hoje está recebendo o mal fez no passado. Seja para esse mesmo espírito, seja para um outro. Não importa. Nesse caso, não importa por quê. Quando nós praticamos o mal, nós ferimos o quê? Outra pessoa? Nós ferimos a nossa própria consciência. Então, se nós ferimos a nossa própria consciência, né, o que, que acontece? A lei de causa e efeito, como é uma lei educativa ou reeducativa, todo mal que nós praticamos em algum momento retorna para nós. E um outro espírito pode ser o instrumento desse mal. Né? Pode ser um outro espírito ou pode ser até as próprias conjunturas, por exemplo. Por exemplo, uma pessoa que assassinou alguém, ela pode ser assassinada ou ela pode, por exemplo, desencarnar num acidente e ter as ferragens do carro, por exemplo, de um carro penetrando no corpo dela. É semelhante à facada que ela pode ter dado em outras pessoas no passado. Ou surge uma doença que ela pode ter os mesmos efeitos do assassínio cometido. Ninguém precisa fazer o mal para alguém sofrer as consequências mediante a lei de causa e efeito. Agora, se há alguém fazendo o mal, o que, que acontece na outra ponta? Na outra ponta, há um convite ao resgate. Um convite. Porque as leis divinas, elas não nos obrigam a cumpri-las. Elas nos convidam. Elas nos convidam. Então, se a outra pessoa que está recebendo esse mal age com resignação, com amor, com compaixão, o que que ela fez? Resgata o débito. Daqui a pouco nós vamos pegar um texto evangélico e vamos aprofundar um pouco mais isso. Mas voltando a quem praticou. Então, no caso individual, é a lei de causa e efeito que é o fator que vai permitir ou não. As leis divinas, elas se somam. Então, nós temos a lei de permissão, a lei de causa e efeito. É possível que a lei de permissão seja acionada quando não há causa a ser resgatada? Não. Aí Deus não permite. No próprio livro dos Espíritos tem várias questões que os benfeitores dizem declaradamente. Deus não o permitiria. Então existe a lei de permissão. A lei de permissão está intimamente ligada à lei de causa e efeito. Havendo uma causa a ser resgatada, há permissão para que aquilo aconteça. Isso do ponto de vista individual. E do ponto de vista coletivo? Qual lei que é acionada? Além da de causa e efeito, né, que também rege a coletividade, qual outra lei?
1: Progresso.
0: Lei de progresso. Por que que espíritos empedernidos no mal estão sendo exilados da Terra? Porque eles não podem impedir a lei do progresso. Deus não permite. Então chega um momento que eles são... O que que vai acontecer com o livre-arbítrio? Ele é absoluto? Vejamos que a lei de liberdade, como todas as leis são solidárias entre si, a lei de liberdade só vai poder ser... se